0: Primeiro, acolher o sofrimento, apoiar o sofrimento, poder lidar com esse sofrimento. Mas, sobretudo, o papel da memória é para que a sociedade como um todo nunca mais permita que se repita o que aconteceu durante a condução da pandemia da Covid-19 no nosso país.
1: Para o presidente Lula, a data servirá também para trazer justiça às vítimas.
2: E nós precisamos ter consciência que isso aqui é mais morte do que muitas guerras que aconteceram no mundo. Um dia nós mudaremos esse mundo e a ignorância não vai prevalecer em lugar nenhum. E a justiça será feita.
1: Bom, a partir da próxima semana será realizada uma exposição itinerante que vai percorrer várias capitais brasileiras com obras de artistas que relembram aí a emergência sanitária enfrentada no período da pandemia. Uma réplica foi instalada aqui no Palácio do Planalto. Essa réplica retrata os nomes, idade, também estados das pessoas, a origem das pessoas mortas pela Covid-19. Eu volto com você, ex-Mariana Inazi.
3: Obrigado, Graziele, pelas informações.
4: E o ministro da Saúde, Alexandre Padilha, reforçou hoje que nenhum dos casos de hantavírus registrados no Brasil esse ano foi transmitido de um ser humano para o outro.
3: Ele disse que o hantavírus já é conhecido e que os casos do Brasil estão dentro do padrão dos últimos anos, não estando relacionados à cepa andina, que é passada entre humanos e foi encontrada em um cruzeiro.
5: Diferente da Covid-19, o vírus do hantavírus é um vírus conhecido por todos nós. Desde os anos 90 nós temos casos de hantavirose no continente americano. Começou os primeiros casos nos Estados Unidos, depois em vários países do continente. Aqui no Brasil nós temos uma série histórica que varia com dezenas de casos todos os anos, em torno de 30, 35, 40. Dos 7 casos que nós tivemos esse ano no Brasil, nenhum deles está relacionado com essa cepa andina, até porque ela nunca circulou no Brasil. Essa cepa andina é a única que tem registro até hoje de risco de transmissão interhumanos.
4: Segundo o Ministério da Saúde, o risco global de disseminação do hantavírus permanece baixo.
3: O surto em um navio de cruzeiro que desembarcou na Espanha está sendo investigado, sem impacto direto para o Brasil até o momento.
4: A hantavirose é uma zoonose viral que pode comprometer pulmões e coração.
3: O vírus é transmitido principalmente pelo contato com urina, saliva e fezes de roedores silvestres infectados.
4: Até o fim do ano, 3.800 unidades básicas de saúde devem receber sinal de internet e equipamento.
3: A conexão deve chegar também a municípios com menos de 30 mil habitantes.
4: Os editais para os serviços foram publicados pelos Ministérios das Comunicações e da Saúde.
6: O governo do Brasil lançou nesta segunda-feira 2 editais que ampliam o acesso à internet em regiões vulneráveis e conectam unidades de saúde à rede digital. A iniciativa integra os Ministérios das Comunicações e da Saúde com recursos do Fundo de Universalização dos Serviços de Telecomunicações, o FUSC. Um dos editais prevê investimento de R$ 140 milhões para a conexão de 3.800 unidades básicas de saúde. Na prática, o projeto leva internet de qualidade para postos em comunidades rurais, indígenas, ribeirinhas e áreas afastadas dos grandes centros, destaca o ministro das Comunicações, Frederico de Siqueira Filho.
7: Hoje, o governo do Brasil avança na conectividade em áreas essenciais para a população. De um lado, a saúde pública, que necessita de informações rápidas, prontuários integrados e atendimento digital. De outro lado, a inclusão em uma condição fundamental para o acesso a direitos, serviços públicos, oportunidades e cidadania.
6: Com a conexão, os profissionais de saúde passam a usar prontuários eletrônicos, exames digitais, trocas de informações em tempo real e teleconsultas com especialistas. Segundo o ministro da Saúde, Alexandre Padilha, a medida reforça o programa Agora Tem Especialistas, que busca acelerar diagnósticos e diminuir a espera por exames no SUS.
8: Para nós é um avanço muito importante. Nós estamos distribuindo mais 10 mil kits de telesaúde para as unidades básicas de saúde comprados pelo Ministério da Saúde. Equipamentos que permitem você fazer uma avaliação do fundo de olho da retina, equipamentos que fazem uma avaliação do pulmão, eletrocardiogramas, ultrassom portátil.
6: O segundo edital foca na expansão da infraestrutura em municípios menores e áreas remotas, por meio do programa Acessa Crédito Telecom, com 500 milhões de reais em recursos. Para o secretário de Telecomunicações do Ministério das Comunicações, Hermano Barros Tercios, os editais devem beneficiar cerca de 2 milhões e meio de brasileiros e fazem parte do FUSH 2.0.
9: O público-alvo impacto desse segundo edital, que é o do acesso a crédito, são as cidades abaixo de 30 mil habitantes, as prestadoras com menos de 200 mil acessos, para subir ainda mais esse número de provedores que consigam acessar o recurso do FUSH, provedores pequenos e médios.
6: As empresas interessadas em participar dos editais têm até 22 de maio para apresentar propostas. Reportagem Pablo Mundim.
3: Há 52 anos, uma cooperação entre Brasil e Paraguai transformou uma disputa territorial em um projeto compartilhado de desenvolvimento. Era a criação de Itaipu Binacional.
4: Mais de meio século depois, a empresa olha para o futuro, incentivando pesquisas para novas fontes de geração de energia e atuando como motor de desenvolvimento socioambiental em mais de 400 municípios do país.
3: Em outra frente, Itaipu ainda segue com um papel estratégico no equilíbrio da oferta de energia e do preço pago pelos brasileiros na conta de luz.
4: Sobre tudo isso, a gente conversa hoje com o diretor da companhia, Enio Verri. Boa noite, diretor.
10: Boa noite, ouvintes.
4: Diretor, vamos começar falando daquilo que interessa mais diretamente ao consumidor, que é a tarifa. Brasil e Paraguai estão aí em pleno processo de negociação para redefinição do preço que a gente paga pela energia excedente dos paraguaios, pela parte deles na energia gerada de Itaipu, né? Quais são as expectativas em torno dessa negociação?
10: O presidente Lula nos cobrou em 2023, quando assumimos, que baixássemos o máximo possível a tarifa. Iniciamos uma negociação com o Paraguai e nós conseguimos baixar em 2023 30% do valor que era pago. Além de baixar, nós congelamos a tarifa. Portanto, os anos de 23, 24, 25 e 26, a tarifa está congelada após essa redução. E estamos nesse momento numa negociação muito profunda com os nossos sócios paraguaios para baixar novamente. Embora não dê para adiantar qual seria essa tarifa, o que nós podemos afirmar a toda a população brasileira é que a tarifa da energia produzida por Itaipu para 27 será ainda mais barata do que essa que está sendo cobrada hoje. Portanto, julgamos assim um momento histórico. Em 53 anos, conseguimos, depois de tanto tempo, baixar de tal maneira a tarifa e ainda garantir que continue baixando a partir de agora.
3: Pois é, diretor, existe esse papel importante de Itaipu, né? Uma empresa pública na estabilidade e previsibilidade do custo da energia no Brasil. O senhor pode explicar para a gente, para os nossos ouvintes, como é que ela faz essa contribuição?
10: Essa é a vantagem de ser uma empresa pública. Ela é 50% do Brasil, 50% do Paraguai, mas elas são absolutamente públicas. Ela não tem esse modelo das estatais brasileiras, porque Itaipu tem um tratado que a rege, mas ela consegue com isso atender os interesses dos dois países. E os dois países esperam exatamente isso. Primeiro, um preço justo, condições de garantir o investimento nas políticas socioambientais e, principalmente, previsibilidade. A população saber que pode contar com Itaipu, não só no preço, como na garantia. O termo que se usa muito é o termo de bateria. Eu acho que isso é importante dizer. Hoje, tem muita energia a partir do vento e a partir do sol, que é eólica e fotovoltaica. Essas energias são muito boas, são baratas, são limpas, mas elas são intermitentes. Se não tiver vento e não tiver sol, você não tem a energia. E aí, nesse momento, entra Itaipu, que ela tem uma energia firme e garante, por exemplo, agora, estamos conversando com o Brasil todo já é à noite e ele tem uma energia acesa na casa dele. Essa energia é Itaipu que garante. Então, nós garantimos a estabilidade no preço e na certeza que todas as pessoas têm na sua casa a energia.
4: Pois é, eu ia até falar dessas novas fontes, desse momento de transição energética que a gente vive, porque Itaipu marcou um momento quando foi criada, né? Marcou ali essa coisa da cooperação, dessa integração sul-americana, e agora a gente vive um outro momento, que é o momento da transição energética. E a empresa também incentiva, né, pesquisas na área de geração de energia, de novas energias, como o senhor mencionou aí, a solar e a eólica.
10: Temos muitas pesquisas. A verdade é que a crise climática, ela é um fato concreto. E essa crise climática, ela exige a transição. transição energética. A Itaipu já é um modelo no mundo de transição energética. Ela produz uma energia limpa, de qualidade barata. Agora, além disso, nós pesquisamos e produzimos, por exemplo, a energia fotovoltaica no fio d'água. Como nós temos um reservatório gigante, as placas solares ficam no fio d'água produzindo energia solar. Nós temos também experiência com hidrogênio verde, que é uma pesquisa já de 20 anos na Itaipu. Temos também o biogás, que também produz a partir de restos de alimentos e energia. E temos agora também a essência, a matéria-prima para fazer o SAF, que é o combustível de aviação. Então Itaipu lá garante a produção de energia firme, mas faz um grande investimento também em energias alternativas para garantir a transição energética que o mundo cobra e o Brasil já está fazendo.
3: Agora, diretor, Itaipu também contribui para o desenvolvimento social e econômico de mais de 400 municípios no país, né? Que tipos de projetos a empresa desenvolve nesses locais?
10: Nós atingimos hoje 434 municípios que compõem o nosso território. Esses municípios, eles emitem resíduos para o reservatório. Para conter a emissão de resíduos, nós investimos muito em políticas socioambientais, ou seja, geração de emprego, renda, com a construção de uma política ambiental. Nós estamos falando de estradas rurais sendo asfaltadas, de investimento em placas solares em prédios públicos, estamos falando, e investimos muito nisso, em associação de catadores e catadoras. Isso é um trabalho fantástico, porque os agentes ambientais são os catadores e catadoras no nosso país. E no nosso território, a Itaipu entra com caminhões, com elevadores, com tratores, fazendo não só que essas pessoas associadas, essas cooperativas, recolham o lixo das ruas, como melhorem em muito a sua renda. Além, lógico, da produção orgânica da agricultura familiar. Portanto, são investimentos que mudam a vida das pessoas, mas fazem uma política socioambiental.
4: Agora, diretor, para a gente concluir, que a gente só tem mais um minutinho, a gente mencionou aqui o passado, o presente. Queria que o senhor falasse um pouco do que esperar de Itaipu para o futuro, para as próximas décadas.
10: Olha, o futuro é Itaipu produzir ainda mais energia hidrelétrica. Nós estamos agora com muitos estudos, com consultoria, para aumentar a produtividade. Nós temos 20 unidades geradoras, 18 sempre funcionando e 2 ficam de backup, de reserva. A ideia é fazermos estudos para colocar mais 2 unidades geradoras e aumentar a capacidade de cada uma delas, que já estão instaladas ali há mais de 40 anos. É oferecer mais energia limpa, barata, para a população brasileira e paraguaia, garantindo a transição que tanto o mundo precisa.
3: Bom, conversamos com o NVR, diretor-geral de Itaipu Binacional. Diretor, obrigado pela entrevista aqui à Voz do Brasil.
10: Um grande abraço.
4: Em uma semana, já foram renegociados R$1 bilhão em dívidas por meio do novo Desenrola Brasil.
3: O programa oferece condições facilitadas de pagamento para ajudar os brasileiros a quitarem seus compromissos financeiros e saírem do vermelho.
4: E essa semana, o programa começa a atender os estudantes que contrataram o FIES e estão com parcelas em atraso.
11: Para trazer alívio ao bolso dos brasileiros e diminuir os índices de inadimplência, foi lançado o novo Desenrola Brasil. São oferecidos descontos de até 90% sobre dívidas antigas, prazo de até 4 anos para pagar e juros reduzidos. Desde o lançamento na semana passada, o programa acumula cerca de R$1 bilhão em dívidas renegociadas. E o volume de pedidos segue em expansão, segundo o ministro da Fazenda, Dario Durigan.
12: São 200 mil pedidos já em avaliação dos bancos, desses 200 mil, 100 mil praticamente fechados, e em volume crescente. Cada dia a gente tem visto mais renegociações sendo feitas, o que é muito importante.
11: O foco do programa são consumidores que ganham até 5 salários mínimos, o equivalente a R$ 8.105. Aqueles que têm dívidas contratadas até 31 de janeiro de 2026, com atraso entre 90 dias e 2 anos, poderão renegociar diretamente com os bancos dívidas de cartão de crédito, cheque especial ou crédito pessoal sem garantia. O programa também oferece condições especiais para micro e pequenas empresas e produtores rurais quitarem seus débitos. E a renegociação para estudantes com empréstimos no FIES deve começar a valer essa semana, afirmou o ministro.
12: O FIES para os inadimplentes deve estar totalmente operativo. Medida provisória semana passada. passada deu as condições, os bancos têm tirado dúvidas junto com o MEC e a Fazenda, essa semana vai estar operativo.
11: O novo desenrola tem previsão de duração de 90 dias. De acordo com o ministro Dario Durigan, em breve o programa vai entrar em uma nova fase voltada para estimular os adimplentes. Reportagem Natália Kosli.
4: Você tem dificuldade de guardar dinheiro ou medo de perder o que investiu? Pois olha só, começa a valer hoje o Tesouro Reserva.
3: O novo título é focado em quem quer montar uma reserva de emergência com segurança, uma vez que não sofre com as oscilações do mercado e rende a taxa Selic.
4: O Tesouro Reserva tem rendimento a partir do primeiro dia útil após a aplicação e o valor mínimo para começar a investir é de R$1.
3: A novidade já está disponível para correntistas do Banco do Brasil.
13: O Tesouro Nacional, o AB3 e o Banco do Brasil lançaram oficialmente o Tesouro Reserva, novo título do Tesouro Direto voltado para quem deseja começar a investir e formar reserva de emergência. O produto começa a funcionar nesta segunda-feira 11, com operações disponíveis 24 horas por dia nos 7 dias da semana. O novo título vai ter rendimento indexado à taxa Selic e vai poder ser adquirido com aplicação mínima de R$1. Diferente do Tesouro Selic, o Tesouro Reserva não vai ter marcação a mercado, o que evita oscilações no valor do investimento em períodos de instabilidade financeira. Inicialmente, o produto vai ficar disponível para clientes do Banco do Brasil. Segundo o Tesouro Nacional, a proposta é ampliar o acesso da população aos investimentos públicos e incentivar a educação financeira. O título permite aplicações de até R$500 mil por mês, sem limite para resgates. As operações vão ser feitas pelo aplicativo Investimentos BB, com transferências via Pix. O Tesouro Reserva seguirá as mesmas regras tributárias dos demais títulos do Tesouro Direto. O imposto de renda vai ser cobrado apenas sobre os rendimentos no momento do resgate. Também poderá haver cobrança de IOF em retiradas realizadas em até 30 dias. Claudimário Carvalho, para a Voz do Brasil.
4: A partir de hoje, brasileiros que viajarem para a China por até 30 dias não vão precisar de visto.
3: E o mesmo acontece com os chineses que vêm visitar o Brasil. Também não vão precisar de visto por um período de até 30 dias.
4: Os dois países fizeram um acordo de isenção recíproca de visto que tem validade até o dia 31 de dezembro desse ano.
3: A medida vale para visitas de turismo, negócios, eventos, atividades artísticas, culturais e desportivas.
4: O governo do Brasil apresentou o painel de monitoramento de agrotóxicos na vida aquática, ferramenta que integra dados coletados em diferentes bacias hidrográficas do país, identificando contaminação de águas por defensivos agrícolas.
3: De acordo com os dados, foram realizadas mais de 10 mil análises que apontaram riscos em 1,3% das amostras.
4: Segundo o ministro do Meio Ambiente e Mudança do Clima, João Paulo Capobianco, o Brasil, como grande produtor de alimentos, deve se alinhar com a sustentabilidade, protegendo o solo, as nascentes e as pessoas que utilizam esses produtos.
14: Sabemos que no século XXI, competitividade e sustentabilidade não podem mais caminhar separados. Produzir alimentos exige também proteger a água, a biodiversidade, os territórios e a saúde humana. Esse é o desafio que está diante de nós.
3: A ministra do Desenvolvimento Agrário e Agricultura Familiar, Fernanda Machiavelli, afirmou que os dados permitem realizar um trabalho de conscientização com produtores para que usem produtos mais modernos e eficazes.
15: A gente não pode seguir botando em risco a vida e a saúde dos trabalhadores rurais, nem a vida das comunidades que estão em volta, usando substâncias lá da década de 70, que seguem aqui em uso, quando nós já temos alternativas muito mais seguras, com a mesma capacidade de garantir a nossa excelência na produção.
4: É, e deixar os espaços urbanos mais verdes e assim fortalecer o enfrentamento à mudança do clima.
3: E uma das medidas é incentivar os planos municipais de plantio de árvores nas cidades brasileiras.
16: O governo do Brasil anunciou o edital Arboriza Cidades, que destinará R$19 milhões para que os municípios elaborem ou revisem seus planos e realizem ações de arborização urbana. Outra iniciativa apresentada foi o GeoCal, ferramenta que mapeia as ilhas de calor nas cidades e permite identificar e planejar ações para ampliar e qualificar as áreas verdes. Lançado em 2024, o programa Cidades Verdes Resilientes demonstra avanços expressivos na promoção da qualidade ambiental e no fortalecimento da resiliência urbana frente à mudança do clima, alcançando cerca de 1.300 municípios brasileiros, o equivalente a 23% do total. A iniciativa segue as diretrizes previstas no Plano Nacional sobre Mudança do Clima, o Plano Clima. Para acessar o edital Arboriza Cidades, acesse gov.br/MMA. Thaisa Vitória para a Voz do Brasil.
17: A partir de agora, a atividade circense passa a ser reconhecida como uma manifestação da cultura e da arte popular em todo o território nacional.
3: Com a nova legislação, o circo passa a contar com um respaldo institucional reforçado como patrimônio cultural brasileiro.
17: E isso amplia as possibilidades de políticas públicas voltadas à valorização, preservação e fortalecimento do setor.
3: Dados da Funarte indicam que o Brasil possui cerca de 800 circos de lona em atividade, responsáveis pelo sustento direto de aproximadamente 20 mil profissionais.
17: E essas foram as notícias do Governo do Brasil.
3: Uma realização da Secretaria de Comunicação Social da Presidência da República.
17: Com produção da empresa Brasil de Comunicação.
3: Fique agora com as notícias do Poder Judiciário e do Congresso Nacional. Uma boa noite.
17: Boa noite para você e até amanhã.
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20: STF valida lei da Paraíba que permite ao usuário usar cartão físico para identificação em planos de saúde.
21: TSE vai realizar a confirmação do teste público da urna de 13 a 15 de maio.
20: STJ publica novo edital de chamamento de juízes para auxílio temporário em sessões de direito público, privado e penal.
21: Boa noite, eu sou Carlos Eduardo Cunha.
20: Eu sou Walter Lima.
21: Supremo Tribunal Federal valida a lei do Estado da Paraíba que obriga planos de saúde a oferecer alternativa de identificação física aos usuários nos casos em que haja necessidade de aplicativo ou token.
20: A decisão foi tomada pelo plenário do STF em sessão virtual. Marcelo Della Libera.
22: A lei questionada garante aos beneficiários do plano de saúde a possibilidade de apresentar uma carteira física como forma válida de identificação diante de falhas técnicas ou impossibilidade de acesso à plataforma digital. Em sessão virtual, o plenário do Supremo Tribunal Federal acompanhou o relator da ação, ministro Nunes Marques, e concluiu que a norma estadual não altera o núcleo dos contratos de planos de saúde, mas atua de forma complementar na proteção do consumidor.
21: TSE vai realizar a confirmação do teste público da urna de 13 a 15 de maio.
20: Os participantes retornam ao tribunal para validar correções e aprimoramentos nos sistemas eleitorais. Fábio Ruas.
23: As investigadoras e os investigadores que participaram da 8ª edição do teste da urna no ano passado agora voltam ao TSE para verificar se as contribuições para o aprimoramento dos sistemas eleitorais foram implementadas. As sugestões de melhoria foram apresentadas pelos participantes do teste. A verificação vai ser de 13 a 15 de maio, sempre de 10 horas da manhã às 6 da tarde, na sede do TSE em Brasília.
21: O STJ publicou novo edital de chamamento público de juízes para preenchimento de 30 vagas para auxílio temporário.
20: Os colegiados são das primeira, segunda e terceira sessões, especializadas em direito público, privado e penal, respectivamente. Fátima Uchoa.
24: Estão previstas 10 vagas em cada sessão. O prazo de auxílio ao STJ é de 6 meses, com possibilidade de prorrogação. Os magistrados convocados atuarão de forma remota e sem prejuízo das atividades na jurisdição originária. Podem se candidatar juízes vitalícios de primeira instância, mesmo que atuem como substitutos no segundo grau ou nas turmas recursais do sistema dos juizados especiais. As informações completas sobre requisitos para participação estão no site do STJ. As inscrições estão abertas de hoje até 17 de maio.
21: A Justiça do Trabalho deu um passo histórico no aumento do acesso de trabalhadores amazônicos a direitos.
20: Em Manaus, tribunais trabalhistas assinaram acordos de cooperação voltados ao atendimento de populações de difícil acesso.
0: William Nascimento.
1: A Justiça do Trabalho quer ampliar o atendimento a trabalhadores que vivem em regiões de difícil acesso na Amazônia. Durante encontro realizado em Manaus, representantes dos tribunais trabalhistas do Norte decidiram unir esforços para levar serviços da justiça a comunidades ribeirinhas, indígenas e a cidades afastadas. Os tribunais também assumiram o compromisso de irem até esses locais com mais frequência para aproximar ainda mais a justiça da população amazônica.
2: Volkswagen é condenada a pagar 15 milhões de reais por fraudes no controle de emissão de gases em veículos.
0: Sentença atende a pedidos do MPF. Vanessa Pereira.
5: Segundo as investigações, a montadora embutiu um software que burlava os testes de emissão de poluentes em mais de 17 mil unidades da picape Amarok, fabricadas entre 2011 e 2012. A prática viola não só as resoluções do Conselho Nacional do Meio Ambiente, como a própria Constituição Federal, e causa prejuízos ambientais até hoje, já que muitos dos veículos continuam em circulação. O Ministério Público Federal recorreu da decisão para que o valor da indenização seja de 30 milhões de reais, quantia que corresponde à gravidade dos atos da Volkswagen.
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2: Boa noite.
0: E até amanhã.
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1: Eu sou Paula Groba.
2: Eu sou Ricardo Nakaoka.
1: E estes são os destaques de hoje do Jornal do Senado, que começa agora.
2: Plenário vota renovação automática da CNH nesta semana.
1: Governo veta projeto que equipara estágio à experiência profissional.
2: Comissão aprova punições a crimes cibernéticos.
1: Boa noite.
2: Boa noite.
1: Golpes virtuais, invasões de sistemas e roubo de dados têm feito cada vez mais vítimas no Brasil. Para tentar frear o avanço dos crimes cibernéticos, a Comissão de Ciência e Tecnologia aprovou um projeto que moderniza o Código Penal e endurece as punições para criminosos digitais.
2: A proposta detalha novas condutas criminosas e estabelece penas proporcionais à gravidade das invasões. As informações com o repórter Bruno Lourenço.
3: O projeto aprovado na Comissão de Ciência, Tecnologia, Inovação e Informática, atualiza a legislação brasileira em um cenário de crescimento das ameaças digitais. Segundo o relator, senador astronauta Marcos Pontes, do PL de São Paulo, o Brasil só está atrás do México, na América Latina, em número de tentativas de ataques cibernéticos. A proposta cria tipos penais mais específicos e aumenta as punições aplicáveis. Marcos Pontes alertou também que o uso de ferramentas de inteligência artificial pode facilitar o desenvolvimento de mecanismos de invasão ainda mais sofisticados e acessíveis a um número maior de criminosos.
4: Diante desse contexto, é necessário dotar os órgãos públicos responsáveis pela fiscalização e investigação e pela persecução penal com os instrumentos jurídicos adequados para lidar com esse tipo de crime.
3: O texto seguiu para a Comissão de Constituição e Justiça.
1: E após denúncias de crise humanitária, avanço do garimpo ilegal e aumento da violência na terra indígena Yanomami, o Senado instalou uma subcomissão para acompanhar as políticas públicas direcionadas ao grupo indígena.
2: O colegiado vai fiscalizar ações do governo e discutir medidas para fortalecer a proteção aos Yanomamis. A reportagem é de Patrícia Oliveira.
5: A subcomissão permanente vai acompanhar, fiscalizar e aprimorar as políticas públicas voltadas aos povos Yanomami. A senadora Damaris Alves, do Republicanos do Distrito Federal, foi eleita presidente da subcomissão. Ela afirma que persistem problemas graves nas comunidades indígenas, como desnutrição infantil, dificuldades de acesso à saúde, além da atuação de redes criminosas ligadas ao garimpo ilegal, dificultando o trabalho de assistência. Segundo a senadora, a infraestrutura de saúde disponível é insuficiente para atender às necessidades das comunidades, especialmente em casos que exigem tratamento prolongado.
6: Informo que nós teremos diligência na área Yanomami e nós teremos, além de diligência de senadores, visita técnicas dos técnicos da comissão.
5: A subcomissão já tem um plano de trabalho pronto para acompanhar de forma permanente as ações governamentais e propor soluções legislativas e administrativas para a proteção desses povos indígenas.
1: Muitos jovens que deixam abrigos e famílias acolhedoras ao completar 18 anos precisam enfrentar sozinhos os desafios da vida adulta sem apoio financeiro, qualificação profissional ou oportunidades de trabalho.
2: Para mudar essa realidade, um projeto em análise no Congresso prevê ações de capacitação, acesso à educação e incentivo à inserção desses adolescentes no mercado de trabalho. Os detalhes na reportagem de Alexandre Campos.
7: Segundo o autor do projeto, o senador astronauta Marcos Pontes, do PL de São Paulo, além de as entidades de acolhimento serem obrigadas a acompanhar os jovens desligados, com foco em sua inclusão socioeconômica, a proposta também obriga as empresas a ofertarem vagas de aprendizes para adolescentes em situação de acolhimento institucional e aos que já tiverem sido desligados desse serviço após completarem 18 anos. Na opinião do senador, essas medidas criam condições para que esses jovens entrem no mercado de trabalho em pé de igualdade com as demais pessoas de sua faixa etária.
8: Imagina o que passa na cabeça de um jovem desse. Como é que eu vou me virar? O que que eu vou fazer? Quando você tem a possibilidade de ofertar oportunidades para que eles possam estudar, para que eles possam fazer um curso técnico, aquela preocupação, tudo que eu vou fazer, começa a ter um sentido, começa a ver um caminho para frente positivo.
7: Segundo dados do Sistema Nacional de Adoção e Acolhimento do Conselho Nacional de Justiça, o Brasil conta atualmente com mais de 35 mil crianças e adolescentes em serviços de acolhimento acompanhamento institucional ou familiar.
1: E o governo vetou o projeto que permitia contar o estágio como experiência profissional e critério em concursos públicos.
2: O governo argumentou que a proposta descaracteriza o papel pedagógico do estágio e fere a autonomia de estados e municípios. Repórter Márcio Maturana.
9: Foi vetado o projeto aprovado pelo Congresso em que o estágio valeria como tempo de experiência profissional e como prova em concurso público. O Poder Executivo argumentou que isso ia tirar o caráter pedagógico e seria inconstitucional ao ferir a autonomia de estados e municípios. No Senado, o texto foi relatado pela senadora Damares Alves, dos Republicanos do Distrito Federal.
6: Estudos sobre juventude e mercado de trabalho indicam que esse grupo enfrenta um ciclo perverso. Não consegue o primeiro emprego por falta de experiência e sem oportunidade de atuação formal. Permanece fora do mercado. Ao reconhecer o estágio como experiência profissional, o PL contribui para mitigar essa desigualdade.
9: Agora, o veto precisa ser analisado pelo Congresso Nacional.
1: A medida provisória que trata da renovação automática da CNH para motoristas sem multa está na pauta do plenário desta semana.
2: Também pode ser votada a criação da Política Nacional para Estudantes com Altas Habilidades ou Superdotação. Repórter Pedro Pincer.
10: O plenário deve analisar nesta terça-feira a medida provisória que prevê a renovação automática da Carteira Nacional de Habilitação para motoristas cadastrados no Registro Nacional Positivo de Condutores. O benefício vale para quem não cometeu infrações com pontuação nos últimos 12 meses. O texto ainda autoriza o condutor a escolher a emissão da carteira apenas em formato digital. Para o relator, senador Renan Filho, do MDB de Alagoas, o fim da exigência da CNH física pode reduzir os custos para o cidadão.
11: A manutenção da opção pelo documento físico assegura a liberdade de escolha. Queria dizer aos parlamentares, protagonismo ao cidadão. A medida barateia, simplifica e digitaliza, desburocratiza e dá protagonismo ao cidadão, sem prejuízo àqueles que preferem, obviamente, a versão impressa.
10: Já na quarta-feira, pode ser votado o projeto que estabelece a Política Nacional para Estudantes com Altas Habilidades ou Superdotação. Também estão na pauta da semana o projeto que dispensa novas provas para a fixação de indenização por dano moral contra condenado por crimes do Código Penal e o texto que define os deveres funcionais e responsabilidades dos membros dos Conselhos dos Direitos da Criança e do Adolescente Nacional, estaduais, distrital e municipais.
1: Há 30 anos, a urna eletrônica mudou a forma de votar no Brasil, acelerou a apuração dos resultados e se tornou referência mundial em tecnologia eleitoral.
2: Mas apesar do reconhecimento internacional, o sistema ainda enfrenta a desconfiança de parte da população brasileira. A reportagem é de Raíssa Abreu.
12: A urna eletrônica foi usada pela primeira vez nas eleições municipais de 1996. No ano 2000, 100% das eleições brasileiras foram informatizadas. O país é hoje uma referência mundial no assunto, como lembra o senador Randolfe Rodrigues, do PT do Amapá.
13: A democracia brasileira é uma das democracias mais admiradas do planeta, exatamente pelas urnas eletrônicas.
12: Mas apesar do pioneirismo, a urna eletrônica está entre os assuntos que mais dividem opiniões no país. No Senado, está em análise na Comissão de Direitos Humanos um projeto para que o voto seja impresso. Para a senadora Damares Alves, do Republicanos do Distrito Federal, a insegurança tem a ver com a falta de letramento digital da população e com recentes escândalos de corrupção.
14: E esse ano, a dúvida vai ser maior por causa da fraude do INSS, que era tudo eletrônico. E eles disseram, ó, lá no eletrônico eles roubam nós. Então a gente vai ter questionamento, especialmente para o povo que não entende de tecnologia.
12: No passado, quando os votos eram feitos em papel, eram comuns os casos de desaparecimento de cédulas e até de urnas. Como lembrou a professora aposentada da Universidade de Brasília, Jodete Amorim, que chegou a trabalhar como mesária e fiscal.
2: Com edição de Paula Groba e trabalhos técnicos de João Lira, o Jornal do Senado fica por aqui. Acompanhe agora as notícias da Câmara dos Deputados. Boa noite.
1: Boa noite e até amanhã.

0: Deputados. Deputados reconhecem profissão de trabalhador em refeições coletivas.
1: Câmara cria homenagens para destaques na ciência e no meio ambiente.
0: Bancada ligada à segurança pública pede a redução da maioridade penal.
1: Boa noite. Alberto Fraga, do PL do Distrito Federal, cobra do Senado a votação de propostas de segurança pública aprovadas pela Câmara. O deputado cita caso recente de violência sexual contra crianças para defender a redução da maioridade penal em crimes graves.
0: Alberto Fraga também pede avanço de proposta que obriga o Estado a avisar mulheres sobre a saída da prisão de ex-companheiros que representem ameaça. Ele afirma que o Congresso precisa dar prioridade a medidas capazes de enfrentar a violência e proteger possíveis vítimas.
1: Maurício Marcon, do PL do Rio Grande do Sul, critica o veto do Executivo a artigo de projeto que aumentava a pena para roubo seguido de lesão grave para 16 a 24 anos. Ele afirma que a punição mais severa é necessária para crimes que deixam vítimas com sequelas permanentes.
0: Maurício Marcon também defende a redução da maioridade penal em casos de crimes graves cometidos por adolescentes. Ele sustenta que o Congresso deve priorizar medidas de segurança pública, especialmente diante de casos recentes de violência contra crianças.
1: Para Zé Trovão, do PL de Santa Catarina, é preciso reduzir a maioridade, com o argumento de que a legislação atual favorece a impunidade. Na visão do deputado, crimes graves cometidos por menores exigem resposta mais dura do Congresso Nacional.
0: O parlamentar também critica o governo e outros setores políticos por, segundo ele, não darem a devida atenção ao caso. Zé Trovão acredita que a falta de posicionamento reforça a sensação de insegurança e evidencia a necessidade de mudanças na legislação penal.
1: Coronel Crisóstomo, do PL de Rondônia, defende a redução da maioridade penal como medida urgente para combater crimes graves. Ele argumenta que casos de violência envolvendo menores exigem resposta mais rigorosa do Congresso.
0: O deputado afirma que a proposta é necessária para proteger a população e evitar novos crimes, cobrando ação imediata dos parlamentares. Coronel Crisóstomo afirma que a mudança na legislação é essencial diante do aumento da criminalidade e da sensação de impunidade.
1: Sargento Gonçalves, do PL do Rio Grande do Norte, é favorável à redução da maioridade penal, argumentando que a medida é necessária para combater a impunidade. Segundo ele, crimes cometidos por menores têm gerado insegurança e exigem uma resposta mais rigorosa do Estado.
0: O deputado também critica a falta de posicionamento de setores políticos sobre casos de violência e afirma que há pressão popular pela mudança na legislação. Para Sargento Gonçalves, o Congresso deve avançar no tema e dar uma resposta à sociedade.
1: A redução da maioridade penal é uma das pautas defendidas por Dr. Zacarias Calil, do MDB de Goiás. O parlamentar cita dados sobre estupros coletivos contra crianças e adolescentes e afirma que o aumento desses crimes exige resposta mais rigorosa do Estado brasileiro.
0: Dr. Zacarias Calil também cobra o endurecimento das penas para crimes sexuais contra menores e para a divulgação de imagens criminosas nas redes sociais. Ele pede ainda o fortalecimento da rede de proteção à infância, com apoio psicológico às vítimas e assistência às famílias.
1: Juliana Cardoso, do PT de São Paulo, apoia o avanço de propostas de combate à violência contra a mulher e pede a criminalização da misoginia. Segundo a parlamentar, mulheres seguem enfrentando diariamente agressões, discursos de ódio e feminicídio.
0: Juliana Cardoso menciona projetos de autodefesa, afirmando que iniciativas desse tipo ajudam mulheres em situações de vulnerabilidade. Para a deputada, porém, a proteção efetiva depende de políticas públicas e de leis mais rígidas contra a violência e a discriminação.
2: Justiça.
1: Jandira Fegali, do PCdoB do Rio de Janeiro, contesta procedimento adotado pelo Congresso em sessão que derrubou o veto presidencial ao chamado PL da dosimetria. A deputada considera irregular o fatiamento de um veto integral.
0: Jandira Fegali anuncia que parlamentares vão recorrer ao STF para tentar anular a sessão. Ela argumenta que a redução de penas para condenados por crimes contra o Estado Democrático de Direito funciona como uma forma indireta de anistia aos envolvidos nos atos de 8 de janeiro.
1: Bia Kicis, do PL do Distrito Federal, critica parlamentares que recorreram ao STF contra a derrubada do veto à lei da dosimetria. A deputada afirma que a votação do Congresso deve ser respeitada por representar decisão legítima do Poder Legislativo.
0: Bia Kicis também contesta a classificação de manifestantes condenados pelos atos de 8 de janeiro como golpistas. Ela argumenta que a revisão das penas busca corrigir possíveis excessos da justiça.
1: Érica Cocai, do PT do Distrito Federal, critica a condução da votação sobre a dosimetria psiquiatria, afirmando que houve violação da Constituição e defende o direito de recorrer ao Supremo Tribunal Federal. Ela alega que a medida favorece criminosos e compromete a segurança jurídica.
0: Érica Cocai também associa o debate a episódios ligados a ataques às instituições, acusando adversários de incoerência ao defenderem mudanças legais. Para ela, a polarização atual reflete a disputa entre a preservação da democracia e ações que, segundo avalia, colocam o sistema em risco.
2: Saúde.
1: Comissão de Saúde aprova prioridade no atendimento para pessoas com doenças graves. A repórter Sofia Peçanha tem os detalhes.
3: A Comissão de Saúde da Câmara dos Deputados aprovou o projeto que garante atendimento prioritário para pessoas com doenças graves em locais públicos e privados, como bancos, repartições públicas e concessionárias de serviços. Atualmente, a lei já dá prioridade para idosos, pessoas com deficiência, gestantes, lactantes, pessoas com criança de colo e obesos. Com a alteração da lei de atendimento prioritário, os pacientes com doenças graves também passam a ter esse direito. Durante a votação na comissão, o relator, o deputado Célio Silveira, do MDB de Goiás, destacou o objetivo central do projeto.
4: A gente priorizar as pessoas que têm doenças graves no rol das prioridades, porque normalmente essas pessoas não têm a atenção necessária. E com esse projeto de lei aí sendo aprovado, elas vão ter prioridades aí para que tenham um atendimento especializado mais rápido e para que tenham mais atenção do poder público.
3: O texto aprovado inclui pacientes com doenças graves como esclerose múltipla, doença de Parkinson, cardiopatia grave e hanseníase, além de outras enfermidades consideradas graves por avaliação médica. O texto final reuniu outros 22 projetos que estavam sendo analisados em conjunto e que citavam várias doenças consideradas graves. Por isso, o relator fez uma mudança. Em vez de manter uma lista fixa de doenças na lei, ele propõe que a legislação trate de forma mais geral as pessoas com doenças graves e dores crônicas. A definição detalhada de quais doenças entram nessa classificação ficaria a cargo de uma regulamentação. O deputado Célio Silveira destacou que a medida busca garantir mais dignidade e um atendimento mais humanizado para esses pacientes.
4: E nós queremos dar apoio para essas pessoas, para que elas tenham prioridade no atendimento, para que elas tenham prioridade na medicação, no tratamento medicamentoso, porque isso com certeza vai ajudar milhões e milhões de brasileiros que hoje não têm esse atendimento prioritário.
3: O autor do projeto, o deputado Felipe Carreiras, do PSB de Pernambuco, argumenta que o atendimento prioritário consiste em serviços individualizados que assegurem tratamento diferenciado e atendimento imediato. Agora, a proposta que dá prioridade de atendimento a pessoas com doenças graves aguarda análise da Comissão de Constituição e Justiça. Da Rádio Câmara de Brasília, Sofia Peçanha.
2: Direitos Humanos.
0: Tiago Dimas, do Podemos, parabeniza o trabalho da Associação de Pais, Profissionais e Amigos de Pessoas Atípicas de Araguatins, no norte de Tocantins. Ele conta que a iniciativa reúne profissionais e voluntários em ações de acompanhamento terapêutico.
1: Tiago Dimas também defende políticas públicas permanentes e o envio de recursos federais para apoiar instituições voltadas à inclusão. Ele afirma que o fortalecimento dessas iniciativas é essencial para ampliar o acesso a terapias e melhorar a qualidade de vida das famílias atendidas.
0: Maria Reis, do PSB de Pernambuco, comemora o avanço de projeto de sua autoria que estabelece a sobrecarga de quem tem a guarda de filho menor de idade e a comprovação do abandono afetivo por parte do genitor ausente como critérios para fixar o valor da pensão alimentícia.
5: A gente sabe da sobrecarga das mulheres e até de alguns homens quando são abandonados pelos seus companheiros e companheiras, pais ou mães dos seus filhos, que ficam assim com a carga maior, com a educação, com a saúde, com o lazer dos seus filhos. Então, a partir do momento que o genitor abandonar o seu filho, terá que garantir uma pensão maior para que ele possa sobreviver de forma mais condizente com a sua realidade.
1: A medida, segundo Maria Reis, busca tornar mais justa a divisão de responsabilidades. O texto, no entanto, mantém o critério de observar as necessidades do filho e as possibilidades financeiras do genitor alimentante. O projeto agora segue para análise do Senado.
2: Ciência e tecnologia.
0: Câmara cria prêmios para homenagear pesquisadores ou instituições de destaque na ciência e no meio ambiente. O repórter Marcelo Larcher nos conta mais sobre as premiações.
2: A Câmara dos Deputados aprovou a criação de dois prêmios, um para homenagear pessoas e empresas de destaque na área de ciência e tecnologia e outro para reconhecer boas práticas de desenvolvimento sustentável. O prêmio dedicado à ciência e inovação recebeu o nome de César Lattes, físico e matemático brasileiro de renome mundial, conhecido por ter participado da descoberta de uma partícula subatômica chamada Meson Pi, importante para o conhecimento nuclear. O prêmio César Lattes será destinado a empresas e pesquisadores com atuação de destaque em ciência, tecnologia e inovação. Serão até 5 homenageados por ano, escolhidos pela Comissão de Ciência, Tecnologia e Inovação da Câmara. O prêmio é concedido desde 2021 pela comissão. Com a aprovação do projeto apresentado pelos deputados Márcio Gerri, do PCdoB do Maranhão, e Geraldo Rezende, do União do Mato Grosso do Sul, passa a ser um reconhecimento oficial da Câmara a pessoas e entidades que contribuem para o desenvolvimento da ciência, da tecnologia e da inovação no Brasil. O relator da proposta foi o deputado Inácio Arruda, do PCdoB do Ceará.
6: Ao homenagear a figura de Lattes, o projeto torna perene uma premiação que representa um marco simbólico e institucional na valorização da ciência brasileira, por meio da associação do prêmio ao nome de um dos mais brilhantes pesquisadores da história do país. É oportuno lembrar que Lattes é uma das figuras mais emblemáticas da história da ciência do Brasil, tendo desempenhado um papel central na inserção do país no cenário científico internacional e na consolidação das nossas instituições de pesquisa.
2: Também foi aprovado o prêmio Câmara Ambiental de Desenvolvimento Sustentável, que vai reconhecer até 15 pessoas ou organizações por ano por projetos na área de meio ambiente. Da Rádio Câmara de Brasília, com informações de Antônio Vital, Marcelo Larcher.
7: Desenvolvimento Regional.
1: Após 13 anos, o STF volta a analisar mudanças na lei dos royalties de petróleo. Rosângela Gomes, do Republicanos, defende a manutenção da atual partilha para o Rio de Janeiro, alegando que a Constituição garante o recurso para compensar os danos ambientais decorrentes da extração.
0: A legisladora lembra que o Estado já enfrenta dívidas altas e não pode perder mais receitas. Rosângela Gomes reforça que, apesar de entender a importância da partilha com o restante do país, a verba advinda dos royalties é vital para a saúde, educação e segurança do povo fluminense.
1: Paulo Lemos, do PT, parabeniza 5 municípios do Amapá que fizeram aniversário em 1º de maio. Ao citar a vocação econômica de cada um deles, o deputado destaca a importância da parceria entre o governo estadual e a bancada federal na transformação da realidade da população.
0: Paulo Lemos fala da produção agrícola e das belezas naturais de Porto Grande, que completou 34 anos, da mineração em Pedra Branca do Amapari, da criação de búfalos em Cutias do Araguari, da produção de pescados em Pacuúba e da localização estratégica de Itaubal, todas com 32 anos.
1: Agostinho Ribeiro, do PP, cita investimentos em obras de abastecimento de água no interior de Sergipe, com a inauguração de estações de tratamento e adutoras em municípios do Alto Sertão. Ele conta que as ações ampliam o acesso à água para milhares de famílias da região.
0: Agostinho Ribeiro lembra que os investimentos em infraestrutura hídrica fortalecem a produção agrícola, geram empregos e promovem desenvolvimento no sertão sergipano. Ele defende obras estruturantes como alternativa para melhorar a qualidade de vida da população nordestina.
7: Trabalho.
1: Alfredinho, do PT de São Paulo, comemora a definição de uma data final para a votação do relatório da Comissão Especial sobre o fim da escala 6x1. Ele sustenta que a redução da jornada vai gerar oportunidades de trabalho e que os empresários vão se adaptar bem às mudanças.
0: Sobre o risco de demissões, Alfredinho pondera que o desemprego resulta mais da automação e da robotização da produção do que de direitos trabalhistas e cita exemplos de países que mantiveram o crescimento econômico depois da redução da carga horária de trabalho.

0: pessoas e em 2025 forneceu mais de 40 milhões de refeições por dia. O texto aprovado trata de piso salarial, jornada de trabalho, adicionais de insalubridade e periculosidade, bem como de aposentadoria especial. O projeto remete essas definições para livre negociação entre patrões e empregados por meio de convenção ou acordo coletivo e para o que determina a legislação trabalhista. Deixa claro, por exemplo, que a jornada seguirá regras da consolidação das leis do trabalho, a CLT, com possibilidade de jornadas diferenciadas e escalas de revezamento por negociação coletiva. E adicional de insalubridade ou periculosidade só em casos comprovados de más condições de trabalho, como explicou o relator da proposta em plenário, deputado João Carlos, do Republicanos do Amazonas.
1: Preserva-se nesse sentido a conformação constitucional da livre iniciativa e da autonomia privada coletiva, com especial destaque para o papel da negociação coletiva. No que se refere à aposentadoria especial, o substitutivo mantém alinhamento com a legislação previdenciária, deixando expresso que eventual reconhecimento do direito depende da efetiva exposição a agentes nocivos e do cumprimento dos requisitos legais e técnicos pertinentes.
0: O texto aprovado também prevê aposentadoria especial para segurados do regime geral de previdência social, desde que haja exposição habitual e permanente a agentes nocivos. Os profissionais de refeições coletivas também são aqueles que trabalham em cozinhas industriais, comunitárias, beneficentes e até em lugares como navios. O projeto que regulamenta essa profissão seguiu para análise do Senado. Da Rádio Câmara de Brasília, Antônio Vital.
2: Economia. Luiz Carlos Sauli, do Podemos do Paraná, é favorável ao programa Desenrola 2 do governo federal, mas acredita ser insuficiente se não houver o enfrentamento da cobrança de juros abusivos. Ele orienta as famílias a só aceitarem renegociações com descontos acima de 90%.
3: Segundo o deputado, a dívida de milhões de brasileiros é formada quase totalmente por juros, já que muitas vezes o valor principal é quitado nas primeiras parcelas. Para Luiz Carlos Sauli, o governo também é vítima dos juros, o que o impede de formar caixa para quitar a dívida com rentistas.
2: Sanderson, do PL do Rio Grande do Sul, apresentou um projeto para criar o Programa Nacional de Renegociação de Dívida das Famílias, com uso de 100% do FGTS para quitação de débitos. Para ele, o Desenrola 2 é insuficiente para enfrentar o endividamento da população.
3: Segundo Sanderson, além de facilitar pagamentos, a proposta foca em educação financeira para evitar novas dívidas. Ele acentua ainda que o projeto desburocratiza a limpeza do nome do consumidor, facilitando sua volta ao sistema de crédito sem constrangimentos.
2: Vermelho, do PL do Paraná, destaca a importância do projeto que amplia de 81 mil para 130 mil reais o teto de faturamento do microempreendedor individual. Segundo ele, a proposta corrige a defasagem do limite atual e beneficia milhões de trabalhadores informais que atuam como pequenos prestadores de serviço.
4: Nós estamos em 2026 e é claro que já estamos atrasados na atualização do valor de faturamento para o microempreendedor individual. Muitas pessoas usam o MEI. É o mecânico, é o corretor, é a manicure, é a cabeleireira, é o prestador de serviço esporádico, o pintor, o encanador, aquele cara que vem te atender na residência. Ele não é um cara fichado.
3: Vermelho também informa que a comissão especial foi instalada para analisar a proposta, defendendo a tramitação rápida do texto. A ideia, segundo o deputado, é atender a demanda dos empreendedores e permitir que a matéria siga o quanto antes para a sanção.
2: Termina agora o Jornal Câmara dos Deputados, com trabalhos técnicos de Everson Urani e apresentação de Márcio Aquiles Sardi e José Carlos Andrade. Uma ótima noite para você.
3: Você fica com as notícias do Tribunal de Contas da União. Boa noite.
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2: Olá, eu sou André Lucena. É um prazer receber você aqui no Intriga Internacional. O sistema energético global enfrenta uma turbulência poucas vezes vista na história recente. A guerra no Oriente Médio, deflagrada por Estados Unidos e Israel contra o Irã, é responsável por uma interrupção do fornecimento de petróleo que nos fará avaliar este momento histórico por muitos anos. E enquanto isso, já pagamos e seguiremos pagando o preço pelo devaneio bélico que o noticiário nos mostra todos os dias. O Irã lançou mão da principal carta que tinha no jogo do petróleo, o fechamento do Estreito de Hormuz. Há décadas, países adversários do Irã, como os Estados Unidos e Israel, já sabiam dos riscos de um ataque direto ao poder de Teherã. Esse risco tomou forma. O governo iraniano se mantém de pé e o mundo cobra Donald Trump por aparente falta de estratégia nas ações. Algo mudou muito profundamente. Não há como crer que o Irã não saia fortalecido, agora que mostrou ao mundo o poder que tem sobre a segurança energética. A Rússia, sancionada pelos países ocidentais desde 2022, agora vê os Estados Unidos propondo a flexibilização das restrições. O motivo é óbvio. As matérias-primas da Rússia passaram a valer mais, confirmando a grande dependência que a própria Europa tem do gás russo. A China, cumprindo a sua tradição de se planejar para tudo, amenizou o baque com reserva de petróleo que supera 1 bilhão de barris. Mas até quando? O Brasil, com problemas internos e externos, viu suas exportações de petróleo saltarem nesses últimos meses, principalmente para a Ásia e principalmente para a China. Como traçar o quadro da segurança energética global diante dos acontecimentos dos últimos meses? Quem é que realmente está ganhando e perdendo nesse jogo? Para debater o tema, o Intriga Internacional de hoje recebe Décio Odoni, ex-diretor-geral da Agência Nacional de Petróleo, Gás Natural e Biocombustíveis, ANP, e ex-CEO da Petrobras Energia, que tem uma carreira muito reconhecida no setor energético. E Natana Garcês, doutora em Relações Internacionais pelo Programa de Pós-Graduação Santiago Dantas.
1: Destrinchando.
2: O Intriga Internacional tem o prazer de receber mais uma vez Natana Garcês, internacionalista, doutora em Relações Internacionais pelo Programa de Pós-Graduação Santiago Dantas. Natana, como vai? Seja muito bem-vinda.
3: Olá, André. Olá aos ouvintes. Queria agradecer a oportunidade de estar aqui falando com vocês e espero que hoje o papo seja incrível.
2: A gente que espera, com certeza. Natana, a gente está num momento de muita indefinição no Oriente Médio. O que vale para um dia talvez já não valha para o outro. Há muita especulação, o preço do barril do petróleo vai e volta, enfim. Mas se eu pudesse começar essa conversa lhe perguntando o que é que já mudou e que não tem como voltar atrás em termos de segurança energética, como é que você tem avaliado até agora o papel da Rússia, o papel da China, o papel da Índia também, e o que é que isso diz um pouco sobre o futuro da segurança energética na região euroasiática?
3: Bom, o que eu acho que mudou de vez com o tensionamento das relações entre Estados Unidos, Irã e Israel, é que o fechamento do Estreito de Hormuz, ele acaba sendo algo que vem para ficar no sentido de em que pese eu acredito que ele vá ser aberto futuramente, os pagamentos que estão sendo desenvolvidos hoje para o Irã, por exemplo, para esse tráfego, né, no Estreito de Hormuz, eles devem, em algum grau, permanecer. O controle demonstrado pelo Irã em relação ao Estreito de Hormuz, ele é algo que deve para permanecer. É algo que o mundo hoje ele já enxerga como uma capacidade iraniana, algo que anteriormente ao fechamento do Estreito de Hormuz, eu acho que estava um pouco, era uma percepção um pouco nublada, sabe? E aí, naturalmente, essa capacidade de um país de fechar uma via que transporta cerca de 20% da energia, né, de fontes fósseis a nível global, obviamente isso vai ter impactos em outras regiões E você bem falou que alguns dos mais impactados, seja de forma positiva ou de forma negativa, são alguns dos países dos BRICS. Seja a Rússia, que curiosamente vê como uma oportunidade, fechamento do Estreito de Hormuz, né, já que ela passa, seus oleodutos, seus gasodutos passam de novo a ser alvo de interesse de outros, de comércio, né, de outros países. Inclusive, a gente tem visto uma certa flexibilização de sanções econômicas à Rússia, ou seja, também para outros países, como a China, que é uma importadora, países importadores, né, de energia, e que utilizava bastante esse fluxo ali pelo Estreito de Hormuz. Então a China vai, nos próximos anos, nos próximos meses, começar a traçar vias alternativas, vai provavelmente elaborar acordos bilaterais, multilaterais alternativos, justamente tentando evitar, né, o seu crescimento, né, a sua economia seja paralisado, né, frente a esse tensionamento, a esse conflito ali, ou fechamento do Estreito de Hormuz também. E a Índia, ela enfrenta ali também uma situação levemente similar à da China. É um país que tem crescido a sua economia, tem necessidade de importar cada vez mais energia. Então, o fechamento do Estreito de Hormuz, o conflito em diversos pontos do Oriente Médio é algo que traz ali uma certa insegurança energética para a Índia, mas que também aparece como um país que pode vir a ter ali um certo peso em negociações pela paz, um certo peso em outros tipos de negociações, acordos comerciais, pode atuar ali como um certo ponto de balanço, né, entre o eixo mais ocidental o eixo bastante asiático, né, o eixo chinês ali, que opera como um outro balanço, né, nesse conceito internacional mais amplo, né.
2: Renata, um começo de 2026 com duas ações em termos de política externa dos Estados Unidos que tem alvos muito precisos: a Venezuela, em primeiro lugar, e dispensa apresentação o ímpeto norte-americano sobre o petróleo venezuelano, e essa agora em relação ao Irã, que embora o Trump fale muito sobre a questão do enriquecimento de urânio, a polvorosa no mercado de petróleo, enfim, no mercado de energia, tá aí, todo dia a gente tá vendo, né? Queria que você fizesse uma avaliação, a estratégia dos Estados Unidos quer atrair quem para o mercado de petróleo? Enfim, diante de tanto aparente caos, né? Você consegue ver alguma estratégia, e se ela existe, ela tá certa ou errada?
3: Olha, existe uma estratégia, sim. Os Estados Unidos, eles estão tentando recuperar poder a nível internacional, e é uma estratégia clara ali de tensionar acordos, tensionar valores previamente estabelecidos pelos próprios Estados Unidos mesmo. A gente vê o governo do presidente Donald Trump como um tensionamento a esses valores liberais que vigoraram ali a partir vigoraram amplamente, né, a partir da dissolução da União Soviética. Então, posicionamento desse, digamos assim, novo Estados Unidos em busca de poder, ele é um posicionamento que ele caminha muito ao lado do controle de commodities muito importantes para a economia global e especificamente a economia de guerra. Nesse sentido, garantir um acesso restrito a fontes baratas, e aí especificamente falando fontes fósseis baratas, é algo que é da primeira ordem da estratégia desses Estados Unidos, do antigo Estados Unidos e do atual Estados Unidos. Isso é até importante deixar, que é talvez um dos poucos comportamentos que se alongam ao longo do tempo na política externa americana. Mas o que talvez seja diferente é a partir do posicionamento do presidente Trump, que ele muito rapidamente, nesses 4 primeiros meses do ano, ele fez duas inserções, né, duas grandes inserções em outros países. E aí vem, como você falou, a Venezuela, com a deposição do presidente Maduro, e agora contra o Irã. Só que foram duas causas que tiveram respostas muito diferentes. A Venezuela, por suas questões históricas, pelo seu posicionamento geográfico muito próximo aos Estados Unidos, o distanciamento de possíveis países que pudessem apoiar o governo venezuelano do presidente Maduro, tornou, claro, o país mais vulnerável, até por ter uma economia mais vulnerável, ter uma capacidade militar também mais enfraquecida, tornou o país ali mais vulnerável a essa ação americana. Então foi uma ação muito rápida, com o controle da organização ali política venezuelana, um certo acordo entre os Estados Unidos e a nova governante da Venezuela, e ali as coisas se encaminharam muito rápido para o controle dos Estados Unidos, a boa parte da oferta venezuelana de petróleo e gás natural, que é muito significativa. Isso dava poder aos Estados Unidos e capacidade, né, de retroalimentar a sua economia e também a sua economia de guerra. E acho que isso casa-se muito bem com os meses que vieram em seguida, né, dessa invasão americana à Venezuela. Teve a possibilidade, frente ali ao conflito Irã-Israel, se abriu uma brecha de oportunidade para fazer uma tentativa, né, de controle e de posição de poder mais ou menos no mesmo formato que fora feito com a Venezuela, mas agora com o Irã. Só que aí eu acredito que tenha havido um erro de cálculo do presidente Trump. Eu acho que ele e a alta cúpula, né, do Pentágono, os chefes militares, acreditavam que o Irã, ele tinha menos capacidades do que ele realmente tinha. Houve um certo cálculo de que países como China e Rússia não iriam se movimentar para proteger o Irã. E, de certa forma, não houve um grande erro em relação a isso. Contudo, a capacidade do Irã de se defender pressionou ao longo do tempo, né, já tem mais de um mês do conflito, pressionou esses países como China e Rússia a publicamente se posicionarem. E aí, quanto mais tempo passa do conflito, pior se torna para o governo americano, que está convivendo com uma inflação, uma grande inflação, né, com o mercado internacional de energia, tanto gás natural quanto o petróleo, está se vendo num conflito em que está numa posição muito ruim, já que para os Estados Unidos o único formato de vitória é a destruição do governo iraniano, e qualquer outra solução para o conflito que não seja essa é uma certa derrota para os Estados Unidos. Então, está vivendo uma situação em que eles são pressionados a atuar muito mais ativamente. Contudo, pressionar mais ativamente significa colocar tropas nesse conflito on-site, né? E não por uso de drones, mísseis, e isso envolveria muito mais a opinião pública americana, que já tem sido uma opinião pública que vem se desgastando com o governo Trump ao longo do tempo. Então, no plano geral, para os Estados Unidos, que estão em busca de mais poder, né, no sistema internacional, confrontar possíveis rivais como China e Rússia, reafirmar o seu poder militar e o seu poder financeiro, no plano geral, esses dois inserções, tanto no Irã quanto na Venezuela, faziam sentido, e aí sem julgamentos de valor, porque o sistema internacional lidar com o certo e errado, se eu falar isso, vai ser muito partindo de supostos valores ocidentais ou valores não ocidentais, mas fazia sentido essa inserção. Se ela deu certo ou não, eu acho que só o tempo vai nos dizer. Se eu pudesse traçar o que eu acredito que vai acontecer, no caso do Irã, o conflito vai gerar possivelmente mais danos ao governo americano do que eles pensavam previamente antes de se inserirem no conflito.
2: Natana, vamos falar um pouco sobre a China, por favor. Desde o início do conflito, o noticiário, os dados mostram, enfim, análise tem sido feita nesse sentido de que a China soube se prevenir muito bem, né, priorizando abastecimento interno, tendo cuidado com as exportações, repensando rotas, né? Como fazer aí do ponto de vista chinês, Natan, e também, claro, pensando a Ásia como um todo, como fazer daqui para frente para evitar uma exposição, ou a maior exposição, a interrupções mais prolongadas do transporte de petróleo, seja neste momento no Golfo, mas em outras regiões? Como fazer para se prevenir diante desse cenário?
3: Então, a China já tinha uma percepção sobre a sua vulnerabilidade energética desde o início dos anos 2000, que é quando ela de fato se torna uma grande importadora de energia, né? Então, ali, mais ou menos no início dos anos 2000, a gente vê nascer uma série de projetos chineses, que são projetos até de amplo alcance, como o próprio projeto do BRICS, por exemplo, mas que são projetos que tocam sempre a questão de fornecimento, produção e transporte energético. A Belt and Road Initiative, ela acaba sendo um dos grandes braços dessa tentativa de diversificação de fornecedores da China. Ela começa ali, a virada dos anos 2000 para os anos 2010, é formada, né, visando um apoio chinês a diversos países que são produtores, têm muitas reservas de recursos energéticos, para ajudá-los a construir infraestruturas que visam, em larga parte, a exportação desses estoques estratégicos de petróleo, de gás natural. Então, a gente já vê, de fato, como você bem citou, ao longo do tempo, a China se preparando para isso. Foram muitos investimentos no continente africano, ali no chifre da África, a gente pode estar ali em Etiópia, Quênia, mas também foram outros projetos com outros grandes produtores, né, energéticos, como, por exemplo, com a Rússia. E aí a gente vê gasodutos sendo construídos ali na fronteira entre os países, como o Power of Siberia, depois o Power of Siberia 2. Então, houve ali uma certa preparação, está sendo construindo uma certa preparação para garantir essa segurança a nível de fornecimento de combustíveis fósseis, e isso sem falar dos volumosos e vultosos investimentos chineses no campo de transição energética, no campo de energias limpas, né, dentro dessa lógica de transição energética em direção a fontes renováveis, a fontes que não sejam fósseis. A gente vê essa preparação. A gente percebe, né, como pesquisadores, percebemos que a China se volta muito para construir estoques estratégicos como uma forma de garantir politicamente uma segurança, né? E ela vai fazendo isso também internamente, visando mesmo essa construção de uma capacidade de segurança energética para evitar que a sua vulnerabilidade aumente, ou até mesmo para diminuir a sua vulnerabilidade ao longo de um prazo maior, porque, claro que ela está pensando em tentar diminuir vulnerabilidades no curto prazo, mas a gente sabe muito bem que esse nível de investimento e esse nível de construção em termos de infraestrutura são construções que levam 6, 7, 8 anos, às vezes 10, para serem construídas. Então, no curtíssimo prazo, ela atua inclusive com acordos internacionais, acordos bilaterais com outros países que estão fora dessas linhas de vulnerabilidade. Ela faz uma política externa de energia extremamente diversa e que tem se mostrado até determinado ponto eficaz. A China tem conseguido manter um certo nível de crescimento econômico, tem expandido sua economia para áreas que exigem muito de certas produções, como a produção de minerais críticos, que estão bastante vinculados, por exemplo, à economia da transição energética, com a eletrificação de carros, com uma série de outros aparatos para transição energética, estão bastante envolvidos ali com turbinas eólicas, com painéis solares. Ela tem conseguido fazer uma expansão interna dessa produção, inclusive. Então, o que se percebe é que a China, ela tem pensado ao longo de 26 anos, mais ou menos, em como se tornar menos vulnerável. E hoje, em que talvez ainda precise de muita energia, ainda importe energia, ela já é um país com menos vulnerabilidades do que se pensaram há 10 anos atrás, do que se pensava 10 anos atrás. E talvez ela seja um caminho muito interessante de se observar enquanto políticos, enquanto cientistas de políticas públicas de outros países que enfrentam condições similares, condições de pouca oferta de recursos energéticos interna, de intenso uso de energia. Talvez ela seja um bom caminho a se olhar para trazer possíveis soluções para tornar outros países menos vulneráveis, sabe?
2: Sim, Natana, por falar em vulnerabilidade ou independência também, acho que seria interessante a gente falar um pouco sobre moeda, sobre dólar. Queria uma avaliação sua a respeito dessa relação justamente entre sistema de pagamento ou desdolarização, que é um debate que está no BRICS, e o comércio de energia diante de tudo que está acontecendo no Oriente Médio e tudo que virá depois disso, né? O comércio de energia, Natana, assim, grosso modo, por sistemas, digamos, alternativos ao SWIFT ou através de moedas paralelas ao dólar, começa a ficar mais viável a partir de agora? Se sim ou se não, como é que a gente, na sua avaliação, como é que a gente tem que tratar esse debate?
3: Sim, ele começa a ficar mais viável agora. O caso do fechamento do Estreito de Hormuz, ele é apenas um dos exemplos que mostram que, aos poucos, vai se possibilitando que o comércio global seja menos ancorado no dólar do que é historicamente. E esse caso, ele estrutura bem como, às vezes, choques precipitam, né, alternativas. Em via, né, o fechamento do Estreito de Hormuz, a gente começa a ter o Irã aceitando pagamentos em outras moedas que não sejam dólar, né, principalmente a moeda chinesa, para a livre circulação desses navios, os países ou as empresas se propõem a fazer esse pagamento dessa taxa de circulação no Estreito de Hormuz. Via essa supostamente pequena alteração no fluxo e no formato de pagamento desse fluxo de petróleo, praticamente, mas também de gás liquefeito, né? No Estreito de Hormuz, a gente consegue transformar ou tem a capacidade de transformar, né? O Irã tem a capacidade de transformar cerca de 20% do comércio de petróleo no planeta, né? Petróleo de gás natural no planeta. Não é algo, até curiosamente falando, não é algo pequeno, né? Conforme, até contradizendo um pouco a minha frase inicial. Mas aparentes pequenas mudanças no formato de pagamento específico tem capacidade de ter uma aplicação muito grande na ordem financeira internacional. Essa é uma, talvez a mais recente, né, das formulações de outros países para se desancorar do dólar. Essa alternativa, ela vem junto com outras alternativas, como foi até a ideia dos BRICS, de construir uma moeda digital própria, de passar a evitar fazer comércio em dólar, que foi uma outra estratégia pensada, que ainda vem sendo pensada pelos BRICS, né, apesar de não ter sido especificamente construída ou estruturada. E também, ao longo dos últimos anos, a gente percebe a insegurança em torno de um governo considerado mais imprevisível, como é o do governo Trump, tem, de certa forma, levado a certos países desistirem de manter a moeda americana como parte de suas reservas. A gente tem visto uma certa transição dos países deixarem de terem reservas do Tesouro americano e buscarem cada vez mais o ouro como uma reserva mais segura, né? Isso também pode ser visto como uma certa flexibilização do poder do dólar. Isso significa que o dólar deixou de ser a mais importante moeda internacional? Não. Isso significa que o poder do dólar vai acabar amanhã? Certamente não. Mas aos poucos a gente vai vendo que se constrói uma certa estrutura de caminhada em direção a uma multiplicidade maior de moedas e de outros tipos de reservas no comércio internacional. E isso tem um impacto na capacidade de endividamento americano e, naturalmente, consequentemente, na economia americana, é bastante sensível. É um dos fatores que tem precipitado o governo Trump a fazer essas inserções militares mais fortes, mais significativas, até como uma demonstração de poder e, em caso de vitória, né, de demonstração de poder e retorno do dólar, como dessa vez como uma moeda de imposição, não só como uma arma de guerra, mas como uma moeda de imposição frente a esses países que foram subjugados, né? Existe um certo ciclo que vem se dando de tentativa de desancoramento do dólar como moeda internacional e uma tentativa de reafirmação do governo americano e do dólar como essa moeda.
2: Natana, eu queria começar a encaminhar a nossa conversa para o final, citando o Brasil, bastante inevitável, né? E te perguntando se, do ponto de vista estratégico e do nosso próprio papel no quadro da segurança energética global, nosso do Brasil, quais são as lições que o Brasil tem aprendido e o que é que pode extrair, né, em termos de aprendizado desde 28 de fevereiro?
3: Olha, o Brasil ele é considerado hoje uma potência energética tranquila, digamos assim, no sentido de que nós não vivemos processos conflituosos como outras regiões do planeta, né? Nós não temos historicamente um tensionamento com outros países e, portanto, o Brasil acaba sendo visto como um país de interesse em se realizar comércio. A gente está com uma produção de petróleo que está em vistas de crescer com novas descobertas do pré-sal. A gente tem, nós como país temos uma estabilidade, né, geopolítica, como bem mencionado, e nós temos uma grande capacidade de extração, de produção, em que pese não temos tanto em refino. Talvez, nesse sentido, pensando para o Brasil, fosse interessante olhar para essa necessidade de se investir mais em refino. Eu digo isso, a gente já tem uma capacidade muito interessante de produção, de extração, mas o nosso refino, que é o que valoriza muito certos produtos do petróleo, que são os produtos mais custosos, a gente perdeu uma certa capacidade aí ao longo dos últimos 15 anos. Então, talvez investir mais em refino, usar, em que pese esses conflitos, né, que são conflitos humanitariamente, são extremamente tristes, mas que são uma via de possibilidade para o Brasil de se firmar como um grande país de comércio, né, de energia. É inegável, é uma possibilidade para o Brasil fazer isso, talvez refletir sobre essa capacidade seja interessante. Usar esse redirecionamento dos fluxos globais como um espaço para se fortalecer. E aí, traçando, é possível, né? Eu acredito que o governo brasileiro ele vá pensar estrategicamente sobre a sua possibilidade de aumentar a exportação para outras regiões, como a Europa, como a Índia. A China eu nem falo, porque a gente já vê notícias de que o comércio de petróleo aumentou significativamente esse ano, então já está acontecendo. Mas pensar para além dessa oportunidade, né, pensar em como investir em áreas que podem ser melhor investidas, como refino, como extração de minerais críticos, o próprio, falando de forma mais simples, assim, refino desse setor, uma construção da cadeia de produção de minerais críticos do início ao fim, talvez isso aí seja uma oportunidade para o Brasil, e que vá fazer com que o Brasil ele não se insira nesse comércio global de recursos minerais, não apenas como produtor, mas como um produtor qualificado, né? Um produtor que tem capacidade de beneficiamento, de refino, e que vai usar isso também para talvez se inserir mais fortemente na cadeia de transição energética, na produção da indústria da cadeia, né, de transição energética. E aí já pensando na questão social, de usar, né, não apenas criar uma estratégia para se elevar nesses setores e trazer mais ganhos para a economia brasileira, mas também como fazer com que esses ganhos cheguem e protejam a própria sociedade brasileira.
2: Oi, Natana, acho que eu perdi um pouquinho o seu raciocínio. Você falava sobre distribuição. Enfim, se você conseguisse retomar, acho que a gente consegue captar aqui. Agora voltou.
3: Bem, então, falando sobre as oportunidades para o Brasil, eu acredito que a gente tenha, quanto país, a oportunidade de fazer um beneficiamento, de construir cadeias de transição energética do início ao fim, não ser apenas um país produtor e exportador da commodity, sabe? Mas, para além disso, eu gostaria que fosse traçado dentro dessa estratégia de beneficiamento para a economia brasileira, uma estratégia que também pensasse numa distribuição mais igualitária desses benefícios, né, dessa oportunidade que o mercado, digamos assim, que o Brasil vive nesse ano de 2026, pensando também na proteção de seus recursos naturais, da proteção das regiões que são produtoras, das populações que vivem nessas regiões de grandes recursos naturais. Então, assim, acho que é uma oportunidade do Brasil não apenas se beneficiar economicamente, mas traçar uma estratégia que vise proteger o seu país de possíveis inserções de outros países, porque o Brasil, ele tem uma capacidade singular no campo energético, sabe? Muitas vezes isso vai gerar interesses de outros países, interesses que não vão naturalmente pensar no melhor para a população brasileira, vão pensar nos seus interesses nacionais. Então, eu gostaria bastante que o Brasil traçasse uma estratégia, sim, de beneficiamento econômico, mas também de proteção aos seus nacionais, sabe?
2: Pois bem, vejamos o que é que o futuro vai trazer, Natana. Essa foi Natana Garcês, internacionalista, doutora em Relações Internacionais pelo programa de pós-graduação Santiago Dantas. Natana, muito obrigado mais uma vez por sua presença aqui no Entrega Internacional. Volte sempre, é sempre um prazer recebê-la. Até uma próxima.
3: É um prazer ter participado aqui. Obrigado, André. Até a próxima.
2: Até a próxima. Obrigado, Natana, mais uma vez.
1: Destrinchando.
2: Intriga Internacional, tenho o grande prazer de receber Décio Odone, ex-diretor-geral da Agência Nacional de Petróleo, Gás Natural e Biocombustíveis, ANP, ex-CEO da Petrobras Energia, engenheiro eletricista, com uma longa e muito reconhecida carreira no setor energético. Décio, muitíssimo obrigado por sua presença aqui no nosso programa. Como vai?
4: Muito obrigado, é um prazer discutir com vocês esses temas aí tão atuais.
2: Nós que agradecemos. Queria começar citando, como não poderia deixar de ser, tudo o que está acontecendo no Oriente Médio desde o final de fevereiro. A gente fala num momento em que os estoques globais de petróleo tem registrado quedas poucas vezes vistas, né, ao longo da história. E, diante de estimativas e de perspectivas que parecem não se cumprir, ou seja, um possível fim da guerra no Oriente Médio, como é que o senhor tem visto este movimento de queda de estoque? Ao que é necessário ficar atento a esse movimento? Quais os riscos já instalados? E o que é que pode piorar diante da possível manutenção desse cenário bélico? Por favor, Décio.
4: Primeira grande novidade dessa crise é o fechamento do Estreito de Hormuz, né, que nunca tinha sido fechado. Por mais que tenha havido conflitos no Oriente Médio no passado, nem durante a guerra Irã-Iraque, na década de 1980, houve fechamento do estreito. Então, sempre foi uma ameaça, mas o mercado meio que não acreditava que isso podia acontecer e até, eu diria, desconsiderava o puro Hormuz, sem falar nas outras commodities e no gás natural. Puro Hormuz passa perto de 20% de todo o petróleo consumido no mundo, mas quando você avalia o petróleo comercializado internacionalmente, desconsiderando, né, os volumes consumidos localmente nos países, é quase metade do petróleo consumido comercializado no mundo. Então é um impacto muito grande. Isso fez com que os estoques internacionais diminuíssem. Esse foi um efeito suave, porque os petroleiros que deixam a região do Golfo, eles levam em média aí de 20 a 30 dias para chegar no destino. Então, de maneira que o fechamento do estreito só foi ter efeito prático no dia a dia 20, 30 dias depois. Então, o que a gente está vendo agora é o início do efeito do fechamento do estreito na oferta de petróleo a nível global e nos estoques globais. Se essa situação perdurar por muito mais tempo, não tem como substituir, né, a perda de produção que foi verificada com as restrições de fluxo no estreito. E a única maneira de sobreviver a isso é com destruição de demanda. A gente já está vendo algumas medidas aí tomadas pelo governo. A primeira medida para reduzir demanda é aumento de preço, os preços já aumentaram, mas uma série de medidas também estão sendo tomadas para reduzir consumo, especialmente nos países mais vulneráveis, os mais dependentes do Oriente Médio, nos países do Sudeste e da Ásia, Sudeste Asiático e Ásia, e os países com maior dependência e menos recursos para comprar petróleo, como Paquistão, Tailândia, Bangladesh, Sri Lanka e por aí vai.
2: Pois é, justamente no contexto brasileiro tem alguns dados que parecem interessantes e que eles indicam já alguns movimentos. Vou citar alguns muito rapidamente. Agora, no último mês de março, segundo o boletim mensal da ANP, o Brasil atingiu um recorde na produção de petróleo e gás natural, né? Algo que é interessante. Isso diante dessa briga, né? Houve um problema também judicial em relação às medidas que o governo Lula acabou tomando. Que tipo de movimento o senhor percebe na ampliação dessa produção? Quer dizer, que lições estratégicas o Brasil parece começar a aprender diante de tudo o que está acontecendo? Como é que o senhor avalia o movimento geral do que está sendo feito aqui no país?
4: Bom, o Brasil nas últimas décadas, é uma coisa que a gente ainda não capta na plenitude, sofreu uma transformação. É um país que era dependente de importação de petróleo até 2006, né, passou a ser exportador e hoje em dia exportador em larga escala. Então, a produção brasileira, junto com a produção, o aumento da produção americana e o início da produção em países da bacia do Atlântico, como a Guiana, foram um fator de redução do risco geopolítico no mercado de petróleo, porque diversificou o risco para mais longe do Oriente Médio, principal zona produtora no mundo. Então, com isso, essa diversificação diminuiu o risco geopolítico e foi benéfica para a economia mundial. Aqui no Brasil, né, tem uma discussão muito grande. Sempre que tem aumento de preço de combustível, né, combustível baixo bate na inflação e isso gera um mal-estar na população. Mas quando a gente computa todos os efeitos, o Brasil, ao ser um grande exportador, acaba se beneficiando de aumento de preço. Primeiro, aumenta a arrecadação de União, Estados e Municípios. E para cada 10 dólares por barril de aumento de preço do petróleo, são cerca de 20 bilhões de reais de arrecadação adicional. Ora, num país que tem um déficit público que não é pequeno, esses 20% é uma parcela significativa do déficit. Se o déficit for de 20 bi, para cada 10 dólares você tem. Se o déficit for de 70 bilhões, para cada 10 dólares você tem 20 bilhões. Um aumento de 30, 40 dólares no Brasil significa praticamente a eliminação do déficit público. Não é um efeito menor, né, que afeta a taxa de juros e inflação e tudo mais. Tem um outro efeito positivo, né, que também se desconsidera, é que muitas vezes é que o aumento do petróleo aumenta as exportações brasileiras. Então também, cada 10 dólares de exportação são mais ou menos 4 bilhões de dólares de aumento de ingresso de dólares na economia brasileira. Então isso fortalece as reservas cambiais nossas. Isso permite, né, uma contenção do valor do dólar. Um dólar mais baixo, né, significa inflação menor no Brasil, preço de alimentos menor, taxa de juros menor. Então o Brasil fica mais saudável economicamente e fica mais rico. Ativo no aumento dos combustíveis, mas isso aí pode ser de forma bem positiva, compensado pela oferta de dólares e pelo impacto positivo que isso tem na inflação também, né? Então, meu entendimento é que aumento de preço do petróleo no Brasil, sem destruição de demanda, é uma coisa positiva.
2: Como é que o senhor tem avaliado também essa parte, ou seja, essa faceta, digamos, da produção do Brasil? Tenta explicar. O Brasil tem ampliado não apenas a produção como a exportação, mas muitas dessas vendas têm ido para a Ásia e a maior parte disso para a China. Quer dizer, quais são, claro, as oportunidades estão muito claras, né? Os dados mostram. Mas quais são os riscos também da gente talvez ampliar demais uma dependência de vendas para a China? Como o senhor avalia essa parceria e as possibilidades que acontecem aí?
4: A China é um bom cliente do Brasil, aumentou muito as exportações agora, os números que são destinados à China é bastante. Também muito petróleo, especialmente petróleo pesado de baixo teor de enxofre, vai para Singapura para ser convertido lá em combustível marítimo, também para a Índia. Então hoje eu diria que grande parte do petróleo brasileiro vai para o Sudeste Asiático. E o que eu vejo é nesse interesse da China por adquirir mais petróleo do Brasil, justamente diversificação do risco do Oriente Médio. A China é grande compradora de petróleo do Golfo, ali da região do Irã e Emirados, Arábia Saudita. Com essas restrições todas, você ter diferentes fornecedores é sempre bom. Do ponto de vista conceitual, a concentração, ela deve ser evitada, tanto na venda quanto na compra, né? Quem vende deve depender vários compradores, né, para não ser afetado por alguma medida unilateral de algum deles, e quem compra deve buscar comprar de vários também, para evitar uma dependência excessiva. Então, acho que o Brasil deveria procurar diversificar suas exportações.
2: Em paralelo também a essas vendas do Brasil, tentando olhar para o outro lado do mapa e falar de um ator muito importante, né, na história toda no Oriente Médio, que é os Estados Unidos, esses números também acontecem, Décio, num momento em que, como o senhor já percebeu, já tem avaliado, que há um recuo muito significativo das vendas para os Estados Unidos. Essa já vinha em queda e mais recentemente, quer dizer, não, a gente não teve exportação direta para os Estados Unidos. Bem, tentando pensar a relação Brasil-Estados Unidos e também o papel dos Estados Unidos nisso tudo, quais são os erros estratégicos que o governo Trump tem cometido até agora, na sua avaliação?
4: Eu acho o seguinte, acho que a questão da exportação de petróleo do Brasil para os Estados Unidos, acho que o número mais recente é cerca de 2%, né, que é bem baixo. Tem muito mais a ver com questões técnicas do que questões políticas. No passado, o Brasil exportava petróleo para os Estados Unidos em muito maior escala, porque as refinarias americanas, especialmente as do Golfo do México, Golfo da América agora, nova denominação que os Estados Unidos deu, consomem petróleo pesado, elas são de alta complexidade. E à medida que a produção do México e da Venezuela foi caindo, a produção brasileira de petróleo pesado foi sendo destinada em maior escala para os Estados Unidos. Acontece que o Brasil começou a diminuir a produção de petróleo pesado, especialmente nos campos de água profunda, da bacia de Campos, e aumentar a produção de petróleo leve do pré-sal. E petróleo leve é justamente o que os Estados Unidos passou a produzir depois que passou a explorar o shale. Então, isso naturalmente fez com que o petróleo brasileiro fosse destinado para o Oriente e não mais para os Estados Unidos. Então, mais uma questão técnica, eu diria, do que uma questão de decisão política de compra de petróleo.
2: Pois bem, pensando também em questões técnicas, eu queria conversar com o senhor um pouco a respeito da produção de gás natural. Como o senhor sabe muito bem, o Brasil é um produtor de gás natural de relevo na América do Sul. Só que a gente ainda importa, enfim, substancialmente importamos muito. Como é que é essa reconfiguração toda no Oriente Médio? Que oportunidades isso traz para incentivar a nossa produção?
4: Da mesma maneira que Hormuz, responsável por fluxo de, por ali passa 20% do petróleo mundial, também passa 20% do gás natural liquefeito, né, que é o gás congelado lá, que foi transportado por navio, especialmente do principal projeto lá que é localizado no Catar. Esse fechamento do estreito também, né, colocou no gás natural as mesmas pressões geopolíticas que foram colocadas no petróleo. E os fornecedores de gás liquefeito fora do Golfo se beneficiaram, porque os compradores passaram a tentar diversificar suas fontes de suprimento. O Brasil, ele é um grande produtor de gás, mas ele é importador de gás. Nós temos poucas reservas de gás não associado, quer dizer, um campo que produz mais gás que petróleo. A esmagadora maioria do gás produzido no Brasil, ele é gás associado ao petróleo, quer dizer, ele vem junto com a produção de petróleo. E nos campos do pré-sal, que são os maiores, não existe uma rede de gasodutos para o escoamento dessa produção. E boa parte da produção de gás produzida no pré-sal era reinjetada nos poços para manter a pressão dos reservatórios. Então, de maneira que, embora a produção do Brasil seja alta, o aproveitamento não é tão alto. E o Brasil é um país importador, a gente importa gás. Da Bolívia, havia o gasoduto Bolívia-Brasil, que foi inaugurado lá nos anos 90, final dos anos 90. Também via terminais de gás natural liquefeito. A alternativa que teria no Brasil, eu acho que eu vejo ainda como um projeto bem distante, seria o aproveitamento desse gás do pré-sal para liquefazer e exportar, né, caso o mercado mundial passe a demandar uma quantidade muito maior de gás.
2: Deixa eu pensando também o caso do Brasil, retornando como a gente comentou um pouco, quer dizer, o governo federal instituiu uma taxa de 12% sobre exportações de petróleo, teve questionamentos na justiça, enfim, também tem outras ferramentas que foram utilizadas, e a gente fala num momento muito complicado, não apenas porque o conflito continua, como, enfim, análises tentam comparar o que está acontecendo com outros momentos no passado, né? E talvez não encontremos uma saída ainda, mas sei que é muito difícil traçar cenários, evidentemente isso gera muita incerteza para o mercado e para a sociedade, mas conforme as coisas têm caminhado e conforme que a gente tem visto, pensando no choque de petróleo, eu queria que o senhor explicasse para a nossa audiência, por gentileza, qual é o ponto de não retorno nessa história toda que nós estamos vivendo? Quer dizer, o que é que pode marcar definitivamente uma mudança, quer dizer, na produção do fluxo de petróleo? Quais são os cenários mais graves na sua avaliação? E o que é factível de se tornar grave, ou o senhor ainda acredita numa mediação?
4: Bom, acredito que o ponto de não retorno na situação toda foi o fechamento do estreito, né, que já aconteceu. Está, né, tendo impacto. Eu acho que o impacto geopolítico no preço, né, vai perdurar. Acredito que passada a fase mais aguda da crise, vai sempre permanecer aquela dúvida se o estreito vai ser fechado de novo ou não. E aí eu acho que o prêmio de risco geopolítico no preço do petróleo vai crescer um pouco. O preço que tinha caído aí em função do aumento da produção na bacia do Atlântico, nos Estados Unidos, e a diminuição da importância dos países do Golfo e da OPEP, não certo, né? Então acho que isso aí vai perdurar. Se a crise permanecer por mais tempo, acho que os efeitos vão ser mais dolorosos. Um país como o Brasil, né, que virou um grande exportador a partir do momento que ele conseguiu atrair capitais, desenvolver reservas, né, significativas, basicamente as do pré-sal. Essa medida do imposto de importação é uma medida ruim, porque o Brasil sempre se caracterizou por estabilidade na regra do jogo, por manutenção dos contratos. E embora o imposto de exportação, né, que está sendo adotado temporariamente, né, pela segunda vez, seja de curto prazo, ele é uma medida muito oportunista de curto prazo que pode ter efeitos ruins no longo prazo. Hoje o Brasil está com aumento de produção, né, saiu de produção muito baixa nos anos 70 para 1 milhão de barris por dia em 1997, 4 milhões agora, pode chegar a 5 até o final da década, mas se a gente não tiver novas reservas, se a gente não desenvolver novos campos, nós vamos entrar numa situação de voltar a ser potencialmente importadores de petróleo aí na final da década de 30. Isso é muito ruim. Petróleo é o principal produto da balança comercial brasileira. Exporta por volta de 50 bilhões por ano de dólares em petróleo. As cambiais do Brasil são da faixa da ordem de 300 e poucos bilhões. Se nós perdermos as exportações de petróleo, em 5, 6 anos a gente consome as nossas reservas. Se precisar importar esse nível de petróleo, de valores de dólares em petróleo, a gente perde as nossas reservas. Então, isso é muito ruim, porque vai ter impacto no dólar, na inflação, na taxa de câmbio, na taxa de juros no Brasil. E por isso é preciso que a gente continue atraindo novos capitais para a exploração de novas reservas. Essa medida do imposto de exportação ela é ruim porque ela afasta o capital. Existem outros países também que podem receber investimentos e produzir petróleo, não só o Brasil. Então me preocupa uma medida como essa.
2: Pois é, Décio, que condições?
4: Os efeitos de longo prazo podem ser muito, muito ruins.
2: Pois é, justamente. E que condições a gente precisaria criar para fortalecer investimentos de capital externo?
4: Manter, como a gente sempre manteve, a regra do jogo, respeitar os contratos assinados, possível, tornar mais atraente o retorno ao capital empregado, mas principalmente não adotando essas medidas de surpresa como impostos imprevistos que causam, né, preocupações no investidor.
2: E na avaliação do senhor, quer dizer, o mercado evidentemente tem uma demanda, né, à institucionalidade, ao governo, ao Congresso. Essa demanda tem sido ouvida na avaliação do senhor ou as pontes estão mais difíceis do que parece?
4: Não, eu diria que sim, essa é uma das características do Brasil. O país sempre foi um país respeitador das regras do jogo. De vez em quando a gente dá essas escorregadas aí com medida como essa é a segunda vez que a gente implementa nos últimos tempos um imposto de exportação, eu espero que seja outra.
2: Décio, eu queria...
4: Que a gente volta a manter a nossa tradição aí de respeito à institucionalidade e às regras do jogo.
2: Décio, eu queria citar um tema aqui que eu acho que tem a ver também com o assunto. Eu sugiro, mas evidentemente o senhor fica à vontade para descrever como preferir, eu sugiro que a gente comece falando sobre a participação da China nisso que eu vou citar e depois também evidentemente podemos falar do Brasil. Queria que o senhor avaliasse como é que tudo que está acontecendo no Oriente Médio, fechamento do Estreito de Hormuz, enfim, essa reconfiguração. Como é que isso está mudando o debate sobre transição energética? Qual o papel da China neste momento? Como é que o Brasil pode colaborar nisso?
4: Eu acho o seguinte, né? A gente teve, a partir da assinatura do Acordo de Paris, em 2015, e especialmente com a pandemia, uma expectativa, diria muito estimulada pela Europa, de uma transição energética rápida, um pouco dolorosa e sem custo, baixo custo, né? Saindo, deixando para trás os combustíveis fósseis e partindo para os renováveis, né? Com o objetivo de acelerar a descarbonização e combater as mudanças climáticas. Essas ideias, elas desconsideraram a questão da segurança energética. Então, a primeira crise lá da Ucrânia, né, mostrou a fragilidade da Europa em relação à dependência do fornecimento de energia. Essa crise agora do Oriente Médio, né, pela segunda vez em 4 anos, está mostrando também a importância da segurança energética, da garantia de suprimento. A China vinha se destacando muito, né, na transição energética, produzindo equipamentos, né, e veículos aceleravam a transição, mas também se encarregou de criar reservas importantes de petróleo também. O que eu vejo no futuro é como consequência do que a gente está vivendo, um aumento da preocupação dos países com segurança energética, o que significa diversificação de fornecedores, né, além do Golfo Pérsico, dos países da região do Golfo Pérsico, uma preocupação maior com suprimento e não com custo, então nós vamos ter investimentos não ótimos, né, encarecimento das cadeias logísticas globais, e o incentivo da produção local de energia, incluindo renováveis. Renováveis não são comercializados globalmente, ninguém. Eólica e solar são produção de geração de energia local. Isso vai fazer com que segurança energética vai ser o objetivo principal e, secundariamente, as medidas que vão ser tomadas para aumentar a segurança energética vão indiretamente estimular energias renováveis e reduzir as emissões. Então, eu diria que redução de emissões vai ser um subproduto também da crise que a gente está vivendo.
2: Pois é, Décio, para encaminhar.
4: Nada disso vai impactar a demanda de petróleo, a expectativa é que a demanda de petróleo continue forte pelas próximas décadas, petróleo e gás, mas como o mundo é sedento por energia e precisa aumentar a oferta, a gente vai ver seguramente um aumento de oferta de todas as fontes de energia, mas notadamente das renováveis.
2: Pois é, deixa eu encaminhando já um pouco a nossa conversa para o final, já que a gente está falando de diversificação, evidentemente há atores que podem ganhar nesse jogo se estiverem bem preparados. E aí, abrindo o plano talvez mais global necessariamente, que atores nesse momento estão prontos para começar a, ou melhor posicionados? O Brasil é um deles? Outros também? Como é que o senhor vê a Europa?
4: O Brasil muito bem posicionado. A Europa está vivendo a segunda crise em 4 anos. Eu acredito que vamos ver na Europa uma mudança de postura. Acho que vamos ver uma maior preocupação com segurança energética. Talvez uma retomada da energia nuclear, não só na Europa, mas particularmente na Europa. Ela é segura, é local e não gera emissões de carbono. E particularmente está muito bem favorecido. Primeiro, é um país grande. Tem muitas acessos de energia, né? Hidráulica, petróleo, gás, solar, eólica, tudo isso, biocombustíveis, tudo isso em larga escala. Então eu diria que o Brasil tem potencial para se beneficiar muito de uma situação como essa que a gente está descrevendo, resultante aí da crise global que a gente está vendo.
2: Pois bem,
4: vamos ver se a gente consegue aproveitar.
2: Pois é, fiquemos por saber. Por hora, Décio, eu agradeço muitíssimo a sua presença aqui no Entrega Internacional. Esse foi Décio Oddone, ex-diretor-geral da Agência Nacional de Petróleo, Gás Natural e Biocombustíveis, ANP. Também foi CEO da Petrobras Energia, engenheiro eletricista, uma carreira muito reconhecida no mercado no setor energético. Décio, muitíssimo obrigado mais uma vez. Volte sempre que quiser. Foi um prazer recebê-lo aqui. Até uma próxima.
4: Obrigado, foi um prazer.
2: O presidente Lula foi a Washington para se encontrar com Donald Trump. Encontro que deveria ter acontecido há alguns meses, mas cuja turbulência internacional teve que adiar. Mas a reunião aconteceu. Fruto do trabalho diplomático e da ajuda estratégica de um personagem forte do setor produtivo brasileiro, o empresário Joesley Batista. No próximo episódio do Intriga Internacional, a gente vai debater os principais eixos da reunião. Eu te convido a acompanhar. Como se já não conhecêssemos a importância estratégica dos Estados Unidos para o Brasil, este ano de 2026 põe na conta um fator de muito peso. E ele é eleitoral. Em outubro, teremos eleições gerais no país que devem opor principalmente o presidente Lula e o senador Flávio Bolsonaro. O filho do ex-presidente Jair Bolsonaro, aliás, já deu o tom sobre como pretende lidar com os Estados Unidos caso seja eleito presidente, ajudando como pode na exploração norte-americana dos minerais críticos do Brasil. Não é de agora que o debate público do país alerta para os riscos de influência estrangeira no pleito brasileiro. Isso por si só não é nenhuma novidade. O Brasil é uma liderança regional importante e as mudanças de poder por aqui têm a ver com o mundo. Mas quando a gente fala de influência, há vários cenários. Seja uma influência mais direta de atores do governo Trump, seja a ação de gigantes da tecnologia capazes de fazer com que o debate nas redes vire para lá ou para cá, dependendo dos interesses dos conglomerados. Sobre esse tema, o Intriga Internacional recebeu o ex-ministro das Relações Exteriores, Aloysio Nunes, que hoje representa a Agência Brasileira de Promoção de Exportações, a APEX, em Bruxelas. Você pode conferir a íntegra do episódio na página do nosso programa no Spotify, procurando pelo título A Influência da Pauta Internacional na Eleição Presidencial de 2026. Vamos ouvir a avaliação do ex-chefe do Itamaraty.
5: Esse debate sobre a situação internacional vai estar entre as principais questões a ser debatidas durante a campanha eleitoral deste ano, porque o mundo está de pernas para o ar. Essa aqui é a realidade. O presidente Trump promoveu uma bagunça completa nas relações internacionais estabelecidas ao longo do tempo, sobretudo a partir do fim da Segunda Guerra Mundial. Então, e essas mudanças na ordem internacional, elas afetam a vida brasileira. Você vê agora a guerra de agressão dos Estados Unidos e Israel contra o Irã. Isso provoca imediatamente repercussões negativas sobre a vida cotidiana dos brasileiros, como a primeira é o aumento preço dos combustíveis, a instabilidade nos mercados internacionais, e o Brasil é um grande exportador, é a ameaça de uma recessão internacional que está pintando aí, sobretudo por razões de destruição de infraestruturas energéticas importantes que afetam sobretudo a Europa. Então isso tudo poderá provocar uma recessão internacional, e a discussão sobre quem é o responsável por isso, como é que vamos sair disso, qual é o candidato que tem mais condições de lidar com esse mundo tão convulsionado. É o candidato Bolsonaro? É o candidato Caiado? É o candidato Lula? Quem é que tem maiores atributos para isso? Então isso será um assunto que vai ser escrutinado pelos eleitores. Quem tem mais condições de pilotar o barco Brasil nesse mar revolto? Qual deles terá condições? Pela sua biografia, pela sua experiência, pela sua sabedoria, pelo seu conhecimento das relações internacionais e das pessoas que operam no mundo, qual deles será o mais habilitado a isso? Então essa é uma questão. Segundo aspecto, há uma tentativa por parte do candidato Bolsonaro de trazer os Estados Unidos para dentro disso. Já o irmão dele, que se auto-exilou, o ex-deputado Eduardo Bolsonaro, que se auto-exilou no Texas, já vinha insistindo, pregando a influência dos Estados Unidos nas instituições brasileiras. Ele defendeu o aumento de tarifas punitivas contra o Brasil pelo fato de que o governo brasileiro não providenciou o fim do processo contra o pai dele, o ex-presidente Jair Bolsonaro, como se isso fosse possível, ainda que fosse possível, se seria desejado. Então, isso já há 2 anos, você já tem uma tentativa de trazer os Estados Unidos para a briga. Agora, recentemente, o candidato Bolsonaro, Flávio Bolsonaro, vai aos Estados Unidos, participa de uma reunião, uma grande associação direita, conservadora, reacionária, que ele diz que o Brasil pode ser uma solução para os Estados Unidos, através do fornecimento de terras raras para que os Estados Unidos possam enfrentar a concorrência da China. Você imagina um candidato à presidência da República faz uma declaração dessa hostilizando o principal parceiro comercial do Brasil, que é a China. Mas isso dá bem ideia da sofreguidão que querem trazer os Estados Unidos para dentro da nossa disputa. Terceiro componente, a visão de Trump sobre a América Latina. Trump considera que a América Latina é a sua área de influência, a sua hegemonia aqui tem que ser absoluta, e ele quer ter governos aliados, governos que se prestem, que alinhados com ele numa disputa geopolítica mundial. Você veja o carreiro, trouxe a Argentina para esse campo, está tentando trazer o Chile para esse campo. E o Brasil, evidentemente, é uma peça-chave nesse processo. A política externa brasileira, tradicionalmente, foi uma política de não alinhamento em relação a nenhum dos blocos. Nós estamos com todos, não estamos contra ninguém e não estamos junto com ninguém. Nós somos, defendemos o nosso próprio interesse e o interesse de uma potência média, uma potência que não é um tipo de poderio militar, mas é um componente-chave do fornecimento, por exemplo, de alimentos para o mundo, de energia limpa, descarbonizar a pauta da descarbonização passa pelo Brasil, é uma grande potência.

0: atuar através das Big Techs, presidente do Superior Tribunal Eleitoral. A ministra Carmen Lúcia está desenvolvendo todo um programa de controle, de evitar a utilização desses instrumentos para influenciar o debate eleitoral, mas não é uma coisa simples, porque há outros meios de influenciar, além das chamadas da ação das Big Techs. Por exemplo, financiando influencers para, de uma maneira talvez até subliminar, tentar condicionar a opinião dos brasileiros. O tema da soberania foi colocado com muita ênfase pelo presidente Lula em todas as vezes em que houve uma tentativa dos Estados Unidos de dobrarem a linha de não alinhamento que é tradicional do Brasil, como eu disse. Houve alguns momentos de isso não aconteceu. Pelo Bolsonaro, por exemplo, na primeira parte do governo Bolsonaro, houve um alinhamento incondicional com os Estados Unidos, primeira parte, enquanto o Ernesto Araújo era ministro de Relações Exteriores. Chegaram até a oferecer, sugerir uma possibilidade de instalação de uma base militar americana na Amazônia. Depois houve uma mudança com o ministro que assumiu, o ministro França, que colocou com muita dificuldade o Brasil novamente no seu rumo tradicional, mas o fato é que o presidente Lula, desde os primeiros momentos em que se manifestou uma postura hegemônica do presidente Trump em relação a nós brasileiros, o presidente Lula defendeu muito a soberania brasileira. E o tema da defesa da soberania será um elemento utilizado pelo presidente Lula para defender a sua candidatura, com muita ressonância na realidade, porque é disso que se trata. Eu acho que o presidente Trump está às voltas com problemas muito complicados na sua própria casa, Estados Unidos. A inflação que voltou, ele não consegue tirar do papel, realizar o seu programa de reindustrialização, que fazia parte da sua plataforma eleitoral. A sua conduta em relação à guerra está gerando uma enorme inconformidade entre os próprios norte-americanos. Ele tem uma situação complexa para lidar no cenário internacional. Ele vai agora à China, vai ser recebido pelo presidente Xi Jinping. O que ele vai levar para a China? Qual será o resultado disso? Do que poderá resultar essa visita? Então ele está preocupado com outras questões. Acho que ele tem, como diz aqui, se diz aqui na França, país, eu moro na Bélgica, ele tem a língua francesa como uma das suas línguas oficiais, e lá d'autres chats à fouetter, tem outros gatos para castigar. Mas, de qualquer maneira, no entorno do presidente Trump, existem políticos ligados a mais pura tradição intervencionista que vão estar sempre trabalhando para que o governo norte-americano influencie as eleições no sentido de favorecer a eleição de alguém que seja absolutamente alinhado com as teses e o interesse dos Estados Unidos. Mas não tem dúvida, ele está às voltas de outras complicações que podem distrair a atenção do país que está lidando com o outro, com o qual nós temos uma relação que vem desde a independência, talvez até antes da independência do Brasil. Os Estados Unidos foi o primeiro país que reconheceu a independência do Brasil, ainda antes de Portugal, e antes da Inglaterra. De modo que é uma relação muito antiga, uma relação que tem uma dimensão econômica, tem uma dimensão de defesa, tem uma dimensão cultural e uma dimensão política.
1: O Intriga Internacional de hoje vai ficando por aqui. 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Neste mundo de tanta incerteza política, em que aquilo que parecia estável se desfaz dia após dia, a solidez das ideias ainda prevalece. E é com essa premissa em mente que a gente se propõe a apresentar o debate entre alguns dos principais pensadores do país nos campos da diplomacia e da política externa. 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
3: 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Acontece primeiro Congresso Operário do Brasil. Nos últimos dias 15 e 22 de abril, ocorreu no Rio de Janeiro o primeiro Congresso Operário Brasileiro. Evento que

0: consolidou a influência do movimento anarquista sobre a luta dos trabalhadores aqui no Brasil. Saiba mais sobre o Congresso e o anarquismo no Brasil em instantes com Virada de História.
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0: E aí, apaixonados por história, beleza? Pedro Henrique Lima na área pra gente revirar um movimento operário da Primeira República do Brasil até mais ou menos o fim do Estado Novo. Foi uma época em que o anarquismo foi muito influente nas organizações sindicais e movimentos operários. Bora lá saber mais então com quem realmente entende do assunto. E agora eu tenho o prazer e o privilégio de conversar com o professor Carlos Augusto Ador. Ele é graduado em História pela Universidade Federal do Rio de Janeiro, mestre em Doutor em História pela Universidade Federal Fluminense. Atualmente ele é professor aposentado dessa instituição e também está no programa de pós-graduação em História lá da UF. Seja muito bem-vindo, professor. Tudo bem?
2: Tudo bem, Pedro. Eu agradeço o convite. Como eu disse antes do começo da entrevista, eu gosto de socializar conhecimento, de conversar, debater, trocar ideias, não é? E o tema é pertinente com minhas pesquisas, meu trabalho de muitos anos, de décadas, né? O 1º de maio, né? Então, falar sobre o 1º de maio, que está próximo, não é? Se relaciona com muitos estudos e aulas e pesquisas que eu desenvolvi ao longo de décadas, não é? Eu trabalhei no curso de graduação História da Universidade Federal Fluminense, comecei muito jovem, de 1976 até 2016. E a partir de 2013, eu defendi o doutorado na UF em 2012, o mestrado eu tinha defendido na UF em 1985, mas defendi o doutorado em 2012, fui credenciado no programa de pós-graduação em 2013, e desde então eu trabalho apenas no programa de pós-graduação, não é? Orientando mestrado, doutorado, bancas e, não é? E a graduação eu fiz nos anos 70 no Instituto de Filosofia e Ciências Sociais da Universidade Federal do Rio de Janeiro, Largo de São Francisco de Paula, não é?
0: Que é aqui perto, inclusive, onde a gente está gravando.
2: Pertinho daqui, onde estudou Lima Barreto, não é?
0: Olha enfim, só, então, que luxo.
2: Eu, inclusive, a minha turma, antes de entrar no tema específico, nós nos formamos em 1973, veja só, então agora em 2023, nós completamos 50 anos de formados. Então fizemos um evento, Jubileu de Ouro, uma comemoração dos 50 anos de formados, não é? Sim. Pessoal de história, o pessoal de ciências sociais, sociologia. E aí eu estive na mesa representando os formados em história. Eu e a colega e amiga, professora Lana Lage. E, aliás, estava na mesa também representando os formados em ciências sociais, o querido e saudoso Michel Misse, que faleceu há pouco tempo e era meu contemporâneo no IFIX, ele na sociologia e eu na história. Eu, Lana, Afonso Carlos também, já falecido, enfim, grande amigo também, historiador. Enfim, a nossa turma se formou em 73, eu fui depois começar um mestrado na UF, surgiu um concurso, fiz um concurso e, modéstia à parte, um concurso bem disputado, éramos 21 candidatos, eu fui aprovado em primeiro lugar e comecei a lecionar na Federal Fluminense em março de 1976, eu tinha 24 anos, tô idoso já, mas tô com saúde ainda bem,
0: isso que
2: tudo
0: importa.
2: Bem, continuo trabalhando, produzindo, orientando, participando de bancos. E enfim, agradeço o convite, Pedro Henrique, não é isso? Pedro Henrique, de participar com vocês aqui e conversar sobre o 1º de maio, que é uma data tão importante para os trabalhadores no Brasil e no mundo.
0: Não é? Sim, sim. E professor, o senhor falou sobre a importância desse tema, né, de falar sobre história dos trabalhadores e movimentos operários, é um tema que por si só já é muito atraente, assim, dispensa explicações por que a gente se interessa pelo assunto, né? Apesar de não ser o meu tema de pesquisa, é um tema, assim, que eu tenho uma curiosidade enorme e, sobretudo, o trabalhismo dos anos de 1950 e 60. A gente vai chegar nesse ponto também. Mas eu queria saber primeiro, quando que começa esse interesse por essa história dos trabalhadores brasileiros?
2: Olha, Pedro, eu diria que desde que os trabalhadores começaram a se expressar politicamente, não é? Enfim, há estudos clássicos, né, dos anos 50, 60, não é? Uhum. Mais da sociologia, né, do que da história, não é? Mas é um tema que vem sendo já muito trabalhado, não é? Eu diria que um historiador fundamental, que produziu, na verdade, sobre esse tema, né, classe operária, formação da classe operária, movimento operário no Brasil, foi o Boris Fausto, né? Recentemente falecido. Ele tem um livro clássico, Trabalho Urbano e Conflito Social, a primeira edição de 1976, exatamente o ano em que eu comecei a lecionar na UF. E nesse mesmo ano veio à luz também, foi publicado um outro livro clássico de um autor que também faleceu recentemente, Luiz Werneck Viana, Liberalismo e Sindicato no Brasil. Esses dois livros, para mim, são fundamentais para a compreensão não só da questão trabalhista, né, mas do Brasil da Primeira República. Na verdade, Fausto trabalha com as três primeiras décadas da República, 1890 a 1920. O Werneck Viana trabalha com um recorte cronológico bem mais amplo, do início da República até o golpe de 64. Então é um período mais amplo que ele aborda. E os dois livros são fundamentais. Existem estudos anteriores, claro, não é? Mas, enfim, eu diria que a publicação do livro do Fausto é um marco na historiografia brasileira sobre esse tema, né? Movimento operário, classe operária, sindicalismo. Ele faz uma revisão historiográfica e lança, enfim, uma interpretação, eu diria, muito consistente, né? Inclusive sobre uma das correntes que se propuseram a organizar os trabalhadores urbanos no Brasil nessa época, que foi o anarquismo, né?
0: Sim.
2: Que, aliás, é o meu tema de predileção da minha trajetória intelectual, profissional, acadêmica. Não é o único, mas é o principal. Tanto a minha dissertação de mestrado, na época falávamos tese, defendida na UF em 1985, como a minha tese de doutorado, também defendida na UF já em 2012, nessas duas teses eu trabalhei com o anarquismo. Na primeira delas, eu trabalhei com uma tentativa insurrecional aqui no Rio de Janeiro, em 1918.
0: Sim.
2: Podemos falar muito sobre isso também, a conjuntura da Primeira Guerra Mundial, a Revolução Russa, não é?
0: É o levante anarquista que chamam,
2: insurreição,
0: né?
2: A insurreição anarquista de 1918, e meu trabalho, sem falsa modéstia, é pioneiro.
0: Olha,
2: porque
0: legal.
2: A tese foi defendida em 85, o livro foi publicado em final de 86, lançado em 87. Na verdade, não havia estudos sobre o anarquismo no Rio de Janeiro. Havia já alguns, não muitos, mas estudos sobre o anarquismo em São Paulo. Mas no Rio de Janeiro, praticamente, existia uma tese anterior da Maria Cecília Velasco e Cruz, mas ela não publicou, até hoje eu não sei porquê, mas enfim, era uma tese de mestrado no IUPERJ. Mas olha, então, isso foi o meu mestrado, né? Insurreição anarquista em 1918. Falando assim em geral e já falando também, o doutorado eu trabalhei também com o anarquismo, mas é uma análise da obra de um autor, né? Da obra
0: Edgar Rodrigues,
2: que é o mais importante memorialista do anarquismo no Brasil e também em Portugal. Ele era português, né? Então, essa tese, enfim, foi defendida em 12, está publicada já em segunda edição. Primeira edição em 2013 pela editora Xiaomi e a segunda edição em 2017 pela Rizoma Editorial. Aliás, o mestrado está publicado também, está em terceira edição já. A primeira, uma editora pequena, dois pontos, não existe mais. A segunda edição pela Xiaomi e a terceira edição pela Rizoma Editorial. A editora Xiaomi também não mais existe, infelizmente, porque o Robson Xiaomi era um faz-tudo. Enfim, ele faleceu em 2014, a editora não existe mais. Enfim, mas então o anarquismo é um tema da minha predileção. E por quê, não é? Vamos falando sobre o 1º de maio, trabalhadores, não é?
0: Claro.
2: O anarquismo como filosofia política, pensamento político, né? Surge em meados do século XIX, não é? Tem antecessores no século XVIII, William Godwin, não é? É considerado o principal antecessor, mas os anarquistas, os pensadores e militantes anarquistas clássicos são homens do século XIX em diante. Pierre-Joseph Proudhon, na França, não é? A propriedade é um roubo. Mikhail Bakunin, russo. Piotr Kropotkin, também russo, e Érico Malatesta, italiano. São os quatro clássicos do anarquismo, não é? E o anarquismo sobrevive, né? Ao contrário do que muita gente pensa, sobrevive, e é uma filosofia política contemporânea, forte. Isso é uma longa discussão também. Eu diria que talvez o intelectual anarquista mais importante nosso contemporâneo seja o Noam Chomsky, né? Sim. Intelectual norte-americano. Enfim, nosso contemporâneo. Então, por que eu me interessei pelo anarquismo, não é? Veja só, eu tive uma formação de esquerda, desde uma tradição familiar e na universidade, no IFIX, embora eu tenha feito curso de graduação na época da ditadura. Uhum. Barra pesadíssima, governo Médici, enfim. Então, nunca fui preso, ainda bem, já vou falando de mim aqui, mas tive amigos presos, torturados, etc. Uhum. Então, e uma formação aos poucos marxista, não é? Enfim, e sempre tive uma consciência crítica em relação ao capitalismo e continuo até hoje, enfim. E no primeiro momento estudei bastante marxismo, né? Veja, eu sempre procurei privilegiar os pontos em comum entre o marxismo e o anarquismo, os pontos em comum entre o comunismo e o anarquismo, ao contrário de muitos conhecidos anarquistas e de muitos conhecidos marxistas, não é?
0: Sim, e é uma ideologia, assim, muito atraente, né? E principalmente para estudantes, né? Eu lembro que na graduação, foi ainda na faculdade de jornalismo, que eu tinha uma professora que apresentou ali uma síntese das ideias do Proudhon na época, né? Eu não cheguei a ler um livro dele, enfim, meu interesse foi caminhando para outros lados, mas ficou esse sentimento de querer conhecer mais. Então imagino que também um pouco do seu interesse por esse assunto venha dessa atração quase que natural, né, para uma ideia como essa, né, uma ideologia como essa, né?
2: Perfeito. Hoje sou anarquista. Hoje é muito tempo, mas não sou ortodoxo. Isso é uma longa discussão também. Uhum. Mas a minha atração pelo anarquismo mais especificamente veio da leitura de um autor marxista, que é um desses que eu citei, o Boris Fausto. Olha. Nesse livro, Trabalho Urbano e Conflito Social. Porque quando ele estuda o movimento operário no Brasil nas três primeiras décadas da República, 1890, 1920, o Fausto fala em três correntes organizatórias. Uma seria o chamado socialismo reformista, né? A social-democracia, não é? Outra seria uma corrente que o Fausto diz que seria um embrião do trabalhismo dos anos 50, 40, início dos 60, então ele fala em trabalhismo carioca, entre aspas, não é? E, enfim, eram os amarelos, como eram chamados na época, em oposição ao vermelho da Revolução, etc. E a terceira é o anarquismo, né? Então, o anarquismo e o socialismo, teoricamente, se propõe a combater o capitalismo. O pré-trabalhismo, o trabalhismo embrionário, não, se propõe apenas a conquistar ganhos para a classe trabalhadora sem questionar o capitalismo, o que não era pouco também na época, não é? As outras duas pretendem construir uma sociedade alternativa ao capitalismo, construir o socialismo, não é? Por meios, mecanismos, caminhos, estratégias muito diferentes. Como a gente estava falando antes, né? O anarquismo e o marxismo, enfim, se propõe a chegar a um mundo de liberdade, igualdade, fraternidade, solidariedade, mas se propõe por caminhos muito distintos, né? Então, sim, isso já aparecia no Brasil na virada do século XIX para o século XX, não é? Sim.
0: Inclusive uma discussão se os trabalhadores atuariam por meio dos partidos políticos ou se seriam por outras vias, né? Havia inclusive essa crítica dos amarelos serem mais liberais nesse sentido, né? De uma democracia liberal.
2: Exatamente. O anarquismo é... Enfim, mas eu vou falar antes um pouquinho, Pedro, vou chegar lá, mas é porque... no Brasil, não é? Quer dizer, o primeiro país capitalista foi a Inglaterra, né? Então, sim, quando a gente fala em 1º de maio, né? E o 1º de maio, a gente até falou antes, Chicago, a greve de 1886, Chicago, sim, e o surgimento
0: massacre
2: do primeiro.
0: Haymarket.
2: Massacre da Praça Haymarket, o julgamento em 87, a execução das principais lideranças, que eram anarquistas, e se tornam depois os mártires de Chicago, não é? Então, como a primeira sociedade capitalista industrial foi a sociedade inglesa, não é? O movimento operário, primeiro que se forma na história da humanidade, foi construído na Inglaterra, não é? E há historiadores fundamentais, não é? E eu citaria dois, Edward Thompson, né? The Making of the English Working Class, não é? A formação da classe operária inglesa, e quando ele fala making, é formação no sentido de autoformação da classe operária inglesa. E Eric Hobsbawm, que tem também uma produção enorme, de uma qualidade enorme, ambos estudaram o movimento operário inglês, num primeiro momento, não é? Enfim, e em relação ao 1º de maio, né? O 1º de maio surge historicamente e se consolida nessa greve de Chicago, mas a principal reivindicação era a jornada de 8 horas. E a jornada de 8 horas é uma reivindicação que surge primeiro na Inglaterra, é claro, porque a primeira classe operária na Inglaterra, então é uma reivindicação na Inglaterra já no início do século XIX. Por quê? Porque a jornada de trabalho fabril, né, nas fábricas têxteis, principalmente, né, era 12, 14 horas, sim, no limite,
0: criança
2: 15,
0: trabalhando, crianças,
2: mulheres, enfim, não é? Então, os operários vão formulando essa demanda. Inclusive, há um dito clássico, né? A demanda pelos 3 8s, né? 8 hours to work, 8 hours to sleep, 8 hours to play.
0: Que dá 24 horas do dia.
2: Exatamente.
0: Né?
2: 8 horas de trabalho, 8 horas de repouso, 8 horas livres, de lazer. E essa reivindicação da jornada de 8 horas se torna uma reivindicação clássica. E o Hobsbawm estudou isso, o Thompson estudou isso, o Thompson nesse livro que eu citei, o Hobsbawm em muitos, e tem um chamado Mundos do Trabalho, que ele fala especificamente nessa demanda dos 3 8s, não é? Num dos ensaios. Então, é uma luta que surge na Inglaterra, mas vai se internacionalizando, né? Estados Unidos, né? Falamos em Chicago e, obviamente, chega ao Brasil, né? França e todos, enfim, os países vão se tornando capitalistas, não é? E vão se formando classes trabalhadoras, né? O proletariado fabril, a classe operária. E no Brasil, essa luta e essa demanda chega também na virada do século XIX para o século XX.
0: E como era a nossa indústria na época?
2: Zé, rapaz, a nossa indústria na época era também o universo da superexploração do trabalho fabril. Homens, mulheres, crianças, idosos, não é? Jornada média de 12, 14, no limite 16, enfim, no limite 16,
0: uau,
2: mas 12 horas, né? 6 dias por semana, aliás, depois podemos falar da escala 6x1,
0: claro,
2: mas enfim, então essa reivindicação surge. A jornada de 8 horas de trabalho, que é uma reivindicação humana, que é uma reivindicação muito legítima, né? Então, a gente até naquela troca de roteiros, né, as greves dos anos 10 e tal, e as greves mais importantes na Primeira República se dão exatamente no final dos anos 10, vou voltar a falar disso, mas antes é importante lembrar, na primeira década do século XX, há duas greves cuja principal reivindicação é a jornada de 8 horas. Tem uma até conhecida até antes, em 1907, em São Paulo, mas tem uma em 1903.
0: Olha.
2: Aqui no Rio de Janeiro, então, capital federal, não é? É uma greve geral.
0: E a República tinha acabado de ser proclamada, né?
2: A República é proclamada há muito pouco tempo e a escravidão abolida há muito,
0: sim,
2: pouco tempo, rapaz.
0: Sim.
2: Isso é que é fundamental lembrar, não é? O Brasil, enfim, foi o país que mais tarde aboliu a escravidão, não é? 350 anos de escravidão, com sequelas certamente até hoje, não é? Quer dizer, enfim, isso tem inúmeros índices para comprovar. A escravidão abolida tardiamente, a República, não por acaso, proclamada no ano seguinte. Eu sempre digo que 1888 dizia muito em sala de aula, estou dizendo agora, e 1889 são duas faces de uma mesma moeda.
0: Sim.
2: E é o processo de construção de uma ordem burguesa no Brasil, que vem substituir a ordem escravista, secular, não é? É, não por acaso, um intervalo de um ano e meio entre a abolição do trabalho escravo e a proclamação da República, não é? Mas como já disse o Joaquim Nabuco, não adianta abolir o escravismo e manter o latifúndio, que é o que acontece até hoje no Brasil, não é? Enfim, é claro que é o agro, isso é uma longa conversa também, né? Mas o agro não é nada pop, enfim, o agro é a exploração do trabalho também, mas enfim, o latifúndio, né? Claro que modernizado, etc. Mas não foi feita, né? A reforma agrária, não é? Não foi feita, enfim, agora existe todo mundo, enfim.
0: É,
2: todo
0: que
2: mundo.
0: É o que se torna depois uma pauta mais pra frente, né? Nos anos 40, 50, depois a gente vai chegar lá, mas por enquanto a gente tá nessa greve de 1903, né?
2: Sim, sim, a greve
0: Rio de Janeiro.
2: Ah, rapaz, 1903 no Rio de Janeiro é uma greve, algumas categorias conseguem a redução da jornada de trabalho, outras não conseguem, é uma greve que foi até objeto de trabalho de uma professora da UFRJ, Francisca Nogueira de Azevedo, tem um livro, Malandros Desconsolados, a greve geral de 1903 no Rio de Janeiro. Você tem a greve de 1907, não é? Também. E as grandes greves do final dos anos 10, né? A que eu estudei no mestrado, que é uma greve operária envolvendo dezenas de milhares de trabalhadores, é articulada, fragilmente articulada, uma tentativa insurrecional, né? Que foi derrotada, não é? Novembro de 18. E antes de novembro de 18, a greve mais conhecida do período, que é a greve geral de São Paulo de 1917.
0: Sim.
2: Não é 1917, que é a primeira greve geral na história do Brasil, parcialmente vitoriosa. Parcialmente porque algumas demandas são atendidas e outras não, não é?
0: Uhum.
2: Mas em todas elas, a jornada de 8 horas é uma das pautas, é uma das bandeiras de luta, uma das reivindicações, a jornada de 8 horas. Porque, veja, a jornada de 12 horas. E crianças trabalhando 12 Sim. horas, enfim, mulheres.
0: E hoje em dia tem gente trabalhando 12 horas, né? A gente vai chegar nisso depois, mas é uma realidade para muitas pessoas hoje, inclusive motorista de aplicativo.
2: Ou até mais de 12 horas,
0: mais de 12
2: eventualmente.
0: Horas.
2: É o capitalismo, Pedro Henrique. É o capitalismo.
0: E ele vai se atualizando, né?
2: Vai se atualizando, é camaleônico, é muito poderoso. Infelizmente, é um sistema de uma crueldade. Histórica, não é? De uma desumanidade, poucos fruindo do trabalho de muitos, não é? A desigualdade, não é? Enfim. Eu acompanho muita imprensa, não é? Quer dizer, eu sou um cidadão muito atento e participo muito na medida das minhas possibilidades, e a gente estava falando, olha, essas greves do final dos anos 10, elas vão, isso é uma conclusão que eu cheguei já no meu mestrado nos anos 80, e eu reafirmo, retomo no doutorado, que é um livro muito mais amplo, que eu cubro, aliás, na minha tese de doutorado, eu trabalho com o mesmo recorte daquele autor que eu citei, Werneck Viana, do início da República ao golpe de 64. Enfim, as greves do final dos anos 10, elas vão trazer a questão social, como se dizia na época, para a primeira página da grande imprensa. Porque até então, o discurso patronal, o discurso estatal, dizia o quê? Não existe questão social no Brasil. Esses imigrantes são os ingratos, eles vieram da Europa para cá, saíram lá do frio, aqui um país tropical,
0: paraíso,
2: com uma temperatura amena, eles estão reclamando de quê, não é? Eles estão reclamando de quê? Bolas, eles estão reclamando que eles trabalhavam 6 dias por semana, 12 horas por dia, com salário insuficiente para sobreviver. Então, o que essas grandes greves do final dos anos 10, e não por acaso, na conjuntura da Primeira Guerra Mundial e da Revolução Russa, elas vão acabar com a eficácia desse discurso patronal estatal que dizia que não havia por que existir uma questão social no Brasil. Então traz a questão social para a primeira página da grande imprensa. Greves de uma semana, greves de... E no Rio, em novembro de 18, uma greve articulada a uma insurreição. Então, e combates, né? No campo de São Cristóvão, principalmente e tal. Então, as mentalidades mais lúcidas da época vão começar a perceber que seria de bom alvitre entregar os anéis para manter os dedos. E eu pesquisei isso desde o mestrado, né? E no mundo empresarial, o empresário mais lúcido foi o George Street, que começa, não, é necessário, algumas das reivindicações operárias são legítimas, vamos atender, etc. E no plano estatal, uma das cabeças mais lúcidas foi o senador Lauro Miller, que não era de esquerda, mas era um homem inteligente. Então ele disse isso também. Algumas das reivindicações operárias são legítimas, vamos atendê-las. Então, eu trabalhei muito com imprensa da época, em grande imprensa, imprensa operária. Então, o que vai ser a curto prazo, por exemplo, a insurreição de novembro de 18 no Rio, ela é duramente reprimida, ela é delatada. Houve um militar infiltrado entre os conspiradores, não é? Era um tenente do exército. As principais lideranças quem eram? José Oiticica, Astrogildo Pereira, Agripino Nazaré, enfim, esses eram. Aliás, o Astrogildo depois, ele foi muito tempo anarquista, se torna comunista. Eu posso conversar sobre isso com você aqui também, ao longo da nossa entrevista, da nossa conversa. Mas essas lideranças, era uma liderança, uma dúzia de pessoas, né? O Oiticica era um intelectual, o Astrogildo também, não é? Mas por relações de vizinhança, o militar se infiltra entre as reuniões preparatórias de insurreição, Ricardo Perpétuo, e ele era o informante do chefe de polícia da época, que era o doutor Aurelino Leal. Então ele informava das preparações da insurreição. Então, quando eles vão deflagrar a insurreição, o chefe de polícia sabia de tudo, e a prática na época era os operários entravam em greve, o patrão: olha, doutor Aurelino, estou entrando em greve, e a polícia, o chefe de polícia mandava
0: descer o pau.
2: Descer o pau, na época se usava as pessoas espaldeirar. Olha, com sabres os operários.
0: Quer dizer, o que aconteceu em Chicago em 1886, de certa forma se replica aqui nessas greves também, né?
2: 30 anos depois, 30 anos depois. Sim, a repressão violenta o movimento operário, não é? E todo esse discurso, Pedro, de que sobre o anarquismo especificamente, é o tempo todo a tentativa de desqualificar. Se dizia muito, o anarquismo é uma planta exótica, é um capítulo do meu livro de doutorado, é uma planta exótica trazida da Europa, que aqui não vai vicejar, não vai florescer, porque o clima é diferente, etc. É aquela coisa, os imigrantes são ingratos e tal.
0: E bem determinista isso,
2: muito,
0: né?
2: Muito.
0: Floresce lá no frio do clima lá, não, né? Mas não aqui no clima tropical.
2: Exatamente, é uma planta exótica.
0: Uma planta exótica.
2: Então, os imigrantes. E agora, essa planta exótica vai florescer, vai vicejar, vai se tornar vigorosa. Aí, qual é a segunda argumentação? É que, na verdade, a planta exótica virou o joio. Então, há que separar o joio do trigo.
0: Olha.
2: Eu vi editoriais na imprensa sobre isso, né? Aí o discurso passa a ser esse: a planta exótica vira a erva daninha, né? Então.
0: E, professor, esse discurso, de certa forma, ele pega entre as pessoas? Porque, assim, a partir da década de 30 em diante, eu acho que a gente já pode dar avançar um pouquinho no tempo, eu não vejo, assim, muitas referências ao anarquismo igual foi na Primeira República. Por exemplo, o comunismo vai se tornando muito forte, né? Através da liderança do Luiz Carlos Prestes, o Partidão na época, que vai até cair na ilegalidade também. O anarquismo sai de cena, de certa forma?
2: Eu ia chegar
0: já
2: lá.
0: Já antecipei.
2: Não, tudo bem, só continuar. Eu vou chegar lá rapidinho. Então, erva daninha, há que combater a erva daninha, né? O joio, há que separar. Então, o que eles dizem é o seguinte: o trabalhador brasileiro é o trigo, é um trabalhador honrado, dócil, laborioso, e o joio é o estrangeiro. Então, tem uma dimensão de xenofobia aí também, muito forte, muito pesada, né? O imigrante é o estrangeiro ingrato que está trazendo para o Brasil a luta de classes. Senão ela não existiria. O trabalhador brasileiro é dócil, etc. E o anarquismo, veja, o anarquismo é muito forte na Primeira República, no meio operário e no meio operário e sindical. Mas veja, então o auge do anarquismo no mundo sindical é a Primeira República. Mas por quê? Porque na Primeira República os sindicatos eram entidades de natureza jurídica privada.
0: Independente do Estado.
2: Eles não tinham que prestar contas ao Estado. Eles eram entidades privadas. E o grande truque do Vargas, enfim, Vargas é uma figura polêmica, enfim, podemos falar também bastante, mas do ponto de vista o declínio do anarquismo no mundo sindical se deve menos à disputa com os comunistas e mais à mudança da natureza do Estado brasileiro nos anos 30. nos anos 30, não é? Porque na Primeira República o Estado era liberal oligárquico. Sim. Liberal no sentido que o Estado não se propunha a intervir de forma normativa no mercado de trabalho. Todos são livres, não há mais escravidão, todos são livres, iguais perante a lei, patrões e empregados resolvam as suas questões no mercado. Isso era péssimo para os trabalhadores e ótimo para os patrões. Não há leis sociais, não há leis trabalhistas, então isso viabilizava a superexploração. Jornadas de 12, 14 horas, não há leis sociais, não é? Essa conjuntura dos anos 10, uma das consequências não tão imediatas, mas a curto, médio prazo é, como eu falei, os empresários mais lúcidos e os políticos do sistema político mais lúcido vão perceber que é necessário entregar os anéis e preservar os dedos. Não por acaso, em 1926 é criada no âmbito da Câmara dos Deputados uma comissão de legislação social. E essa comissão de legislação social começa a estudar projetos de lei para regulamentar o mercado de trabalho. Então vai se rompendo o que o Werneck Viana, que eu citei antes, chamava de ortodoxia liberal da Primeira República. E a década de 20 é bem a transição entre o Estado liberal oligárquico, a República Velha ou Primeira, e o Estado dos anos 30, que é autoritário, corporativista, sob Vargas, né? Vargas fica 15 anos no poder, depois mais 4, não é? Mas ele vai conduzir essa mudança qualitativa do Estado brasileiro. Em relação ao trabalho e ao anarquismo e ao mundo operário, o que o Vargas vai fazer é destruir a autonomia sindical e construir a sua antítese, construir a heteronomia sindical. Os sindicatos operários, que eram entidades de natureza jurídica privada na Primeira República, vão sendo cooptados pelo Estado, vão sendo absorvidos pelo Estado. E Vargas cria toda uma legislação. Não por acaso, Pedro, Vargas chegou ao poder em outubro de 30 e o decreto que cria o Ministério do Trabalho é de novembro de 30.
0: E uma curiosidade, não o primeiro existia. Ministro do Trabalho é avô de Fernando Collor, né?
2: Lindolfo Collor. Era um político conservador,
0: Isso é só uma anedota histórica.
2: Não, é importante. Era o avô materno do Fernando Collor de Mello. Que, aliás, está em prisão domiciliar. Enfim, o outro nefasto.
0: Que não tem nada a ver com os trabalhadores.
2: Não, eles detestam os trabalhadores, sempre tentaram massacrar os trabalhadores, tanto o Collor como o Bolsonaro. Já que estamos antecipando, vamos fazer a crítica que eu vou fazer, sempre faço e vou fazer, já comecei a fazer. Mas voltando aqui, até para fundamentar,
0: claro.
2: Não havia Ministério do Trabalho na Primeira República. Para quê? O Estado não se propunha a criar leis sociais e não é casual, rapaz. Vargas chegou ao poder em outubro, em novembro você tem um decreto criando. E o Ministério do Trabalho, na verdade, na época era o Ministério do Trabalho, Indústria e Comércio. E ele começa a funcionar em janeiro, fevereiro de 31. E o que o Estado vai fazer? Vai aos poucos destruindo a autonomia sindical operária. E vai produzindo leis. E essas leis, sempre se construiu a ideia do Vargas clarividente, magnânimo. Ele era muito inteligente mesmo, não resta dúvida. Muito, mas ele não se antecipou a nada. As leis que ele vai criar atendem demandas de décadas da classe operária, do movimento sindical organizado, que ele vai criar lei de férias, regulamentação do trabalho infantil, salário mínimo, sabe? Então isso tudo os operários estão reivindicando há décadas e muitos operários lutaram e morreram por isso. Então é fundamental lembrar isso. Vargas não se antecipa, Vargas sistematiza. Sim. Mas ele foi muito hábil nesse processo todo. E os sindicalistas que não queriam aderir foram massacrados. Eu tive até algumas polêmicas em relação a isso. Por exemplo, alguns historiadores, a questão do trabalhismo, do queremismo. Tem um artigo de um colega, ex-aluno meu da UF, Jorge Ferreira. Eu já polemizei com ele, não faz mal. Ele tem um artigo, quando os trabalhadores querem, que ele argumentava que os trabalhadores queriam aderir a Vargas. Mas nem todos, Jorge. Os que não quiseram foram massacrados.
0: Esse artigo está até no livro dele sobre imaginário trabalhista também. Eu já
2: polemizei com isso. Nem todos quiseram aderir. É bem verdade que a maioria quis aderir, até porque se aderisse, você passava a ter os benefícios da legislação recém-promulgada, que não existia. Então você só tinha férias se fosse sindicalizado. E o sindicato deixa de ser autônomo e passa a ser um órgão do Estado. E é toda uma estrutura verticalizada. Sim. É o Ministério, a Confederação, a Federação e o Sindicato. Aliás, Não por acaso, em Portugal é um processo muito semelhante. E na mesma época, o salazarismo, o Estado Novo no Brasil, o Estado Novo em Portugal. E em relação aos trabalhadores e aos sindicatos, é um movimento muito semelhante. Então aqui, agora os anarquistas não quiseram aderir, foram massacrados, né? Enfim, os comunistas tiveram uma atitude mais ambígua, uma parte aderiu a Vargas e tal, depois foram massacrados também, mas enfim, durante um tempo, não é? Houve um apoio a Vargas, então Vargas, ele acaba com o sindicalismo operário autônomo e vai criando leis, enfim, então, veja, uma coisa que eu não quero deixar de falar, e que tem tudo a ver com essa discussão atual sobre a escala 6x1, é que toda argumentação que a direita e a extrema-direita e lideranças empresariais vêm usando hoje, 2026, para combater a escala, o fim da escala 6x1, a redução da jornada de trabalho, é uma argumentação secular. A mesma argumentação que a Fiesp, recém-criada, aliás, a Federação das Indústrias do Estado de São Paulo, em 1927, argumentava isso. Não vamos dar férias remuneradas para o trabalhador, não, porque ele não vai ter o que fazer nas férias, ele não tem o culto do lar, ele vai se embriagar nas ruas, ele vai cair na orgia, ele vai se embebedar, não vamos reduzir jornada de trabalho, não vamos dar férias remuneradas, porque o trabalhador não vai saber usufruir dessas férias. Veja, isso em 1927, exatamente 100 anos atrás. E em relação ao trabalho infantil também. A regulamentação era no sentido de reduzir a jornada do trabalho infantil. Aí eles diziam a mesma coisa, não, as crianças estão aprendendo o ofício, é muito bom para eles trabalhar na fábrica, eles não vão ficar vagabundeando, vadiando nas ruas, a fábrica para os menores é muito bom, sabe, uma argumentação secular e que é reproduzida hoje.
0: E só para deixar claro para os ouvintes, isso é fonte histórica, né? Isso está escrito.
2: Está escrito.
0: A gente consegue ver isso.
2: E tá nos meus livros.
0: quem quiser conferir, tá aí a dica.
2: Isso aí, na verdade, não tá no mestrado, porque o mestrado eu parei no final dos anos 10, mas tá no meu livro do doutorado, enfim. Aí eu falava muito sala de aula também. Argumentação empresarial é de um egoísmo. O empresariado brasileiro, com raras exceções, é de um egoísmo. Não é, basta você ver, enfim, 5% da população brasileira detém mais de 50% da riqueza nacional e eles ficam combatendo a possibilidade de mais um dia de folga para os trabalhadores.
0: E empresariado, quando a gente fala, não é o comerciante ali da quitanda, não é o da... É O grande empresário.
2: Não estou falando do pequeno empresário, não.
0: Grande
2: empresário, inclusive multinacionais, inclusive, não é?
0: Capital estrangeiro.
2: Exatamente, o capital estrangeiro e capital nacional também. Sim. Enfim, grande empresariado é de uma mesquinhez, de uma mesquinharia secular, não é? Secular.
0: Agora, professor, desculpa interrompê-lo a sua linha de raciocínio, que a gente está chegando no terceiro momento da nossa entrevista, que vai ser um terceiro momento final, e eu queria dar mais um passo, alguns passos no processo histórico, para a gente falar do trabalhismo nas décadas de 1950 e 1960, né? Começando ali no final da década de 1940, né? Que pelo menos é o Jorge Ferreira que vai dizer, está muito associado ao queremismo do Getúlio e à influência, né, do varguismo, enfim, na política brasileira, no projeto de Brasil. Como que o senhor vê esse período?
2: Olha, eu sempre me dediquei mais à Primeira República, mas eu me dediquei também a esse período. Antes do Jorge Ferreira, tem um trabalho clássico da Ângela de Castro Gomes, A Invenção do Trabalhismo.
0: Estava lendo hoje de manhã.
2: Que o Jorge é um pouco discípulo da Ângela e tal.
0: Sim.
2: Mas claro. É um bom livro, é um bom trabalho, temos concordâncias e discordâncias e tal. Veja, Pedro, esse período todo, né? Porque aí tem todo o período Vargas, 30, 45, que é muito rico também, enfim. Não dá tempo de explorar tudo, né? Mas sim. Vargas, mas vale a pena relembrar. Vargas chegou ao poder através de um movimento, né?
0: Revolução de 30.
2: A Revolução de 30, que é toda uma polêmica historiográfica, foi revolução, não foi? Foi golpe, não foi? Eu acho que é mais que um golpe, menos que uma revolução. Mas enfim, ontem mesmo eu estava lendo numa nota pé de página de um livro, foi um lançamento de um conhecido meu, falando a partir do Gramsci, cesarismo regressista e progressista, etc. Então, seria um cesarismo progressista, enfim. Mas a Revolução de 30 é muito polêmica. De qualquer forma, inicial, é um ponto, eu digo no meu livro do doutorado, que ela não é nem um ponto de chegada, nem um ponto de partida, é um ponto de inflexão. É um ponto de inflexão no processo, como eu falei antes, de mudança da natureza do Estado brasileiro. É uma ruptura com a chamada ortodoxia liberal, e a década de 20 é a transição, e você tem alguns elementos dessa transição, e 22, a fundação do Partido Comunista, a Semana de Arte Moderna, não é? Sim. O primeiro levante dos tenentes aqui na Praia de Copacabana, isso aí é uma década riquíssima, os anos 20, sim. É um período muito rico.
0: E a gente fala pouco desse período,
2: fala,
0: né?
2: Pouco.
0: As pessoas acham que a Primeira República, e aí, pior ainda, a República do Café com Leite, foi uma coisa só, mas teve toda essa riqueza de movimentos sociais também, né?
2: Já que você falou em Café com Leite, eu não ia falar, mas eu
0: vamos lá.
2: Eu vou falar, porque eu dava...
0: Vamos sair do script.
2: Dava assim, claro, faz parte, eu dava dei muita aula, décadas de aula, eu falava da República do Café com Leite. Tem uma frase que eu acho genial, do Raimundo Fauro, Os Donos do Poder, que é um livro clássico, não é Fauro, não, é Fauro.
0: Fauro.
2: Raimundo já falecido também, Raimundo Fauro, ele dizia o seguinte, a República do Café com Leite. E diziam o seguinte, café puro se possível, com leite se necessário. Que eu acho genial. Eu falava isso tanto em sala de aula que eu usava, professor, já falou isso, não faz mal. Porque era hegemonia paulista.
0: Sim, sim, sim.
2: Secundado,
0: e o Vargas vai tirar um pouco essa hegemonia paulista, né?
2: Os paulistas se revoltam em 32 são derrotados. É, sim, mas sim. Isso aí é uma frase que eu acho genial. O Raimundo Faura era genial. Puro se possível, com leite se necessário. Então, porque a hegemonia paulista e Minas Gerais secundando, porque era o maior eleitorado. Enfim, né? Até hoje você tem São Paulo e Minas como estados estratégicos, fundamentais na política brasileira, não é? Uhum. Ainda hoje. Mas então, café com leite era isso, né? E 30 rompe com essa hegemonia paulista, não é? Enfim, aí é uma série de explicações, o próprio movimento tenentista não pode ser descartado.
0: Claro, participaram da Revolução de 30, né? Alguns tenentes.
2: Alguns tenentes. Não é? Alguns sim, Vargas Prestes foi convidado a aderir, não, porque ele começado ali a bibliografia marxista, levada a ele no exílio, primeiro por Leôncio Basbão, depois por Astrogildo Pereira, então ele estava se tornando marxista, etc. Júlio Prestes foi o candidato que venceu as eleições em março de 30 e não chegou a tomar posse, que era o candidato do Washington Luiz,
0: da
2: situação da oligarquia paulista, liberal, e o Vargas, né? Então o Prestes dizia, não, o Júlio Prestes representa o capitalismo inglês e o Vargas representa o capitalismo norte-americano, etc. É uma luta entre eles, não tenho nada a ver com isso, eu vou fazer a revolução dos operários e camponeses, a revolução democrática, burguesa, nacional, isso é um longo papo também, a Revolução Nacional Democrática como primeira etapa para a posterior Revolução Socialista, etc, etc. Então, mas muitos aderem, tenentes aderem, Siqueira Campos, até depois morre no desastre aéreo, nessa articulação de 30 e tal, mas muitos aderem e depois... Enfim, depois o Vargas vai construindo um Estado muito complexo, né? E vai, na verdade... absorvendo uma parte desse tenente, mas em posições secundárias. Aí perguntaram, Vargas, como você conseguiu se livrar dos tenentes? Ele falou, simples, promovendo-os a capitães.
0: Isso é sensacional,
2: isso é genial,
0: Vargas.
2: Isso é genial.
0: Ele tinha cada uma.
2: Muito simples, promovendo-os a capitães.
0: Então, muito bom.
2: Na verdade foi isso, porque os tenentes alguns apoiam e tal, mas eles vão fundar um clube 3 de outubro. Mas na verdade eles não fazem parte da elite no poder, meu. Vargas cria as interventorias, né?
0: Sim, sim.
2: Tem uma cerimônia
0: estaduais.
2: Simbólica que ele manda queimar todas as bandeiras estaduais e ele constrói um processo de centralização político-administrativa muito consistente, né?
0: Sim, e a própria CLT, né, que é de 1º de maio
2: 43.
0: De 1943, já é na fase mais autoritária do Getúlio
2: Estado
0: Vargas.
2: Novo,
0: né?
2: Estado já Novo. Já é o Estado Novo.
0: E no final do Estado Novo, né?
2: No meio, no final.
0: Acaba 45.
2: Ele é depois em 45. Pois é, então Vargas chega em 30 ao poder e vai construindo esse Estado autoritário com muita competência, mas também massacrando os adversários, né?
0: Claro.
2: Já que estamos numa entrevista aqui bastante informal, e acho que deve ser assim mesmo, porque o conhecimento não deve se prender
0: claro.
2: A burocracias nem formalidades. Então, tinha um intelectual, um jornalista importante também, Aparício Torelli, cujo apelido, cujo nome jornalístico era o Barão de Tararé. O Barão de Tararé era um homem de esquerda e tal, muito crítico ao varguismo, etc e tal. Então ele foi preso pela polícia política do Vargas, preso, espancado, depois foi solto. Ele tinha uma sede aqui no centro do Rio de um jornal e tal. Aí ele mandou colocar na entrada do escritório dele: entre sem bater. Depois que ele tinha sido espancado pela polícia. Barão de Tararé. Os anarquistas gostam muito do Barão de Tararé. O Leandro Konder escreveu um pequeno livro sobre o Barão de Tararé, o saudoso Leandro Konder, um historiador importantíssimo também, não é? Enfim, então, Vargas governa a partir de um movimento armado de 30 até 34, não é? Ele. A Revolta Paulista de 32 é derrotada, mas acelera a convocação de um constituinte. 33 é promulgada uma nova constituição e essa assembleia elege Vargas indiretamente por 4 anos. Então ele governaria até 38, mas ele dá um alto golpe em 37 e instaura, sim, a ditadura do Estado Novo quando, como você lembrou, ele promulga em 43 a CLT, a Consolidação das Leis do Trabalho, que sistematiza aquelas leis decorrentes de reivindicações longas do movimento operário. Aí, enfim, tem a conjuntura, nem falei da Revolução Russa, cara. Tinha que ter
0: vamos falar.
2: E a Segunda Guerra Mundial, e a Primeira Guerra Mundial.
0: Vamos nessa, então. A gente tem mais 10 minutinhos, a gente pode...
2: É muita coisa.
0: A gente pode ficar até o fim do Estado Novo nessa entrevista e deixar para um outro momento.
2: Podemos também, você pode me convidar de novo.
0: Claro,
2: é só a gente
0: agendar
2: com antecedência, porque eu cheguei a falar da conjuntura dos anos 10, mas não falei da importância da Revolução Russa,
0: sim,
2: cara.
0: Em 1917.
2: 17 é... E na verdade, quando eu falei entre os patrões e agentes públicos mais lúcidos entregar os anéis para preservar os dedos, é porque vinham ventos revolucionários do leste. É a Revolução Russa. E a Revolução Russa, Pedro, vai criar um clima que eu chamo nos meus estudos de um clima de euforia revolucionária. Se acreditou por um período que a Revolução Russa seria o primeiro elo de uma revolução que se internacionalizaria, que o mundo se tornaria socialista, que o capitalismo estava agonizante. Tanto que você tem tentativas na Itália, na Hungria, na Alemanha, todas derrotadas, sim, não é? Rosa Luxemburgo e Lipke, né? Só assassinados em 18, não é?
0: Bela Kun na Hungria.
2: Isso,
0: também.
2: Isso, Hungria,
0: República
2: Itália.
0: Soviética.
2: E essa insurreição que eu estudei em 18, ela reflete esse clima também. É, eles acreditavam. Eu tenho uma passagem genial do Astrogildo Pereira, de um jornalzinho que ele era redator único, chamado Crônica Subversiva, em que ele diz isso. Eu poderia até procurar e citar, mas vou citar de memória, porque ele dizia isso. Se os bolcheviques tomaram o Palácio de Inverno, por que nós não conseguiríamos tomar o Palácio do Catete? Então esse era o plano em novembro de 18. Ele diz, literalmente, vamos, não vejo a hora de subir as escadas do Catete e jogar sacada abaixo o patife que lá está a governar e derrubar a República, derrubar o Estado do café com leite, o Estado dos grandes oligarcas e tal, inspirado na Revolução Russa. Então, essa conjuntura internacional é marcada pela Revolução e pela Grande Guerra, e a Grande Guerra produz crise econômica no mundo inteiro, sim, aqui, inclusive. Então, não por acaso, você tem grandes greves em 17, 18, uma tentativa insurrecional em 18, né? Enfim, então, o patife que lá estava a presidir era ainda Venceslau Braz. Patife, segundo Astrogildo Pereira, não que eu esteja endossando, mas um representante da grande política dos oligarcas latifundiários, ele era de Minas, não é?
0: Talvez fosse um patife.
2: Talvez fosse.
0: Mas deixa quieto.
2: É. Depois é eleito Rodrigues Alves, que não toma posse porque estava doente, vai morrer, enfim, aí Delfim Moreira, Epitácio Pessoa, etc. Então, veja, uma conjuntura. O que é importante marcar para os nossos ouvintes é isso, né? Que é uma conjuntura em que se acreditava firmemente que o mundo iria se tornar em breve socialista.
0: Então... Isso é muito impressionante quando para pensar, porque, por exemplo, professor, hoje, por mais que eu assim, tem afinidade com várias ideias, né, do socialismo, do comunismo, enfim. Eu não vejo essa possibilidade no horizonte. Pelo menos na minha geração, eu tô com 32, eu não sei até quando eu vou estar aqui, mas eu não vejo essa possibilidade. E nessa época, existia isso, esse horizonte, né, muito influenciado pela Rússia, por todos esses movimentos. Eu acho isso impressionante, professor.
2: Ô Pedro, você é mais novo que a minha filha caçula.
0: Olha
2: mas
0: só.
2: Tudo bem, eu não vou ver, infelizmente, nada, mas enfim, a gente tem que lutar, rapaz. Olha, vou citar um autor que eu pouco cito, mas que é um brasileiro genial, já falecido também, Ariano Suassuna.
0: Sim.
2: Ele dizia o seguinte, ele disse, eu assisti uma aula mais aqui na ABL uma vez e tal, genial. É o seguinte, os pessimistas são chatos, os otimistas uns ingênuos, eu sou um realista esperançoso. Eu me identifico com isso, cara, eu sou um realista esperançoso. Eu acho que temos que lutar cotidianamente para tentar transformar esse mundo em algo melhor, cara, tentar melhorar. Também não vejo a curto prazo alternativa socialista libertária, não vejo. Mas o capitalismo está permanentemente em crise.
0: Sim.
2: Veja o Trump, você compara o Xi Jinping com o Trump, é uma diferença intelectual, até o Putin com o Trump, enfim, não é? Enfim, o Trump é uma síntese desse capitalismo em degradação, em declínio.
0: Desesperado, eu diria.
2: Desesperado,
0: né?
2: Insano, cruel, perverso, covarde. Então, eu não vou ver, acho que nada. Enfim, já estou na maturidade, já estou idoso, etc. Mas eu luto permanentemente para construir um mundo melhor. E procurei, em 40 anos de aula, transmitir esse legado. Eu acho que consegui. Eu, às vezes, recebo homenagens de ex-alunos muito emocionantes. Mas, enfim, por acaso, às vezes encontro. Ah, professor e tal. Mas então, Pedro, naquela época você acreditava nisso? E ao final da Segunda Guerra Mundial também se acreditou nisso, por razões diferentes, é interessantíssimo.
0: Sim, o fascismo foi vencido, o nazismo.
2: E o papel da União Soviética derrota do nazismo e do fascismo. Então, mais uma vez, é muito curioso. Isso é uma outra conjuntura, não é?
0: Claro.
2: 30 anos depois, mas também o socialismo estava com um prestígio enorme, não é? E isso influi, incide o tempo todo no Brasil, não é? Na política brasileira, nas opções políticas brasileiras.
0: Até na própria redemocratização do Brasil, né? Se a gente for
2: todas
0: parar
2: elas,
0: pensar.
2: Com certeza, nessa última,
0: também, sim.
2: Também, claro, olha, na Argentina, na verdade, a ruptura com a ditadura foi mais radical, ainda bem, lá hoje, enfim, mas e lá os crimes da ditadura não ficaram impunes, aqui ficaram.
0: Sim, lá teve o juízo a las juntas, né?
2: Sim, sim, o Videla, o Gautier, todos eles foram julgados e condenados. E o fato dos criminosos da ditadura militar no Brasil terem ficado impunes, permitiu essa ascensão de uma extrema direita que vimos recentemente, que está tentando voltar ao poder, e como democratas, certamente você é um democrata, precisamos evitar isso, a todo custo precisamos combater essa possível, eu acho pouco provável, mas eles estão tentando voltar ao poder. Nós tivemos 4 anos desastrosos com o governo Bolsonaro, desastrosos em todos os aspectos e pontos de vista. Eu sou historiador, não posso deixar de analisar a conjuntura política. Então, tentativa de destruir as universidades, a cultura, as artes, o cinema, enfim, enfim, então veja, você falou, não vejo a alternativa socialista a curto prazo, mas a China é o Partido Comunista.
0: Pois é.
2: É claro que eu tenho muitas críticas ao Partido Comunista Chinês, mas, enfim.
0: E eles estão caminhando para um socialismo 4.0, assim, dizendo uma coisa totalmente atual, assim,
2: sim.
0: Vai se atualizando. Lá é impressionante o que acontece na China.
2: E você só observar a política externa é muito mais inteligente do que a política externa norte-americana. E os Estados Unidos, o Trump está querendo tomar Cuba, veja bem, Cuba é um símbolo da revolução na América Latina. Eu tenho críticas também à ditadura cubana, etc, etc. Mas há conquistas sociais inegáveis,
0: sim,
2: não é?
0: Enfim. Sim, a revolução cubana é impressionante.
2: O
0: que eles conseguiram em termos de educação, saúde, serviços públicos.
2: Não, com certeza. Eu leio muita literatura, sempre indicava isso para meus alunos. Tem um autor cubano, Leonardo Padura, que eu li, O Homem que Amava os Cachorros, que é genial.
0: Esse livro é
2: genial. Ele tem tem críticas ao Estado cubano, mas ele vive em Cuba até hoje. Eu vivi até muito. Sabia, e que é isso? Tomar Cuba? Quer dizer, é de uma arrogância, de uma. Absurda. É a extrema-direita no país mais poderoso do mundo. Atualmente há um líder da extrema-direita que é o homem mais poderoso do mundo e está se revelando insano, está se revelando de uma arrogância, de uma soberba, assim, está desrespeitando completamente o direito internacional. E o mundo tem que reagir, quer dizer, isso. Sim. É.
0: E outra coisa, professor, que eu acho que é importante a gente voltar a pensar nos dias atuais, é o próprio papel dos sindicatos também, né? Que foram também enfraquecidos ao longo do tempo, sim, né? Sim. A contribuição sindical, se eu não me engano, não é mais obrigatória, né? Houve toda um desmonte mesmo, né? Dos sindicatos, né?
2: Sim, sim.
0: E quando a gente olha para a história, a gente vê o peso que os sindicatos tiveram. Se fosse no anarquismo das décadas de 10, 20, ou até nas décadas de 50, 60, já com outras, né, ideias, enfim. Mas a importância dos sindicatos, né? Sim. Eu acho que a gente pode terminar falando disso.
2: Pois é, rapaz. Aí é uma questão complexa, é muito difícil falar rapidamente, mas isso tem a ver com as transformações do mundo do trabalho, não é? Quer dizer, a precarização do trabalho, não é?
0: Sim, uberização, né?
2: A uberização, rapaz, o trabalho por aplicativo e a informalidade, na verdade, a diminuição proporcional do peso do trabalhador fabril em relação ao conjunto da classe trabalhadora, né? Então, você tem um percentual muito maior hoje de trabalhadores nesse setor serviços do que no setor secundário. A classe operária clássica, enfim, era o trabalhador fabril,
0: sim,
2: né? Era o proletariado fabril, não é?

0: estalos para a compreensão do mundo em que eles estão vivendo, porque é uma ilusão. E aí o Gramsci, né? Hegemonia. O que é hegemonia? Você transformar interesses particulares em supostamente universais. E é você dizer, por exemplo, não é? Falar da liberdade, associando a liberdade a uma suposta autonomia de trabalho pelo fato de não ter patrão. E é o empreendedorismo. Mas no Brasil, que a gente vê, a imensa maioria desses trabalhadores são empreendedores da necessidade. Sim. Porque eles são empreendedores porque não tem alternativa.
1: Sim, é um engenheiro que virou motorista de aplicativo, é um advogado que nas horas vagas, porque tem filho em casa, não sei o que, tem que trabalhar.
0: Exatamente, então é o empreendedorismo da necessidade, é um trabalho precarizado, porque eles não têm garantia nenhuma. É de uma crueldade. E eu ainda dirijo um pouco, né? E a quantidade de motocicletas na rua é uma coisa impressionante, crescente. E o número, isso está comprovado, né, de acidentes, inclusive fatais com motos, é crescente, assustadoramente crescente, mortes, quer dizer, então...
1: Não tem proteção nenhuma.
0: E eles não têm noção de que eles estão sendo super explorados, ou muitos não têm. Até alguns anos atrás surgiu uma liderança,
1: sim,
0: não me lembro o nome...
1: Dos entregadores,
0: dos,
1: né?
0: Dos entregadores, é, né? É, falando de vida além do trabalho, né? Que tem a ver com essa reivindicação da derrubada da escala 6x1 também, não é? Quer dizer, reduzir o trabalhador ter mais tempo livre para além do trabalho.
1: Sim, são as 8 horas que a gente falou no começo da entrevista.
0: Eu não quero, se ainda tiver 2 minutos, não quero...
1: Dois minutinhos.
0: Porque tem um autor, Paul Lafargue, de um livreto publicado em 1880, até trouxe para... O Direito à Preguiça, ele era genro, foi genro do Marx, então ele dizia o seguinte... Que a jornada de trabalho, pela evolução tecnológica da nossa época, 1880, poderia ser reduzida a 3 horas diárias.
1: Olha só.
0: O resto do tempo, os trabalhadores...
1: Da preguiça, igual os trabalhadores aqui da capa, que infelizmente a gente não tem um recurso, né?
0: Os trabalhadores...
1: Da imagem, mas trabalhadores deitados aqui num guindaste, né? E
0: repousando. Os trabalhadores deveriam ter tempo para fruir da arte, da cultura...
1: Sim, isso é necessário.
0: Do amor, do convívio com seus entes queridos.
1: Sim.
0: Paul Lafargue, Direito à Preguiça, 1880. Enfim.
1: Vamos deixar essa dica aí no final, né? Professor, gostei muito da nossa conversa sobre a história do movimento dos trabalhadores, a importância dessas lutas que são aí simbolizadas pelo 1º de maio. Acho que ficou um excelente episódio pro trabalhador escutar no 1º de maio, já que a gente tá indo ao ar no 1º de maio.
0: Tomara, que beleza. E o 1º de maio sempre foi uma data de luta. Né? De fé, de luta, luto pelos companheiros falecidos no combate, luta, e o Vargas transformou em festa, quer dizer, o Vargas, não, enfim, mas o Vargas foi deposto em 45, isso é outra também,
1: sim,
0: conjuntura
1: sim,
0: interessantíssima, mas no período de 45 a 64, Quarta República, houve uma volta de uma luta sindical, de uma luta operária, depois novamente barrada pela ditadura militar de 64. Que não podemos permitir uma volta à ditadura. Ditadura nunca mais, tortura nunca mais.
1: É isso, ditadura nunca mais. Professor, muito obrigado e até uma próxima.
0: Eu agradeço, obrigado também, um abraço.
1: 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Aquele abraço, pessoal, fui!
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3: Boa tarde, sejam todos muito bem-vindos. Agora são 4 horas em ponto. 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
4: Muito boa tarde, muito bom ter você aqui. Começando a semana juntinhos hoje, segunda, dia 11 de maio. E as principais notícias do Brasil e do mundo estão aqui. Começa agora o programa Entretanto, porque toda notícia tem outro lado. Esta é uma produção da agência de notícias russa Sputnik. Eu sou Isabela Veiga.
3: E eu, Leonardo Macaxeira. Daqui a pouco vai estar com a gente aqui o nosso analista geopolítico Rafael Machado, o Rafa que participa todos os dias aqui com a gente, e também a nossa convidada do programa de hoje, Denil de Oliveira Rose Hacker. Ela que é doutora e mestre em ciência

0: Política, professora de Relações Internacionais e diretora acadêmica de graduação da ESPM.
1: É isso, Léo. Então vamos às principais notícias desta segunda. Moraes rejeita aplicar dosimetria para a Débora do Batom e outros 23 presos. Governo federal lança plano de 11 bilhões de reais para combater o crime organizado.
0: Presidente interina da Venezuela vai a tribunal da ONU em disputa territorial da Venezuela com a Guiana. E tem também as atualizações do trânsito, tem a previsão do tempo e economia. Fica com a gente porque começa agora o programa Entretanto.
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0: Ministro do Supremo Tribunal Federal, Alexandre de Moraes, suspendeu 24 pedidos de aplicação da lei da dosimetria para os condenados do 8 de janeiro. Entre esses pedidos está a de Débora Rodrigues dos Santos, conhecida como Débora do Batom. Ela ficou conhecida por escrever com batom a frase "perdeu mané" em uma estátua em frente ao STF. Ela foi condenada a 14 anos de prisão. E é com os desdobramentos desse assunto que a gente começa o Entretanto de hoje.
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1: O ministro Alexandre de Moraes alegou que é preciso esperar que o plenário da corte decida sobre as ações que questionam a aplicação da lei. O magistrado deu, então, 5 dias úteis para o legislativo apresentar uma resposta sobre a ação direta de inconstitucionalidade feita pela Federação PSOL Rede na última sexta-feira. Na ação, os dois partidos alegam que a derrubada do veto foi feita de forma irregular, já que houve um fatiamento de um veto integral. O ministro afirma que as respostas do Congresso, da Advocacia-Geral da União e da Procuradoria-Geral da República podem influenciar na execução e até na definição das penas. Os advogados dos condenados passaram a pedir a redução das penas logo depois da promulgação da lei da dosimetria pelo presidente do Senado, Davi Alcolumbre, também na sexta. A defesa de Débora Rodrigues e de outros condenados divulgou uma nota afirmando que a decisão de Moraes contradiz a decisão do Congresso, que aprovou uma lei e que essa norma já está em vigor e, portanto, deve ser aplicada.
0: Olha, a Débora estava presa desde 2024 por envolvimento nos atos de 8 de janeiro. Em fevereiro de 2025, Alexandre de Moraes concedeu prisão domiciliar após pedido da Procuradoria-Geral da República e ela já deixou o Centro de Ressocialização Feminino de Rio Claro, onde estava detida. A Federação PT, PCdoB, PV também entrou com uma ação direta de inconstitucionalidade pedindo a derrubada da dosimetria. O grupo argumenta em 76 páginas que há incompatibilidade da lei com normas fundamentais da Constituição e com a jurisprudência do STF e pede medida cautelar para suspender os efeitos dos dispositivos impugnados, dada a excepcional urgência do caso. Em nota, o presidente do PT, Edinho Mota, chamou a proposta de retrocesso contra a democracia e lembrou dos planos para assassinar o presidente Lula e também o vice-Geraldo Alckmin, além de Alexandre de Moraes. Bom, acho que já está com a gente o Rafa, nosso analista geopolítico, Rafael Machado, participa do Entretanto todos os dias aqui com a gente. Rafa, uma boa tarde para você e a gente começa o Entretanto de hoje trazendo a informação que o Alexandre de Moraes rejeitou aplicar dosimetria para Débora do Batom, além de outros 23 presos condenados pelo 8 de janeiro. Como é que você avalia essa atitude, essa ação do Alexandre de Moraes?
3: Bem, isso aí pode ser analisado a partir de algumas perspectivas diferentes, né? Tem a questão da possibilidade de que o Congresso tenha inovado na maneira pela qual foi avaliado o veto do presidente Lula, né? Tipo, fazendo ali, por assim dizer, uma distinção, uma separação de partes do veto, quando pelo menos o procedimento adotado até então era de analisar o veto como um todo, né, avaliar o veto no seu conjunto, e isso aí de fato pode ser, ainda que não seja algo inédito, quando não há uma proibição explícita, específica, havia ali alguma mudança procedimental, mas pode ser que isso seja utilizado para justificar uma decisão contrária, uma revogação dessa aprovação e assim por diante. Porém, enfim, dá para avaliar a partir de outros aspectos. Um deles é o seguinte, como sempre, ou como tem acontecido de costume, por conta da maneira pela qual está estruturada, né, esse mecanismo da ação direta de inconstitucionalidade, partidos pequenos e reiteradamente derrotados em votações no Congresso recorrem ao STF para tentar ganhar aquilo em que eles foram derrotados através de decisão judicial. Ou seja, existe essa insistência na judicialização de temas que são atribuição em tese exclusiva do próprio Congresso. Obviamente o STF não se furta a se sobrepor a decisões que são decisões políticas, né? Tá como foi até recordado em outra ocasião, o STF já chegou a proibir nomeações que são nomeações livres por parte de presidente, como quando, por exemplo, a Dilma nomeou o Lula para ministro e o STF impediu, sendo que isso pertence aí às atribuições exclusivas do presidente da República. Então tem esses precedentes, o Brasil meio que se acostumou com o STF fazendo isso, e não vai ser agora que o STF vai parar. Mas como eu falei, nessas diferentes ADIs, a questão do procedimento adotado é um argumento relevante, porém, caso o procedimento tenha sido equivocado em relação à derrubada do veto, seria o caso de devolver para uma nova votação, né? Mas não sabemos se é exatamente isso que o STF vai fazer. Os outros argumentos, os argumentos da outra ADI, que vão num sentido mais principiológico ou fazendo apelos aí para a tentativa ou um plano para assassinar ou sequestrar ou o que quer que seja o Lula e outras figuras, nesse caso a ADI não tem uma argumentação muito, muito concreta, porque se baseia ali um apelo a princípios abstratos da Constituição. Só que o próprio Congresso decidiu que aquilo que seria, enfim, mais conforme ao espírito da Constituição, etc., seria superar um exagero visto por uma parcela aí da população e também pela uma parte significativa do Congresso em relação às condenações, pelo menos ao pessoal que participou do 8 de janeiro. Então, bem, não tenho certeza como que o STF vai se posicionar de um modo geral, até porque nesse caso a gente está falando de algo que não é uma iniciativa exclusiva do bolsonarismo. Você tem ali a participação do Centrão. A gente sabe, por exemplo, que na questão do Jorge Messias parece ter havido algum grau de articulação entre o Alcolumbre, entre o Centrão e o STF, né, para barrar o Jorge Messias. Então, é possível que o resto do... Ou seja, é possível que no âmbito do plenário, até porque, em tese, o Alexandre de Moraes não se posicionou, né? Essa suspensão da dosimetria não é um voto, não é um posicionamento, é ali apenas a suspensão eficácia da lei enquanto o STF toma algum tipo de decisão. Então, não sabemos nem mesmo como o Alexandre de Moraes realmente vai se posicionar, até por conta desses aspectos políticos em que a gente acabou de ver o Alcolumbre, que capitaneou essa questão da dosimetria articulado, talvez, né, isso segundo algumas fontes, com o STF para barrar o Jorge Messias. Então, é possível que o STF vá num sentido, talvez, de devolver para uma nova votação sobre o veto, por conta de uma possível irregularidade na maneira pela qual o voto foi dado. Mas também é possível que declarem a inconstitucionalidade. Se isso acontecer, evidentemente vai ser visto como mais uma interferência do STF nas atribuições legislativas. Isso pode requentar exatamente essas discussões sobre impeachment de ministros, sobre limitação dos poderes dos ministros do STF e assim por diante.
4: Olá pessoal, hoje vamos contar no Jabuticaba Sem Caroço que mais de 4 milhões e meio de trabalhadores devem ficar sem o benefício do abono salarial até 2030, isso por causa da mudança nas regras para a concessão. A partir deste ano, o valor da renda máxima para ter acesso ao abono salarial passa a ser corrigido pela inflação, enquanto o salário mínimo terá ganho real, ou seja, acima da inflação.
5: Para entender tudo sobre o que é abono e o que muda com as novas regras, a gente bate um papo com a Clara Brenck, ela que é professora de economia da Universidade Federal de Minas Gerais e pesquisadora associada do Centro de Pesquisa em Macroeconomia das Desigualdades, o MAD. 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
0: 4 horas e 14 minutos. É importante a gente lembrar do nosso WhatsApp, o 21980650066, 21980650066. Através desse número você pode participar da programação aqui da Rádio Sputnik na Metropolitana. Você pode mandar a sua sugestão de assunto, também sugestão de pergunta para os nossos convidados, os nossos especialistas, enfim, fazer parte de alguma maneira da programação aqui da Sputnik na Metropolitana. A gente dá a sequência ao Entretanto, trazendo a informação que o governo federal deve lançar nesta semana o programa Brasil contra o Crime Organizado. A previsão é que o plano seja anunciado em cerimônia no Palácio do Planalto amanhã. O governo deve editar um decreto e 4 portarias para regulamentar os seguintes eixos de atuação governamental: enfrentamento ao tráfico de armas, asfixia financeira do crime organizado, aumento das taxas de esclarecimento de homicídios e também reforço na segurança no sistema prisional. O programa prevê cerca de 11 bilhões de reais, sendo 1 bilhão do orçamento deste ano, e outros 10 via empréstimo do BNDES para os estados. A proposta faz parte de um conjunto de ações do governo para fortalecer o enfrentamento e a investigação das facções criminosas. A implementação, no entanto, depende, claro, da adesão dos governos estaduais. Os estados que aderirem às propostas terão acesso a recursos provenientes de fundos federais. Em relação a penitenciárias, a proposta quer implementar nos presídios estaduais o mesmo padrão de segurança das unidades federais, com bloqueadores de celular e equipamentos mais modernos de raio-x e de revista. Olha, Isa, bloqueador de celular não é tanta novidade assim, né? As penitenciárias estaduais já poderiam ter aderido, né?
1: É, até porque é fundamental, né? A gente sabe o quanto esses chefes aí do tráfico continuam mandando mesmo estando presos. Mas, enfim, o objetivo, Léo, é dificultar justamente que os chefes de facção que estão cumprindo pena acabem dando ordens para os criminosos que estão na rua. Também está prevista a criação de um Centro Nacional de Inteligência para coordenar ações integradas entre a União e estados dentro das penitenciárias. O governo também busca asfixiar financeiramente o tráfico organizado. Para isso, o decreto deve criar uma Força Integrada de Combate ao Crime Organizado Nacional. E ele deve criar também uma estrutura fixa e centralizada para coordenar ações que envolvam órgãos de segurança pública que investigam as organizações criminosas. O objetivo é melhorar os indicadores de resolução de homicídios. Segundo os dados do Instituto Sul da Paz, apenas 36% dos homicídios são esclarecidos no Brasil, que é uma taxa inferior à média mundial, que é de 63%. O decreto propõe ainda a padronização dos registros de homicídios, o compartilhamento de bases de dados e o fortalecimento das polícias científicas e das perícias nos estados para aumentar a taxa de resolução dos homicídios. Bom, Rafa, a gente fala aqui novamente sobre segurança pública, um tema que de agora em diante vai ser muito explorado e também o governo, creio que também vai dar uma atenção maior a isso, haja vista que é uma das maiores dores dos brasileiros e, claro, estamos em ano eleitoral, portanto, se não for esse o momento, não será nunca, né? E o que me chamou muita atenção também nesse caso é o fato de que a gente está com uma taxa de homicídio lá embaixo, de resolução de homicídio lá embaixo, né? Se a taxa mundial, a média, é de 63, 36% é muito pouco. E aí, Rafa, te pergunto se essas ações que estão sendo lançadas, que estão sendo anunciadas pelo governo com realmente um investimento bilionário, né? São 11 bilhões de reais para o combate ao crime organizado. Se dessa forma, como ela está estruturada, se você acredita, se você avalia que vai ter de fato um impacto significativo, nada disso é a curto prazo, né? A gente está falando aí de impactos que são minimamente a médio prazo. Porque uma questão complexa como essa não dá para resolver, implementar e resolver já na sequência.
3: É, tudo sempre depende de como as coisas são aplicadas, né? Na prática, a gente vai ter uma certeza melhor após o início da aplicação desse programa. Mas ele aborda alguns temas que são temas sensíveis realmente na segurança pública, ou pelo menos na segurança pública em relação à atuação do crime organizado. Então, por exemplo, a questão dos presídios, né, você padronizar uma série de coisas em relação aos presídios, incluindo aí o bloqueio de sinal, me parece fundamental, porque, de um modo geral, o uso de telefone e de internet em presídios é banalizado. Quem nunca visitou um presídio não sabe como que é a dinâmica, mas é algo extremamente banal, é algo corriqueiro, não é algo que os chefes utilizam, ninguém tá vendo. Não, todo mundo sabe, todo mundo vê, em alguma medida, dentro das penitenciárias. A administração ela acaba tendo que contar com a colaboração dos próprios presidiários. Basta a gente olhar, isso é óbvio, é só a gente ver que tem muito mais presidiário do que a gente, né? Então é necessário estabelecer ali critérios de convivência. E muitas vezes nessa lógica de que da grade para lá, né, em cada setor, em cada parte ali do presídio, da grade para lá, quem manda são os presidiários, nisso você tem, enfim, que muitas vezes os presidiários, eles têm coisas que não era para eles terem. E a gente sabe que Por causa disso, por exemplo, uma parte desses golpes por telefone são dados de dentro do presídio, né? Não é nem apenas a questão da coordenação da atuação do crime organizado de dentro dos presídios, mas a própria prática de novos crimes por presidiários comuns, isso também se apoia no uso de telefones celulares e de internet. Até porque, em tese, dentro do presídio, esses criminosos eles estão mais seguros do que fora do presídio. Então, boa parte desses golpes que as pessoas recebem, né? Golpes em que, por exemplo, dizem que um parente da pessoa sumiu, um parente da pessoa foi sequestrado ou coisa do tipo, tudo isso é dado de dentro dos presídios. Você tem hackers atuando diariamente para coletar dados pessoais de pessoas em massa mesmo, e aí eles revendem não apenas para empresas para ficarem enchendo o saco com oferta de empréstimo e mais uma série de outras coisas, mas também vendem para organizações criminosas para elas darem golpes, né? E isso, de modo geral, é feito de dentro dos presídios. Então esse aspecto é importante. A questão das armas é importante também. Essa parte da... Enquanto a questão dos presídios me parece mais fácil, né? É uma questão... não existem tantos presídios assim. É uma questão de padronização, é uma questão de instalar os dispositivos que garantem esse bloqueio, etc, etc. Agora, a questão de dificultar a entrada de armas... o contrabando, né, de armas, o contrabando ilegal de armas para dentro do Brasil sempre vai ser difícil, né, pelo menos em comparação com a padronização de presídio. O Brasil tem fronteiras imensas, né? É um dos países com as fronteiras mais extensas do mundo, fronteiras pouco controladas, pouco patrulhadas. Tudo bem, a zona ali das fronteiras da região sul, né, com a Argentina, com o Uruguai, de modo geral são mais bem vigiadas, mas quando a gente pega ali as fronteiras da região norte, no meio da floresta amazônica, realmente é bem difícil de você conseguir controlar o que entra e sai nessas fronteiras ali da floresta amazônica. E nisso você tem, por exemplo, a atuação de garimpeiros, né? Portanto, riquezas saindo ou passando, por exemplo, saindo de outros países, passando pelo Rio Amazonas para, através da Foz ou através de Manaus, ir para outros lugares. Você tem drogas passando ali, atravessando a fronteira, e você tem armas também. Então, falar em dificultar a entrada de armas ou de drogas, por exemplo, nas fronteiras brasileiras, é necessariamente falar em aumento do efetivo da Polícia Rodoviária Federal, obviamente, o que talvez aí esteja mais próximo desses planos de segurança do governo, mas também das próprias Forças Armadas, porque o grosso do controle de fronteiras no Brasil, especialmente na região norte, é feito pelas Forças Armadas. Então seria uma área em que seria necessária uma integração com até a atuação das Forças Armadas também. Então, enfim, tem vários aspectos aí que podem dar resultado, mas tudo depende realmente de como vai ser aplicado, e sempre é necessário levar em consideração que o crime organizado, ele não fica parado, ele vai responder também aos projetos do governo, ele vai responder, ele vai reagir e vai tentar se adaptar.
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1: 4h25, reforçando aqui o lembrete do nosso querido Léo Macaxeira, que é o nosso WhatsApp, o WhatsApp aqui do Entretanto, na verdade, o WhatsApp da Sputnik na Metropolitana. E olha, Léo, já tem gente, inclusive, mandando recado. Na sexta-feira foi a Desirê, que disse que adorava a programação, mandou o recadinho dela carinhoso durante o Entretanto. Então, mande o seu também, que a gente pode colocar aqui no ar a sua dúvida, o seu recado, seu elogio, sua reclamação. Aqui você tem voz. Então, o nosso WhatsApp é o 21 980 65 0066. Vamos só repetir então: 21 980 65 0066. Continuando no noticiário internacional, a gente fala o seguinte. Essa é para você que tem medo de repente, na hora de votar, colocar um broche, um bottom ou alguma coisa e sofrer algum tipo de represália da torcida, né, dos eleitores do candidato oposto. Por quê? Um levantamento chamado Medo do Crime e Eleições 2026, os gatilhos da insegurança, esse é o nome do levantamento, ele foi divulgado pelo Fórum Brasileiro de Segurança Pública e revelou que quase 60% dos brasileiros com 16 anos ou mais afirmam ter, sim, medo de sofrer agressão física em razão de suas escolhas políticas ou partidárias. Isso representa 6 a cada 10 brasileiros, ou aproximadamente 99,4 milhões de pessoas. Segundo o estudo, 2,2% da população, o equivalente a cerca de 3,6 milhões de pessoas, relatou já ter sido vítima desse tipo de violência no último ano. Apesar de elevado, o índice representa uma queda em relação à última eleição presidencial em 2022, quando 68% dos entrevistados declaravam esse receio. O relatório atribui o patamar anterior ao ambiente de forte polarização durante a campanha eleitoral daquele ano. Os dados atuais indicam uma redução nessa percepção de risco, embora o sentimento de insegurança permaneça forte, permaneça disseminado.
0: A pesquisa aponta diferenças conforme o perfil dos entrevistados. Entre as mulheres, 65,5% afirmam temer agressões motivadas por posições políticas, enquanto os homens, o índice é de 53,1%. Já a vitimização efetiva é maior entre o público masculino. 2,9% relataram ter sofrido agressões, ante 1,5% das mulheres. O recorte econômico também evidencia a desigualdade. Nas classes D e E, 64,2% dos entrevistados manifestaram medo de violência política, percentual superior ao registrado entre as classes B e A, de 54,9%. A ocorrência de agressões também é mais elevada entre os grupos de menor renda. 3,5% disseram ter sido vítimas, contra 2,2% entre os mais ricos. Rafa, queria trazer você para comentar um pouco esse assunto, já que a gente vive, acho que é a terceira eleição presidencial em que há uma polarização muito grande entre os candidatos. Você, Rafa, de que forma a gente pode pensar para que isso não se transforme em violência, em agressões? Já que, né, a gente deve partir do princípio que o nosso próximo também tem o direito de pensar, refletir e entender quais são as prioridades para o nosso país. Mas de que forma a gente pode melhorar esses números?
3: Olha, tem elementos difíceis aí, porque a gente sabe que, vamos tomando apenas o Brasil aqui como objeto de discussão, as pessoas tendem a se dividir, e se dividir de maneira fanática, por qualquer coisa, né? Então, por exemplo, enfim, a gente sabe que há muito tempo, e continua acontecendo, das pessoas radicalizarem ali a sua adesão a times de futebol e transformar isso num motivador da aplicação do uso da violência, né? A religião também, a gente sabe que ocasionalmente mesmo no Brasil, mesmo hoje em dia, isso também acontece. Enfim, acontece por uma série de outros motivos. Às vezes, xenofobia, né, por questão regional e mais uma série de outros assuntos. Então, nesse caso, a política, ela está atuando aí como um estopim, um gatilho, entre outros, para a violência política. Quer dizer, no caso, para a violência de modo geral. Nesse caso aí vira violência política, mas é um estopim, é um gatilho para a violência. Seria necessário, na verdade, para abordar esse problema específico, abordar o problema dessa facilidade com a qual as pessoas vão às vias de fato, de um modo geral, na cultura brasileira, na sociedade brasileira, a facilidade com a qual as pessoas caem no supapo, né, ou fazem uso da violência por pouca coisa. Então, por exemplo, briga de trânsito mata muito fácil no Brasil. Esbarrão num contexto de bar, num contexto de balada, mata muito facilmente no Brasil. Então a gente tem aí, sem ser piegas, né? Mas a gente tem de fato uma certa comunalidade, uma banalização, acho que banalização é o termo correto, uma banalização da violência que precisa ser, de modo geral, abordada, né? É claro que existiriam maneiras erradas de abordar esse tema. Tem gente que, por exemplo, apelaria: ah, então deve ser culpa do videogame, culpa dos filmes de ação, a culpa do UFC, que as pessoas assistem na televisão. É a maneira piegas, né, a maneira moralista de querer abordar esse tema. Mas talvez através da educação mesmo, pegando desde a infância, desde a juventude, seja possível abordar de uma maneira mais geral, mais holística, essa questão da facilidade, da maneira banal pela qual o brasileiro mata o seu semelhante, mata o seu próximo. Agora, no âmbito político específico, penso eu que isso, em alguma medida, é algo pelo que os próprios políticos, e não apenas os líderes máximos, né, mas todo candidato, todo influenciador, todo propagandista tem que se responsabilizar. Não é viável esperar, pelo menos nesse momento, por um cenário político não polarizado. A gente sabe que vai acontecer polarização, por mais que quem é mais esclarecido, por exemplo, vá querer insistir num outro tipo de leitura, um outro tipo de abordagem. Eu sempre tento enfatizar que as diferenças entre, pelo menos, os dois campos políticos brasileiros não são tão grandes assim. Existem coisas com as quais ambos os lados concordam e assim por diante. Mas a gente sabe que isso é um esforço que não é frutífero, pelo menos não no curto prazo. E não vai alcançar todo mundo, não vai atingir a maioria das pessoas. Então são as próprias pessoas que que a massa ouve que precisam, em alguma medida, se responsabilizar, chamar para si a responsabilidade de tratar a disputa política dentro de limites ali razoáveis, né? Porque quando a disputa política sai dos limites da razoabilidade, sai dos limites ali da disputa esportiva, por assim dizer, né? Como se fosse ali um jogo de xadrez, e vira uma luta entre o bem e o mal, né? Entre Deus e o diabo, etc. Aí fica muito mais fácil que o seguidor, né? A pessoa da massa, que muitas vezes, quando a gente leva aí em consideração as estatísticas brasileiras, o Brasil é um país de analfabetismo, né? Não importa quando as pessoas sabem escrever o próprio nome, mas quando a gente pensa aí se elas sabem entender aquilo que estão lendo e aquilo que estão ouvindo com a realidade que a maioria do nosso povo é analfabeta, né? Então a pessoa lida ali, ouve determinadas coisas, tem os seus sentimentos, as suas emoções atiçadas pelo discurso político, é mais fácil ela chegar à conclusão de partir para a violência, né? Então, enfim, além de um esforço mais amplo por uma educação, né? Uma educação dos costumes, da maneira pela qual a gente vê a vida, é necessário que os próprios políticos, influenciadores, propagandistas assumam a responsabilidade, se responsabilizem por evitar especificamente a desumanização do adversário político. Porque quando você tem um contexto de desumanização, fica mais fácil que, enfim, os ignorantes, os exaltados, os emocionados partam para a violência, porque, bem, não enxergam um inimigo nem mesmo como pessoa.
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0: 4:37, a Polícia Civil do Rio prendeu a madrasta de uma adolescente de apenas 12 anos envolvida na morte da menina em São João de Meriti, aqui na Baixada Fluminense. O repórter Paulo Fonseca tem mais informações sobre esse caso.
8: A mãe da estudante Mirella Freire Venceslau, de 12 anos, encontrada morta em casa no Morro do Pau Branco, em São João de Meriti, na Baixada Fluminense, na última sexta, acredita que a madrasta da menor premeditou todo o crime. Bianca Martins da Silva Oliveira foi presa no sábado. No início das investigações, a Polícia Civil trabalhava com a hipótese de que um homem teria invadido a casa, cometido violência sexual e assassinado a menina. No entanto, o laudo da necropsia do Instituto Médico Legal descartou o abuso sexual. Com o avanço das apurações e novos depoimentos, os investigadores apontaram que Bianca estava com a vítima no momento do crime, mas alegou ter saído para uma entrevista de emprego e deixado a enteada com o irmão caçula. A mãe de Mirella, Vitória de Oliveira, no entanto, afirma que a companheira já tinha tudo planejado. A mãe de Mirella estava trabalhando quando a filha foi agredida. Ao retornar para casa, a mulher encontrou apenas o menino e percebeu que a adolescente não estava no imóvel. Após procurarem pela jovem, familiares a localizaram ferida nos fundos da residência e a levaram ao hospital. Segundo a polícia, o relacionamento entre Vitória e Bianca era considerado conturbado. A mãe da menina, porém, nega conflitos e afirma que a convivência era normal. O caso segue em investigação pela Polícia Civil. O velório de Mirella Freire Venceslau ocorreu na tarde desta segunda-feira. Reportagem Paulo Fonseca.
1: Bom, agora são 4:39. A gente vai aproveitar esse giro pelo Brasil para falar agora na Baixada Fluminense de um outro caso. Quer dizer, a Baixada foi agora. A gente vai falar agora do Rio de Janeiro. Agora sim, do estado do Rio de Janeiro. Porque o governo intensificou a fiscalização sobre combustíveis e cigarro em uma tentativa de combater a sonegação e ampliar a arrecadação do ICMS. O repórter Paulo Fonseca tem os detalhes para a gente.
8: O governo do estado do Rio publicou hoje uma resolução conjunta do Gabinete de Segurança Institucional e a Secretaria de Fazenda para atuação no combate aos grandes sonegadores, com foco em combustível e cigarros. a Subsecretaria de Operações Estratégicas e Controle de Divisas, que tem como foco a fiscalização de impostos, estava sob o guarda-chuva da Casa Civil, passou agora para o controle do GSI. O objetivo da mudança foi blindar as operações de combate à sonegação e à lavagem de dinheiro do crime organizado de interferências políticas. Segundo a Secretaria de Fazenda, a expectativa é conseguir aumentar em R$500 milhões a arrecadação anual com o ICMS com as ações fiscalizatórias mais focadas. No total, há 200 funcionários atuando diretamente na operação entre policiais e auditores fiscais do Estado. O GSI vai entrar com a parte operacional de segurança, com os policiais militares e civis dando apoio às ações fiscalizatórias. O objetivo é a inteligência fazer um mapeamento para entender o movimento das cargas de caminhões, das distribuidoras, para ter uma ação mais qualificada. Até agora, a fiscalização era feita de maneira aleatória nas barreiras fixas e móveis. São 5 nas estradas do estado, 3 fixas e 2 móveis. Segundo a resolução, vai ser da competência do GSI, por meio da subsecretaria, exercer atividades de natureza policial ostensiva e preventiva nas malhas viárias e nos postos de controle fiscal do estado do Rio de Janeiro, observadas as competências legais da Secretaria de Estado de Fazenda. Além disso, vai dar apoio às inspeções fiscais realizadas pela Secretaria de Fazenda e integrar órgãos e entidades da administração pública nas ações de inteligência e investigação. As polícias também poderão solicitar documentos das cargas nas abordagens nas estradas. Reportagem Paulo Fonseca.
0: Valeu, Paulo. Obrigado pelas informações. E o ministro da Saúde, Alexandre Padilha, comentou os casos de hantavírus registrados em um cruzeiro internacional e também fez um alerta sobre vídeos que circulam nas redes sociais, incentivando o consumo de detergente. Só coisas de Brasil, né? O repórter Leonardo Sobreira tem mais detalhes direto de Brasília.
9: O ministro da Saúde, Alexandre Padilha, afirmou nesta segunda-feira que os casos de hantavírus registrados no Brasil não têm relação alguma com o surto identificado no navio de cruzeiro MV Ondios, embarcação que partiu da Argentina em abril. Padilha disse que o país registra atualmente 7 casos da doença sem qualquer ligação com o navio ou com a chamada cepa andina do vírus. Segundo o ministro, a cepa andina nunca circulou no Brasil. O ministro buscou tranquilizar a população e afirmou que o hantavírus possui características diferentes da Covid-19. Padilha lembrou ainda que o Brasil registra cerca de 40 casos por ano da doença hantavírus. Segundo ele, os casos atualmente identificados, são 7 casos, já são conhecidos pelas autoridades sanitárias. O ministro explicou que a transmissão ocorre quando uma pessoa aspira partículas presentes em fezes ou na urina de um tipo específico de roedor.
10: O hantavírus não é um vírus desconhecido, é um vírus conhecido por todos nós, é diferente da Covid-19. Nós conhecemos os casos. No Brasil, a gente chega a ter entre 38, 40, 45 casos por ano na última série histórica. Nesse momento, nós temos 7 casos do hantavírus que não tem qualquer relação com o hantavírus do cruzeiro, nem a cepa. A cepa de hantavírus que circulou no cruzeiro, que foi lá para a Europa, é uma cepa exclusiva da região andina, que é uma cepa que sim já se identificou nessa região andina, a partir dessa circulação, casos de transmissão entre humanos. Normalmente, a principal forma de transmissão do hantavírus, a pessoa, quando ela aspira fezes ou urina de roedores, é um roedor específico que consegue ser o reservatório que provoca essa infecção. Nunca circulou a cepa andina no Brasil.
9: Padilha também comentou a decisão do governo espanhol de permitir o desembarque dos passageiros do navio de cruzeiro no porto de Granadilha, na ilha de Tenerife. Segundo o ministro, essa é a melhor forma de acompanhar o surto. Até o momento, são 3 mortes relacionadas ao surto no cruzeiro que foram confirmadas. E segundo a OMS, o risco do hantavírus para a saúde pública permanece baixo. As autoridades espanholas informaram que não haverá contato entre os passageiros da embarcação e a população local. Durante a coletiva, Padilha também alertou a população após vídeos viralizarem nas redes sociais mostrarem pessoas ingerindo detergente depois da suspensão de lotes da marca IP pela Anvisa. Bolsonaristas associaram a medida ao governo do presidente Lula e passaram a divulgar gravações consumindo o produto. Padilha afirmou que nenhum detergente deve ser ingerido e disse que a prática representa uma desinformação que coloca vidas em risco.
10: Qual que é a minha recomendação como médico infectologista para as pessoas? Primeiro, não bebam. Não bebam detergente, não bebam de qualquer produto de qualquer marca, muito menos sair fazendo videozinho sobre isso. Isso é uma desinformação para a população, colocando em risco a vida das pessoas. Imagina uma criança que vê esse vídeo, imagina um pai que vê esse vídeo, imagina as pessoas, o que elas podem achar que podem fazer com um tubo de detergente. Não sejam irresponsáveis com a saúde das pessoas, como já vários de vocês foram durante a pandemia responsáveis pela morte de mais de 700 mil pessoas.
9: Essas declarações aconteceram durante uma cerimônia de lançamento de editais voltados à digitalização do SUS e à ampliação da infraestrutura de internet em regiões vulneráveis do país. Leonardo Sobreira, de Brasília, para Sputnik Brasil.
0: Queria agradecer ao nosso xará pela reportagem, Isa. Agora, não é nem o nosso papel, só que beber detergente, assim, eu acho que eu não... A cada dia que passa, eu fico mais assustado com as coisas que a gente vê, sabe, Isa? Porque eu entendo cada um ter o seu posicionamento político, eu acho justo, correto e normal. Mas a pessoa levar isso para um lado de beber detergente, sabe? Gravar o vídeo, divulgar isso na rede social, já acho que a gente está ultrapassando um pouco o limite do bom senso.
1: Mas aí eu acho, Léo, que se a pessoa for beber o detergente, ela tem que deixar um pouquinho do detergente para lavar o pneu, para o qual ela vai rezar para os ETs nos salvarem. Não pode beber todo o detergente, não. Tem que deixar um pouquinho para lavar o pneu. Mas enfim, gente, vamos então de outro lado do mundo.
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1: Agora são 4 horas e 47 minutos. Nós vamos falar de noticiário internacional e para isso a gente tem a honra de receber aqui, no entretanto, a Denilde Oliveira Holzhacker, que é doutora e mestre em ciência política e professora de relações internacionais, além de diretora acadêmica de graduação da ESPM. Muito obrigada pela sua participação aqui no entretanto mais uma vez. Eu só tenho uma queixa a fazer, que foi que você demorou muito para voltar. Mas fora isso, está excelente. Seja muitíssimo bem-vinda.
11: Eu que agradeço isso, o convite. Sempre um prazer estar com vocês.
1: Muito obrigada, a gente que agradece. Olha, a gente vai começar falando do assunto que realmente domina o noticiário nessas últimas semanas, né? Que é essa guerra de Estados Unidos e Israel contra Irã. E o governo iraniano classificou como descabidas as recentes exigências apresentadas pelos Estados Unidos para o encerramento da guerra iniciada por Israel e também, como a gente falou, pelos Estados Unidos no Oriente Médio. Em uma entrevista coletiva hoje, o porta-voz do Ministério das Relações Exteriores iraniano afirmou que Teherã apresentou uma proposta considerada razoável e generosa para estabilizar a região, mas que Washington mantém uma postura de intransigência nas negociações. O porta-voz destacou que a proposta iraniana se concentrem por fim à guerra em toda a região, interromper a pirataria marítima contra as embarcações do país e além de garantir a liberação de ativos que estão congelados há anos. Na visão da diplomacia do país, a proposta enviada aos mediadores internacionais busca um equilíbrio que respeite a soberania nacional, enquanto as condições estadunidenses são vistas como uma tentativa de impor termos unilaterais.
0: A reação de Teherã ocorre após o presidente dos Estados Unidos, Donald Trump, rejeitar as condições de paz propostas pelo Irã. Trump escreveu na rede social o seguinte, olha, acabei de ler a proposta dos chamados representantes do Irã. Não gosto. Totalmente inaceitável. O primeiro-ministro de Israel, Benjamin Netanyahu, declarou que a guerra contra o Irã não terminou e voltou a atacar o programa nuclear iraniano. Em uma entrevista exibida na emissora CBS, Netanyahu afirmou que ainda existem instalações de enriquecimento que devem ser desmanteladas. Teherã nega essas acusações dos Estados Unidos e de Israel sobre o enriquecimento de urânio para a produção de armas nucleares. O país afirma que o recurso é utilizado para abastecer usinas nucleares que fornecem energia elétrica à população. Bom, queria trazer a Denilde para comentar esse assunto um pouquinho com a gente. Denilde, faço das palavras da Isa as minhas. Seja muito bem-vinda mais uma vez aqui ao Entretanto. E, Denilde, olha, a gente vem falando dessa guerra, né, do Irã contra Israel e Estados Unidos. Lá atrás, lá em fevereiro, no final de fevereiro, quando essa guerra começou, era uma guerra de poucas horas, né? Depois se tornou de poucos dias, poucas semanas, e até agora essa guerra permanece. E a gente está em um momento em que propostas vêm e vão e nenhum dos lados parece ceder a essas ofertas. Eu queria ouvir de você o seguinte, Denilde, para você, essa é uma guerra que ainda vai demorar mais tempo para terminar, pelo que você vem avaliando, qual lado parece que vai ceder primeiro, enfim, qual o seu panorama sobre o momento dessa guerra?
11: Olha, minha perspectiva, né, olhando todo esse vai e vem, né, a posição do Trump que de vez em quando recua, outros momentos faz jogando as mais duras, né, usa uma narrativa sempre de que vai atacar, vai destruir o Irã, mostra que, de fato, a gente tem um impasse na negociação para Estados Unidos. Hoje, a discussão envolve dois pontos muito relevantes. Um, que é a questão do controle do Estreito de Hormuz, a garantir que o controle não fique com o Irã e seja com o controle americano, e a questão nuclear, ao fim do programa nuclear iraniano, que são também os dois pontos mais importantes para o Irã nesse momento. Né? Garantir o controle do Estreito de Hormuz é parte da estratégia iraniana, e o Irã entendeu desde o início da guerra que este é um dos seus pontos mais importantes para garantir a sua atuação. Primeiro, porque ele controla o quanto isso afeta a economia global, tá? Porque aí você tem um aumento do preço do petróleo, que afeta todos os países, como também controla o abastecimento de petróleo, de energia no mundo. Então, para o Irã, o controle passou a ser fundamental para garantir uma capacidade de negociação e garantir força frente aos Estados Unidos. E, de outro lado, não abre mão, como a gente ouviu aí da frase iraniana, não abre mão da sua soberania e a sua posição com relação ao seu programa nuclear. Então esses, como os dois países, né, têm posições muito fortes nos pontos centrais, essa negociação tende a avançar muito pouco. E quando você pergunta qual que vai ceder primeiro, os dois enxergam que essa pressão ela vai gerar, sim, uma necessidade de negociação da outra contraparte. Então, para o Irã, entende que quanto mais tempo a guerra continua, quanto mais maior a pressão nos preços internacionais, mais dificuldade o Trump tem internamente de garantir uma continuidade da guerra, do que a gente tem visto. O Trump tem perdido não só aí na sua popularidade, mas nos apoios em grupos que são estratégicos para ele e na sua base de apoio interno, tanto nos grupos mais de suporte, como o grupo MAGA, como também entre os republicanos mais moderados. Então, o Irã entende que essa pressão interna pode fazer o Trump a ceder mais na negociação. Já o lado americano e o próprio Trump entende que o bloqueio nesse momento tem uma lógica muito semelhante ao que aconteceu com a Venezuela. É pressionar e fazer com que essa pressão e a dificuldade do Irã de conseguir recursos a partir da venda do seu petróleo, tenha também uma pressão maior do regime iraniano e leve o regime a aceitar as posições americanas. Então, a gente está naquela fase em que os dois atores estão medindo qual é a capacidade de resistência e qual vai ser o lance e que cada um vai ter que tomar. E nos dois casos, acredito que tem força para conseguir essa posição. Para o mundo, de fato, hoje, uma situação de bloqueio contínuo e de instabilidade do Estreito de Hormuz é uma pressão econômica e muito forte. Então o Irã também acredita que essa pressão nos países, e agora

0: e a gente vai ver esses desdobramentos.
1: Certo, muito obrigada. Denilde Oliveira, Rose Hacker. Rafa, desdobrando, né, novamente esse assunto, que é muito triste, mas toda edição a gente precisa falar da guerra de Israel e Estados Unidos contra o Irã, porque não cessa, né? E aí a gente fica até na expectativa de que haja aí sinais realmente de uma contagem regressiva, mas a partir do momento que temos os Estados Unidos dizendo que as propostas do Irã são totalmente inaceitáveis. Temos aí o primeiro-ministro, né, israelense, Benjamin Netanyahu, afirmando que a guerra não terminou. Aí eu tenho a impressão que, independentemente do que o Irã... Porque as exigências... do Irã, eu gostaria primeiro de te perguntar, né, reformulando tudo aqui. Primeiro, se você acredita de fato que essas exigências iranianas são descabidas, conforme os Estados Unidos falaram. E depois, qual é, na sua análise, de fato, a razão dessa guerra? Porque a gente tem a impressão que é tudo menos aquilo que os Estados Unidos oficialmente falam que é.
2: Bem, uma das primeiras coisas que foram ditas em relação à necessidade dos Estados Unidos de entrarem nesse conflito ou de atacarem o Irã, isso é algo repetido já há bastante tempo, é que o Irã está há 2 semanas de construir uma bomba atômica, né? O Irã está há 2 semanas de construir uma bomba atômica há aproximadamente uns 10, 15, 20 anos. Então, é o tipo de discurso que inclusive foi negado pelo Pentágono imediatamente após o início desse conflito, dessa primeira fase dessa guerra contra o Irã, por assim dizer. Então, quando a gente fala aí na argumentação para justificar o conflito, existem argumentações de todos os tipos. Existe aquele apelo pseudo-humanitário à defesa dos civis iranianos, estariam sendo oprimidos por uma tirania, a defesa das mulheres, a defesa das minorias e assim por diante. Bem, eu tenho a impressão de que mísseis Tomahawk ou qualquer outro míssil não distingue, né, entre homens e mulheres, ou entre, enfim, maiorias e minorias. E, de qualquer maneira, o movimento inicial desse conflito foi exatamente um ataque missilístico contra uma escola de meninas, né, no Irã. Existe de uma maneira um pouco mais rígida a separação entre os sexos, é parte da cultura do país. Então as escolas, você tem a escola de meninos e escola de meninas, eles atacaram uma escola de meninas. Então esses apelos pseudo-humanitários de defesa das mulheres e assim por diante caem por terra imediatamente quando você tem um massacre de meninas, logo como o movimento inicial dos Estados Unidos nesse conflito. Mas, enfim, isso aí é dentro dos vários argumentos que os Estados Unidos ofereceram para entrarem nesse conflito. Por trás desses vários argumentos que existem basicamente para a mídia e para os apoiadores, né? Enfim, para um pessoal que... algo com que trabalhar, por assim dizer, quando a gente vai atrás de causas reais, e essas causas reais, lembrando, talvez não sejam de pleno conhecimento do próprio Donald Trump, a gente não pode superestimar o papel do presidente dos Estados Unidos nas decisões de Estado dos Estados Unidos. Por isso que se desenvolveu o conceito de Deep State, né, essa noção aí de uma inter-relação entre agências de inteligência, Pentágono, os funcionários permanentes do Departamento de Estado, né, corpo diplomático, assessores, o ecossistema de think tanks, que tem grande influência sobre decisões tomadas pelo governo dos Estados Unidos, né, Rand Corporation, a Heritage Foundation, uma série de outros think tanks, fundações e associações. O complexo militar industrial também, assim por diante. Um elemento geopolítico que faz

0: Acho que a gente perdeu o Rafa, né?
1: Sim. Vamos então, enquanto a gente refaz aqui, a gente vamos colocar a chamada dos nossos colegas Melina Saad, Marcelo Castilho, do Mundioca.
2: Olá, Bela! Olá, Léo! Olá, ouvintes do Entretanto. Daqui a pouquinho tem Mundioca chegando hoje para a gente falar de um dos assuntos mais delicados da geopolítica mundial há bastante tempo. Por que que Taiwan é considerado China por muitos?
3: Olha, Marcelo, Taiwan é China. Eu não sou especialista, mas eu te digo de antemão que Taiwan é China continental. O que a gente vai trazer no episódio de hoje é por que que muitas pessoas fazem essa confusão e por que países como o Paraguai decidem reconhecer Taiwan como um estado soberano quando nem os Estados Unidos, com quem eles são aliados, consideram. Os Estados Unidos, nos seus documentos oficiais, reconhecem que há uma só China. O programa está ótimo.
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0: O primeiro-ministro israelense Benjamin Netanyahu anunciou em uma entrevista à CBS que planejava abandonar a ajuda militar dos Estados Unidos nos próximos 10 anos. Netanyahu afirmou o seguinte, olha, quero reduzir a zero o apoio financeiro dos Estados Unidos, que faz parte da cooperação militar israelense. Estamos recebendo 3,8 bilhões de dólares por ano e acho que é a hora de eliminar gradualmente o restante do apoio militar. Só para a gente explicar, Isa, isso equivale a mais de 18 bilhões de reais.
1: É um dinheiro assim que a gente não consegue mensurar, né? E o primeiro-ministro de Israel também acrescentou que ele quer alcançar isso nos próximos 10 anos. De acordo com o relatório publicado pelo Cost of War Project na Brown University, em outubro passado, os Estados Unidos forneceram o equivalente a mais de 62 bilhões de reais em ajuda militar a Israel ao longo de 2 anos. Denilde Oliveira Hushacker, olha, quando a gente fala em 2 anos você fornecer mais de 62 bilhões de reais para um país, a gente fica imaginando o quanto isso, se usado de uma forma que pudesse ter um alcance social, o quanto realmente isso não seria importante, impactante. Né? Eu digo isso não propriamente em Israel, mas assim, qualquer país que esteja com crianças em situação de fome, por exemplo, como Gaza, né? Ali na faixa, ali, crianças que estão desnutridas, morrendo, algumas já estão no nível de desnutrição tão forte que ainda se começarem a ter agora uma suplementação, elas não vão conseguir se recuperar, porque já chegou num ponto que não retorna mais. Então eu fico imaginando... o que leva a Benjamin Netanyahu a dizer que realmente não vai mais precisar dessa quantia absurda, que até nos próximos 10 anos ele não vai mais precisar? De fato, isso é uma falácia de Netanyahu? De fato, Israel tem essa possibilidade? E por que agora, de uma hora para outra, não quero mais?
6: Esse recurso seria importante para... atender crianças que passam fome, melhorar a saúde em diversos países, né? E contribuiria muito para a gente ter aí formas melhores de desenvolvimento em várias regiões do mundo. Então, essa sempre é uma crítica que a gente vê no discurso brasileiro na ONU, de que os recursos aqui são mobilizados para cada um desses conflitos e para aumentar os recursos e a posição militar poderia ajudar a resolver uma série de problemas globais, tá? De sustentabilidade, desenvolvimento, melhor educação. Mas não é isso que a gente tem visto, ao contrário, a gente tem visto que os países estão ampliando seus recursos para as áreas militares e a gente volta para uma situação de, novamente, armamento crescente de diferentes países, até aqueles que têm menos chances de conflitos diretos, mas que entendem que hoje o mundo vive uma situação de instabilidade, que essas instabilidades geram ameaças necessárias para esse desenvolvimento militar. No caso de Israel, eu acho que Netanyahu aqui está fazendo tem acho que algumas questões. Acho que uma delas é a questão de que uma das críticas feitas nos Estados Unidos, né, com a guerra do Irã, é o quanto os americanos investem em recursos para a segurança de Israel. Então, o que a gente viu em anos anteriores, historicamente nos Estados Unidos, um apoio incondicional, bipartidário a Israel, desde da guerra e da situação em Gaza, Israel foi perdendo, né, o apoio interno americano, e a guerra agora do Irã colocou ainda mais uma posição de que os Estados Unidos estão nesse conflito em função de Israel, principalmente. Então, acho que como ele estava fazendo uma entrevista para um programa americano, falando para o público americano, eu acho que tem um pouco da tentativa do Netanyahu de mostrar que Israel não pode recebeu e continua recebendo recursos, mas caminha para ter uma independência maior e gerar sua própria capacidade militar, independente do apoio americano. O outro é porque a pressão americana nesse contexto passou a limitar, ou pelo menos criar algumas tentativas de limitação da atuação do próprio Netanyahu. Então, dizer que tem capacidade de criar o seu próprio sistema de defesa, independente dos Estados Unidos, é também uma forma de dizer que tem uma independência de ação maior do que Israel teria hoje. Então, acho que também é parte do argumento do Netanyahu. E aí é falando para o seu público interno. Ele vive numa situação de também interna de muitas críticas. Tem um contexto eleitoral que é cada vez mais difícil para que ele consiga garantir a maioria para garantir a sua posição política. Então, é um discurso também para os seus internos que ele tentou ali fazer. Agora, olhando do ponto de vista prático, pelo grau de dependência hoje existente, até pode ser um objetivo estratégico de Israel, mas é difícil hoje Israel não ter um apoio militar americano e não continuar tendo recursos americanos para o seu desenvolvimento militar, porque depende da posição, tem uma capacidade tecnológica alta, mas ainda depende da capacidade tecnológica americana, e também tem e percebeu nessa atuação, nesse momento com relação ao Irã, que a Israel sozinho não seria capaz de se contrapor ao poderio iraniano. Então é um objetivo estratégico, mas ela de fato tem que ser pensada aí dentro de um longo, acho que até mais do que 10 anos, para que Israel conseguiria ter a essa capacidade autônoma e independente. E acho que aí o outro elemento que eu queria trazer é esse. O Netanyahu percebeu que nesse conflito atual com o Irã, a desvantagem israelense, frente principalmente aos drones, frente à capacidade de mísseis que os iranianos têm, que surpreendeu inclusive a inteligência israelense. Então, dizer que vai ser capaz de ter e que vai desenvolver próprio e que vai ter autonomia é também, neste contexto do conflito, também se posicionar que vai se tornar uma força capaz de se contrapor aí a qualquer ameaça, e principalmente as suas ameaças regionais.
0: Perfeito, Denilde. Obrigado pela resposta. Eu queria trazer o Rafa para comentar um pouco sobre esse assunto. Rafa, você que é nosso analista geopolítico, mas sobre esse assunto, com certeza, a gente sabe que você é um especialista. Eu queria entender o seguinte: há vida para Israel sem ajuda militar dos Estados Unidos? E o que que muda no tabuleiro da geopolítica caso, de fato, o Israel abandone essa ajuda militar norte-americana?
7: Eu só vou resumir um pouco também o que eu estava comentando na questão anterior, e aí eu respondo em relação a essa. Como eu estava falando, bem, geopoliticamente, a guerra contra o Irã também é parte da continuação da guerra contra a Rússia, por parte da OTAN, por parte do Ocidente. Né? O Irã é um parceiro fundamental da Rússia, faz fronteira com a Rússia, e evidentemente uma mudança de regime no Irã favoreceria todos os esforços dos Estados Unidos e da OTAN contra a Federação Russa. Então existe aí um sentido geopolítico. Mas as próprias autoridades dos Estados Unidos apontaram que elas entraram no conflito contra o Irã a pedido de Israel. E o interesse de Israel, fundamentalmente, é derrotar, destruir o seu principal rival regional, que hoje é o Irã, sem o qual seria possível, por exemplo, mais facilmente derrotar o Hezbollah, derrotar o Hamas, e com isso garantir caminho livre, por assim dizer, para a anexação total do território palestino, bem como para a expansão na direção do Líbano, né, a tomada permanente de território libanês. E aí, em relação às propostas iranianas, me parecem todas elas bastante razoáveis, porque por razões de soberania, o Irã não deve explicações aos Estados Unidos. Tudo indica que seu programa nuclear é pacífico. Os Estados Unidos não têm qualquer legitimidade para confiscar o urânio enriquecido iraniano. E evidentemente, a demanda pelo fim de sanções, por indenizações, tudo isso me parece bastante razoável. Agora, em relação a essa questão sobre o fim sobre uma independência, uma total autonomia de Israel em relação aos Estados Unidos, bem, isso só me parece viável se Israel estiver pensando em substituir os Estados Unidos por algum outro padrinho, porque, por exemplo, até numa perspectiva da indústria bélica, Israel, apesar de ser um país razoavelmente desenvolvido, inclusive nesse setor militar, tanto que é um exportador, não me parece ter uma capacidade industrial suficiente para dar conta de todas as suas necessidades militares. Só ver, por exemplo, que os estoques de mísseis, tanto mísseis antiaéreos quanto mísseis ofensivos, por exemplo, Israel, especialmente os antiaéreos, estão no final, e Israel está completamente dependente do fornecimento por parte dos Estados Unidos de mísseis para os seus sistemas, para poder enfrentar o Irã, né? A gente sabe que existe uma alta probabilidade do conflito voltar com força total em breve, ou quem sabe ano que vem, e Israel não tem a capacidade industrial para poder suprir essa demanda por mísseis antiaéreos, né? Para os seus sistemas ali, funda de Davi e assim por diante. Hoje em dia também Israel está completamente dependente dos sistemas Taad, que são dos Estados Unidos, porque as suas próprias defesas antiaéreas não estão dando conta do Irã, né? Então também os mísseis do sistema Taad são dos Estados Unidos e são fornecidos pelos Estados Unidos. Existe, além da ajuda militar, ajuda civil também, que não se costuma mencionar bastante. Então, em alguma medida, Israel, se a gente fosse ser rigoroso, é um país que só existe com essa extração de recursos dos Estados Unidos e de vários países europeus também. Porque Israel também extrai bastante coisa da Alemanha e extrai de alguns outros países. Israel não me parece, pelo menos no momento atual, viável sem essas ajudas. Ademais, no caso dos Estados Unidos, já é uma relação de muitas décadas, né? E toda vez em que algum presidente dos Estados Unidos ameaçou diminuir o apoio a Israel, enfrentou uma resistência interna bastante significativa por causa da influência do lobby sionista, né? Que, como a gente sabe, financia campanhas eleitorais, e de uma maneira tão significativa que isso às vezes pode até ser a distinção entre a vitória ou derrota eleitoral, especialmente ali no Congresso. Por outro lado, talvez seja um objetivo sincero, porque me parece que o sentimento público israelense, tal como aparece, né, nos jornais, nos canais de TV, é um de desconfiança em relação aos Estados Unidos. Mesmo com o governo Trump sendo um governo vocalmente pró-Israel, aparentemente bem alinhado, porque vejam só, duas vezes entrou num conflito contra o Irã em prol do Estado de Israel, o sentimento público israelense e o sentimento da mídia é de que não é possível confiar no governo dos Estados Unidos, não é possível confiar no Donald Trump, que o Donald Trump não estaria fazendo tudo o que ele pode, que ele estaria sendo excessivamente reticente, que ele estaria tentando segurar a mão do Estado de Israel, né, impedir o Estado de Israel de ser ainda mais agressivo. E talvez a expectativa de Israel em relação ao Trump fosse um pouco diferente, fosse que o governo Trump fosse ainda mais pró-Israel do que já é. E como não está sendo, como por exemplo, se a gente estiver falando de agora, né, impôs ali um cessar-fogo, ou tentou impor um cessar-fogo no Líbano, impôs um cessar-fogo em relação a Gaza, volta e meia se posiciona de uma maneira um pouco mais distante em relação às demandas do Benjamin Netanyahu. E é importante levar em consideração também a própria opinião pública dos Estados Unidos, que nunca foi tão anti-Israel. E é óbvio que, pelo seu próprio autointeresse, as agências, né, enfim, os setores tanto privados quanto públicos de Israel acompanham essa transição na opinião pública dos Estados Unidos, em que os setores mais jovens são os mais anti-Israel. Inclusive no Partido Republicano, a maioria dos jovens que aderem ou que são eleitores do Partido Republicano são anti-Israel. Então isso não é algo apenas da chamada esquerda israelense, mas também algo da chamada direita, quer dizer, da esquerda estadunidense, mas algo também da chamada direita estadunidense, esse sentimento anti-Israel que garante que daqui a 20 anos, daqui a 40 anos, talvez o establishment estadunidense não tenha mais essa posição tão unilateralmente, incondicionalmente pró-Israel quanto vinha tendo. E aí, nesse sentido, se essa é uma mudança que talvez seja inevitável, algo que vai acontecer, de fato, Israel tem que pensar um futuro pós-Estados Unidos, né? Um futuro em que talvez não conte com o mesmo grau de apoio de que desfruta vindo dos Estados Unidos. Eu não sei em que medida há soluções suficientes. Israel é muito pequena, não tem como ter real autossuficiência econômica, por exemplo. No âmbito militar também não me parece que é um país capaz de ser autossuficiente. Vai continuar demandando e precisando de contribuições, de insumos de outros países, o que me faz crer que talvez Israel esteja pretendendo ou diversificar os seus apoiadores internacionais ou substituir a sua relação especial com os Estados Unidos por uma relação especial com algum outro país ou um pequeno grupo de países.
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0: O porta-voz do Ministério das Relações Exteriores da China confirmou nesta segunda-feira que o presidente Xi Jinping vai receber Donald Trump em visita de Estado a Pequim nesta semana, entre os dias 13 e 15 de maio. É a primeira viagem de um presidente dos Estados Unidos à China em 9 anos. A última havia sido feita justamente por Donald Trump, isso em 2017. O ministro das Relações Exteriores da China disse o seguinte, olha, a convite do presidente Xi Jinping, o presidente Trump realizará uma visita de Estado à China. Será o segundo encontro presencial entre os dois chefes de Estado, desde a reunião em Busan em outubro do ano passado. O porta-voz disse que o presidente chinês conduzirá com Trump um aprofundado intercâmbio de visões sobre questões importantes relativas às relações China-Estados Unidos e à paz e ao desenvolvimento mundiais. Em abril desse ano, o ministro das Relações Exteriores, Wang Yi, conversou por telefone com o secretário de Estado estadunidense, Marco Rubio, como parte das preparações da visita. O vice-premier He Lifeng viajará com a delegação à Coreia do Sul para consultas econômicas e comerciais com a parte dos Estados Unidos nos dias 12 e 13 de maio, segundo a agência chinesa.
1: Léo, em um evento comercial em abril deste ano, o representante de comércio dos Estados Unidos, Jamieson Greer, afirmou que os Estados Unidos não estão procurando confrontação massiva com a China e que o objetivo da visita de Trump é manter a estabilidade, com foco em garantir o acesso norte-americano a terras raras. Isso de acordo com a Reuters. Na última sexta-feira, em uma entrevista à Fox News, o representante do comércio dos Estados Unidos, Jamieson Greer, reiterou que os Estados Unidos não pretendem remodelar a economia chinesa, mas reequilibrar o comércio bilateral. A delegação estadunidense incluirá executivos de grandes empresas como a Apple. E aí, trazendo novamente a nossa convidada, Denilde Oliveira Hushacker, que é doutora e mestre em ciência política, professora de relações internacionais e diretora acadêmica de graduação da ESPM. Bom, Denilde, é uma reunião que está prevista para acontecer já, né? Depois de amanhã, enfim. Quando o Trump, o porta-voz, melhor dizendo, diz que Xi Jinping vai conduzir com Trump um aprofundado intercâmbio de visões sobre questões importantes relativas à China e Estados Unidos, à paz e a desenvolvimento mundiais, a gente pode imaginar que a gente vai ter aí uma China falando de igual para igual, porque hoje os Estados Unidos não estão em possibilidade, né, de poder, por exemplo, medir forças com a China. A gente tem uma China muito avançada em vários aspectos, especialmente econômicos, então não dá para desconsiderar, né? Por isso, essa fala aí do representante norte-americano de que os Estados Unidos não estão procurando confrontação massiva, ela é meio que até uma certa autopreservação, porque, sim, sabemos, Estados Unidos ainda continua aí dominando, mas temos uma China que, em pouco tempo, se o crescimento dela se mantiver como tem sido, é algo que a gente vai ter passando aí a economia norte-americana muito rapidamente, né?
6: Interesses importantes os americanos nessa relação. Acho que aqui é um ponto relevante ter a reunião entre os dois, mostra não só o peso chinês, mas também a chance de diminuir as tensões entre os dois países, né? E a gente, no começo do governo Trump, foi um começo em que a disputa e a forma de ação americana, ela destoava do que foi do governo Biden, né? Então, buscava aí pontos de cooperação com a China. O Trump resolveu entrar numa rota aí de competição, e que levou a resposta avança, inclusive, também chinesa, né, na questão de tarifas. Cada ação americana tinha uma resposta chinesa para exatamente demonstrar a força da economia chinesa e também as fragilidades que a economia americana tem acirra a sua posição com a China. Então, esse momento de diálogo, ele é um momento importante. Mas um dos pontos da agenda vai ser a questão econômica, é uma agenda importante para os Estados Unidos, é também para a China. A China sofreu continuamente, aí não só no governo atual do Trump, mas também no governo Biden, ações e retaliações americanas. Então a China busca aí diminuir algumas dessas ações, e do outro lado os americanos querem ter acesso aos investimentos chineses. Então uma das agendas que já vem sendo negociada ter uma agenda de investimento. Então, como os chineses vão investir nos Estados Unidos, e aí algumas empresas americanas importantes nesse debate, e por isso uma delegação grande para o padrão americano de empresários, então, que querem fomentar. A China tem um papel relevante na cadeia de suprimentos, então isso afeta tem afetado a muitas empresas americanas que dependem de componentes chineses para a sua produção. Então o tema econômico vai ser forte e vai ter aí um peso, mas também tem outros pontos na agenda que vão provavelmente fazer parte, que é a discussão internacional, geopolítica, especialmente a questão do Irã. Então o papel americano, mas também o papel chinês no conflito. Os Estados Unidos querem discutir com a China a relação da China com o Irã, e o quanto a China dá sustentação para o governo do regime iraniano. Há um tema que para os chineses é importante, que eles sempre colocam em qualquer negociação bilateral, é a questão de Taiwan. Também vai estar provavelmente na agenda. É uma agenda que é sempre complexa, principalmente porque os Estados Unidos têm um apoio, aí tem um relacionamento com o Taiwan, então isso vai sempre gera uma relação de atrito. E aí a intenção chinesa de ter uma declaração, acho pouco provável, mas uma declaração aos Estados Unidos de apoio à China na questão de Taiwan. E o quarto ponto que eu acho que vai ser parte dessa agenda, pela delegação e pelo o tema que já vem sendo colocado pela imprensa e pelos assessores do Trump, é a inteligência artificial. Tanto na questão de acesso aos minerais raros, que é um tema em que os americanos estão buscando ter maior acesso para depender menos da China, quanto à possibilidade, esse é um acordo que vem sendo discutido, de uma formação de um grupo de alto nível entre os dois países para discutir inteligência artificial e segurança relacionada à inteligência artificial. Então seria aí um acordo possível entre os dois países, e que demonstraria que, apesar da competição entre ambos, entendem que a regulação nessa área, pelo menos uma visão comum, seria um diálogo entre os dois países principais no desenvolvimento das inteligências artificiais, seria importante. Então vai ser uma agenda bastante intensa. Sempre é possível que o Trump saia das expectativas, e isso possa gerar alguma situação ou constrangimento, mas a China está tratando essa visita com uma visita de alto nível, e que possa o Xi Jinping e o Trump conseguir, se não resolver, começar a ter um diálogo mais próximo, como a gente viu também em alguns momentos, principalmente na Guerra Fria, quando a tensão aumentava e era necessário aí que a União Soviética e Estados Unidos tivessem pelo menos canais de diálogo. Acho que esse também é hoje o momento com relação à China e Estados Unidos, a concepção de que são dois países que, se não tiver esses canais de diálogos, torna ainda mais instável o mundo.
0: Perfeito, Danilde, obrigado pela análise. Eu queria chamar o Rafa para comentar um pouco sobre esse assunto. Rafa, visita oficial de Donald Trump à China, né? Depois de tanto tempo, a última visita em 2017, portanto, há 9 anos, foi o próprio Donald Trump quem fez essa visita. A gente levando em consideração, Rafa, o momento, né, geopolítico, né, que a gente vive, o que esperar desse encontro entre Xi Jinping e Donald Trump?
7: Bem, até invertendo um pouco a perspectiva, uma primeira coisa que seria necessário dizer é que o próprio Donald Trump esperava já ter resolvido a questão iraniana antes de se encontrar com o Xi Jinping, e isso inevitavelmente vai ter algum impacto, porque naturalmente o tema iraniano ele deve ocupar uma parte razoável dessas interações, dessa visita, até por conta do relacionamento especial que a China tem contra o Irã, e pelo fato de que também, tal como muitos têm visto, um conflito contra o Irã pode ser também visto, além de, como eu falei, de uma investida contra a Rússia, pode ser visto como uma investida contra a China, considerando o papel do Irã em alimentar a China com petróleo e seus derivados. Então isso vai ocupar uma parte significativa. Trump pretendia já ter solucionado essa questão iraniana antes de se encontrar contra o Xi Jinping, por um lado, para demonstrar força, demonstrar poderio militar, um tema que tem sido comentado, deve ser considerado relevante nas relações entre ambos os países, é que a China está ascendendo militarmente, não vai levar muito tempo para que a marinha chinesa, por exemplo, seja maior do que a marinha dos Estados Unidos, e quando a gente leva em consideração que o poder estadunidense é inicialmente, pelo menos, um poder fundamentalmente naval, né? Os Estados Unidos seriam aí a grande talassocracia herdeira do Império Britânico. Você ter a China superando os Estados Unidos no poder naval é algo que não é bem sentido pelos Estados Unidos. Então existia a expectativa de derrotar rapidamente o Irã para demonstrar força, demonstrar poder perante a China. Isso fracassou, não foi possível. Evidentemente, tudo isso foi bastante, muito bem acompanhado pelos chineses, né? As falhas militares dos Estados Unidos, as insuficiências. Uma coisa que chama muito a atenção, evidentemente, é que são aí os efeitos da desindustrialização sobre o poder nacional, né, sobre o esforço militar. Os Estados Unidos hoje são um país que terceirizaram uma parte razoável da sua indústria para a própria China, né, portanto não é capaz de produzir mísseis, de produzir navios, de produzir aviões com a mesma velocidade que o fazia durante a Guerra Fria, por exemplo. Então isso é algo bastante relevante nessa questão do equilíbrio de poder entre Estados Unidos e China. Mas é claro também que existe uma dimensão econômica relevante, porque apesar de haver um esforço por parte dos Estados Unidos de desatar esse nó de dependência em relação à China, isso é algo que não foi alcançado e que, mesmo que haja um esforço concentrado em relação a isso, levará muito tempo para que seja alcançado. A tentativa de reindustrialização dos Estados Unidos, do Trump, também fracassou, também não foi adiante, pelo menos não foi tão longe quanto o Trump esperaria. Portanto, reduzir a dependência em relação à China também é algo que não caminhou muito, pelo menos da parte dos Estados Unidos. A China conseguiu, por sua vez, reduzir um pouco a sua dependência em relação aos Estados Unidos. Conseguiu encontrar novos fornecedores, novos parceiros na própria Ásia, por exemplo, para uma série de coisas, né? Aumentou, inclusive, suas parcerias com a Coreia do Sul, no âmbito dos semicondutores. Então, isso também vai ter um impacto significativo nessas conversas entre Estados Unidos e China. Mas o Trump vai chegar lá menor, mais enfraquecido do que gostaria. Para além da debacle militar em relação ao Irã, tem também o fato de que o Trump hoje é uma liderança extremamente impopular dentro dos Estados Unidos. Ele vai chegar na China às vésperas de uma provável derrota eleitoral nas eleições de meio de mandato. Enquanto o Xi Jinping, por sua vez, vai se encontrar com o Donald Trump logo após uma movimentação que consolidou ainda mais o seu poder dentro da República Popular da China. Me refiro à, por assim dizer, limpeza no Ministério da Defesa da China. Então, todo esse contexto, todas essas pequenas mudanças no equilíbrio de forças, ou pelo menos na imagem que cada um dos países projeta perante o outro, representam mais sinais dessa tão falada decadência dos Estados Unidos e ascensão da China.
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1: Agora, 5 horas 38 minutos, a gente traz que o presidente Lula recebeu na tarde de hoje, no Palácio do Planalto, em Brasília, a ex-presidente do Chile, Michelle Bachelet, em meio à articulação do governo brasileiro para fortalecer a candidatura dela ao comando da Organização das Nações Unidas, a ONU. A reunião ocorreu em um momento estratégico da disputa pela sucessão de Antônio Guterres, que é o atual secretário-geral da ONU e que o mandato dele ele termina agora ao fim de 2026. O governo brasileiro defende que Michelle seja a próxima secretária-geral da organização, sustentando que a trajetória dela reúne experiência política, liderança internacional e conhecimento interno do sistema das Nações Unidas. Michelle Bachelet foi presidente do Chile por 2 mandatos e comandou 2 órgãos da ONU. Ela foi a primeira diretora executiva da ONU Mulheres e também atuou como alta comissária das Nações Unidas para os Direitos Humanos, que são credenciais vistas pelo Planalto como diferenciais diante dos demais nomes em disputa. A candidatura da ex-presidente chilena, no entanto, sofreu um revés após José Antônio Kast, do Partido Republicano, assumir o governo do Chile em março e retirar o apoio oficial do seu próprio país a Bachelet. Mesmo assim, Lula decidiu manter o respaldo brasileiro à ex-chefe de Estado chilena.
0: E olha, Isa, a disputa pela Secretaria-Geral da ONU reúne atualmente 4 nomes, sendo que 3 deles são latino-americanos. Além da Michelle, Rafael Mariano Grossi, que é argentino e dirige a Agência Internacional de Energia Atômica, e a Rebeca Greenspan, ex-vice-presidente da Costa Rica. O ex-presidente do Senegal, Macky Sall, aparece como possível candidato africano. A escolha do próximo secretário-geral não será feita pela Assembleia Geral da ONU. A decisão passa pelo Conselho de Segurança, onde os membros permanentes, Estados Unidos, China, Rússia, França e Reino Unido, têm o poder de veto. Esse fator torna a disputa altamente diplomática e depende de negociações entre as grandes potências Bom, queria trazer a nossa convidada do programa de hoje, a Denilde, para comentar um pouco esse assunto. Denilde, entre esses nomes que aparecem nessa possível disputa, a gente pode apontar a Michelle como favorita? E como é que você enxerga esse apoio brasileiro à candidatura dela?
6: Bom, a Michelle acho que não é a favorita nesse caso, né? Porque ao perder o apoio do próprio Chile, e mesmo com o esforço brasileiro que está fazendo a campanha e tem feito aí um papel importante de levar, fragilizou a campanha dela. Aí esse é também um dos temas que foi especulado se o governo brasileiro pediria o apoio americano. O governo americano tem resistências ao nome dela em função da agenda principalmente a agenda que ela teve e a atuação dela na ONU Mulheres. Então ela acaba sendo um nome de resistência. Mas a gente sabe que é uma negociação, vai até passa por várias instâncias, várias negociações. O nome africano sempre tem um peso pelo número de países que acabam sendo importantes e decisivos, principalmente porque também tem aí o apoio de muitos países europeus. Então isso faz com que as candidaturas da América Latina tenham um menor peso. Mas há uma expectativa de que o nome seja o nome da América Latina por uma questão até do rodízio, né, estabelecido, que informal, mas presente, de que seria a vez da América Latina ter um nome e ter um secretário-geral. Então essa é a grande expectativa, e dos nomes colocados a Bachelet seria o nome mais expressivo. Acho que as disputas da questão internas no Chile, a dificuldade que ela tem de conseguir uma aprovação americana, fragiliza nesse processo, e aí o candidato senegalês ganhou mais peso, pelo menos nos bastidores, no que vem sendo colocado. Mas acho que vai depender muito dessa campanha brasileira, vai ter aí um peso importante, vai depender muito dela conseguir o apoio expressivo dos europeus para ter uma chance maior e conseguir superar as resistências que surgiram na candidatura dela.
1: Certo, muito obrigada, Denilde Oliveira Rosehacker. O Rafa, quero te trazer para a gente poder avaliar esse caso e, primeiro de tudo, saber por que, na sua análise, a Lula defende, Planalto defende, em que a candidatura da Michelle Bachelet seria mais interessante ou melhor na visão do Planalto. E, na sua análise, qual dentre as quatro candidaturas você acredita que, enfim, seria mais interessante, melhor para a ONU?
7: Bem, em primeiro lugar, a gente tem que levar em consideração que existe, da perspectiva brasileira, evidentemente, um interesse para que haja um secretário-geral latino-americano, né? Evidentemente, claro que a gente sabe que já mais ou menos cabe para a América Latina por conta do rodízio nas Nações Unidas, mas enfim, isso não deixa de ser um objetivo do governo brasileiro. E existe ali uma relação um pouco mais próxima entre o Lula, entre o atual governo brasileiro e a Bachelet, até por conta de proximidades de campo político. A Bachelet pertence a uma linha política, por assim dizer, social-democrata, entre aspas, progressista, e o Lula também, em alguma medida. Então existe também essa proximidade. Não me parece que a posição do Brasil seria uma de que vale qualquer latino-americano para ocupar esse cargo. Tanto que o Brasil não está apoiando o Rafael Grossi, que é apoiado pela Argentina, enfim, e que na sua atual atribuição na Agência de Energia Atômica tem demonstrado uma proximidade significativa com o governo dos Estados Unidos. Existe, inclusive, a suspeita que foi levantada no ano passado, naquela época do conflito anterior contra o Irã, de que o Rafael Grossi teria vazado informação delicada, informações sigilosas em relação ao programa nuclear iraniano para o Estado de Israel e para os Estados Unidos. Então existe aí, da perspectiva do Lula, da posição do Lula em relação ao qual algumas vezes no passado se cogitou que ele talvez tivesse interesse em disputar aí a Secretaria-Geral da ONU, esse vínculo com a Bachelet e, portanto, um alinhamento em relação a pautas que são caras para o próprio Lula, a questão aí da democracia, a questão, por exemplo, de um fortalecimento do executivo da ONU, principalmente por conta de determinados dilemas ou desafios contemporâneos, como a questão climática, a questão sanitária, né, ou seja, a possibilidade de novas pandemias no futuro. E nisso existe um alinhamento bastante razoável, bastante significativo entre o Lula e a Bachelet, de modo que o Lula se sentiria bem representado caso a Bachelet se tornasse secretária-geral das Nações Unidas.
1: Certo, muito obrigada, Rafa. Agora são 5 horas e 47 minutos. Estamos chegando ao fim do nosso Entretanto e agora é o momento da gente agradecer a nossa convidada de hoje, Adenilde Oliveira Hulshacker, doutora e mestre em Ciência Política, professora de Relações Internacionais e diretora acadêmica de graduação da SPM. Um prazer tê-la novamente aqui. Você sabe, Adenilde, que as portas, os microfones estão sempre abertos para você aqui no Entretanto.
0: Com certeza, Denilde é nossa convidada e a gente sempre fica muito feliz, na verdade, quando ela participa com a gente, porque ela enriquece bastante o nosso debate, o nosso programa, enfim. Denilde, mais uma vez, muito obrigado pela presença e tem dica, não é isso?
1: Exatamente, Isa? A gente quer te pedir, Denilde, uma dica pra gente, pros nossos ouvintes. Qual a sua dica de hoje?
6: Primeiro, agradeço. Vocês são sempre muito generosos, né, comigo aqui em abrir o espaço. Com relação à dica, esse ano, acho que como a gente tem eleições no Brasil, eu acho que vale a gente conhecer um pouco mais sobre as pesquisas que estão sendo feitas e também entender um pouco mais o eleitor brasileiro. Então, a minha sugestão é o livro do Felipe Nunes, que faz um apanhado bem grande sobre o perfil dos brasileiros e o que mudou no Brasil, na opinião pública, em termos de política, ao longo aí dos últimos anos, para a gente entender quais são os novos perfis, o que tem de diferente, quais as diferenças entre, ele traz uma análise muito interessante, geracional, então mostrando as diferenças de visões entre a geração que vem da geração Baby Boomer e a geração Z. Então, acho que é uma dica aí para a gente entender mais, principalmente para quem gosta do contexto nacional e da política brasileira, entender a opinião pública brasileira.
1: Muito obrigada, Denilde. Muito obrigada mesmo. A sua dica também aqui, olha, está mais do que anotada e a gente te aguarda numa próxima ocasião, viu? Bom, a gente segue aqui no nosso Entretanto agora com meteorologia. Vamos saber como é que vai estar o tempo amanhã.
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1: A semana começou com muito frio aqui no Rio de Janeiro, pelo menos pra gente carioca, né? Aí aos poucos a temperatura vai aumentando e olha, já spoiler, vamos chegar a sexta-feira com 30 e poucos graus, viu? De acordo com o Climatempo, a terça-feira vai ser de sol durante o dia e chuva à noite. Mínima de 15, máxima de 24 graus.
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0: O ministro dos Transportes, Jorge Santoro, assinou a ordem de serviço para o início das obras de melhorias da BR-101 no trecho da Autopista Fluminense. O Vinícius Fernandes, nosso repórter, já está aqui com a gente, vai trazer mais detalhes. Vini, uma boa noite para você.
9: Boa noite para você, Léo, e todo mundo que está acompanhando a gente. A cerimônia que aconteceu na Praça do Pedágio de São Gonçalo, na região metropolitana do Rio, e também contou com a presença de representantes da concessionária Arteris Fluminense e do prefeito de Niterói, Rodrigo Neves. Essa iniciativa marca a retomada das obras que estavam paralisadas desde 2019. O contrato otimizado prevê mais de 10 bilhões em investimentos ao longo dos 322 quilômetros da via da Ponte Rio-Niterói, a divisa com o Espírito Santo, e o prazo de concessão é de 22 anos, com a Arteris mantendo a gestão da via até 2048. E já a partir de amanhã começam as obras de duplicação em Macaé e Rio das Ostras, além de uma implantação da terceira faixa nos dois sentidos entre Niterói e Itaboraí. A segurança na rodovia também entra no pacote. Sistemas de internet 4G e 5G serão implementados. Com isso, a estrada passará a ser monitorada em toda a extensão por câmeras integradas à Polícia Rodoviária Federal e às forças estaduais. O ministro Jorge Santoro disse que pediu apoio integral ao governo do estado para garantir que as obras não sofram novas interrupções, como aconteceu no passado.
10: Hoje de manhã eu tive com o governador do Rio que essa obra parou em 2019, estava prevista no contrato anterior, por falta de segurança pública. Conversei com o governador, já conversei com o superintendente, diretor-geral da Polícia Rodoviária Federal, pedindo uma ampliação da cobertura de segurança para a gente conseguir construir sem nenhuma intercorrência como já teve no passado. A ideia nossa aqui é cumprir o prazo contratual, se possível até antecipar, né? Se a gente conseguir antecipar, é um incentivo hoje a gente dá para as concessionárias. E a ideia nossa, a gente, com isso, melhorar a segurança pública e que o cidadão que entrar na rodovia sabe que vai chegar ao final vivo, com segurança. Isso vai cada vez mais acontecer em todo o estado do Rio de Janeiro e no país inteiro.
9: A BR-101 Norte é estratégica para a economia fluminense. O trecho passa por 13 municípios, responsáveis por 18% do PIB estadual, e atende mais de 9 milhões de habitantes. A rodovia conecta polos industriais, os portos de Açu e de Macaé, e a principal via de acesso à região dos lagos.
0: Perfeito, Vini. Tá ótimo. Obrigado.
1: Mas acho que ele tem mais informação, né?
0: Tem mais coisa com ele, não tem?
1: Tem sim, porque a Justiça do Rio marcou para hoje a audiência de instrução e julgamento do rapper Oruan, que é réu por tentativa de homicídio, contra policiais civis. Bom, Vinícius, conta pra gente como é que tá essa situação aí do Oruan.
9: E a audiência já iniciou, né, para ouvir testemunhas e analisar as provas nesse processo contra o rapper Oruan, como você disse, acusado de duas tentativas de homicídio contra policiais civis. Lembro que o cantor está foragido e o caso teve origem em junho do ano passado, durante uma operação da Delegacia de Repressão a Entorpecentes em uma casa no Joá, na zona sudoeste da cidade. Os agentes cumpriram um mandado de busca e apreensão contra um adolescente suspeito de envolvimento com tráfico de drogas. Além da tentativa de homicídio, Oruan também responde por resistência, desacato, ameaça e dano qualificado. A audiência, então, de hoje marca o início dessa fase, que testemunhas serão ouvidas e as provas analisadas. E a partir daí, o juiz decidirá se o caso vai a julgamento pelo Tribunal de Júri ou pelo júri comum. A sessão havia sido marcada para março, mas foi adiada. Lembro também que o Oruan está com a prisão preventiva decretada após descumprir medidas cautelares ligadas ao monitoramento por tornozeleira eletrônica. O rapper também é investigado por lavagem de dinheiro com uma suposta ligação ao Comando Vermelho e teve o nome incluído na lista de procurados da Polícia Civil no fim do mês passado. A mãe dele, Márcia Gama, e o irmão Lucas dos Santos Nepomuceno também são alvos da investigação. A Márcia conseguiu um habeas corpus e saiu da lista dos procurados. E o Oruan, então, e o irmão seguem foragidos, investigados em esse outro caso pela Polícia Civil aqui do Rio de Janeiro.
1: Muito obrigada, Vinícius, pelas informações, pelas notícias. Amanhã a gente volta com você. E agora dá tempo, né, Léo, da gente ir para o nosso Contando as Moedas?
0: Vamos nessa, bom. Isso.
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0: Beleza, o dólar comercial fecha o dia em queda de 0,06%, cotado a R$ 4,89. Já a Bolsa de Valores também, operando em queda de 1,19%, a 181.909 pontos.
1: A gente tem também que, aproveitando que a gente está falando da economia, que o endividamento das famílias brasileiras atingiu o maior nível da série histórica, mesmo em um cenário de desemprego baixo e crescimento da economia. E quem vai contar isso pra gente é o Lucas de Andrade.
11: O baixo nível de educação financeira e a forte cultura de recorrer a empréstimos contribuem para que brasileiros sigam endividados, mesmo com desemprego em baixa e renda recorde. A avaliação é do economista e sócio da

0: que recorrem ao crédito como uma extensão da renda.
1: Esse aumento de renda já é um aumento de renda descontado em inflação, ou seja, deveria ser um aumento real de renda e de poder de compra. Porém, o primeiro ponto que vale a gente destacar é que a inflação ela é uma cesta média, ela não reflete para todos os perfis de consumo. Nosso custo de vida vem aumentando bastante. Outro ponto a ser destacado é que, culturalmente, o crédito no Brasil ele acaba sendo uma extensão da renda. E hoje o juros está muito alto, o crédito está muito caro e a inflação não mede isso. Isso dificulta muito o dia a dia do brasileiro, tendo em vista que nós somos um povo, como eu disse, com cultura de crédito muito forte, com uma educação financeira, infelizmente, aquém do que acredito que deveria, e além de terem dívidas, não estão pagando suas parcelas em dia. Então esse juros ele é punitivo.
0: O fenômeno das apostas online surge como outra preocupação para o orçamento de quem já tem pouco. O movimento preocupa o Ministério da Fazenda, que lançou na semana passada uma nova versão do programa de renegociação de dívidas, o Desenrola. A iniciativa impõe que o usuário não pode mais apostar em bets por um ano. Gabriel Checo alerta para os efeitos que vão além da desordem financeira, mas também de desequilíbrio emocional.
1: Pesquisas que vão às ruas e perguntam para o brasileiro, fala, você investe? Poucos falam que sim, mas daqueles que respondem sim, quando vai para a segunda pergunta, pergunta em quê? Fala em bet, em tigrinho, e a gente sabe que isso não é investimento. Isso é um custo, uma minoria vai ter algum rendimento ali, e mesmo assim, se for no curto prazo, com muita sorte, no médio e longo prazo, o jogador acaba sempre perdendo.
0: Embora a PNAD contínua tenha indicado melhor em todas as faixas de renda, a desigualdade no Brasil apresentou ligeira alta em 2025, após ter atingido o piso da série histórica em 2024. A pesquisa revela que os 10% mais ricos concentram 40% de toda a massa de rendimentos do país, uma parcela superior a que pertence aos 70% mais pobres somados. E quem recebe Bolsa Família tem renda domiciliar per capita de R$ 774,00, o que equivale a menos de 30% da média de quem não depende do benefício. Reportagem Lucas de Andrade.
2: É isso, gente. 5:59. Chegamos ao fim do Entretanto, agradecendo a você pela sua companhia e convidando a estar com a gente novamente amanhã, a partir das 16h aqui na Rádio Sputnik, na Metropolitana 80.5 FM. Léo, a gente vai estar aqui mais um dia, hein?
3: Amanhã a gente está de volta, Isa. Um beijo para você, uma boa noite e até amanhã.
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7: O governo brasileiro confirmou que mais de 4,5 milhões de trabalhadores devem deixar de receber o abono salarial até 2030. A informação consta no projeto de lei de diretrizes orçamentárias enviado ao Congresso Nacional em abril pela equipe econômica. Mas calma, isso não significa que o abono salarial deixa de existir para todo mundo.
8: Segundo a estimativa do Ministério do Trabalho e Emprego, essa quantidade de trabalhadores deve deixar de receber o benefício em 5 anos, entre 2026 e 2030, por conta da mudança nas regras para a concessão. A partir deste ano, o valor da renda máxima para ter acesso ao abono salarial passa a ser corrigido pela inflação, enquanto o salário mínimo terá ganho real, ou seja, acima da inflação. Portanto, o número de trabalhadores que perderá o benefício sobe ano a ano progressivamente.
7: Eu sou o Rafael Costa.
8: E eu sou o Kaique Santos e você está ouvindo o podcast Jabuticaba Sem Caroço da Agência Internacional de Notícias Sputnik Brasil.
4: Em jogo.
7: Mas antes de falarmos mais sobre essas mudanças, eu te peço, ouvinte, para avaliar o nosso programa após o episódio. Caso já conheça o nosso trabalho, vai lá na aba Sobre e coloca 5 estrelas para fazer esse conteúdo chegar a mais pessoas.
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0: na frequência 80.5 FM do Rio de Janeiro. Vamos agora conversar com a nossa primeira convidada.
1: Na Real.
2: O Jabuticaba Sem Caroço bate um papo agora com a Clara Branchi, ela que é pesquisadora associada do Centro de Pesquisa em Macroeconomia das Desigualdades, o MAD, e professora de Economia da Universidade Federal de Minas Gerais. Clara, seja mais que bem-vinda ao Jabuticaba, como vai?
3: Oi, muito obrigada pelo convite. Tudo bem com vocês?
2: Clara, tudo ótimo. E você chega para falar de uma pauta que vem dando o que falar, né, Clara? O abono salarial, né? O que é, né, exatamente o abono salarial e qual era o objetivo original desse benefício quando ele foi criado? Explica pra gente.
3: Então, o abono salarial, ele foi criado na ditadura militar, lá atrás, por volta dos anos 70, não sei exatamente o ano específico, mas é um benefício financiado, né, pelas contribuições do Programa de Integração Social e do Programa de Formação do Patrimônio do Servidor Público, o PIS e o PASEP. Ele foi criado nessa época para justamente conceder, né, um benefício social a trabalhadores de baixa renda, na forma de um salário mínimo. Então, ele funciona como se fosse um 14º, né, salário. Os trabalhadores que na época, né, recebiam até 2 salários mínimos, depois de um tempo de trabalho formal, eles recebiam esse benefício, que era um abono. Não era exatamente um 14º, porque era no valor de um salário mínimo, não no valor do salário do trabalhador, mas era como se fosse esse benefício, né, para auxiliar esses trabalhadores de baixa renda. O abono sofreu várias mudanças, né, de lá até aqui, então mesmo antes dessa que a gente acha que vai focar mais hoje. Eu acho que é importante dizer que em 2015, né, já teve uma primeira mudança, que antes o abono ele era pago no valor integral e aí aprovou-se uma medida de pagar no valor proporcional, né? Então, basicamente, o que acontecia? Uma pessoa que trabalhou um mês no ano ou trabalhou o ano inteiro recebia um salário mínimo igual. E aí foi feita essa mudança para transformar num valor proporcional ao que foi trabalhado no ano, né? E aí, enfim, já foi uma grande mudança, porque é isso, as pessoas que não estavam, né, com carteira assinada o ano inteiro, diminuiu, né, o valor do benefício. E em 2019, discutiu-se a mudança do limite, né? Antes eram 2 salários mínimos e aí passou a ser até 1 salário mínimo os beneficiários aí do abono salarial.
0: Clara, eu vou aproveitar que você citou como 14º salário, muitas pessoas acabam confundindo o abono salarial, né, ou tratando ali efetivamente como um 14º salário, ou até mesmo, e talvez mais, com o FGTS, pelo pagamento, no caso do FGTS, ser feito ali, não é, o dinheiro que já é feito pela Caixa Econômica. Por que acaba, né, gerando também essa confusão entre esses tipos de benefício, né? FGTS, que nem é necessariamente um benefício do governo, né? Um dinheiro que o trabalhador recebe de volta ali após ter ficado um tempo na empresa. Por que existe, né, essa confusão?
3: Eu acho que é justamente por ter esses vários benefícios que vêm de fontes diferentes e que se aplicam em condições diferentes. Então, acho que tem alguma confusão no sentido de que você recebe ali esse benefício e você fica, uai, mas o que é isso, né? Isso daqui é o meu 13º, mas não é exatamente o valor do meu 13º, por que eu tô recebendo isso? Enfim, eu acho que é mais justamente pela combinação de diferentes programas que acaba gerando essa confusão. E que eu acho que é um ponto importante, assim, de ser levantado, né? Enfim, claro que a gente já tinha, obviamente, né, todo o sistema de segurança no sentido, né, de que a gente tinha formalização, tinha o PIS e o PASEP, enfim, foi criado em cima disso, mas foi criado, né, num cenário muito diferente do que a gente tem hoje, né? A gente tinha um salário mínimo muito melhor, ainda não tinha outros programas sociais, como o seguro-desemprego, o Bolsa Família, coisas nesse sentido. Então, eu acho que à medida que a gente foi acrescentando, né, benefícios de programas sociais, a coisa pode ter ficado um pouco mais confusa. Nesse sentido, né, de que separar o que é o que, por que eu estou ganhando, esse benefício é diferente desse, né, porque, enfim, o que faz eu ter direito ao abono, o que faz eu ter direito ao FGTS, são coisas diferentes, e que pode ficar meio confuso mesmo, né, e, enfim, mas acho que é mais nesse sentido do conjunto de benefícios, digamos assim.
2: E, professora, explica pra gente o que exatamente muda nas regras do abono salarial a partir de agora. É apenas, digamos assim, um novo cálculo que deve alterar aí o número de beneficiários ao longo desses 5 anos? Ou o quê?
3: É um cálculo que vai justamente, né, afetar como que se define o limite, né, dos beneficiários. Então, o que tem, né, na LDO vai ser justamente que você vai reajustar o valor de renda máxima, né, para ter acesso ao abono salarial. Ele vai começar a ser corrigido pela inflação, enquanto o salário mínimo ele tem um ganho real, pela regra, né, de salário mínimo que foi adotada nesse governo. Então, o que acontece é que o salário mínimo ele vai estar crescendo mais rápido do que o teto do abono salarial. Ou seja, deixa de ser, o limite deixa de ser, né, quem ganha até um salário mínimo e passa a ser esse número que vai estar cada vez mais distante do salário mínimo. O que faz com que, né, você vai diminuir a quantidade de pessoas que vão receber esse abono salarial, justamente por você vai estar aumentando essa distância ao longo do tempo.
0: Agora, professora, aqui é importante a gente citar que esse crescimento real do salário mínimo que tende ali a acontecer anualmente, já acabava empurrando os trabalhadores para fora dessa faixa de elegibilidade ao longo do tempo, certo? Então, agora tem uma nova mudança no cálculo que vai aumentar essa quantidade que vai deixar de receber, mas isso já acontecia, né? A pessoa não fica elegível ao benefício pelo restante da vida, porque o salário dela também tende a se alterar.
3: Sim, exatamente, né? A ideia é que, enfim, com essa valorização do salário mínimo, você empurra toda, né, todo mundo para cima, digamos assim. Você tende a fazer isso e você diminui a quantidade de pessoas elegíveis. Essa mudança é mais nesse sentido de um pouco acelerar esse processo, né, de redução das pessoas elegíveis ao benefício.
0: Como que o trabalhador sabe que tem acesso, que tem direito ao benefício, né? Quais são os principais erros que faz alguém perder o saque?
3: Eu acho que o principal é, primeiro, tem que estar inscrito no PIS/PASEP, né? Há pelo menos 5 anos. Então, enfim, acho que esse é a principal coisa que se tem que prestar atenção, digamos assim. Você tem que estar inscrito no PIS ou no PASEP há pelo menos 5 anos e você tem que ter trabalhado por no mínimo 30 dias no ano base. Né? Então, por exemplo, para receber, né, o abono salarial em 2026, você tem que ter trabalhado pelo menos 30 dias em 2024. Estar inscrito no PIS/PASEP há pelo menos 5 anos. Então, se esse é o seu caso, aí você tem que olhar, então, né, para a sua remuneração mensal. E aí tem que olhar para a regra, né? E aí é essa regra que justamente vai mudar, que é isso que tem que prestar atenção. Então, se a gente está falando de 2026, se você tem a remuneração mensal de até R$ 2.766, que é o que está aqui no governo, no site do governo, você tem direito, né? E aí, enfim, tem que ter tudo certinho nessa parte, né? Mas do PIS/PASEP, parte mais burocrática, também tem que estar tudo certinho.
2: E, professora, quais são os principais atores aí mais afetados por ela?
3: São justamente aqueles trabalhadores que têm ali, né, uma renda não tão baixa, digamos assim. Então, à medida que hoje, né, por exemplo, eu falei aqui, você tem uma remuneração, você tem uma remuneração média de até R$ 2.766, que é exatamente 2 vezes o salário mínimo, você tem direito a esse abono. O que vai acontecer é que a gente vai justamente diminuir esse pedaço que vai, por exemplo, de um salário mínimo até 2, né, porque o salário mínimo vai crescer e o teto do abono vai crescer menos. Então, os trabalhadores, principalmente que recebem entre 1 e 2 salários mínimos, vão ser os mais afetados, porque eles que vão gradualmente está fora desse limite definido pelo salário mínimo.
0: Em muitos anos, professora Clara, é divulgado que há bilhões de reais esquecidos em benefícios trabalhistas e sociais, e um deles o abono salarial, e aí a gente traz, né, os dados de 2025. Em dezembro de 2025, por exemplo, mais de 140 mil trabalhadores ainda não tinham sacado o abono salarial PIS/PASEP, e é importante a gente, né, tá falando desse PIS/PASEP, né, que se refere ali aos trabalhadores da iniciativa privada e o outro do setor público, e aí totalizando mais de 145,7 milhões de reais. Existe um volume significativo de pessoas que deixam de sacar esse benefício por causa de desconhecimento? Como que isso talvez haja uma falha na comunicação ou as pessoas menos entendidas, que tenham menos conhecimento, realmente às vezes não sabem que ela tem esse direito e ela pode sacar fora do prazo?
3: Eu acho que com certeza tem esse problema, né, da falta de conhecimento dos programas. Então, enfim, é um benefício que ele não é automático, não entra automático, né, na sua conta. Então, às vezes você pode perder mesmo esse saque, né, como você falou. E eu acho que vem justamente aquilo que a gente está falando, né? Enfim, como você tem vários programas, você acaba ficando um pouco confuso, né? Então, acho que tem um quê, né, de tentativa de melhorar essa comunicação e de necessidade de melhorar essa comunicação, sim. Agora, a segunda pergunta, eu confesso que eu não sei te responder, né? Se você pode sacar depois que você perdeu o prazo, enfim, o que você pode fazer. Eu não sei, essa regra teria que olhar mais certinho no site do governo.
0: Até complementando aqui, pelo que a gente está vendo, e aí a gente confirma daqui a pouco, são um período de 5 anos e tem todo um processo burocrático que daqui a pouco a gente pode trazer explicadinho também para o nosso ouvinte.
2: E professora, o governo argumenta que a medida ajuda no equilíbrio fiscal, né? E fala pra gente qual é o impacto para as contas públicas e o quanto isso é relevante?
3: O impacto ao certo vai depender de toda a cadeia, né, de impactos, assim. Então você tem, obviamente, uma economia inicial, né, de redução. Quando você diminui o número, né, de beneficiários, obviamente você tem ali uma economia de gasto. Não tem exatamente qual é esse número, né, qual que é o tamanho dessa economia de gasto, porque justamente vai depender do resto, né, do que vai acontecer, porque... Ok, a gente pode ter uma economia de gasto inicial, mas se a economia está crescendo e a gente está aumentando, por exemplo, a quantidade de trabalhadores formais de baixa renda, você economiza, por um lado, por diminuir os trabalhadores que estão entre 1 e 2 salários mínimos, né? Ou diminuir, tirar eles da faixa que pode receber o abono. Mas se você está aumentando o número de trabalhadores, talvez não seja necessariamente, essa economia necessariamente não apareça, né? Que é o que... o Ministério, né, do Trabalho, acho que estimou, mais ou menos, que não vai ter necessariamente ao longo do tempo, né, até no longo prazo, assim, uma economia, justamente porque espera-se que a economia vai crescer e vai aumentar o número de pessoas no trabalho formal, ou seja, vai aumentar o número de pessoas elegíveis para o abono salarial. Agora, eu acho que a questão principal que eu queria trazer, que é justamente a gente pensar nesses efeitos globais de qualquer política, é exatamente o que vai ser feito no momento da economia. Então, se hoje, né, em 2026, 2027, sei lá, a gente já começa a ter essa economia, o que vai ser feito, né, com essa redução do gasto ou com esse espaço fiscal que vai ser criado a partir dessa mudança de regra? Isso vai ser usado para pagar a dívida pública, isso vai ser usado para fazer investimento público, isso vai ser usado para quê? Isso vai ter um efeito muito diferente, né? Então, se você usa essa economia para pagar a dívida pública, provavelmente o que você está fazendo é não contribuindo para o crescimento econômico futuro do país. Porque o que você está fazendo é pagando dívida que vai ir para a mão, né, dos detentores de títulos públicos, que normalmente são pessoas de alta renda e que não, esse dinheiro não vai se transformar em nova demanda, né? Não vai se transformar em vendas, ele vai um pouco ficar realmente na mão dos mais ricos, que vão provavelmente reinvestir esse dinheiro em outros tipos de título. Se você usa esse dinheiro para fazer investimento público, aí eu acho que a estimativa do Ministério do Trabalho faz mais sentido, porque aí você já realmente gera crescimento econômico e cria emprego, e aí talvez essa economia, ela, né, você inclui mais pessoas no trabalho formal, e aí, enfim, você tem o aumento dos benefícios de novo por esse canal de crescimento econômico. Então, acho que, na verdade, vai depender muito disso, né, do como vai se dar a economia nos próximos anos, para saber como que vai estar a dinâmica do emprego, e o que o governo faz com esse dinheiro, né, que ele vai deixar de pagar, que ele vai economizar, também vai afetar, né, o crescimento econômico e o emprego. Então, acho que é uma dinâmica, né, que a gente fala que é mais endógena, no sentido de que vai depender justamente dessas outras escolhas de política, né? A gente sempre fala que o efeito de uma política, ela não é... A gente não consegue avaliar só, vai economizar tantos, então esse vai ser o efeito, né? Precisa pensar o que vai ser feito com esse dinheiro que vai ser economizado para a gente ter o efeito global, né, realmente, da política.
0: Isso vai estar de acordo com o que o governo afirma, que o gasto total deve continuar crescendo porque haverá mais trabalhadores formais, apesar da redução gradual no número dos que já recebem um abono. Então a expectativa é de ter um número muito maior até 2030 de trabalhadores, né, com carteira assinada, com registro CLT. Agora, professora, o corte gradual do abono pode reduzir o consumo e a movimentação de economias locais, por exemplo, especialmente em cidades menores? Como que fica isso também?
3: Sim, com certeza. A gente fala, né, que esse tipo de benefício é feito multiplicador muito alto, justamente porque ele afeta as pessoas que não têm uma renda tão elevada, né? Então, você vai tirar um benefício de uma pessoa, por exemplo, que ganha até R$ 2.700, R$ 3.000, e aí só um comentário. No começo, eu acho que eu falei que em 2019 passou para um salário, mas na verdade foi proposto essa mudança e não foi aprovado. Mas enfim, hoje é até 2 salários, né, que é isso que vai mudar atualmente. Então, você vai afetar essas pessoas, como eu falei, entre 1 salário mínimo e 2 salários mínimos, que são pessoas que ainda não têm exatamente, né, um salário tão elevado a ponto de conseguir ter o luxo, né, de poupar uma parte dessa renda. Quando você tira a renda dessas pessoas, você diminui o consumo e diminui significativamente. Então, toda essa renda do abono salarial que a pessoa vai deixar de receber vai ser uma queda no consumo, o que significa uma queda nas compras, né, do supermercado, de um restaurante, de um serviço, né, pessoal, de qualquer coisa do dia a dia, né, que as pessoas antes gastavam esse dinheiro e vão deixar de gastar. Então, acho que tem sim um potencial de redução, né, da atividade local, que, enfim, pode se expandir na forma macro. Por isso que é tão importante entender o outro lado, né? Então, por um lado, você tem essa redução da atividade econômica pela redução do abono salarial, mas se o governo reinveste esse dinheiro, né, injetando de volta na economia, ele pode compensar esse efeito, gerando, por exemplo, crescimento econômico via investimento público. Não sei se vai ser o caso, mas enfim, a princípio, o abono salarial sozinho, a redução, né, do número de beneficiários, tem um efeito negativo na atividade econômica.
2: E, professora, você acha que a população brasileira, ela tem consciência dos direitos dela? Aí é mais no seu entender em relação ao mundo.
3: Sim e não, né? Eu acho que, enfim, claro que, como eu falei, né, a gente tem vários programas e diferentes programas sociais que buscam atingir diferentes problemas, né, da economia brasileira. Por isso que a gente tem todos eles, e todos eles são importantes. Não estou dizendo que a gente tem que diminuir eles, mas a existência de vários dos programas, eu acho que pode gerar algum tipo de confusão e falta de conhecimento. Mas eu acho que, de forma geral, e aí pode ser uma percepção completamente pesada pelo lugar que eu venho, eu acho que as pessoas têm conhecimento, sim, dos programas, assim, né? Então eu vejo, por exemplo, além do abono salarial, enfim, só o fato de ter gerado toda essa discussão em torno do abono salarial, eu acho que mostra que o abono salarial é relevante. As pessoas sabem que ele existe, porque senão ninguém estaria se importando com as regras do abono salarial, mas as pessoas estão se importando, significa que elas conhecem esse programa. Mas além disso, eu acho que tem cada vez mais discussões dos efeitos dos outros programas. E aí, por exemplo, um pé de meia, né, um desenrola. Enfim, Bolsa Família, obviamente, é o programa, acho que, mais bem sucedido. Então, acho que não tem dúvidas, né, do conhecimento do Bolsa Família. Mas esses outros programas, enfim, mais pontuais ou focalizados, não sei exatamente se essa é a palavra correta, mas eu acho que tem sim conhecimento, justamente pela relevância que eles ganham, né, no debate público, quando tem alguma mudança de regra, quando eles são criados, quando eles são propostos. Então, acho que isso faz, né, isso demonstra o conhecimento. Eu acho que, claro, tem casos, né, quando a gente vai um pouco mais para as regiões mais interioranas, que as pessoas têm menos acesso à informação, que é aí que vem o problema, né, se a informação está chegando realmente em todo mundo que precisa. Mas eu acho que, de forma ampliada, esses programas são sim conhecidos.
0: Professora Clara, você até citou rapidamente a parte da focalização. Você acredita que o fato de o benefício atingir trabalhadores formais e não informais gera algum tipo de distorção ou injustiças? Porque alguns economistas defendem que o abono salarial é pouco eficiente porque beneficia os trabalhadores que já estão nesse mercado formal, além de algumas outras críticas. Faz sentido isso para você também?
3: Sim, para mim faz sentido. Eu acho que é nesse sentido que, apesar, né, de ser uma redução de benefício, que pode ter um efeito negativo na atividade econômica, eu acho que faz sentido essa medida do governo. porque o abono ele foi criado num contexto muito diferente, né? Como eu falei no começo do programa, ele foi criado nos anos 70, né? Em que você não tinha outros programas. Você não tinha, por exemplo, o Cade Único, né? Que eu acho que é um registro importantíssimo e foi uma coisa incrível que a gente conseguiu fazer no Brasil. E a gente não conseguia, né, atingir e encontrar as pessoas, né, que estavam em situação de baixa renda, e esse era o programa que era possível ser feito. Hoje em dia a gente tem uma situação muito diferente, né? A gente tem um aumento da informalidade, com a reforma trabalhista a gente tem, né, muitas pessoas saindo desse formato de trabalho formal que a gente estava mais acostumado a ver antes. A gente tem programas mais focalizados em redução de pobreza, de fome, como Bolsa Família. Então eu acho que tem sim um lugar de reforma no sentido de adaptar esses tipos de benefícios para a realidade atual, né? Então, apesar, né, da expectativa de aumento de formalização ao longo do tempo, a gente acha que é muito difícil a gente voltar para uma situação em que o trabalho era entendido como era entendido no começo dos anos 2000. A gente tem hoje em dia muita gente em MEI, muita gente em outros tipos de situação que mudou muito, né? Então eu acho que essa reforma ela vem nesse lugar de adaptar esse programa ao que hoje, né, ele pode significar. E aí a necessidade também de se olhar para essas outras formas de trabalho que não são, né, capturadas por esse programa. Eu acho que nesse sentido eu concordo sim com esse tipo de análise.
2: E, professora, existe algum risco de aumento aí da vulnerabilidade econômica entre os trabalhadores formais de baixa renda aí com essa mudança?
3: Acho que vai ter, como eu falei, né, apesar de ser trabalhadores formais e que ganham, né, até 2 salários mínimos e que, enfim, são grande parte dos trabalhadores formais, não são trabalhadores de alta renda, são trabalhadores de baixa renda, né, então um salário, né, de, enfim, até R$3.000, coisa nesse sentido, mais ou menos, né, 2.700, é considerado um salário baixo, né, de um trabalhador de baixa renda. Então, acho que sim, pode ter um efeito significativo na vida das pessoas. Acho que a tentativa, por outro lado, é justamente, como a gente também já falou antes, tentar manter essa política de valorização do salário mínimo em termos reais. Né? Então, por um lado, você reduz, você tira o benefício do salário, mas você do abono salarial, mas você garante um crescimento do salário dessa pessoa, por causa da política de valorização do salário mínimo real. Então, eu acho que tem um pouco esse efeito que vai ser contrabalanceado, não vai ser tão grande justamente porque a gente tem o salário crescendo, e crescendo em termos reais, né? Crescendo acima da inflação. Então, a tentativa é realmente você não prejudicar tanto essas famílias garantindo o outro lado, né, digamos assim, o salário. Mas eu acho que com certeza vai ter um impacto, né, significativo para a vida dessas pessoas. Não sei se necessariamente de gerar uma situação de grande vulnerabilidade econômica a ponto de se tornar, né, uma família, por exemplo, em situação de pobreza e tudo mais, acho que não é o caso. Mas, com certeza, impacta a vida dessas pessoas.
0: Professora, há conhecimento de alguma experiência de fora, experiência internacional parecida com o nosso abono salarial brasileiro? Ou parece que é algo mais nosso aqui do Brasil mesmo? Se a gente tem algum benefício parecido com esse abono salarial fora do Brasil, se a gente conhece alguma iniciativa próxima disso ou é mais exclusivo por conta do Brasil mesmo, desse apoio, desses tipos de benefícios existirem, enfim.
3: Eu não sei se eu vou saber responder exatamente, né? Eu diria que provavelmente existe, não sei de cabeça um exemplo para te dar, mas eu acho que com certeza deve ter, né, algum programa nesse sentido, especialmente em países que você tem, né, um estado de bem-estar presente, grande, enfim, como países europeus. Eu acho que deve ter políticas nesse sentido. Nos Estados Unidos, que eu fico pensando, é que nacionalmente eu acredito que não tenha, mas talvez tenha em algumas políticas estaduais, né, porque lá tem essa diferença, né, que você tem, por exemplo, salário mínimo, ele é definido a nível estadual e não nacional. Então, talvez tenha alguns estados que têm salários mínimos, né, maiores, que têm essa proteção um pouco maior também do trabalhador, eu acho que pode ser que tenha alguma coisa nesse sentido. Mas eu não sei te dizer, assim, ah, tal país tem tal política que é similar, assim assado, confesso que eu não sei.
2: E, professora, qual a orientação você daria aí pro trabalhador que ainda tem direito ao benefício nos próximos anos?
3: Eu acho que, enfim, claro, é ficar atento a esse destaque, né? É não, enfim, não perder esse prazo, entender os direitos, entender, enfim, né, as condições no qual ele é elegível para esse tipo de programa. E tentar justamente acompanhar essa trajetória, né, do teto, né, do abono salarial e do próprio salário, para entender se em algum momento ele vai deixar de ser beneficiário, né, de poder receber esse benefício ou não. E acho que esse acompanhamento é muito importante. Eu acho que pode ter até um efeito positivo na percepção do trabalhador, se em algum momento você percebe que você deixou de ser, né, elegível para esse tipo de programa, significa que sua renda cresceu, né, acima da inflação, cresceu de forma significativa, te tirar, né, desse grupo de chamado de trabalhadores de baixa renda. Então, acho que é mais prestar atenção um pouco em onde você se encaixa, né, nesse cenário. Assim, você está dentro desse grupo ou não? Se você está dentro, será que você vai sair? Eventualmente, quando você vai sair? Acho que é ter essa noção, né, e esse cuidado de acompanhar e não perder os prazos.
0: E talvez indique até uma tendência mais ampla da revisão de benefícios trabalhistas no Brasil, né? Em outras regras também de recebimento a partir da nossa evolução aí do salário, enfim, ao longo desses anos, né, professora?
3: Com certeza, né? O que eu falei, acho que a gente precisa, a gente tem, né, vários benefícios e vários programas que são criados com determinado objetivo, e pode ser que ao longo do tempo isso mude, né? O cenário muda, a economia brasileira muda, são criadas políticas que mudam o mercado de trabalho. E eu acho que essas revisões, né, de regras e coisas são naturais e tem que acontecer sempre pensando nisso, né? Pensando qual que é o objetivo desse programa e se ele está sendo realmente alcançado, né? Para justamente a gente ter uma organização melhor, né, e mais eficiente aí desses programas, sem perder eles, claro. Eu acho que não quer dizer, de novo, que eles têm que ser eliminados, eles só têm que servir o propósito no qual eles foram criados.
2: É isso. A gente teve o prazer de bater um papo aqui no Jabuticaba Sem Caroço com a Clara Brenker. Ela que é pesquisadora associada do Centro de Pesquisa em Macroeconomia das Desigualdades e professora de Economia da Universidade Federal de Minas Gerais. Professora Clara, muito obrigado pela sua participação aqui no Jabuticaba.
3: Obrigada a vocês.
0: Um abraço.
2: Uma informação complementar a essa entrevista com a Clara para o nosso ouvinte é que quem não saca o abono salarial dentro do prazo do calendário oficial tem o valor devolvido à União para o Fundo de Amparo ao Trabalhador. Mas esse trabalhador ainda tem o direito de solicitar o ressarcimento num prazo de 5 anos.
0: E a gente segue discutindo as mudanças nas regras do abono salarial com mais uma entrevistada.
1: Alguém me explica.
0: A gente recebe agora no Jabuticaba Sem Caroço a Marilane Teixeira, professora do Instituto de Economia da Unicamp, pesquisadora do CESIT, o Centro de Estudos Sindicais e de Economia do Trabalho da Unicamp. Obrigado por conversar com a gente aqui no Jabuticaba.
4: Oi, muito obrigada. Tudo bem? Estou bem feliz de estar aqui com vocês.
0: Felicidade nossa, obrigado pela disponibilidade em nos atender e conversar com a gente aqui no Jabuticaba. Professora, o governo está estimando aí que um pouco mais de 4 milhões e meio de trabalhadores vão deixar de receber o abono salarial até 2030. Na prática, a gente está falando de quais pessoas que vão deixar de receber esse benefício a cada ano até 2030 com essas mudanças das regras?
4: Bom, primeiro assim, que as regras para receber o abono, elas se aplicam, né, a todos os trabalhadores e trabalhadoras que são assalariados com carteira, né, que são os trabalhadores formais, e que recebem até 2 salários mínimos. Né? Então, essa, vamos dizer, era a regra vigente até 2025. Então, no ano seguinte, eles receberiam um abono que corresponderia ao salário mínimo vigente, né, naquele ano, desde que eles tivessem, vamos dizer, os vínculos de trabalho durante todo o ano anterior, ou receberia uma proporção a partir dos meses trabalhados, né? Então, muitas vezes a pessoa só trabalhou um mês durante o ano, por exemplo, de 2025. Então, ela recebe proporcionalmente 1/12, né, em relação ao salário mínimo. O que, que alterou? O que alterou foi que, com o novo arcabouço fiscal, que foi aprovado em 2023, depois ele sofreu mais uma alteração no final de 2024, ele estabeleceu que, porque hoje o salário mínimo ele é reajustado, né, pela inflação, pelo INPC do ano anterior, e mais o PIB, né, o crescimento da economia de 2 anos anteriores. E aí isso passa a valer, que esse é o novo salário mínimo, e, portanto, o abono está vinculado ao pagamento de um salário mínimo, que é o salário mínimo vigente. O que alterou? Alterou foi de que, a partir então, de 2026, o abono ele passa a ser pago com o valor do salário mínimo, mas apenas corrigido apenas pela inflação e não mais pelo crescimento da economia, que é o que a gente chama de um aumento real, né, de um crescimento real. Então, isso, evidentemente, tem um impacto, porque, embora a gente saiba que a maior parte das pessoas, inclusive as pessoas que estão no mercado formal, elas recebem, né, até 2 salários mínimos, quando você reduz, vamos dizer, esse patamar do valor, vamos dizer, o ganho real e aplicando só a inflação, isso obviamente implica em diminuir o número de pessoas que vão ter acesso, então, ao abono. Então, por exemplo, o Ministério do Trabalho estimou que só esse ano de 2026, em torno de 560 mil pessoas deixariam, então, de receber o abono. E esse dado de 4 milhões e meio, então, se refere a um dado acumulado até 2030. Ou seja, a cada ano, da forma como vai aplicando a regra, tem um número cada vez menor de pessoas que, vamos dizer, estariam dentro dos critérios para receber, então, o abono. Embora o próprio governo reconheça que isso não tem implicações, né, do ponto de vista do volume e o número de pessoas que vão continuar recebendo o abono, porque tem uma estimativa de crescimento, né, do, vamos dizer, do mercado de trabalho formal, em torno de 7 milhões de pessoas que estariam previstas para entrar no mercado de trabalho entre 2026 e 2030. Claro que isso é uma projeção, né? Então, digamos que do ponto de vista macroeconômico, do que representa o abono, que ele para as pessoas de baixa renda, ele representa um 14º salário, né, e ele é injetado, na maioria, direto na economia, né, seja pagando dívida, seja adquirindo bens de consumo, enfim. Vamos dizer, do ponto de vista individual, claro, você tem um número menor de pessoas que vão estar fora das regras, mas do ponto de vista macroeconômico, você tem um volume maior de recursos que continuará sendo injetado na economia até 2030, até 2035, enfim.
0: Isso que queria, né, tentar trazer um pouco do perfil desses trabalhadores que vão ser mais afetados, se há um preparo nesse sentido de entender que o benefício ele continua existindo, mas com as mudanças das regras, algumas pessoas que recebiam ou receberam eventualmente num primeiro ano, não vai receber mais, porque já não faz parte mais da regra, mas se tem esse preparo de que esse benefício não vai vir mais em algum ano dentro desses 5 anos, aí a partir de 2026.
4: 26, né? Não, eu acredito assim, que nós temos um problema, no geral, de comunicação, né? Porque o abono, embora ele tem uma longa história, né? Ele tem mais de 50 anos, porque ele foi criado em 1970, né? E ele, depois, com a Constituição de 88, alterou um pouco o seu caráter e passou, então, a ter esse sentido de quase que corresponder a um salário a mais, né? Um salário a mais, um salário mínimo, né, no caso, porque a regra é para quem recebe até dois salários mínimos. Mas muita gente, isso é muito comum, sequer tem ideia e noção de que ela tem esse direito, né? Então, a pessoa, por exemplo, trabalhou um mês no ano e o resto do ano ficou desempregada. Aquele salário mensal dela era até dois salários mínimos, ela tem direito a receber, né, a partir da aplicação da regra 1/12, né? Então, se ela recebeu, por exemplo, se ela trabalhou o ano passado um mês apenas, ela teria direito a receber R$ 136. Se ela trabalhou os 12 meses, ela tem direito a receber R$ 1.621. O que altera? Altera que, vamos dizer, o cálculo que era feito, olhando assim, fechado, né, os dois salários mínimos, agora você tem que, se a economia cresceu, se o salário mínimo foi reajustado, além da inflação, por um ganho real que é decorrente do aumento da economia, do PIB, né? Então, a pessoa tem que calcular que se ela recebia até dois salários mínimos no ano passado, ela tem que deduzir desse cálculo o correspondente ao ganho real, digamos que foi 2,5%. Então, não é um cálculo fácil de fazer, porque a pessoa vai falar, bom, qual era o salário mínimo do ano passado, né, de 2025? Acho que era 1.512, se eu não estou enganada, né? Então, se ela somar esses, para ter dois salários mínimos, né, e ela fizer um cálculo, ela tem que extrair 2,5% desse total do que ela vai chegar na conta dos dois salários mínimos. Se ela extrair esse 2,5% e ficar abaixo de dois salários mínimos, tudo bem, ela tem direito, né? Então, não é um cálculo fácil para as pessoas fazer. As pessoas não têm acesso a esse tipo de informação, elas já têm dificuldade em entender que elas têm esse direito e que esse direito se aplica integralmente se ela trabalhou o ano inteiro, se ela trabalhou só 4, 5, 6 meses, ou se ela trabalhou e o rendimento dela mensal foi superior a dois salários mínimos, ela não tem direito. Você imagina, então, ela ter que ainda aprender a fazer um cálculo, né, que implica em tirar, por exemplo, no caso desse ano, era 2,5%, né? Então, na verdade, quem recebeu esse ano é porque no ano passado recebeu, em média, não dois salários mínimos, mas 1,96 salários mínimos. Aí, em 2027, já vai ser mais, sei lá, 1,92, até chegar 2030, que vai corresponder a 1,77 salários mínimos, né? Então, digamos que não é uma conta fácil de fazer.
0: E essas mudanças, né, professora Marilanes, acontecem para não ser abruptas, né? Não, para não serem abruptas. Justamente, acho que assusta um pouco ver que é um número muito grande, 4,5 milhões, deixarem de receber o benefício até 2030, mas isso é porque há um processo gradual para se adequar às novas regras que foram feitas. E aí, se a gente for comparar com outras reformas, regras que foram feitas, se eu não estiver errado, ou se eu estiver errado, me corrija, por favor, regras, por exemplo, de aposentadoria, né, o mesmo processo, né, que foi ali se adequando para não ser uma mudança radical e ser desvantajoso para uns e mais vantajoso para outros. Agora, num cenário de aumento do custo de vida e de endividamento das famílias.
4: Isso, exatamente. Tem as regras de transição para tentar, de alguma forma, atenuar de maneira que não haja uma reação, inclusive, de quem recebe, né, de quem tem acesso a esse direito de imediatamente deixar de receber. Tanto que é isso, em torno de 500 mil esse ano, ano que vem vai ser um pouco mais, de maneira que vai aumentando gradativamente, de forma que quando chegar, então, em 2030, você vai ter, chega a esse número de mais ou menos em torno de 4 milhões. Agora, você ao mesmo tempo, porque isso também tem que, digamos que são projeções, porque a gente não sabe exatamente como é o comportamento do mercado de trabalho. O que que acontece? Nós estamos falando, estimando que, obviamente, as pessoas que vão ingressar no mercado de trabalho nos próximos anos, elas podem, inclusive, ter remunerações em média abaixo de 2 salários mínimos. Não tem nada que nos assegure com absoluta certeza que há uma tendência que a remuneração média ela cada vez mais se aproxime de 2 salários mínimos, ela ultrapasse. Depende muito do ritmo de crescimento da economia e de que setores que você está gerando postos de trabalho. Da mesma forma, uma pessoa, por exemplo, que deixou de receber esse ano, não significa que deixou de receber porque ela tem uma remuneração acima de 2 salários mínimos, ou que ela, enfim, ela foi enquadrada dentro dessas novas regras, não significa que no próximo ano, eventualmente, se ela trocar de emprego, ela pode ter um rebaixamento salarial e ela pode, inclusive, ser enquadrada dentro das regras. Por quê? Porque nós temos um nível de rotatividade no mercado de trabalho que é gigantesco. Nós temos em torno de... se hoje a gente está falando que o mercado de trabalho é constituído de em torno de 60 milhões de pessoas no mercado de trabalho formal, nós temos mais ou menos em torno de 25, 26 milhões de pessoas que saem do mercado de trabalho todo ano. 25 milhões que saem e entram. Quer dizer, você tem uma rotatividade, são 26 milhões que são admitidos, mas tem 25 milhões que são dispensados. Então, esses 26 milhões que entram no mercado de trabalho por ano, porque elas provavelmente são parte desses 25 milhões que foram demitidos, as pessoas são demitidas e encontram outro trabalho. Na maioria das vezes, elas entram em trabalhos recebendo salários menores, menores daqueles que elas recebiam anteriormente. Então, essa estimativa de que em torno de 4 milhões de pessoas ficariam de fora, mas ao mesmo tempo você tem um crescimento no mercado de trabalho em torno de 6 milhões de pessoas, que é a estimativa daqui até mais ou menos 2030, sugere que essas 4 milhões pode ser pessoas que estão entrando agora, como pode ser pessoas que já estavam no mercado de trabalho, como alguns que não receberam esse ano, mas que podem receber o ano que vem, dependendo, obviamente, da média salarial que elas vão obter. Então, digamos que o mercado de trabalho é muito dinâmico, Então, é difícil dizer com certeza que uma pessoa que não recebeu o abono salarial esse ano, ela não vai voltar a receber o ano que vem. Essa afirmação não dá para fazer.
0: E tudo, quando lembramos que o mercado de trabalho é muito dinâmico, ficou mais ainda após a reforma trabalhista. É importante citar aqui, quando a gente cita que, inclusive, os dados sobre mercado de trabalho, que geralmente englobam ali o trabalho informal, que não é contemplado pelo abono salarial. Agora, professora, num cenário de aumento do custo de vida, a gente tem juros altíssimos ainda, ficamos por muito tempo nesses últimos meses. Agora estamos observando uma queda ainda tímida, até por conta do cenário internacional, mas de endividamento das famílias também, que é um assunto que estamos falando bastante. Qual pode ser o impacto dessa perda do abono salarial para trabalhadores que já estão ali, de certa forma, acostumados com esse valor extra, vou colocar aqui também entre aspas, mas não deixa de ser, que ganham um pouco acima do novo limite?
4: Não, individualmente, assim, do ponto de vista da economia, da macroeconomia, como a gente já tinha comentado, não tem redução, tanto que em 2026 se projeta em torno de 33 bilhões, né, de pagamento na forma de abono, o que contemplaria em torno de 27 milhões de pessoas que estão no mercado de trabalho formal. Então, vamos dizer, tem uma injeção aí de recursos de 34 bilhões na economia que vai provavelmente direto para pagamento de dívida ou para o consumo, né? Agora, claro que tem 560 mil pessoas que deixaram de receber. E aí, quando você olha do ponto de vista individual, claro que tem um impacto na renda. Não adianta eu dizer para essa pessoa, não, o abono salarial injetou quase 34 bilhões na economia, então talvez você até indiretamente possa ser beneficiado, porque o setor onde você trabalha vai ampliar o consumo, a empresa vai ter que contratar mais pessoas ou vai ter que pagar hora extra. Quer dizer, não serve, né? Porque objetivamente para as pessoas é isso, elas contavam com... Se ela trabalhou o ano cheio, elas contavam com um salário mínimo, né? Que cai entre nós, é R$ 1.621,00, então não é pouca coisa, é um 14º salário. E isso, com certeza, ela que já estava acostumada com esse recebimento, já tinha uma destinação para esse valor, né? Seja para um consumo de algo que ela já tinha uma expectativa de compra, mas que não podia realizar porque não tinha renda disponível, seja para pagar uma dívida, né? Com banco, sistema financeiro, enfim, fazer uma compra ou uma compra crediário. Então, claro que tem um impacto. Então, nós estamos falando aí de em torno de 500.000 de pessoas que certamente isso vai pesar no seu orçamento, mas é claro, desde que ela tenha completado e cumprindo com as regras. Agora, se em 2025 ela trabalhou 1, 2 ou 3 meses, claro que o valor que ela receberia seria muito menor, né? Mas é isso, individualmente tem impacto sim nas pessoas. E é isso que você chamou a atenção. A taxa de juros, era, embora, vamos dizer, venha reduzindo aí desde de março, né, agora em 14,5%, mas ainda é a segunda taxa de juros mais alta do mundo. E essa taxa de juros, ela é uma referência para as taxas que são aplicadas no sistema financeiro, que a gente sabe que ultrapassam 100, 150% ao ano, né, para a pessoa física.
0: É isso. Quero trazer um outro ponto aqui, a sua avaliação, porque o abono salarial, ele é, como algumas políticas e alguns benefícios sociais, frequentemente criticado por alguns especialistas liberais, alguns economistas, como um gasto pouco eficiente. E há quem defenda, por exemplo, que não é que talvez esse recurso não deveria existir, mas talvez não deveria existir na forma de abono mais atualmente, de talvez ser destinado de uma outra forma via outras políticas já existentes. Mas queria, né, saber a sua visão sobre isso, se realmente faz um pouco de sentido ou se não, ou se tem muito mais a ver com a visão desses economistas que, enfim, talvez não pense tanto no interesse, na importância para o trabalhador. Então, né, qual que é a sua avaliação sobre esse ponto de vista?
4: Não, assim, o instrumento mais eficiente para reduzir desigualdade, sem dúvida nenhuma, é a política de valorização do salário mínimo, né? Não é o único, mas é um dos instrumentos mais importantes, porque ele ajuda a reduzir o fosso. Hoje mesmo saíram os dados do IBGE sobre rendimento médio no último período, e mostrando também ali as desigualdades, né, entre o topo e a base aí da pirâmide. Então, a política de valorização do salário mínimo, ela tem um efeito importante para a redução das desigualdades, mais para a desigualdade do que propriamente para a pobreza. A pobreza, sem dúvida nenhuma, o impacto importante são as políticas, os programas sociais, porque nós estamos falando que pessoas que estão em situação de pobreza são aquelas que estão, ou de extrema pobreza, estão com uma renda per capita domiciliar que é inferior a um quarto salário mínimo, né? Então, nós estamos falando de pessoas que vivem com menos de R$400 por mês. Agora, para as desigualdades, sim. Eu diria o seguinte, tem essa polêmica, essa pressão, inclusive, para acabar com o abono, ela é muito antiga, ela vem desses autores liberais que consideram que, de fato, o abono ele é pouco, tem pouco impacto sobre a desigualdade e pouco impacto sobre a redução da pobreza, mas eu acho que ele tem que olhar do ponto de vista o quanto isso significa individualmente para o momento em que, às vezes, uma família, um trabalhador está numa situação de sufoco, né? Que é, muitas vezes, esse recurso ele é fundamental para liquidar com uma dívida que só aumenta em decorrência das taxas de juros. É claro que 33 bilhões injetados na economia, ele não vai alterar o PIB, né? Nós estamos falando de um PIB brasileiro de 6, 7 trilhões, né? Então, isso é 0,0 e alguma coisa. Mas, individualmente, claro que ele tem um peso importante e claro que esse recurso ele é injetado direto no comércio local, no comércio ali da esquina, na própria comunidade. Então, ele também estimula e favorece um comércio local que é, de alguma maneira, dinamizado e favorecido por uma distribuição desse recurso. E é um direito, né? É um direito conquistado pelos trabalhadores e tudo que se refere a direito, ele não pode ser contestado e nem pode ser uma medida de tentativa de retirada, porque o que é 33 bilhões, né, quando a gente paga de juros da dívida pública e transfere para o rentismo 1 trilhão por ano, quer dizer, 33 bilhões, gente, é 3%, né, do que é transferido para o rentismo anualmente em decorrência das elevadas taxas de juros. Então, assim, chega a ser quase uma indecência tu questionar a transferência de 33 bilhões por ano para a classe trabalhadora e não questionar a transferência de 1 trilhão por ano para o sistema financeiro e para o rentismo.
0: É isso, né? Essa comparação é importante de quem entende quando faz esse cálculo, porque o valor, quando a gente fala o valor nominal, parece muito alto, mas se fazer essa comparação que a professora Marilane traz, a gente vê que realmente a significância, o percentual, a comparação não é tão, né, assim como se colocam algumas vezes. Professora, para a gente caminhando também aqui para o final, queria ainda trazer uma parte, né, que acho que a gente abordou já um pouco aqui, mas o mercado de trabalho brasileiro mudou muito nos últimos anos, você acompanha isso muito de perto, com o crescimento dessa informalidade e do trabalho também por aplicativo, dos trabalhos por aplicativo, né? Vou colocar até assim, que quando a gente fala de trabalho por aplicativo hoje, para dar exemplos, tem tanto, por exemplo, os aplicativos de corrida, mas os aplicativos de entrega de comida também, e a gente pode elencar aqui alguns outros. O abono salarial, ele ainda conversa com essa realidade atual do trabalho no Brasil? Acho que é um pouco isso, né? A gente talvez esteja ressaltando a importância dele e tentando entender essas regras e as mudanças, mas e esse trabalhador que está muito distante disso porque ele é desse trabalho informal e as novas tecnologias vêm tomando até a força de trabalho dele, ganhando mais com isso, sem que esse trabalhador seja contemplado por alguns benefícios como esse.
4: Não conversa, né? Porque nós temos aí, se a gente considerar, por exemplo, vamos pegar talvez dados mais do... Vamos pegar dados de final de 2025, né? O que que nós tínhamos? Nós tínhamos pelo menos praticamente quase 110 milhões de pessoas na força de trabalho, né? As pessoas que estão trabalhando em diferentes tipos de ocupações, seja no trabalho formal, seja no trabalho informal, seja no trabalho por conta própria, né? Então, é quase 110 milhões. E nós estamos falando que o abono chegou em 2026, porque ele se refere ao exercício de 2025, né? A 27 milhões de pessoas. Então, o que, que ele está dizendo? Ele está dizendo que, na verdade, ele chega aí para em torno de 27, 28% da força de

0: no Brasil hoje que recebe até 2 salários mínimos, né? Então, digamos que os 28, 26, 20 milhões, 27 milhões que receberam esse abono agora, ele é um percentual muito pequeno na comparação com o universo do mercado de trabalho, né?
1: É isso. E fica... É uma... 70% da população ocupada que recebe até 2 salários mínimos demonstra, comparando com esse número de trabalhadores que vão deixar o abono, que é a maior parte e bem, né, a grande parte da população brasileira, que demonstra aí que a dificuldade e também as desigualdades, até porque a gente sabe o quão é difícil viver com um salário mínimo, e quando a gente pensa em 2, começa a melhorar, mas não é tanto assim, só pensando no mercado imobiliário, em quem precisa pagar um aluguel, por exemplo, que os aluguéis estão cada vez mais caros no Brasil, só para trazer um outro exemplo. Professora Marilane Teixeira, muito obrigado, professora do Instituto de Economia da Unicamp, pesquisadora do CESIT, o Centro de Estudos Sindicais e de Economia do Trabalho da Unicamp. Obrigado por conversar com a gente aqui no Jabuticaba, pela sua disponibilidade, e ficamos à disposição para outras conversas sobre o tema, sobre a economia e sobre o mundo do trabalho também.
0: Obrigado, um abraço a vocês, sempre à disposição.
1: Obrigado, professor, até uma próxima.
0: Até a próxima.
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5: Olá pessoal, tudo bom? Mais um Mundioca chegando, e hoje a gente começa essa semana falando de BRICS, e a gente vai precisar recorrer à Revolução Chinesa de 1949 para explicar uma coisa que muitas pessoas ainda não sabem. Taiwan não é um território autônomo, faz parte sim da China continental. Poucas pessoas sabem também que os Estados Unidos, em seus documentos oficiais, reconhecem que há uma só China, mas na prática isso não acontece. A programação da China prevê que até 2049 haja essa reunificação. O programa hoje está muito legal, são 3 convidados para tentar explicar um pouquinho desse imbróglio que a gente não sabe exatamente como acaba. Muitos analistas dizem que ali pode ser o estopim de uma terceira guerra mundial. O tempo está curto e eu vou chamar logo o primeiro convidado.
6: Mundioca, tenho o enorme prazer de receber mais uma vez aqui o Rodrigo Abreu, doutorando em Relações Internacionais pela Universidade Federal de Santa Catarina e mestre em Estudos Estratégicos pela UF. Seja bem-vindo, Rodrigo. Tudo bem com você?
7: Muito obrigado, menina. Tudo tranquilo. Muito feliz de estar aqui participando mais uma vez.
5: Opa, a gente também fica contente com a sua participação, Rodrigo, e a gente começa esse bate-papo querendo saber o seguinte: existe o princípio de uma só China defendido pela China continental, reconhecido pela maior parte do mundo. Agora, por que que a questão de Taiwan continua sendo um dos temas mais sensíveis da nossa geopolítica?
7: Esse princípio da uma só China, ele é muito interessante, porque ele acaba sendo criado ali ainda no contexto da guerra civil, né? Pelo próprio Kuomintang, né? Pelo governo do Partido Nacionalista, que utiliza esse princípio para dizer: olha, a gente precisa unir aqui essa China contra as forças que estão lutando contra a gente. E quando o Mao Tse-Tung, né, vence, entre aspas, né, a guerra civil em 1949, e aqui eu digo vence entre aspas porque a guerra tecnicamente ainda não acabou, né? Essa que é a grande questão. Quando ele chega ali e proclama a República Popular da China, ele endossa esse discurso no sentido inverso. Então existe uma só China,

0: que seria aquela controlada pelo Partido Comunista da China. E assim, é um princípio que, na teoria, quem reconhece um Estado não pode manter relações com o outro, né? Mas na prática não é bem assim que a gente vê que isso se desenrola. A gente tinha, logo depois da Guerra Civil ali, desse marco de 1949, né? A gente tinha um reconhecimento maior para Taiwan, né? Como representante da China, né? E isso vai aos poucos caindo. Então, a partir do momento que a gente tem a cisão ali entre a União Soviética e a China, por exemplo, os Estados Unidos enxergam uma oportunidade de aproximar, né, com a China, até minar um pouco mais a relação que existia entre a União Soviética, impedir que essa relação fosse retomada de alguma forma. E esse movimento ele é seguido por outros países, né? Ao mesmo tempo, os Estados Unidos entendem também que Taiwan é estratégico. Então, cria-se o que os próprios Estados Unidos chamam de ambiguidade estratégica. Essa ideia de que eu reconheço o princípio da China única, eu reconheço oficialmente o governo de Pequim como aquele governo que representa a China, mas eu tenho aqui um escritório do representante de Taipei. Não é uma embaixada, né? É um escritório de um representante. E é engraçado, assim, que esse princípio dessa ambiguidade estratégica, ele é tão enraizado, né, na política dos Estados Unidos, que quando o Biden chega ali no lampejos, né, chega a defender Taiwan, dizendo que os Estados Unidos vai sim entrar em guerra por conta de Taiwan se for necessário, a Casa Branca tenta botar panos quentes e fala, não é bem assim também. Então existe essa ideia de que esse princípio tem que ser ambíguo por natureza, né? Não se pode dizer que os Estados Unidos nem vão defender, nem vão deixar de defender Taiwan numa eventual operação que Pequim lance contra a ilha.
1: Pois é ambíguo mesmo, como você mesmo disse, porque os Estados Unidos reconhecem uma só China, mas ao mesmo tempo eles tentam vender armas para Taiwan. Como é que fica essa história?
0: Inclusive, eu chuto que esse tema vai ser muito importante na conversa entre Xi e Trump que a gente vai ter agora em maio. Porque a gente sabe que o Trump ele sempre tenta diminuir um pouco os gastos que os Estados Unidos têm com o envio de armas para os seus aliados, e a China, né, enxerga isso aí talvez com um ponto que eles possam colocar como pauta, né? Lógico que a gente sempre tem que ter muito cuidado quando está lidando com o Trump, porque ele é um pouco instável, assim, do ponto de vista geopolítico, né? Então, às vezes, você coloca uma pauta ali e imagina uma determinada reação dele e ele reage de uma maneira totalmente diferente. Mas eu entendo, sim, que se o ambiente for favorável, essa pauta vai entrar na discussão. Mas, assim, historicamente, as vendas de armas, elas ocorrem desde a década de 70, assim, e elas tendem a escalar a tensão quando isso acontece de forma mais direta. Então, o Bush Pai, por exemplo, vende ali na década de 90 para a China cerca de 150 F-16, né? E, assim, foi a maior venda de armas disparada dos Estados Unidos, e isso gerou uma tensão que depois se desenrolou na terceira crise do Estreito de Taiwan, que a China lançou mísseis balísticos, né, em direção à ilha. Então, desde os anos 2000, por exemplo, os Estados Unidos dão mais ou menos ali todo o mandato, né, de presidente dos Estados Unidos, tem pelo menos ali uns 15 bilhões em armamentos que eles vendem para Taiwan. Isso é uma média em cada mandato, né, nem em cada gestão, né? Mas o que eles fazem para suavizar um pouco o impacto dessa venda é demorar nas entregas. Então a gente tem hoje uma questão muito interessante, que Taiwan está com 20 bilhões em déficit, né, de armamentos que foram comprados e não entregues. E num contexto em que os Estados Unidos têm outras muitas prioridades, né? Então, auxílio no leste europeu, auxílio a Israel, por exemplo, tanto na questão de Gaza quanto na questão do Irã, o próprio ali de tentar abrir o Estreito de Hormuz, enfim, no momento em que os Estados Unidos têm outras tantas prioridades, esse déficit de entregar esses armamentos para Taiwan que eles já compraram não se torna necessariamente algo que os Estados Unidos estão correndo para fazer, né? Então, é isso. Essa venda de armas, ela continua, ela é sempre constante desde 1970, tem momentos de pico, mas o mais importante é como os Estados Unidos tentam contornar uma resposta de Pequim nesse sentido de demorar para entregar os armamentos.
1: Rodrigo, queria fazer um parênteses aqui na nossa conversa para a gente puxar um fio histórico. Gostaria que você explicasse para a gente se a gente precisa voltar lá na Revolução Chinesa de 1949 para explicar essa questão de China e Taiwan. Você até sugeriu o título do programa, né? Taiwan, um país ou uma província?
0: Uhum. é fundamental voltar na Guerra Civil, né? Porque é uma questão que reflete tanto em Pequim quanto em Taipei nos dias de hoje. Então, acho que a gente tem que ter em mente, primeiro, que a Guerra Civil nunca terminou e que ambos os lados buscavam se reorganizar para eventualmente atacar de novo o seu adversário, né? Então, do lado do Partido Nacionalista, o Kuomintang, a ideia era recuar para Taiwan, angariar recursos, enfim, e de novo invadir o continente, ao mesmo tempo que o Partido Comunista se organizava para uma operação anfíbia contra a ilha de Formosa, né? A ilha de Taiwan. O que acontece nesse momento de preparação é a Guerra da Coreia. Então, a China tem que deslocar suas tropas ali para a fronteira com a Coreia do Norte, né? Justamente para evitar aquele avanço americano ali na Península Coreana. E isso meio que tira o ímpeto que a China estava construindo ali de invadir Taiwan. E isso também representa uma mudança da postura americana em relação ao que Taiwan representa para os Estados Unidos estrategicamente. Até aquele momento, os Estados Unidos não se metiam muito na questão de Taiwan. Eles entendiam que era uma questão de fato interna, né, como a China hoje defende, e que eles não interviriam de forma direta. Só que com a Guerra da Coreia, eles olham para o mapa da Ásia, né, e percebem que se a Coreia do Norte conseguisse unificar a península ali, né, sob um governo comunista, e se a China conseguisse invadir Taiwan e reunificar todo o território, eles ficariam só o Japão como um aliado crível ali naquela área, né? Seria um... Então, na estratégia de contenção do comunismo, isso não seria viável. Então, por isso que eles começam a olhar como um ativo estratégico importante. Tem até aquela fala muito clássica do general MacArthur, né, dos Estados Unidos, que Taiwan é um porta-aviões inafundável. É um lugar onde você deve colocar ali tropas muito estrategicamente posicionadas para você conseguir, de fato, garantir que você consiga projetar poder no litoral chinês. Quando as tropas nacionalistas elas chegam ali em Taiwan, tem uma questão também, né, que não se institui necessariamente uma democracia ali naquele momento, né? Na verdade, cria-se uma lei marcial na ilha de Formosa, com uma opressão àquela população que já estava ali vazia esperando as tropas nacionalistas chegarem. Existia ali uma minoria étnica presente ali que acabou sofrendo uma opressão, enfim, a língua tradicional deles foi substituída pelo mandarim nas escolas, enfim, os costumes da etnia Han foram introduzidos na ilha, e ali você teve uma ditadura que durou desde 49 até quase a década de 90, ali finalzinho da década de 80. A democracia só chega em Taiwan com uma nova geração de pessoas que nasceram em Taiwan, né, e que não viam mais muito sentido no governo do Kuomintang no sentido de uma lei marcial, né? A gente vai ter o Lee Teng-hui, né, meio que liderando essa onda democrática. E hoje, inclusive, a nova geração do Kuomintang é justamente o partido dentro de Taiwan que pede uma reaproximação com Pequim. A gente tem, inclusive, hoje um cenário em Taiwan que é um parlamento altamente dividido, um parlamento altamente polarizado, em que nem o Kuomintang e nem o DPP, que é o Partido Democrático de Taiwan, que tem uma maioria no Congresso, e eles precisam fazer articulações políticas ali para conseguir uma maioria, e o Kuomintang tem mais facilidade de conseguir essa maioria. Qual o principal ponto prático disso? É que o orçamento de 2026 ainda não saiu. Por que ele não saiu? Justamente porque existe um grande aumento no orçamento de defesa dentro desse orçamento geral, né? Então o Kuomintang defende que o orçamento de defesa tem que ser um pouco menor do que o DPP gostaria que fosse. Justamente porque o Kuomintang quer sinalizar para Pequim que, olha, a gente está fazendo aqui um sinal de boa-fé, uma ideia de uma eventual desescalada das tensões para, no futuro, ter uma certa aproximação, como a gente teve ali no início dos anos 2000.
2: Muito se dizia que a importância de Taiwan se pegava na questão dos semicondutores, de ser um dos maiores produtores do planeta desse material que todo mundo precisa. Depois começaram a ver que não era bem assim, que os Estados Unidos começaram a criar suas próprias fábricas, que o México também estava querendo. Você acha que realmente esse novo arranjamento global tirou esse peso de Taiwan fora essa questão de participar da cadeia global de tudo?
0: Isso. Olha, hoje eu diria que ainda existe sim uma grande importância de Taiwan, assim, como entidade, né? Não só como entidade política ali nessa cadeia. Por quê? Você falou bem dessa questão, dessa política, inclusive incentivada pelos Estados Unidos, né? De nearshoring, que é você trazer essas indústrias para os países que eles mais confiam. Justamente, né, eles têm uma planta de produção agora no Arizona, no Japão, no México, enfim. Só que existe a ideia principal da TSMC, né, que é a principal empresa de Taiwan que produz semicondutores, é a ideia de manter a pesquisa e desenvolvimento em Taiwan. Então, manter o cérebro da operação fisicamente em Taiwan. E também a construção dos chips mais avançados também serem concentrados em Taiwan. Qual que é o problema disso? E por isso que eu falo que hoje Taiwan ainda tem esse peso, né? Porque a gente viu nos últimos meses aí que o Trump pressionou que quer que a produção da TSMC fora de Taiwan seja maior. Então, claro, se a TSMC for cedendo cada vez mais o seu espaço ali e a sua capacidade de produção, colocá-la para fora do território taiwanês, o escudo de silício, né, que era aquela ideia que você comentou, ele vai cedendo devagar. Do ponto de vista, só citando assim uma outra questão também, do ponto de vista da China, hoje ela está, na prática, ali uma geração mais ou menos de semicondutores atrás da TSMC, o que é um avanço muito bom, considerando o que eles tinham ali no início das sanções contra a Huawei, né? Que inclusive a gente chegou agora nesse segundo. Recentemente teve a aprovação do novo plano quinquenal, que, de novo, o principal objetivo do plano quinquenal é justamente a autonomia tecnológica da China. Então, assim, a China tem buscado correr atrás disso, mas Taiwan ainda concentra muito da produção, quer dizer, a TSMC em si ainda concentra muito da produção, e nesse modelo meio já começando a descentralizar as suas plantas de produção, né? Uma empresa só, mas que produz nos Estados Unidos, no México, no Japão, na Alemanha e também em Taiwan.
1: Como é que você vê a visita da oposição de Taiwan, o encontro, na verdade, né, com o Xi Jinping?
0: Eu acho muito importante, mas eu acho que deve ser um pouco visto com certa cautela. A representante do Kuomintang, que se reuniu com o Xi Jinping, ela não tem uma popularidade muito alta, vou começar por esse fato, assim. E o Kuomintang em si, ele não tem o mesmo poder que ele tinha ali entre 2008 e 2016, quando eles assumiram o poder em Taiwan. Né? O Kuomintang, ele tá 3 mandatos seguidos sem assumir a presidência, né? Que tá com o DPP, que é o partido de oposição direta ao Kuomintang. Naquele momento ali, de 2008 a 2016, a gente tinha uma esperança de uma aproximação, né? Então, o lema do Kuomintang na época era não a independência, não a unificação e não ao uso da força. Ou seja, nem a independência, nem necessariamente se submeter ali a Pequim e muito menos ter algum tipo de conflito militar contra Pequim. E aí você teve integração econômica, teve voos diretos ali entre Pequim e Taipei, né? Pela primeira vez desde 1949, rotas marítimas, enfim, primeira vez que se estabeleceu uma relação diplomática entre esses dois atores. E a gente teve, inclusive, o encontro que acho que mais emblemático, talvez, foi o de 2015 entre o próprio Xi Jinping e o Ma Ying-jeou, que era presidente de Taiwan na época. Então, assim, só que a partir de 2016 começa um movimento interno de Taiwan contra essa aproximação, como se essa aproximação fosse algo, uma espécie de traição da ideia de nação taiwanesa. Então, isso foi desde então, o Kuomintang começou a perder espaço ali na presidência, mas agora está recuperando esse espaço na Câmara. Mas dentro desse contexto, esse encontro dessas últimas semanas agora, ele é importante porque marca novamente, né, o encontro entre o representante do Partido Nacionalista e o Partido Comunista, né? Mas acho que tem que ser visto com uma certa cautela ainda. Não é algo muito fora da curva quanto parece ser. O Kuomintang, ele tem essa ideia de que já não há mais motivo para ter-se um conflito direto com a China, com o Pequim, né, com o continente. Então é melhor que haja uma certa aproximação.
2: Chamou atenção durante essa guerra do Golfo, né? E a possibilidade do mundo todo ficar sem petróleo, que Xi Jinping teria acenado para Taiwan falando assim: olha, a gente garante todo o fornecimento que você precisar. Seria isso um afago ou Xi Jinping está querendo amolecer corações e mentes lá na ilha?
0: Com certeza é sobre conquistar, né, os corações e mentes ali da ilha. Porque você tem uma visão um pouco negativa, né, a população taiwanesa no geral, ela tem uma visão um pouco negativa dessa reunificação, que é totalmente o oposto do que a população chinesa, né, de Pequim, da China continental tem. As poucas interações que eu tive com os chineses em relação a esse assunto, eles sempre são muito enfáticos em dizer que sim, Taiwan é parte indissociável da China. Isso aí não são pessoas que representam no governo, né, da China necessariamente, são cidadãos comuns que acreditam e defendem, né, que Taiwan deve e vai ser unificado em determinado momento. Mas do outro lado do estreito a gente tem um certo receio, né? Uma ideia de que a China tiraria as liberdades individuais, enfim, da população taiwanesa, que esse modelo de um país, dois sistemas não funcionou, né, bem para Hong Kong. Esse é o discurso que tem em Taiwan. Então, ao oferecer essa ideia de que, olha, por mais que o governo de vocês esteja 3 mandatos aqui indo contra a nossa reunificação, indo contra os nossos laços diplomáticos, eu tô aqui para vocês, se vocês precisarem, eu tô aqui. Isso com certeza é para conquistar os corações e mente, porque imagina, se começa a faltar de fato fornecimento energético em Taiwan, que a gente sabe que é algo que mina a popularidade do governo de maneira descomunal, né? Imagina, você trabalha o dia todo, chega em casa e não tem luz, não consegue abastecer seu carro, não consegue fazer nada, e você tem um vizinho ali a 100 e poucos quilômetros de distância que tá te oferecendo essa possibilidade de conseguir ter energia, e se o governo não aceita, isso é um tiro no pé, né? Ao mesmo tempo, se o governo aceitar, é o governo mais opositor a Pequim possível aceitando uma ajuda do governo do Partido Comunista.
1: Como é que o Japão, as Filipinas e outros aliados regionais dos Estados Unidos estão observando esse aumento da presença naval chinesa perto ali do Estreito de Taiwan?
0: No geral, assim, é um aumento das tensões, né? A gente tem o tanto, a maioria dos atores ali aumentando seus gastos de defesa, o Japão constantemente tentando revisar a cláusula, né, que impede que eles tenham forças armadas sem ser as forças de autodefesa, né? A gente tem uma nova base militar dos Estados Unidos sendo planejada, né, construída nas Filipinas, por exemplo, uma base bem próxima ali do Estreito de Taiwan, inclusive, bem no norte das Filipinas. A Austrália, né, um pouco mais longe, mas também, né, um aliado dos Estados Unidos entrando pro AUKUS, né, com a promessa de submarinos nucleares para conseguir patrulhar a sua costa. Então, no geral, a gente tem um rearmamento daquela região. As potências, elas enxergam ali que uma invasão de Taiwan, né, uma retomada de Taiwan, seja cada vez mais tangível, né, de acontecer, e isso gera esse aumento de gastos de defesa.
1: Eu gostaria de te perguntar o que países como, por exemplo, o Paraguai ganham em reconhecer Taiwan?
0: É uma pergunta muito interessante, porque ela cai justamente na questão ideológica e de alinhamento. A gente tem, na verdade, um movimento contrário, né? Os países estão cada vez mais deixando de reconhecer Taiwan, mas alguns países como o Paraguai permanecem forte nessa ideia. Inclusive, a gente teve um encontro agora, né, de um representante do Paraguai, uma ida, né, do representante do Paraguai até Taiwan, e a ideia principal é que o Paraguai se coloca como um principal aliado dos Estados Unidos dentro da América do Sul. Ele fala: olha, eu sou diferente de todo mundo aqui. Eu sou o único país que você pode confiar 100%, porque eu nem relação com países comunistas eu tenho. Isso vem desde a ditadura paraguaia, né? Essa ideia de não estabelecer relações com países considerados comunistas. Como o Partido Colorado ainda governa lá, né, que é meio que o sucessor dessa ditadura, você tem essa postura sendo perpetuada. E aí, Taiwan, em troca, faz diversos investimentos estrangeiros direto, que a gente chama, né, no Paraguai. Então, constrói ali prédios públicos, faz doações para o governo, enfim. Ao mesmo tempo, a China fica o tempo todo pressionando, falando: olha, aqui eu tenho, né, crédito para obras de infraestrutura, que é isso que faz muitos países deixarem de reconhecer Taiwan e reconhecer a China, nessas obras de infraestrutura, principalmente ali no âmbito da iniciativa Cinturão e Rota. Mas o Paraguai é uma coisa basicamente ideológica, é querer se projetar como um país anticomunista e como um país próximo dos Estados Unidos, né, que reconhece Taiwan justamente porque a China é uma ameaça aos Estados Unidos.
2: Vamos fazer um jogo de hipóteses aqui. Se houvesse um conflito hoje envolvendo Taiwan, quais seriam os impactos para o comércio global, para transporte marítimo, produção de chips? O que o mundo veria?
0: Essa é uma pergunta de $1 milhão. É assim, porque tudo depende principalmente de quanto tempo que isso vai demorar, né? Do quanto que se for um conflito que se arraste durante muitos meses, a gente está falando, tem alguns relatórios que sugerem que o impacto seria mais do que a Covid. Se você tivesse um conflito ali que durasse um ano, por exemplo, né, o impacto em termos de economia e cadeias energéticas seria maior do que a Covid. A indústria de semicondutores seria um grande mistério, assim, no sentido de qual nível de dependência que o mundo estaria das produções em solo taiwanês, e também a ideia de que a TSMC muito provavelmente preferiria destruir os equipamentos ali que ela utiliza para produzir o chip do que deixar cair na mão das tropas de Pequim. Então, mesmo que a China não consiga concretizar essa operação militar, né, que por algum motivo eles tenham que recuar, a TSMC ainda demoraria um tempo para conseguir reconstruir essas máquinas que eles teriam destruído. Hoje não parece muito que essa reunificação vai vir de maneira pacífica, a não ser que o Kuomintang consiga, de fato, conquistar novamente mais espaço dentro da política interna taiwanesa.
2: A gente teve o imenso prazer de ouvir mais uma vez a análise do Rodrigo Abreu, doutorando em Relações Internacionais pela Universidade Federal de Santa Catarina e mestre em Estudos Estratégicos pela Universidade Federal Fluminense. Rodrigo, muito legal. Obrigado por ter aceito mais uma vez o convite do Mundioca para estar aqui conosco. É sempre bom te escutar.
0: Eu que agradeço e contem comigo sempre que precisar.
2: Vamos chamar então nossa segunda convidada. O Mundioca tem o prazer de receber pela primeira vez, e a gente espera que seja a primeira de muitas, a Thaís Lacerda, ela que é cientista social, mestra e doutora em ciências sociais na linha de pesquisa de relações internacionais, professora universitária na Associação Educacional Latino-Americana do ICT-INEU e cofundadora do Unity Global Institute. Professora Thaís, seja muito bem-vinda aqui conosco ao Mundioca, obrigado por ter aceito o nosso convite, tudo bom?
3: Tudo bem, Marcelo, agradeço muito o convite, espero também que seja a primeira de muitas outras. Ouço o programa, sou profunda admiradora de vocês.
2: Isso já facilita muito pra gente, professor.
3: Ah, que ótimo. E eu saúdo aí toda a audiência desse programa maravilhoso.
2: Muito obrigado. Professor, a gente começa essa conversa querendo saber o seguinte: uma só China, existe esse princípio. Agora, por que que essa questão de Taiwan continua sendo um dos temas mais sensíveis da geopolítica internacional?
3: Marcelo, então, essa política de uma China, né, é importante a gente contextualizar, justamente porque essa política, ela é bastante enviesada nos meios aí de informação, né? Geralmente o pessoal não compreende muito bem, mas a gente é necessário contextualizar que não é apenas assim uma diretriz diplomática, né? Mas é o resultado de décadas assim de conflitos civis, alianças estratégicas e de tensões provenientes da Guerra Fria. Então, a política de uma China, ela vai ser o resultado de uma transição histórica bastante complexa, que remonta à fragmentação da China, né, com todas aquelas incursões de potências estrangeiras, forçando a abertura dos portos chineses, forçando o comércio, etc., né, lá do século XIX. E essa fragmentação, a China fragmentada já no início do século XX, com uma guerra civil, né, que aí foi instaurada a partir de 1911, né, com o estabelecimento lá da República da China pelo Partido Kuomintang, que começa a perseguir as forças comunistas, né? Então se dá aí uma guerra civil dentro do território chinês. Só que a gente tem a vitória comunista em 1949, né, a retirada das forças nacionalistas e todo o seu aparato, né, militar para Taiwan. E aí criou-se um impasse da soberania entre os dois governos, né, que os dois reivindicavam a legitimidade nacional. Então, inicialmente, os Estados Unidos ignoraram Pequim, né, e apoiaram Taiwan, justamente como uma parte de uma estratégia de contenção do comunismo na Ásia, especialmente durante a Guerra da Coreia e a vigência da teoria dominó, que seria aquela teoria de que novas repúblicas ali na Ásia Oriental passariam a se tornar também comunistas, né? Só que aí, com uma ruptura posterior ideológica e territorial, né, entre a China e a União Soviética, ali na década de 60, o equilíbrio geopolítico se alterou, né, com Washington, né, Estados Unidos e Pequim numa aproximação estratégica para justamente isolar ali o poder soviético. Então, esse realinhamento, né, pavimentado pela diplomacia do Kissinger, ele vai culminar então no reconhecimento formal da República Popular da China em 1979 e na adoção da política de uma China pelos Estados Unidos. Só que assim, embora esse reconhecimento tenha transferido o status diplomáticos para Pequim, o governo americano instituiu simultaneamente, no mesmo momento, a Taiwan Relations Act, né, que é mantém os laços, só que não oficiais, com Taiwan, garantindo fornecimento de armas, entre aspas, defensivas para a ilha, né? Estabelecendo, então, uma base de ambiguidade estratégica, né? Que vai definir aí as tensões e o equilíbrio na região até os dias atuais. Então, é importante a gente observar que a maioria dos estados reconhece diplomaticamente a República Popular da China como governo legítimo da China, aderindo formalmente, né, a essa política que a gente está falando aqui de uma só China, embora a gente tenha interpretações distintas aí sobre o alcance jurídico dessa resolução, que é a resolução 2758 da ONU, né? E essa resolução que foi adotada lá nos anos 70, que vai ser o documento jurídico e político fundamental que vai definir a representação da China no sistema internacional. É como se fosse o certificado de nascimento diplomático da China moderna na ONU. Mas, ao mesmo tempo, é esse nó jurídico, digamos assim, que impede o reconhecimento internacional de Taiwan como um país independente. Então, o que, voltando à sua pergunta, né? Por que que continua sendo dos temas sensíveis, né? Então, a sensibilidade dessa questão, ela vai decorrer do fato de Taiwan ocupar, assim, um papel que é histórico, que é simbólico, estratégico e tecnológico também, pois Taiwan parece vinculado ao processo de rejuvenescimento nacional, né? Principalmente essa palavra, ela vem bastante forte no governo Xi Jinping, né? Que vem com uma diplomacia mais ativa, né? Mais proativa no cenário internacional, para a superação, né? Dentro de um pacote aí, digamos assim, né? De longo prazo, que é da superação do chamado século das humilhações. Então, que é um período marcado pelas intervenções estrangeiras, para aquela fragmentação que eu falei, né? Territorial da China. Então, para Pequim, a reunificação, ela é entendida como parte da conclusão histórica da construção do Estado Nacional Moderno chinês. Só que aí, do ponto de vista geopolítico, o Taiwan possui uma posição bem estratégica, central ali, né? Na chamada primeira cadeia de ilhas, né? Essa primeira cadeia de ilhas é um termo usado por analistas geopolíticos estadunidenses, que é uma linha de arquipélagos ali, territórios, que vai, pega ali, se estende do Japão, vai até o Sudeste Asiático ali. É Japão, Taiwan, Filipinas. E cerca parcialmente a costa marítima da China, né? Então, a presença americana e de aliados ali na região Indo-Pacífico é interpretada pela China como parte de uma estratégia de contenção que vem lá já desde do governo, principalmente do governo Barack Obama, né, que era o pivô para a Ásia. Então, de sua contenção e de sua projeção marítima e tecnológica, porque também a China, ela depende fortemente do mar ali para exportações, importação de petróleo, comércio internacional, até mesmo para a circulação militar, né? Então, Taiwan, ela está assim no centro, né, dessa cadeia, que influencia aí, que quem influenciar então a ilha vai possuir uma enorme capacidade ali de monitorar e de restringir o acesso naval chinês ao Oceano Pacífico.
2: Professora Thaís, a gente ultimamente vê Taiwan, que tem uma posição geográfica estratégica, tem uma economia robusta por causa dos semicondutores, sua área tecnológica, a gente vê Taiwan se fortalecendo militarmente, comprando armamento. Estados Unidos vendem armamento. Eles não reconhecem na teoria, mas na prática eles vendem armamento. Ou seja, o que parece que, se eu estou comprando e me armando, estou querendo me defender, que essa questão de dois sistemas, um país, pode não ser exatamente assim, né?
3: Então, essa venda de armas, que já vem lá, como eu já mencionei, né, desde o momento, se reconhece uma só China, mas ao mesmo tempo se elabora uma outra política, né, que você vende, Estados Unidos vende armas defensivas, entre aspas, para Taiwan, e a gente vê uma ampliação, né, principalmente aí com uma disputa hegemônica entre Estados Unidos e China, na política de contenção, etc., a gente percebe esse aumento, né, dessas vendas militares aí para Taiwan, e isso pode aumentar um risco de tensão militar ali no estreito, né? Porque Pequim, ele considera as vendas de armas uma violação do espírito dos comunicados ali conjuntos sino-americanos, especialmente naquele terceiro comunicado conjunto de 82, que é feito assim para se tratar de relações comerciais, né, e etc. E os Estados Unidos, nesse comunicado, declaram a intenção de reduzir gradualmente essas vendas lá nos anos 80. Mas aí fontes, as fontes são chinesas, né, oficiais, vão argumentar que o fornecimento de sistemas avançados, chamados de defesa, né, incentiva os setores pró-independência de Taiwan. Né? Então aí aumenta os riscos de erro de cálculo militar ali na região. Né? Então, ao mesmo tempo, os Estados Unidos justificam essas vendas com base naquele Taiwan Relations Act, né, que foi lá em 1979, e dizendo que é para auxiliar a capacidade defensiva da ilha. Então, nesse sentido, a gente pode dizer que há uma escalada recíproca de desconfiança estratégica entre China, Estados Unidos e Taiwan, envolvendo assim, uma militarização crescente, né, de todas as partes. Então, é algo bastante complexo. E a China, sim, né, dos documentos oficiais, de todas as declarações, né, a China, isso é um assunto bastante importante para a soberania nacional chinesa, o território de Taiwan.
2: O prazo dessa reunificação dada pelo governo chinês é 2049. Aí eu te pergunto, que o Xi Jinping poderia fazer para que essa reunificação ocorra de forma pacífica diante do que a gente vem acompanhando esses anos todos?
3: Olha, é complexo, né? Porque assim, a gente tem, por um lado, o Xi Jinping, ele afirma sempre, reiteradamente, que a reunião pacífica ela continua sendo a prioridade oficial da China, né? Especialmente por meio da integração econômica e da aproximação cultural também. Então, se a gente for ver o livro branco chinês de 2022, reafirma essa posição, né? Embora também preserve explicitamente a possibilidade do uso da força contra movimentos separatistas ou de interferência externa. A gente está vendo, observando em relação a esses movimentos separatistas, isso está ocorrendo bastante, né? Principalmente com a entrada aí de ideologias ocidentais, né? De toda uma mudança ali também de partidos no poder internacional. Taiwan, então isso tem sido uma preocupação bastante grande para o governo de Pequim, né? Então, esse rejuvenescimento, né, nacional, que vai aí culminar em 2049, possui essa dimensão que eu falei, que ela é histórica, ela é territorial, e inclui essa reunificação, né, com objetivo estratégico de longo prazo. Só que aí o cenário regional, ele se tornou sensível, né? Devido a esse aumento da rivalidade, principalmente entre China e Estados Unidos, dessa crescente militarização Indo-Pacífica, né? E da crescente polarização política lá em Taiwan. Então, eu acredito que o risco principal não decorre, assim, necessariamente da decisão deliberada, assim, de guerra até lá. Né, mas eu acho assim que a gente pode observar com muito cuidado, talvez, acidentes, crises diplomáticas, erros de cálculo, né, que um ambiente que a tensão tende a ser cada vez maior. Então, assim, é difícil dizer, o que Pequim pode fazer? Pequim é bastante, a China é bastante pragmática, ela tenta por todos os meios resolver suas questões de forma pacífica, mas é o que ela diz, principalmente em documentos oficiais. Se isso não der certo, né, a gente tem aqui uma força bélica bastante importante e a gente pode usar caso for necessário, né? Então é difícil dizer, sabe, Marcelo, o que pode ser feito. Mas a China está dando sinais de que dos interesses principais e de que não vai abrir mão.
2: Na sua visão, professora, os Estados Unidos mudaram a posição que eles tinham antes de ficar instigando Taiwan até para ter um motivo de ter ali naquela região do Estreito de Taiwan um início de uma deflagração de uma guerra que poderia levar a uma terceira guerra mundial?
3: Olha, os Estados Unidos já tem uma política, digamos assim, que a gente chama, né, tertius gaudens, né, o terceiro que se beneficia. Lá atrás, quando os Estados Unidos estabeleceu uma parceria com a China, né, para tentar conter a União Soviética, ao mesmo tempo tentava fustigar ali a rivalidade entre os dois países. Então, essa estratégia do tertius gaudens, que a gente chama, que é esse terceiro que se beneficia, ou seja, você vai lá, instiga, que é o que está sendo feito agora também, a briga entre os países para você, então, os Estados Unidos, no caso, se beneficiar. Falando de um jeito bastante, assim, né, comum. Mas, e ao mesmo tempo, né, os Estados Unidos ele tem buscado limitar o acesso chinês a tecnologias sensíveis, que é isso bastante importante, equipamentos avançados de fabricação de chips, enquanto a China ela está acelerando programas de autonomia tecnológica, né? Então, Taiwan, ela é central nesse setor, né? Que não deve ser reduzido apenas a sua importância em relação aos semicondutores. A ilha também possui uma relevância militar, logística, né, que é o que eu disse lá no início, e geopolítica nessa arquitetura de segurança do Indo-Pacífico. Os Estados Unidos, quando saiu lá daquela guerra ao terror com Barack Obama, com o governo Bush, e que se distanciou ali, digamos assim, estrategicamente da Ásia-Pacífico, vindo depois com a estratégia pivô para a Ásia, principalmente com o governo Barack Obama, a gente percebe, né, são relações que ainda são bastante, Estados Unidos e China tem uma relação ainda que é bastante importante, bastante digamos assim, de engajamento. Ela vem também trabalhando com uma contenção, né? Então a gente observa que essas contenções que os Estados Unidos têm feito, tem a política lá do Chips Act, tem a tentativa também de estabelecer, de fazer tratado de livre comércio também, excluindo a China ali no território, né, da Ásia-Pacífico, excluindo a China, isso vem sendo feito, né, essa política de contenção de uma forma cada vez mais forte, digamos assim, né? E por isso, então, que a gente vê algumas alterações nas políticas domésticas da China, principalmente com o governo Xi Jinping. Então, eu acredito, assim, né, no primeiro momento, que essa estratégia de contenção, ela ainda vale, apesar de que a gente tem uma lógica, né, muitos analistas tendem a avaliar esse cenário pela lógica da Guerra Fria, né, ou de uma possível aí Terceira Guerra Mundial, por conta de históricos, né, aí de guerras que a gente pode observar, mas ao mesmo tempo, a gente percebe que não, assim, se trata de potências nucleares, né? Então, isso não acredito assim que. Eu acho que, olhando para o lado da China, eu acho que é difícil o país se envolver em conflitos muito mais diretos. Porque a China ela tem essa influência bastante forte, que é econômica, que é cultural. Ela tem também. Ela se avançou enquanto uma potência em vários setores. Então, eu acredito que do lado da China isso não deve ocorrer e não vai ocorrer. Mas eu acredito sim que, bom, a gente vê hoje está muito estável, né, Marcelo? Com o governo Trump, principalmente, é muito difícil para nós analistas dizer o que vem aí, o que vem de política externa americana, né? Porque, assim, são movimentos que fica muito difícil de compreender, mas eu acho que ainda vigora essa política de contenção, sim, em relação à China. Eu acredito que deve ter um arrefecimento aí um pouco de algumas, principalmente das políticas de tarifas, né? Justamente por conta da baixa popularidade que o Trump, por conta de todas essas incursões, né, de política externa, de territoriais pelo mundo que ele tem feito, acredito que vai ter um arrefecimento aí de algumas questões, pensando nas eleições agora de meio de mandato, e vai ter uma maior cautela aí referente a esses assuntos estratégicos dos quais a China faz parte. Tá, mas eu acredito que sim, a gente ainda percebe forte política de contenção e eu acredito que deve ser assim nos próximos anos, não necessariamente um conflito que vai escalar para uma terceira guerra mundial. Mais uma vez, a gente está falando de potências nucleares, né? Então, eu acho que talvez se deva tomar cuidado aí nesse sentido. E para nós, enquanto especialistas e pesquisadores, também está muito difícil também compreender quais vão ser os passos de Washington nessa conjuntura.
2: A gente teve o prazer de ouvir a análise da professora Thais Lacerda, cientista social, mestre e doutor em ciências sociais na linha de RI, professora universitária na Associação Educacional Latino-Americana do ICT-INEU e cofundadora do Unity Global Institute. Professora Thais, espero que você tenha gostado desse bate-papo aqui conosco, assim como a gente gostou de conversar com você, e que essa primeira participação aqui no Mundioca seja a primeira de muitas.
3: Muito obrigada, Marcelo, obrigada pelo convite, espero que eu tenha ajudado e estou aberta aí aos novos convites.
2: Obrigado, até a próxima então.
3: Até.
2: Tempo corrido hoje. Vamos ao nosso terceiro convidado do dia. O Mundioca tem o prazer de falar pela primeira vez e a gente espera que seja a primeira de muitas com o Renato Penelope. Ele que é advogado, mestre e doutor em administração pública chinesa pela Universidade de Ciência e Tecnologia de Huazhong e vive na China desde 2010. Renato, muito obrigado por você ter aceito o nosso convite aqui no Mundioca. Tudo bom?
4: Fala, Marcelo, tudo bem? É um prazer estar aqui contigo, uma honra estar aqui no Mundioca. Muito boa a sua pronúncia agora do Huazhong candidato.
2: Poxa, perfeito. Eu treinei bastante para não decepcionar.
4: E também espero voltar muitas vezes, viu? Agradecer o convite.
2: Muito obrigado.
4: E a indicação até pela minha grande amiga aí, a Kim Karen, quero muito agradecer ela também.
2: Pô, é sensacional, sempre estar aqui, já tem carteira de Mundioca, a doutora Karen. Renato, a gente começa esse bate-papo querendo saber o seguinte: até 2049 está prevista a reanexação de Taiwan para a China. Você que vive aí desde 2010, você acha que esse é um assunto que o povo conversa nas esquinas? Ou não, o chinês hoje não está nem tão preocupado com isso?
4: Olha, bom começo de conversa. Eu acho que, acho não, vou passar a minha impressão. Conversando com os amigos chineses e acompanhando um pouco a vida aqui nos últimos 15 anos, o que eu vejo assim, o povo não está muito preocupado com isso não. Ele faz parte do contexto quando tem muita influência estrangeira, quando você vê muita nação fazendo visita, vendendo arma, rompendo, sabe, violando a soberania, aí o povo fica um pouco incomodado, aí isso começa a fazer parte da discussão, principalmente dos taxistas, que gostam muito de falar com estrangeiro, né? Mas, no geral, isso não faz parte da vida do povo, não. Realmente, e é claro, isso faz parte de um grande projeto nacional, atingir até 2049 ali, o segundo centenário da China, né? Que é completar os 100 anos de vitória, né? Aquela, o final da guerra de libertação, né? O final da guerra civil, onde o Partido Comunista assume o poder. Então, eles tentam até ali alcançar uma série de metas, e uma das metas é essa, né? De ter todo o seu território integral, na forma como a sua história sempre lhe permitiu, né? Então eles querem muito atingir isso. Agora, o que é interessante dessa discussão é que eles não vêm, eles não querem isso pela força, eles não querem isso, eles têm uma noção, é um estado de civilização, vamos dizer assim, né? É como muitos especialistas explicam, até mesmo o John Wenwei, um grande professor aqui, ele costuma explicar dessa forma, ele fala de quanto a China é composta de muitas culturas, muitos povos, nós somos 56 minorias étnicas e isso são diferentes línguas, diferentes tradições, diferentes povos, mesmo entre essas minorias, tem subdivisões, então assim, é um povo que se compõe pelo diferente, é o diferente que faz o chinês chinês. Aliás, chinês que não existe, né? Existe o Zhongguoran, que é justamente isso, né? É uma busca de fazer o centro entre o céu e a terra.
2: Agora, a gente aqui desse lado do mundo, a gente vê uma figura do Xi Jinping na sobriedade. E a única vez que a gente viu ele meio que perdendo tom, falando num tom mais forte, foi exatamente quando ele mandou um recado para os Estados Unidos, dizendo Taiwan é um problema nosso. Você acha que é o calcanhar de Aquiles da China, do governo chinês nesse momento, é a questão de Taiwan?
4: Olha, calcanhar de Aquiles eu não diria. O que eu diria é que é realmente um ponto assim de estresse, né? É aquilo. Se algum país começar a falar que vai tomar a Amazônia da gente, a gente não vai ficar muito contente, né? O território de Taiwan historicamente faz parte e o povo de Taiwan é um povo chinês, né? Existe todo um contexto histórico que isso se relaciona, que se conecta, né? Dá para resgatar histórias aí de mais de 1000 anos conectando a ilha de Formosa, né, como os portugueses costumavam chamar. Então, para os chineses, o que eles não querem é que alguém se meta na soberania deles. E a forma como eles administram esse processo é justamente respeitando a cultura, a diferença e o processo histórico com que construiu essa anomalia na relação entre a ilha de Formosa, Taiwan, com o continente, né? Então, eles não gostariam de ver armas sendo colocadas lá, ou povos dizendo como eles devem ser administrados ou como deve se relacionar, né? Tanto, não por menos, toda a relação diplomática estabelecida com a China deve respeitar o princípio de uma só China, né? Então, dentro desse princípio que a China vem se relacionando com o mundo ocidental e com quase todas as nações do mundo que compõem as Nações Unidas, né? Excluindo 12 países.
2: Você, nas duas respostas que você deu, você frisou que era questão de não se armar. O que a gente mais vê é Taiwan se armando, os Estados Unidos vendendo armamento para Taiwan. Essa disputa, você acha que poderia terminar mal, sendo que há uma tentativa de conversa, tudo se resolver pela conversa? A gente lembra que agora, nessa guerra do Golfo, a China até ofereceu ajuda a Taiwan caso ela ficasse sem petróleo e gás, ou seja, sem energia, a China forneceria para Taiwan. Você acha que, mesmo assim, Taiwan continua comprando armamento? Aonde isso vai terminar?
4: Olha, Marcelo, é interessante ver que quem tá vendendo é uma parte, quem tá vendendo tem uma intenção, tem um projeto, né? Sabe que dali pode desromper uma quebra da cadeia global. Naquele estreito passa quase 50% dos navios de containers do mundo, né? Saindo do Japão, da Coreia, até mesmo da China. Então, isso desromperia toda uma cadeia global de produção e pode levar o mundo a uma grande crise. Pode ser a porta de entrada para uma terceira guerra mundial. O que não é a busca da China. A China, por sua tradição, até pela tradição ali do livro da arte da guerra do Sun Tzu, eles falam que a guerra é uma coisa a ser evitada, né? Vence a guerra quem luta sem morrer ninguém, né? Vamos dizer assim. Então, a ideia deles, pelo que eu acompanho, é que esse armamento, ele já vem escalonando, né? Quando você resgata ali os três comunicados, que foi a forma como... Tem toda uma disputa ali da ONU, né? Tem todo aquele histórico da participação da China na ONU. Então, dentro dos três comunicados, o segundo comunicado de 79, os Estados Unidos teve que romper relações diplomáticas com Taiwan e assumir a China como uma só e se relacionar com Pequim, ou Beijing, como os chineses gostam de ser chamados. Então, nesse segundo comunicado, eles criam seis garantias para justamente continuar esse processo de venda de arma e de estímulo ao que era a Guerra Fria naquele período, né? Isso segue como uma forma de inflamar, uma forma de manter a Guerra Fria. Então, quando o Trump, ali no primeiro governo, fala que tem que resgatar a Guerra Fria, é ali o principal ponto, né? Se a gente resgatar o período da Guerra Fria, então se a gente pega o final da Segunda Guerra, o começo da ONU, o começo da Guerra Fria, ao longo do século XX, ficam cinco, eu acho que, cicatrizes na história da humanidade que não se resolveram, né? Primeiro, esse embargo dos Estados Unidos contra Cuba, a divisão das Coreias, né? O atual genocídio que acontece na Palestina, esse conflito da OTAN com a Rússia também é parte dessa história mal resolvida de Guerra Fria, e finalmente essa questão de Taiwan, que os Estados Unidos mantém vivo, justamente para ter ali uma forma de desestabilizar a região. Então, essa venda de armas, ela tem sido inflamada em momentos assim de interesse, né, daquele país em específico. Então, eles tentam, em momentos chaves, estar vendendo mais arma para justamente criar ali toda uma tensão e desestabilizar a região. A China tenta e não quer de forma alguma ter uma guerra com os irmãos, né? É igual a gente travar uma guerra com o sul do Brasil ou com o Nordeste. Isso não tem cabimento, isso é uma derrota para si mesmo, né? Isso cria toda uma mágoa histórica, geracional, que a China entende isso bem. Por isso ela põe, como você começou bem o programa, falando de 2049 como objetivo. Por quê? Isso que tem que ser feito pela via econômica. A grande política da China é pela economia, pela forma como as pessoas comem, se vestem, vivem. Então, é essa a forma da política chinesa, né? Então, a expectativa deles é de tentar, de alguma forma, romper essa venda de armas, essa desestabilização da região.
2: Na tua visão, a disputa por semicondutores e tecnologia transformou ainda mais Taiwan numa peça estratégica dessa nova guerra econômica?
4: Olha, eu acho que isso é um dos pontos que faz com que ela seja, né? Esse ponto de estabilização. É como eu falei também, ela tá numa posição estratégica militar na tomada do Pacífico. Ela está também num entreposto marítimo histórico, né? Os portugueses mesmo já tomaram conta dali no passado por isso, os holandeses e os espanhóis. Todo mundo passou por ali, porque ali tem uma importância de via, de comércio, né? Como eu falei, 40%, 50% dos navios de carga, dos containers, passam por ali. E os semicondutores vêm nesse processo também, né? A gente tem que lembrar que Taiwan, ali na década de 90 e 2000, ela teve uma importância muito grande para o desenvolvimento econômico da China, da reforma e abertura, né? Dos últimos 40, 50 anos. Então, a China, ela fez, e os Estados Unidos também utilizou Taiwan para, nas zonas econômicas especiais, inserir toda essa produção que hoje a China é responsável no mundo. Então, Taiwan foi uma peça central. E essa expansão das indústrias chinesas também para o sudeste asiático, para outras partes do mundo, também é, de certa forma, o capital e os empresários de Taiwan. Então, só o semicondutor, realmente o semicondutor é uma questão estratégica, a gente não pode descartar, e eu acho que tem muitos especialistas que podem falar horas por isso, mas não é o único elemento, mas é um elemento realmente, eu acho que mais chama atenção nessa virada de século, né?
2: As manobras militares realizadas pela China ultimamente ao redor de Taiwan, isso aí serve como uma mensagem política, nem tão subliminar assim, tanto para a ilha quanto para Washington?
4: Eu acho que a mensagem vai além de para a ilha ou para Washington, é para mostrar que realmente existe capacidade bélica de controle daquela região, né? É uma forma de reafirmar a soberania territorial, né? A gente tem que entender que tanto Taiwan quanto a China reconhecem uma na outra o seu território. Os dois países fazem essa leitura, né? Como aquele reconhecimento que é o consenso de 92, que eles chamam, né? Onde o Kuomintang de Taiwan e a República Popular da China, eles reconhecem a diferença da leitura de uma só China, né? Então os dois lados têm sua própria leitura e dentro dessa capacidade de entender que o outro lado tem uma leitura diferente, eles conseguiram fazer os acordos econômicos que eu narrei agora há pouco, né? Principalmente importantes nessa década de 90 e 2000. Acredito que dentro desse processo ambos estão buscando, na verdade, caminhos para se relacionar. Então, essa afirmação bélica que é feita é para mostrar, olha, esse território é meu e eu controlo. Agora, o Deng Xiaoping mesmo, ele pensou uma política que foi uma sacada, eu acho que histórica, que ele primeiro faz a política teste em Hong Kong e Macau, que eram duas colônias, né? Colônia de Portugal e colônia britânica, e que depois ele aplica para Taiwan. Então, foi toda uma política pensada para Taiwan, para a reintegração de Taiwan, que por quase 4 décadas foi uma colônia americana, né? Praticamente. A gente está falando ali dessa política de um país, dois sistemas. Então, quando a gente olha para Taiwan, ali quando o Kuomintang é derrotado na guerra civil chinesa, em 49 o Partido Comunista vem ao poder, o Kuomintang todo corre para Taiwan. Então, parte das suas tropas são até expulsas de Taiwan, porque não cabia tanta gente, né? Massacres, indígenas locais, tem toda uma história, tem uma série de filmes que narram sobre isso. Mas o que é importante nesse contexto é que justamente Deng Xiaoping, na reabertura, ele pensa como reintegrar esse território via economia. Então, ele pensa justamente esse um país, dois sistemas, aplicando Taiwan e Macau e Hong Kong para fazer essa construção de reintegração de Taiwan por uma via mais comum. Então, quando faz esses testes, quando faz essas manobras militares, é para mostrar, olha, isso é meu território, tá sob meu controle, é historicamente meu, então não se meta aqui, que eu tenho capacidade de controle, mas não é esse o caminho que eles querem dar, eles têm uma política pensada de décadas que você mais uma vez narrou bem no começo.
2: Você falou em Macau, falou em Hong Kong, principalmente essa segunda, a transição da reunificação não foi tão suave assim. O que que faz a gente acreditar que em Taiwan será suave ou também poderemos ter a questão de dois sistemas em um país? Será que essa abertura poderia ser dada? Na sua visão ou não?
4: Olha, a gente não está falando de um processo que depende só da China, né? A gente está falando de um sistema global, a gente está falando de vários interesses que também não está só em Taiwan ou está em Pequim, está em Tóquio, está em Seul, está em Washington, está em muitas partes do mundo, né? Então, o que aconteceu, por exemplo, em Hong Kong foi interesses externos também, de manter a influência ali, de manter ali como um ponto de desestabilização. Hong Kong teve uma proposta de envolvimento num projeto econômico muito maior. Hong Kong sempre foi a porta de entrada do capital internacional para a China, né? Qualquer negócio feito na China era pago, era as grandes corporações, os grandes setores financeiros, era um paraíso fiscal, o maior número de bilionário per capita. Então, assim, a Hong Kong foi oferecida isso, desculpa, eu estava falando Macau, né? Mas estou falando de Hong Kong. Então, a Hong Kong foi oferecido tudo isso, todos esses benefícios. Mas chegou um momento em que a instabilidade política foi levada e foi levada a uma disputa de testar os limites de Pequim. Então, Pequim se estabeleceu, se impôs, assim como e aí uma comparação até, eu acho que bem óbvia, quando você olha as opressões dos protestos em Washington, ou em Paris, ou em Bruxelas, ou mesmo no Brasil, ali na Paulista, as polícias acabam agindo da mesma forma, de forma muito repressiva, para dispersar as massas. Então, quem acompanhou ali de 2013 a 2019, viu isso acontecendo. Isso, de novo, são muitos interesses de várias partes do mundo se realizando numa cidade. Então, isso pode acontecer mais uma vez em Taiwan. Isso não podemos descartar. E é como você mesmo, eu acho que destacou no começo, que existe uma venda de armas acontecendo para Taiwan. E isso não é um processo, né, de alguém que está buscando paz, ou que está buscando ajudar a estabilizar a região, né? Então, a gente sabe que existe uma tentativa de escalar conflitos. Como eu falei, essas 5 cicatrizes da Guerra Fria que seguem vivas aí. Então, Taiwan sempre foi um dos pontos de inflamação, né, dessa relação internacional.
2: Você que mora há tanto tempo aí, ajuda a tirar uma dúvida. A China, normalmente, hoje, nas últimas décadas, se coloca como principal parceiro comercial do mundo. Com Taiwan é diferente?
4: Você
2: não?
4: Diz a China como parceira econômica de Taiwan?
2: Econômica, comercial, é exatamente isso. Os negócios da China em Taiwan são muito, muito grandes hoje, não?
4: Sim, você tem aí quase 40% da economia de Taiwan ligada à China de forma bem direta, né? É o maior parceiro econômico de Taiwan. O segundo parceiro seria os Estados Unidos com 20 a 15%. Então, assim, você vê que é quase o dobro. Então, não tem, tipo, a comida, alguns setores, assim, fundamentais para tranquilidade da população depende da China. Então, não tem nem como. O terceiro parceiro vai ser o Japão, que está ali entre 8 e 10%. Então, não tem. A principal fonte de economia de Taiwan vem da China. Não tem outra fonte.
2: Você falou dos vizinhos aí. E aí eu te pergunto, como é que Filipinas, Japão, outros aliados regionais dos Estados Unidos veem esse aumento da presença naval chinesa próximo ali ao Estreito de Taiwan?
4: Olha, ali é praticamente a costa de Xiamen, é praticamente a costa da China. Então ali os demais países estão habituados a ter a China tão perto, né? A questão é mais o crescimento e o fortalecimento da China vem incomodando. O Japão voltou a se militarizar de forma muito muito acelerada até e agressiva, né? Está reconstruindo toda a sua frota naval.

0: tua visão, quais seriam os impactos para o comércio global?
1: Olha, foi o que eu te falei, são 50% dos contêineres do mundo, né? Dos navios de grande contêineres, os maiores navios que transportam contêineres, 50% está passando ali. Então você está falando de uma quebra da cadeia global, você está falando também da quebra da cadeia global de energia para o Japão e para a Coreia do Sul, que também é fonte de produção para grande parte do mundo. Então você está falando da Terceira Guerra Mundial. Você está falando de um conflito que escalona muito rápido, já envolve ali toda a região da Ásia, já envolve o Quad, né? Toda aquela, o Japão, Austrália, Índia, Estados Unidos, então já começa a envolver uma série de alianças militares da região também. Então o processo é devastador, é realmente grave e preocupante.
0: A gente teve o prazer de falar pela primeira vez aqui no Mundioca e a gente espera, reforçando, que seja a primeira de muitas, com o Renato Penelope, ele que é advogado, mestre e doutor em administração pública chinesa pela Universidade de Ciência e Tecnologia de Huazhong e vive na China desde 2010. Renato, muito obrigado primeiramente por ter aceito o nosso convite aqui. Espero que você tenha gostado dessa conversa tanto quanto nós.
1: Eu agradeço muito essa oportunidade, espero voltar mais vezes. Queria até deixar aqui uma recomendação de uma música, que é Os Descendentes do Dragão, de 1978, do Hou Dajian, que é uma música que fala sobre a irmandade dos povos que compõem essa nacionalidade chinesa, que é uma mensagem de esperança, de unidade aqui do povo. Obrigado mais uma vez por essa oportunidade e até breve.
0: Até breve então, um grande abraço.
1: Um abraço.
0: O programa está chegando ao fim. 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Você também pode nos acompanhar aqui no Rio pela Rádio Metropolitana em 80.5 do seu dial. Dito isso, tchau e até a próxima.
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4: Boa tarde, sejam todos muito bem-vindos. Agora são 4 horas em ponto. 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
5: Muito boa tarde, muito bom ter você aqui. Começando a semana juntinhos hoje, segunda, dia 11 de maio. E as principais notícias do Brasil e do mundo estão aqui. Começa agora o programa Entretanto, porque toda notícia tem outro lado. Esta é uma produção da agência de notícias russa Sputnik. Eu sou Isabela Veiga.
4: E eu, Leonardo Macaxeiro. Daqui a pouco vai estar com a gente aqui o nosso analista geopolítico Rafael Machado. O Rafa que participa todos os dias aqui com a gente. E também a nossa convidada do programa de hoje, Denilde Oliveira Holzhacker. Ela que é doutora e mestre em ciência política, professora de relações internacionais e diretora acadêmica de graduação da ESPM.
5: É isso, Léo. Então vamos às principais notícias desta segunda. Moraes rejeita aplicar dosimetria para a Débora do Batom e outros 23 presos. Governo federal lança plano de 11 bilhões de reais para combater o crime organizado.
4: Presidente interina da Venezuela vai a tribunal da ONU em disputa territorial da Venezuela com a Guiana. E tem também as atualizações do trânsito, tem a previsão do tempo e economia. Fica com a gente porque começa agora o programa Entretanto.
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4: Ministro do Supremo Tribunal Federal, Alexandre de Moraes, suspendeu 24 pedidos de aplicação da lei da dosimetria para os condenados do 8 de janeiro. Entre esses pedidos está a de Débora Rodrigues dos Santos, conhecida como Débora do Batom. Ela ficou conhecida por escrever com batom a frase "perdeu mané" em uma estátua em frente ao STF. Ela foi condenada a 14 anos de prisão. E é com os desdobramentos desse assunto que a gente começa o Entretanto de hoje.
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5: O ministro Alexandre de Moraes alegou que é preciso esperar que o plenário da corte decida sobre as ações que questionam a aplicação da lei. O magistrado deu, então, 5 dias úteis para o legislativo apresentar uma resposta sobre a ação direta de inconstitucionalidade feita pela Federação PSOL Rede na última sexta-feira. Na ação, os dois partidos alegam que a derrubada do veto foi feita de forma

0: Forma irregular, já que houve o fatiamento de um veto integral. O ministro afirma que as respostas do Congresso, da Advocacia-Geral da União e da Procuradoria-Geral da República podem influenciar na execução e até na definição das penas. Os advogados dos condenados passaram a pedir a redução das penas logo depois da promulgação da Lei da Dosimetria pelo presidente do Senado, Davi Alcolumbre, também na sexta. A defesa de Débora Rodrigues e de outros condenados divulgou uma nota afirmando que a decisão de Moraes contradiz a decisão do Congresso, que aprovou uma lei e que essa norma já está em vigor e, portanto, deve ser aplicada.
1: Olha, a Débora estava presa desde 2024 por envolvimento nos atos de 8 de janeiro. Em fevereiro de 2025, Alexandre de Moraes concedeu prisão domiciliar após pedido da Procuradoria-Geral da República e ela já deixou o Centro de Ressocialização Feminino de Rio Claro, onde estava detida. A Federação PT, PCdoB, PV também entrou com uma ação direta de inconstitucionalidade pedindo a derrubada da dosimetria. O grupo argumenta em 76 páginas que a incompatibilidade da lei com normas fundamentais da Constituição e com a jurisprudência do STF e pede medida cautelar para suspender os efeitos dos dispositivos impugnados, dada a excepcional urgência do caso. Em nota, o presidente do PT, Edinho Mota, chamou a proposta de retrocesso contra a democracia e lembrou dos planos para assassinar o presidente Lula e também o vice Geraldo Alckmin, além de Alexandre de Moraes. Bom, acho que já está com a gente o Rafa, nosso analista geopolítico, Rafael Machado, participa do Entretanto todos os dias aqui com a gente. Rafa, uma boa tarde para você e a gente começa o Entretanto de hoje trazendo a informação que o Alexandre de Moraes rejeitou aplicar dosimetria para Débora do Batom, além de outros 23 presos condenados pelo 8 de janeiro. Como é que você avalia essa atitude, essa ação do Alexandre de Moraes?
2: Bem, isso aí pode ser analisado a partir de algumas perspectivas diferentes, né? Tem a questão da possibilidade de que o Congresso tenha inovado na maneira pela qual foi avaliado o veto do presidente Lula, né? Tipo, fazendo ali, por assim dizer, uma distinção, uma separação de partes do veto, quando pelo menos o procedimento adotado até então era de analisar o veto como um todo, né? Avaliar o veto no seu conjunto, e isso aí de fato pode ser, ainda que não seja algo inédito, quando não há uma proibição explícita específica, havia ali alguma mudança procedimental, mas pode ser que isso seja utilizado para justificar uma decisão contrária, uma revogação dessa aprovação e assim por diante. Porém, enfim, dá para avaliar a partir de outros aspectos. Um deles é o seguinte: como sempre, ou como tem acontecido de costume, por conta da maneira pela qual está estruturada, né, esse mecanismo da ação direta de inconstitucionalidade, partidos pequenos e reiteradamente derrotados em votações no Congresso recorrem ao STF para tentar ganhar aquilo em que eles foram derrotados através de decisão judicial. Ou seja, existe essa insistência na judicialização de temas que são atribuição em tese exclusiva do próprio Congresso. Obviamente o STF não se furta a se sobrepor a decisões que são decisões políticas, né? Tá como foi até recordado em outra ocasião, o STF já chegou a proibir nomeações que são nomeações livres por parte de presidente, como quando, por exemplo, a Dilma nomeou o Lula para ministro e o STF impediu, sendo que isso pertence aí às atribuições exclusivas do presidente da República. Então tem esses precedentes, o Brasil meio que se acostumou com o STF fazendo isso, e não vai ser agora que o STF vai parar. Mas como eu falei, nessas diferentes ADIs, a questão do procedimento adotado é um argumento relevante, porém, caso o procedimento tenha sido equivocado em relação à derrubada do veto, seria o caso de devolver para uma nova votação, né? Mas não sabemos se é exatamente isso que o STF vai fazer. Os outros argumentos, os argumentos da outra ADI, que vão num sentido mais principiológico ou fazendo apelos aí para a tentativa ou o plano para assassinar ou sequestrar ou o que quer que seja, o Lula e outras figuras, nesse caso a ADI não tem uma argumentação muito, muito concreta, porque se baseia ali um apelo a princípios abstratos da Constituição. Só que o próprio Congresso decidiu que aquilo que seria, enfim, mais conforme ao espírito da Constituição, etc., seria superar um exagero visto por uma parcela aí da população e também pela uma parte significativa do Congresso em relação às condenações, pelo menos ao pessoal que participou do 8 de janeiro. Então, bem, não tenho certeza como que o STF vai se posicionar de um modo geral, até porque nesse caso a gente está falando de algo que não é uma iniciativa exclusiva do bolsonarismo. Você tem ali a participação do Centrão. A gente sabe, por exemplo, que na questão do Jorge Messias parece ter havido algum grau de articulação entre o Alcolumbre, entre o Centrão e o STF, né, para barrar o Jorge Messias. Então, é possível que o resto do... Ou seja, é possível que no âmbito do plenário, até porque em tese o Alexandre de Moraes não se posicionou, né, essa suspensão da dosimetria não é um voto, não é um posicionamento, é ali apenas a suspensão de eficácia da lei enquanto o STF toma algum tipo de decisão. Então, não sabemos nem mesmo como o Alexandre de Moraes realmente vai se posicionar, até por conta desses aspectos políticos em que a gente acabou de ver o Alcolumbre, que capitaneou essa questão da dosimetria, articulado, talvez, né, isso segundo algumas fontes, com o STF para barrar o Jorge Messias. Então, é possível que o STF vá num sentido, talvez, de devolver para uma nova votação sobre o veto, por conta de uma possível irregularidade na maneira pela qual o voto foi dado. Mas também é possível que declarem a inconstitucionalidade. Se isso acontecer, evidentemente, vai ser visto como mais uma interferência do STF nas atribuições legislativas. Isso pode requentar exatamente essas discussões sobre impeachment de ministros, sobre limitação dos poderes dos ministros do STF e assim por diante.
3: Olá pessoal, hoje vamos contar no Jabuticaba Sem Caroço que mais de 4 milhões e meio de trabalhadores devem ficar sem o benefício do abono salarial até 2030, isso por causa da mudança nas regras para a concessão. A partir deste ano, o valor da renda máxima para ter acesso ao abono salarial passa a ser corrigido pela inflação, enquanto o salário mínimo terá ganho real, ou seja, acima da inflação.
4: Para entender tudo sobre o que é abono e o que muda com as novas regras, a gente bate um papo com a Clara Brenck, ela que é professora de economia da Universidade Federal de Minas Gerais e pesquisadora associada do Centro de Pesquisa em Macroeconomia das Desigualdades, o MAD. E também a gente conversa com a Marilane Teixeira, ela que é professora do Instituto de Economia da Unicamp e pesquisadora do CECIT, Centro de Estudos Sindicais e de Economia do Trabalho da mesma universidade.
3: Então não perca, a gente tem um encontro marcado e esperamos vocês aqui na programação da Rádio Sputnik Metropolitana.
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1: 4 horas e 14 minutos. É importante a gente lembrar do nosso WhatsApp, o 21980650066, 21980650066. Através desse número você pode participar da programação aqui da Rádio Sputnik na Metropolitana. Você pode mandar sua sugestão de assunto, também sugestão de pergunta para os nossos convidados, os nossos especialistas, enfim, fazer parte de alguma maneira da programação aqui da Sputnik na Metropolitana. A gente dá a sequência ao Entretanto, trazendo a informação que o governo federal deve lançar nesta semana o programa Brasil contra o Crime Organizado. A previsão é que o plano seja anunciado em cerimônia no Palácio do Planalto amanhã. O governo deve editar um decreto e 4 portarias para regulamentar os seguintes eixos de atuação governamental: enfrentamento ao tráfico de armas, asfixia financeira do crime organizado, aumento das taxas de esclarecimento de homicídios e também reforço na segurança no sistema prisional. O programa prevê cerca de 11 bilhões de reais, sendo 1 bilhão do orçamento deste ano, e outros 10 via empréstimo do BNDES para os estados. A proposta faz parte de um conjunto de ações do governo para fortalecer o enfrentamento e a investigação das facções criminosas. A implementação, no entanto, depende, claro, da adesão dos governos estaduais. Os estados que aderirem às propostas terão acesso a recursos provenientes de fundos federais. Em relação a penitenciárias, a proposta quer implementar nos presídios estaduais o mesmo padrão de segurança das unidades federais, com bloqueadores de celular e equipamentos mais modernos de raio-x e de revista. Olha, Isa, bloqueador de celular não é tanta novidade assim, né? As penitenciárias estaduais já poderiam ter aderido, né?
0: É, até porque é fundamental, né? A gente sabe o quanto esses chefes aí do tráfico continuam mandando mesmo estando presos. Mas, enfim, o objetivo, Léo, é dificultar justamente que os chefes de facção que estão cumprindo pena acabem dando ordens para os criminosos que estão na rua. Também está prevista a criação de um Centro Nacional de Inteligência para coordenar ações integradas entre a União e estados dentro das penitenciárias. O governo também busca asfixiar financeiramente o tráfico organizado. Para isso, o decreto deve criar uma força integrada de combate ao crime organizado nacional. E ele deve criar também uma estrutura fixa e centralizada para coordenar ações que envolvam órgãos de segurança pública que investigam as organizações criminosas. O objetivo é melhorar os indicadores de resolução de homicídios. Segundo os dados do Instituto Sou da Paz, apenas 36% dos homicídios são esclarecidos no Brasil, que é uma taxa inferior à média mundial, que é de 63%. O decreto propõe ainda a padronização dos registros de homicídios, o compartilhamento de bases de dados e o fortalecimento das polícias científicas e das perícias nos estados para aumentar a taxa de resolução dos homicídios. Bom, Rafa, a gente fala aqui novamente sobre segurança pública, um tema que de agora em diante vai ser muito explorado e também o governo, creio que também vai dar uma atenção maior a isso, haja vista que é uma das maiores dores dos brasileiros e, claro, estamos em ano eleitoral, portanto, se não for esse um momento, não será nunca, né? E o que me chamou muita atenção também nesse caso é o fato de que a gente está com uma taxa de homicídio lá embaixo, de resolução de homicídio lá embaixo, né? Se a taxa mundial, a média, é de 63, 36% é muito pouco. E aí, Rafa, te pergunto se essas ações que estão sendo lançadas, que estão sendo anunciadas pelo governo, com realmente um investimento bilionário, né? São 11 bilhões de reais para o combate ao crime organizado. Se dessa forma como ela está estruturada, se você acredita, se você avalia que vai ter de fato um impacto significativo, não, nada disso é a curto prazo, né? A gente está falando aí de impactos que são minimamente a médio prazo. Porque uma questão complexa como essa não dá para resolver, implementar e resolver já na sequência.
2: É, tudo sempre depende de como as coisas são aplicadas, né? Na prática, a gente vai ter uma certeza melhor após o início da aplicação desse programa. Mas ele aborda alguns temas que são temas sensíveis realmente na segurança pública, ou pelo menos na segurança pública em relação à atuação do crime organizado. Então, por exemplo, a questão dos presídios, né? Você padronizar uma série de coisas em relação aos presídios, incluindo aí o bloqueio de sinal, me parece fundamental, porque, de um modo geral, o uso de telefone e de internet em presídios é banalizado. Quem nunca visitou um presídio não sabe como que é a dinâmica, mas é algo extremamente banal, é algo corriqueiro, não é algo que os chefes utilizam, ninguém tá vendo. Não, todo mundo sabe, todo mundo vê, em alguma medida, dentro das penitenciárias. A administração ela acaba tendo que contar com a colaboração dos próprios presidiários. Basta a gente olhar, isso é óbvio, é só a gente ver que tem muito mais presidiário do que a gente, né? Então é necessário estabelecer ali critérios de convivência, e muitas vezes nessa lógica de que da grade para lá, né, em cada setor, em cada parte ali do presídio, da grade para lá, quem manda são os presidiários. Nisso você tem, enfim, que muitas vezes os presidiários, eles têm coisas que não era para eles terem. E a gente sabe que, por causa disso, por exemplo, boa parte desses golpes por telefone são dados de dentro do presídio. Né? Não é nem apenas a questão da coordenação da atuação do crime organizado de dentro dos presídios, mas a própria prática de novos crimes por presidiários comuns, isso também se apoia no uso de telefones celulares e de internet. Até porque, em tese, dentro do presídio, esses criminosos eles estão mais seguros do que fora do presídio. Então, boa parte desses golpes que as pessoas recebem, né? Golpes em que, por exemplo, dizem que um parente da pessoa sumiu, um parente da pessoa foi sequestrado ou coisa do tipo, tudo isso é dado de dentro dos presídios. Você tem hackers atuando diariamente para coletar dados pessoais de pessoas em massa mesmo. E aí eles revendem, não apenas para empresas, para ficarem enchendo o saco com oferta de empréstimo e mais uma série de outras coisas, mas também vendem para organizações criminosas, para elas darem golpes, né? E isso, de modo geral, é feito de dentro dos presídios. Então, esse aspecto é importante. A questão das armas é importante também. Essa parte da... Enquanto a questão dos presídios me parece mais fácil, né? É uma questão, não existem tantos presídios assim, é uma questão de padronização, é uma questão de instalar os dispositivos que garantem esse bloqueio, etc, etc. Agora, a questão de dificultar a entrada de armas, o contrabando, né, de armas, o contrabando ilegal de armas para dentro do Brasil, Sempre vai ser difícil, né, pelo menos em comparação com a padronização de presídio. O Brasil tem fronteiras imensas, né? É um dos países com as fronteiras mais extensas do mundo, fronteiras pouco controladas, pouco patrulhadas. Tudo bem, a zona ali das fronteiras da região sul, né, com a Argentina, com o Uruguai, de modo geral são mais bem vigiadas, mas quando a gente pega ali as fronteiras da região norte, no meio da floresta amazônica, realmente é bem difícil de você conseguir controlar o que entra e sai nessas fronteiras ali da floresta amazônica. E nisso você tem, por exemplo, a atuação de garimpeiros, né? Portanto, riquezas saindo ou passando, por exemplo, saindo de outros países, passando pelo rio Amazonas para, através da Foz ou através de Manaus, ir para outros lugares. Você tem drogas passando ali, atravessando a fronteira, e você tem armas também. Então, falar em dificultar a entrada de armas ou de drogas, por exemplo, nas fronteiras brasileiras, é necessariamente falar em aumento do efetivo da Polícia Rodoviária Federal, obviamente, o que talvez aí esteja mais próximo desses planos de segurança do governo, mas também das próprias Forças Armadas, porque o grosso do controle de fronteiras no Brasil, especialmente na região norte, é feito pelas Forças Armadas. Então seria uma área em que seria necessária uma integração com até a atuação das Forças Armadas também. Então, enfim, tem vários aspectos aí que podem dar resultado, mas tudo depende realmente de como vai ser aplicado, e sempre é necessário levar em consideração que o crime organizado, ele não fica parado, ele vai responder também aos projetos do governo. Ele vai responder, ele vai reagir e vai tentar se adaptar.
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0: 4:25, reforçando aqui o lembrete do nosso querido Léo Macaxeira, que é o nosso WhatsApp. O WhatsApp aqui do Entretanto, na verdade, o WhatsApp da Sputnik na Metropolitana. E olha, Léo, já tem gente, inclusive, mandando recado. Na sexta-feira foi a Desirê, que disse que adorava a programação, mandou o recadinho dela carinhoso durante o Entretanto. Então, mande o seu também, que a gente pode colocar aqui no ar a sua dúvida, o seu recado, seu elogio, sua reclamação. Aqui você tem voz. Então, o nosso WhatsApp é o 21 980 650066. Vamos só repetir então: 21 980 650066. Continuando no noticiário internacional, a gente fala o seguinte. Essa é para você que tem medo de repente, na hora de votar, colocar um broche, um botão ou alguma coisa e sofrer algum tipo de represália da torcida, né, dos eleitores do candidato oposto. Por quê? Um levantamento chamado Medo do Crime e Eleições 2026, os gatilhos da insegurança, esse é o nome do levantamento, ele foi divulgado pelo Fórum Brasileiro de Segurança Pública e revelou que quase 60% dos brasileiros com 16 anos ou mais afirmam ter, sim, medo de sofrer agressão física em razão de suas escolhas políticas ou partidárias. Isso representa 6 a cada 10 brasileiros, ou aproximadamente 99,4 milhões de pessoas. Segundo o estudo, 2,2% da população, o equivalente a cerca de 3,6 milhões de pessoas, relatou já ter sido vítima desse tipo de violência no último ano. Apesar de elevado, o índice representa uma queda em relação à última eleição presidencial em 2022, quando 68% dos entrevistados declaravam esse receio. O relatório atribui o patamar anterior ao ambiente de forte polarização durante a campanha eleitoral daquele ano. Os dados atuais indicam uma redução nessa percepção de risco, embora o sentimento de insegurança permaneça forte, permaneça disseminado.
1: A pesquisa aponta diferenças conforme o perfil dos entrevistados. Entre as mulheres, 65,5% afirmam temer agressões motivadas por posições políticas, enquanto os homens, o índice é de 53,1%. Já a vitimização efetiva é maior entre o público masculino. 2,9% relataram ter sofrido agressões, ante 1,5% das mulheres. O recorte econômico também evidencia a desigualdade. Nas classes D e E, 64,2% dos entrevistados manifestaram medo de violência política, percentual superior ao registrado entre as classes B e A, de 54,9%. A ocorrência de agressões também é mais elevada entre os grupos de menor renda. 3,5% disseram ter sido vítimas, contra 2,2% entre os mais ricos. Rafa, queria trazer você para comentar um pouco esse assunto, já que a gente vive, acho que é a terceira eleição presidencial em que há uma polarização muito grande entre os candidatos. Você, Rafa, de que forma a gente pode pensar para que isso não se transforme em violência, em agressões? Já que, né, a gente deve partir do princípio que o nosso próximo também tem o direito de pensar, refletir e entender quais são as prioridades para o nosso país. Mas de que forma a gente pode melhorar esses números?
2: Olha, tem elementos difíceis aí, porque a gente sabe que, vamos tomando apenas o Brasil aqui como objeto de discussão, as pessoas tendem a se dividir, e se dividir de maneira fanática, por qualquer coisa, né? Então, por exemplo, você, enfim, a gente sabe que há muito tempo, e continua acontecendo, das pessoas radicalizarem ali a sua adesão a times de futebol e transformar isso num motivador da aplicação do uso da violência, né? A religião também, a gente sabe que ocasionalmente, mesmo no Brasil, mesmo hoje em dia, isso também acontece. Enfim, acontece por uma série de outros motivos. Às vezes xenofobia, né, por questão regional e mais uma série de outros assuntos. Então, nesse caso, a política, ela está atuando aí como um estopim, um gatilho, entre outros, para a violência política. Quer dizer, no caso, para a violência de modo geral. Nesse caso aí vira violência política, mas é um estopim, é um gatilho para a violência. Seria necessário, na verdade, para abordar esse problema específico, abordar o problema dessa facilidade com a qual as pessoas vão às vias de fato, de um modo geral, na cultura brasileira, na sociedade brasileira. A facilidade com a qual as pessoas caem no supapo, né, ou fazem uso da violência por pouca coisa. Então, por exemplo, briga de trânsito mata muito fácil no Brasil. Esbarrão num contexto de bar, num contexto de balada, mata muito facilmente no Brasil. Então a gente tem aí, sem ser piegas, né? Mas a gente tem de fato uma certa comunalidade, uma banalização, banalização é o termo correto, uma banalização da violência que precisa ser, de modo geral, abordada, né? É claro que existiriam maneiras erradas de abordar esse tema. Tem gente que, por exemplo, apelaria: ah, então deve ser culpa do videogame, culpa dos filmes de ação, a culpa do UFC que as pessoas assistem na televisão. É a maneira piegas, né? A maneira moralista de querer abordar esse tema. Mas talvez através da educação mesmo, pegando desde a infância, desde a juventude, seja possível abordar de uma maneira mais geral, mais holística, essa questão da facilidade, da maneira banal pela qual o brasileiro mata o seu semelhante, mata o seu próximo. Agora, no âmbito político específico, penso eu que isso, em alguma medida, é algo pelo que os próprios políticos, e não apenas os líderes máximos, né, mas todo candidato, todo influenciador, todo propagandista, tem que se responsabilizar. Não é viável esperar, pelo menos nesse momento, por um cenário político não polarizado. A gente sabe que vai acontecer polarização, por mais que quem é mais esclarecido, por exemplo, vá querer insistir num outro tipo de leitura, um outro tipo de abordagem. Eu sempre tento enfatizar que as diferenças entre, pelo menos, os dois campos políticos brasileiros não são tão grandes assim. Existem coisas com as quais ambos os lados concordam e assim por diante, mas a gente sabe que isso é um esforço que não é frutífero, pelo menos não no curto prazo. Não vai alcançar todo mundo, não vai atingir a maioria das pessoas. Então são as próprias pessoas que a massa ouve que precisam, em alguma medida, se responsabilizar, chamar para si a responsabilidade de tratar a disputa política dentro de limites ali razoáveis, né? Porque quando a disputa política sai dos limites da razoabilidade, sai dos limites ali da disputa esportiva, por assim dizer, né? Como se fosse ali um jogo de xadrez, e vira uma luta entre o bem e o mal, né, entre Deus e o diabo, etc., aí fica muito mais fácil que o seguidor, né, a pessoa da massa, que muitas vezes, quando a gente leva aí em consideração as estatísticas brasileiras, o Brasil é um país de analfabetismo, né? Não importa quantas pessoas sabem escrever o próprio nome, mas quando a gente pensa aí se elas sabem entender aquilo que estão lendo e aquilo que estão ouvindo, então a realidade é que a maioria do nosso povo é analfabeta, né? Então a pessoa lida ali, ouve determinadas coisas, tem os seus sentimentos, as suas emoções atiçadas pelo discurso político, é mais fácil ela chegar à conclusão de partir para a violência, né? Então, enfim, para além de um esforço mais amplo por uma educação, né? Uma educação dos costumes, da maneira pela qual a gente vê a vida, é necessário que os próprios políticos, influenciadores, propagandistas assumam a responsabilidade, se responsabilizem por evitar especificamente a desumanização do adversário político. Porque quando você tem um contexto de desumanização, fica mais fácil que, enfim, os ignorantes, os exaltados, os emocionados partam para a violência, porque, bem, não enxergam um inimigo nem mesmo como pessoa.
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1: 4:37, a Polícia Civil do Rio prendeu a madrasta de uma adolescente de apenas 12 anos envolvida na morte da menina em São João de Meriti, aqui na Baixada Fluminense. O repórter Paulo Fonseca tem mais informações sobre esse caso.
9: A mãe da estudante Mirella Freire Venceslau, de 12 anos, encontrada morta em casa no Morro do Pau Branco, em São João de Meriti, na Baixada Fluminense, na última sexta, acredita que a madrasta da menor premeditou todo o crime. Bianca Martins da Silva Oliveira foi presa no sábado. No início das investigações, a Polícia Civil trabalhava com a hipótese de que um homem teria invadido a casa, cometido violência sexual e assassinado a menina. No entanto, o laudo da necropsia do Instituto Médico Legal descartou o abuso sexual. Com o avanço das apurações e novos depoimentos, os investigadores apontaram que Bianca estava com a vítima no momento do crime, mas alegou ter saído para uma entrevista de emprego e deixado a enteada com o irmão caçula. A mãe de Mirella, Vitória de Oliveira, no entanto, afirma que a companheira já tinha tudo planejado. A mãe de Mirella estava trabalhando quando a filha foi agredida. Ao retornar para casa, a mulher encontrou apenas o menino e percebeu que a adolescente não estava no imóvel. Após procurarem pela jovem, familiares a localizaram ferida nos fundos da residência e a levaram ao hospital. Segundo a polícia, o relacionamento entre Vitória e Bianca era considerado conturbado. A mãe da menina, porém, nega conflitos e afirma que a convivência era normal. O caso segue em investigação pela Polícia Civil. O velório de Mirella Freire Venceslau ocorreu na tarde desta segunda-feira. Reportagem Paulo Fonseca.
0: Bom, agora são 4 horas e 39 minutos, a gente vai aproveitar esse giro pelo Brasil para falar agora na Baixada Fluminense de um outro caso, a Baixada foi agora, a gente vai falar agora do Rio de Janeiro, agora sim, do estado do Rio de Janeiro, porque o governo intensificou a fiscalização sobre combustíveis e cigarro em uma tentativa de combater a sonegação e ampliar a arrecadação do ICMS. O repórter Paulo Fonseca tem os detalhes para a gente.
9: O governo do estado do Rio publicou hoje uma resolução conjunta do Gabinete de Segurança Institucional e a Secretaria de Fazenda para atuação no combate aos grandes sonegadores, com foco em combustível e cigarros. A Subsecretaria de Operações Estratégicas e Controle de Divisas, que tem como foco a fiscalização de impostos, estava sob o guarda-chuva da Casa Civil, passou agora para o controle do GSI. O objetivo da mudança foi blindar as operações de combate à sonegação e à lavagem de dinheiro do crime organizado de interferências políticas. Segundo a Secretaria de Fazenda, a expectativa é conseguir aumentar em R$500 milhões a arrecadação anual com o ICMS com as ações fiscalizatórias mais focadas. No total, há 200 funcionários atuando diretamente na operação entre policiais e auditores fiscais do estado. O GSI vai entrar com a parte operacional de segurança, com os policiais militares e civis dando apoio às ações fiscalizatórias. O objetivo é a inteligência fazer um mapeamento para entender o movimento das cargas de caminhões, das distribuidoras, para ter uma ação mais qualificada. Até agora, a fiscalização era feita de maneira aleatória nas barreiras fixas e móveis. São 5 nas estradas do estado, 3 fixas e 2 móveis. Segundo a resolução, vai ser da competência do GSI, por meio da subsecretaria, exercer atividades de natureza policial ostensiva e preventiva nas malhas viárias e nos postos de controle fiscal do Estado do Rio de Janeiro, observadas as competências legais da Secretaria de Estado de Fazenda. Além disso, vai dar apoio às inspeções fiscais realizadas pela Secretaria de Fazenda e integrar órgãos e entidades da administração pública nas ações de inteligência e investigação. As polícias também poderão solicitar documentos das cargas nas abordagens nas estradas. Reportagem Paulo Fonseca.
1: Valeu, Paulo. Obrigado pelas informações. E o ministro da Saúde, Alexandre Padilha, comentou os casos de hantavírus registrados em um cruzeiro internacional e também fez um alerta sobre vídeos que circulam nas redes sociais, incentivando o consumo de detergente. Só coisas de Brasil, né? O repórter Leonardo Sobreira tem mais detalhes direto de Brasília.
10: O ministro da Saúde, Alexandre Padilha, afirmou nesta segunda-feira que os casos de hantavírus registrados no Brasil não têm relação alguma com o surto identificado no navio de cruzeiro MV Ondius, embarcação que partiu da Argentina em abril. Padilha disse que o país registra atualmente 7 casos da doença sem qualquer ligação com o navio ou com a chamada cepa andina do vírus. Segundo o ministro, a cepa andina nunca circulou no Brasil. O ministro buscou tranquilizar a população e afirmou que o hantavírus possui características diferentes da Covid-19. Padilha lembrou ainda que o Brasil registra cerca de 40 casos por ano da doença hantavírus. Segundo ele, os casos atualmente identificados, são 7 casos, já são conhecidos pelas autoridades sanitárias. O ministro explicou que a transmissão ocorre quando uma pessoa aspira partículas presentes em fezes ou na urina de um tipo específico de roedor.
11: O hantavírus não é um vírus desconhecido, é um vírus conhecido por todos nós, é diferente da Covid-19. Nós conhecemos os casos. No Brasil, a gente chega a ter entre 38, 40, 45 casos por ano na última série histórica. Nesse momento, nós temos 7 casos do hantavírus que não tem qualquer relação com o hantavírus do cruzeiro, nem a cepa. A cepa de hantavírus que circulou no cruzeiro, que foi lá para a Europa, é uma cepa exclusiva da região andina, que é uma cepa que sim já se identificou nessa região andina, a partir dessa circulação, casos de transmissão entre humanos. Normalmente, a principal forma de transmissão do hantavírus, a pessoa quando ela aspira fezes ou urina de roedores, é um roedor específico que consegue ser o reservatório que provoca essa infecção. Nunca circulou a cepa andina no Brasil.
10: Padilha também comentou a decisão do governo espanhol de permitir o desembarque dos passageiros do navio de cruzeiro no porto de Granadilha, na ilha de Tenerife. Segundo o ministro, essa é a melhor forma de acompanhar o surto. Até o momento, são 3 mortes relacionadas ao surto no cruzeiro que foram confirmadas. E segundo a OMS, o risco do hantavírus para a saúde pública permanece baixo. As autoridades espanholas informaram que não haverá contato entre os passageiros da embarcação e a população local. Durante a coletiva, Padilha também alertou a população após vídeos viralizarem nas redes sociais mostrarem pessoas ingerindo detergente depois da suspensão de lotes da marca IP pela Anvisa. Bolsonaristas associaram a medida ao governo do presidente Lula e passaram a divulgar gravações consumindo o produto. Padilha afirmou que nenhum detergente deve ser ingerido e disse que a prática representa uma desinformação que coloca vidas em risco.
11: Qual que é a minha recomendação como médico infectologista para as pessoas? Primeiro, não bebam detergente, não bebam de qualquer produto de qualquer marca, muito menos sair fazendo videozinho sobre isso. Isso é uma desinformação para a população, colocando em risco a vida das pessoas. Imagina uma criança que vê esse vídeo, imagina um pai que vê esse vídeo, imagina as pessoas, o que elas podem achar que podem fazer com um tubo de detergente. Não sejam irresponsáveis com a saúde das pessoas, como já vários de vocês foram durante a pandemia, responsáveis pela morte de mais de 700 mil pessoas.
10: Essas declarações aconteceram durante uma cerimônia de lançamento de editais voltados à digitalização do SUS e à ampliação da infraestrutura de internet em regiões vulneráveis do país. Leonardo Sobreira, de Brasília, para Sputnik Brasil.
1: Queria agradecer ao nosso xará pela reportagem, Isa. Agora, não é nem o nosso papel, só que beber detergente, assim, eu acho que eu não... A cada dia que passa, eu fico mais assustado com as coisas que a gente vê, sabe, Isa? Porque eu entendo cada um ter o seu posicionamento político, eu acho justo, correto e normal. Mas a pessoa levar isso para um lado de beber detergente, sabe? Gravar o vídeo, divulgar isso na rede social, já acho que a gente está ultrapassando um pouco o limite do bom senso. Né?
12: Mas aí eu acho, Léo, que se a pessoa for beber o detergente, ela tem que deixar um pouquinho do detergente para lavar o pneu, para o qual ela vai rezar para os ETs nos salvarem. Não pode beber todo o detergente, não. Tem que deixar um pouquinho para lavar o pneu. Mas enfim, gente, vamos então de outro lado do mundo.
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12: Agora são 4 horas e 47 minutos. Nós vamos falar de noticiário internacional e para isso a gente tem a honra de receber aqui no Entretanto a Denilde Oliveira Holzhacker, que é doutora e mestre em ciência política e professora de relações internacionais, além de diretora acadêmica de graduação da ESPM. Muito obrigada pela sua participação aqui no Entretanto mais uma vez. Eu só tenho uma queixa a fazer, que foi que você demorou muito para voltar. Mas fora isso, está excelente. Seja muitíssimo bem-vinda.
13: Eu que agradeço isso, o convite. Sempre um prazer estar com vocês.
12: Muito obrigada, a gente que agradece. Olha, a gente vai começar falando do assunto que realmente domina o noticiário nessas últimas semanas, né? Que é essa guerra de Estados Unidos e Israel contra Irã. E o governo iraniano classificou como descabidas as recentes exigências apresentadas pelos Estados Unidos para o encerramento da guerra iniciada por Israel e também, como a gente falou, pelos Estados Unidos no Oriente Médio. Em uma entrevista coletiva hoje, o porta-voz do Ministério das Relações Exteriores iraniano afirmou que Teerã apresentou uma proposta considerada razoável e generosa para estabilizar a região, mas que Washington mantém uma postura de intransigência nas negociações. O porta-voz destacou que a proposta iraniana se concentra em pôr fim à guerra em toda a região, interromper a pirataria marítima contra as embarcações do país e, além de garantir a liberação de ativos que estão congelados há anos. Na visão da diplomacia do país, a proposta enviada aos mediadores internacionais busca um equilíbrio que respeite a soberania nacional, enquanto as condições estadunidenses são vistas como uma tentativa de impor termos unilaterais.
1: A reação de Teerã ocorre após o presidente dos Estados Unidos, Donald Trump, rejeitar as condições de paz propostas pelo Irã. Trump escreveu na rede social o seguinte, olha, acabei de ler a proposta dos chamados representantes do Irã. Não gosto. Totalmente inaceitável. O primeiro-ministro de Israel, Benjamin Netanyahu, declarou que a guerra contra o Irã não terminou e voltou a atacar o programa nuclear iraniano. Em uma entrevista exibida na emissora CBS, Netanyahu afirmou que ainda existem instalações de enriquecimento que devem ser desmanteladas. Teerã nega essas acusações dos Estados Unidos e de Israel sobre o enriquecimento de urânio para a produção de armas nucleares. O país afirma que o recurso é utilizado para abastecer usinas nucleares que fornecem energia elétrica à população. Bom, queria trazer a Denilde para comentar esse assunto um pouquinho com a gente. Denilde, faço das palavras da Isa as minhas. Seja muito bem-vinda mais uma vez aqui ao Entretanto. E, Denilde, olha, a gente vem falando dessa guerra, né, do Irã contra Israel e Estados Unidos. Lá atrás, lá em fevereiro, no final de fevereiro, quando essa guerra começou, era uma guerra de poucas horas, né? Depois se tornou de poucos dias, poucas semanas, e até agora essa guerra permanece. E a gente está em um momento em que propostas vêm e vão e nenhum dos lados parece ceder a essas ofertas. Eu queria ouvir de você o seguinte, Denilde, para você, essa é uma guerra que ainda vai demorar mais tempo para terminar, pelo que você vem avaliando, qual lado parece que vai ceder primeiro, enfim, qual o seu panorama sobre o momento dessa guerra?
13: Olha, minha perspectiva, né, olhando todo esse vai e vem, né, a posição do Trump que de vez em quando recua, outros momentos faz jogadas mais duras, né, usa uma narrativa sempre de que vai atacar, vai destruir o Irã, mostra que, de fato, a gente tem um passe na negociação para Estados Unidos. Hoje, a discussão envolve dois pontos muito relevantes. Um, que é a questão do controle do Estreito de Hormuz, a garantir que o controle não fique com o Irã e seja com o controle americano. e a questão nuclear, ao fim do programa nuclear iraniano, que são também os dois pontos mais importantes para o Irã nesse momento. Né? Garantir o controle do Estreito de Hormuz é parte da estratégia iraniana, e o Irã entendeu desde o início da guerra que este é um dos seus pontos mais importantes para garantir a sua atuação, primeiro porque ele controla o quanto isso afeta a economia global, né? Porque aí você tem um aumento do preço do petróleo, que afeta todos os países, como também controla o abastecimento de petróleo, de energia no mundo. Então, para o Irã, o controle passou a ser fundamental para garantir uma capacidade de negociação e garantir força frente aos Estados Unidos. E, de outro lado, não abre mão, como a gente ouviu aí da frase iraniana, não abre mão da sua soberania e a sua posição com relação ao a seu programa nuclear. Então esses, como os dois países, né, têm posições muito fortes nos pontos centrais, essa negociação tende a avançar muito pouco. E quando você pergunta qual que vai ceder primeiro, os dois enxergam que essa pressão ela vai gerar, sim, uma necessidade de negociação da outra contraparte. Então, pro Irã, entende que quanto mais tempo a guerra continua, quanto mais maior a pressão nos preços internacionais, mais dificuldade o Trump tem internamente de garantir uma continuidade da guerra do que a gente tem visto. O Trump tem perdido não só aí na sua popularidade, mas nos apoios em grupos que são estratégicos para ele e na sua base de apoio interno, tanto nos grupos mais de suporte, como o grupo MAGA, como também entre os republicanos mais moderados. Então, o Irã entende que essa pressão interna pode fazer o Trump a ceder mais na negociação. Já o lado americano e o próprio Trump entende que o bloqueio nesse momento tem uma lógica muito semelhante ao que aconteceu com a Venezuela. Pressionar e fazer com que essa pressão e a dificuldade do Irã de conseguir recursos a partir da venda do seu petróleo tenha também uma pressão maior no regime iraniano e leve o regime a aceitar as posições americanas. Então, a gente está naquela fase em que os dois atores estão medindo qual é a capacidade de resistência e qual vai ser o lance e que cada um vai ter que tomar. E nos dois casos, acredito que tem força para conseguir essa posição. Para o mundo, de fato, hoje, uma situação de bloqueio contínuo e de instabilidade do Estreito de Hormuz é uma pressão econômica e muito forte. Então o Irã, como também acredita que essa pressão nos países, e agora nos países europeus, nos próprios países do Golfo, vai fazer com que o Trump ceda nas suas posições. Mas o Trump sempre é visível, a gente viu hoje a declaração dele dizendo que o acordo enviado, a proposta iraniana é inaceitável e que ele não tem preocupação em manter o estado de conflito que aqui é presente. Então, provavelmente essa guerra vai continuar ainda e a gente vai ver esses desdobramentos.
12: Certo, muito obrigada. Denil de Oliveira, Rose Hacker. Rafa, desdobrando, né, novamente esse assunto, que é muito triste, mas toda edição a gente precisa falar da guerra de Israel e Estados Unidos contra o Irã, porque não cessa, né? E aí a gente fica até na expectativa de que haja aí sinais realmente de uma contagem regressiva, mas a partir do momento que temos os Estados Unidos dizendo que as propostas do Irã são totalmente inaceitáveis. Temos aí o primeiro-ministro, né, israelense, Benjamin Netanyahu, afirmando que a guerra não terminou. Aí eu tenho a impressão que, independentemente do que o Irã... Porque as exigências... do Irã, eu gostaria primeiro de te perguntar, né, reformulando tudo aqui. Primeiro, se você acredita de fato que essas exigências iranianas são descabidas, conforme os Estados Unidos falaram. E depois, qual é, na sua análise, de fato, a razão dessa guerra? Porque a gente tem a impressão que é tudo menos aquilo que os Estados Unidos oficialmente falam que é.
13: Bom,

0: primeira fase dessa guerra contra o Irã, por assim dizer. Então, quando a gente fala aí no, na argumentação para justificar o conflito, existem argumentações de todos os tipos. Existe aquele apelo pseudo-humanitário à defesa dos civis iranianos que estariam sendo oprimidos por uma tirania, à defesa das mulheres, à defesa das minorias e assim por diante. Bem, eu tenho a impressão de que mísseis Tomahawk ou qualquer outro míssil não distingue, né, entre homens e mulheres, ou entre, enfim, maiorias e minorias. E, de qualquer maneira, o movimento inicial desse conflito foi exatamente um ataque missilístico contra uma escola de meninas, né? No Irã, existe, de uma maneira mais, um pouco mais rígida, a separação entre os sexos, é parte da cultura do país. Então, as escolas, você tem a escola de meninos e escola de meninas. Eles atacaram uma escola de meninas. Então, esses apelos pseudo-humanitários, de defesa das mulheres e assim por diante, cai por terra imediatamente quando você tem um massacre de meninas, logo como o movimento inicial dos Estados Unidos nesse conflito. Mas, enfim, isso aí é dentro dos vários argumentos que os Estados Unidos ofereceram para entrarem nesse conflito. Por trás desses vários argumentos que existem basicamente para a mídia e para os apoiadores, né? Enfim, para um pessoal ter algo com que trabalhar, por assim dizer, quando a gente vai atrás de causas reais, e essas causas reais, lembrando, talvez não sejam de pleno conhecimento do próprio Donald Trump, a gente não pode superestimar o papel do presidente dos Estados Unidos nas decisões de Estado dos Estados Unidos, por isso que se desenvolveu o conceito de Deep State, né? Essa noção aí de uma inter-relação entre agências de inteligência, Pentágono, os funcionários permanentes do Departamento de Estado, né? Corpo diplomático, assessores, o ecossistema de think tanks, que tem grande influência sobre decisões tomadas pelo governo dos Estados Unidos, né? Rand Corporation, Heritage Foundation, uma série de outros think tanks, fundações e associações. O complexo militar industrial também, assim por diante. Um elemento geopolítico que faz...
1: Acho que a gente perdeu o Rafa, né?
2: Sim. Vamos então, enquanto a gente refaz aqui, vamos colocar a chamada dos nossos colegas Melina Saad e Marcelo Castilho, do Mundioca.
3: Olá, Bela! Olá, Léo! Olá, ouvintes do Entretanto! Daqui a pouquinho tem Mundioca chegando hoje para a gente falar de um dos assuntos mais delicados da geopolítica mundial há bastante tempo. Por que que Taiwan é considerado China por muitos?
4: Olha, Marcelo, Taiwan é China. Eu não sou especialista, mas eu te digo de antemão que Taiwan é China continental. O que a gente vai trazer no episódio de hoje é por que que muitas pessoas fazem essa confusão e por que países como o Paraguai decidem reconhecer Taiwan como um estado soberano quando nem os Estados Unidos, com quem eles são aliados, consideram. Os Estados Unidos, nos seus documentos oficiais, reconhecem que há uma só China. O programa está ótimo.
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1: O primeiro-ministro israelense Benjamin Netanyahu anunciou em uma entrevista à CBS que planejava abandonar a ajuda militar dos Estados Unidos nos próximos 10 anos. Netanyahu afirmou o seguinte, olha, quero reduzir a zero o apoio financeiro dos Estados Unidos, que faz parte da cooperação militar israelense. Estamos recebendo 3,8 bilhões de dólares por ano e acho que é a hora de eliminar gradualmente o restante do apoio militar. Só para a gente explicar, Isa, isso equivale a mais de 18%.

0: 18 bilhões de reais.
1: É um dinheiro assim que a gente não consegue mensurar, né? E o primeiro-ministro de Israel também acrescentou que ele quer alcançar isso nos próximos 10 anos. De acordo com o relatório publicado pelo Cost of War Project na Brown University, em outubro passado, os Estados Unidos forneceram o equivalente a mais de 62 bilhões de reais em ajuda militar a Israel ao longo de 2 anos. Denil de Oliveira Hulshacker, olha, quando a gente fala em 2 anos você fornecer mais de 62 bilhões de reais para um país, a gente fica imaginando o quanto isso, se usado de uma forma que pudesse ter um alcance social, o quanto realmente isso não seria importante, impactante, né? Eu digo isso não propriamente em Israel, mas assim, qualquer país que esteja com crianças em situação de fome, por exemplo, como Gaza, né, ali na faixa, ali, crianças que estão desnutridas, morrendo, algumas já estão no nível de desnutrição tão forte que ainda se começarem a ter agora uma suplementação, elas não vão conseguir se recuperar, porque já chegou num ponto que não retorna mais. Então eu fico imaginando, o que leva a Benjamin Netanyahu a dizer que realmente não vai mais precisar dessa quantia absurda, que até nos próximos 10 anos ele não vai mais precisar? De fato, isso é uma falácia de Netanyahu? De fato, Israel tem essa possibilidade? E por que agora, de uma hora para outra, não quero mais?
2: Esse recurso seria importante para atender crianças que passam fome, melhorar a saúde em diversos países, né? E contribuiria muito para a gente ter aí formas melhores de desenvolvimento em várias regiões do mundo. Então, essa sempre é uma crítica que a gente vê no discurso brasileiro, na ONU, de que os recursos aqui são mobilizados para cada um desses conflitos e para aumentar os recursos e a posição militar, poderia ajudar a resolver uma série de problemas globais, tá? Sustentabilidade, desenvolvimento, melhor educação. Mas não é isso que a gente tem visto, ao contrário, a gente tem visto que os países estão ampliando seus recursos para as áreas militares e a gente volta para uma situação de, novamente, armamento crescente de diferentes países, até aqueles que têm menos chances de conflitos diretos, mas que entendem que hoje o mundo vive uma situação de instabilidade, que essas instabilidades geram ameaças necessárias para esse desenvolvimento militar. No caso de Israel, eu acho que o Netanyahu aqui está fazendo tem acho que algumas questões. Acho que uma delas é a questão de que uma das críticas feitas nos Estados Unidos, né, com a guerra do Irã, é o quanto os americanos investem em recursos para a segurança de Israel. Então, o que a gente viu em anos anteriores, historicamente nos Estados Unidos, um apoio incondicional, bipartidário a Israel, desde da guerra e da situação em Gaza, Israel foi perdendo, né, o apoio interno americano, e a guerra agora do Irã colocou ainda mais uma posição de que os Estados Unidos estão nesse conflito em função de Israel, principalmente. Então, acho que como ele estava fazendo uma entrevista para um programa americano, falando para o público americano, eu acho que tem um pouco da tentativa do Netanyahu de mostrar que Israel não recebeu e continua recebendo recursos, mas caminha para ter uma independência maior e gerar sua própria capacidade militar, independente do apoio americano. O outro é porque a pressão americana nesse contexto passou a limitar, ou pelo menos criar algumas tentativas de limitação da atuação do próprio Netanyahu. Então, dizer que tem capacidade de criar o seu próprio sistema de defesa, independente dos Estados Unidos, é também uma forma de dizer que tem uma independência de ação maior do que ele, que Israel teria hoje. Então, acho que também é parte do argumento do Netanyahu. E aí é falando para o seu público interno. Ele vive numa situação de também interna de muitas críticas, tem um contexto eleitoral que é cada vez mais difícil para que ele consiga garantir a maioria para garantir a sua posição política. Então, é um discurso também para os seus internos que ele tentou ali fazer. Agora, olhando do ponto de vista prático, pelo grau de dependência hoje existente, até pode ser um objetivo estratégico de Israel, mas é difícil hoje Israel não ter um apoio militar americano e não continuar tendo recursos americanos para o seu desenvolvimento militar. Porque depende da posição, tem uma capacidade tecnológica alta, mas ainda depende da capacidade tecnológica americana, e percebeu nesse momento com relação ao Irã, que Israel sozinho não seria capaz de se contrapor ao poderio iraniano. Então é um objetivo estratégico, mas ela de fato tem que ser pensada aí dentro de um longo, acho que até mais do que 10 anos, para que Israel conseguiria ter essa capacidade autônoma e independente. E acho que aí o outro elemento que eu queria trazer é esse. O Netanyahu percebeu que nesse conflito atual com o Irã, a desvantagem israelense frente principalmente aos drones, frente à capacidade de mísseis que os iranianos têm, que surpreendeu inclusive a inteligência israelense. Então, dizer que vai ser capaz de ter, e que vai desenvolver próprio, e que vai ter autonomia, é também, neste contexto do conflito, também se posicionar que vai se tornar uma força capaz de se contrapor aí a qualquer ameaça, e principalmente as suas ameaças regionais.
3: Perfeito, Denilde. Obrigado pela resposta. Eu queria trazer o Rafa para comentar um pouco sobre esse assunto. Rafa, você que é nosso analista geopolítico, mas sobre esse assunto, com certeza, a gente sabe que você é um especialista. Eu queria entender o seguinte: há vida para Israel sem ajuda militar dos Estados Unidos? E o que muda no tabuleiro da geopolítica caso, de fato, o Israel abandone essa ajuda militar norte-americana?
4: Eu só vou resumir um pouco também o que eu estava comentando na questão anterior, e aí eu respondo em relação a essa. Como eu estava falando, bem, geopoliticamente, a guerra contra o Irã também é parte da continuação da guerra contra a Rússia, por parte da OTAN, por parte do Ocidente. O Irã é um parceiro fundamental da Rússia, faz fronteira com a Rússia, e evidentemente uma mudança de regime no Irã favoreceria todos os esforços dos Estados Unidos e da OTAN contra a Federação Russa. Então existe aí um sentido geopolítico. Mas as próprias autoridades dos Estados Unidos apontaram que elas entraram no conflito contra o Irã a pedido de Israel. E o interesse de Israel, fundamentalmente, é derrotar, destruir o seu principal rival regional, que hoje é o Irã, sem o qual seria possível, por exemplo, mais facilmente derrotar o Hezbollah, derrotar o Hamas e com isso garantir caminho livre, por assim dizer, para a anexação total do território palestino, bem como para a expansão na direção do Líbano, a tomada permanente de território libanês. E aí, em relação às propostas iranianas, me parecem todas elas bastante razoáveis, porque por razões de soberania o Irã não deve explicações aos Estados Unidos, tudo indica que seu programa nuclear é pacífico, os Estados Unidos não têm qualquer legitimidade para confiscar o urânio enriquecido iraniano. E evidentemente a demanda pelo fim de sanções, por indenizações, tudo isso me parece bastante razoável. Agora, em relação a essa questão sobre o fim sobre uma independência, uma total autonomia de Israel em relação aos Estados Unidos, bem, isso só me parece viável se Israel estiver pensando em substituir os Estados Unidos por algum outro padrinho, porque, por exemplo, até de uma perspectiva da indústria bélica, Israel, apesar de ser um país razoavelmente desenvolvido, inclusive nesse setor militar, tanto que é um exportador, não me parece ter uma capacidade industrial suficiente para dar conta de todas as suas necessidades militares. É só ver, por exemplo, que os estoques de mísseis, tanto mísseis antiaéreos quanto mísseis ofensivos, por exemplo, Israel, especialmente os antiaéreos, estão no final, e Israel está completamente dependente do fornecimento por parte dos Estados Unidos de mísseis para os seus sistemas, para poder enfrentar o Irã, né? A gente sabe que existe uma alta probabilidade do conflito voltar com força total em breve, ou quem sabe ano que vem, e Israel não tem a capacidade industrial para poder suprir essa demanda por mísseis antiaéreos, né, para os seus sistemas ali, Funda de Davi e assim por diante. Hoje em dia também Israel está completamente dependente dos sistemas Taad, que são dos Estados Unidos, porque as suas próprias defesas antiaéreas não estão dando conta do Irã, né? Então também os mísseis do sistema Taad são dos Estados Unidos e são fornecidos pelos Estados Unidos. Existe, além da ajuda militar, ajuda civil também, que não se costuma mencionar bastante. Então, em alguma medida, Israel, se a gente fosse ser rigoroso, é um país que só existe com essa extração de recursos dos Estados Unidos e de vários países europeus também, porque Israel também extrai bastante coisa da Alemanha e extrai de alguns outros países. Israel não me parece, pelo menos no momento atual, viável sem essas ajudas. Ademais, no caso dos Estados Unidos, já é uma relação de muitas décadas, né? E toda vez em que algum presidente dos Estados Unidos ameaçou diminuir o apoio a Israel, enfrentou uma resistência interna bastante significativa por causa da influência do lobby sionista, né? Que, como a gente sabe, financia campanhas eleitorais, e de uma maneira tão significativa que isso às vezes pode até ser a distinção entre a vitória ou derrota eleitoral, especialmente ali no Congresso. Por outro lado, talvez seja um objetivo sincero, porque me parece que o sentimento público israelense, tal como aparece, né, nos jornais, nos canais de TV, é um de desconfiança em relação aos Estados Unidos. Mesmo com o governo Trump sendo um governo vocalmente pró-Israel, aparentemente bem alinhado, porque vejam só, duas vezes entrou num conflito contra o Irã em prol do Estado de Israel, o sentimento público israelense e o sentimento da mídia é de que não é possível confiar no governo dos Estados Unidos, não é possível confiar no Donald Trump, que o Donald Trump não estaria fazendo tudo o que ele pode, que ele estaria sendo excessivamente reticente, ele estaria tentando segurar a mão do Estado de Israel, né, impedir o Estado de Israel de ser ainda mais agressivo. E talvez a expectativa de Israel em relação ao Trump fosse um pouco diferente, fosse que o governo Trump fosse ainda mais pró-Israel do que já é. E como não está sendo, como, por exemplo, se a gente estiver falando de agora, né, impôs ali um cessar-fogo, ou tentou impor um cessar-fogo no Líbano, impôs um cessar-fogo em relação a Gaza. Volta e meia se posiciona de uma maneira um pouco mais distante em relação às demandas do Benjamin Netanyahu. E ainda é importante levar em consideração também a própria opinião pública dos Estados Unidos, que nunca foi tão anti-Israel. E é óbvio que, pelo seu próprio auto-interesse, as agências, né, enfim, os setores tanto privados quanto públicos de Israel acompanham essa transição na opinião pública dos Estados Unidos, em que os setores mais jovens são os mais anti-Israel. Inclusive no Partido Republicano, a maioria dos jovens que aderem ou que são eleitores do Partido Republicano são anti-Israel. Então isso não é algo apenas da chamada esquerda israelense, mas também algo da chamada direita, quer dizer, da esquerda estadunidense, mas algo também da chamada direita estadunidense, sentimento anti-Israel, que garante que daqui a 20 anos, daqui a 40 anos, talvez o establishment estadunidense não tenha mais essa posição tão unilateralmente, incondicionalmente pró-Israel quanto vinha tendo. E aí, nesse sentido, se essa é uma mudança que talvez seja inevitável, algo que vai acontecer, de fato, Israel tem que pensar um futuro pós-Estados Unidos, né? Um futuro em que talvez não conte com o mesmo grau de apoio de que desfruta vindo dos Estados Unidos. Eu não sei em que medida há soluções suficientes. Israel é muito pequena, não tem como ter real autossuficiência econômica, por exemplo. No âmbito militar também não me parece que é um país capaz de ser autossuficiente. Vai continuar demandando e precisando de contribuições, de insumos de outros países, o que me faz crer que talvez Israel esteja pretendendo ou diversificar os seus apoiadores internacionais ou substituir a sua relação especial com os Estados Unidos por uma relação especial com algum outro país ou um pequeno grupo de países.
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3: O porta-voz do Ministério das Relações Exteriores da China confirmou nesta segunda-feira que o presidente Xi Jinping vai receber Donald Trump em visita de Estado a Pequim nesta semana, entre os dias 13 e 15 de maio. É a primeira viagem de um presidente dos Estados Unidos à China em 9 anos. A última havia sido feita justamente por Donald Trump, isso em 2017. O ministro das Relações Exteriores da China disse o seguinte, olha, a convite do presidente Xi Jinping, o presidente Trump realizará uma visita de Estado à China. Será o segundo encontro presencial entre os dois chefes de Estado, desde a reunião em Busan em outubro do ano passado. O porta-voz disse que o presidente chinês conduzirá com Trump um aprofundado intercâmbio de visões sobre questões importantes relativas às relações China-Estados Unidos e à paz e ao desenvolvimento mundiais. Em abril desse ano, o ministro das Relações Exteriores, Wang Yi, conversou por telefone com o secretário de Estado estadunidense, Marco Rubio, como parte das preparações da visita. O vice-premier He Lifeng viajará com a delegação à Coreia do Sul para consultas econômicas e comerciais com a parte dos Estados Unidos nos dias 12 e 13 de maio, segundo a agência chinesa.
1: Em um evento comercial em abril deste ano, o representante de comércio dos Estados Unidos, Jameson Greer, afirmou que os Estados Unidos não estão procurando confrontação massiva com a China e que o objetivo da visita de Trump é manter a estabilidade, com foco em garantir o acesso norte-americano a terras raras. Isso de acordo com a Reuters. Na última sexta-feira, em uma entrevista à Fox News, O representante do comércio dos Estados Unidos, Jameson Greer, reiterou que os Estados Unidos não pretendem remodelar a economia chinesa, mas reequilibrar o comércio bilateral. A delegação estadunidense incluirá executivos de grandes empresas como a Apple. E aí, trazendo novamente a nossa convidada, Denilde Oliveira Rosshacker, que é doutora e mestre em ciência política, professora de relações internacionais e diretora acadêmica de graduação da ESPM. Bom, Denilde, é uma reunião que está prevista para acontecer já, né? Depois de amanhã, enfim. É, quando o Trump, o porta-voz, melhor dizendo, diz que Xi Jinping vai conduzir com Trump um aprofundado intercâmbio de divisões sobre questões importantes relativas à China e Estados Unidos, à paz e a desenvolvimento mundiais, a gente pode imaginar que a gente vai ter aí uma China falando de igual para igual, porque hoje os Estados Unidos não estão em possibilidade, né, de poder, por exemplo, medir forças com a China. A gente tem uma China muito avançada em vários aspectos, especialmente econômicos, então não dá para desconsiderar, né? Por isso, essa fala aí do representante norte-americano de que os Estados Unidos não estão procurando confrontação massiva, ela é meio que até uma certa autopreservação, porque, sim, sabemos, os Estados Unidos ainda continuam aí dominando, mas temos uma China que, em pouco tempo, se o crescimento dela se mantiver como tem sido, é algo que a gente vai ter passando aí a economia norte-americana muito rapidamente, né?
2: Interesses importantes os americanos nessa relação. Acho que aqui é um ponto relevante ter a reunião entre os dois, mostra não só o peso chinês, mas também a chance de diminuir as tensões entre os dois países, né? E a gente, no começo do governo Trump, foi um começo em que a disputa e a forma de ação americana, ela destoava do que foi do governo Biden, né? Então buscava aí pontos de cooperação com a China. O Trump resolveu entrar numa rota de competição, que levou a resposta, inclusive, também chinesa, né? Na questão de tarifas, para cada ação americana tinha uma resposta chinesa, para exatamente demonstrar a força da economia chinesa e também as fragilidades que a economia americana tem quando acirra a sua posição com a China. Então esse momento de diálogo, ele é um momento importante, mas um dos pontos da agenda vai ser a questão econômica, tá? É uma agenda importante para os Estados Unidos, é também para a China. A China sofreu continuamente, aí não só no governo atual do Trump, mas também no governo Biden, ações e retaliações americanas. Então a China busca aí diminuir algumas dessas ações, e do outro lado os americanos querem ter acesso aos investimentos chineses. Então uma das agendas que já vem sendo negociada é ter uma agenda de investimento. Então como os chineses vão investir nos Estados Unidos, e aí algumas empresas americanas importantes nesse debate, e por isso uma delegação grande para o padrão americano de empresários, então, que querem fomentar. A China tem um papel relevante na cadeia de suprimentos, então isso afeta tem afetado a muitas empresas americanas que dependem de componentes chineses para a sua produção. Então o tema econômico vai ser forte e vai ter aí um peso, Mas também tem outros pontos na agenda que vão provavelmente fazer parte, que é a discussão internacional, geopolítica, especialmente a questão do Irã. Então, o papel americano, mas também o papel chinês no conflito. Os Estados Unidos querem discutir com a China a relação da China com o Irã e o quanto a China dá sustentação para o governo do regime iraniano. Há um tema que para os chineses é importante, que eles sempre colocam em qualquer negociação bilateral, é a questão de Taiwan, também vai estar provavelmente na agenda. É uma agenda que é sempre complexa, principalmente porque os Estados Unidos têm um apoio, aí tem um relacionamento com o Taiwan, então isso vai sempre gera uma relação de atrito. E aí a intenção chinesa de ter uma declaração, acho pouco provável, mas uma declaração aos Estados Unidos de apoio à China na questão de Taiwan. E o quarto ponto que eu acho que vai ser parte dessa agenda, pela delegação e pelo o tema que já vem sendo colocado pela imprensa e pelos assessores do Trump, é a inteligência artificial, tanto na questão de acesso aos minerais raros, que é um tema em que os americanos estão buscando ter maior acesso para depender menos da China, quanto à possibilidade, esse é um acordo que vem sendo discutido, de uma formação de um grupo de alto nível entre os dois países para discutir inteligência artificial e segurança relacionada à inteligência artificial. Então seria aí um acordo possível entre os dois países e que demonstraria que, apesar da competição entre ambos, entendem que a regulação nessa área, pelo menos uma visão comum, seria um diálogo entre os dois países principais no desenvolvimento das inteligências artificiais seria importante. Então vai ser uma agenda bastante intensa. Sempre é possível que o Trump saia das expectativas e isso possa gerar alguma situação de ou constrangimento, mas a China está tratando essa visita com uma visita de alto nível e que possa o Xi Jinping e o Trump conseguir, se não resolver, começar a ter um diálogo mais próximo, como a gente viu também em alguns momentos, principalmente na Guerra Fria, quando a tensão aumentava e era necessário aí que a União Soviética e Estados Unidos tivessem pelo menos canais de diálogo. Acho que esse também é hoje o momento com relação à China e Estados Unidos, a concepção de que são dois países que, se não tiver esses canais de diálogo, torna ainda mais instável o mundo.
3: Perfeito, Danilde. Obrigado pela análise. Eu queria chamar o Rafa para comentar um pouco sobre esse assunto. Rafa, visita oficial de Donald Trump à China, né? Depois de tanto tempo, a última visita em 2017, portanto, há 9 anos, foi o próprio Donald Trump quem fez essa visita. A gente levando em consideração, Rafa, o momento, né, geopolítico, né, que a gente vive, o que esperar desse encontro entre Xi Jinping e Donald Trump?
4: Bem, até invertendo um pouco a perspectiva, uma primeira coisa que seria necessário dizer é que o próprio Donald Trump esperava já ter resolvido a questão iraniana antes de se encontrar com o Xi Jinping, e isso inevitavelmente vai ter algum impacto, porque naturalmente o tema iraniano ele deve ocupar uma parte razoável dessas interações, dessa visita, até por conta do relacionamento especial que a China tem contra o Irã e pelo fato de que também, tal como muitos têm visto, um conflito contra o Irã pode ser também visto, além de, como eu falei, de uma investida contra a Rússia pode ser vista como uma investida contra a China, considerando o papel do Irã em alimentar a China com petróleo e seus derivados. Então isso vai ocupar uma parte significativa. Trump pretendia já ter solucionado essa questão iraniana antes de se encontrar contra o Xi Jinping. Por um lado, para demonstrar força, demonstrar poderio militar, um tema que tem sido comentado, ou tem, enfim, deve ser considerado relevante nas relações entre ambos os países, é que a China está ascendendo militarmente. Não vai levar muito tempo para que a marinha chinesa, por exemplo, seja maior do que a marinha dos Estados Unidos. E quando a gente leva em consideração que o poder estadunidense é, inicialmente, pelo menos, um poder fundamentalmente naval, né? Os Estados Unidos seriam aí a grande talassocracia herdeira do Império Britânico. Você ter a China superando os Estados Unidos no poder naval é algo que não é bem sentido pelos Estados Unidos. Então existia a expectativa de derrotar rapidamente o Irã para demonstrar força, demonstrar poder perante a China. Isso fracassou, não foi possível. Evidentemente, tudo isso foi bastante, muito bem acompanhado pelos chineses, né? As falhas militares dos Estados Unidos, as insuficiências. Uma coisa que chama muito a atenção, evidentemente, é que são aí os efeitos da desindustrialização sobre o poder nacional, né? Sobre o esforço militar. Os Estados Unidos hoje são um país que terceirizaram uma parte razoável da sua indústria para a própria China, né? Portanto, não é capaz de produzir mísseis, de produzir navios, de produzir aviões com a mesma velocidade que o fazia durante a Guerra Fria, por exemplo. Então, isso é algo bastante relevante nessa questão do equilíbrio de poder entre Estados Unidos e China. Mas é claro também que existe uma dimensão econômica relevante, porque apesar de haver um esforço por parte dos Estados Unidos de desatar esse nó de dependência em relação à China, isso é algo que não foi alcançado e que, mesmo que haja um esforço concentrado em relação a isso, levará muito tempo para que seja alcançado. A tentativa de reindustrialização dos Estados Unidos, do Trump, também fracassou, também não foi adiante, pelo menos não foi tão longe quanto o Trump esperaria. Portanto, reduzir a dependência em relação à China também é algo que não caminhou muito, pelo menos da parte dos Estados Unidos. A China conseguiu, por sua vez, reduzir um pouco a sua dependência em relação aos Estados Unidos. Conseguiu encontrar novos fornecedores, novos parceiros na própria Ásia, por exemplo, para uma série de coisas, né? Aumentou, inclusive, suas parcerias com a Coreia do Sul, no âmbito dos semicondutores. Então, isso também vai ter um impacto significativo nessas conversas entre Estados Unidos e China. Mas o Trump vai chegar lá menor, mais enfraquecido do que gostaria. Para além da debacle militar em relação ao Irã, tem também o fato de que o Trump hoje é uma liderança extremamente impopular dentro dos Estados Unidos. Ele vai chegar na China às vésperas de uma provável derrota eleitoral nas eleições de meio de mandato. Enquanto o Xi Jinping, por sua vez, vai se encontrar com o Donald Trump logo após uma movimentação que consolidou ainda mais o seu poder dentro da República Popular da China. Me refiro à, por assim dizer, limpeza no Ministério da Defesa da China. Então, todo esse contexto, todas essas pequenas mudanças no equilíbrio de forças, ou pelo menos na imagem que cada um dos países projeta perante o outro, representam mais sinais dessa tão falada decadência dos Estados Unidos e ascensão da China.
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1: Agora, 5 horas e 38 minutos, a gente traz que o presidente Lula recebeu na tarde de hoje, no Palácio do Planalto, em Brasília, a ex-presidente do Chile, Michelle Bachelet, em meio à articulação do governo brasileiro para fortalecer a candidatura dela ao comando da Organização das Nações Unidas, a ONU. A reunião ocorreu em um momento estratégico da disputa pela sucessão de Antônio Guterres, que é o atual secretário-geral da ONU e que o mandato dele termina agora ao fim de 2026. O governo brasileiro defende que Michelle seja a próxima secretária-geral da organização, sustentando que a trajetória dela reúne experiência política, liderança internacional e conhecimento interno do sistema das Nações Unidas. Michelle Bachelet foi presidente do Chile por 2 mandatos e comandou 2 órgãos da ONU. Ela foi a primeira diretora executiva da ONU Mulheres e também atuou como alta comissária das Nações Unidas para os Direitos Humanos, que são credenciais vistas pelo Planalto como diferenciais diante dos demais nomes em disputa. A candidatura da ex-presidente chilena, no entanto, sofreu um revés após José Antônio Kast, do Partido Republicano, assumir o governo do Chile em março e retirar o apoio oficial do seu próprio país a Bachelet. Mesmo assim, Lula decidiu manter o respaldo brasileiro à ex-chefe de Estado chilena.
3: E olha, Isa, a disputa pela Secretaria-Geral da ONU reúne atualmente 4 nomes, sendo que 3 deles são latino-americanos. Além da Michelle, Rafael Mariano Grossi, que é argentino e dirige a Agência Internacional de Energia Atômica, e a Rebecca Greenspan, ex-vice-presidente da Costa Rica. O ex-presidente do Senegal, Macky Sall, aparece como possível candidato africano. A escolha do próximo secretário-geral não será feita pela Assembleia Geral da ONU. A decisão passa pelo Conselho de Segurança, onde os membros permanentes, Estados Unidos, China, Rússia, França e Reino Unido, têm o poder de veto. Esse fator torna a disputa altamente diplomática e depende de negociações entre as grandes potências. Bom, queria trazer a nossa convidada do programa de hoje, a Denilde, para comentar um pouco esse assunto. Denilde, entre esses nomes que aparecem nessa possível disputa, a gente pode apontar a Michelle como favorita? E como é que você enxerga esse apoio brasileiro à candidatura dela?
2: Bom, a Michelle acho que não é a favorita nesse caso, né? Porque ao perder o apoio do próprio Chile, e mesmo com o esforço brasileiro que está fazendo a campanha e tem feito aí um papel importante de levar, fragilizou a campanha dela. Aí esse é também um dos temas que foi especulado se o governo brasileiro pediria o apoio americano. O governo americano tem resistências ao nome dela em função da agenda de principalmente a agenda que ela teve e a atuação dela na ONU Mulheres. Então ela acaba sendo um nome de resistência. Mas a gente sabe que é uma negociação, vai até passa por várias instâncias, várias negociações. O nome africano sempre tem um peso pelo número de países que acabam sendo importantes e decisivos, principalmente porque também tem aí o apoio de muitos países europeus. Então isso faz com que as candidaturas da América Latina tenham um menor peso. Mas há uma expectativa de que o nome seja o nome da América Latina por uma questão até do rodízio, né, estabelecido, que informal, mas presente, de que seria a vez da América Latina ter o um nome e ter um secretário-geral. Então, essa é a grande expectativa, e dos nomes colocados, a Bachelet seria o nome mais expressivo. Acho que as disputas da questão internas no Chile, a dificuldade que ela tem de conseguir uma aprovação americana, fragiliza nesse processo, e aí o candidato senegalês ganhou mais peso, pelo menos nos bastidores, no que vem sendo colocado. Mas acho que vai depender muito dessa campanha brasileira, vai ter aí um peso importante, vai depender muito dela conseguir o apoio expressivo dos europeus para ter uma chance maior e conseguir superar as resistências que surgiram na candidatura dela.
1: Certo, muito obrigada, Denilde Oliveira Rosehacker. O Rafa, quero te trazer para a gente poder avaliar esse caso e, primeiro de tudo, saber por que, na sua análise, a Lula defende, Planalto defende, em que a candidatura da Michelle Bachelet seria mais interessante ou melhor na visão do Planalto. E, na sua análise, qual dentre as quatro candidaturas você acredita que, enfim, seria mais interessante e melhor para a ONU?
4: Bem, em primeiro lugar, a gente tem que levar em consideração que existe, da perspectiva brasileira, evidentemente, um interesse para que haja um secretário-geral latino-americano, né? Evidentemente, claro que a gente sabe que já mais ou menos cabe para a América Latina por conta do rodízio nas Nações Unidas, mas enfim, isso não deixa de ser um objetivo do governo brasileiro. E existe ali uma relação um pouco mais próxima entre o Lula, entre o atual governo brasileiro e a Bachelet, até por conta de proximidades de campo político. A Bachelet pertence a uma linha política, por assim dizer, social-democrata, entre aspas, progressista, e o Lula também, em alguma medida. Então existe também essa proximidade. Não me parece que a posição do Brasil seria uma de que vale qualquer latino-americano para ocupar esse cargo. Tanto que o Brasil não está apoiando o Rafael Grossi, que é apoiado pela Argentina, enfim, e que na sua atual atribuição na Agência de Energia Atômica tem demonstrado uma proximidade significativa com o governo dos Estados Unidos. Existe, inclusive, a suspeita que foi levantado no ano passado, naquela época do conflito anterior contra o Irã, de que o Rafael Grossi teria vazado informação delicada, informações sigilosas em relação ao programa nuclear iraniano para o Estado de Israel e para os Estados Unidos. Então existe aí, da perspectiva do Lula, da posição do Lula, Lula, em relação ao qual algumas vezes no passado se cogitou que ele talvez tivesse interesse em disputar aí a Secretaria-Geral da ONU, esse vínculo com a Bachelet e, portanto, um alinhamento em relação a pautas que são caras para o próprio Lula. A questão aí da democracia, a questão, por exemplo, de um fortalecimento do executivo da ONU, principalmente por conta de determinados dilemas ou desafios contemporâneos, como a questão climática, a questão sanitária, né, ou seja, a possibilidade de novas pandemias no futuro. E nisso existe um alinhamento bastante razoável, bastante significativo entre o Lula e a Bachelet, de modo que o Lula se sentiria bem representado caso a Bachelet se tornasse secretária-geral das Nações Unidas.
1: Certo, muito obrigada, Rafa. Agora são 5 horas e 47 minutos. Estamos chegando ao fim do nosso Entretanto e agora é o momento da gente agradecer a nossa convidada de hoje, Adenilde Oliveira Hulshacker, doutora e mestre em Ciência Política, professora de Relações Internacionais e diretora acadêmica de graduação da SPM. Um prazer tê-la novamente aqui. Você sabe, Adenilde, que as portas, os microfones estão sempre abertos para você aqui no Entretanto, né, Leão?
3: Com certeza, Adenilde é nossa convidada e a gente sempre fica muito feliz, na verdade, quando ela participa com a gente, porque ela enriquece bastante o nosso debate, o nosso programa, enfim. Adenilde, mais uma vez, muito obrigado pela presença e tem dica, não é isso?
1: Exatamente, Isa? A gente quer te pedir, Adenilde, uma dica pra gente, pros nossos ouvintes. Qual a sua dica de hoje?
2: Primeiro agradeço, né? Vocês são sempre muito generosos, né, comigo aqui em abrir o espaço. Com relação à dica, esse ano, eu acho que como a gente tem eleições no Brasil, eu acho que vale a gente conhecer um pouco mais sobre as pesquisas que estão sendo feitas e também entender um pouco mais o eleitor brasileiro. Então, a minha sugestão é o livro do Felipe Nunes, que trata do, faz um apanhado de, bem grande sobre o perfil dos brasileiros e o que mudou no Brasil, na opinião pública, em termos de política, ao longo aí dos últimos anos, para a gente entender quais são os novos perfis, o que tem de diferente, quais as diferenças entre, ele traz uma análise muito interessante, geracional, então mostrando as diferenças de visões entre a geração que vem da geração Baby Boomer e a geração Z. Então acho que é uma dica aí para a gente entender mais, principalmente para quem gosta do contexto nacional e da política brasileira, entender a opinião pública brasileira.
1: Muito obrigada, Adenilde. Muito obrigada mesmo. A sua dica também aqui, olha, está mais do que anotada e a gente te aguarda numa próxima ocasião, viu? Bom, a gente segue aqui no nosso Entretanto agora com meteorologia. Vamos saber como é que vai estar o tempo amanhã.
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1: A semana começou com muito frio aqui no Rio de Janeiro, pelo menos pra gente carioca, né? Aí aos poucos a temperatura vai aumentando e olha, já spoiler, vamos chegar a sexta-feira com 30 e poucos graus, viu? De acordo com o Climatempo, a terça-feira vai ser de sol durante o dia e chuva à noite. Mínima de 15, máxima de 24 graus.
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3: O ministro dos Transportes, Jorge Santoro, assinou a ordem de serviço para o início das obras de melhorias da BR-101 no trecho da Autopista Fluminense. O Vinícius Fernandes, nosso repórter, já está aqui com a gente, vai trazer mais detalhes. Vini, uma boa noite para você.
8: Boa noite para você, Léo, e todo mundo que está acompanhando a gente. A cerimônia que aconteceu na Praça do Pedágio de São Gonçalo, na região metropolitana do Rio, e também contou com a presença de representantes da concessionária Artérias Fluminense e do prefeito de Niterói, Rodrigo Neves. Essa iniciativa marca a retomada das obras que estavam paralisadas desde 2019. O contrato otimizado prevê mais de 10 bilhões em investimentos ao longo dos 322 quilômetros da via da Ponte Rio-Niterói, a divisa com o Espírito Santo, e o prazo de concessão é de 22 anos, com a Artéris mantendo a gestão da via até 2048. E já a partir de amanhã começam as obras de duplicação em Macaé e Rio das Ostras, além de uma implantação da terceira faixa nos dois sentidos entre Niterói e Itaboraí. A segurança na rodovia também entra no pacote. Sistemas de internet 4G e 5G serão implementados. Com isso, a estrada passará a ser monitorada em toda a extensão por câmeras integradas à Polícia Rodoviária Federal e às forças estaduais. O ministro Jorge Santoro disse que pediu apoio integral ao governo do estado para garantir que as obras não sofram novas interrupções, como aconteceu no passado.
9: Hoje de manhã eu tive com o governador do Rio que essa obra parou em 2019, estava prevista no mandato anterior, por falta de segurança pública. Conversei com o governador, já conversei com o superintendente, diretor-geral da Polícia Rodoviária Federal, pedindo uma ampliação da cobertura de segurança para a gente conseguir construir sem nenhuma intercorrência como já teve no passado. A ideia nossa aqui é cumprir o prazo contratual, se possível até antecipar, né? Se a gente conseguir antecipar, é um incentivo hoje a gente dá para as concessionárias. E a ideia nossa é a gente, com isso, melhorar a segurança pública e que o cidadão que entrar na rodovia sabe que vai chegar ao final vivo, com segurança. Isso vai cada vez mais acontecer em todo o estado do Rio de Janeiro e no país inteiro.
8: A BR-101 Norte é estratégica para a economia fluminense. O trecho passa por 13 municípios responsáveis por 18% do PIB estadual e atende mais de 9 milhões de habitantes. A rodovia conecta polos industriais, os portos de Açu e de Macaé e a principal via de acesso à região dos lagos.
3: Perfeito, Vini. Tá ótimo. Obrigado.
1: Mas acho que ele tem mais informação, né?
3: Tem mais coisa com ele, não tem?
1: Tem sim, porque a Justiça do Rio marcou para hoje a audiência de instrução e julgamento do rapper Oruan, que é réu por tentativa de homicídio, contra policiais civis. Bom, Vinícius, conta pra gente como é que tá essa situação aí do Oruan.
8: E a audiência já iniciou, né, para ouvir testemunhas e analisar as provas nesse processo contra o rapper Oruan. Como você disse, acusado de duas tentativas de homicídio contra policiais civis. Lembro que o cantor está foragido e o caso teve origem em junho do ano passado, durante uma operação da Delegacia de Repressão a Entorpecentes em uma casa no Joá, na zona sudoeste da cidade. Os agentes cumpriram um mandado de busca e apreensão contra um adolescente suspeito de envolvimento com o tráfico de drogas. Além da tentativa de homicídio, Oruan também responde por resistência, desacato, ameaça e dano qualificado. A audiência, então, de hoje marca o início dessa fase, que testemunhas serão ouvidas e as provas analisadas. E a partir daí, o juiz decidirá se o caso vai a julgamento pelo Tribunal de Júri ou pelo júri comum. A sessão havia sido marcada para março, mas foi adiada. Lembro também que o Oruan está com a prisão preventiva decretada após descumprir medidas cautelares ligadas ao monitoramento por tornozeleira eletrônica. O rapper também é investigado por lavagem de dinheiro com uma suposta ligação ao Comando Vermelho e teve o nome incluído na lista de procurados da Polícia Civil no fim do mês passado. A mãe dele, Márcia Gama, e o irmão Lucas dos Santos Nepomuceno também são alvos da investigação. A Márcia conseguiu um habeas corpus e saiu da lista dos procurados. E o Oruan, então, e o irmão seguem foragidos, investigados em esse outro caso pela Polícia Civil aqui do Rio de Janeiro.
1: Muito obrigada, Vinícius, pelas informações, pelas notícias. Amanhã a gente volta com você. E agora dá tempo, né, Léo, da gente para o nosso Contando as Moedas?
3: Vamos nessa, vamos. Isso.
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3: Beleza, o dólar comercial fecha o dia em queda de 0,06%, cotado a R$ 4,89. Já a Bolsa de Valores também, operando em queda de 1,19%, a 181.909 pontos.
1: A gente tem também que, aproveitando que a gente está falando da economia, que o endividamento das famílias brasileiras atingiu o maior nível da série histórica, mesmo em um cenário de desemprego baixo e crescimento da economia. E quem vai contar isso para a gente é o Lucas de Andrade.
10: O baixo nível de educação financeira e a forte cultura de recorrer a empréstimos contribuem para que brasileiros sigam endividados, mesmo com desemprego em baixa e renda recorde. A avaliação é do economista e sócio da Valor Investimentos, Gabriel Tcheco. Em 2025, o rendimento médio mensal dos brasileiros atingiu o valor recorde de R$ 3.560, um crescimento de 6% em relação ao ano anterior, de acordo com o IBGE. A alta, no entanto, não significa que as famílias estão com dinheiro de sobra no fim do mês. Num cenário em que 80% dos lares têm alto endividamento e 30% estão inadimplentes, segundo dados da Confederação Nacional do Comércio de Bens, Serviços e Turismo, a CNC, o economista Gabriel Tcheco afirma que os juros elevados afetam ainda mais os consumidores, que recorrem ao crédito como uma extensão da renda.
11: Esse aumento de renda já é um aumento de renda descontado em inflação, ou seja, deveria ser um aumento real de renda e de poder de compra. Porém, o primeiro ponto que vale a gente destacar é que a inflação ela é uma cesta média. Ela não reflete para todos os perfis de consumo. Nosso custo de vida vem aumentando bastante. Outro ponto a ser destacado dado é que, culturalmente, o crédito no Brasil ele acaba sendo uma extensão da renda. E hoje o juros está muito alto, o crédito está muito caro. E a inflação não mede isso. Isso dificulta muito o dia a dia do brasileiro, tendo em vista que nós somos um povo, como eu disse, com cultura de crédito muito forte, com uma educação financeira, infelizmente, aquém do que acredito que deveria. Além de terem dívidas, não estão pagando suas parcelas em dia. Então esses juros, ele é punitivo.
10: O fenômeno das apostas online surge como outra preocupação para o orçamento de quem já tem pouco. O movimento preocupa o Ministério da Fazenda, que lançou na semana passada uma nova versão do programa de renegociação de dívidas, o Desenrola. A iniciativa impõe que o usuário não pode mais apostar em bets por um ano. Gabriel Checo alerta para os efeitos que vão além da desordem financeira, mas também de desequilíbrio emocional.
11: Pesquisas que vão às ruas e perguntam para o Brasil.

0: 2024. A pesquisa revela que os 10% mais ricos concentram 40% de toda a massa de rendimentos do país, uma parcela superior à que pertence aos 70% mais pobres somados. E quem recebe o Bolsa Família tem renda domiciliar per capita de R$ 774,00, o que equivale a menos de 30% da média de quem não depende do benefício. Reportagem Lucas Andrade.
1: É isso, gente. 5 horas 59 minutos. Chegamos ao fim do Entretanto, agradecendo a você pela sua companhia e convidando a estar com a gente novamente amanhã, a partir das 16h aqui na Rádio Sputnik, na Metropolitana 80.5 FM. Léo, a gente vai estar aqui mais um dia, hein?
2: Amanhã a gente está de volta, Isa. Um beijo para você, uma boa noite e até amanhã.
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6: 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Lembrando você que nos ouve que o nosso WhatsApp está aberto para receber dúvidas de tecnologia no quadro Ajuda Tech. Então manda lá o que você está querendo entender melhor de tecnologia, que a gente traz aqui explicadinho para você. É só mandar um alô pro número 21 98065 0066, 21 98065 0066. Nesse episódio a gente fala sobre o tratamento das águas fluminenses, né? Mais especificamente pensando na capital do Rio de Janeiro e na Baía de Guanabara. Por anos esse tem sido um grande problema para a população, né? Seja pensando em lazer, já que a poluição afastou muita gente de praias mais próximas de casa, ou mesmo no sentido econômico, né? Existe uma relação muito forte do cidadão fluminense com as nossas águas, e esse afastamento de certas regiões prejudica bastante. Também é importante falar sobre como se construiu a cidade do Rio, né? São muitos rios passando por aqui e desaguando no mar, né? Como o Rio Carioca, o Rio Maracanã, o Rio Acari, o Rio Trapicheiros, entre muitos outros, né? E esses rios acabaram recebendo rede de esgoto, enfim, desembocando no mar diretamente. E a nossa região inteira era formada por mangues. E a nossa região inteira, antes de muitas zonas serem aterradas, eram formadas por mangues, né? Que é um bioma bem específico e denso, que acaba concentrando bastante biomassa por padrão. Esses mangues seguem presentes, tá? Em boa parte da Baía de Guanabara, e com a forte urbanização e também a pouca atenção dada por anos a isso, virou algo comum ver lixo concentrado nesses mangues quando você passa pela linha vermelha, por exemplo, enfim, entre outras áreas da cidade. E aí, pensando em mar aberto, a lógica é outra. O lixo fica menos visível na maior parte das vezes, já que o fluxo de água é maior. Mas, ainda assim, existem situações de menos balneabilidade, né? Por exemplo, que podem prejudicar a nossa saúde. E já foi bem mais comum também abrir o site do INEA, que é o Instituto Estadual do Ambiente, e ver várias praias como impróprias para banho, mesmo nas regiões mais abertas. Mas eu vou falar também, as soluções de tratamento são bem antigas, viu? Uma delas é o emissário submarino, que é uma tubulação comprida que segue alguns quilômetros mar adentro até soltar o esgoto da cidade na água. E o primeiro deles foi o emissário de Ipanema, que completou 50 anos em 2025, né? Esse ano já vai para 51, e deságua a 4,3 quilômetros de distância da orla. Por ele vai o esgoto de 700 mil pessoas que moram ali na região, né? De Ipanema e outras áreas da Zona Sul. Claro, depois de 50 anos funcionando, são muitos reparos necessários, além da limpeza desses emissários, né? Em 2021, teve uma licitação que substituiu alguns serviços de saneamento aqui no Rio, relacionados ao tratamento de água do estado, trocando a estatal SEDAI pela parceria público-privada junto a Águas do Rio. Segundo a empresa, depois disso, teve um crescimento em investimentos na área, né? E diversos trabalhos foram feitos para limpar esses emissários, além de resgatar outras tecnologias, pensando no tratamento das águas e também da recuperação da Baía de Guanabara. A verdade é que, aparentemente, tem funcionado, né? Esse trabalho tem tido alguns resultados positivos, sobretudo quando a gente considera o trabalho analítico do INEA, né? Ou seja, algo baseado em dados, né? O INEA coleta amostras com frequência e faz análises de qualidade em laboratório. O laboratório deles fica lá na Barra da Tijuca, inclusive. Mas primeiro, vamos saber mais sobre as ações tomadas hoje no Rio, pensando em saneamento e também como esse trabalho tem melhorado as condições das águas por aqui. E aí, para entender como é feito esse tratamento de esgoto no Rio de Janeiro,

0: atingir Desaguá, na Baía de Guanabara, e no litoral carioca, além do funcionamento dos emissários submarinos em si e outras tecnologias, a gente conversa agora com Renan Mendonça, que é diretor executivo da Águas do Rio. Bem-vindo, Renan, aqui ao Em Órbita. Muito obrigado pela participação com a gente.
1: Obrigado, eu que agradeço o convite de participar. Pra gente é uma satisfação enorme estar aqui, contar um pouquinho do trabalho que a gente vem desenvolvendo ao longo desses 4 anos de contrato aqui no Rio de Janeiro. Muitas conquistas e muita coisa a ser feita ainda, então acho que é um momento legal a gente esclarecer algumas dúvidas, contar um pouquinho dessa trajetória até aqui e o que a gente tem daí pra frente. Então, obrigado pelo convite, é um prazer enorme estar aqui com vocês.
0: Ai, valeu, uma honra pra gente receber vocês aqui pra explicar um pouquinho mais sobre isso que é tão importante, né? Uma cidade tão relacionada ao mar, né? Como o Rio de Janeiro, a gente, é importante que a gente saiba como é feito esse tratamento e também a nossa relação com as praias, né? A gente tá falando aqui de balneabilidade, então vai ser um papo muito interessante. E aí, Renan, pra começar, né? Quais são as principais tecnologias de tratamento de esgoto que estão em atividade atualmente no Rio, né? Além dos emissários submarinos, que a gente tá falando um pouquinho com mais especificidade, e queria entender como que as tecnologias atuais se integram a essas estruturas que já têm mais de 50 anos de operação, né? Explica um pouquinho pra gente.
1: Eu acho que para dar um pouco de contexto, primeiro, de como funciona esse sistema de tratamento de esgoto, a gente tem pra zona sul do Rio de Janeiro o interceptor oceânico e o emissário submarino, então todo o esgoto da zona sul ele é destinado ao emissário submarino, tanto através do interceptor oceânico, quanto através de estações de bombeamento de esgoto sendo destinadas ao emissário submarino. Quando a gente traz para a zona norte, nós temos as estações de tratamento de esgoto, então estação de tratamento Alegria, estação de tratamento da Ilha, da Penha, né? Então são sistemas comuns numa rotina de tratamento de esgoto, são as estações de tratamento, dividindo nesses dois cenários, interceptor e tratamento. Nós temos um centro de operações integradas, que a gente costuma falar que ele não dorme, ele é 24 horas, centro de operações integradas da Águas do Rio, que ele acompanha 24 horas por dia, 7 dias por semana, todos esses sistemas de esgotamento sanitário. Quando nós começamos a concessão aqui, há 4 anos atrás, em novembro de 21, a gente dividiu essas ações, olhando para o sistema de esgotamento sanitário como um todo, em algumas frentes. Então, no primeiro momento, a gente buscou recuperar todas as estruturas existentes. Então, tinha muita coisa implementada existente e que não estava funcionando, então a gente fez substituição de bombas, implementação de novos sistemas, reparos de redes quebradas, né, tudo isso para garantir o funcionamento do sistema, recuperação das estações de tratamento, tudo isso para garantir o funcionamento do sistema de esgotamento sanitário. E aí a gente vai poder detalhar um pouco mais a questão da limpeza do interceptor oceânico, né, entre várias outras atividades aqui. A gente fez uma frente de fiscalização muito forte de ligações clandestinas de esgoto, indo de afluente em afluente, de rio em rio, trabalhando essa questão das ligações clandestinas de esgoto, fazendo um trabalho de fiscalização muito forte. E uma terceira frente, que é o trabalho de conscientização ambiental. Então, eu costumo falar que uma das metas, né, do nosso contrato, e a gente fez, é uma meta contratual, mas virou uma obsessão da companhia, uma obsessão da Águas do Rio, que é a recuperação da Baía de Guanabara, mas a gente costuma falar que ali um trabalho a várias mãos, né? Então a gente tem como a Águas do Rio com a missão de garantir o sistema de esgotamento sanitário, coleta e tratamento da forma adequada. A gente tem os órgãos competentes pela drenagem, pelo resíduos, do cuidado com essas atividades, as entregas dessas atividades, e a população como um todo, a conscientização, né? Então a gente dá muito exemplo assim, o sofá que aparece na Baía de Guanabara, ele não vem através de uma rede de esgoto, né? Então, o compromisso com a Baía de Guanabara, ele é um compromisso de todo mundo, né? E a gente vem ao longo desses 4 anos desenvolvendo atividades, trabalhando nessas 3 frentes que eu falei, então garantindo o funcionamento do sistema, atuando com o combate à fiscalização e com programas de conscientização, mostrando que as ações que todos nós fazemos refletem diretamente na Baía de Guanabara.
0: Ah, muito legal. Até usando esse gancho aqui, né? Você falou de Baía de Guanabara e a gente estava falando também das outras tecnologias relacionadas, tanto Zona Sul, Zona Norte. Como é que é a diferença do tratamento pensando em Baía de Guanabara e as praias oceânicas em si? Tem diferenças específicas, né? E esse trabalho de recuperação do Baía de Guanabara, como você falou, eu acho que é uma coisa que todo carioca cresce querendo, né? Que a Baía de Guanabara volte a ser o que já foi em algum momento. Queria que você diferenciasse esses dois cenários, né? As praias oceânicas e a Baía de Guanabara com relação a tratamentos e estruturas. Queria entender se pro tratamento da Baía de Guanabara também são usadas estruturas como os emissários e esses outros que você trouxe.
1: Vou tentar separar aqui. Quando a gente olha para as praias, né, principalmente aqui da Zona Sul, elas, como eu falei, elas têm a destinação do emissário. Então, praia Praia da Glória, Praia do Flamengo, Praia de Botafogo. Todo esse esgoto da Zona Sul, ele é destinado para o emissário submarino. Então, quando a gente fala da balneabilidade da Praia do Flamengo, por exemplo, né, a gente fez um trabalho muito forte. Como é que funciona esse sistema? A gente tem um interceptor oceânico, que ele é uma grande tubulação, 9 quilômetros de distância, ele sai mais ou menos ali da Lapa, e ele vai até Copacabana, ali no Poço 5. É uma tubulação de 9 quilômetros de comprimento. A gente está falando de uma tubulação de 5 metros de largura por 5 de altura, então a gente foi uma tubulação de 50 anos, né? A gente tem fotos de carros, dois carros estacionados um do lado dentro do outro no período da construção, então a gente está falando de um negócio monstruoso. E quando a gente assumiu a concessão, a gente identificou essa tubulação com boa parte dela assoreada. Ela estava com quase metade dela comprometida com resíduos. Então isso reduzia a capacidade de transporte de esgoto dentro dela. Então qual que foi uma ação de imediato que nós fizemos? Nós fizemos a limpeza desse interceptor oceânico, e aí é um trabalho com muita tecnologia, com equipamento, nós tiramos 3 mil toneladas de resíduo desse interceptor oceânico. Então você imagina, e dali saiu de tudo um pouco, né? Saiu placa de moto, saiu tudo quanto é tipo de cone, tudo quanto é tipo de resíduo que tinha lá.
0: Sofá,
1: tudo bem. O sofá não chegou no interceptor,
0: tô
1: mas.
0: Brincando.
1: E a gente fez esse trabalho de limpeza, possibilitando uma fluidez maior nesse sistema de esgotamento sanitário. Quando nós ganhamos a fluidez desse interceptor oceânico, a gente conseguiu direcionar resíduos, esgoto de alguns bairros, algumas localidades para ele. Então, a Praia do Flamengo, quando a gente ganhou essa limpeza do interceptor oceânico, nós conseguimos fazer um desvio do Rio Carioca, né, que a gente já vem fazendo um trabalho de fiscalização dele, de combate à ligação clandestina. Nós fizemos esse desvio do Rio Carioca, evitando o descarte de esgoto que tinha na Praia do Flamengo, trazendo a balneabilidade da Praia do Flamengo. Então, hoje a gente está indo aí para cerca de quase 3 anos de balneabilidade na Praia do Flamengo. Era o antigo, virou o Caribrejo, né? O antigo Caribrejo. Muito em virtude dessa recuperação do interceptor oceânico. E aí nós tivemos Praia da Glória, Praia de Botafogo, que ainda a gente tem alguns desafios ali, porque Botafogo tem uma particularidade diferente, e é importante explicar, de impacto da Baía de Guanabara na Praia de Botafogo, né? Ela é como se fosse uma enseada, né? Ela fica quase que no cantinho, digamos assim, da Baía de Guanabara, e a circulação da água ali é diferente. Então, às vezes, as pessoas falam, poxa, mas a Praia do Flamengo tá do lado, a Praia de Botafogo não é a mesma água? Não, ali tem uma questão hidrodinâmica diferente, que a gente tá se aprofundando para poder tá mitigando qualquer tipo de problema na Praia de Botafogo. Ali a água circula numa constância menor, isso dificulta a questão da vulnerabilidade. Para você ter uma ideia, a Baía de Guanabara, ela tem uma capacidade de renovação de água, isso é muito legal de compartilhar, de a cada 15 dias de troca de água da Baía de Guanabara. Então, quando você faz um trabalho muito assertivo, o resultado aparece muito rápido. Foi o que aconteceu com a Praia do Flamengo. Então, quando a gente tirou toda essa contribuição de esgoto que caiu na Praia do Flamengo, a gente teve um impacto assim muito rápido. Praia do Flamengo, Praia da Glória, a Enseada de Botafogo agora com esse desafio. Então, na Zona Sul, quando a gente olha para o sistema de esgoto, a Baía de Guanabara tem o impacto ali, e o trabalho que foi feito nesse interceptor oceânico, nessa grande tubulação, ele afeta diretamente. Quando a gente olha para outra ponta da Zona Sul, que é São Conrado, é um outro sistema, né? Então, a gente tem as estações de bombeamento de esgoto que vem trazendo desde da Lagoa, de Botafogo, esses bairros, e chegando na estação de bombeamento de São Conrado, consequentemente do Leblon, indo para o emissário submarino. Nós fizemos a recuperação de todas as estações de bombeamento, permitindo também que São Conrado, no ano passado, nós tivemos 85% do ano com ela com balneabilidade. Ali tinha um impacto, era muito evidente também, da comunidade, então a gente fez também interceptação desse esgoto que vinha da Rocinha, possibilitando uma frequência da balneabilidade de São Conrado. Quando a gente olha, por exemplo, a Praia da Bica, né, na Ilha do Governador, a gente já estava falando da necessidade de recuperação de redes ali no entorno e da estação de tratamento da Ilha do Governador. Então nós fizemos investimentos ali e hoje conseguimos, a gente já tem frequência de balneabilidade da Praia da Bica. Paquetá, que também tem uma influência muito grande da Baía de Guanabara, nós fizemos um investimento lá, uma rede subaquática de quase 9 quilômetros, possibilitando também a balneabilidade de Paquetá. O sistema do emissário submarino muito destinado para a Zona Sul, Baía de Guanabara impacta praticamente que todo o sistema, e a recuperação das estações de tratamento de esgoto das áreas que não são impactadas pelo emissário foram fundamentais para a balneabilidade dessas praias.
0: Ah, muito legal. Não é, você falou aí do Caribrejo, a gente tava conversando em off, né? Eu cresci no Flamengo, cresci ouvindo que não dava para mergulhar de jeito nenhum. Uma vez meu pai até me levou, minha mãe deu uma bronca nele, me deu um esporro também. Falou, não dá pra entrar na Praia do Flamengo, não tem condição. E realmente, assim, o cheiro de esgoto era muito forte ali perto da estação de tratamento e é notável a diferença. Tem até, você falou da Praia da Glória, né? Tem aquela prainha pequenininha que ali, um achado, né? Tem muita gente frequentando hoje e eu imagino que passe muito pelo trabalho de recuperação da Bahia. E aí, falando dessa recuperação da balneabilidade, recentemente teve até um momento que todos assim, né? Eu acredito que a maioria das praias tenham ficado próprias ao mesmo tempo. Isso foi um momento muito específico. Eu lembro que isso foi bastante noticiado. Queria entender, então, a relação desse trabalho feito pela Águas do Rio com essa recuperação de qualidade e como o tratamento feito especificamente na Baía de Guanabara permitiu essas melhorias. Aí, é mais falando sobre esse tratamento local, né? Você falou da Ilha do Governador, da Ilha de Paquetá, né? Esse tratamento de esgoto mais específico. Eu acho que a própria recuperação do interceptor oceânico da Praia do Flamengo, como isso impacta, né? Na balneabilidade da Baía de Guanabara.
1: A gente, quando nós começamos aqui, né, o contrato de concessão, a gente procurou alguns símbolos, né? Então, nos incomodava muito a questão do aterro do Flamengo. Você vê, assim, pra mim, uma das coisas mais bonitas do mundo, né? E ver que as pessoas não podiam tomar banho na Praia do Flamengo. Então, a gente dedicou esforço a entender como que funcionava isso pra gente poder trazer a solução. Pra gente, é um motivo de muito orgulho essa conquista da balneabilidade. Eu tinha o desafio até pessoal, falei, eu ainda vou nadar nessa Praia do Flamengo e eu faço natação lá na escolinha da Praia do Flamengo. E ver toda essa transformação acontecer, que traz impacto para todo mundo ali, pra gente é muito relevante. Então a gente fala da balneabilidade e hoje a gente vai ao final de semana ali, a praia tá lotada, né, todo mundo usufruindo, mas a gente traz a reboque outras questões, né, valorização imobiliária, né, então a gente tem muito relato da alta valorização imobiliária que teve no ativo, turismo, o impacto pros comércios. Nós fizemos uma pesquisa qualitativa ali com os comerciantes da Praia do Flamengo e 95% identificaram um aumento significativo de vendas, né, para eles, de melhoria da questão econômica. Então, ver esse impacto em diversos âmbitos para a gente é muito, muito relevante. Na Praia do Flamengo, o impacto direto foi dessa recuperação do interceptor oceânico e das estações de bombeamento que tem de esgoto no entorno. Então, quando a gente conseguiu tirar essa contribuição, né, todo o trabalho que a gente veio fazendo no Rio Carioca de combate às ligações clandestinas de esgoto, a gente tinha, foram cerca de 300 ligações clandestinas de esgoto que a gente identificou ao longo desse processo. Quando a gente fez o combate a essas ligações clandestinas de esgoto e os investimentos, principalmente da limpeza do interceptor oceânico, que possibilitou esse desvio do Rio Carioca e de todos os afluentes que se conectavam com a Praia do Flamengo, a gente conseguiu trazer essa banabilidade e de uma forma super estável, né? Lembrando que esse sistema de esgoto do entorno ali é o que a gente chama de um sistema de tempo seco, né? Então, um sistema que ele funciona muito em virtude, trabalhando junto com a drenagem, que é um sistema super comum e característico em cidades litorâneas, e que com a despoluição desse interceptor oceânico, a recuperação de estações de bombeamento, como a elevatória da Parafuso, que é muito famosa no Poço 5 de Copacabana, isso permitiu que a gente tivesse a fluidez desse sistema, a recuperação e, consequentemente, para nosso orgulho, a gente carrega com muito orgulho essa conquista, a balneabilidade da Praia do Flamengo.
0: Queria que você falasse um pouquinho do tratamento e monitoramento específico por regiões. E aí você tinha falado da Ilha do Governador, né? Tem muita praia lá. Também já ouvi muita história sobre como as praias da ilha eram famosas, né? Você tem ali muitos quiosques, por exemplo, né? As praias ali que já eram muito movimentadas e aí depois ficaram menos movimentadas e agora tá tendo uma recuperação. Queria que você falasse especificamente desse trabalho de recuperação da Ilha do Governador e também puxar pra Ilha de Paquetá, né? Teve até visita do Príncipe William aí no Rio e ele chegou aí lá, né? Conta um pouquinho pra gente desse processo.
1: Como falei, assim, a gente tem um desafio, né, grande no Rio de Janeiro, muita coisa feita ao longo desses 4 anos e muita coisa a ser feita ao longo dos próximos anos. Então, quando a gente fala de Baía de Guanabara, a gente está falando ao longo desse processo de quase 3 bilhões de reais de investimentos para a gente contribuir para essa despoluição da Baía de Guanabara. Então, hoje a gente tem uma frente muito, muito dedicada a olhar para isso. Quando a gente olha para a questão da Ilha do Governador, a gente também, logo de início, um desafio de entender como que era a dinâmica. Nós fizemos quase 9 quilômetros de substituição de redes, então a gente tinha redes quebradas, necessidade de interligar alguns pontos à estação de tratamento da Ilha do Governador. Fizemos uma modernização na estação de tratamento da Ilha do Governador para poder estar avançando com esse sistema de esgotamento sanitário e atingindo vulnerabilidades como a da Praia da Bica e entre outras que a gente vem trabalhando ao longo desse processo. Você tocou num ponto que é relevante, que é a questão do resíduo, né? Então, como falei, a gente tem esses programas de conscientização ambiental para poder fazer esse trabalho a várias mãos. Não adianta a gente fazer todo o tratamento do esgoto se a gente continua vendo garrafa PET nas praias, se a gente continua vendo sofá que aparece na Baía de Guanabara. Então, esse trabalho a quatro mãos para a gente é super relevante. Na Ilha do Governador, especificamente, foram 11 milhões de reais de investimentos em todo o sistema de esgotamento sanitário para que a gente possa atingir resultados como esse. Alguns pontos ainda serem tratados, né? E a gente fez um trabalho de diagnóstico muito, muito importante para ir implementando as ações. Essa recuperação ela não é da noite para o dia, então a gente, quando consegue resultados como Praia do Flamengo, Paquetá, que vou falar um pouco agora também, Praia da Bica, gera uma ansiedade muito de, poxa, quando vocês vão resolver tudo, né? A gente sabe que é um trabalho a médio e longo prazo, além dos investimentos, o ecossistema tem a sua recuperação natural, né? Então tem um tempo, mas o importante é a gente garantir os esforços e dedicação para resolver os problemas. Então, na Ilha do Governador, quase 11 milhões de reais de investimentos para atingir resultados como o que a gente tem na Praia da Bica hoje. Quando a gente olha para Paquetá, foi um desafio que a gente encarou logo de início, né? Fizemos 9 quilômetros de tubulação subaquática, um desafio super diferente, interligando tudo, Paquetá, todo o sistema de esgotamento sanitário, e ali a gente conseguiu tirar todo esse resíduo que ia para a ilha de Paquetá e atingindo um índice de vulnerabilidade super satisfatório também com esses investimentos que foram feitos. Então são conquistas que também nos orgulham muito, e desafios como o de Paquetá que a gente encarou logo de início, a gente entendia que era super relevante de resolver, né?
0: Você falou aí desse processo de construção, 9 quilômetros de tubulação, cara, uma curiosidade acho muito grande minha e com certeza dos nossos ouvintes. Como é feito esse trabalho de construção, né? Como é muita experiência necessária, né? Um trabalho muito grande, uma tubulação grande. No caso de Paquetá, por exemplo, e acho que dá pra gente puxar também da Praia do Flamengo, né? Você falou de recuperação dos interceptores que já existiam, mas tem estruturas novas também nesse meio, né? Como é que é esse trabalho de construção aí subaquática? Explica um pouco pra gente.
1: Vamos lá, eu acho que é importante reforçar a primeira experiência da companhia, né? A Egea hoje, a holding da Águas do Rio, é uma companhia, é a segunda maior empresa privada do país, né? Hoje nós temos quase 900 cidades. É uma companhia muito experiente, com muito know-how de atuação em diversos tipos de sistema, né? Então a gente costuma falar que uma das nossas características é a Brasicidades. A gente tem cidades do norte ao sul do país. Isso traz um know-how muito, muito significativo para que a gente possa aplicar isso nas soluções do dia a dia. A gente investe muito em tecnologia, é uma empresa obcecada por tecnologia e novos processos, e essa experiência faz com que a gente possa chegar aqui e resolver de fato, atuar de fato nos problemas. Quando nós chegamos aqui, foi feito um diagnóstico de quais eram as ações que precisavam serem feitas, e quando a gente fala do interceptor oceano, que talvez seja uma das grandes conquistas, é um trabalho a gente faz um trabalho de dimensionamento, né? Então a gente identificou esse assoreamento, contratamos empresas especializadas para fazer essa limpeza do interceptor. Então a gente identificou que ao longo de toda essa tubulação estavam faltando grades, porque como ela é uma tubulação que ela recebe também resíduos de drenagem pluvial, então não é só esgoto bruto que passa ali, né? Vem resíduos de fato. Então a gente colocou sistemas de gradeamento ao longo dessa tubulação para que a gente possa evitar que esses resíduos passem por ela, e contratamos uma empresa especializada para nos auxiliar na limpeza desse interceptor. Então como que é feito? Ao longo desse interceptor a gente tem tampas de acesso nele, que a gente chama dos PVs, né? Que são postos de visitas, e a gente acessa essas tampas e faz uma sucção mesmo do resíduo que tá ali dentro, né? Então é difícil separar o interceptor, porque o esgoto precisa ir para algum lugar. Então isso faz com o sistema em funcionamento, acessando essas janelas que a gente chama e fazendo toda essa sucção do interceptor oceânico. Posteriormente a gente continua fazendo o acompanhamento disso. Então a gente tem uma técnica técnica, eu vou falar um tecnicismo aqui, que a gente chama de batimetria, né? Então a gente faz a batimetria para entender de fato qual que é o nível de areia que está naquele interceptor, para a gente monitorar de quanto em quanto tempo que a gente precisa fazer uma limpeza novamente. Então a gente está falando de um interceptor implantado há 50 anos que não sofria manutenção. Então hoje, além da limpeza dele, a gente faz o acompanhamento através da batimetria desse nível de areia, de resíduo, de sujeira que possa estar dentro do interceptor. Foram instaladas grades ao longo dele, né? Então nessas grades a gente faz a limpeza com frequência, garantindo que ele possa continuar com a sua fluidez. A gente monitora o nível dele, né? Então em períodos de chuva ele tem um nível máximo, um nível mínimo, então a gente faz o acompanhamento desse nível para que a gente possa ter o funcionamento dele. Além disso, a avaliação das estações de bombeamento. Então, a gente implementou uma nova estação no Flamengo, que é a estação de bombeamento da Praça do Índio, né, que nos possibilitou também trazer todo o esgoto dessa região do Flamengo para o interceptor oceânico, fazer esse bombeamento. A recuperação da elevatória parafuso, que é uma elevatória que fica na frente da... fica no Poço 5, em Copacabana. Elevatória, essa estação de bombeamento, né? No Poço 5 de Copacabana, que a gente tinha muito o histórico ali da reclamação do mau cheiro de esgoto, né? Esse era um clássico. Elas estavam com as tampas todas comprometidas, fizemos uma recuperação dessas tampas e instalamos uma tecnologia de tratamento que faz lavagem dos gases. Então, é um tratamento que ele faz essa lavagem dos gases que são emitidos ali. É uma elevatória que ela tem bombas muito características. O nome da elevatória é parafuso, porque trabalha com parafuso de Arquimedes, é um tipo de bombeamento que ele gera muito gás. Então, esse gás, a gente faz o tratamento desse gás para que ele possa evitar o mau cheiro. A gente tem ali em Ipanema o emissário submarino, que é onde tem toda a destinação desse esgoto da Zona Sul, que a gente também, nós como assumimos, tinha um histórico de reclamação desse emissário submarino. A gente fez esse tratamento de gases que tinha ali também, evitando. Hoje a gente não tem mais relatos de cheiro de esgoto ali no início de Ipanema, onde tem a distinção do emissário, que é uma tubulação que ela fica 4,5 km para dentro do mar. São ações que a gente veio recuperando ao longo do tempo. A estação do Leblon, que fica ali no posto 12 do Leblon, nós fizemos toda a substituição de bombas, readequação de subestação para melhorar a performance dela, garantindo que ela conseguisse fazer toda a condução desse esgoto que passa ali, também destinado ao emissário. Toda essa tecnologia, esse know-how, a gente atrás da companhia, dividido num diagnóstico, separando em ações, que é muito importante nessas frentes que eu te falei, né, tanto da conservação dos equipamentos quanto da fiscalização. Então, quando a gente fala de fiscalização, nós temos robôs, e são literalmente robôs, que percorrem todas as tubulações identificando ligações clandestinas de esgoto, para que a gente possa fazer primeiro um trabalho de conscientização, né, e posteriormente um trabalho de fiscalização e até de multas, né, se for necessário, para que a gente possa garantir que não tem esgoto indo de forma indevida para os corpos hídricos. Então, a gente tem esse tecnologia, que são os robôs que entram dentro das galerias de drenagem, a gente vai com câmeras, né, identificando onde tem essas possíveis contribuições para que a gente possa tá atuando. Então, tudo isso são ações ao longo desse sistema que a gente vem trabalhando ao longo do tempo, trazendo os resultados que a gente tem hoje.
0: Ai, que legal. Nossa, você comentou isso de robô, muito interessante. E aí, falando aqui, né, pro nosso ouvinte, esse episódio está sendo gravado numa quarta-feira, justamente no dia que vai ao ar o episódio sobre robôs usados pela Petrobras no processo de extração de petróleo, tratamento. Então, muito engraçado, né, porque passou pela minha cabeça aqui, né, como que é feito esse monitoramento, se isso passa por robôs, porque, né, é uma tecnologia que tem sido bastante usada. Inclusive, pro ouvinte, né, o episódio provavelmente já tá no ar, no metropolitanario.com.br, você pode ir lá para ouvir. Mas voltando aqui pro nosso papo, eu queria que você falasse um pouquinho sobre essa questão de monitoramento, né, além da recuperação, do tratamento e de todo esse processo, tem o monitoramento, né, você chegou a comentar sobre uma central de monitoramento. Queria entender como é feito esse monitoramento no geral, e como se trabalha com relação a isso, né, se tem algum projeto relacionado a escolas. Você comentou dos projetos junto à prefeitura, né. Como que é essa relação com a educação? Porque eu acho que isso é a base para a gente conseguir manter, né, o que está sendo feito.
1: A gente, primeiro com relação ao monitoramento, nós temos o Centro de Operações Integradas, fica aqui no nosso escritório no centro do Rio, que ele funciona 24 horas por dia, 7 dias por semana, monitorando todos os os ativos, todas as bombas, todas as válvulas dos sistemas de água e de esgoto. Hoje a gente tem todos esses sistemas de bombeamento, eles são automatizados. Então eu sei em tempo real se uma bomba, por exemplo, deu problema. E aí, apertando um botão, um operador, ele consegue religar uma bomba reserva, né? Então, isso tudo é monitorado em tempo real. Eu tenho monitoramento das saídas de galerias pluviais, do índice pluviométrico. Então, o nosso compromisso é que isso funcione sempre de maneira contínua. Quando a gente olha para a questão ambiental, super importante, a gente sempre reforça o compromisso de todos nós, concessionárias, órgãos competentes, sociedade civil como um todo, o compromisso de todos nós a recuperação do meio ambiente. E a gente tem um trabalho muito legal nas escolas, parceria com a prefeitura, com professores. A gente tem um programa Saúde Nota 10, que ele é um programa que percorre as escolas trazendo conscientização ambiental de uma forma lúdica, né? Então a gente tem um teatro, né? Faz jogos, gincanas, fazendo toda a conscientização de quem vai ser o futuro dessa cidade, né, que são as crianças, né? A gente costuma até brincar que mudar nossa cabeça de adulto é muito mais complicado, né? Então vamos cuidar de quem vai ser o futuro da cidade. Então, nós atingimos no final de 2025 1 milhão de crianças impactadas no Rio de Janeiro, com toda essa jornada nas escolas. Então, a gente está presente tanto com o nosso time fazendo essa visita nas escolas, quanto com o tema saneamento presente na grade escolar. Isso foi um trabalho muito legal, o impacto do programa Esse Rio é Meu. Procurarem lá na internet, vocês vão ver bastante detalhe desse programa, atingindo agora 1 milhão de crianças impactadas, que pra gente é super relevante. A gente tem histórias super legais até de funcionários nossos que contam que a criança chegou em casa e falou: ó, mãe, eu vi isso aqui na escola, aprendi isso aqui. Aí já vê o adulto jogando um lixo onde não deveria, já corrige o pai e a mãe, né? Então, a gente entende que o nosso trabalho, ele vai muito além de cuidar dos ativos. Cuidar dos ativos é o mínimo que a gente tem que fazer no dia a dia. Nosso trabalho, de fato, é gerar impacto para a população como um todo. Então, a gente fala da recuperação dos ativos, a gente fala da recuperação do ecossistema e aí a gente fala da educação ambiental, né? A gente tem um trabalho muito direcionado a todas essas vertentes para que a gente possa incentivar e empurrar todo mundo nessa jornada que é o saneamento. Hoje é um número até distante, assim, eu costumo falar, eu sou um privilegiado, eu sempre tive saneamento, né? Mas no Brasil são 40 milhões de pessoas que não têm acesso à água tratada e 100 milhões de pessoas que não têm acesso ao esgotamento sanitário, né? Então, é um número, a gente está falando de quase metade da população não tem acesso ao esgoto. Então, o nosso compromisso é muito maior, né? E que precisa, sim, de fato, da contribuição de todos esses atores, né, que a gente está falando aqui, para que a gente possa atingir esses objetivos de trazer o básico, que é saúde e dignidade para todo mundo.
0: Teve um episódio aqui que a gente fez sobre baleias e o Rio de Janeiro, né? Essa relação aos nossos ouvintes, está lá no metropolitanarrio.com.br. Existia a economia da baleia, né? A caça às baleias, né? Foi proibido em 1987, mas até então a frequência da presença das baleias era uma coisa grande no Rio, né? Existia essa relação maior. E por muito tempo a gente ficou sem essa presença forte, né? Principalmente as baleias jubarte. Hoje a gente tem um retorno delas muito interessante. Inclusive, na entrada da Baía de Guanabara, né? A especialista que falou com a gente falou sobre isso. Queria que você fizesse um paralelo desse trabalho de tratamento das águas da Bahia, das praias oceânicas e a volta desses animais e até a presença maior de outros animais também, marinhos. Vocês têm um acompanhamento disso também, né?
1: Sim, isso pra gente é muito satisfatório de ver que a recuperação do meio ambiente, ele responde às ações, né? Então, a gente vê esse impacto até de imediato, assim. Então, a gente começou a ver a volta das tartarugas. Você foi ali vocês já tiveram oportunidade de ir na Enseada do Flamengo, se você ficar ali, é uma coisa maravilhosa, assim, sabe? Você fica vendo aquele monte de tartaruga, assim. É impacto direto das ações que vem sendo feitas. A gente tá falando de quase 130 milhões de litros de esgotos que já foram retirados por dia da Baía de Guanabara, né? Então, são equivalente a 52 piscinas olímpicas, né? Quando a gente traz uma dimensão, assim, o retorno das baleias, que a gente teve um histórico que há muitos anos elas não vinham pela Baía de Guanabara. Isso já é um sinal. Os próprios cardumes, ficou muito famoso, acho que foi no início do ano, final do ano passado, não sei, aquele cardume na praia de Ipanema ali, teve uma mancha escura. E a gente recebeu uma enxurrada de perguntas. Gente, o que é essa mancha escura? Eu falei, meu Deus, que uma mancha escura na praia, quando a gente vê um cardume, uma coisa mais linda. Isso é reflexo dessas ações que vem sendo, que a gente já veio falando aqui. E ver o meio ambiente dando essa resposta pra gente é muito legal, é muito satisfatório. Quando a gente olha a Lagoa Rodrigo de Freitas, inúmeros peixes que são topo de cadeia, que a gente por muito tempo não via, voltando a frequentar o habitat. Isso é a natureza reagindo. Então, quando a gente fala das baleias, os golfinhos também, as tartarugas, isso é o meio ambiente reagindo à recuperação que vem acontecendo. Eu não sei se já tiveram a oportunidade de ver, a gente tem algumas reportagens de mergulhos na Baía de Guanabara. Então você vê a diferença daquele ecossistema, da fauna e da flora, assim, viva ali, né? Então, isso é o impacto do que a gente vem falando ao longo desses 4 anos. E para ver que é possível, né? Uma das coisas que a gente escutou logo quando a gente chegou aqui no Rio de Janeiro é que, isso aí já foi tentado, isso não é possível, né? Não vai ter balneabilidade na Praia do Flamengo. Então, com investimento, com tecnologia, com esforços de os envolvidos ali, a gente vê que é possível acontecer esse tipo de coisa. Então, quando a gente vê a volta das baleias, as tartarugas na Praia do Flamengo, pra gente é um motivo de muito orgulho e é a materialização do resultado, né? Porque quando a gente entra numa rotina, cara, de, vou dar o exemplo da Praia do Flamengo, não tinha balneabilidade, passou a ter, a gente esquece de como aquilo era antes, né? Então a gente passa, então esses, vou chamar de eventos, né? São as baleias, os golfinhos, isso reforça e materializa de fato, pô, o impacto é real, as coisas estão mudando. Então, pra gente é um motivo de muito orgulho e quando acontece esse tipo de evento, a gente comemora muito, porque não só a população, mas como a natureza reagindo, isso conecta muito com o propósito que a companhia tem, né?
0: É muito legal. Renan, obrigado pela sua presença aqui. Eu não veio até nosso estúdio, muito legal ter essa presença. Obrigado pela conversa, muito importante a gente ouvir sobre esse trabalho que está sendo feito. E, enfim, fica até o convite aí para próximas participações aqui no Em Órbita, sempre bem-vindo.
1: A gente agradece, é muito legal também o interesse da população como um todo entender como que funciona a dinâmica. Pra gente é super importante, porque acaba que todo mundo ajuda a monitorar, todo mundo ajuda a fiscalizar. Como eu falei, repeti algumas vezes aqui, é um trabalho a várias mãos, né? A companhia, ela tá super à disposição para discutir os dilemas, para entender os problemas e contribuir para esse projeto como um todo. A gente fica muito feliz de ver os resultados que estão sendo alcançados, mas a gente tem consciência também da responsabilidade de que o que nos trouxe até aqui não é o que vai nos levar daqui para frente. Então, a gente sabe que tem muito o que ser feito, estamos com um esforço super dedicados e direcionados para isso, mas convictos de estar no caminho certo. Então, tudo que a gente falou aqui de recuperação, de investimento, de tecnologia, de compromisso da companhia nesse processo, que é a ampliação do sistema de esgotamento sanitário, coleta e tratamento de esgoto no Rio de Janeiro, a gente tem muita convicção do caminho que a gente está seguindo e, de fato, estamos empenhados em transformar. Então, fico com o meu agradecimento, a nossa disposição de estar aqui em tantas outras conversas, né? Sempre que tiver oportunidade, estamos à disposição. E agradecer o convite a todos que estão nos ouvindo aí. Queria reforçar os nossos canais de atendimento. Então, a gente tem o nosso 0800-0800-95019. Sim, qualquer demanda, qualquer dúvida, dificuldade que o cliente tenha, pode acionar os nossos canais de atendimento. É no WhatsApp, é super simples, consegue abrir. Passei e vi um esgoto na rua, manda uma mensagem pra gente. A gente tem equipes dedicadas a atuar prontamente e estamos super à disposição e super empenhados em contribuir para todo esse processo. Mais uma vez, muito obrigado.
0: Tá certo. Esse foi Renan Mendonça, diretor executivo da Águas do Rio, falando aqui com a gente no Em Órbita. Muito obrigado.
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0: Como a gente acabou de ouvir aqui com o Renan, né? Muito tem sido feito pela Águas do Rio pensando no tratamento da região. Essa recuperação de estruturas, uso de novas tecnologias, além da estrutura de monitoramento em si, né? São ações muito importantes que levam a gente cada vez mais para a recuperação da Bahia e das praias costeiras do Rio. Essa recuperação é muito legal pensando nas espécies marinhas que a gente pode recuperar, por exemplo, além de devolver algumas praias para a população. Flamengo, Bica, Paquetá, enfim, são os primeiros exemplos de como dá para fazer, né? Agora, como que é feito o controle de qualidade dessas praias? Todo carioca tem que saber disso, tá? É a sugestão que eu dou. A gente tem um Instituto Estadual do Ambiente, o INEA, que trabalha para acompanhar a balneabilidade e costuma divulgar relatórios semanais com a lista de praias onde você pode ou não pode mergulhar sem risco para a saúde. Antes de sair de casa para ir para a praia, todo carioca tem que dar uma olhadinha lá no site do INEA para checar a balneabilidade de onde você está pensando ir. Vamos ver agora como que acontece essa análise, além de outros trabalhos do INEA também. Para saber mais sobre esse acompanhamento da qualidade das águas no Rio e a divulgação dos boletins de balneabilidade, além de como isso evoluiu nos últimos anos e a relação com todo esse tratamento de água, a gente conversa agora com Gabriel Caetano, que é gerente de análises laboratoriais do Instituto Estadual do Ambiente, o INEA. Bem-vindo ao Em Órbita, Gabriel. Muito obrigado por participar aqui com a gente.
2: Obrigado a você pela oportunidade de divulgar o nosso trabalho.
0: Gabriel, primeiramente, como é que é feito esse trabalho de acompanhamento das águas do Rio pelo INEA? Existe uma troca constante com dados da Águas do Rio, por exemplo, ou de alguma outra empresa ou órgão relacionado?
2: Sim, sim, a gente trabalha em parceria, né, mas é cada um no seu quadrado, né? O INEA, ele tem como competência fazer o monitoramento dos corpos hídricos do estado do Rio de Janeiro. Então a gente tem um plano sistemático de monitoramento anual em que tem a previsibilidade de quais são as praias que vão ser monitoradas, a frequência, os parâmetros que devem ser analisados. Isso tudo entra na nossa rotina, né? E obviamente tem semanas que a gente é impossibilitado de fazer a amostragem por conta de chuvas, né, intempéries, ou até mesmo problemas de logística. Infelizmente a gente tem alguns problemas às vezes nas nossas viaturas que impedem da gente fazer coleta, mas o fato é que a gente tem um plano, né, um planejamento de uma coleta e que varia, né, a frequência de região para região do estado do Rio, né? Por exemplo, a região metropolitana do Rio de Janeiro, Zona Sul, Zona Oeste e até mesmo lá a região lá de Niterói, região oceânica, a gente tem uma frequência de coleta semanal. Então, toda semana a gente faz coleta das amostras de água das praias e leva para o laboratório. Outras praias que são menos frequentadas, digamos assim, né, que não tem uma população urbana muito consolidada, como é na região metropolitana, a frequência diminui para quinzenal, né, e assim sucessivamente. Né? Então, fazendo a coleta das amostras, qual é o caminho que elas seguem? Né? Elas devem ser acondicionadas, né, preservadas num isopor térmico com temperatura refrigerada para manter as características da amostra e são levadas para o laboratório, onde eu gerencio, né, toda a análise que é feita nas águas. E aí a gente avalia a qualidade da água sob o aspecto de balneabilidade, né, se ela está própria ou imprópria para banho. E aí existe um valor recomendado dado, né, na resolução CONAMA 274 de 2000, que de acordo com esse valor, a gente classifica a praia se ela está própria ou imprópria para banho.
0: Ah, legal. Esse é um dado importante. Eu acho que nem todo carioca sabe, mas todo carioca deveria saber, né? É uma informação muito importante antes de tomar a decisão de para uma praia X ou Y. Queria entender, então, só pra gente fechar, esses dados, essa coleta e tudo mais, é tudo feito pelo INEA mesmo.
2: Pelo INEA quando você comentou da parceria, né, com a Águas do Rio e outras concessionárias de água, né, e esgoto, essa parceria ela se dá no sentido de que eles que são a empresa responsável pelo tratamento, pelo saneamento básico, né, não é o INEA. O INEA, a responsabilidade do INEA é o monitoramento da qualidade do corpo hídrico, né, no caso são os rios, lagoas e oceanos, né, e o mar costeiro, né. Já das concessionárias, a competência delas é tratar o esgoto que a sociedade gera, para ele ser lançado dentro das conformidades legais que o próprio INEA também estipula, né? Então é essa relação que existe entre concessionárias e INEA. É assim que a gente trabalha em conjunto.
0: Inclusive a gente, né, conversou agora há pouco com o Renan, diretor executivo da Águas do Rio, e a gente falou muito sobre uma melhoria que vem acontecendo, né, com as águas, enfim, com as praias oceânicas, com a Baía de Guanabara. Como é que o INEA tá percebendo essas melhorias? Isso de fato está acontecendo? A balneabilidade aumentou na maioria das praias? Como é que tem sido isso?
2: Sim, sim. Não é coincidência, né? É um reflexo exatamente dessas ações de saneamento básico que a concessionária está fazendo, que resultou numa melhoria significativa na balneabilidade ali das praias da região do Aterro do Flamengo, né? Que era até pouco tempo atrás, 2021, 2022, né? Eram dadas consideradas declaradas como impróprias desde então, né? E aí foi só começar a fazer as ações, né? Foi o marco legal do saneamento básico, né? 2021, quando foi privatizado, né, a SEDAI, e passou a ter a concessão para a empresa particular, né? No caso, a Águas do Rio, as GEAS, né, o nome deles. E aí eles começaram a fazer ações de limpeza, né, do interceptor oceânico, que é aquele, é um grande tubulão que passa por baixo do aterro sanitário, que é responsável pela drenagem de todo o esgoto da região central e zona sul. E aí, como esse interceptor oceânico nunca tinha sido desobstruído, nunca tinha passado por uma manutenção sequer, ele estava praticamente entupido, né? E aí ele não tinha mais a capacidade de drenar todo esse esgoto para o emissário submarino. E aí isso que causava o impacto, né, nas praias ali da região do aterro, do Flamengo, né? Como você não tinha como escoar o esgoto que caía, né, nos rios, né, e nas galerias de águas pluviais, esse esgoto acabava nas praias, contaminando as mesmas.
3: É, pois é, a gente passou por esses temas agora há pouco com o Renan, né, falando também de outras praias, na Ilha do Governador, em Paquetá. É realmente um trabalho interessante e é legal ver que, enfim, tem esse atestado aí, né, essa parte analítica aí do INEA também participando, atestando o que está sendo feito. Queria entender como é que é feita a divulgação da balneabilidade para o público. Como eu falei, todo carioca deveria saber, talvez nem todo carioca saiba e nem todo carioca acesse, né, o site do INEA para dar uma checada no boletim de balneabilidade. Com qual frequência que acontece essa atualização do boletim? Eu imagino que siga essa coleta de amostras, né, que você falou, e também como é feita essa divulgação, como que o cidadão carioca e também turistas que estão por aqui podem acessar.
2: A divulgação é feita através do site do INEA, né, www.inea.rj.gov.br, e aí você procura lá numa janela chamada Águas e Monitoramento Ambiental, se não me engano, e procura por vulnerabilidade das águas. Ou simplesmente você joga no site de busca, né? Balneabilidade das praias do Rio, que ele vai te direcionar direto pro site do INEA, onde você pode consultar, né, o último boletim que a gente costuma divulgar, né? A gente tem o hábito de divulgar toda sexta-feira da semana, né? Toda última sexta-feira, né, da semana. E aí a gente divulga, normalmente os resultados são de uma amostra de análise coletada na quarta-feira, né? Entre terça e quarta-feira. Né, e a gente faz as coletas das praias. A gente tem um tempo mínimo necessário para a análise acontecer, né, porque ela requer um prazo de 24 a 48 horas, por isso que o resultado só é liberado na sexta-feira. E ele é liberado na forma de um boletim, né, de vulnerabilidade, onde está bem claro para a sociedade, né, ponto a ponto, praia a praia, se está próprio a gente bota uma corzinha verde, se está impróprio uma corzinha vermelha.
3: Ah, é isso, é muito importante. Eu tenho o costume de chegar, inclusive lembro em um momento que todas as praias apareciam, tava tudo verde, e tenho visto que tá cada vez mais verde, né, assim, por padrão. Isso é muito interessante.
2: É bacana, é bem legal.
3: Isso é bem interessante. Queria entender, você falou, né, dessa análise feita em laboratório e tudo mais, quais trabalhos são feitos pelo INEA a partir do laboratório, né? O laboratório, tem um laboratório na Barra da Tijuca, né, se não me engano, e queria entender.
2: Isso, é o laboratório que eu tô gerenciando atualmente.
3: Ah, legal. E aí, todas as análises de qualidade de água são feitas por lá e também tem outros tipos de análises feitas por lá? Fala um pouquinho do trabalho de vocês lá.
2: O nosso laboratório, ele é dividido em três serviços, né? A gente tem o serviço de análises químicas, o serviço de análises biológicas e o serviço de qualidade, né? Que garante os resultados das nossas análises. E ainda fazemos também um credenciamento de laboratórios, que é a certificação, né, que a gente dá para os laboratórios públicos e privados, de que tem a competência para fazer uma análise ambiental, tá? Isso é uma das atribuições do nosso laboratório. Mas voltando para a questão analítica, né, para a questão de análises químicas, físico-químicas, microbiológicas, ecotoxicológicas e biológicas propriamente ditas, né, são as análises que a gente faz no laboratório. Então a gente faz em várias matrizes também, né? O que são as matrizes? É a fonte, tá? Onde vem a coleta da amostra de água, né, ou do material que a gente quer analisar. Então a gente analisa coisa, amostras de água de rios, lagoas e praias, né, como está sendo o tema inicial da entrevista, mas a gente também analisa amostras de efluentes industriais, né, de indústrias que passam por um processo de licenciamento pelo próprio INEA, mas que precisam despejar os seus efluentes em algum lugar, né, elas têm que lançar, e aí esse lançamento tem que ser feito dentro dos padrões de lançamento. Então a gente tem uma legislação que regulamenta isso, e a gente verifica de tempos em tempos com o laboratório do INEA, né, e com o pessoal da coleta, fazendo uma amostragem nos efluentes industriais para verificar, dando apoio ao licenciamento, se está atendendo os padrões de lançamento. Mas temos também projetos de tornar o INEA uma instituição de ciência e tecnologia, então estamos apoiando aí alguns projetos de pesquisa, acordos de cooperação técnica com universidades, onde a gente troca informações, até mesmo análises, né, que a gente, porventura, não consegue fazer, os laboratórios das universidades complementam as nossas análises e vice-versa, né, e aí estamos trabalhando na divulgação também de trabalhos científicos, participando de congressos, encontros científicos, divulgando para a sociedade aí o nosso trabalho também. Fazemos também análise na matriz de emissões atmosféricas, né, que seria a qualidade do ar, né, avaliar também material particulado, sedimentado, né, a poluição do ar, né, propriamente dita, também temos capacidade de fazer essa análise, e também podemos fazer na matriz sólida, né, que a gente chama de resíduos, né, também temos capacidade de fazer análise dos resíduos sólidos para verificar se os resíduos têm algum tipo de contaminação e se podem ser dispostos em qualquer terreno, né, e sem contaminar o meio ambiente, né. Então é isso, não sei se eu esqueci de alguma, mas é bastante coisa que a gente faz.
3: Não, interessante, muito legal. Eu achei interessante essa parte que você falou sobre transformar o INEA numa instituição de ciência e tecnologia,
2: ciência,
3: né?
2: Ciência e tecnologia, isso é.
3: Isso é muito legal. Eu queria entender se já tem parceria com alguma universidade aqui do Rio, alguma das federais ou da UERJ.
2: Temos parceria com a UFRJ, né, a Universidade Federal do Rio de Janeiro, com a PUC Rio, e estamos desenvolvendo, né, parcerias o tempo todo. A gente está em contato com as universidades. É importante que a gente tenha que fazer sempre essa parceria de forma oficial, né? Então, às vezes, a gente esbarra um pouco na burocracia de regulamentar esse acordo de cooperação técnica, né? Mas como muitas vezes não tem fins lucrativos, não tem repasse financeiro, ela é bem, bem simples de ser efetivada, né? Basta ter interesse de ambas as partes.
3: Queria que você falasse um pouquinho também sobre, um pouco mais sobre essa parte dos trabalhos de análise do laboratório, né? Como que acontece, assim, pensando até a parte mais técnica mesmo, essa análise da qualidade da água em si, né? Vocês levam a amostra e fazem essa análise. Como é que é o padrão? O que que diz se a água está balneável ou não? Como é que fica nessa parte técnica mesmo?
2: Bom, a gente, a análise da balneabilidade das praias, ela gira mais em torno dos padrões microbiológicos e biológicos, né? A questão das análises químicas, físico-químicas, ela fica mais relacionada à qualidade de água doce, né? Que seria água que pode ser utilizada para fins de potabilidade, né? Então, a grande demanda para balneabilidade são as análises microbiológicas, que a gente analisa se há alguma contaminação fecal nas águas através de uma análise microbiológica. A gente promove uma incubação, né, da amostra com um substrato enzimático, né, específico, que propicia o desenvolvimento do micro-organismo do trato intestinal humano, né, que seriam os coliformes fecais ou enterococos, né, também, que é um outro micro-organismo que é característico do nosso trato intestinal. Então, a partir do momento que a gente deixa esse micro-organismo, né, se ele existir na água, a gente deixa ele num meio favorável para o seu crescimento, a gente consegue identificar ele após 24 horas. Ele cresce pra caramba e através do nosso método, ele a gente consegue identificar ele através de uma fosforescência, através de radiação ultravioleta. E por isso que a gente demora de 24 a 48 horas para dar o resultado, né? Porque a gente precisa que esse micro-organismo se reproduza, se desenvolva para poder dar um laudo. E também temos análise de fitoplâncton, né? Que é uma análise bem interessante, que é quando a gente tem algumas ocorrências de algas, né? Não sei se você você já ouviu falar, né, da maré vermelha, né, que às vezes se aproxima da nossa costa. Então, a gente faz essas análises de algas também, de fitoplâncton, nesses casos, né, de floração de algas. Aí também é uma análise biológica.
3: A gente chegou a comentar por alto aqui no Em Órbita, né, sobre essa maré vermelha. Eu lembro, minha época de faculdade, estava você estudando muito isso, tinha até vaga de estágio relacionada a estudos focados na maré vermelha. É uma situação no Rio, né? Assim...
2: É característico de lançamento de esgoto, né? De contaminação de esgoto, de oferta de nutrientes, né? E aí as algas se multiplicam, dá um boom de alga, né? Que a gente fala. E aí elas acabam dominando a costa.
3: É, tá certo. Gabriel, muito obrigado, viu, pela conversa aqui com a gente no Em Órbita. Foi muito importante pra gente entender como funciona esse trabalho de acompanhamento, né? E também essa análise de balneabilidade. É legal a gente ver a parte técnica também, né? Como é feito o trabalho aí, a parte laboratorial. E dentre os nossos ouvintes, com certeza, tem muita gente interessada em saber como pode ou estagiar ou, enfim, entrar pro time do INE.
2: Com certeza, serão muito bem-vindos e estamos na expectativa aí de abertura de um concurso público em breve, né? Então fiquem antenados aí. Quem quiser ser funcionário de carreira, né? Servidor de carreira, dá para abrir aí um edital a qualquer momento.
3: Ah, é muito legal. Gabriel, obrigado, viu? Esse foi Gabriel Caetano, gerente de análises laboratoriais do Instituto Estadual do Ambiente, o INEA. Muito obrigado mais uma vez.
2: Valeu, disponha. Um abraço.
3: Valeu, tchau, tchau.
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3: Falando em tecnologia e saneamento, vamos trazer agora um robô tubarão que está sendo usado em diversos países do mundo já e promete tirar todo aquele lixo visível da superfície, mas também promete tratar a qualidade das águas onde atua, né? Quem fala mais sobre isso agora é ela, nossa apresentadora virtual. Fala comigo, Ludmila.
5: Olá, eu sou a Ludmila, apresentadora virtual da Sputnik Brasil e voz do quadro Curto Circuito, o seu giro pelo mundo da tecnologia no podcast Em Órbita. Um robô tubarão já está sendo utilizado para combater a poluição nos mares e vias aquáticas ao redor do mundo. Chamado de Waste Shark, o equipamento foi desenvolvido pela empresa holandesa Rheinmarine Technology e consegue recolher plásticos, microplásticos, algas e detritos flutuantes em geral diretamente da água. O projeto também envolve o tratamento da região combatendo cianobactérias e aglomeração de algas causadas pela concentração dessas bactérias, entre outras ações. O robô funciona como um drone aquático autônomo e foi lançado pela primeira vez nos canais da Holanda em 2017. Com capacidade para operar por até 8 horas, o Waste Shark pode retirar cerca de 500 quilos de lixo por dia, além de coletar dados sobre a qualidade da água durante as missões. Segundo os desenvolvedores, a tecnologia foi pensada para substituir métodos mais lentos e menos eficientes de limpeza, como equipes em barcos utilizando redes. Para funcionar, o equipamento também possui sistema de navegação autônoma, desvio de obstáculos e retorno automático à base quando a bateria está baixa ou o reservatório de resíduos está cheio. Atualmente, o Waste Shark já é utilizado em países como Estados Unidos, Reino Unido, África do Sul e Emirados Árabes, além de áreas turísticas na Itália e na própria Holanda. A empresa também desenvolve novos modelos, como o Mega Shark, voltado para operações em águas abertas, e o Ciano Shark, que faz a limpeza de biomassa prejudicial às espécies da região em que é utilizado. Essa foi Ludmila, apresentadora virtual da Sputnik, para o quadro Curto Circuito.
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3: No Ajuda Tech de hoje, eu queria trazer um assunto importante aqui relacionado às senhas, né? Um estudo recente aí da Kaspersky, que é uma empresa russa de cibersegurança, apontou que muita senha por aí não é segura o suficiente, né? São quase 50% que podem ser hackeadas em um minuto. Isso é um dado muito sério, né? E 60% delas podem ser hackeadas em até uma hora. Então, é um ponto de atenção que todo usuário deve ter. E aí, enfim, vou trazer algumas dicas aqui para você tentar transformar ali a sua senha em algo mais seguro. Lembrando que as suas contas não podem depender só da senha, tá? Se você ainda tem conta hoje que basta botar a senha para logar, preste atenção, porque o risco é muito, muito alto. Tá muito mais fácil de entrar. Lembrando que tem vários vazamentos de dados por aí, enfim, esse tipo de atitude, né? Manter só a senha como ferramenta de segurança acaba facilitando a vida desses hackers, né? E aí, segundo a Kaspersky, né, a partir desse estudo, o que deixa mais determinante se uma senha é vulnerável ou não? É o tamanho dela. Claro, a complexidade, a sequência que você vai usar, tudo isso importa, mas o tamanho dela também pesa. Então, uma senha curta, com um mínimo de caracteres, ela vai ser descoberta mais fácil. E aí é importante você aumentar essa senha, né? Tenta ir no limite ali do que deixam permitido no site, né? Na sua conta, no seu app, na sua rede social, por exemplo. Você aumenta um pouco essa senha e aí as dicas que a Kaspersky dão envolvem usar um gerenciador que crie sequências aleatórias, né? Existem aplicativos aí que você, né? Você gera aleatoriamente uma sequência aí de letras e números e sinais, enfim. E você não precisa pensar nisso ou criar algo que faça sentido. Também é importante não anotar sua senha em arquivos de texto, tá? Quer anotar em algum lugar? Bota num papelzinho, deixa em casa, não tira aquilo de casa, deixa isso bem guardado, mas assim, não deixa em arquivo de texto, porque a facilidade para acessar esses arquivos é muito grande, e aí isso acaba prejudicando. Também é importante evitar o salvamento automático em navegadores, tá? É prático, dependendo da senha, principalmente se você for usar um gerenciador. Vai ser uma sequência muito grande, mas assim, o risco de acessar por meio de vazamentos gerais, tem vazamentos massivos que partem de navegadores, é grande, então toma cuidado com isso. Também é importante fazer atualizações periódicas, né, com frequência. Esses gerenciadores de senha que estão sendo sugeridos pela Kaspersky, eles inclusive fazem essa troca com uma certa frequência, né? Tem um padrão, algum tempo específico de dias, mas você mesmo pode ir trocando a sua senha. Para quem trabalha com e-mail profissional, por exemplo, normalmente vem uma sugestão de troca de senha, é bom respeitar esse período. E também praticar a chamada higiene digital, né? Você fazer uma limpa, tanto em cookies que o seu computador tem ali ativado no navegador, essas senhas salvas, também o que tiver de acesso que esteja ali disponível ainda, vai com calma, né? Mas eu acho que a principal dica, o mais importante é, a senha não pode ser o seu único recurso de segurança. A autenticação de dois fatores é primordial. Então, ativa os recursos de autenticação, tá bom? Usa, seja por SMS, seja por e-mail, mas a melhor recomendação é usar um aplicativo de autenticação. E aí tem vários, né? Tem o Google Authenticator, tem o Alt, tem o Yandex ID, por exemplo. Enfim, tem muitos outros que você pode explorar e achar o que combina melhor com você. Ele vai te dar códigos e pode ficar disponível em praticamente qualquer dispositivo seu, né? Não tem muito mistério, é só você acessar ali e na hora de

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2: Breaking History: soldados do Sacro Império Romano-Germânico saqueiam a cidade de Roma. No último dia 6 de maio de 1527, aconteceu o saque de Roma por tropas amotinadas de Carlos V, imperador do Sacro Império Romano-Germânico. Os cerca de 20 mil soldados, incluindo mercenários alemães, luteranos e espanhóis, reivindicavam o soldo que não recebiam há meses. Sem comando oficial após a morte do líder Carlos de Bourbon no início do ataque, as tropas agiram por conta própria. Não há indícios de que o imperador tenha apoiado essa ação, mesmo apesar do Papa Clemente VII ter se aliado à França contra o poder de Carlos V na Itália. As tropas romperam as muralhas de Borgo e entraram na cidade. Estima-se que milhares de civis foram mortos, igrejas foram depredadas e palácios transformados em estábulos. Clemente VII escapou até o Castelo de Santo Ângelo, onde se encontra sitiado. A guarda suíça teve um papel heróico ao se sacrificar quase inteiramente nos degraus da Basílica de São Pedro para garantir a fuga do Papa. Saiba mais sobre o saque de Roma e também sobre uma figura relacionada a esse evento, o imperador Carlos V, em instantes com Virada de História.
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2: E aí, apaixonados por história, beleza? Pedro Henrique Lima na área. Hoje vamos falar do imperador responsável, entre outras coisas, pelo último triunfo romano da história, que dominou meia Europa no século XVI e incorporou a América aos seus domínios depois de virar rei da Espanha. Carlos V, ou Carlos I, dependendo para onde você olha, herdou um monte de tronos, acumulando títulos sem precedentes. Mas nem tudo são flores, não é mesmo? E nem tudo foi fácil na vida dele. Ele enfrentou inúmeros adversários e teve que lidar com esse momento bastante delicado, que foi o saque de Roma. Bom, Carlos V, no comecinho da Idade Moderna, era rei da Espanha e imperador do Sacro Império Romano-Germânico. Esse império, que dizia ser um herdeiro de Roma, que tentava ser uma unidade católica, reunindo outros territórios. Bom, durante esses reinados de Carlos V, aconteceram eventos importantes que ajudariam a moldar o mundo que viria a seguir e até o mundo que se formava aqui na América. A Espanha virou a maior potência global nessa época, muito por conta do ouro e da prata que vinha aqui do continente americano. O rei Carlos I consolidou o domínio hispânico nas Américas, sobretudo com as conquistas dos territórios Inca e Azteca, episódios liderados aí, respectivamente, por Francisco Pizarro e Hernán Cortés, não necessariamente nessa ordem. Bom, Carlos V criou o Conselho das Índias para administrar essa colônia gigantesca, implementou sistemas de exploração, de trabalho, como a mita e a encomienda, e impulsionou o tráfico transatlântico de escravizados justamente para realizar essa exploração. Já na Europa, enquanto imperador do Sacro Império, ele precisou lidar com um movimento tranquilo, de poucas repercussões, assim, que acabou rápido: a Reforma Protestante. No início, na chamada Dieta de Worms, Carlos V fez as vezes de juiz e autoridade máxima dessa assembleia, sendo responsável por tornar Martinho Lutero um criminoso. O Lutero chegou e lá

0: se defender, se explicar perante as autoridades, mas não tinha jeito, né? A gente está falando de um rei que era ultracatólico e que governava um império também com raízes católicas muito fortes. Bom, Carlos V nasceu no território que hoje faz parte ali da Bélgica, era católico fervoroso, como a gente disse, e tentou manter a unidade da igreja durante o seu reinado. Mas, depois de um tempo, ele foi praticamente obrigado a aceitar a paz de Habsburgo em 1555, dando fim às guerras religiosas. Afinal, no Sacro Império, ele precisava do apoio dos príncipes locais e tinha uma galera lá que apoiou a causa luterana. A estrutura do Império era bem complexa, com cerca de 300 a 1.800 entidades soberanas e 7 príncipes eleitores, que escolhiam justamente o imperador. Pois é, o imperador era eleito por alguns príncipes, mas não era qualquer um que podia se candidatar. E, obviamente, não era qualquer um que votava. Então, a gente não tá falando de uma democracia, tá? Enfim, galera, a história de Carlos V é repleta de idas e vindas. Ele também enfrentou otomanos e um rei francês, Francisco I, um monarca tão poderoso assim, era óbvio que teria muitos inimigos. Inclusive, Francisco foi concorrente dele na eleição em que ele virou imperador. Até o Henrique VIII da Inglaterra chegou a ser cogitado para se candidatar também na eleição do Sacro Império. Né? É uma época em que, se a gente for parar para olhar, as famílias tinham tudo conexões ali no continente europeu. E a família dos Habsburgo, que era a família aí da qual o Carlos V fazia parte, foi bastante influente nesse mundo e ao longo dos séculos também. Né? Para vocês terem uma ideia, aqui no Brasil a gente teve uma imperatriz Habsburgo, né? Os Habsburgos continuaram tendo muita influência e poder aí ao longo do século XIX e tendo como principal centro justamente a Áustria, que na época fazia parte do Sacro Império. Bom, bora dar aquela virada de história que eu sei que vocês gostam e contar uma vida que ajuda a entender esse período que ficou conhecido como época ou era ou idade moderna e também entender, né, como se formou aqui a América, principalmente depois da conquista dos espanhóis. Bora lá! Bom, e agora eu tenho o prazer e a alegria de conversar com o Rafael Henrique Dias Barroso, ele que é formado em licenciatura e bacharelado em História pela Universidade Federal de Viçosa, é mestre em História Social pela Universidade de São Paulo. Atualmente, o Rafael é professor de Educação Básica pela Secretaria de Educação de Minas Gerais, ocupando aí o cargo de diretor da Escola Estadual São João do Vacaria, no município de Virgem da Lapa. Seja muito bem-vindo, professor. Tudo bem?
1: Tudo bem, Pedro. Muito obrigado pelo convite. Estou aqui tentando passar um pouco do meu conhecimento sobre o século XVI, Carlos V, sobre o Império. É algo que me agrada muito, falar de história. Eu não tenho falado muito porque estou na gestão escolar, mas é sempre um prazer poder estar aqui.
0: Ah, que maravilha, professor. Desde já a gente agradece aí a sua participação e a sua disponibilidade para poder partilhar desses conhecimentos também. Professor, o Carlos V, ele nasce e governa, tem o reinado, ou melhor, os reinados dele no alvorecer da época moderna, né? Ali no comecinho, século XVI, como você falou. A gente está passando por um período de transição, para quem olha agora, né, no tempo que a gente está vivendo, num período de transição muito marcado pelo Renascimento, pelo humanismo também. Eu queria então que você começasse contextualizando, né, o momento e a época de Carlos V para a gente, por favor.
1: Ah, perfeito. Como você bem lembrou, Pedro, esse período de transição, ele parece se alargar muito, mesmo antes do nascimento de Carlos V, né, que nasce por volta de 1500, né, que é bem no início assim, do século XVI. Antes ainda, nós tivemos um ressurgimento de artes, uma procura insensata por conhecimento antigo, principalmente grego, latino, que perpassa, principalmente pelo aquele setor da Itália, onde temos Florença, né, Livorno, Milão, Turim. Lembrando, né, que ainda no século XV, nós tivemos uma invasão a Constantinopla, né, que era a capital do Império Romano do Oriente, e com essa invasão, né, pelos otomanos, nós temos uma expulsão de várias pessoas que correm muito para essa região da Península Itálica e vão levando esse conhecimento, livros antigos, que ao retornar para a Itália, começam a cada vez mais serem revistos, relidos, passados, não só simplesmente para a política, mas para as artes, né, para a arquitetura. Nós temos, por exemplo, um momento muito importante que acontece por volta, até antes mais ou menos, mas no século XV ainda, que é o Lorenzo Valla, né, que é um historiador, filólogo, que consegue questionar o documento de doação do imperador Constantino, em que dizia que os papas tinham poder temporal e poder passar esse poder para eles também, para os impérios. Isso foi um achado incrível na época, porque o Lorenzo Valla questionou um documento que não era feito na época de Constantino, era muito posterior, século 8 mais ou menos, e isso tornou a leitura de documentos uma febre, né? Principalmente para aquele período italiano. Então surgem grandes artistas que também vão reviver isso. Nós temos, por exemplo, na Itália, né, o Michelangelo, né? Nós temos o Buonarroti, nós temos arquitetura, o grande Leonardo da Vinci, né, que fez obras colossais. Então, todo esse momento inicial do século XVI é um momento de ressurgimento das artes e de uma perspectiva, né, que aquelas pessoas estavam vivendo um momento diferente do anterior. Né, não viviam mais o que seria o medievalismo, né, naquele momento. Né, então, estavam realmente ressurgindo. E nós temos vários elementos que comprovavam isso. Primeiro, vamos pensar que a Europa, ela já estava se formando com, talvez assim, entre aspas, né, muitas aspas, grandes estados modernos. Nós temos a França imensa, né, com o rei Francisco I, nós temos a Inglaterra com Henrique VIII, Portugal, Castela e Aragão ainda aqui na Península Ibérica também são grandes reinados, né, são importantes, surgem com muita força acima de poderes locais, né, nós temos poderes locais simples, né, senhorios e que governavam algumas regiões menores, mas sabiam que eles eram dependentes do grande, né, de um grande rei maior, da monarquia que a gente comunhou chamar de absoluta, né, Pedro? E com esses grandes estados formados, nós temos investimentos cada vez maiores, rivalidades cada vez maiores, né, entre esses poderosos reis, né? Surge, por exemplo, já ao final do 15, uma descoberta incrível, né, que é um novo continente, um novo caminho, né, para as Índias, né, para a América. Isso trouxe uma reformulação do pensamento do que era o ser humano também, porque quem são aquelas pessoas? Será que foram expulsos do paraíso quando encontraram a América, né, que os comumente chamados de índios, né? Quem pode ser pessoas tão simples que não tem Deus, talvez? Então, talvez seja o inferno. Reformula muitas coisas, né? Nós temos o pensamento eclesiástico, escolástico, principalmente o tomista, que é revisto, né, na Universidade de Salamanca, por exemplo, Francisco Vitória, Juan Domingo Sepúlveda, eles vão sempre questionar essa ideia, né, e o direito que o espanhol, no caso, né, o imperador Carlos V, vai ter em possuir aquelas pessoas, né, o direito daquelas gentes, né, de poder cobrar o trabalho deles, o serviço, né? E além disso, né, nesse grande momento, eu queria também, para não falar muito, nós temos entre essas grandes potências uma potência no Oriente, né, que é os otomanos, né, também chamados muito por turcos, que tem um poderio imenso, principalmente no norte da África, né, durante todo o Mediterrâneo, vão investir fortemente em armadas, né, em grandes frotas de marinha para realmente controlar o Mediterrâneo Oriental, próximo a Roma, próximo também à região da Península Ibérica, né, eles vão frequentar vários locais, fazer saques, vão investir no comércio, né. Era muito comumente explicado que, por exemplo, eles tinham tirado, né, o comércio entre a Europa com as Índias, porque eles tinham conquistado Constantinopla. Mas a gente sabe muito bem que também mantinha comércio de alguma forma, né, os católicos em si, cristãos, também comercializavam com os otomanos, não era uma coisa tão engessada como se pensou. Só que o poderio deles era tão grande que ameaçava essa ideia de que, por exemplo, não, eles vão dominar a Europa, vão tomar conta, né. Há pouco tempo, esses reinos, que estavam na Península Ibérica, tinham se tornado católicos por inteiro, né, mas ainda tinham essa fagulha de povos muçulmanos, chamados de mouros, povos judeus, né, também convertidos, né, que tinham forte perseguição a eles. Então a ideia de ter um poder maior que esses reinos fora, no Oriente, trazia em si uma época totalmente nova, totalmente aberta, né, que não era mais as pessoas estarem em suas casas, vivendo daquele feudo, como se dizia, né, na época feudal, mas terem um comércio muito atuante, né? Tem produtos da China chegando cada vez maior. Nós temos, por exemplo, a viagem de Marco Polo, que trouxe as maravilhas do Oriente. Nós temos também espanhóis e portugueses investindo cada vez mais na compra de mercadorias, né, de mercantilistas, né, as mercearias da Índia, né, tem o cravo, a pimenta, depois descobrem aqui na América também, como eu disse, né, também o pau-brasil e várias outras coisas que vão tornando essas pessoas muito mais urbanas, muito mais cosmopolitas, né, então tendo participação delas na vida delas. Se antes você tinha na sua casa que você plantava e colhia, agora você conseguia ver produtos, roupas, principalmente com as coroas, né, a grande nobreza, tinha uma variedade de produtos que vinham de todo mundo. Então, houve sim, né, um pensamento que o tempo era outro, e foi nesse tempo, né, que Carlos V, né, nasce nesse momento de 1500, ele é criado na Borgonha, onde hoje é Bruxelas, né, Flandres, onde é a Bélgica, né, e ele absorve muito disso, né, ele era dessa origem, então ele falava alemão, francês, também o dialeto holandês da época, então ele vai abarcar cada vez mais, né, essa influência grande que está chegando ali naquele momento.
0: Sim, professor, muito interessante e também rica a sua contextualização, porque, assim, dá uma ideia, né, de quanta coisa estava acontecendo naquele momento e que torna também esse mundo moderno muito, muito atraente, assim. E você já praticamente que deu um roteiro aqui pra gente seguir a nossa entrevista, então mencionou os otomanos, Francisco I, a relação com a conquista da América, então a gente vai falar de tudo isso, né, nessa conversa aqui hoje, até porque é importante a gente conhecer essa vida, né, do Carlos V ou Carlos I também, para poder entender até como o mundo aqui que a gente tá vivendo hoje, o mundo da América, ele foi concebido, ele foi entendido pelos europeus, ele foi dominado, né, de certa forma também. Mas antes disso, o professor, o Carlos, ele recebe um monte de herança, né? Eu, pelo menos aqui na minha rápida pesquisa, eu encontrei aqui as heranças de Borgonha, Castela, Aragão e também da Áustria. Pô, ele foi imperador do Sacro Império, né, que eram assim uma extensão muito grande, e também rei da Espanha, né? Por que então Carlos recebe todas essas heranças?
1: Exato, assim, é muito interessante, né, porque, por exemplo, Carlos, ele, de certa forma, ele estava no lugar certo, na hora certa, né, ele era neto, primeiramente, né, do imperador do momento, que era o Maximiliano de Habsburgo, então ele é da descendia dos Habsburgo, que dominavam a Áustria, né, onde aí está Viena, é a grande região ali do interior da Europa. Ele era neto também da Duquesa de Borgonha, que era a mulher do Habsburgo, né, então daquela região de Flandres, muito rica, próspera, onde tinha os portos mais movimentados da Europa, na compra de utensílios, ele era neto dela. O pai, no caso, filho dos dois, é o Filipe, né, Filipe de Gante, que também foi chamado depois de Filipe o Belo, então ele era o senhor da Borgonha, então ele já tinha esse poder já vindo da família do pai, e da mãe, né, a avó era Isabel de Castela, que era a
0: famosa
1: rainha
0: essa.
1: De Castela, famosa de Castela, né, exato, e o avô era o Fernando de Aragão, né, então os dois são muito famosos, justamente por causa de terem casado, né, de terem formado uma unificação no que a gente chama de Espanha, né, mas sempre bom lembrar, Pedro, que a Espanha, no nosso termo atual, que a gente chama, tá, ele só veio posteriormente. Na época, esses reinos Castela e Aragão eram muito mais usuais, né, a Espanha em si podia até englobar Portugal também, como aquela grande península que a gente tem e a gente conhece, tá? Então, bem posteriormente, veio se dar a definir a Espanha como território que retira Portugal ali da Península Ibérica. Mas a mãe dele, filha dos reis católicos, né, que era o título que eles recebiam, né, tanto Isabel de Castela quanto o Fernando de Aragão, era Joana, terceira na linhagem dos dois, né, que ficou conhecida por ser a Joana a Louca. É até engraçado, mas assim, ela definiu como loucura por ter talvez amado demais o marido, por não ter sido aceita entre uma sociedade que era muito machista, é muito machista, claro, né? Então, algumas desavenças de pensamento, né? Então, ela acabou sendo dissuadida a não estar no trono. O pai, né, o Fernando de Aragão, depois que perde a mulher Isabel, ele simplesmente não aceita, né, alguma... problemas que ele vai ter com que o Felipe, né, que é o cunhado dele, assuma, né, o poder. Então ele acaba tendo dissidências, tomando conta, colocando a filha como uma presidiária, né, ela é encarcerada em Toledo, né, como fosse louca realmente. O marido, ele falece, ele acaba assumindo o poder dos reinos depois do falecimento da mãe, né, mas ele falece de forma súbita, né? Tem casos, pessoas que dizem, né, que a gente já leu algumas coisas, falando que foi o Fernando de Aragão que mandou matar ele envenenado. Não sabemos, né? Pode até ser. A briga pelo poder é imensa. Mas quando falece também o avô, não tinha uma linhagem masculina direta, né? Tinha, na verdade, a Joana, tinha outro filho, né, que estava na Espanha na época. Era o Fernando e também, se não me engano, a Maria, né? Desculpa, a Catarina, perdão, que vai se casar com o rei de Portugal. E só tem o Carlos, que nasceu, dito que nasceu no banheiro, né, quando ela estava no banheiro, mas olha só a história, né, ela nasceu quando estava no banheiro, primeiro filho dos dois. Ele foi criado na Borgonha, ele não esteve presente com a mãe Joana e o Felipe ficaram na Península Ibérica, né. O Carlos foi criado pela duquesa, né, de Borgonha, que seria a tia dele, e ele aprende, né, toda a forma de se governar desde o berço, né? Ele tem um ensino, um aprendizado muito voltado a essas artes, né? Então, língua grega, latina, as artes medievais também, ele sabe tudo, a arte de governar. E quando falece, então, no caso, o avô, ele vai para a Espanha, né, no caso, né, para tomar posse aos direitos daqueles dois reinos, ou mais ainda, né, que são vários reinos ali que ele vai assumir. Tem uma história bem engraçada que diz que ao chegar lá, ele não chegou na cidade que devia, acabou tendo um problema na embarcação, chegou numa área um pouco mais pobre, né, tinha apenas pescadores e tudo, e a família dos Habsburgo, eles são conhecidos por terem um queixo, não sei se já viram imagens, né, um queixo sobressalente. Eles casam muito entre si, entre os familiares, e acabam assumindo problemas congênitos, né, e o Carlos tinha esse problema congênito do queixo ser muito, muito avantajado, né. Ao chegar nesse lugar, as pessoas que estavam ali pensaram que, como usavam roupas flamengas, né, roupas, né, da Borgonha, não acreditavam que era um rei que chegaria para Castela e Aragão. Acreditavam que poderiam ser mouros, turcos, que estavam invadindo aquela região.
0: Às vezes o recurso da imagem faz falta, né? Eu tô aqui com uma imagem dele aberta no celular enquanto a gente conversa. E para os ouvintes terem uma ideia, quem gosta de futebol vai saber. Ele lembra até o Cássio do Corinthians, o goleiro, ou o Pedro, o atacante do Flamengo, que realmente é bem...
1: Verdade.
0: É bem volumoso.
1: Parece que casaram, né? Verdade. Parece que casaram um com o outro. E os Habsburgo, se olhar as fotos demais, Carlos II, que foi também rei da Espanha no século XVII, ele também nem as imagens conseguiram deixar ele mais bonito, né?
0: Avantajado, né?
1: Exato. Os pintores até faziam o possível para tornar aquela imagem um pouco mais acessível, mas o que dizem é que ele realmente tinha esse queixo avantajado. Então, assim, ao assumir, chegar então em Castela e Aragão, ele toma o poder, né? De certa forma, ele assume como novo rei daqueles reinos, assume aquela região, né? O Aragão, por exemplo, do Fernando de Aragão, também tinha o reino de Nápoles, né? Que fazia parte desse poder que ele está assumindo. Então, como você bem falou, ele é duque da Borgonha, rei de Castela, rei de Aragão, rei de Nápoles, da Sicília, né? Vai assumir depois, né, o império como imperador do Sacro Império Romano Germânico. Então, ele vai acumulando muito esses títulos, né? As cartas, por exemplo, quando a gente trabalha na pesquisa, só um adendo, tá, Pedro? Quando ele vai escrever uma carta, aquele ritual de apresentar, ele coloca todos os títulos dele primeiro. Então, metade da carta, às vezes, era só falando todos os títulos dele, né? Só o título dele, né? Então, é uma coisa, assim, absurda, né? Até conseguir entender o que ele tá falando, mas é muito bacana, assim, agora... falando para o lado do pesquisador, como ele foi, como única pessoa, podia acabar abstraindo tanto poder. Por ser, inclusive, um monarca, o que na época apenas se entendia que para ser um monarca com tanto poder assim, né, acima de outros demais, tinha que ser um imperador, né, porque poderia ser governante de vários povos diferentes, né? O império, né, o Sacro Império, que ele vai conseguir assumir, mas posteriormente, tá, só mais ou menos em 1518, 19, se não me engano, quando falece o avô, né, o Maximiano de Habsburgo, ele só assume o império porque teve que ter uma eleição, né? Ele não pôde assumir o império de forma hereditária. Morreu o avô, ele assume. Não, né? Teve que ter uma eleição, ele teve que participar juntamente com outros candidatos, né?
0: Eram 7 príncipes que participavam, né, dessa eleição?
1: Exatamente. 7 príncipes, eleitores, um número ímpar, né? Porque não podia dar empate. Entre esses 7 príncipes, nós temos 4 laicos, né? Que não eram do clero, e temos 3 do clero, arcebispos da região, né? Que tinham um poder também muito grande naquela região da Prússia, né, da Lombardia, né, principalmente onde os Habsburgo tinham um poder imenso, né. Os principais candidatos naquele momento, né, que estavam concorrendo com o Carlos, o Francisco I, rei da França. Há de se pensar que a França, que ela está bem no centro da Europa, o Carlos, ele é chefe das terras de um lado, né, e também chefe das terras de outro, então está meio que rodeando toda a França. Ele quer também tentar ter esse poder, né, ter essa força toda. A França, naquele momento, era o reino mais populoso da Europa, que tinha uma vasta frota também mercantil e tudo, né? E a Inglaterra também, o Henrique VIII, na época, também assumiu um poder muito forte, chegou a ser candidato por um tempo, mas logo não conseguiu, entendeu que não podia participar, mas o Federico I da Saxônia, né, aquela região ali, foi candidato, né? Ele também foi candidato de último momento, também tentou confrontar o Carlos.
0: E, professor, a gente está chegando aqui num momento já na metade aqui da nossa conversa, que tá passando super rápido e tá maneiríssima. E eu acho que a gente pode dar um pulo para falar, então, desse reinado dele no Sacro Império, né? Como você falou, ele chegou ao poder através de uma eleição, e durante esse reinado ele teve que lidar com um episódio assim que não alterou em nada a história mundial, nem teve repercussões de curtíssima duração, que foi a tal da Reforma Protestante. Então eu queria que você comentasse, né, que essa reforma, como impactou o reinado dele, e como que o Carlos tenta enfrentar os protestantes, já que ele era tão católico, né? Ele vai inclusive criminalizar o Lutero, depois volta atrás, concede uma paz, enfim. Como que ele tenta de alguma forma acabar com essa reforma protestante?
1: Sim, no mesmo ano que Carlos é eleito como rei da Castela e Aragão, né, em 1517.
0: Sim, só um adendo, ele foi rei da Espanha antes de virar imperador, né, do Sacro Império.
1: Exato, isso, foi isso mesmo, foi antes de virar imperador. Quando ele estava lá, então, na Espanha, né, no caso, né, como rei, Martinho Lutero, né, que era um monge lá de Wittenberg, ele promulga 95 teses na igreja lá, contra as indulgências da Igreja Católica. Como eu tinha falado anteriormente, né, era um momento de ressurgimento das artes, e os papas também buscavam investir nesse arquétipo todo também em Roma. Então investiam em esculturas modernas, Michelangelo, que pintou a Capela Sistina, também foi feito naquele momento a Basílica de São Pedro, né, que é muito famosa, onde o Papa é eleito. E para construir tudo isso, financiar todo esse investimento que Roma estava se afirmando, precisavam cobrar tributos, né, que seriam as indulgências, que seria a cobrança para que o fiel pudesse alcançar o reino do céu de alguma forma, né, pagar pelos seus pecados por meio de dívidas, que é uma coisa que o Lutero abominou. Ele foi logamente contra, colocou isso para os príncipes na região, disse bem claramente que isso era uma usurpação da verdadeira fé, fé cristã, colocou aquilo, deixou muitas pessoas, principalmente os príncipes da Saxônia e também daquela região, todos abertos às ideias deles, porque era uma forma de entender que as ideias que vinham de Roma era para engrandecer Roma e não para engrandecer aquela própria região das pessoas que já estavam muito pobres. O próprio Carlos, que vai virar o imperador, ele não vive na Saxônia, não vive em Viena, no Habsburgo, não conhece as próprias demandas daquela população. Né? Ele é católico, fortemente adotado aqueles preceitos do catolicismo, então não se adequa àquilo. E eles veem como, a mesma forma que Carlos vai entender ali depois, a gente pode falar um pouco mais, como se fosse uma influência estrangeira. A Espanha e a Itália já são regiões muito ricas. E agora ele está tirando, cobrando da gente indulgências para deixar essas pessoas que já são ricas mais ricas. Né? Então é essa grande discussão, grande descontentamento da população. Nós temos futuramente batalhas, né? A Batalha de Malbec, de 1537 mais ou menos, que eles querem de alguma forma impor as ideias dos príncipes, que vão ser chamados de protestantes, porque protestavam aquelas ideias que estavam naquele momento. Né? As ideias de Lutero vão chegar a ser convertidas, né, de certa forma, numa dieta em que o Carlos V foi para Worms, né, chamou todos os príncipes, levou Lutero, pediu para que ele abjurasse, negasse todas aquelas
0: dieta
1: ideias que ele
0: estava dando. Dieta não é dieta alimentar, não, era tipo uma assembleia, né?
1: Exatamente, bem lembrado, exato. De pé, tem uma assembleia entre as pessoas importantes, né, que estavam ligadas ao Império ali, que podiam conversar junto. Teve várias dietas ao longo do Império, né, e essa foi falando sobre as ideias de Lutero. Pediu que ele, naquele momento ali, ele negasse todas aquelas ideias, fosse contra, né, para não ter a sua excomunhão da Igreja Católica, né. Se você for excomungado, você vai perder o direito de ser católico, de até ser salvo pela Igreja, mas ele continuou firme no que ele estava dizendo, não negou, né, foi condenado, foi excomungado, e depois o Frederico I da Saxônia acabou tendo como protegido. Durante anos ele vive com ele traduz a Bíblia do latim para o alemão, envia vários panfletos que são repassados com muita velocidade na Europa. A gente tem que lembrar que é uma época a imprensa se tornou muito mais firme, né, com a Gutenberg, aquela imprensa pressionada, né, na mão, com papel muito mais fácil de adquirir. Então as ideias dele vão se propagar muito rápido naquela região, né, e a tanto que os príncipes, de alguma forma, forçam ao imperador Carlos V, isso mais para frente, né, 1555 mais ou menos, né, quando tem uma nova dieta, né, o que é a paz de Augsburgo, ele decidir que aquelas pessoas têm direito de decidir se são católicas ou luteranas, né, o próprio príncipe poderia fazer isso. Então não tem como mais uma reversão, né. A Igreja Católica em si, ela é muito atacada, ela promove um concílio para tentar rebater aquelas ideias de Lutero, que é o Concílio de Trento. Ele dura mais de 20 anos, várias ações na região da Península Ibérica, da Itália, do mundo todo, aqui no Brasil, na América também vão ter com isso, né, como a Inquisição, a Confissão, né, várias atividades para acabar com essas ideias luteranas, né, que não só Lutero, né, a gente tem que lembrar que também João Calvino, os calvinistas surgiram também pensando em Lutero na França. O rei Henrique VIII da Inglaterra vai fazer uma situação que é bem engraçada, né? Teve há pouco tempo atrás o Brexit, né, em que a Inglaterra saiu da União Europeia, e o Henrique VIII saiu da comunidade cristã também, né? Criou sua própria igreja, né, Igreja Anglicana. Então já não é de hoje que a Inglaterra sai da Europa, né?
0: Sim, sim, sim. Exatamente, professor. Agora, quem você diria, fazer uma brincadeira aqui, quem você diria que nesse período foi o principal adversário de Carlos V? O Martinho Lutero, que a gente acabou de falar, Francisco I, que também já foi citado, né, na eleição para imperador, ou os otomanos, os temidos otomanos, que aliás, acho que não teve um rei que não se enfrentou com os otomanos na época moderna, né?
1: Exato, exato, né, os otomanos tiveram um poderio imenso e abarcavam quase todas as disputas, né, então estavam no pensamento deles, os otomanos vão conseguir, vão saquear Roma, né, olha interessante. Todos eles, de certa forma, foram adversários muito duros para um Carlos V. Todos tiveram vitórias, tiveram derrotas, né? Acabaram, de certa forma, sendo até aliados contra o Carlos V, né? O Francisco I, a gente tem que lembrar que assim que o Carlos é eleito imperador, né, ele promove uma guerra contra o Império, muito por causa de alguns reinos do norte da Itália que pertenciam de direito ao Carlos V, que eles diziam, né, que é o Ducado de Milão, a Gênova. Vai ter uma guerra direta. As tropas do imperador Carlos V vão aprisionar Francisco I, vão levar ele como prisioneiro para Madrid, né, vai ficar encarcerado lá. Essa prisão causa um turbulenta na França, né? O rei está preso. Depois ele vai liberar o rei, né, para a França de novo, só que vai ser formada uma liga que o próprio Papa vai participar, O Papa na época era o Clemente VII, a Liga Santa que vai guerrear contra o Império Sacro Romano-Germânico, né? Que vai formar, por exemplo, Francisco I, o Papa Clemente VII, a Veneza, né, e Milão vão se unir contra Francisco, contra o Imperador Carlos V, que as tropas em si, sabendo dessa união entre todos, vão acabar investindo e atacando. Um desses lugares que eles vão atacar é justamente Roma, né, que é um saque tremendo, destrutivo, acaba criando uma imagem muito negativa do imperador, né, do império, porque destruiu lugares sagrados. O Papa ficou aprisionado vários meses, no Castelo Santo Ângelo, e acaba criando um problema muito maior, né, que essa luta. Tanto que as más línguas contavam, né, mas também foi muito divulgado isso, então aconteceu realmente. Depois que Carlos liberta o Francisco I, ele pede de volta para ficar na prisão os filhos dele. Né? Não, você vai ficar livre, tudo bem, mas seus filhos ficam comigo. Solta os filhosão. Depois, só que o rei Francisco, ele vai criar uma aliança, não mais com o Papa, já que ele perdeu, né, no Sacro de Roma, mas com o sultão Solimão I. Há uma aliança formada entre um rei católico com o otomano para combater o Carlos V. Né?
0: Olha só.
1: O Francisco, inclusive, escreve uma carta, e é muito famosa, que ela vai ser repassada por toda a Europa, em que ele desafiava o imperador em uma batalha corpo a corpo, né? Com duas espadas, cada um com a sua. Quem ganhar, né?
0: Uhum, bem medieval.
1: Mas é corpo a corpo, não. Já, vamos parar de guerrear, vamos resolver isso nós dois para acabar isso tudo? Então a gente achou que tipo, era só uma provocação, mas o Carlos V, ele compra a batalha, né? Manda uma carta, espalha para toda a Europa, dizendo que ele aceita o combate, ele podia escolher o lugar, né, quem fosse, que ele estaria pronto para não se abaixar, né, não perder aquela provocação. O Solimão, ele participando desses conflitos, ele vai chegar inclusive a quase invadir Viena, né, que é o território do Habsburgo. As tropas vão tomar conta de toda a Europa Oriental, né, onde hoje está a Croácia, a Sérvia, né, um pouco também do Mar Adriático, onde está a Itália, vão muitas vezes saquear várias regiões, chegando próximo a Viena. Carlos V consegue ali suplantar, impedir com que eles invadam, né? É um inverno rigoroso também, perto dos Alpes, então as tropas dos otomanos não tomam avanço, retornam, mas conseguem tomar importantes posições que eram importantes para a Europa. A Ilha de Rhodes, onde tinha o castelo da Ordem dos Cavaleiros de São João, né? Foi invadido pelos otomanos, eles chegam a invadir, por exemplo, Tunis, no norte da África, onde tinha um muçulmano que era vassalo do Império Carlos V, depois Carlos V junta com tropas, com Portugal, várias pessoas, né, também com o Papa, para guerrear e tomar de volta Tunis, né, só que criava também, né, uma ideia que os mares não pertenciam mais aos católicos, né, porque havia aliados os otomanos, né? Por exemplo, um pirata muito famoso, né? O Barbarossa, que eles chamavam, ele saqueava várias regiões no sul da Itália, o norte da África, criou, por exemplo, o sultanato de Argélia. Em 38, se eu não me engano, 1538, mais ou menos, ele ganha uma batalha muito importante contra os venezianos e a Liga da Santa, né, que é a Batalha de Prevença. Então todo o Oriente, do Mediterrâneo, pertence de certa forma aos otomanos, né? Esses dois aí, no caso Francisco I e Solimão, tiveram uma força bruta contra o Carlos V. Diretamente foram muito fortes para acabar com a imagem dele, mas claro, se a gente for pensar em quem teve uma perda maior para o imperador, claro que foi o Martinho Lutero, né? Porque ali ele criou um cisma dentro do próprio império, né?
0: Pois é, eu já estava aqui me perguntando, professor, se o Carlos V dormia, né? Com tantos adversários, com tantas frentes de batalha, se ele conseguia dormir, se conseguia, como era esse sono dele, né? Porque além de todos esses adversários, ele estava ali meio que administrando um grande império e uma talvez a maior potência mundial na época, que era a Espanha, né? E aí eu acho que a gente pode falar então do Carlos I, né, o rei de Espanha. Como que, a partir do momento em que ele se torna monarca hispânico, como que ele consolida esse, também era um império, né, se a gente for parar para pensar, pegando ali os territórios da América, que haviam sido descobertos também, como que ele consolida então esse império como essa grande potência global?
1: Na chegada dele, assim, já em Castela e Aragão, os reinos em si já estavam bem prósperos, né? Como eu falei, por causa de Isabel e também do Fernando, a descoberta, né, dos novos caminhos para as Índias, né, com a América e também com o sul da África, já tinham tornado eles já mais ricos. Mas também é importante lembrar que foi durante o reinado de Carlos V, né, que também se inicia aquele projeto de colonização, né, a criação de feitorias, né, de cidades, entrepostos comerciais, capitanias, vice-reinados, né, que vão conduzir, né, a própria governação dele. E como esses dois centros, né, viviam também esse comércio com as Índias Ocidentais, né, de certa forma, o Carlos V vai conseguir ter uma grande vitória, que é a descoberta de muito ouro e metais preciosos, como a prata, tanto no México, né, com o Fernão Cortés, quanto no Peru, com o Pizarro. Então, são descobertas fascinantes, né, um enriquecimento muito rápido, que vai trazer uma economia incrível para aquelas pessoas. Então, de certa forma, se ele vinha de fora, ele também trazia muito enriquecimento para ele. Né? Então as pessoas viam um poder maior chegando, né? Eu, por exemplo, estudei Portugal nesse período, né, com o rei Dom João III. E a chegada de um imperador, né, de uma pessoa que vinha da Borgonha, né, da família do Habsburgo, para a Península Ibérica, foi uma grande novidade, né, para todas aquelas pessoas que também podiam usufruir de todo aquele conhecimento, de todo aquele poder, né? Os embaixadores de Portugal que vão conviver na corte imperial sempre falavam maravilhas, né, de poder viajar. O Carlos V vivia viajando, e vivia, era um vasto território, então ele vivia saindo, indo para algum lugar para poder governar de alguma forma. Ele se casa com a imperatriz, no caso, né, que é a irmã de Dom João III, que é a Isabel de Portugal, que é portuguesa, que é da região ibérica, e por ele se casar com ela, já deixou meio que uma calmaria naquela região, por ela ser da próxima a eles, né, tanto a Castelo Aragão, e como ele viajava muito, ela estava sempre, de certa forma, administrando os reinos à moda ibérica, né? Então, houve, claro, revoltas quando ele chegou, principalmente... houve duas revoltas em Castela, né, e também em Aragão, que são as Germanias, as comunidades de Castela, que se rebelam contra aquele príncipe estrangeiro, né, queriam que os postos de comando maiores fossem de pessoas que são nascidas daquela região, não de Flamengo, sabe, pessoas de Habsburgo, né, mas pessoas que são realmente, que conhecem aquelas demandas deles, né, e ele... Demorou muito a ter o convencimento, como eu falei, né? Ele chegou em 1516, 17, ele teve que passar por várias cortes de todos aqueles reinos, né? Aragão, Castela, Navarra, para demonstrar, para ser jurado como o único herdeiro legítimo dos reis católicos, né? Dos reis Joana e Fernando. Demonstrando isso com muita força, muita habilidade, diziam que ele falava um péssimo espanhol, né? Por causa do queixo, também por causa da formação que ele tinha, né, flamenga, mas ele aos pouquinhos, né, ele foi criando uma força muito grande, né, teve um auxílio muito grande da imperatriz portuguesa, né, que chegou com ele, então criou um lastro muito grande. Portugal em si foi muito beneficiado por esse casamento, com o imperador que, por exemplo, que Portugal traz a Inquisição para o reino, né, então já havia nos reinos ibéricos, então chega graças a essa intervenção do império, né, que gostava de ampliar, né, tudo isso. Os próprios portugueses também acabam tendo algum conflito ou outro com os castelhanos, né, se, por exemplo, descobriu essas terras que tinham vasto ouro, pedras preciosas, ainda na época não se tinha uma noção da limitação delas. Você deve se lembrar que teve o Tratado de Tordesilhas, que dividiu bem ao centro do que hoje é o Brasil, né? Só que se dizia que talvez as terras que o pessoal encontrou o ouro e a prata no Peru era de Portugal, né?
0: Falando agora da América Hispânica, durante o reinado de Carlos I, acontecem as famosas expedições de Hernán Cortés e Francisco Pizarro, né? Incorporando aí a monarquia hispânica, os vice-reinados da Nova Espanha e do Peru, que na verdade são criados ali no contexto de conquista dos astecas e dos incas. Como que essas conquistas, então, com muitas aspas aqui, tá? Elas favorecem o poder e o prestígio de Carlos na Europa?
1: Ah, total. Veja bem, quando ele chega, né, e já tem essa descoberta, né, desses metais preciosos, ele, para se promover como um candidato ao império, ele tem que de certa forma, comprar votos, né? Então tem que, de certa forma, mostrar o maior poderio. Por ter essa descoberta maior de riquezas que haviam, né, na América, logo os príncipes sabiam, olha, então essa pessoa aqui tem muito mais poder que Francisco, muito mais poder que o Frederico I, então ele realmente é aquele que tem mais possibilidades para administrar muito melhor o império, né? Trazer à tona essa região, né? Vamos pensar que havia sim uma grande incógnita sobre o que havia aqui, os aventureiros que vêm para cá para encontrar novas possessões, ficam cada vez mais maravilhados com várias coisas que acham, também vão aos poucos, né, inserindo a cultura espanhola aqui na cultura católica, né, eles criam as ordens, né, de cristianização, né, os jesuítas também que vêm posteriormente, fundam várias reuniões de povoados, né, nós temos... Lima, no Peru, por exemplo, com uma grande formação de uma cidade europeia, né, com um arcebispado, né, Brasil também depois se torna como um arcebispado, então, ou seja, forma uma conglomeração de pessoas que buscam engrandecer esse local. Né? É tido como o local mais rico do mundo naquele momento. Né? Se as pessoas queriam enriquecer, viriam para a América. Era a grande... É o caminho para Eldorado, como a gente costuma falar, aquele mito, né, de riquezas, era vir para a América que as pessoas podiam se enriquecer. Então, Carlos V absorve muito disso. Claro, ele não precisa vir para cá, mas só por ser dono, possessor, né, de todos esses títulos e ainda dominar essa vasta região, cria um senso em que era o soberano mais poderoso naquele momento, talvez o maior que já esteve, né, que já podemos falar, né, de riqueza era imensurável. E essa grande rivalidade que ele acaba tendo com as outras nações gera, inclusive, um receio, né, porque como, de certa forma, combater aquilo, né, vários franceses e ingleses, por exemplo, vão investir na pirataria, no corsário, para tentar pegar um pouco dessa riqueza, né? Nós temos os famosos corsários franceses que vão para o Brasil, né? E também ingleses que vão para o Caribe, né? Para tentar, de certa forma, apunhalar um pouco desse projeto, né? O Francisco I, por exemplo, ele questionou o Tratado de Tordesilhas, dizendo que não havia nada no Testamento de Adão que dissesse que a terra de um lado é Espanha, de um lado era Portugal, né? Então, criou aquilo de ter o direito de possessão, né? Eles investem, por exemplo, na colonização na América do Norte, né? Onde é os Estados Unidos e o Canadá, buscam também a criação de zonas que possam enriquecê-los de alguma forma, né? O comércio com a Índia é mais próprio aqui de Portugal, né? Mas também depois a gente vê que os franceses dominam futuramente. O século XVI em si, ele ao mesmo tempo enriquece todas aquelas pessoas com tanta possibilidade, né? Com tanta efervescência cultural que chega, né, com os utensílios da Ásia e também da América, mas ao mesmo tempo ele barra tudo isso, né, o luteranismo, o calvinismo, né, as ideias judaizantes que vão tendo, principalmente com o Conselho de Trento, busca diminuir esse apoio, então se cria muito bloqueio com aquelas ideias, né, perseguições. O Carlos V vai promover perseguições nos reinos de Castela e Aragão, principalmente com a Inquisição, que se torna muito mais forte, muito mais atuante na vida das pessoas, né, aos autos de fé, que são aqueles momentos em que se queima, né, os hereges, né, mas também, claro, não acontece sempre, mas era uma forma de promover o domínio que só o grande rei naquele momento podia fazer, né, só o imperador e o rei que tinham inquisição podiam escolher quem era o inquisidor, qual crime a ser julgado. Acabou criando também, né, uma má visão do que era a Espanha e Portugal, né, se criou uma lenda negra que era um lugar de perseguição, era um lugar de bruxaria, né, e de todas essas coisas, mas era uma ideia dos seus adversários, né, franceses e ingleses, mas de certa forma a gente tem que pensar que o que ele promove na América é daquele tempo, daquele período, né, desconhecimento total do que poderia ser, né, então para eles apenas a salvação era possível, né, não conseguiam observar levaram outras coisas, então absorver o que era deles de maneira, melhor forma, era o ouro, era a prata, eram os minérios, as terras, e de outro jeito, entregar a fé, entregar a cultura, era o que eles pensavam.
0: É, inclusive, entre essas medidas e transformações, ele é durante o reinado dele que se estabelece um comércio, um tráfico, né, de pessoas escravizadas mais direto entre a África e a América, justamente para essa exploração desses minérios, da prata, do ouro, enfim. Quais os impactos dessa transformação, professor?
1: Bom, assim, a população, né, que estava aqui era de maioria, claro, né, de nativos, e para conseguir fazer com que eles trabalhassem, né, era sempre de forma escrava, né? E muitos não faziam, fugiam. O contato com a população europeia gerou uma morte muito grande de pessoas, né, com doenças novas, então buscou-se alternativas, que era o tráfico de pessoas, né, a escravização dessas pessoas, do país da África. Muitas vão, né, a fim de investir, né, na mineração, mas também na criação de postos, né, de fazendas, né, para poder criar uma zona comercial, né. Funda-se muitas as grandes fazendas produtoras e monoculturas de cana-de-açúcar, né, de todos os itens que não haviam na Europa e que eram artigos de luxo, né, adquirir. Então ele investe nisso. Em algum momento, né, aquelas riquezas minerais, elas estavam acabando, então precisava, de certa forma, abastecer aquelas pessoas que precisavam de alimentos, né, criação de gado e tudo isso. Então o tráfico acabou sendo muito importante por causa disso. Claro, a gente tem que pensar que os europeus em si que chegavam criavam leis que estabeleciam divisões, né? Divisões entre eles, quem poderia acessar tais coisas, quem não poderia, quem tinha o domínio da terra, quem eram os legítimos representantes da casa real de Castela e Aragão, né? Que poderiam dominar. Então já criavam logo um bloqueio, fundamentavam o mais rápido possível a divisão, né, das pessoas, do trabalho, né, e a escravização vem muito isso, né, e não só, né, a gente tem que pensar na América Hispânica, mas também em Portugal segue muito isso aqui no Brasil, né, muito porque a quantidade de nativos era muito menor, pelo menos que eles dizem, né, que não conseguiu abstrair, né, todos eles para o trabalho, então ficaram trazendo africanos, né, escravizados para poder trabalhar nas plantações, né. Depois se descobre ouro também no Brasil, que é uma febre muito grande para Minas Gerais, e de certa forma funda uma, essas colônias são fundadas pelo enraizamento dessas culturas diferentes, né, desses povos diferentes, né, o africano, o indígena e o europeu. Gostaria também de lembrar, agora que eu me esqueci, que por ser imperador, né, ele tinha um poder sobre povos diversos, né, ele tinha um poder sobre povos que não necessariamente eram espanhóis, né, católicos, né, ele era um grande promulgador do mundo, né, ele tinha, por exemplo, entre os seus conselheiros, né, o Mercurino de Gatinara, que esteve com ele na época da Borgonha, que fundou, né, a ideia da monarquia universal, em que ele poderia ser senhor dos povos e todo o seu reino jamais, né, o seu império teria fim. Então, para ele, qualquer povo que fosse investido era com a justificação perfeita, a monarquia universal que está seguindo. O lema do Carlos V, né, plus ultra, mais além, inclusive é o lema que permanece na bandeira da Espanha, né? Tem lá bem destacado entre aqueles feixes, né, aquela bandeira dele lá, aquele símbolo, né, da Espanha, está lá, plus ultra. Ou seja, a ideia de que onde tiver possibilidades de ir, nós iremos.
0: E, professor, tem outro episódio, pensando nesse Carlos Imperador, nessa figura do Imperador, tem outro episódio muito marcante da história dele, que ele encena um triunfo em Roma, né, a maneira dos generais do mundo antigo. Se eu não me engano, é o último registro de um triunfo romano que a gente tem na história. E ele, inclusive, eu li isso em algum lugar, não sei se isso procede, ele escolhem esse nome de Carlos por conta de Carlos Magno também, né, que foi o imperador carolíngio numa época na Idade Média, né, em que havia essa vasta extensão aí do poder, enfim, e da influência dos francos. Pensando no simbolismo desses gestos, o Carlos tinha essa coisa de se engrandecer como imperador, de utilizar essa propaganda, essa construção da imagem para poder mostrar esse poder dele?
1: Sim, ele é o último imperador, né, do Sacro Império que foi coroado pelo Papa. o único que recebeu a coroa dos verdadeiros imperadores, né, como se diziam, de Carlos Magno, do Papa, né? Ele, após ser eleito, ele foi eleito, como eu falei, em 1519, 20, mais ou menos, mas ele só foi coroado em 1530. Precisou passar por todas as guerras com o Papa mudou, né, saiu de um, foi para outro. Inclusive, um dos papas era preceptor de Carlos V. Ele era a pessoa que ajudou, ensinou, ele era professor, né, que era o Adriano VI. Ele tinha tanta influência sobre aquele mundo na hora que os próprios cardeais ficaram preocupados em votar em um papa que não fosse alguém que Carlos V queria. A força dele era tremenda, o impulso que ele dava em todo lugar era forte, né? Entrar em Roma, como ele fez, era uma forma de mostrar um domínio, de retornar aquele tempo áureo, né? O tempo de Carlos Magno, de colocar na mente de todas as pessoas que estavam vivendo, que retornaram realmente para um momento dos Césares romanos, né? O Carlos V era o César também, assim como Júlio César, né? Augusto, ele era chamado de César, né? O retorno do Império Romano era com ele, essa força toda, né? Entrar por Roma, Roma era a capital do mundo cristão, né? Do mundo católico, e todas as grandes potências europeias estavam, de certa forma, em Roma, né? Tinha embaixadores, procuradores, mensageiros que viam aquilo. Então, ele ir para Roma, demonstrar esse poder em Roma, certamente seria passado em cartas, né, em bilhetes, repassaria para várias pessoas, né, todo mundo contaria e demonstraria todo esse poder de propaganda que ele tinha também, de levar a Roma esse poder todo, né? Portugal, inclusive, tentou fazer isso, tá, Pedro? Portugal também, com os reis deles, tentaram demonstrar esse poder que Portugal tinha em conquistar, né, novos territórios. Davam muito presentes aos papas, né? O rei de Portugal, Dom Manuel, deu de presente ao rei, ao Papa Leão X, um rinoceronte africano, coisa que não se via. E ao dar esse rinoceronte, por incrível que pareça, fizeram um desenho, né, uma xilogravura, né, na época, de rei, esqueci o nome mais ou menos, fez um desenho do rinoceronte, sem ver o rinoceronte, e esse desenho ficou falado por todo mundo. Imagina para aquelas pessoas que viram o rinoceronte pela primeira vez, né? Deu também um elefante, e o Carlos V entrava em Roma, claro, com uma grande saraivada, com vários soldados fortes, animais imponentes, né? Leões e tudo que fosse possível para demonstrar esse poder. Porque sabia muito bem que em Roma ele tinha o seu nome lembrado, falado, guardado por todos, né? E por incrível que pareça, os otomanos viam aquilo da mesma forma, né? Os inimigos, se conquistassem Roma, eles teriam esse domínio total do Ocidente. Mas ele não foi coroado em Roma, tá? Ele foi coroado em Bolonha, mais acima na Península Itálica. Em Roma ele faz justamente isso, né? Demonstrar esse poder que ele tinha de passar pelos portões. Ele tinha acabado de ter uma vitória muito forte em Tunis, né, no norte da África. Então ele vai para lá com sua tropa, mostra soldados vitoriosos. Poucos anos antes tinham saqueado Roma, como a gente falou aqui, né? Mas eles também demonstrou que se meus soldados podem saquear, vencer, também podem curar toda essa região. Nós temos o imperador verdadeiro, universal, da fé única, se colocava como protetor da fé católica, né? Então era por ele que as pessoas se entendiam como legítimas, né? Como o legítimo imperador. Então, estar naquele momento como um chefe único, né? Que era o imperador, demonstrou que voltou os tempos glórios da Roma imperial. Olha quem fez isso, foi eu, né? O tempo que a gente estava falando do Renascimento é como se fosse concretizado, né? Plasmado em uma pessoa só.
0: Professor, quero muito agradecer a sua participação aqui no Virada de História. Eu gostei bastante da nossa conversa. Eu sou suspeito para falar porque eu também sou modernista, mas eu acho que até para quem não conhece muito dessa área, eu acho que essa entrevista ficou muito boa. E que vida cheia de reviravoltas, né? Que foi a vida do Carlos V, que ajuda a gente a entender o mundo que estava se formando na época moderna, na Idade Moderna e também aqui na América. Então, quero muito agradecer a sua participação e portas abertas aí para uma próxima oportunidade. Um grande abraço.
1: É sempre um prazer poder estar aqui.
0: É muito interessante ver quantas transformações aconteceram, né, nesse período da Idade Moderna e que envolveram de maneira direta ou indireta o Carlos V. Ele vai deixar um legado para o continente europeu. Por exemplo, o Felipe II, filho dele que vai ser rei de Espanha, foi um dos reis mais poderosos, se não o mais poderoso da Europa na virada aí do século XVI para o século XVII. Foi rei no período conhecido como União Ibérica, então ele foi rei de Espanha e Portugal ao mesmo tempo, e é claro que isso vai ter influências aqui pro Brasil também, né? Esses ataques de piratas aí que o professor falou atingiram o Brasil aqui também, houve as invasões holandesas que aconteceram no contexto da União Ibérica, então os Habsburgos, eles vão deixar uma marca gigantesca na época moderna e na história do continente europeu e também do que era chamado ultramar, né? O que era além da Europa. E a gente está falando de basicamente Américas, África e Ásia. Então, muito interessante a gente ter trazido essa perspectiva no episódio de hoje. Pessoal, espero muito de coração que vocês tenham curtido essa troca aqui. Agradeço a companhia de sempre. 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
1: Bom dia, seja bem-vindo à Rádio Sputnik na Metropolitana 80.5 FM. Eu sou Arthur Neto e a partir de agora você vai ouvir as principais notícias do Brasil e do mundo nesta terça-feira, 12 de maio de 2026. Para fazer esse jornal comigo, Kelly Muniz. Bom dia, Kelly, tudo bem?
2: Bom dia, Arthur, tudo bem? Bem-vindo de volta. Sentimos sua falta ontem, o pessoal do Arena reclamou pra caramba.
1: Sentiram nada.
2: Bem-vindo de volta, então, tá melhorzinho?
1: Obrigado.
2: Vamos juntos então para mais um Manhã em Foco. Bom dia para você que nos acompanha na Rádio Sputnik, aqui na Metropolitana FM 80.5. Até as 10 da manhã você bem informado com notícias do país, do mundo, do nosso Rio de Janeiro e, claro, participando também pelo nosso WhatsApp, viu? Seja bem-vindo. É 980650066, 980650066. Se você está fora do Rio de Janeiro, coloca aí o 21 na frente, que é onde a gente está localizado, e participa aí da nossa programação, elogios, críticas, sugestões que você quer ouvir por aqui, manda também informações aí do trânsito na tua área, o que você quiser, é nosso canal aberto de comunicação, pode mandar até áudio, né?
1: A gente geralmente fala,
2: não manda mensagem de áudio, não, pode mandar áudio que a gente ouve e será um prazer atender você aqui no nosso Sputzap.
1: É.
2: Gostou?
1: Gostei.
2: Eu vou falar essa
1: Sputzap, muito
2: ele
1: bom.
2: Ele vai gostar. Vamos lá então, 8h03.
1: Em destaque no Manhã em Foco de hoje, Nunes Marques toma posse na presidência do TSE e vai comandar eleições.
2: PGR pede ao Supremo condenação de Eduardo Bolsonaro por coação.
1: Homem morre vítima da explosão no Jaguaré, na zona oeste de São Paulo.
2: Óleo diesel cai pela quarta vez em 5 semanas e acumula recuo de 4,5%.
1: No cenário internacional, Donald Trump inicia hoje viagem para a China, onde vai se encontrar com o presidente chinês Xi Jinping. A reunião deve girar em torno de pautas como armas nucleares, inteligência artificial e Taiwan.
2: Ativista brasileiro chega a São Paulo após ser deportado por Israel.
1: No Rio de Janeiro, Polícia Civil mira arsenal clandestino de ex-CACs e no Rio e na Baixada.
2: Quase 10 milhões de pessoas vão ser beneficiadas com a retomada das obras na BR-101 Norte, uma das estradas mais importantes do estado.
1: Capital Fluminense tem madrugada gelada e com ressaca. Ondas fecham a avenida no Leblon.
2: Confira também no Manhã em Foco de hoje entrevistas e análises sobre. Durante evento no Palácio do Planalto, o governo federal lançou ontem o Plano Brasil contra o Crime Organizado, com a publicação de um decreto e 4 portarias para regulamentar o programa com especificação de investimentos em cada área. De acordo com o presidente Lula, uma das frentes da iniciativa será enfraquecer o potencial financeiro do crime organizado. Ao programa serão destinados cerca de 11 bilhões de reais entre investimentos do orçamento deste ano e via empréstimo do BNDES para os estados. A proposta faz parte de um conjunto de ações do governo federal para fortalecer o enfrentamento e a investigação das facções criminosas.
1: E o presidente dos Estados Unidos, Donald Trump, classificou como totalmente inaceitável a resposta apresentada pelo Irã à proposta americana de cessar fogo e reorganização diplomática no Oriente Médio. Segundo informações divulgadas pela imprensa internacional, o plano iraniano previa condições relacionadas à presença militar americana na região, garantias de segurança e rearranjos estratégicos envolvendo aliados orientais. A rejeição de Trump aumenta a incerteza sobre a retomada das negociações e amplia a tensão em um cenário já marcado por conflitos militares.
2: E hoje é terça-feira, dia de giro tecnológico. Yuri Hildebrand vai falar sobre o evento AB2L Law Tech Experience 2026, que engloba direito e novas tecnologias.
1: Tudo isso e muito mais a partir de agora no Manhã em Foco.
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2: De acordo com o sistema Alerta Rio, a terça-feira na capital fluminense

0: vai ser influenciada pela atuação de ventos úmidos. O céu varia aí de nublado a parcialmente nublado, mas não tem previsão de chuva para hoje, viu? Já tem um céuzinho bonitinho aqui no centro, aqui, né? Um solzinho agradável. Então, hoje não tem chuva. Os ventos estarão de fracos a moderados, as temperaturas apresentando elevação em relação a ontem e a máxima prevista para hoje é de 28 graus. É porque o Rio registrou nessa terça-feira a manhã mais fria de 2026, viu? Nossa. Segundo o próprio Alerta Rio, a temperatura mínima foi de 13 graus por volta das 6h05 da manhã no Alto da Boa Vista. Até então, o dia mais frio do ano tinha sido ontem, segunda-feira, que a mínima registrada foi de 15 graus e 9 décimas. Aí o recorde foi batido hoje de manhã, viu? No Alto da Boa Vista, esse registro de 15,9 graus também no Alto da Boa Vista, que é uma serrinha, né? É uma serra, então a gente sabe que lá em cima é bem friinho. E foi a madrugada mais fria de 2026, nessa terça-feira então, com 13,3 graus na Vila Militar às 4 da manhã, segundo o INMET. Ao mesmo tempo, a cidade enfrentou e está enfrentando, né, uma forte ressaca que provocou, inclusive, a interdição de um trecho da Avenida Delfim Moreira no Leblon, na Zona Sul. De acordo com o Centro de Operações, a via foi fechada por volta das 3 horas da manhã, na altura do posto 11, no cruzamento com a Avenida Bartolomeu Mitre, para limpeza após a água do mar atingir a pista. Então, a gente tem informações aí que equipes seguem realizando a limpeza lá no Leblon, ali na praia, justamente devido aí esse avanço, né, do mar até a ciclovia, na altura do posto 11. Então, tem uma limpeza ali acontecendo. Atenção, pessoal aí que está passando de carro, né? O Arthur vai trazer aqui as informações de como é que está o trânsito por lá, mas essa então foi a madrugada mais fria do ano e é só outono, né? Vamos ver o que o inverno vai reservar pra gente. 8:08.
1: Pista Central, trânsito agora.
2: Informações do Centro de Operações da Prefeitura, tem atualização sobre a Avenida Brasil, foi liberada em Manguinhos, a faixa da pista lateral, após retirada de uma carreta enguiçada na altura da Fiocruz, no sentido centro. O trânsito apresenta congestionamento na pista lateral desde a altura de Bom Sucesso, trânsito intenso na pista central. Na Cidade Nova, no viaduto dos Pracinhas, via liberada após retirada de um caminhão enguiçado no acesso ali à Avenida Presidente Vargas. O trânsito está com boas condições nesse trecho. Barra de Guaratiba, acidente no túnel José de Alencar. Uma faixa está ocupada por causa desse acidente entre carro e moto. No sentido Barra da Tijuca, Sete Rios está atuando no local. O trânsito está lento desde a Avenida Dom João VI. Tem informação também sobre a linha amarela. Agora, quem está passando no sentido Fundão é em contraponto de retenção na altura da Freguesia e lentidão com retenções no trecho entre Engenho de Dentro e Bom Sucesso. Sentido Barra da Tijuca, trânsito lento desde a altura de Higienópolis até a Abolição. Tem informação também sobre queda de moto na Brasil. Uma faixa da pista central está ocupada. Essa queda de moto aconteceu na altura da estação BRT Rubem Vaz, no sentido centro. Sete Rio Bombeiros atuam no local. O trânsito apresenta retenções desde a altura de Olaria. O motorista vai perdendo um pouquinho de tempo a essa hora, né? Na Avenida das Américas, acidente entre três carros. A via está com duas faixas interditadas, trânsito congestionado no sentido Zona Sul. Esse acidente aí que envolveu três carros na altura da rua Dalcídio Jurandir. Além disso, a calha do BRT também está interditada. Há reflexos a partir da Cidade das Artes. Atenção, motorista, prefira a Avenida Lúcio Costa. Portanto, nesse momento, quem está ali pela Barra da Tijuca vai perdendo bastante tempo, viu? Por causa desse acidente com três carros. Agora, 8:11.
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2: Lembro que você pode participar da nossa programação, manda para cá sua dúvida, crítica ou sugestão. É sempre importante, né, a gente contar com a sua opinião, sua sugestão de pauta também, né? 21 98065 0066, 21 98065 0066, canal do ouvinte aberto para você aqui mandar as suas opiniões.
0: E o presidente dos Estados Unidos, Donald Trump, inicia hoje uma viagem para a China, onde vai se encontrar com o presidente chinês Xi Jinping. A reunião deve girar em torno de uma série de pautas espinhosas entre os dois países, como armas nucleares, inteligência artificial e Taiwan. Essa será a segunda vez em menos de um ano que Trump e Xi se encontrarão presencialmente. O último encontro foi em outubro do ano passado, quando os dois anunciaram acordos e concordaram em pausar a guerra comercial entre os dois países. Desta vez, no entanto, a reunião ocorre em meio a um conflito em andamento, que é no Oriente Médio, né? A guerra contra o Irã, apesar do cessar-fogo na região, Trump vem ameaçando novos ataques diante da falta de acordo. A China é uma importante parceira do Irã e segue como uma das principais compradoras do petróleo iraniano. O governo Trump tem pressionado Pequim a usar a influência sobre o Irã para avançar negociações e impedir que o país desenvolva uma arma nuclear. Além do Irã, Trump também deve tratar com Xi sobre negociações de paz e também sobre testes nucleares subterrâneos, além de acordos comerciais e globais. A Reuters, uma autoridade do governo chinês, diz que Xi não tem interesse em discutir alguns temas. Outro tema delicado, por exemplo, é Taiwan. A China considera a ilha parte do próprio território. Já os Estados Unidos atuam para garantir a autonomia da região. 8:14.
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2: E o presidente dos Estados Unidos, Donald Trump, classificou como totalmente inaceitável a resposta apresentada pelo Irã à proposta americana de cessar fogo e reorganização diplomática no Oriente Médio. Segundo informações divulgadas pela imprensa internacional, o plano iraniano previa condições relacionadas à presença militar americana na região, garantias de segurança e rearranjos estratégicos envolvendo aliados orientais. A rejeição de Trump aumenta a incerteza sobre a retomada das negociações na região. Para analisar o tema, vamos conversar com Jonathan Matos, é mestre e doutorando em relações internacionais pela UERJ, Universidade do Estado do Rio de Janeiro. Bom dia, Jonathan, muito obrigado, viu, pela sua disponibilidade de estar aqui conosco nesta manhã.
3: Imagina, obrigado, Arthur.
2: Bom, para começar nosso bate-papo, né, o que que caracterizaria aí a proposta do Irã como totalmente inaceitável, né, segundo a visão de Donald Trump?
3: Bem, a visão do Donald Trump considera totalmente inaceitável. Primeira parte é que o Irã pediu para diminuir o tempo do programa dele, né? O Trump tinha pedido para diluir o programa nuclear iraniano por 20 anos. E o Irã mandou uma proposta falando para fazer isso por menos de 20 anos. O outro ponto sensível, e eu acho que é o mais sensível, é o Irã reivindicar o Estreito de Hormuz, né? Eu já cheguei até a comentar em outro canal com o Sputnik que outros países têm soberania sobre outros estreitos, né? O mais famoso dele é Gibraltar, que pertence à Espanha. Então o Irã faz essa reivindicação que tem um incidente internacional, né? E o outro ponto significativo é que o Irã apresenta como um desistido do seu programa nuclear, embora tenha apresentado um programa de desenriquecimento do urânio ao longo do tempo, e a venda do urânio mais refinado para um terceiro país.
0: Oi, Jonathan, bom dia. Kelly falando contigo aqui na Rádio Sputnik. Obrigada por aceitar nosso convite. E a reação do governo estadunidense indica encerramento das negociações ou ainda existe espaço para diálogo?
3: Eu acho que ainda existe espaço para diálogo, principalmente porque a guerra não está mais interessante para nenhuma das duas partes. A guerra tem desgastado o Trump fora de casa, dentro de casa, né? Hoje a popularidade do Trump é de 36%. Ou seja, inclui grande parte do eleitorado dele, o que é enquanto a rejeição tem ali 56% de rejeição, mais 7% que não sabe, que não tem certeza, né? Então, para ele, no ano eleitoral, né, o ano de eleições de meio de mandato, o midterm elections, que vai renovar grande parte da Câmara e do Senado, arrisca-se que o Partido Republicano, a maioria nas duas casas. Então, isso é uma preocupação para o Donald Trump, que é real, principalmente que o slogan de campanha dele foi America First, né? E agora parece que é Israel First, né? Ele entra numa guerra contra o Irã muito por conta da pressão israelense, não por um desejo do povo americano. E para o Irã, porque o Irã já teve muita parte da sua infraestrutura civil e militar destruída, né? Inclusive, esse é um dos pontos que eu acabei não citando, no acordo iraniano, que era uma compensação pelos danos da guerra, né? Então, não é interessante para o Irã, até porque o Irã sabe que ele é uma potência menos forte militarmente do que os Estados Unidos, né? Então, eu acho que o encerramento da guerra é de interesse de ambas as partes. Israel se coloca um terceiro elemento aí, que não concorda totalmente com esse fim da guerra, até porque, principalmente ali no sul do Líbano, Israel tem pretensões ali de anexação, inclusive, da ideia de uma grande Israel que pegue toda a Palestina, a Cisjordânia e o sul do Líbano, né? Ou, em alguns casos, há quem diga que até o Rio Nilo. Então, eu acho que existem três opiniões aí na mesa. As duas principais seriam a do Irã e dos Estados Unidos, com certeza. Mas, de novo, acredito que há espaço para negociação.
2: Agora, com relação a essa negativa, né, e olhando por parte do que o Irã apresentou, né, as exigências, elas são compatíveis com o pedido de cessar fogo?
3: Desculpa, a ligação falhou.
2: Com relação à proposta do Irã, né, apesar dela ter sido negada, são exigências, né, compatíveis com o pedido de cessar fogo, ou o Irã está pedindo coisa demais? Como é que você analisa esse pedido, né, do Irã, enviado, recusado, né, pelo Donald Trump?
3: Eu acredito que o maior ponto de tensão aí seja a reconstrução do Irã e a compensação pelos danos da guerra. Óbvio, o centro da guerra é o programa nuclear, pelo menos essa é a alegação principal. Mas eu acredito que, como o Irã se colocou à disposição de parar o refinamento do urânio, né, e desrefinando o seu urânio e vendendo para outro país, a parte mais refinada, eu acho que acredito que o Irã conseguiu achar um termo, um bom meio termo aí, entre as duas pretensões. Mas como os Estados Unidos é um país que se envolve em muitas guerras, talvez a questão da compensação pelos danos da guerra fosse um precedente ruim para os Estados Unidos. Porque se todos os países que os Estados Unidos destruem infraestrutura civil e militar fosse impedir a mesma compensação, os Estados Unidos estariam em maus lençóis, né? O Iraque, o Afeganistão, entre outros países que entrarem em guerra com os Estados Unidos, teria ali muitos trilhões de dólares para exigir do governo americano.
0: E essa negociação sem sucesso até o momento, ela endurece ainda mais o cenário diplomático, Jonathan?
3: Acredito que sim, né? Porque é do desejo de todos o fim da guerra, né? E o Paquistão vem fazendo um trabalho ali, hercúleo, né? Na tentativa de construir um acordo, né? É só lembrar que em 8 de abril eles se encontraram em Islamabad, Estados Unidos, Paquistão e Irã, saíram de lá sem um acordo definido, mas saíram com cessar-fogo de 4 semanas e resolveram refinar o acordo. Então a gente está num momento de troca de propostas. A postura do Donald Trump não ajuda nas negociações diplomáticas.
2: Agora, essa postura do Trump, né, ela faz parte também de uma estratégia, vamos dizer assim, de colocar uma pressão máxima sobre Teherã, né? Normalmente parecem ser assim as negociações de Trump, né, com o objetivo dele conseguir aquilo e somente aquilo que ele quer numa negociação, né, sem abrir espaço para uma contraproposta, vamos dizer assim.
3: O Trump não é uma figura da política, né? O Trump é uma figura do mundo dos negócios. E no mundo dos negócios, você tende a entrar numa negociação para ganhar, né? Para exigir o máximo da outra parte, né? Daquele que está negociando com você. E o Trump age exatamente assim. Só que ele tem uma postura agressiva de negociação. E como ele tem a maior força militar do mundo, ele reiteradas vezes diz exatamente isso. Olha, nós somos a maior potência militar do mundo, nós temos a capacidade de fazer o que a gente quiser. O problema é que na diplomacia as armas são importantes, inclusive porque elas mantêm o status de um país no poder global, mas existem outros fatores que podem contribuir para o isolamento desse país. E a atitude de Donald Trump tem contribuído exatamente para o isolamento dos Estados Unidos do resto do sistema global. Então, eu acredito que os Estados Unidos vai demorar a achar uma mediação, né, um meio termo que agrade o Trump. Né? O que pode acontecer é que ele consiga construir um meio termo entre a diplomacia americana e a diplomacia iraniana para um cessar-fogo menos humilhante para ambas as partes. Né? Porque é isso, se ao passo que eles não querem continuar com a guerra, e o fato do cessar-fogo continuar após as 4 semanas previstas demonstra isso, nenhuma das partes também quer sair como fraca no processo, né? Então é uma conta difícil de fazer, né?
0: E tem possibilidade de formação de novos blocos geopolíticos em torno desse conflito?
3: Na verdade, esse conflito envolve blocos geopolíticos que já estão em construção, né? O principal deles é o sul global, porque o bloco ao qual Donald Trump pertence, o norte global, ele está muito fracionado, né? O Trump saiu de várias agências da ONU, o Trump criticou e ameaçou a saída da OTAN, construiu o Conselho de Paz como uma alternativa à ONU, entrou em uma guerra sem consultar os aliados e sem consultar o Conselho de Segurança, ou seja, fora dos modelos diplomáticos que a gente conhecia, e sem a principal premissa ali, que é a manutenção dos aliados da OTAN, né, no esforço de guerra. Tanto que vários deles, quase a totalidade, não embarcaram, né? Então eu acredito que muito se diz a isso. E quanto ao Irã e o outro bloco, o Irã é parte do BRICS+, né? O Irã é uma parte fundamental do BRICS+, porque ele está numa zona estratégica, né? E ao falar que ele é do BRICS+, eu falo também porque envolve interesses de outros países, na região ali, é a Ásia Central, né? É, inclusive e principalmente Moscou e Pequim. Moscou por conta do comércio de gás, mas, diga-se de passagem, eles já fazem o comércio de petróleo fora do dólar, até porque ambos os países são sancionados. O Irã passa por duas ondas, né, de 2009 a 2015 e de 2018 até agora, e a Rússia em 2014 e depois a partir de 2022 com a guerra na Ucrânia. E Pequim tem um acordo com o Irã que é muito importante, do comércio de petróleo em troca de bens públicos, né, rodovias, portos, aeroportos, etc. Onde o Irã entrega por 25 anos petróleo chinês e as trocas passam a ser em Yuan também. Então, esse bloco do sul global, ele tem interesses muito claros ali. E o outro interesse chinês, que eu gosto de citar, é a questão do cinturão em rota, né, a nova rota da seda. E tem um corredor que é o corredor da Ásia Central, que pega os países da região, Cazaquistão, etc., passa pelo Irã e chega à Turquia. E ali tem o Estreito de Bósforo, que é uma distância muito curta da Europa. E o corredor econômico da Rota da Seda seguiria para Moscou e terminaria no porto de Roterdã. Então, você matar o centro desse corredor terrestre, desse corredor econômico da Rota da Seda, é fundamental, porque você passa pelos maiores produtores de gás, né? E alcança ali a partir de um caminho terrestre até a Turquia, que é um aliado dos Estados Unidos, né? Então, impedir com que, ou pelo menos prejudicar a Rota da Seda ali no Oriente Médio, na Ásia Central, é um impacto muito grande para Pequim, inclusive que leva Pequim a usar do Paquistão para fazer essa intermediação entre os dois, né?
2: Agora, diante demais essa movimentação, né? A gente já consegue ver o mercado internacional reagindo a essa tensão diplomática, a essa expectativa?
3: Sim, sim. Inclusive, contra qualquer discurso liberal de um mercado técnico, a cada tweet do Donald Trump, o preço do petróleo muda, né? Então, qualquer promessa de acordo de paz, o mercado reage instantaneamente. Só que, num contexto de incerteza, a oscilação é muito grande. Então, é muito difícil você garantir um colchão de segurança ali. Talvez o mais seguro seria um hedge, né? Uma compra de ativos futuros ali, para manutenção de um preço de commodity no presente, projetando ali uma espécie de seguro, mas com um preço tão volátil, você não consegue nem fazer esse hedge, né? E então o mercado internacional se impacta muito com isso, porque nós estamos falando de energia, né? Nós estamos falando de petróleo, nós estamos falando de gás, nós estamos falando de rotas de comércio muito grande, de países muito grandes envolvidos na região. Então o mercado reage assim a isso e reage de forma global, né? Porque o preço da energia afeta toda a cadeia global de valor. É só a gente lembrar de 1973, com a crise do petróleo. O mundo inteiro entrou em debacle quando aconteceu a crise do petróleo de 73 e novamente 79, né?
0: Pois é, a gente pode afirmar então, Jonathan, que o controle de rotas energéticas continua então sendo o centro estratégico da disputa?
3: Sim, tanto pelo lado de uma energia nuclear que tem um que a gente não chama nas relações internacionais de uso dual, né, que é o uso civil e militar, quanto na questão do abastecimento ali a partir das Três de Hormuz.
2: Agora, diante disso tudo que a gente conversou aqui, né, a gente pode dizer que a comunidade internacional ainda consegue atuar como mediador efetivo, né? Você citou o papel do Paquistão, que na verdade é quem está tomando a frente dessas negociações, né?
3: A comunidade internacional está descreditada há muito tempo, né? Pelo menos as instituições. O Conselho de Segurança é a principal expressão disso, né? eu gosto de acompanhar as reuniões do Conselho de Segurança quando está em termos estratégicos, exatamente para você ver as proposições que estão na mesa, né? E quem vota como. Os Estados Unidos e Rússia geralmente vetam um ao outro. É assim desde a Guerra Fria. É assim desde a Guerra Fria. E é muito difícil você, né, você conseguir juntar o P5, né? São os membros permanentes. A França reunindo o Unido, China, Estados Unidos e... China e Estados Unidos dentro de um consenso, né? Porque se o Conselho de Segurança foi montado entre a União Soviética e os aliados do... E os aliados dos Estados Unidos, na época, seria hoje Taiwan, né, a República da China, até 71, a França e a Grã-Bretanha. Então, assim, eram quatro aliados dos Estados Unidos contra a União Soviética. Em 71, a China assume a cadeira e aí passam a ter três posições, né, porque por mais que ambos os países fossem comunistas, China e, Estados Unidos, China e União Soviética não vinham num momento de plena estabilidade, né? Eles estavam em conflito. Então, quando a gente olha para o Conselho de Segurança hoje, a gente tem diversas guerras que passaram pelo Conselho de Segurança, foram vetadas no Conselho de Segurança e mesmo assim aconteceram. Então, acredito que o principal foco, o principal centro das relações diplomáticas seja muito prejudicado, né? Tanto é que os países do Sul Global exigem a reforma do Conselho de Segurança em algumas propostas com fim do poder de veto, né? A ampliação dos membros permanentes e o fim do poder de veto, como uma expressão de garantir uma certa democracia interna ali na ONU e uma medida mais efetiva de controlar os impulsos, né, de guerra, os impulsos imperialistas, militares, e são promovidos, inclusive, pelos próprios países do P5.
2: Seria um grande avanço, né, essa queda do poder de veto, que daria mais sentido, né, a essa organização. E, inclusive, talvez uma ação que tenha tido o objetivo de enfraquecer, né, ainda mais essa organização tenha sido a criação, né, do Conselho de Paz, né, por parte do Trump, enfim, com algumas regras, vamos dizer assim, um pouco contestáveis, né?
3: Sim, sim. A tentativa do Conselho de Segurança é como se fosse uma ONU paralela, né? Só que teve uma adesão muito baixa. Ainda que alguns países, seja por alinhamento, seja por pragmatismo, tenham aderido, é risória, né? A formação, tanto que é a esposa do Trump que é a presidente do Conselho de Paz. Então, as pessoas não conseguem ver como uma iniciativa séria, né? Diferente da ONU, que já teve como presidente o Ban Ki-moon da Coreia do Sul, já teve presidente sul-africano, já teve presidente de várias nacionalidades, né? E hoje é coordenado com português, mas já teve gente de vários outros países. Então, a ONU, ela ainda é mais democrática e muito mais democrática do que qualquer outra iniciativa, né? Apesar do descrédito das organizações internacionais como um todo.
2: Muito obrigado pela sua participação, Jonathan Matos, que é mestre e doutorando em Relações Internacionais pela UERJ, Universidade do Estado do Rio de Janeiro. Obrigado por dividir seus conhecimentos aqui com os nossos ouvintes hoje, viu? Tenha um bom dia e até uma próxima.
3: Obrigado a todos, obrigado ao público Sputnik também, e um bom dia a todos.
0: Obrigada, Jonathan, para você também.
2: Agora 8h35.
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0: O ativista brasileiro Thiago Ávila retornou a São Paulo nesta segunda-feira após ser detido e deportado de Israel, onde alegou ter sido torturado e testemunhado abusos contra prisioneiros palestinos durante os 10 dias em que esteve sob custódia. Ávila e o espanhol Abu Keshek faziam parte da segunda flotilha Global Sumud, que partiu da Espanha em 12 de abril com o objetivo de romper o bloqueio israelense à faixa de Gaza, entregando ajuda humanitária. Os dois foram presos e levados para Israel depois que as forças israelenses interceptaram a flotilha, enquanto mais de 100 outros ativistas pró-Palestina foram levados para Creta. Ávila e Abu Keshek foram detidos sob suspeita de crimes como auxílio ao inimigo e contato com um grupo terrorista. Ambos negaram as acusações. Eles foram libertados no sábado e entregues às autoridades de imigração para deportação. Ávila afirmou que ele e Keshek sofreram todo tipo de violações durante a detenção, acrescentando que prisioneiros palestinos em celas próximas receberam tratamento pior. Israel rejeitou as alegações do grupo de direitos humanos Adalá, que representou os homens em uma audiência judicial em Israel, de que eles teriam sido torturados sob custódia, e afirmou que todas as medidas tomadas estavam de acordo com a lei. Os governos da Espanha e do Brasil declararam que a detenção foi ilegal.
2: Agora 8 horas e 37 minutos, a gente tem informação ao vivo com Paulo Fonseca. Bom dia, Paulo.
4: Tudo bem, Arthur? Bom dia, Kelly. Bom dia aos ouvintes. Policiais civis da Delegacia Especializada em Armas, Munições e Explosivos, a Desarme, iniciaram nesta terça-feira uma operação contra ex-caques, que são colecionadores, atiradores esportivos ou caçadores que tiveram os registros cassados e mesmo assim permaneceram ilegalmente com os armamentos. As investigações também apuram o possível fornecimento por esses ex-caques de armas e munição para facções criminosas que atuam no estado. Os agentes saíram da cidade da polícia para cumprir 8 mandados de busca e apreensão na capital, em Duque de Caxias e em Nova Iguaçu, na Baixada Fluminense. De acordo com a Desarme, mesmo após a perda das autorizações concedidas pelo Exército Brasileiro e pela Polícia Federal, parte dos investigados não entregou o seu arsenal às autoridades. As diligências desta terça-feira tem como objetivo localizar esses armamentos, projéteis e outros materiais que auxiliem no aprofundamento das investigações, além de identificar possíveis vínculos entre os alvos da operação e integrantes de facções criminosas. Até o momento, 6 armas e 10 carregadores foram apreendidos e os agentes seguem nas ruas para cumprirem esses mandados de busca e apreensão. Kelly, Arthur.
0: Obrigada, Paulo, pelas suas informações. Agora 8h39, quase 10 milhões de pessoas vão ser beneficiadas com a retomada das obras na BR-101 Norte, uma das estradas mais importantes do Rio de Janeiro. Os trabalhos na rodovia, parados desde o ano de 2019, serão retomados com investimentos de 10 bilhões de reais. E quem acompanhou e traz detalhes para a gente é o repórter Vinícius Fernandes.
5: O ministro dos Transportes, Jorge Santoro, assinou nesta segunda-feira a ordem de serviço para a modernização da BR-101 Norte, uma das estradas mais importantes do Rio de Janeiro. A cerimônia aconteceu na Praça de Pedágio de São Gonçalo, na região metropolitana, e também contou com a presença de representantes da concessionária Arteris Fluminense e do prefeito de Niterói, Rodrigo Neves. A iniciativa marca a retomada das obras que estavam paralisadas desde 2019. O contrato otimizado prevê mais de 10 bilhões de reais em investimentos ao longo de 322 quilômetros da Ponte Rio-Niterói, à divisa com o Espírito Santo. O prazo da concessão é de 22 anos, com a Arteris mantendo a gestão da via até 2048. Já a partir desta terça-feira, começam as obras de duplicação entre Macaé e Rio das Ostras, além da implantação de uma terceira faixa nos dois sentidos entre Niterói e Itaboraí. A segurança na rodovia também entra no pacote. Sistemas de internet 4 e 5G serão implementados. Com isso, a estrada passará a ser monitorada em toda a extensão por câmeras integradas à Polícia Rodoviária Federal e às forças estaduais. O ministro Jorge Santoro disse que pediu apoio integral ao governo do estado para garantir que as obras não sofram novas interrupções, como aconteceu no passado.
6: Hoje de manhã eu estive com o governador do Rio, que essa obra parou em 2019, estava prevista no contrato anterior, por falta de segurança pública. Conversei com o governador, já conversei com o superintendente, diretor-geral da Polícia Rodoviária Federal, pedindo uma ampliação da cobertura de segurança para a gente conseguir construir sem nenhuma intercorrência como já teve no passado. A ideia nossa aqui é cumprir o prazo contratual, se possível até antecipar, né? Se a gente conseguir antecipar, é um incentivo hoje a gente dá para as concessionárias, e a ideia nossa é a gente, com isso, melhorar a segurança pública e que o cidadão que entrar na rodovia sabe que vai chegar ao final vivo, com segurança. Isso vai cada vez mais acontecer em todo o estado do Rio de Janeiro e no país inteiro.
5: A BR-101 Norte é estratégica para a economia fluminense. O trecho passa por 13 municípios responsáveis por 18% do PIB estadual e atende mais de 9 milhões de habitantes. A rodovia conecta polos industriais e é a principal via de acesso à região dos lagos. Reportagem Vinícius Fernandes.
0: Agora 8h42, mais uma operação, desta vez da Polícia Federal, que investiga um grupo suspeito de fraudar um programa de castração de animais. O alvo é o deputado federal Marcelo Queiroz, do PSDB do Rio. A Natália Furtado está aqui com a gente no estúdio e vai trazer os detalhes dessa ação. Bom dia, Natália.
7: Bom dia, Kelly. Bom dia, Arthur. Bom dia. Foi deflagrada hoje, então, a Operação Castratio, com o objetivo de desarticular esse grupo criminoso, suspeito de fraudar licitação em contratos vinculados a Secretaria de Estado de Agricultura, Pecuária e Abastecimento do Rio de Janeiro. Como você disse, o principal alvo da operação é o deputado federal, Marcelo Queiroz, e na manhã de hoje, agentes da Polícia Federal apreenderam o celular dele no aeroporto Santos Dumont, quando ele se preparava para embarcar para Brasília. Ao todo, os agentes cumprem 12 mandados de busca e apreensão em municípios do Rio de Janeiro, além das cidades de São Roque e Mairinque, em São Paulo. A investigação, que visa apurar as irregularidades encontradas nos contratos firmados entre o governo do estado e uma empresa privada, identificou direcionamento, superfaturamento e fraude à licitação, além de outros crimes. A soma dos contratos sob suspeita, cujo objeto é o serviço de castração e esterilização de animais, chega a 200 milhões de reais. Essa investigação está sob responsabilidade da Polícia Federal e tramita no STF por envolver uma autoridade com foro privilegiado. Além do crime de organização criminosa, os investigados também podem responder por frustrar o caráter competitivo da licitação e lavagem de dinheiro, sem prejuízo de eventuais outros crimes que possam então surgir no decorrer da investigação. Só lembrando, né, que Marcelo Queiroz iniciou a trajetória política em 2012 na Câmara Municipal aqui do Rio de Janeiro, né? Ele ocupou também a Secretaria Municipal de Administração e em 2018 foi eleito deputado estadual e depois assumiu as secretarias estaduais de meio ambiente e de agricultura aqui do Rio de Janeiro. E em 2022 ele foi então eleito deputado federal. Kelly.
0: Obrigada, Natália, pelas informações. Agora 8h44.
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0: Só reforçando, pessoal, que está vigente em um período de ressaca na cidade do Rio de Janeiro até as 9 da manhã de amanhã, quarta-feira, e segundo o aviso da Marinha do Brasil, ondas entre 2,5 metros e 3 metros podem atingir a orla da cidade, por isso bastante atenção. A gente falou que mais cedo que no Leblon, né, houve aí uma invasão da água do mar. Desde a madrugada de hoje, a Avenida Delfim Moreira segue interditada na altura do posto 11 para limpeza da via devido aí à ressaca. O trânsito está sendo desviado para a Avenida Bartolomeu Mitre. Atenção motoristas e atenção ciclistas, porque a ciclovia Tim Maia na Zona Sul está interditada no trecho entre São Conrado e a passarela metálica do Vidigal, depois de serem registradas ondas acima de 2 metros de altura, segundo o sistema Alerta Rio. Então, muito cuidado, você que gosta aí de ficar em mirantes, passear por ciclovias, é melhor aguardar aí a normalização do mar, né? E respeitar esse alerta aí, esse aviso de ressaca que está vigente na orla da cidade do Rio de Janeiro, emitido pela Marinha do Brasil. Ondas de até 3 metros de altura podem atingir aí a orla da cidade no período que vai até amanhã, quarta-feira, 9 horas da manhã, é o período de ressaca na cidade do Rio de Janeiro.
2: Tem que ter atenção, né, e respeitar as sinalizações. Agora, 8h46, no Noticiário Nacional, a Procuradoria-Geral da República pediu, nessa segunda-feira, ao Supremo Tribunal Federal a condenação do ex-deputado federal Eduardo Bolsonaro, do PL de São Paulo, pelo crime de coação no curso do processo. O pedido faz parte das alegações finais enviadas ao Supremo pelo Procurador-Geral da República, Paulo Gonê. Em novembro do ano passado, o STF aceitou denúncia da PGR no inquérito que apurou a atuação do ex-parlamentar junto ao governo dos Estados Unidos para promover o tarifaço contra exportações brasileiras, a suspensão de vistos de ministros do governo federal e de ministros da corte. Nas alegações, Gonê disse que Eduardo apresentou condutas criminosas ao realizar postagens nas redes sociais e considera entrevistas à imprensa com o objetivo de ameaçar a obtenção de sanções estrangeiras contra ministros da corte e o país para livrar, entre aspas, Jair Bolsonaro da condenação no processo da trama golpista. A acusação da PGR também ressaltou que as ameaças do ex-deputado foram concretizadas e trouxeram prejuízos para o Brasil. Segundo o texto, a estratégia criminosa culminou em prejuízos concretos a diversos setores produtivos onerados pelas sobretarifas norte-americanas, alcançando em última instância trabalhadores vinculados a essas cadeias econômicas, completamente alheios aos processos penais atacados. Desde o ano passado, Eduardo está nos Estados Unidos. Ele perdeu o mandato de parlamentar por faltar às sessões da Câmara dos Deputados. Durante a tramitação do processo, Eduardo Bolsonaro não constituiu advogado e foi defendido pela Defensoria Pública da União. O órgão alegou que as declarações dos deputados estão acobertadas pela imunidade parlamentar.
0: 8h49, o ministro Nunes Marques assume hoje o cargo de presidente do Tribunal Superior Eleitoral, órgão responsável pela organização das eleições presidenciais de outubro. A cerimônia de posse está marcada para as 7h da noite. Diversas autoridades foram convidadas, entre elas o presidente Lula e os presidentes do Senado, Davi Alcolumbre, e da Câmara dos Deputados, Hugo Mota. Marques entrará na vaga da ministra Carmen Lúcia, que completa mandato de 2 anos à frente do tribunal. A escolha do presidente do TSE ocorre por antiguidade entre os ministros que também compõem o Supremo Tribunal Federal. O vice-presidente será o ministro André Mendonça. Após a posse, será realizado um coquetel restrito a convidados. O evento ocorrerá em uma casa de festas de Brasília e será custeado por uma associação de juízes federais. Mas tem ingresso sendo vendido, viu, por R$800. Dá pra gente não, né, Arthur?
2: Não.
0: Não, então a gente vai só acompanhar para noticiar que depois. Além de ser longe, é caro. O principal desafio de Nunes Marques na presidência do TSE será assegurar a aplicação das regras que limitaram criticaram o uso de inteligência artificial durante a campanha eleitoral. Apesar de ter aprovado as medidas, o TSE terá de atuar de forma rápida para evitar a propagação de postagens ilegais que possam interferir na livre escolha dos eleitores. Natural de Teresina, no Piauí, Cássio tem 53 anos e foi indicado ao Supremo... Nunes Marques, né, que a gente está falando aqui. É. Foi indicado ao Supremo em 2020 pelo ex-presidente Jair Bolsonaro para ocupar a vaga deixada pelo ministro aposentado Celso de Mello. Antes de chegar ao Supremo, Nunes Marques atuou como desembargador do Tribunal Regional Federal da Primeira Região, sediado em Brasília. Também foi advogado por cerca de 15 anos e juiz do Tribunal Regional Eleitoral do Piauí. Lembrando que o TSE é composto por 7 ministros, sendo 3 do STF, 2 do Superior Tribunal de Justiça e 2 advogados indicados pelo presidente da República, além dos respectivos substitutos.
2: Agora 8h51, o preço do óleo diesel no país registrou o quarto recuo em um período de 5 semanas. Nesse intervalo de tempo, o combustível usado majoritariamente por caminhões e ônibus acumula queda de 4,5%. No entanto, ainda está 18,9% acima do período pré-guerra no Irã, iniciado em 28 de fevereiro. Os dados fazem parte do monitoramento de preços da Agência Nacional do Petróleo, Gás Natural e Biocombustível, ANP, órgão do governo que regula o setor no país. De acordo com o painel de preços de revenda da agência, na semana de 3 a 9 de maio, o litro do diesel S10 teve preço médio de revenda de R$ 7,24. O preço do diesel é acompanhado com atenção por autoridades e pelo setor produtivo, já que é o principal combustível da frota de caminhões e está diretamente ligado ao valor do frete, que se reflete no custo dos alimentos transportados. Nas últimas 5 semanas, a ANP identificou uma semana sem variação e 4 com queda no preço médio. Apesar da trajetória recente de queda, o litro do diesel ainda reflete a escalada de preços provocada pelos ataques norte-americanos e israelenses ao Irã. Na semana terminada em 28 de fevereiro, dia do primeiro ataque, o combustível era vendido por R$ 6,09 em média. Desde então, foram 5 semanas até alcançar o pico de R$ 7,58 na semana que terminou em 11 de abril. Em relação ao diesel S500, a trajetória é semelhante ao S10 nas últimas 5 semanas, saindo de R$ 7,45 litro para R$ 7,05, regressão de 5,37%. Na comparação com o pré-guerra, o aumento está em 17%. A diferença entre o S10 e o S500 é o nível de emissão de poluentes. O S500 emite 10 partes por milhão de enxofre, 50 vezes mais que o S10. O S10 é o mais utilizado no país, respondendo por cerca de 70% do consumo nacional, de acordo com a ANP. Os veículos leves e pesados produzidos a partir de 2012 foram preparados para rodar justamente com o S10.
0: Agora 8h53, uma explosão causada após o rompimento de uma tubulação de gás durante uma obra da Sabesp atingiu imóveis na comunidade Nossa Senhora das Virtudes 2, no Jaguaré, zona oeste de São Paulo, na tarde de ontem. O acidente matou um homem de 49 anos, identificado como Alexandro Fernandes Nunes, e deixou outras 3 pessoas feridas, 2 delas em estado grave. Casas e apartamentos da região ficaram destruídos. Em entrevista coletiva ontem à noite, a Sabesp e a Comgás disseram que atuavam em conjunto na obra e anunciaram auxílio emergencial de R$ 2.000 às famílias afetadas, prometendo ressarcimento integral dos prejuízos. A explosão ocorreu por volta das 4h10 na rua Floresto Bandeque, próxima à rua Doutor Benedito de Moraes, no Jaguaré, zona oeste de São Paulo. Segundo o Corpo de Bombeiros, uma obra da Sabesp atingiu uma tubulação de gás, provocando a explosão. O acidente atingiu dezenas de imóveis e mobilizou equipes do Corpo de Bombeiros, do SAMU e da Defesa Civil. Segundo relatos feitos aos serviços de emergência da polícia e dos bombeiros, pessoas foram lançadas pela força da explosão e houve pedidos de socorro sob os escombros. Em coletiva, a Sabesp e a Comgás afirmaram que trabalhavam em conjunto na obra que antecedeu a explosão. De acordo com o Corpo de Bombeiros, essa explosão ocorreu após uma tubulação de gás ser atingida durante a obra da Sabesp. Em nota e também durante a coletiva, ambas as empresas afirmaram que realizavam uma obra de remanejamento de tubulação de água quando a rede de gás foi atingida. As empresas disseram ainda que os trabalhos foram imediatamente interrompidos após o acidente e que os protocolos de segurança foram adotados. As causas da explosão serão investigadas pela Polícia Civil, pelo Instituto de Criminalística e pela Agência Reguladora de Serviços Públicos do Estado de São Paulo. 8h56.
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2: Agora aquele recadinho dos nossos amigos do Jabuticaba Sem Caroço.
9: Oi pessoal, no episódio de hoje do Jabuticaba Sem Caroço, vamos falar sobre a criatividade como importante aliada para envelhecer saudavelmente aqui no Brasil. Com base nos dados da PNAD contínua divulgadas em abril pelo IBGE, houve um envelhecimento populacional no país com queda de jovens e aumento de idosos. E uma pesquisa mostrando que os brasileiros estão vivendo mais é importante também entendermos e falarmos sobre o envelhecimento ativo.
10: Para falarmos sobre tudo isso, a gente recebe Milton Krenit, médico geriatra, doutor em ciências pela Universidade de São Paulo e consultor em longevidade, doutor Renato Anguiná, professor titular de neurologia da Faculdade de Medicina do ABC e também professor livre docente em neurologia da Faculdade de Medicina da Universidade de São Paulo e ainda a doutora Thaís Bento Lima Silva, gerontóloga, professora do curso de gerontologia da USP, PhD em Neurologia pela mesma universidade.
9: Então não perca, a gente tem um encontro marcado aqui. Esperamos vocês na Rádio Sputnik Metropolitana.
2: 8h58, de volta à programação, Paulo Fonseca tem informação ao vivo. Diga, Paulo Fonseca.
4: Bom dia mais uma vez, pessoal. Mais uma operação acontecendo aqui no Rio. O Ministério Público do Rio de Janeiro prendeu nesta terça-feira o cabo Michel Maia Rodrigues e denunciou outros 10 policiais militares por suspeita de corrupção em Belfor Roxo, na Baixada Fluminense. A ação desta terça-feira é um desdobramento da Operação Patrinos, que desde 2024 apura desvios de conduta no batalhão de Belfor Roxo. Segundo o Grupo de Atuação Especializado em Segurança Pública, o GAESP, esses 11 PMs denunciados agora também recebiam propinas semanais para prestar segurança a comércios durante o expediente do batalhão do município. A Justiça Militar também determinou o afastamento das atividades e a suspensão do porte de arma de todos os denunciados. De acordo com o GAESP, o esquema funcionou entre outubro de 2021 e fevereiro de 2024. As investigações apontam que Michel Maia atuava como um articulador e intermediário dos pagamentos, além de manter ligação com uma milícia local. A investigação também analisou dados bancários. Segundo o MPRJ, a Divisão de Laboratório de Combate à Lavagem de Dinheiro e Corrupção identificou dezenas de transações feitas por Michel aos demais policiais com valores e datas compatíveis com o esquema descrito na denúncia. Kelly e Arthur.
2: Obrigado, Paulo. Obrigada. Pelas suas informações. Agora 8 horas e 59 minutos.
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0: Durante evento no Palácio do Planalto, o governo federal lançou ontem o Plano Brasil contra o Crime Organizado, com a publicação de um decreto e 4 portarias para regulamentar o programa com especificação de investimentos em cada área. De acordo com o presidente Lula, uma das frentes da iniciativa será enfraquecer o potencial financeiro do crime organizado. Ao programa serão destinados cerca de 11 bilhões de reais entre investimentos do orçamento deste ano e via empréstimo do BNDES para os estados. A proposta faz parte de um conjunto de ações do governo para fortalecer o enfrentamento e a investigação das facções criminosas. E para comentar o assunto, está na linha com a gente José Cláudio Souza Alves, sociólogo e professor da Universidade Federal Rural do Rio de Janeiro. Bom dia, professor José Cláudio, bem-vindo à Rádio Sputnik, prazer falar contigo. E obrigada pela disponibilidade.
11: Nada, Débora. Bom dia a vocês, bom dia, Priscila, aos ouvintes e todos que sempre estão aqui fazendo debate. Muito bom. Prazer estar aqui.
0: Ah, muito obrigada. Bom, José Cláudio, primeiramente, como é que você vê o Plano Brasil contra o Crime Organizado?
11: Tem várias questões relacionadas a isso. A gente pode ficar discutindo aqui muito tempo, mas o time, né? Quando que ele está sendo lançado, o aporte financeiro, se de fato isso para uma dimensão como a nossa, isso terá efeitos reais, a discussão de que isso

ia ter sido focado muito antes, mas ele está aparecendo agora com esse debate mais acentuado. Só que tudo isso que eu estou falando, né, que é o que o plano está trazendo e as pessoas estão fazendo esse debate, é mais uma dimensão que, de certa forma, ainda não chega no núcleo mesmo. Isso que é a interpretação minha de alguns autores que trabalham com isso, ele não está chegando dentro do núcleo principal do problema, que o núcleo principal do problema é como que toda essa articulação entre grupos armados, setor financeiro, grupos políticos e toda essa formação de poder dentro do Brasil, como que ela se dá por dentro da estrutura do Estado. Então, como que o executivo, o legislativo e o judiciário estão também mergulhados nisso, e o que fazer com isso? Dizer simplesmente que você vai investigar, que você vai seguir o dinheiro para conseguir sufocar financeiramente, isso não é suficiente. A gente já viu esse discurso várias vezes. Você tem que chegar aonde isso ocorre, aonde isso funciona, o que que é articulado para manter essa estrutura de grana, poder e violência conectados e funcionando. E para você chegar nesse núcleo, você tem que ir para a estrutura estatal de poder, você tem que ir para a estrutura financeira, sim, mas não se cita aí um trabalho que deveria ser o essencial, o fundamental, a base, que é a estrutura política dessa forma criminal que existe no Brasil há tanto tempo e que vai funcionando ao longo desses anos todos perfeitamente. Não é, e nunca foi de fato atingido. Por quê? Porque envolve figuras fundamentais. Hoje todo mundo vai falar do Master, do Vorkaro, tarará, parará, como se fosse uma coisa isolada, surgiu agora, virou um grande escândalo, mas as dimensões do Master, do Vorkaro e dessa estrutura toda que agora tem vindo à tona, ela sempre existiu. Ela nos grupos armados, ela também tem conexões. Se o Vorkaro teve, não aparece tanto agora, mas ele tem, também vai ter essas conexões. E é uma estrutura política essencial que não foi arranhada, não foi tocada, está sendo levantada agora, mas em um caso específico, que é o Master. Você imagina agora os vários casos passando pelos estados, pelos governos. O Márcio está revelando, né, conexões com vários governos de estado num esquema de grana, né, de investimento. Você imagina agora os outros casos todos de esquemas que foram montados e que não foram identificados e que permanecem sem ser. É uma coisa gigantesca. Se você não vai nessa essência política, eminentemente política, dessa coisa toda, você não vai resolver isso. Aí vai ser mais uma dimensão que é lançada, uma proposta, vai ter recursos, isso vai, de certa forma, produzir algum efeito, mas não vai ter um efeito efetivamente eficaz de reduzir bastante isso. Isso vai permanecer. Então, essa é a grande crítica que a gente que analisa, vê, percebe, né? Fora esses outros pontos que eu te falei, né? O time, o tempo que foi lançado. Em relação especificamente à coisa das armas, que eu pontuei inicialmente, ela traz uma questão muito mais complexa, que é quando você vê uma apreensão de armas e ela é noticiada, você vai ouvir assim: foram apreendidos tantos fuzis, tantas pistolas, e basicamente isso vai aparecer assim, né? Só que se você não tem um estudo real do que são esses materiais, esses equipamentos, o que são essas armas, elas foram compradas, elas são armas importadas, fabricadas fora do Brasil, elas foram montadas a partir de peças compradas fora do Brasil ou peças dentro do Brasil, ou elas são armas fabricadas dentro do Brasil, possuem componentes que formam essa arma, que foram plotados a partir de impressoras 3D com outros materiais, qual é a munição que elas usam, de onde estão vindo essas munições, elas são rastreadas, não são. Existe um conjunto de informações sobre armas que nós não temos. E isso não adianta você dizer que vai combater e vai controlar o tráfico de armas. As armas apreendidas precisam ser estudadas mesmo para as informações obtidas com isso
possam ajudar a identificar de onde vêm, quem produz, como circulam, por onde que elas passam. É um histórico.

0: histórico de informações essenciais para você fazer o controle e o combate ao tráfico de armas. Se você não tem esse estudo, não adianta nada você ter as armas. Elas vão ser de novo vendidas, elas vão ser de novo roubadas, se elas vêm do circuito de roubos, né, de formas de obtenção, de furtadas ou roubadas mesmo. Enfim, a questão das armas precisa de um investimento muito maior do que isso que aparece aí. Assim, de todos os pontos ali, você vai a combate à comunicação dentro dos presídios. Como é que essa comunicação se dá? Não é só tecnológica, eles querem bloquear, não é só bloqueio tecnologicamente, existem as pessoas que fazem essa comunicação funcionar. Ou seja, mais uma vez, os próprios agentes do Estado, o Estado em si está implicado diretamente no funcionamento da comunicação dentro dos presídios. Então, se você não percorre a cadeia de comando dessa estrutura toda dentro do sistema prisional, você não vai conseguir bloquear a comunicação, ela vai continuar existindo, porque o fator humano está lá e para você chegar nele, você tem que ter muito mais informações, você tem que enfrentar uma estrutura de poder, de grana, que é aquilo que eu falei inicialmente. Então, tem esses pontos todos, são pontos que podem manter a gente aqui conversando por muito tempo, porque ele quer afetar, quer atuar sobre uma realidade da segurança pública que é muito ampla, que é gigantesca, que não foi, de fato, trabalhada ao longo desse tempo todo, e quer fazer agora uma política. Para ela ser eficiente, eficaz, precisava ter um aporte, uma compreensão, uma lógica de atuação muito mais significativa do que essa que está aparecendo inicialmente. Esse é o comentário inicial meu.
1: Agora, professor, bom dia, Arthur falando com você.
0: Bom dia, Otto.
1: E assim, né, você falou, né, desses quatro pontos e tudo mais, e ainda falta, né, um ponto principal que é justamente, vamos dizer assim, né, olhar as entranhas desse funcionamento, né? Aqui, por exemplo, no Rio de Janeiro, talvez seja um dos exemplos de como essa situação funciona há anos, né? E a gente teve recentemente essas entranhas, vamos dizer assim, vindo um pouquinho à mostra, né? Com a prisão de alguns deputados e com a implicação de alguns políticos, né? Agora eu fico me perguntando como é que é o caminho para poder quebrar vamos dizer, esse monopólio, né? Esse funcionamento tão antigo e tão robusto, né? Dentro das entranhas do poder, vamos dizer assim. Existe um caminho para isso ser quebrado? Qual seria, enfim?
0: Bom, na minha percepção, não adianta você querer trilhar apenas um caminho, você teria que trilhar muitos simultaneamente para você conseguir produzir efeito sobre isso. Então, ele traz como é complexo, você teria que ter soluções muito mais complexas para atuar sobre isso. Então, não adianta você ir só, você quer sufocar, quer seguir o dinheiro, né? Como é que esses grupos obtêm grana? Da onde vem essa grana? Isso se viu lá no Carbono Oculto. Então, percebeu-se um esquema de produção de etanol, postos de gasolina, mercado financeiro. Pô, beleza, isso é um dos passos que você tem que fazer, mas ele sozinho não vai produzir efeito, porque lá na ponta tem, por exemplo, as pessoas que vivem dessa grana. Hoje as pessoas não têm salário, por exemplo. Hoje as pessoas vivem de quê? As pessoas vivem de sei lá o que, eles vão trazer biscate, vão fazer bom ter bolsas de programas governamentais, eles vão fazer participação em movimentos sociais para ocupar terras e para poder ter sua residência, eles vão participar de esquemas ilícitos e ilegalismos, né, de esquemas de ganho, eles vão participar vão obter com o setor financeiro empréstimos populares, eu não sei, as pessoas elas estão sobrevivendo sem salário, essa é a realidade da população brasileira. Então, tudo isso, se você não conecta essa ponta de quem está atuando lá no final da linha, nas estruturas em si mesmo, esses que são presos, são mortos, são torturados, né? Essa é a galera que a gente vê e que todo mundo clama pelo sangue dessa gente, dizendo que assim vai resolver o problema da violência, que é essa história do Brasil, né? Se você não olha lá também na ponta, fica olhando só a estrutura no topo, você também não consegue atuar nessa realidade, ela tem esse grau de complexidade. Aí eu poderia dizer para você, você tem que ter, então, grupos que investiguem e que, de fato, cheguem até essas figuras, como se chegou aqui no Rio, mas para cada um desse do Rio, deputado estadual, um vereador, né? Para cada um desses, você tem um conjunto de articulado de pessoas envolvidas politicamente também. Aí você fala, mas aí tem que subir na hierarquia? Tem que subir na hierarquia. Então você tem que afetar pessoas que estão mais empoderadas nessa estrutura toda. Para você chegar neles, você tem que ter uma estrutura de investigação e de poder muito forte, porque o judiciário também está comprometido, então você tem que atuar no judiciário para que ele possa exercer o seu papel. Só que para ele atuar, ele vai depender, por exemplo, da estrutura policial para obter provas. Então, se você quer condenar um cara numa estrutura, digamos, miliciana, já com articulações, ou mesmo de facções do tráfico, com articulações já no âmbito da Alerge, não é fácil você obter provas. É isso que a gente está vendo aí, as coisas vão ser ocultadas, vão ser escondidas. Então, você tem um grau de complexidade nessas investigações que seriam fundamentais, mas elas não chegam até aquilo que elas deveriam trazer, porque ela está toda comprometida pela própria estrutura do Estado. Você não consegue avançar tanto no combate à estrutura financeira, porque ela alimenta um conjunto da sociedade que sobrevive hoje ligado a isso. Eu nem falei aqui o outro ponto fundamental. Toda essa corrente de grana e poder desemboca em votos, né? Então, nós temos hoje um ano eleitoral. Hoje não, né? Esse ano é um ano eleitoral. E isso vai acionar toda essa cadeia de estrutura do crime. Então, você puxar, por exemplo, você quer fazer uma ação no ano eleitoral, você sabe que você está no pior momento, na pior circunstância para fazer isso, porque exatamente nos momentos eleitorais que tudo isso vai ser aquecido. Os grupos de extermínio vão matar mais, porque matar resolve o problema da violência, e esse é o discurso dos grupos políticos da direita, da extrema direita, que hoje são hegemônicos nesse país. Então, isso vai ser acionado. A grana que vem da milícia e do tráfico vai desembocar na estrutura eleitoral para comprar voto, para ganhar currais, para poder fazer negócios futuros. Então, a grana está ali presente. Os votos vão alimentar uma cadeia muito mais ampla de retorno daquilo que foi praticado até agora, que são as emendas parlamentares. Essas emendas foram despejadas no Brasil afora, Rio de Janeiro, qualquer ente federado sabe disso. E essa grana está na mão desses grupos políticos, com articulação diretamente com a sociedade civil, com ONGs, com igrejas, com associações de moradores, sei lá, são várias entidades envolvidas em projetos. Essa grana que foi despejada, e que é muito dinheiro, que foi despejado no tecido social, essa grana agora vai retornar na forma de voto. E essa estrutura criminal sabe disso. Ela vai também estar articulada com essas estruturas para poder maximizar o seu ganho. Porque nunca é somente pelo ilegal, nunca é somente pelo crime, nunca é o matador matando, nunca é somente o miliciano controlando territórios e impedindo circulações. Sempre tem a outra face da estrutura, que é a face benfeitora. Então, o político, o matador, o miliciano, eles não são o monstro assassino. Não, esses caras são benfeitores, eles ajudam a população, ajudam a comunidade, e é isso mesmo, vão dar coisas, vão favorecer, vão controlar conflitos. Então, se você não percebe todas essas penetrações, essas complicações dentro de uma estrutura eleitoral como a nossa, que vai agora estar se operando, se realizando de uma forma essencial na história do país, onde toda a grana, toda a estrutura de poder vai se movimentar nessa direção, você não consegue se movimentar. Ao contrário, o plano vai trazer dificuldades e isso tudo pode piorar, sim, porque toda a resposta vai vir em relação a ele. Vai ter toda uma movimentação para se blindar, para se proteger, para impedir que o plano chegue aonde ele quer, né? Então, num ano eleitoral, tudo é potencializado. Então, você me perguntou como, o que fazer, eu fui apontando para você caminhos que deveriam ser todos articulados, serem pensados conjuntamente, com um grau de complexidade muito grande, que é um período eleitoral, que exigiria todo um estudo, toda uma análise para poder dizer, então, como que nós vamos articular e coordenar um conjunto de ações que pudessem trazer efeito real. O que a gente vê é que está, isso que eu percebo, ele está na superfície, ele está aqui atingindo áreas que a gente já conhece, mas o deep criminal, né, o mais profundo, aquilo que se movimenta no subterrâneo dessa sociedade, dessa estrutura toda de poder, do crime organizado, está dentro do Estado, compõe com figuras políticas que são dominantes, que controlam judiciário, legislativo e executivo, e aí que começa o nosso problema. A gente teria que avançar nisso. Aí você fala, mas como é que a gente vai atingir gente com tanto poder? E a nossa dificuldade, teria que ter grupos políticos, sociedade civil, pessoas envolvidas diretamente nesse projeto, que não parece que existam essas pessoas. Hoje, os grupos se acomodam a essa estrutura de poder porque ela é muito forte. Então, é mais fácil quem está na estrutura do Estado, do Legislativo, Executivo e Judiciário, simplesmente se adaptar a isso e fazer parte disso para se beneficiar também. É assim que eu tenho visto. Então, raramente você vai ver alguém que vai questionar, que vai romper com isso. Você vê discursos, mas na prática essa estrutura ela permanece. Então, eu sou muito cético, né? Deveria haver um movimento muito mais amplo para fazer essa transformação. Ela é muito mais complexa, ela envolve do topo, né, dessa cadeia de poder e de grana, até as ramificações mais nevrálgicas lá na estrutura social mesmo, de populações, de grupos, e teria que se fazer toda uma articulação disso, que hoje em dia não vejo ninguém falando muito ou debatendo. É muito mais complicado do que ações assim desse tipo, né? Então, mas eu vejo esse é o caminho, esse seria o grande caminho, né? Teria que ter esse movimento todo que eu não vejo, né?
2: Pois é.
0: É difícil mesmo.
2: É, não, é difícil. Você tocou num ponto aí da segurança, porque é aquela história, a gente está em ano eleitoral e a segurança pública é uma necessidade, é uma pauta urgente para a população, né? E acaba virando aí um tema atual, relevante, como você colocou, muito levantado pela direita, como aquela história do extermínio, né, da extrema-direita. E a esquerda está aí também apresentando, botando aí nessa mesa uma proposta, que é esse plano, né, de atuar. Inclusive, o governo instituiu a RENARME, né, uma Rede Nacional de Enfrentamento ao Tráfico de Armas, Munições, Acessórios Explosivos, que está reunindo aí o Ministério da Justiça, o Ministério da Defesa, o Ministério da Fazenda. Queria te perguntar, professor, se você enxerga aí algum êxito, algum sucesso nessa atuação conjunta do grupo do RENARME contra o tráfico de armas no país, mesmo com todos os problemas que você levantou lá da raiz da questão, né?
0: Da questão. Olha, é uma tentativa, é a busca de uma solução, e eu acho que é bem-vindo esse esforço todo de juntar os ministérios, de fazer um movimento em termos de analisar tudo isso, ver de que forma, em termos de correlação, de interação entre esses órgãos, de estabelecer metodologias de enfrentamento, de observação, de análise e de busca de objetivos. Se esses caras conseguirem minimamente assentar isso, seria muito bom. O que eu estava dizendo nessa questão das armas mesmo é que também não basta isso se você não tem estudos profundos sobre esses armamentos apreendidos. Se você não analisa, é como um homicídio. Para você desempenhar uma investigação sobre um assassinato, um homicídio, você tem que ter os estudos sobre aquele caso. É perícia, é análise do corpo, análise do local, análise dos eventos, como eles se sucederam, a dinâmica daquele assassinato. Se você não tem os estudos reais sobre aquilo ali, você nunca vai desvendar aquele assassinato. As provas, coletar, né, informações e dados e provas sobre aquilo. A mesma coisa uma arma. Uma arma não é um corpo, mas ela fala muito, né? Ela é que vai dizer o que é que está se enfrentando. Então, a análise pericial mesmo, real, de estudo sobre um armamento apreendido, vai dar um conjunto de informações que é essencial para você saber o que você está lidando. Então, saber que arma é aquela, de onde vem, como que ela percorreu, o caminho que ela percorreu até chegar a ser apreendida, e ao mesmo tempo também controle para o futuro dela, porque normalmente tem inúmeros casos que essa arma vai voltar ao circuito, porque é roubada, é furtada, é desviada, tem um conjunto de situações. Isso é essencial. Sem esse estudo, você não vai... Então, mesmo que esses ministérios se juntem, eles não vão obter informações sobre o que está acontecendo para poder intervir nisso e chegar até os responsáveis por essa estrutura toda. Mais uma vez, vai se deparar naquilo que eu inicialmente falei. O próprio Estado, nessa estrutura dele atual, aí pode ser Ministério do Exército, Ministério da Segurança Pública, que não tem, né, Ministério da Justiça, porque Segurança Pública nem virou um ministério, ele é uma secretaria dentro da Justiça, né? Então está subjugado ali numa estrutura mais ampla que não deveria ser assim. Você deveria dar, de fato, força para ter um Ministério da Segurança Pública que pudesse pensar e articular essas várias ações, mas não é isso que ocorre. Ele é uma secretaria dentro do Ministério da Justiça. E você articular isso com todo o Ministério da Defesa, agora falou-se também Ministério da Fazenda, né? Tem um conjunto de complexidades ali que é interessante, mas, ao meu ver, você precisava aprofundar esses estudos que nós não temos sobre as perícias, sobre essas armas, para nos dizer que armas são essas, de onde vem, como funciona essa estrutura. Por exemplo, os CACs, que são esses grupos de caçadores, atiradores e colecionadores de armas. Não tem muito estudo sobre como é que essas armas, as munições, isso não tem informações como... Alguns casos você vai pegar que essas armas foram usadas para crimes, foram traficadas posteriormente, né, nesse circuito, mas não tem muito mais além disso para nós sabermos o que eles são, o que de fato eles fazem. Então, tudo isso seria essencial para o controle de armas no Brasil. E quem dera, tomara, né, eu torço, né, que oxalá, né, que a gente fala, né, que essa articulação entre esses ministérios possa chegar a essa conclusão. É preciso fazer um esforço muito mais acentuado, que demanda tempo, né? Então, nós estamos aí nesse tempo mais curto, muito no final de uma gestão. Então, esse vai ser um limite que esse pessoal vai ter que enfrentar, né? E eu espero que dê resultados, mas eu olhando assim de cara já digo, vai ser muito difícil, vai ter muita dificuldade de avançar, de construir de fato uma resposta mais adequada, né?
1: Agora, professor, em relação às penitenciárias, né? O plano quer implementar nos presídios estaduais o mesmo padrão de segurança das unidades federais, com bloqueador de celular, equipamento mais moderno de raio-x, de revista. Você até comentou no início, né, sobre essa situação. É de fato uma medida eficaz para impedir comunicação entre criminosos, enfim. Isso aí também é um... É uma das pontas soltas do problema geral que a gente tem hoje nas penitenciárias, né? É só um dos problemas, né? Vamos dizer assim.
0: Só um dos problemas. Você vai ter um impacto, né? Se você adota isso no sistema estadual desses presídios todos, né? Você vai ter um impacto. Mas esse impacto, ele pode ser absorvido por essa estrutura toda. É uma estrutura de facções que se organizam por dentro da estrutura prisional, né? Todos eles vão se organizar por dentro, porque foi daí que eles surgiram. Só você trazer a origem deles que você vai ver que está lá na estrutura prisional e há muitas décadas. Então, vai causar um impacto, mas, como eu te disse, há uma estrutura de poder que passa por pessoas, por grana, passa pela estrutura em si si mesmo, dos presídios que vão lidar com isso, e ela vai ser contornada. Eu não vejo como eles não contornarem, eles vão conseguir, porque estamos atuando ainda na superfície, na verdade, né? Quando você vai fazer isso lá com os presos, você ainda está na superfície. Se você cavar um pouco mais além da estrutura prisional, você vai ver a sociedade como um todo. E a sociedade como um todo entra por mundo do tráfico, do crime organizado, mesmo da estrutura miliciana, porque se beneficia de alguma forma. O mundo do crime traz benefício numa sociedade brutal, desigual, empobrecida como a nossa, que não tem alternativas para a população, de trabalho, de estudo, seja ela mais o que, é uma sociedade que as pessoas estão tentando, de alguma forma, obter recursos dessa maneira. E vão fazer isso e vão sofrer, vão ser mortos, vão ser presos, enfim. Se você não vai lá na raiz dessa desigualdade toda, social, econômica, né, profunda da sociedade brasileira, você também não vai conseguir. Você vai limitar, como eles querem limitar, com alguns programas, mas a raiz do problema está lá, está colocada nessa sociedade totalmente. Aí você vai dizer, não, mas é tudo vagabundo, não querem trabalhar, eles não querem. Eu não vejo assim, eu vejo uma massa de pessoas sem alternativa que vai encontrar, que se organizou e fez pelo mundo do crime esse caminho para chegar, né, nessas alternativas, numa sociedade de consumo desenfreado, estimulado ao máximo para esse consumismo que nós vivemos, uma sociedade que não se pensa redistributiva para o resto da população que trabalha, que faz um esforço, por exemplo, esse agora de eliminar a escala 6x1 para dar condições a esse trabalhador de ter um pouco mais de qualidade de vida, mas aí tem toda uma reação que tenta impedir. É uma sociedade desse porte que nós estamos lidando. Então, você vai centrar a sua atuação sobre aqueles que foram conquistados por uma outra estrutura de grana e de poder, que é o mundo do crime. Aí você acha que lá, impedindo, controlando, restringindo, tratando de forma mais dura essas pessoas, vai resolver. Não vai, porque a causa está lá numa estrutura social muito mais desigual, desproporcional, que afeta essa população, que não traz soluções reais para essa população, que joga ela na sua própria sorte. E aí, claro, as facções têm muito mais atrativo, né? Têm muito mais recurso, têm muito mais poder, estão mais próximos dessa população. Essa facção, ela, no fundo, ela é um braço também dessa estrutura do Estado, né? O Estado, ele, ao permitir o avanço dessa estrutura dentro do sistema prisional, permite porque não atua na raiz do problema, que são as dimensões sociais dessas comunidades, então, ou dessas populações, ou dessas favelas, ou sei lá, dos territórios, como você quiser chamar. Não há política social real para essas populações, elas são mantidas nesse sofrimento. E aí, por exemplo, as igrejas ensinam essas populações a conviver com o sofrimento e traz alívio e traz benefícios para a população. Então as igrejas são aqueles que ainda conseguem chegar a dialogar ou interagir com esses grupos. As igrejas sobrevivem nesse campo, e elas precisariam também estar associadas e relacionadas na discussão sobre segurança pública também. Não há muito. O plano, por exemplo, não prevê uma interlocução com os grupos sociais todos que convivem hoje com a estrutura direta dos grupos armados. Não há você não tem essa interlocução. Todos são vistos ou como criminosos ou como parceiros, né, de alguma forma dessa estrutura, mas não é assim. Tem uma complexidade. Então, o que eu estou dizendo para você é que os presídios, quem é que salva os presos nos presídios do sofrimento que eles vivem? Em grande medida, são essas igrejas que fazem essa ponte diretamente com o preso, que mantém minimamente ele numa estrutura de sanidade mental, de bem-estar mínimo para ele sobreviver ali e continuar vivendo, existindo. É assim que eu tenho visto. Caso contrário, ele sucumbe, ele vai. Eu já tive casos de você não poder nem mais procurar a pessoa para falar com ela. Eu entrevistei, sabia tudo, tracei todo a partir daquela pessoa, o caminho que ele fez, e ele foi preso. A partir daquele momento que ele foi preso, eu não posso mais acessar essa pessoa, porque ele foi tão barbaramente torturado, tão aviltado, tão destruído, que as pessoas próximas a ele falaram para mim: não o procure, se você encontrar, você foge dele, porque ele é outra pessoa, ele hoje está matando todo mundo, ele hoje é um monstro, é isso. Então, o sistema prisional não vai reconstruir pessoas, ele não vai resgatar pessoas, é o contrário, ele vai jogar essa pessoa num universo muito pior. É isso que eu tenho os relatos que me acompanham muitas vezes, que eu vou atrás de pessoas e não vou conseguir mais. Então, como é que você desmonta essa estrutura? Você tem que ir na raiz é aquelas vidas, como é que elas se constituíram ali, quais são as histórias. Ah, você vai dizer que é tudo um bando de vagabundo, ladrão, assassino? Não, ele não nasceu roubando a aliança da parteira, esses caras foram construídos socialmente, eles foram construídos numa realidade que é a nossa. Então, ou se entende isso, ou se avalia isso muito mais profundamente, ou também não adianta você ir lá para o presídio tentar controlar isso, ali é uma superfície ainda. Nós não estamos no mais profundo dessa realidade, dessa estrutura social, que faz com que as pessoas vivam hoje vinculadas a grupos armados como tráfico, milícia, grupos de extermínio. A gente não consegue ainda entender e atuar de forma mais eficaz, né? Assim que eu vejo.
2: Pois é, e essa implementação do plano, né, vai depender aí da adesão dos governos estaduais, né? Como é que você vê essa questão? Pode ter êxito, né, com essas parcerias, porque a gente tem governos aí de oposição, ou governos da situação. Como é que pode ser aí essa implementação?
0: Vale tudo, os governos todos podem aderir, né, dizendo assim, temos interesse, é recurso, é grana, é também estrutura de funcionamento de poder, mas a implementação disso é que eu não sei, que aí vai enfrentar isso que eu estava falando. A própria estrutura do Estado, ela está imbricada, ela está participante disso tudo que se quer combater. Ela se beneficia com tudo isso, ela ganha com isso, ela ganha dinheiro, ela ganha controle territorial e ela ganha voto. Então eu recebo tudo, digo tudo bem, vamos sim implementar tudo isso, mas como é que isso vai ser implementado, o tempo que se vai gastar para implementar, com quem você vai implementar, para onde essa grana vai, quais são as empresas que serão contratadas para implementar, as licitações que vão ser feitas, quem são esses grupos todos envolvidos, até onde isso vai de fato ser implementado e trazer soluções. Como eu estou falando, tem avaliações técnicas mais complexas que dependem de tudo isso, de como isso vai ser tocado, gerenciado, como isso vai ser avaliado, porque aí não funciona. Por exemplo, você não consegue o controle no presídio da comunicação como você achava, porque mesmo com um bloqueador de sinal, não sei o que lá, existem caminhos feitos por dentro da estrutura prisional, sei lá, por via de comunicações de celulares, mas por, digamos, mensagens que ficam fixos dentro de um aparelho que é levado para lá e as pessoas vão ter acesso. Podemos poder até voltar à época dos bilhetinhos, né, que vão circular. Não sei, cara, tudo é possível. Ou uma visita que traz uma informação. Como é que você vai controlar isso tudo? Se a raiz do problema está funcionando. Na coisa das armas, quem são os produtores, circuladores, operadores da estrutura toda do tráfico e para onde essas armas estão indo, onde elas vêm, como é que isso, tem estudo sobre isso, vamos fazer isso? Não tem. O setor financeiro está envolvido, vamos seguir o dinheiro, porque o dinheiro do PCC, do CV está circulando, então tá, vamos ver para onde vai esse dinheiro, mas aí quando esse dinheiro chegar na mão de estruturas políticas, como foi identificado no Rio e em outros estados também identificado, você vai de fato atuar sobre aquele político específico ou aquele partido político? Você vai, se é um partido envolvido, se é um partido ou um grupo político envolvido com você, que está na estrutura do governo do estado, tem poder sobre isso, como é que isso vai funcionar? Então, isso que eu estou trazendo para você. Há um grau de complexidade, somente olhando cada estado, cada situação. Ah, você vai falar assim, ah, o Tarcísio, ele é da extrema direita, ele não vai implementar, mas ele pode querer sim esse recurso, ele vai investir para fortalecer o que já existe na estrutura de segurança pública ali de São Paulo, que é uma estrutura brutal, violenta, que tem produzido muitas mortes. Uma coisa é o Rio de Janeiro, né? Outro estado que vai seguir nessa mesma direção, mesmo nessa complexidade, quem será o governador, a máquina está montada e ela vai receber essa grana e ela vai absorver essa grana na continuidade dela. Ah, mas tem um governo que é mais, é menos vinculado a essa estrutura do crime, ela quer de fato modificar esse universo, ela quer trazer mudança. Então, nesse governo você pode ter melhorias, não sei que melhorias de fato, mas concretamente vai depender muito da conjuntura de cada estrutura de poder, estrutura de Estado, estrutura de quem ocupa esses cargos, de decisão política, de fazer funcionar de fato esses mecanismos. É isso que a gente vai precisar observar, mas eu não sabe de antemão, teria que observar cada Estado essa situação, né? Estados mais de governadores de direita, eles podem absorver esse dinheiro, mas eles não vão fazer propaganda ou não vão querer implementar para poder dar bônus para o governo federal, já que eles estão na disputa, né, com esse governo. Então vai ter também esse meio de caminho aí, né, que eles não vão divulgar. O governo vai ter que ter uma forma de divulgação dos efeitos benéficos desse programa para a população, muito mais do que os governos estaduais. Então tem aí toda uma complexidade, né, disso, né? Assim que eu vejo, né?
2: Muito obrigada, José Cláudio Souza Alves, sociólogo e professor da Universidade Federal Rural do Rio de Janeiro. Sempre um prazer recebê-lo aqui, contar com suas análises, viu? E por isso a gente já deixa o convite aqui para uma próxima oportunidade.
0: Tá, obrigado a vocês, Priscila e Arthur, não é isso?
1: Isso.
0: Obrigado a vocês, sempre eu me disponho e acho muito bom, né, dialogar com vocês e trazer essas reflexões. Muito obrigado.
2: Obrigado.
0: Bom obrigado. Dia
2: pra todos. Obrigada, bom professor, dia. Bom dia. 9h38.
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1: 9h39, informação ao vivo com o Lucas de Andrade. Oi, Lucas, bom dia, tudo bem?
4: Bom dia, Arthur. Bom dia, Kelly.
2: Tudo bem
4: com vocês? Bom dia também para os nossos ouvintes do Manhã em Foco. A Prefeitura do Rio anunciou nesta terça-feira a expansão das atividades da Força Municipal, a divisão de elite da Guarda Municipal, para o bairro de Bangu. A partir de 24 de maio, guardas municipais atuarão no perímetro entre o calçadão popular do bairro e o Bangu Shopping. O segundo perímetro entre as imediações... Perdão. No perímetro entre o calçadão popular do bairro e o Bangu Shopping, o secretário municipal de Segurança Urbana, Breno Carnevale, detalhou a operação.
5: A gente passa a atuar em Bangu no dia 24 de maio, domingo, sempre aos domingos, o início das ações da Força Municipal nas novas áreas. Passamos a atuar, então, em Bangu, zona oeste da cidade, nos eixos do calçadão e do shopping daquela região. Sempre frisamos, né, para cada área nova que a Força Municipal passa a atuar, Primeiro, salientar que essas áreas elas já foram mapeadas antecipadamente, então é um planejamento estratégico, né, que já existe. Então, para cada nova área, não há mexida ou alteração do efetivo das áreas em que a Força Municipal já se encontra.
4: O modelo operacional utilizado na nova área vai seguir o mesmo adotado nas demais regiões, com base na análise de dados e no posicionamento estratégico do efetivo, a partir de indicadores e manchas criminais, nos horários com grande incidência de roubos e furtos. Durante coletiva no Centro de Operações e Resiliência do Rio, Carnevale ressaltou que as operações da Força Municipal serão expandidas pela cidade sem que o efetivo de agentes, já atuantes em outras regiões, tenha que se deslocar e desfalcar o patrulhamento. Breno Carnevale apresentou um balanço das atividades da Força Municipal, que está em operação desde o dia 15 de março.
5: O nosso balanço, né, a gente já tem mais de 2.500 abordagens, esse período é do dia 15 de março até o dia de ontem, 476 prisões e detenções, 308 veículos consultados. Uma arma de fogo apreendida, 4 réplicas de arma de fogo apreendidas, 11 armas brancas apreendidas. 83 celulares com restrição no e-mail, né, produto de furto ou roubo, recuperados, 58 motos recuperadas e apreendidas, aqui principalmente motocicletas com placas, né, com seu sinal de identificador alterado ou suprimido, encaminhados à delegacia de polícia, além de 22 itens recuperados entre bicicletas e cordões.
4: No último domingo, a divisão de elite da Guarda Municipal deu início às operações da Força no bairro de Botafogo em 3 perímetros. Nos eixos entre as ruas Lauro Miller, General Severiano e Avenida Venceslau Braz, nas imediações do metrô Botafogo, nas ruas São Clemente e Voluntários da Pátria, e entre a Praia de Botafogo e a rua Marquês de Abrantes, no Flamengo. Arthur, Kelly.
1: Obrigado, Lucas.
2: Obrigada.
3: Giro tecnológico.
1: Yuri.
2: Hildebrandt.
6: Bom dia.
1: Bom dia.
6: Que isso? E aí, tá tudo muito entrosado, né?
1: Sempre. Ah, sempre.
6: E aí, como é que vocês estão? Bom dia para vocês.
1: Joia.
6: Bom dia aos nossos ouvintes. Hoje vou falar de direito digital, direito e gamificação.
1: Opa.
6: Direito e inteligência artificial, enfim. Vai ter um evento agora no Rio, né? Dias 13 e 14, ou seja, a partir de amanhã vai rolar o AB2L Lotec Experience 2026. É um congresso de direito voltado para avanços tecnológicos na área e, enfim, regulamentações, né? Tudo que envolve essa questão. O conceito de Lotec é interessante porque casa muito com vários assuntos que a gente trata aqui, né? Tanto destacando como algo interessante quanto como perigoso. A gente fala de inteligência artificial, por exemplo, enfim, uso de outras tecnologias, tem uma grande preocupação nessa área, então é importante a gente entender e conversar com quem entende do assunto também, né? Sobre o tema, a gente conversa agora com Daniel Marques, que é advogado da área de regulamentação de novas tecnologias, além de diretor da AB2L e doutorando em Direito sobre Ética e Regulação da Inteligência Artificial na UERJ. Bem-vindo ao Giro Tecnológico, Daniel, obrigado pela participação aqui com a gente.
7: Bom dia, muito obrigado pelo convite, vai ser um prazer gigantesco falar sobre inovação, tecnologia, futuro do direito, da sociedade. Vamos com tudo, pessoal.
6: Daniel, obrigado mais uma vez. Entendendo aqui, como é que a tecnologia e o direito têm se relacionado ultimamente aqui no Giro, no Inhorta, toda hora a gente está falando de direito digital, acho isso muito interessante. Isso fica ainda mais forte com as inteligências artificiais generativas, não é mesmo?
7: Exatamente. A B2L já tem 10 anos, né, de vida, vai completar no próximo ano 10 anos de vida, né, e o grande propósito nosso da B2L é conectar todo o universo jurídico a essa nova realidade exponencial e colaborativa. Hoje em dia, o Brasil é o vale do silício do direito. Nós somos o país com maior diversidade de soluções de tecnologia jurídica do mundo. E claro, nos últimos 3, 4 anos com a inteligência artificial generativa, isso só se exponencializou. Porque a inteligência artificial generativa, ela é muito boa para dados não estruturados. Por isso que a indústria criativa e a indústria, né, do direito foi tão impactada, porque os textos jurídicos são textos não estruturados. E aí vemos aí, né, a Enter, que faz parte ali do nosso ecossistema, sendo a primeira unicórnio, né, de uma empresa de inteligência artificial generativa e aplicada justamente no mundo do direito. A gente vê aí a Havel agora, tanto na Europa quanto nos Estados Unidos. Então, realmente, o mundo do direito está sendo disruptado.
6: Ah, muito legal. É, e aí, assim, né, a gente, eu comentei aqui de preocupação, né? Apesar da facilidade, a gente vê muito erro ainda de alucinação, problema de formatação, entre outros problemas, outras questões relacionadas às inteligências artificiais generativas que não são 100% confiáveis hoje, pensando no usuário comum, né? Eu acho que existem formas de usar da melhor maneira, existem formas de você driblar essas questões. Queria entender como que o direito se debruça sobre isso, né? Quais são as garantias para evitar que esses erros passem no caso de uso em processos, por exemplo, ou em outras situações? Conta pra gente.
7: Perfeito. Nós temos que entender que a inteligência artificial, apesar do nome inteligência artificial, ela, na verdade, ela é um modelo estatístico e matemático aplicado à realidade. E como todo modelo estatístico, ela não é 100%. Ela é aproximado. Por isso que, a depender da situação do problema, é sempre necessário ali uma revisão humana. Então a gente vê problemas de alucinações em tribunais, peças que são colocadas, jurisprudências que não existem. Isso aconteceu tanto do lado do tribunal, juiz, como advogados. Isso não só no Brasil. A gente vê isso acontecendo nos Estados Unidos, acontecendo na Europa, em todos os lugares do mundo. E quando esse tipo de problema acontece, o problema não é a inteligência artificial, mas é o profissional que utiliza de maneira equivocada. O profissional preguiçoso. Então isso não precisa nem de uma regulação nova. É apenas, né, má prática da profissão. Então a gente também tem um tesão regulatório, né, de criar regras novas. É justamente entender o que está acontecendo e entender que a inteligência artificial, ela auxilia, ela exponencializa, ela acelera, ela ajuda, né? Ela colabora, mas é necessário sempre estar o ser humano ali fazendo a revisão.
6: Daniel, ponto muito interessante, tá? Porque a gente ouviu aqui, né, esse trabalho de checagem que, enfim, a gente aqui no jornalismo, né, a gente é um pouco da base da profissão, mas também acontece, né? Também acontece, o uso de inteligência artificial, ele precisa ser revisto nesse sentido. Para além de alguma regulamentação, faz total sentido isso que você trouxe. E olha o perigo de você ter jurisprudências erradas, né, em processos. Que loucura. Acho que esse alerta vale para qualquer profissão, né? A gente está falando aqui de direito, mas qualquer profissão, o uso de inteligência artificial precisa dessa checagem, né? Dessa visão humana para evitar qualquer tipo de erro, que qualquer tipo de erro passe nesse sentido, né? Porque é de conhecimento geral, a inteligência artificial, ela vai alucinar, ela vai ter erros, então muito importante esse ponto. E aí, partindo para outro ponto aqui, hoje em dia já existem legislações mais fortes quanto ao uso de inteligência artificial, mas tem espaço para algumas melhorias, né? Queria entender de você quais pontos precisam ser reforçados, na sua opinião, né? Com relação a esse uso de inteligências artificiais, até pensando aí que a gente tem, por exemplo, eleições à vista, né? Já, e inclusive vai ter um episódio aqui do Em Órbita falando sobre isso, inclusive vou gravar a entrevista já, e a gente fica curioso para ouvir como é que o direito está se preparando nesse sentido.
7: Ótimo, perfeito. Eu acho que a gente tem dois, a gente pode olhar essa dimensão da regulação da inteligência artificial através de dois olhares. O primeiro olhar é o olhar de como o Brasil pode liderar a inovação e a inteligência artificial generativa e a inteligência artificial como um todo. Nós estamos vivendo a quarta revolução industrial, e se o Brasil não se posicionar como um verdadeiro player que impulsiona o empreendedorismo, que impulsiona o uso dessas tecnologias, que construa modelos próprios, que impulsione empresas que desenvolvam soluções em cima de camadas de inteligência artificial, nós vamos ser apenas meros consumidores do que acontece lá fora. E quando a gente fala de novas tecnologias, geralmente, qual é a reação do Brasil como um todo? É uma reação reativa, passiva, de como eu posso bloquear essa tecnologia que acaba impactando negativamente no próprio país. Então, acho que o primeiro passo, a gente tem que redesenhar esse olhar de como nós podemos liderar a inovação e como podemos, através dessa liderança da inovação, melhorar a sociedade, melhorar a justiça, criar um ambiente favorável, né, para o Brasil. Então, hoje no Brasil, nós temos, só no âmbito federal, 30 mil projetos de lei. O grande desafio do Brasil não é a criação de mais leis, mas é a aplicação das leis já existentes. E quando a gente fala de inteligência artificial, no caso em concreto, voltando atrás, o mau uso nos tribunais, um juiz que assina uma decisão, uma jurisprudência que foi alucinada, o problema é da inteligência artificial do juiz. E já existe regras para punir esse juiz. A mesma coisa em relação ao advogado. Então, acho que a gente tem, quando a gente fala de regulação, entender qual é o arcabouço regulatório que nós já temos que pode estar sendo utilizado nesses casos. Porque senão vai ser, novamente, mais uma lei, né, que vai se misturar com outras leis que existem e a gente não consegue acompanhar o que está acontecendo.
6: Daniel, e aí a gente vamos falando um pouquinho do AB2L Lotec Experience, né, que vai acontecer aqui no Rio, né, dias 13 e 14, amanhã e depois de amanhã, são diversas palestras na programação, enfim, introdução dos temas. Um dos conceitos que a gente esbarrou por lá, né, dando uma olhada na programação, é o sandbox regulatório. Eu queria entender por que ele é importante na regulamentação de novas tecnologias e explica pra gente o que é esse conceito também.
7: Perfeito. Desde a primeira Revolução Industrial, o que a gente observa? Você tinha 50, 70 anos entre o surgimento da tecnologia e a adoção dessa tecnologia pela sociedade. 50 anos para 50 milhões de pessoas usarem. Quando surge o telefone, demora 70 anos para 50 milhões de pessoas usarem. Quando surge o chat GPT, em 2 meses eram 100 milhões de pessoas usando. Só que o direito, ele é analógico. E a tecnologia, ela é exponencial. Então, o que significa o sandbox? Significa a capacidade, né, do direito conseguir criar ambientes de experimentação jurídica e acompanhar o surgimento do novo. Ou seja, por um lado, impulsionar a inovação, mas por outro lado, ter um mínimo de regras em que garanta, né, um mínimo de equilíbrio social. Então, recentemente no Rio de Janeiro, nós temos um sandbox do uso das patinetes. As patinetes já tiveram no Rio de Janeiro, depois é um modelo que acabou falindo, não deu certo, depois voltaram, mas voltaram dentro do modelo de sandbox. Olha, vamos criar aqui algumas regras. Qual é a velocidade? Qual é a idade da pessoa que pode utilizar? Em que locais pode estar sendo utilizado? E o sandbox, as regras vão sendo atualizadas em tempo real. Para entender, olha, essa regra aqui está acabando atrapalhando o modelo de negócio. Então vamos alterar para melhorar o modelo de negócio? Não, essa regra agora está tendo acidente de trânsito. Então vamos adaptar, então é um modelo mais flexível e rápido para criar ambiente de experimentação, porque hoje em dia como é que funciona a regulação? Ele é top-down, que nem está acontecendo agora. Por que que a lei de inteligência artificial no Brasil não está dando certo? A que foi criada na Europa não está dando certo. Porque aquele modelo antigo, que foi criado no modelo analógico. Eu sento um montão de pessoas para poder hipotetizar sobre todos os cenários possíveis do que pode acontecer. E acaba atravancando a inovação, né? E não impulsionando esse novo ecossistema. Tanto que a União Europeia está voltando atrás, porque não deu certo o modelo regulatório. Então o sandbox é um dos modelos regulatórios que você permite criar ambientes de experimentações regulatórias para impulsionar o novo e, ao mesmo tempo, garantir um mínimo de segurança jurídica para o cidadão.
6: Daniel, aí ainda sobre o AB2L Lotec Experience, queria que você comentasse quais outras áreas em que direito e tecnologia se juntam, né, que estão sendo levadas aí para o Congresso. Ouvi falar que tem um papo sobre gamificação envolvendo direito. Explica um pouquinho disso para a gente, também conta um pouco do evento, né, como é que vai ser.
7: Não, com certeza, né? O evento hoje, o AB2L Lotec Experience, ele é o maior evento de inovação jurídica do mundo. Estamos na nossa 5ª edição, são mais de 10 mil pessoas no Pier Mauá. Até ano passado ele aconteceu em São Paulo. E por que mudou para o Rio de Janeiro? Porque no Rio de Janeiro nós criamos um movimento que chama-se Rio Lotec Nation, cujo objetivo é transformar o Rio de Janeiro na capital mundial da inovação jurídica. Se o Brasil vai ser essa capital. E aí trouxemos o evento de São Paulo para o Rio de Janeiro e também lançamos um hub de inovação, que é o primeiro hub do tipo no Brasil, que é o AB2L Hub. Vai ser um espaço de incubação, surgimento de pelo menos 100 novas startups. E no evento nós estamos tendo várias trilhas de conhecimento. Uma delas é de gamificação dentro do direito, uma outra é de uso de inteligência artificial nos contratos, legal operations, que é entender como a gestão entra dentro do direito. Vamos ter um palco só para advocacia pública, com membros da PGE, PGM, AGU. Vamos ter apresentação de cases de departamentos jurídicos, histórias de advocacia, como é que eles estão usando no dia a dia a tecnologia, o que está dando certo, o que está dando errado. E também, para finalizar esse evento, nós trouxemos dois grandes inovadores, pessoas que há 20 anos estão liderando inovação, que é o Joshua Walker e o Roland Vogel, que eles criaram o programa de inovação chamado Codex, que é um braço de inovação e tecnologia dentro da faculdade de Stanford, onde ele une a academia, o mercado e a sociedade para a criação de soluções de tecnologia que possam servir às pessoas. Então, assim, ele é um evento 360 graus. Ele serve para o advogado autônomo, ele serve para o departamento jurídico, serve para o sócio escritório de advocacia, serve para a administração pública e serve também para quem não é do direito. A gente tem engenheiros participando, pessoal do marketing participando, pessoal de compliance, pessoal de regulatório. Então, na verdade, ele é um verdadeiro Rock in Rio do direito. Então a gente vai ter chorinho, vai ter samba, muito bom. Vai ter... Ele assim, é um web summit do direito. A gente fala de futuro do marketing, a gente fala futuro do RH, a gente fala futuro... Porque o direito, pessoal, ele permeia tudo. Ele permeia tudo, ele faz parte de todas as nossas relações. Então, por isso que o evento é muito amplo. E espero que vocês estejam lá conosco também.
6: Ah, é muito legal. Daniel, obrigado, viu, pela sua participação aqui no Giro. A gente está por tempo, né? O pessoal está aqui cobrando, quer falar de futebol, essas coisas. Enfim, meu tempo fica curto. Mas é isso. Obrigado pela conversa aqui, viu? Esse foi Daniel Marques, que é advogado da área de regulamentação de novas tecnologias. Ele é diretor da B2L e doutorando em Direito sobre Ética e Regulação na Inteligência Artificial na UERJ. Muito obrigado mais uma vez, muito importante esse papo aqui sobre direito e tecnologia no Giro Tecnológico.
7: Eu que agradeço pelo carinho, pelo convite, espero que a gente tenha outros papos, sucesso, e se vai falar de futebol, fale do grande Vasco, que vai ser campeão brasileiro esse ano.
6: Olha o Vascão, hein, olha o Vascão.
7: Tô passando um agora em São Januário.
1: É um sinal. Opa,
6: é um sinal, forte sinal.
7: É um sinal, por coincidência, eu tô passando agora em São Cristóvão.
6: Ah, muito legal. Tchau, tchau, um abraço e boa sorte pro Vascão aí.
7: Espero vocês lá no evento.
2: Tá, tá obrigado. Ah,
6: valeu, obrigadão.
7: Tá bom? Um abraço, até mais.
6: Até mais.
2: Tchau.
1: E quem vai falar de futebol?
3: Esporte em Foco.
1: Com ele.
2: Yuri.
1: Caramba. Ele tava se pressionando a falar de futebol. Né?
6: Exatamente. São os meus... Esqueci agora o nome.
1: Tic-teco, não.
2: Deixa eu nem dizer que ele volta aqui na feira com Giro Tecnológico.
6: É verdade.
2: Gente apressada.
1: Desculpa, tá?
6: Mas eu volto.
2: Vou chutar a bola pra vocês. Aí eu vou cortar a bola.
6: Eu volto. Hoje eu volto na arena. E hoje eu também volto o quê? Meio dia em órbita.
2: Ele é o Yuri. Ele mora aqui.
6: É isso. Gente, ó, tem notícias aí relacionadas à lista de pré-convocação do Ancelotti, tá? É uma lista aí, tem rodado...
2: Tem Neymar ou não
6: lista.
2: Tem Neymar?
6: Então, aparentemente tem Neymar. Ah. Lembrando que o Estevão tá fora, né? Por lesão, é isso que tem corrido. A lista não saiu oficialmente, né? São apurações aí de pessoas que cobrem seleção. Inclusive um colega nosso, o repórter Caio Mota, lá do Globo Esporte, que cobre seleção, né? Um abraço, Caio Mota, um abraço, tá aí nos ouvindo. Apurou, Flamengo é o clube com mais jogadores pré-convocados, tá? Sete jogadores no total.
2: Olha isso.
6: Incluindo Danilo, que já tinha citado citado pelo Ancelotti. Léo Pereira, que foi na última convocação. Alexandre também, acabou lesionado, não jogou. Paquetá já estava muito cotado. E aí tem três outros nomes, né? Que estão nessa lista, a princípio, né, pela apuração do nosso colega Icaí. Três outros nomes que também fizeram parte da seleção nesse período de entre Copas do Mundo, né? Pedro, Samuel Lino e Léo Ortiz. O Pedro tá jogando muita bola, todo mundo tá falando, tem que prestar atenção nele, mas Samuel Lino, por exemplo, tá num bom momento, e Léo Ortiz também é um ótimo zagueiro, né, do Flamengo, que tem sido cotado aí pra seleção brasileira. E aí, considerando os outros times, né, tem o Estevão, infelizmente, aí fora da Copa do Mundo. Estevão que, né, jogando muita bola pelo Chelsea, teve uma lesão grave e aí, infelizmente, tá fora. Neymar tá sendo cotado, tá na pré-lista, né? O Ancelotti falou, o Neymar precisa ter condições físicas de estar na Copa. Ele não precisa nem estar 100%, mas ele tem que ter mínimas condições. E é isso.
1: E a gente vai falar muito mais sobre isso às 11. Valeu, Yuri.
6: Valeu, Arthur. Eu, valeu, Kelly.
2: O narrador não gritar gol do Flamengo, não é da seleção.
1: É,
2: né?
1: Verdade.
2: Tanto flamenguista em campo lá. Valeu, tchau, amanhã tchau. Tem mais. E Manhã em Foco. E daqui a pouquinho tem Yuri Hildebrand, o Arthur Neto aí pro Arena Sputnik.
1: É isso.
2: Antes tem Paulo Fonseca com informações do radar Sputnik. E também tem o Vale Nota com a Amanda aí já.
1: É.
2: Valeu, gente. Bom dia, boa terça.
1: Tchau, tchau.
2: E amanhã tem mais Manhã em Foco.
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8: Hoje é terça-feira, dia 12 de maio de 2026. O governo do Irã vai avaliar a possibilidade de enriquecer urânio a 90% de pureza, o suficiente para construir uma ogiva nuclear, caso os Estados Unidos retomem os ataques na guerra, afirmou nesta terça-feira o porta-voz do parlamento iraniano, Ibrahim Rezei. O Irã possui cerca de 440 quilos de urânio enriquecido a 60%, e levaria apenas algumas semanas para elevar para esse patamar, segundo especialistas. Ambos os níveis de pureza estão acima dos permitidos pelo Tratado de Proliferação Nuclear, que é de 20%, o suficiente para fins civis. A fala de Rezei ocorre em meio a um novo impasse nas negociações pelo fim da guerra no Oriente Médio. O presidente dos Estados Unidos, Donald Trump, rejeitou uma proposta iraniana que chamou de lixo e disse que o cessar-fogo com Teherã está por um fio. O governo de Luiz Inácio Lula da Silva lança nesta terça-feira o Plano Brasil contra o Crime Organizado, um pacote de 11 bilhões de reais voltado ao combate.

0: terça-feira a Operação Castrátil, com o objetivo de desarticular um grupo criminoso suspeito de fraudar licitação em contratos vinculados à Secretaria de Estado de Agricultura, Pecuária e Abastecimento do Rio de Janeiro, atual CEAPA. Na ação de hoje, policiais federais cumprem 12 mandados de busca e apreensão expedidos pelo Supremo Tribunal Federal em municípios dos estados do Rio de Janeiro. O principal alvo da operação é o deputado federal Marcelo Queiroz, que comandava a pasta na época dos contratos investigados. A investigação identificou direcionamento, superfaturamento e fraude à licitação, além de outros crimes. A soma dos contratos sob suspeita, cujo objeto é o serviço de castração e esterilização de animais, chega a 200 milhões de reais.
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0: Na Ponte Rio-Niterói, sentido Rio, o fluxo tem lentidão nos acessos e na saída para o gasômetro. O tempo de travessia é de 16 minutos. No sentido Niterói, fluxo normal a travessia com 13 minutos. Na linha amarela, no sentido Fundão, o trânsito é lento do acesso 1, Avenida Jeremário Dantas, ao acesso 1A, na Estrada do Pau Ferro, em função do fluxo intenso de veículos. No sentido Barra da Tijuca, o trânsito é lento da saída 1A, na Estrada do Pau Ferro ao acesso da Avenida Ayrton Senna em função de um acidente. Paulo Fonseca para o Radar Sputnik, pelo horário de Brasília, 10:04.
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2: Muito bom dia, uma ótima terça-feira a todos, dia 12 de maio de 2026. Está começando agora o Jornal Vale Nota, comigo, Amanda Rizzi. Você confere tudo sobre economia, ao vivo até às 11 horas da manhã. E no jornal de hoje, teremos entrevistas e análises sobre o IPCA de abril, divulgado pelo IBGE, que registrou alta de 0,67%, abaixo dos 0,88% de março. Mas ainda pressionado principalmente pelos preços dos alimentos, medicamentos e combustíveis. O resultado reforça a preocupação do mercado com os impactos da inflação no custo de vida da população e nos próximos passos da taxa de juros. E mais tarde a gente conversa ao vivo com uma especialista para entender o que esses números revelam sobre o momento da economia brasileira. E a gente vai falar também sobre o lançamento do Tesouro Reserva, o novo título criado pelo Tesouro Direto, que permite investimentos a partir de apenas R$1 e chega com a proposta de ampliar a inclusão financeira no Brasil. O produto tem rentabilidade diária atrelada à taxa Selic, atualmente em 14,5% ao ano, e foi desenvolvido para incentivar principalmente a criação da reserva de emergência e atrair brasileiros que nunca investiram antes. A gente analisa todos esses cenários daqui a pouco no Vale Nota. Além disso, temos os destaques desta terça-feira, que você vai saber que as compras pelo cartão de crédito crescem e no débito caem, é o que mostrou a associação. Ministros também serão ouvidos sobre o fim da escala 6x1 em comissão no Congresso. E o novo desenrola já tem R$1 bilhão em dívidas renegociadas. A seguir, você confere como estão as moedas e os indicadores do mercado financeiro. Agora são 10 horas e 6 minutos.
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2: E o mercado financeiro abriu esta terça-feira de olho na inflação no Brasil e nos Estados Unidos, além das tensões no Oriente Médio. O petróleo Brent segue em forte alta e opera acima dos $107 o barril, pressionando os mercados globais. Já o dólar está na faixa de R$ 4,88, enquanto o euro é negociado próximo de R$ 5,77. Na bolsa, o Ibovespa ainda não abriu, na verdade, abre às 10, né? Abriu agora, repercutindo provavelmente o IPCA brasileiro, os dados internacionais e a

0: movimentação das commodities. Mais tarde a gente vai conversar com um especialista para analisar os impactos desse cenário, principalmente do Ibovespa, que acabou de abrir, e como isso vai ficar no bolso do investidor. Agora são 10 horas e 8 minutos.
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0: E o IBGE divulgou nesta manhã o IPCA de abril, índice que mede a inflação oficial do país. O resultado ficou em 0,67%, abaixo dos 0,88% registrados em março, mas ainda pressionado principalmente pela alta dos alimentos, medicamentos e combustíveis. Entre os destaques estão os aumentos nos preços de itens essenciais do dia a dia e os reflexos da alta internacional do petróleo, que continuam impactando os custos de energia, transporte e logística no Brasil. O dado também reacende o debate sobre os próximos passos da economia brasileira, especialmente em relação à taxa de juros, ao consumo das famílias e ao custo de vida da população. Afinal, mesmo com a desaceleração do índice, a inflação segue acima do centro da meta estabelecida pelo Banco Central. E para a gente entender melhor o que está por trás desse resultado e o que o brasileiro pode esperar para os próximos meses, a gente conversa agora com Nathalie Wendel, economista e delegada do Conselho Regional de Economia do Estado de São Paulo. Bom dia, seja bem-vinda, Nathalie.
2: Bom dia, tudo bem? Agradeço aqui e fico à disposição para tirar as dúvidas sobre esse assunto.
0: Nathalie, o IPCA de abril, como eu já mencionei antes, ficou em 0,67%, abaixo dos 0,88% registrados em março, mas ainda acima do esperado por parte do mercado. O resultado mostra uma desaceleração consistente da inflação ou é apenas uma perda momentânea de força?
2: Veja, Amanda, a gente tem uma situação aqui que ela ainda está muito sob pressão do cenário externo, né? Como bem você mencionou, a gente tem um forte impacto ainda em termos dos combustíveis, que isso resvala ali na questão dos alimentos e que tem sido os dois pontos ali de grande pressão para a inflação. Então, ela não tem cedido, né? E a gente tem ali ainda uma situação de que essa inflação acaba ali por corroer muito do poder de compra da população. Então ela continua, embora seja uma queda pontual, o mercado e a interpretação de que ainda há uma pressão muito grande, até por conta do cenário externo, no resultado da inflação, que ainda, como você também bem mencionou, tem ali sendo projetado, né, acima do teto da meta, que é de 4,5%. O próprio Focus tem sinalizado isso semanalmente, de que há uma pressão no IPCA, e a gente tem visto ali justamente, né, sequencialmente ali aumentos pontuais a cada boletim.
0: Certo, Nathalie. E já que a gente já falou dessa pressão, grupos como alimentação e bebidas, e saúde e cuidados pessoais também, responderam juntos por cerca de 67% da inflação. O que explica essa pressão tão forte justamente em itens essenciais para a população?
2: Veja, o que é importante a gente lembrar, os combustíveis, embora a gente tenha uma fácil identificação com eles quando a gente pensa em termos de deslocamento, né, quando a gente está pensando na gasolina de fato, no álcool de fato, eles também têm uma pequena parcela em todos esses componentes que você mencionou. Então, não só para o deslocamento, mas todas as questões logísticas e até mesmo o próprio petróleo, ele acaba ali estando presente em muito, muito do nosso dia a dia, né? Seja no plástico, né? Seja em outras fontes que a gente tem ali de itens pessoais, a gente pode dizer. Então, como a gente tem uma pressão ainda muito externa, advinda ali da questão geopolítica da guerra dos Estados Unidos e do Irã, isso acaba sendo um fator de pressão em diversas frentes ali dentro, quando a gente olha não só o núcleo do IPCA, mas quando a gente olha pontualmente cada setor. Do ponto de vista de transportes, ele atingido duas vezes, né? Ou seja, pela questão dos próprios combustíveis, e quando a gente olha toda a rede de supply chain, né, toda a rede ali que a gente tem de cadeia produtiva e de uma série logística para a distribuição desses produtos. E aí isso vai impactar justamente na questão principalmente dos alimentos, que é onde a gente tem essa pressão mais imediata e que sente no bolso da população pouco alívio quando a gente fala que teve uma redução do IPCA, porque justamente esses alimentos, eles chegam até as pessoas a partir de um modal de transporte que foi escolhido, né? Desde a década ali 60, 70, que foi justamente o modal rodoviário. Então a gente tem essa dificuldade de poder ter um abastecimento mais facilitado por outra fonte ali de transporte. Então a gente tem, por conta disso, a gente continua tendo esse tipo de pressão.
0: Certo. E já que a gente já falou, você falou, mencionou sobre o transporte, o grupo de transportes praticamente ficou estável, né, em abril, muito por conta da queda de 14,45% nas passagens aéreas. Sem essa redução, a inflação teria vindo significativamente mais alta?
2: A gente tem que pensar também em dois pontos, né? Não só a questão das passagens aéreas, mas a gente teve também uma grande mão ali do governo, né? E o próprio Dário Durigan está justamente avaliando, né, frequentemente aqui o nosso ministro da Fazenda, administrar os combustíveis. O fato de administrar os combustíveis, a gente vai ter sim uma pressão ali por conta da intervenção do governo, que acaba distorcendo ali a flutuação dos preços internacionais, principalmente do petróleo. Agora, não só a questão do querosene de aviação, que você bem mencionou, que nós tivemos ali uma alta pontual, né? Mas como a gente teve também a questão dos combustíveis, quando a gente olha o percentual de etanol dentro da gasolina ali, que foi efetivamente ali aumentado para justamente evitar esse tipo de pressão, fora essa oscilação que a gente está tendo, essa intervenção ali do Estado, tanto nos preços administrados da Petrobras, né, como essa distribuição ali, essa diferença, tá, do percentual do etanol na gasolina, o que tem ali diluído, né, esse tipo de combustível, e uma tentativa de deixá-lo mais barato para evitar uma pressão pontual no grupo de transportes. Por isso ele acabou ficando linear, né, nessas somas de ganhos e perdas desse resultado, mas de fato ele tem ali uma pressão significativa por conta dessa estrutura que eu mencionei.
0: Perfeito, Nathalie. E agora, puxando mais para a área da saúde, o reajuste dos medicamentos autorizados em abril ajudou a puxar esse grupo, né, de saúde e cuidados pessoais para uma alta de 1,16%. Como esse tipo de reajuste impacta especialmente as famílias de renda mais baixa?
2: Esse é um ponto super sensível, Amanda, e bom a gente comentar a respeito, porque a gente tem três frentes ali, três categorias de aumento dos medicamentos. Aqueles que têm, né, maiores similares, mais genéricos, de fato você acaba tendo ali um aumento um pouco mais significativo. E no geral são medicamentos que você tem grande parte da população brasileira fazendo uso, né? Geralmente ali o público que é diabético, hipertenso, então isso acaba pesando no bolso das famílias. Produtos, né, medicamentos específicos que você tenha ali, né, poucos concorrentes, então teve um aumento não tão significativo, mas não são produtos, né, medicamentos de fato, que você tem um grande amplo aspecto aqui de consumo da nossa população brasileira. Além disso, o impacto dos medicamentos, né, a gente não pode esquecer que todo aniversário do plano de saúde é revisitado a questão dos custos médicos hospitalares nesses planos, e isso encarece, né, os próprios planos de saúde também da população brasileira. Então são dois pontos de pressão que a gente está tendo: a questão da variação desses custos médicos hospitalares e a própria questão do aumento do medicamento, a depender de uma dessas três, dessas três categorias de medicamento e do teu uso ali dessa medicação.
0: Nathalie, e enquanto Brasília teve a menor inflação do país, Goiânia registrou a maior alta, influenciada pela gasolina e pela taxa de água e esgoto. O que esses dados regionais revelam sobre a dificuldade de controlar a inflação em um país tão desigual como o Brasil?
2: A gente tem uma dificuldade, Amanda, que é o seguinte: o IPCA, ele é uma média, né, de alguns produtos, de uma cesta de produtos que ela é determinada pelo Instituto de Pesquisa. O que acontece é que cada pessoa individualmente, quando a gente olha o comportamento microeconômico, né, ou seja, da pessoa em si, ela vai ter essa cesta desses bens que foram definidos pelo Instituto de Pesquisa de um modo diverso, né? Pode ser que eventualmente eu não goste, por exemplo, de arroz, né? E outra pessoa, por exemplo, não goste de tomate. E se esses foram os dois itens que tiveram maior pressão, por exemplo, no grupo de alimentos, então você vai ter uma maior sensibilidade a esse tipo de oscilação dos preços, olhando essa medida que é o IPCA. Isso acontece também não só do ponto de vista do consumidor, como cada característica regional. A gente está pegando os alimentos porque é o grupo mais simplificado para a gente poder entender. Cada região tem o teu comportamento de consumo, tua cesta específica de consumo, assim como cada pessoa tem esse comportamento específico. Então a gente acaba fazendo, né, uma média dessa população, que ela é muito diversa, como bem você colocou. Como a gente tem um país que ele tem dimensões continentais, e é difícil a gente ter, né, um padrão de fato aqui de consumo, um padrão de fato de igualdade desse tipo de comportamento em um país que ele é desigual, né, por suas questões ali dimensionais e por conta até das especificidades regionais, né? Cada região deveria ter mais ou menos incentivos ali, que muitas vezes acabam sendo negligenciados por conta da falta de responsabilidade fiscal do governo federal.
0: Perfeita explicação, Nathalie. Já que a gente está falando dessa questão, o INPC, que mede a inflação para as famílias de renda mais baixa, ficou em 0,81%, acima do próprio IPCA. Isso significa que a inflação ela está pesando mais justamente para quem tem menor poder de compra?
2: No geral, né, mesmo se a gente pegar o IPCA, Amanda, ou o INPC, né, quando a gente vê essa pressão no grupo de alimentos, isso tem um impacto muito relevante na população de baixa renda, justamente porque a gente tem um sistema tributário extremamente regressivo, ou seja, ele acaba por excelência o nosso sistema a tributar as pessoas com mais dificuldade, as pessoas que são mais abastadas da população brasileira, e ainda que houvesse a reforma ali tributária, a gente não resolveu esse problema crucial, que é justamente mudar essa estrutura do sistema tributário, né? Então a gente não trocou um sistema extremamente regressivo por um sistema, por exemplo, progressivo, né, de tributação. Então tudo isso vai impactando justamente nesse tipo de específico de renda. E quando a gente olha, né, essa divergência entre os índices, isso também não é, a gente está olhando extratos diferentes a cada índice, né? Se de 1 a 5 salários mínimos, de 1 a 3 salários mínimos, a depender, tá, de cada instituto de pesquisa, como eles fazem essa medida. Como eu disse, ele é uma média que tenta refletir uma camada específica da população, mas a causa é outra, né? A causa é uma causa estrutural voltada principalmente a essa questão de tributação e um impacto muito grande a essas questões de consumo, onde a gente tem um modelo de crescimento econômico que é justamente baseado nessas questões de consumo. Por isso dessa sensibilidade, dessa sensação de que a população mais pobre, ela tem sofrido muito mais com o aumento da inflação. E ainda que a gente tenha um resultado aqui de menor, né, que a gente tenha uma inflação ali mais contida, né, pontual, esse reflexo ele não é imediato para essa população, por isso que ainda sente muito no bolso.
0: Certo. E o índice acumulado em 12 meses chegou a 4,39%, ainda próximo do teto da meta de inflação. Em sua avaliação, Nathalie, o Banco Central, ele deve manter uma postura mais dura em relação aos juros diante desse cenário?
2: É muito provável, né? Até o próprio Boletim Focus tem demonstrado isso, que o Banco Central mantém uma postura dura. A gente tem uma projeção ali voltada para o horizonte 2026 com uma taxa de juros ainda em torno de 13%, embora o Boletim Focus dessa semana já tenha apresentado, né, uma perspectiva de 11,3%, se não me engano, para 2027 dessa taxa de juros, mas a perspectiva principalmente para o encerramento de 2025 e 2026 2026 ainda é de um juros muito alto, justamente pressionado por essa questão geopolítica, e não podemos esquecer que nós estamos em um ano de eleição e isso justamente eleva os gastos, e para tentar balancear essa conta, o Banco Central vai tentar manter uma postura muito mais conservadora, muito mais crítica ali, muito mais pontual, né, dura em termos de juros.
0: E, Nathalie, para a gente finalizar, depois da divulgação desse IPCA de abril, que mostrou desaceleração em relação a março, mas ainda com forte pressão de alimentos, medicamentos, combustíveis, como a gente conversou, qual deve ser o principal desafio da economia brasileira daqui para frente? Assim, o país consegue caminhar para um cenário de inflação mais controlada, sem comprometer o crescimento econômico e o consumo das famílias? Ou ainda existe o risco de o Banco Central precisar manter juros elevados por mais tempo para tentar segurar os preços?
2: É provável, como eu mencionei, que o Banco Central vai manter justamente esses juros elevados por conta do cenário externo, por conta de um cenário de eleição. E o que a gente precisa repensar como principal desafio dessa realidade brasileira é justamente este modelo de crescimento econômico. Nós temos um modelo de crescimento econômico que ele é pautado nessas relações de consumo. Tanto que nós temos programas, né, como Desenrola Brasil, né, que tentam cada vez mais estimular a população brasileira a consumir. E só que esse consumo ele é desenfreado e muitas vezes sem qualquer ali educação financeira, qualquer tipo de planejamento. Então torna toda essa estrutura, não podemos esquecer também a própria questão do sistema tributário, que ele é extremamente o quê? Regressivo, como mencionei. E tudo isso torna a estrutura, né, uma pressão ali muito forte à questão do consumo, para que com esse consumo, nós consigamos ali ter um maior resultado, um maior desempenho dentro do nosso PIB, dentro do nosso crescimento. É um modelo que não se sustenta, né? A gente tem visto isso na realidade internacional, aqui mesmo, quando a gente olha toda a série histórica, que a gente tem basicamente voos de galinha. Então, para basicamente a gente poder crescer, eu preciso literalmente repensar a estrutura brasileira, repensar a estrutura de crescimento, e isso vai depender muito do resultado das eleições e como cada governo vai articular novas estruturas ou manter esse tipo de modelo que a gente sabe que já não é mais sustentável. Então, para poder fazer isso, eu preciso pelo menos repensar esse modelo, trazer investimento privado, não investimento especulativo, como a gente está tendo justamente por conta dos juros elevados, e fazer com que a gente crie uma política industrial, uma política que voltada para o desenvolvimento interno, que a gente consiga construir educação, tecnologia, e pesquisa e desenvolvimento, e todo o aparato para que de fato a gente consiga ali crescer e mudar essa estrutura de crescimento brasileiro. É um baita de um desafio e dificilmente a gente vê isso nas plataformas políticas.
0: Perfeito, Nathalie, muito obrigada pela sua participação aqui no Vale Nota. Perfeitas as suas colocações. Uma boa semana para você.
2: Eu que agradeço a oportunidade, espero que tenha esclarecido, mas demandaria muitos programas para poder resolver um problema tão complexo do Brasil.
0: Mais para frente a gente se encontra de novo.
2: Agradeço, fico à disposição.
0: Conversamos agora com Nathalie Wendel, economista e delegada do Conselho Regional de Economia do Estado de São Paulo. A gente falou sobre o índice de preços ao consumidor, que foi divulgado esta manhã pelo IBGE. Agora são 10 horas e 25 minutos.
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0: E quem já está aqui no estúdio é o Lucas de Andrade, chegou para fazer o giro corporativo, para a gente ficar por dentro de tudo que está rolando por aí. Bom dia, Lucas, seja bem-vindo.
3: Bom dia, Amanda, tudo bem?
0: Tudo ótimo, você?
3: Bem também. Bom dia também para os nossos ouvintes. E nós vamos aí, né, Amanda, com o nosso giro corporativo, as últimas notícias do mercado financeiro.
0: Me conta, Lucas, quais são as novidades por hoje?
3: Amanda, a gente está lidando com um mercado que está prorrogando agora um movimento de queda em relação à forte queda, né? A gente pegando especificamente o Ibovespa, que ontem fechou com uma queda de 1,2%. Essa queda está se renovando hoje com uma queda muito acentuada, o Ibovespa de 0,6%, lutando para se manter acima dos 180 mil pontos, mas o dólar também recuando ali, uma menor pressão cambial, dólar subindo 0,11%, atualizei aqui, cotado a R$ 4,89. O que está acontecendo, Amanda? A gente pode trazer aqui um pouquinho do lado das empresas hoje, porque tivemos algumas notícias muito significativas que, sem dúvida, vão repercutir ao longo do dia entre os investidores. Ontem, após o fechamento dos mercados, a Petrobras registrou um lucro líquido, informou que registrou um lucro líquido de R$ 32,660 milhões no primeiro trimestre desse ano. Esse número significa uma queda de 7,2% na base de comparação anual, uma vez que a empresa registrou um lucro acima de R$ 35 bilhões no primeiro trimestre do ano passado. E aí, procurando entender um pouco com os analistas do mercado financeiro, né, consultando alguns relatórios, pude perceber que os analistas em geral ficaram decepcionados com a precificação das exportações de petróleo e dos estoques em trânsito, uma vez que esse resultado da Petrobras, esse balanço, ainda não incorporou totalmente a forte alta que o petróleo do tipo Brent registrou em março, né? Março que era, portanto, o último mês desse primeiro trimestre e que poderia trazer ali um peso significativo para esse balanço financeiro. Mas, em geral, os analistas estão recebendo bem esse número da Petrobras. Estão acreditando que os preços mais altos do petróleo devem impactar de forma mais forte as exportações e os lucros da empresa nos próximos trimestres. E citando também ali uma projeção, né, de que a empresa deve cumprir o que ela definiu no guidance, né, aquele documento em que a empresa coloca suas metas para o volume de investimentos de 2026, que está estimado ali numa meta de US$ 18 bilhões. E aí, Amanda, a gente acabou de sair de uma entrevista que se falou de inflação, se falou de juros elevados. A gente sabe que isso pesa tanto para os consumidores, para as famílias, como também pesa para as empresas, né? Hoje pela manhã, o grupo TOC, dono da TOC Stock e da Mobile, informou que entrou com um pedido de recuperação judicial e citou, dizendo aqui, né, nas aspas do que a empresa detalhou no pedido: um ambiente macroeconômico desafiador, especialmente para o setor de varejo, de móveis e decoração, caracterizado justamente por fatores como taxas de juros ainda elevadas e maior nível de endividamento das famílias. Então a gente sabe que isso é um componente que está pesando no orçamento, né, no dia a dia, orçamento doméstico, planejamento das pessoas, e como também está pesando para as empresas, Amanda.
0: Todo dia uma novidade que a gente não espera, né?
3: Pois é. E aí a gente sabe que, bom, é preciso ser feito algo, porque não é o único pedido de recuperação judicial que veio nesse ano. Outros setores também estão muito afetados por conta de preços, né? Ainda, em geral, as economias estão se reorganizando muito após ainda os estímulos monetários da pandemia de Covid-19. A gente está em 2026 e ainda muitas delas não conseguiram se reorganizar do baque que sofreram e dos estímulos que precisam agora ser compensados, né? Então, ainda muita reorganização no sistema como um todo financeiro, para que essas contas possam ser fechadas, e a gente vê, infelizmente, que em muitos casos a conta não fecha, né?
0: Pois é, Lucas, muito obrigada. Amanhã eu te espero pra gente atualizar a galera e espero que tenham boas notícias, né?
3: A gente espera, é isso aí.
0: E agora são 10 horas e 31 minutos.
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0: E as compras pelo cartão de crédito cresceram e no débito caíram. O valor total transicionado pelos brasileiros por meio de cartões de crédito somou 810 bilhões e 200 milhões de reais no primeiro trimestre de 2026, de acordo com o balanço divulgado nesta segunda-feira pela Associação Brasileira de Empresas de Cartões de Créditos e Serviços. Trata-se de uma alta de 12,8% na comparação com os mesmos meses do ano passado. Esse é o oposto do movimento que acontece nos cartões de débito, que já tem uma movimentação menor do que os de crédito. No primeiro trimestre deste ano, foram pagos 236 bilhões de reais em transações feitas no débito, uma redução de 2,4% em relação ao mesmo período de 2025. No caso dos cartões pré-pagos, há um pequeno avanço de 1% nas transações para um total de 94 bilhões de reais no trimestre. No total, os consumidores brasileiros pagaram mais de 1 trilhão de reais por meio de cartões no primeiro trimestre, avanço de 8,3% na comparação com o ano antes. Cerca de 1/3 desse valor veio de compras não presenciais, como o comércio eletrônico, e elas crescem a um ritmo ainda mais rápido, porque elas somaram 310 bilhões de reais, sendo 301 bilhões via cartão de crédito, 18,8% a mais que no mesmo período do ano passado. Os pagamentos recorrentes, como assinaturas de serviços, por exemplo, respondem por outros 41 bilhões e 700 milhões de reais, aumento de 36% entre um ano e outro. A vasta maioria desse valor, 39 bilhões e 900 milhões de reais, também foi paga por meio de crédito. Agora são 10 horas e 33 minutos.
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0: E o Tesouro Direto lançou nesta semana o Tesouro Reserva, novo título público criado para ampliar o acesso dos brasileiros aos investimentos, com aplicação mínima de apenas R$1 e rendimento atrelado à taxa Selic, atualmente em 14,5% ao ano. O produto foi pensado para estimular a educação financeira e incentivar a formação da reserva de emergência. E para explicar como a novidade vai funcionar, quem poderá investir, os impactos da medida na inclusão financeira e as expectativas do governo para aumentar o número de investidores no país, a gente conversa agora com o Maurício Dias Leistes, coordenador-geral do Tesouro Direto. Bom dia, seja bem-vindo, Maurício.
4: Bom dia, Amanda. Obrigado. Bom dia a todos e todas. É uma satisfação para nós podermos falar sobre educação financeira no Brasil, né?
0: Maurício, o Tesouro Reserva chega com a proposta de permitir investimentos a partir de apenas R$1, que é o que chama muita atenção. Na prática, como essa mudança pode transformar o perfil do investidor brasileiro e incluir pessoas que hoje ainda estão fora do mercado financeiro?
4: Perfeito, Amanda. Então, a intenção, quando houve, né, a elaboração desse projeto de um título como Tesouro Reserva, é sempre com a ideia de a gente democratizar o acesso aos investimentos, né, e promover a educação financeira entre os brasileiros e as brasileiras, né? Então, quando você coloca uma opção no mercado em que qualquer pessoa pode aplicar a partir de R$1, eu já estou, digamos assim, incentivando essa pessoa a iniciar a sua jornada de educação financeira, a sua jornada de uma segurança financeira que ela vai construindo aos poucos, e porque muitas vezes as pessoas não se sentem com potencial de investir, né? Porque, esse título ou esse veículo de investimento, ele pode ser um outro, né? Que no mercado pode parecer muito complexo, né? Na linguagem, ou pode parecer inacessível por exigir, às vezes, um aporte mínimo que a pessoa não tem condições de bancar, né? Sei lá, R$100, R$500, R$1.000 e por aí vai. E quando eu viabilizo isso a partir de R$1, qualquer brasileiro, qualquer pessoa, ela já pode se sentir incentivada a iniciar essa formação de poupança para dar mais tranquilidade e segurança para ela, né?
0: Maurício, na visão do Tesouro Direto, qual era a principal barreira que ainda afastava milhões de brasileiros desse mercado?
4: Então, a gente tem a preocupação de, como você falou, quebrar essas barreiras, né, para as pessoas se sentirem envolvidas, incluídas no mundo da educação financeira. Eu posso dizer em basicamente três aspectos. O primeiro é tornar o produto simples, né, de fácil entendimento, de fácil compreensão. Então, quando eu coloco como o aporte mínimo, né, o investimento mínimo em um real, eu já transformo isso num veículo de grande simplicidade. O outro aspecto que a gente trabalha é a acessibilidade. E o que eu quero dizer? A pessoa ela tem que se sentir segura o suficiente para ela conseguir investir e resgatar, retirar aquele recurso que ela investiu a qualquer momento do tempo, né? Porque se acontece algum imprevisto em que ela precisa acessar aquele recurso financeiro para, por exemplo, sei lá, furou o pneu do carro, né? Ou vai ter que comprar um remédio que não esperava porque pegou uma gripe forte, alguma coisa do tipo, ela precisa sentir que ela tem a liberdade de ir lá e retirar esse recurso a qualquer momento. Então, o Tesouro Reserva é o único título do Tesouro Nacional nesse momento em que a pessoa consegue fazer o resgate e o investimento em qualquer dia da semana, em qualquer hora, né? Ele funciona 24 horas por dia. Então falamos da simplicidade, que é o R$1, né, para investimento mínimo, falamos da acessibilidade, e outra questão é a segurança no sentido de ela perceber que aquele recurso dela não corre risco de, por exemplo, ter um rendimento negativo, né? E isso está garantido pelo Tesouro Nacional nesse título Tesouro Reserva, porque ele não sofre nenhuma oscilação no sentido de apresentar em algum dia alguma rentabilidade negativa. O retorno sempre vai ser positivo e conta com a garantia do próprio Tesouro Nacional. Então, resumidamente, são esses os três pontos que a gente procurou trabalhar nesse título para incluir mais o brasileiro e a brasileira dentro da sua jornada, vamos dizer assim, de educação financeira e de construção da segurança financeira, né? A simplicidade, a acessibilidade e a segurança.
0: Perfeito, Maurício. E o Brasil vive um cenário de juros altos, né? Selic em 14,5% ao ano. Esse contexto, ele ajudou na criação do produto ou o Tesouro Reserva já fazia parte de um plano de longo prazo?
4: Não, o Tesouro Reserva ele vem sendo debatido internamente com os parceiros, né, que estão nesse projeto desde o início, então a própria B3, o Banco do Brasil, que por enquanto é a instituição financeira que está participando de início desse projeto, já, independente do cenário de Selic, né, porque a pauta da educação financeira, a pauta da inclusão financeira é uma pauta de Estado e independente do cenário macroeconômico que a gente tem. Então já é algo que já vinha sendo debatido há alguns anos dentro do Tesouro Nacional e que agora finalmente foi viabilizado.
0: Maurício, em um cenário de juros altos, qual é a principal vantagem do Tesouro Reserva em relação à poupança tradicional?
4: Esse título do Tesouro Reserva, ele segue a taxa Selic, né? Então ele acompanha a taxa Selic e por isso, obviamente, que quando a taxa Selic ela está mais alta, ela vai acabar reverberando, né? Como consequência disso, vai acabar gerando um rendimento maior também no Tesouro Reserva e em todos os seus demais veículos de investimentos que tenham, digamos, essa referência na taxa Selic. Então, obviamente, que quando a Selic está agora num patamar elevado, isso é positivo em termos de gerar um rendimento maior, né? Só para você ter ideia, o nível de sucesso desse título no lançamento ontem, foram negociados em torno de R$86 milhões, né? Foram comprados, né? Vamos dizer assim, investidos R$86 milhões no Tesouro Reserva. E obviamente a taxa Selic alta, ela ajuda muito nisso, né? E aí, assim, eu acho que todos os produtos têm o seu papel, têm o seu lugar, né? Então a caderneta de poupança, ela também tem a sua função, ela ajuda muito na questão aí do, por trás, né, do financiamento imobiliário, e o Tesouro Reserva tem o seu papel da educação financeira, da inclusão. Então todos têm o seu papel e a poupança também, em alguma medida, acompanha, obviamente, como um diferencial, ela tem influência também da Selic, né? Se a Selic cai muito, ela também sofre alguma redução, mas não é o caso no momento, né?
0: Maurício, e já que a gente está falando sobre, você falou sobre educação financeira, o Tesouro Reserva ele pode funcionar como uma ferramenta, né, de educação financeira dentro das escolas, universidades ou programas sociais do governo? Tipo, existe alguma conversa nesse sentido? Há estudos sobre o perfil de público?
4: Então, foi bom que você falou dessa questão da educação financeira nas escolas. Dentro do que o Tesouro Direto, né, ele acaba exercendo na sociedade como seu papel, a OLITEF, a Olimpíada Tesouro Direto de Educação Financeira. E essa Olimpíada, ela envolve as escolas pelo Brasil, né? Então, todo ano a gente está tendo, já vamos agora para a terceira edição. E as escolas, gostaria até aqui de fazer esse apelo, né, para as escolas se inscreverem, porque é a escola que faz a inscrição e depois as escolas inscrevem os alunos, porque é um prêmio muito bacana, né, é uma Olimpíada que ela vai realmente trabalhar a educação financeira nas crianças, nos adolescentes, e isso ajuda que a gente atinja, desde lá da base, né, essa oportunidade de a gente educar financeiramente a nossa população, para que elas tenham muito mais oportunidades, muito mais conhecimento do que hoje, quem já é adulto, né, provavelmente não teve quando era criança essa oportunidade de aprender sobre educação financeira, aprender sobre a construção de um orçamento doméstico, aprender sobre alternativas de investimento. Então, a educação financeira, inclusive nas escolas, é um dos objetivos do Tesouro Direto, né?
0: Perfeito, Maurício, perfeito. E seguinte, a ideia de lançar o Tesouro Reserva, ela também veio como um case de incentivo à educação financeira para outros países, já que é o título público mais barato do mundo?
4: Assim, eu posso te dizer com segurança que o Tesouro Direto, ele serve muitas vezes como uma vitrine, né, de soluções de educação financeira, soluções para ajudar a população no seu planejamento financeiro, inclusive internacionalmente, né? A gente tem sim o Tesouro Reserva como provavelmente um exemplo que vai inspirar outros países, né, ao oferecer para a população um título tão acessível numa modalidade de poder resgatar, investir 24 horas por dia, 7 dias por semana. Esses aspectos, eles são bastante chamativos, né? Não é um produto comum que você encontre com facilidade em outros países. O próprio Tesouro Renda Mais, que é um outro título, né, que tem dentro da nossa carteira, é uma configuração de um desenho voltado mais para o planejamento para aposentadoria. Ele também chama muita atenção internacionalmente, né? Então, realmente, o Tesouro Direto, ele tem tido esse sucesso, inclusive, como uma vitrine para outros países, né?
0: Perfeito. E, Maurício, assim, muitos brasileiros, eles começam a investir, mas abandonam o hábito poucos meses depois. Como o Tesouro Direto pretende estimular a constância e a fidelização desses novos investidores?
4: Esse ponto que você colocou é muito importante, porque realmente a consistência, né, no hábito de poupar, ela é muito importante para que, de fato, a pessoa consiga se organizar financeiramente. Então, o Tesouro Direto, ele tem envolvimento em muitas ações para estimular essa questão da educação financeira. Além de oferecer o produto financeiro, o veículo, né, de investimento em que a pessoa vai poder se planejar, ele trabalha, como a gente já vinha conversando aqui, em diversas ações de educação financeira. Então, a gente está sempre muito presente nas redes sociais, fazendo campanhas de conscientização da importância da pessoa se educar financeiramente. Tem a Olimpíada de Educação Financeira do Tesouro Direto, que eu acabei de comentar. Semana que vem, por exemplo, é a Semana Nacional de Educação Financeira, então o Tesouro estará presente, teremos 3 lives com temáticas diferentes para explicar para as pessoas um pouco mais sobre esse mundo tão abrangente da educação financeira, né? Então já deixo aqui o convite para quem está nos acompanhando de procurar acompanhar essas lives da Semana Nacional de Educação Financeira.
0: Certo, Maurício, muito obrigada pela sua participação, pelos seus esclarecimentos aqui no Vale Nota hoje. Uma boa semana para você.
4: Obrigado, Amanda. Boa semana a todos.
0: Conversamos agora com o Maurício Dias Leistes, coordenador-geral do Tesouro Direto. E agora são 10 horas e 45 minutos.
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0: E o ministro da Fazenda, Dário Durigan, informou que o novo programa de renegociação de dívidas do governo, o Desenrola 2.0, já alcançou a marca de 1 bilhão de dívidas negociadas. Segundo 1 bilhão de reais de dívidas negociadas, perdão. Segundo Durigan, há 200 mil pedidos em avaliação nos bancos, sendo que a metade dessa quantidade está praticamente fechada. E sobre a parte do programa voltado para os alunos com pagamentos em atraso pelo Fundo de Financiamento Estudantil, o FIES, o ministro disse que a previsão é que as renegociações possam ser feitas esta semana. Ele garantiu que o governo não vai deixar de fazer também um estímulo para os adimplentes. Agora são 10 horas e 47 minutos.
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0: Estamos caminhando para o fim do nosso programa, como você sabe, é de rotina, próximo ao fim do Vale Nota. A gente conversa com um especialista sobre o desempenho da Bolsa na abertura desta manhã, as principais cotações de moeda, os efeitos do mercado financeiro e consumidores. Por isso, quem está aqui com a gente é o Lucas Tambellini, Head de Renda Variável da Lifetime Asset. Bem-vindo, Lucas, bom dia.
6: Tudo bem?
0: Está me ouvindo, Lucas?
6: Estou sim.
0: Ah, perfeito. Agora a gente está te ouvindo também. Lucas, então, o mercado abriu hoje dividido entre o IPCA brasileiro e a expectativa pela inflação nos Estados Unidos. O que deve pesar mais no humor dos investidores?
6: Então, na verdade, essa semana a gente, desde ontem, né, assim, acho que mais uma semana vem com relação às notícias da guerra. O petróleo ontem já teve mais uma alta, né? Hoje de novo aí subindo 3%, ditando uma semana que tem tido uma performance ruim para os ativos brasileiros, né? Assim, de novo, semana de juros para cima, as empresas todas aqui atreladas ao setor doméstico, né? Empresas que são impactadas com esses juros para baixo caindo, e só as empresas ligadas a petróleo subindo. Mas hoje Petrobras com destaque negativo, acho que um pouco impactada pelo resultado que veio um pouquinho abaixo aí do consenso do mercado. Então, Ibovespa ontem para baixo, hoje também para baixo, mesmo com o IPCA vindo dentro das estimativas, né? 0,67, mais dados da inflação americana um pouquinho acima do que o esperado, né? O CPI, que é o dado da inflação que os americanos mais gostam de olhar, vindo aí 0,4, um pouquinho acima da expectativa lá, que era 0,3.
0: Lucas, é seguinte, se a inflação dos Estados Unidos, por exemplo, vier acima do esperado, qual tende a ser a reação imediata do dólar, da bolsa e dos juros aqui no Brasil?
6: Então, na verdade, a gente tem tido já desde o ano passado, né, o dólar frente a todas as moedas perdendo um pouco de força, né? Esse ano, num movimento mais contido do que foi o ano passado, acho que o ano passado, quando a gente olha uma série histórica, né, a gente gosta sempre de olhar números mais longos, né? Quando a gente olha desde 2000, o ano passado foi um dos piores anos da moeda americana contra as outras moedas. Então o dólar vem perdendo força não só contra o real, né, mas contra grandes cestas de vários outros países. Então o real, eu brinco assim, né, a gente não tem sido o único país no mundo que tem se beneficiado desse dólar mais fraco. Então o real vem se beneficiando disso tudo. Acho que não é uma coisa específica do Brasil, né, que a gente esteja fazendo grandes reformas e por isso o real tem se beneficiado. Mas quando a gente volta para trás, né, imaginar o dólar abaixo de 5 parecia um negócio inimaginável, mas a gente está aí com o dólar abaixo de 5, surfando esse dólar mais fraco contra todas as moedas.
0: E, Lucas, perfeito. E o IPCA desacelerou, né, para 0,67% em abril, mas alimentos, combustíveis, medicamentos continuam pressionando os preços. O mercado ainda vê espaço para queda de juros no Brasil?
6: Então, acho que sim, acho que a discussão não é mais se a gente está na trajetória de queda. Acho que o que tem assustado os investidores de uma forma geral agora é a magnitude dessa queda, e isso depende muito da velocidade com que essa guerra vai acabar, né? Assim, quando a guerra começou, acho que os investidores, lembrando até do episódio que aconteceu no começo do ano, né, com a Venezuela, acreditava-se que era uma guerra, né? O próprio Trump falava, uma guerra que vai acabar em 15 dias, já se passaram mais de 2 meses, E o petróleo já faz 2 meses que está acima de 100 dólares. Quando a gente pega todos os relatórios, né, de todos os grandes bancos, sejam brasileiros ou todos os grandes bancos americanos, europeus, o que a gente vê hoje é que mesmo que se a guerra acabasse hoje, existe uma expectativa que o petróleo não volte para aquela casa de 70 dólares numa velocidade muito rápida. E aí a gente sabe, né, que quando a gente olha a commodity petróleo, ela é muito importante para a inflação como um todo. E aí o que a gente tem visto nas últimas 2, 3 semanas, e o jeito mais fácil, né, aqui no Brasil da gente olhar isso é a pesquisa Fox, que sai toda segunda, é uma revisão constante da taxa terminal da Selic esse ano. Ou seja, o trabalho do Banco Central provavelmente vai ficar cada vez mais difícil. Então aquela Selic terminal para esse ano, que chegou a ser ali projetada em 12, né? Alguns gestores imaginando que podia chegar até 11,5, está ficando cada vez mais difícil. Hoje o mercado já precifica ali 13, e eu diria que com uma assimetria, né? Com risco para cima, né? Então já tem gente falando em 13,25, talvez até um 13,5. Então, assim, acho que tem mais espaço para caída, já não é onde a gente está, até o final do ano. Mas, obviamente, que hoje cada vez mais, e a gente está nesse momento de todo mundo revisando para cima. Ou seja, a gente deve ter mais cortes pela frente, mas cada vez mais com menos cortes, e talvez esse ritmo de 0,25 deve se manter daqui para frente.
0: Certo, Lucas. E depois da abertura de hoje, quais setores da Bolsa merecem mais atenção do investidor? Onde o mercado está enxergando mais risco nesse momento?
6: Então, eu acho que assim, a Bolsa hoje tem se dividido em 3 grandes blocos, né? Assim, a gente aqui pelo menos gosta de olhar em 3 grandes blocos, né? Assim, a gente gosta de olhar commodities de um lado, e aí eu acho que quando a gente olha commodities hoje, a gente tem que falar de óleo, né? Óleo eu acho que tem que ser do petróleo, né? Quando a gente fala óleo, a gente está falando de petróleo. E eu acho que hoje não dá para escapar de olhar Petrobras, de acordo com o resultado, a empresa publicou o resultado ontem. Então hoje a gente está tendo uma dicotomia, né? Vamos pensar assim, a gente tem Petrobras de um lado caindo por conta do resultado, mas você tem uma PetroRio que está subindo, porque o petróleo está subindo. A gente tem a Grande Vale, né? Um papel que tem mais de 10% do índice Bovespa, que está ali de outro lado, e tem as exportadoras que, querendo ou não, tem uma correlação com o câmbio. Me chamou a atenção nos últimos pelo menos 5, 6 pregões, bancos, né, que publicaram excelentes resultados. Então a gente olha BTG, Bradesco, Itaú, que tiveram excelentes resultados, tiveram uma performance muito ruim nos últimos dias. Acho que isso está muito atrelado com o fluxo, né? Quando a gente olha os dados da B3, o investidor estrangeiro, desde o dia 15 do mês passado, tem tirado bastante dinheiro da Bolsa Brasileira. Ainda muito positivo o fluxo no ano, mas eles têm tirado o dinheiro da Bolsa Brasileira, e a gente sabe que quando eles entram bastante em bancos, e quando saem, saem também em bancos. Esse setor me chamou bastante atenção nos últimos 15 dias, acho ali que tem que isso chamou atenção. E tem o terceiro bloco, que é o doméstico, né? Doméstico são empresas que, querendo ou não, têm uma correlação muito grande com juros, e que sofreram bastante nesses últimos 30 dias, com essa revisão para cima, dessa taxa de Selic aí sendo revisada para cima. São empresas que têm aí tido uma performance bem ruim nos últimos 30 dias com essa revisão do Selic para cima.
0: Perfeito, muito obrigada pelas suas colocações, Lucas. Uma boa semana para você.
6: Para você também, para os ouvintes.
0: Conversamos agora com o Lucas Tambellini, Head de Renda Variável da Lifetime Asset. Falamos um pouco sobre como está o mercado hoje. No fim das contas, o investidor brasileiro já acorda acompanhando dólar, juros, guerra, petróleo, bolsa, antes mesmo do café da manhã. E você pode ficar sempre sintonizado aqui na Rádio Sputnik, no Metropolitana FM, que a gente te mantém informado de tudo a partir das 10 horas da manhã. E agora são 10 horas e 55 minutos.
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0: As mulheres estão cada vez mais inseridas no mercado financeiro e já representam um terço do total de investidores em renda variável no Brasil. Esse cenário revela uma mudança de comportamento, com mais planejamento, busca por independência financeira e atenção ao futuro. Ana Cláudia Arruda, conselheira do Conselho Federal de Economia, o COFECOM, analisa o perfil feminino nos investimentos e explica os riscos e oportunidades da renda variável e destaca a importância da educação financeira dentro das famílias no Dica de Milhões de hoje.
7: De acordo com os dados da B3, 30% das pessoas que investem em renda variável são mulheres. A renda variável é aquela modalidade de investimento que é variável. Você não sabe exatamente quanto vai render no futuro. Você tem aí uma taxa de risco elevada, mas em geral as mulheres investem em empresas sólidas, né, com perspectivas, portanto, de sustentabilidade no futuro. Ao contrário da renda fixa, onde você empresta dinheiro para os bancos ou para o governo, a renda variável arca aí com um percentual de risco grande, e é interessante observar que as mulheres estão aí inseridas dentro desse mercado, apostando, portanto, nessa renda variável, tendo em vista que as possibilidades de ganho muitas vezes são muito maiores do que a renda fixa no futuro, no médio e no longo prazo, porque você está aportando recurso numa atividade econômica e se tornando, de certa forma, sócia dessa atividade, obtendo rendimentos no futuro dentro de uma perspectiva, né, de se obter, portanto, um complemento de aposentadoria. Bom, do ponto de vista do futuro, né, existem vários tipos de produtos financeiros hoje no mercado. O Brasil é um país que tem as maiores taxas de juros do mundo. Isso significa dizer que os juros, eles fazem milagres, né, porque os juros compostos realmente permite você, se acumulando e se bem aplicado, realmente ter retornos significativos. Portanto, tem que se ter uma estratégia também muito clara, entender um pouco desse mercado, porque existem vários produtos e não cair no conto, né, de rentabilidade muito alta também. CDBs acima de 175% do CDI, isso aí também você pode entrar num risco muito alto também de não ter esse retorno financeiro. Por outro lado, é importante que as mulheres já discutam, né, a questão das finanças com suas famílias. Eu acho que nós estamos agora dentro de uma lógica diferente. Até então, a cultura dos pais era não discutir em questões financeiras, e a discussão juntamente com os filhos sobre o futuro financeiro é de fundamental importância, portanto, não só para garantir a velhice, não é, como também contribuir para que os filhos tenham uma vida financeira saudável, o que é de fundamental importância para que eles possam realmente acreditar, né, e poder utilizar todo o seu potencial, né, suas vidas.
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0: Bom, e após o Dica de Milhões de hoje, o Vale Nota vai ficando por aqui. Muito obrigada a você que passou a manhã comigo. Temos um encontro marcado amanhã, novamente, todos os dias de segunda a sexta, às 10 horas da manhã, para você ficar por dentro de tudo o que acontece no mercado financeiro. Quem chega por aqui agora é a Kelly Muniz, apresentando o Radar Sputnik, para te deixar por dentro do que acontece no Rio, no Brasil e no mundo. Muito obrigada, até amanhã, tchau, tchau.
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8: Hoje é terça-feira, 12 de maio de 2026. Senador e presidente do PP, Ciro Nogueira, afirmou em vídeo divulgado em suas redes sociais hoje que não recebeu nenhum valor ilícito nem cometeu nenhuma irregularidade em benefício do Banco Master de Daniel Vorcaro. Ciro também rebateu o trecho da investigação da Polícia Federal que aponta o uso de empresas vinculadas à sua família para práticas ilícitas. Segundo ele, as operações que realizou com as empresas são comuns. O senador ainda se diz perseguido conhecido por compor a oposição ao governo. Atualmente, a Operação Compliance Zero investiga ligações entre Nogueira e Vorcaro. Segundo o relatório da PF, a emenda apresentada pelo senador com o objetivo de ampliar a cobertura do Fundo Garantidor de Crédito teria sido elaborada com participação de integrantes do Banco Master. Em troca, Ciro teria recebido pagamentos mensais. O presidente dos Estados Unidos, Donald Trump, afirmou hoje estar confiante de que o Irã vai interromper o enriquecimento de urânio e abandonar qualquer esforço para construir uma arma nuclear, mesmo com as negociações entre Washington e Teerã ainda em impasse. Ele informou que tem se reunido diretamente com autoridades iranianas durante as negociações e que Washington não precisa avançar rapidamente para um acordo. As declarações vem um dia depois de Trump ter dito que o cessar-fogo entre os Estados Unidos e o Irã está em suporte vital maciço após a última contraproposta de Teerã, que descreveu como simplesmente inaceitável. Os estudantes com dívidas do Fundo de Financiamento Estudantil poderão renegociar os débitos a partir de amanhã. Os contratos em atraso poderão ser quitados com descontos de até 99% sobre o valor da dívida. Podem participar do programa na fase de amortização contratos firmados até 2017. A renegociação poderá ser feita até 31 de dezembro de 2026. As condições de renegociação variam conforme o tempo de atraso e o perfil do aluno. A expectativa do governo federal é beneficiar

0: Brasil, também devido ao fluxo intenso. Na Brasil, quem vai em direção à Zona Oeste encontra boas condições ao longo da via. Já no sentido centro, aí sim enfrenta retenções desde a altura da Penha até o Caju. Kelly Muniz para o Radar Sputnik, no horário de Brasília, 11:03.
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2: Bom dia para você ligado aqui na Rádio Sputnik, na Metropolitana 80.5 FM. Prepara o seu coração, segura a emoção, porque tá no ar.
3: O quê?
2: O Arena Sputnik. Até meio-dia, falando de esporte, culinária.
3: Opa!
2: Copa do Mundo.
3: E afins.
2: E afins. Com você e por você, pra você.
3: Que
2: eu sou o Yuri Martins. Yuri Matias. Eu sou o Yuri Matias, Yuri Hildebrand.
3: É
2: que eu tenho Matias, também, aí né? Me confunde. Mas eu não sou o Thalisson Martins. É porque o roteiro aqui...
3: Escrito Thalisson Martins.
2: Tem que dizer.
3: É.
2: Aí eu fiquei confuso. Tô há duas horas fazendo entrevista seguidamente. Eu tô com a cabeça aqui, ó. Precisando de uma aguinha, um café.
3: Pela lei do menor esforço, a gente deixou aqui Thalisson Martins, que amanhã ele tá de volta mesmo, né?
2: É isso. Tá,
3: aí você acaba lendo.
2: Tá mandando um abraço pra ele, que tá...
3: Melhoras, né?
2: Melhoras aí pra Ana Lua.
3: Ana Lua.
2: Um beijo.
3: Pro Theo Flamenguista também.
2: Tadinho.
3: Então tricolor. Tô brincando, Theo. Você tricolor. Flamenguista é o meu afilhado, que é Theo também.
2: Pois é, confunde. Faz parte. Mas é isso. Eu sou o Yuri Hildebrand. Tô aqui do lado do Arthur Neto.
3: Opa!
2: Como é que você tá?
3: Tudo certo? Sou eu. Tudo certinho, graças a Deus.
2: Tá melhor? Ontem a ausência era Arthur, né?
3: Tem controle de carga. Com R.
2: Vai que nesse ritmo a gente entra pra lista da seleção, né?
3: O Neymar tá lá,
2: Tá lá, tranquilo.
3: Vagabundo tá lá. Então foi no controle de carga ontem, já tô de volta.
2: É isso.
3: Não. E vamos que vamos, né? Falar de futebol.
2: E outras cocitas
3: mais. Aqui com o nosso presença ilustre de todos os dias,
2: Jossandro Rocha. Sempre aqui com sua voz aveludada,
3: com
2: dando
3: certeza.
2: Parecer. Bom, né, ajudando aqui quando a gente está sendo uma das vozes.
3: É.
2: Jossandro entra aqui trazendo opinião, comentários.
3: A voz melhor que a nossa, inclusive.
2: Muito melhor. Nossa. Uma voz aveludada de Jossandro. É isso, vamos lá para os destaques do programa de hoje.
4: Flamengo?
2: Rubro Negro é o time com mais jogadores indicados por Carlo Ancelotti na pré-lista da Copa do Mundo. São 7 atletas no total. O elenco está em preparação para a partida decisiva contra o Vitória pela Copa do Brasil.
4: Vasco.
5: Pumita lidera participações em gols e ganha pontos na disputa pela titularidade. O jogo contra o Paysandu amanhã confirma a boa fase do time em caso de classificação.
4: Botafogo.
2: Ainda contestado, Franklin iguala aproveitamento de Arthur Jorge nos primeiros jogos. O clube sofre novo transfer ban e é punido por tempo indeterminado. Direitos da SAF do Botafogo são devolvidos a Eagle.
4: Fluminense.
5: Tricolor vira a chave e precisa vencer o Operário hoje no Maracanã para avançar na Copa do Brasil. John Kennedy segue sendo decisivo e é trunfo importante de Zubeldia na partida.
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2: É isso, esses são os assuntos principais, mas olha a vinhetinha aí.
3: Opa!
2: Separada com muito zelo e carinho por Thalisson Martins pra gente, essa vinhetinha aí, que tem tudo a ver com Copa do Mundo. Uma energia de Shakira, né? Um descongelamento de Ochoa, que vai pra sua sexta Copa do Mundo com o México.
3: E que, cara?
2: Surreal, né? Já tinha se aposentado da seleção, tá?
3: Pois é.
2: Mas aí o goleirão se lesionou e aí, enfim, tiveram que convocar o cara. Quase descongelando, né? Capitão México.
3: Cara, e ele quando coloca a camisa do México, meu irmão?
2: Esquece.
3: É quase impossível fazer gol no cara.
2: Impossível.
3: Porque ele fica possuído pelo

0: Agatanga.
1: É isso. Eu ia falar virada no Jirai, mas isso é Japão.
0: É, Japão. O japonês também fica
1: girando. Gostei, possuído no
0: Hagatanga. Girado no Viraya.
1: Girado no Viraya. Eu gostei do Hagatanga.
0: Gostou?
1: Cara. Sensacional.
0: E, cara,
1: sabe que essa música originalmente é de um grupo mexicano, né?
0: Sim, sim. Não,
1: do Las Ketchup.
0: Não sabia que era das Ketchup, não.
1: É, aquela música que fez Ketchup com a Ruge.
0: Ok, mano.
1: É,
0: tá ligado do Ruge,
1: Então, mas o Ruge fez uma versão brasileirada de uma música que é de um grupo chamado Last Ketchup, que são do México.
0: Ah,
1: ou seja,
0: o Ruge é de onde?
1: O Ruge é brasileiro.
0: Que legal, né, cara?
1: Mas a Last Ketchup são mexicanos. Informação, né?
0: Eu falei do ritmo do Hagatanga porque eu achava que era uma música mexicana.
1: Mesmo. Mas é uma música mexicana mesmo.
0: Então acertei sem querer.
1: Acertou. Mas acertou.
0: Chutei e fiz o gol.
1: Chutei.
0: Que golaço, meu irmão.
1: Arthur Neto. Tocou numa pelada fazendo golaços, assim.
0: Inclusive, na pelada de sábado, não peguei o vídeo, mas fiz outro golaço.
1: Olha,
0: joguei nada. Joguei nada. Duas partidas e cansei, mas fiz um golaço.
1: Arthur, a gente tem que ter uma conversa séria aqui sobre como esses vídeos eles têm que
0: viralizar.
1: Não, tem que viralizar, exatamente, não tem como. Tem que fazer acontecer.
0: Vou fazer acontecer.
1: Contratar o VAR.
0: Mas lá no futebol tem o VAR. O cara instalou lá.
1: Então.
0: Só que é R$5 cada gol.
1: Aí é R$5. R$5 é uma semana inteira de cavacas.
0: R$5 de cavacas.
1: Entendeu?
0: E R$5, R$5, dá quantas fraldas? Né?
1: E aí é gol todo jogo, né? Não tem
0: como. Aí,
1: muito gol. O artilheiro Arthur Neto não vai ter como bancar, cara, essa quantidade.
0: Como é bom mentir sobre futebol.
1: Mas é isso, faltam 29 dias pro início da Copa do Mundo. Que isso, tá maluco?
0: É.
1: 29 dias, já. Muito pouco tempo, já estamos falando aí de pré-lista, né? Já tem pré-lista da seleção brasileira, a gente vai falar mais aí ao longo do programa aqui sobre esse assunto, mas vamos trazer umas curiosidades aí. Arthur separou umas curiosidades legais sobre seleções que nunca participaram de Copa do Mundo, são estreantes aí, debutantes de 2026. Fala pra gente quem são essas seleções aí, dá um contexto aí pra gente.
0: Pois é, Yuri, olha, quatro seleções que nunca participaram da Copa do Mundo vão estrear em 2026. Cabo Verde, Jordânia, Uzbequistão e Curaçao. Canadá, Estados Unidos e México, três dos países mais fortes das eliminatórias da América do Norte e Central, sediam o Mundial e já estão classificados. Então, seleções com poucas participações na Copa do Mundo ganharam espaço para brigar pelas vagas da CONCACAF. Também se classificaram para o Mundial de 2026 as seleções do Haiti, que só jogou uma Copa, que foi a da Alemanha de 74, e do Panamá, também indo para sua segunda participação, 8 anos após jogar a Mundial da Rússia em 2018. Na Ásia, Jordânia e Uzbequistão foram as estreantes que conquistaram vagas na Copa do Mundo. As duas seleções ficaram na segunda colocação dos seus grupos e avançaram na terceira fase das eliminatórias. A partida de abertura da Copa do Mundo de 2026 será no dia 11 de junho, no estádio Azteca, na cidade do México, em partida com os donos da casa. Já a final será no dia 19 de julho, no MetLife Stadium, em Nova Jersey, nos Estados Unidos, com o Brasil e um adversário a ser escolhido.
1: É isso. A confiança tá lá no alto, né? Assim, claro, nem pra todo mundo tá assim, a confiança tá lá. Mas, eu acho que aqui no Arena Sputnik, todos nós, inclusive o Jô Sandro, inclusive Francélio, inclusive Geraldo, todo mundo que senta aqui na bancada.
0: Se não tiver,
1: todo mundo tá confiante. Não é possível, gente. Chega, 24 anos.
0: É.
1: Né? Foi o maior intervalo que o Brasil passou sem ganhar uma Copa do Mundo, de 70 a 94. A gente tá igualando agora, tá na hora de ganhar. E mais uma vez nos Estados Unidos, caramba.
0: Isso é.
1: Que semelhança é essa, gente?
0: Pois é. E sabe o que é mais engraçado, meu irmão? Que na época que da nossa infância ali, juventude, né, que o Brasil ganhava tudo, e quando não ganhava a Copa, era favorito, ou tava perto, ou ganhava confederações. Eu ficava pensando, cara, como é que esse pessoal sofreu, né?
1: É.
0: 24 anos sem ganhar
1: muito
0: uma Copa
1: tempo.
0: Do Mundo. Como é que deve ser isso?
1: Estamos aí vivendo
0: corta
1: isso.
0: Corta pra cá e
1: com grande risco de aumentar esse recorde, né?
0: Grande risco. E quando o Brasil... Mas olha, se assemelha muito ao 94, né?
1: É.
0: Quem não diria em 94 também haveria um grande risco da seleção aumentar esse jejum, sim, né? Que aconteça uma virada de chave novamente esse ano e que depois desse ano a gente tenha uma geração de jogadores como teve depois de 94, né?
1: É, pois é, a gente tem uma sequência aí, exatamente, é porque de 94... 94 foi o Ronaldo jovem, né? O Ronaldo início de carreira.
0: Absurdo, né, cara?
1: Sim. Até fazendo... Vamos fazer esse paralelo? Vamos falar. Tudo bem, né? Ele era mais novo. Mas a gente tem o Endrick aí com possibilidade de ir, que... né? Assim,
0: sim.
1: Pensando na primeira Copa do Mundo, jogador jovem. E, mas assim, o Endrick, eu acho que ele já mostrou seu valor pra seleção brasileira, né? Ele já esteve ali, sim, presente. Demais. Pô, aqueles jogos contra a Espanha e Inglaterra, né? Ele foi gritantemente... gritante, assim, é surreal. Assim, o cara tem... Tem cara de seleção brasileira, né? Tem cara de seleção brasileira, tem a famosa aura que os jovens falam hoje, que hoje eu já me considero farmando um pouco mais distante do grupo de jovens, né? Acho que isso de farma aura já tá em outro lugar. Mas assim, é isso, o Endrick tem essa energia de Copa do Mundo, de seleção brasileira, então tá aí cotado pra ir, né? Não tá confirmado, claro, não tá garantido, mas é uma grande possibilidade. E aí, cara, as semelhanças não param por aí, né? Tem outras, eu pensei aqui, né? Copa de 94, lateral direito titular era o Leonardo, não era?
0: Isso.
1: Que era da base de quem?
0: Flamengo.
1: Quem é o lateral direito da seleção brasileira hoje?
0: Quais?
1: Que é da base de quem?
0: Flamengo.
1: Mulher. Olha só. Não, apenas sinais. Pequenos sinais.
0: Sim.
1: Vamos ver qual jogador o Wesley vai aposentar no jogo contra os Estados Unidos nas quartas de final. É isso. É. Brincando.
0: Tomara que o Wesley não dê cotovelada em ninguém.
1: Tomara que fique tranquilo. Dá uma cabeçada aí. Ferrou, né? Mas enfim. É isso. A gente tem aí essas seleções estreantes, Copa do Mundo chegando, muita coisa legal pra ver. Vamos ver minha poderosa Austrália eliminando os donos da casa. Opa, Estados Unidos.
0: Vai ser lindo, hein?
1: Grupo animado. Pois é, não. Tô botando fé na Austrália aí. A Austrália, a gente falou aí de seleções, tem poucas participações. A Austrália tem uma sequência aí, desde que entrou na AFC, né? Na associação na...
0: Oceania,
1: né? Não, da Ásia, né?
0: É, da Ásia, desculpa, Oceania, saiu da Oceania.
1: Isso. Classificou em 2006, né? Pra Copa de 2006 contra o Uruguai, também era pela Oceania, né? Ganhou do Uruguai na repescagem, foi histórico, e desde então tá classificando direto. Então, é isso, muito legal. A Austrália aí, mais uma Copa do Mundo. Tô na torcida, tô falando de Austrália sim, porque é isso aí, eu que tô falando. Mas tem outras seleções interessantes também.
0: O garoto australiano. Aí, ó, ele.
1: É isso.
0: Yuri Hildebrandt.
1: Yuri Hildebrandt. Gente, é só dizer também, né? Vamos torcer aí, quem sabe a Austrália não cruza o caminho do Brasil, porque tem sido um sinal positivo. 2006 cruzou a Itália, foi roubada.
0: É,
1: a Itália acabou campeã. Aí 2022 cruzou o caminho da Argentina, não teve roubo, né? Acho que foi mais um amasso que aconteceu. Não foi tão amasso não, mas foi...
0: Uma vitória, né?
1: Uma vitória. E a Argentina acabou campeã, vamos ver, né? 2006 cruzou nosso caminho também na fase de grupos, né? Mas, enfim, não aconteceu. Mas é isso.
0: Cruzando com campeões.
1: É isso. E aí, falando donos da casa, eu tinha falado dos Estados Unidos, né? O México também, um time com muitas participações em Copa. É o anfitrião com mais Copas do Mundo da história, tá? Vai receber sua terceira Copa, com a estreia no Azteca, né? Inclusive o Azteca, pra mim, na minha humilde opinião, tinha que ser o estádio da final, porque não é todo lugar, toda Copa do Mundo que tem um Azteca pra receber a Copa do Mundo. Então você botar a final no MetLife Stadium.
0: Pelo amor de Deus.
1: É, enfim. Acontece.
0: Que é estádio de...
1: Mas é...
0: De futebol americano.
1: É, né? Nem sei, deve ser... Estádio de Kings League, de...
0: É.
1: Todo respeito
0: aqui. Como é que que a gente chama? Palhaçada League, não?
1: Não, era...
0: Circo League, não? Esqueci o nome agora.
1: Pô, fugiu completamente. Fugiu, né? Circuito, um negócio assim.
0: É uma coisa nessa linha, né?
1: É uma coisa nessa linha.
0: Palhaçada League.
1: Exatamente. Aí vai chegar... Imagina só, vai ter a final lá. E o Gianni Infantino vai descer pra bater o pé. Enfim, essa final tinha que ser na Azteca. Vou deixar minha opinião aqui. E você, se gostou ou não, manda mensagem, que o Arthur vai explicar direitinho aqui pra gente como é que faz pra mandar mensagem e participar do programa.
0: É muito simples, viu? Participe do Arena Sputnik através do nosso WhatsApp, que é o 21 980 65 0066, 21 980 65 0066, porque aqui
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1: É isso, participa com a gente, vem, manda o seu áudio, manda sua mensagem, manda o seu abraço, fala aí o que, que você tá aguardando aí da Copa do Mundo. E a gente tem que falar de Copa do Brasil, porque é a rodada desse meio de semana, né? Os times cariocas todos vão jogar aí. E também tem Campeonato Brasileiro, tem Sul-Americana, tem Libertadores, muita coisa importante para falar. Manda sua mensagem falando do seu time. 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
0: É.
1: Você vai entrar, vai ver uma foto bonitinha.
0: De três doidão.
1: E aí, assim, só tem esse programa com três doidão, porque todo o resto é um doidão, pelo menos. Tem eu, né? Tem o Thaleson lá no Arena.
0: Ou é dupla.
1: Arthur tá ali posturado com a Kelly,
0: né? É, caramba.
1: No manhã. Então, assim, você vai encontrar lá três doidão e nossos programas estão salvos lá. 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Se você esqueceu de ouvir ontem, se você, enfim, pô, dormi demais, ou sei lá, cheguei atrasado em casa, não consegui ouvir, vai lá que tá salvo. É só você entrar e ouvir. Mas vamos lá, né? Vamos puxar o primeiro assunto do dia. Vamos falar do mais querido
2: Flamengo?
1: Falei primeiro assunto do dia, mas a gente já tá 20 minutos falando de Copa do Mundo, né? Assim, acho que ela tá roubando cada vez mais o nosso coração. Mas a gente tem que falar aqui, né? A rodada, ainda faltam algumas rodadas aí pra chegar no final dessa primeira parte do calendário brasileiro, que começou cedo, começou em janeiro, tá tudo um modo turbo aí, um sprint.
0: Sim.
1: Mas enfim, e o Flamengo, por exemplo, sofreu um pouco com esse sprint, né? Início do ano, deu uma claudicada. Claudicou com o Felipe Luiz, que acabou saindo do comando por outros motivos. A gente sempre ressalta aqui, né? A saída do Felipe Luiz do Flamengo, que inclusive o Felipe Luiz tá ali na lista do Chelsea, né?
0: É pra mesmo.
1: Assumir a posição ali. Tá sendo cotado, cara. Ali, Chelsea e Strasbourg, né? No caso, são os dois times ali que são da mesma holding.
0: É, Strasbourg eu acho loucura, cara.
1: É loucura, também acho. Também
0: porque,
1: acho.
0: Pelo amor de Deus, é um time que não tem menor... como é que fala? Ambição de ser alguma coisa.
1: Não,
0: né?
1: É
0: só um pit stop para
1: o pit stop pro Chelsea, né?
0: Pro Chelsea,
1: exatamente.
0: Então você...
1: que aconteceu com o técnico atual do Chelsea, né? Ele tava ali de pit stop.
0: E eu acho que assim, para um cara do tamanho do Felipe Luiz, apesar de não ter se comprovado como técnico ainda na Europa, um ex-jogador e tal. Cara, não precisa fazer estágio no Strasbourg,
1: não,
0: que é um clube satélite. Pode até ir para um clube menor, mas um clube que tem as suas ambições próprias, né? E não um time que serve de time B, né? Para um time maior da Europa. Eu acho que ele tem total condições de ir direto para o Chelsea, se o Chelsea quisesse. O Chelsea já colocou tanta gente que nem, nem treinador
1: muito
0: direito
1: dela.
0: Di Matteo, Avram Grant, que conquistaram títulos, né? O próprio treinador agora é uma aposta, depois de ter feito um bom trabalho no Strasbourg. Só que assim, eu acho que o Chelsea é uma pequena furada pro Felipe Luiz.
1: É,
0: eu acho.
1: Queima muito treinador, né?
0: Queima muito treinador. E aí, cara, como diz o outro, né? Uma faca de dois legumes. Porque com aquela brincadeira, né? Com grandes... grandes desafios.
1: Grandes poderes
0: vem grandes... Grandes poderes vem grandes responsabilidades.
1: É isso. Frase de tio Ben, tio do Meran.
0: E aquele negócio também, né? Quanto maior o risco, maior a recompensa.
1: É verdade.
0: Só que assim, vale a pena pro Felipe Luiz assumir esse risco agora? Não sei.
1: Talvez não.
0: Tá no começo, vindo de um ótimo, excelente trabalho gigantesco, histórico no Flamengo.
1: Histórico trabalho, exatamente.
0: Não sei se vale a pena pegar uma furada dessa. Eu digo furada porque o Chelsea tem dinheiro pra caramba, investe pra caramba, foi o time que mais investiu, mas sem norte, né?
1: O
0: time que vai comprando jogador jovem pra valorizar lá na frente e poder vender. Só que esses caras que tomaram controle do Chelsea, esquecendo de um detalhe importante: isso é futebol, né? O ativo não se valoriza somente pelo ativo, né? Ele se valoriza indo bem e jogando futebol.
1: Exatamente.
0: Não adianta você comprar um jogador promissor e colocar num cemitério de jogador, porque aquele teu ativo que tinha expectativa de valer 200 milhões... Não vai valer nada.
1: Pois
0: zero. Vai sair de graça.
1: E é um problema não só do Chelsea, né? É um problema da Premier League. Cemitério de bons jogadores.
0: Eu tava vendo aqui, cara, inclusive, só entrar rapidinho nessa questão da Premier League, porque tava rolando no Twitter, né? Como diz o Thaleson. o seguinte, falando de Premier League, justamente o preço de um jogador, tem que ver aqui nos meus posts, né? O jogador que tá no Manchester United.
1: Mason Mount. Nossa, é o claro jogador médio em inglês.
0: Assim. Ele é, não sei nem se mede, mas é tipo um Gabriel Jamal. Que tava no Mirassol, né? Que não tô falando
1: tá no
0: mal.
1: No Sport em Cristal, Jamal, poderoso.
0: Tá bem, pelo Mirassol, tá no Sport em Cristal. Aí tá aqui, ó. Esse é o Mason Mount, que custa 67 milhões de euros.
1: Gente, 67 vamos aí... milhões de euros é muito dinheiro.
0: Vamos existir. Se for pro, passar pro real, é vezes 6?
1: É vezes 6.
0: Não, 300, cinco, pouco, mais de 300 ser, milhões.
1: É muito
0: ou
1: dinheiro.
0: Por aí, 300 milhões de reais. 23 jogos que o menino tem pelo Manchester United, 3 gols e 1 assistência. O cara custa...
1: 60, 67 milhões
0: de euros. De acordo euros. Com o preço de mercado, isso. 67 milhões de euros. Né? E esse é o tamanho da bolha inflacionária da Premier League, onde os times têm donos bilionários, muitas vezes países com dinheiro infinito, e que você inflaciona o preço dos jogadores, né?
1: É, pois
0: mal,
1: é.
0: Mal comparando, para a gente fazer uma relação aqui... É a mesma coisa que se fala aqui no Brasil quando um time vai vender jogador pro Flamengo, né? Ou pro Palmeiras, que são os times que tem mais dinheiro ali. O que aconteceu esse ano, por exemplo, que o BAP disse que tinha 1 bilhão pra contratar, né? Clube que vende vai lá e pede um pouquinho mais. Só que sim, em um outro nível, né? Vamos dizer assim, é uma questão de demanda de mercado, não. Aqui é uma bolha, assim, na Premier League é uma bolha.
1: Uma bolha que a qualquer momento vai estourar também, né?
0: Pode estourar e aí a gente não sabe qual vai ser o andamento, né? Da competição, né? Enfim, a gente tava falando disso por quê?
1: Porque a gente falou do Felipe Luiz.
0: Do Felipe Luiz.
1: Do calendário confuso do campeonato do futebol brasileiro futebol como um todo, né? E, enfim, o Flamengo no meio dessa baguncinha de ano de Copa do Mundo, calendário reajustado. Mas dá pra encerrar esse assunto da Premier League? É curioso, né, cara? Porque a gente vê o Paquetá, por exemplo, saiu por 40 milhões. Veio por 40 milhões de euros pro Flamengo. É dinheiro, é muito dinheiro.
0: Muito dinheiro.
1: Mas assim, a nível de Premier League, nem é tanto dinheiro assim, se você for parar pra... É, exatamente. Porque o cara joga mais bola com o Mason Mount da vida, né? Vamos ser muito sinceros aqui. Acho que não tem por que a gente falar que não... Né? E, enfim, custou bem menos. Mas é isso, assim, é tudo muito inflacionado no futebol inglês. E isso dá uma falsa sensação de que os caras têm o melhor futebol do mundo. Assim, acho que o futebol europeu como um todo, né? E é curioso, porque lá na Inglaterra eles ficam falando da Liga Francesa, por exemplo, chamando de Farmers League, que não sei o quê. Meu amigo, a França é a melhor seleção do mundo hoje.
0: É verdade. Né?
1: Não sei o quê, porque o campeonato espanhol, meu amigo, a Espanha é melhor que a Inglaterra hoje, assim.
0: Sim.
1: Tá no paraparo, mas assim, né, por aí. O principal jogador inglês, os dois principais, não jogam na Premier League. Bellingham e Kane.
0: Verdade.
1: Acho que a Premier League hoje é um cemitério de jogadores ótimos.
0: Sim.
1: Com salários absurdos e contratos surreais, assim.
0: E o Guardiola tava falando, né, que tava criticando a situação de minutos jogados, né? Que o Dembélé, por exemplo, o PSG, pela superioridade no campeonato francês, consegue manejar melhor os minutos do Dembélé, né? Mas aí ele tem que falar também do calendário inglês, né? Tem duas copas, tem um campeonato inglês com aquele período do Natal e do Ano Novo, Boxing Day, né? Então, assim, tem que olhar internamente também pro melhor campeonato do mundo. Tá enchendo de data e tá prejudicando os times ingleses na Champions League também, né?
1: É isso. Eu acho que, enfim, tenho minhas opiniões aqui sobre o campeonato inglês, né? Gosto de cornetar o poderoso campeonato inglês, mas assim, eu acho que, falando sério, é uma questão a ser observada e até uma preocupação pra gente, assim, pensando em América do Sul, né? Porque o Brasil tá muito à frente dos outros países, no sentido de investimentos, né? No sentido de qualidade técnica mesmo hoje, dentro da América do Sul, Mas a gente tem que ter muito cuidado para não rolar uma Premier Leagueização do Campeonato Brasileiro. Mas enfim, falando de Flamengo, né? 7 atletas pré-convocados para a seleção. Cara, isso é muita coisa. É o time com mais atletas na seleção brasileira nessa pré-lista, né? Tudo bem, daqui, desses 7, acho que 5 tem chances reais de ir. Mas é muito interessante que tenha... Por que 5, né? Léo Pereira, convocado agora recentemente, tá bem cotado. Danilo já foi confirmado pelo Ancelotti. Alexandre já foi confirmado pelo Ancelotti. Lucas Paquetá é sempre citado pelo Ancelotti, acabou lesionado agora, não foi na última convocação. Ficou de fora, né, por opção técnica. O Ancelotti estava testando outros nomes, mas assim, Paquetá é muito considerado pelo Ancelotti. O Pedro veio, o Ancelotti veio especificamente para observar o Pedro no clássico contra o Vasco, né? Mas tem dois nomes aqui que, cara, já tinham figurado na seleção brasileira, mas me soa até surpresa dentre esses 55 nomes, tá? Que são Samuel Lino e Ortiz. Ortiz começou o ano mal, né? Ortiz começou o ano bem abaixo, mas tá recuperando aos poucos. Já foi convocado para a seleção. Em outro momento, era sim o melhor zagueiro do Brasil. Hoje, eu acho que Léo Pereira tá bem empatado com ele ali, fora outros nomes, né? Pelo país. Mas assim, Samuel Lino, cara, eu acho que é um ano de recuperação do Samuel Lino muito interessante. Talvez não tenha sido suficiente para ir para a seleção brasileira, mas é legal que ele tenha sido lembrado, né?
0: E eu acho assim, o Leonardo Jardim, ele deu um novo sentido pro jogo do Samuel Lino, a ponto de ele ter chamado a atenção, né? Essa melhora dele ter chamado a atenção, não só da torcida rubro-negra, mas para quem fala de futebol no Brasil, né? Ele adicionou aí uma... Porque lembra que quando ele chegou, ele foi chamado, né? Porque ele, os primeiros jogos ele foi muito bem e depois foi facilmente anulado pelos times adversários porque ele ficou muito... sozinho lá naquela ponta esquerda, né? Não conseguia sair das armadilhas, né, dos adversários. Agora, nessa temporada, com o Leonardo Jardim, ele encontrou... O Leonardo Jardim deu uma nova maneira para ele atuar no campo, né? E ele tem participado demais e tem conseguido atuar com a sua melhor característica, né? Que é pegando o adversário desmontado, correndo para trás, ou no um contra um. Então ele tá encontrando muito passe, muita jogada, muita infiltração. E a seleção brasileira passa por um momento em que, do lado esquerdo, não tem muita opção. Tem o Martinelli, que é um bom jogador, mas não é um cara de drible e de gols. É um jogador constante, né? Consegue fazer jogadas pela esquerda, consegue criar situações de jogo, mas não é um cara diferente, não é um cara de quebra, de inventividade. O Samuel Lino tem mostrado, tem conseguido entregar isso. Passes, dribles, jogadas de associação. Enfim, o Martinelli é muito caracterizado pela velocidade, né? A velocidade dele é absurda. Então, talvez isso tenha saltado aos olhos do Ancelotti, né? Pô, vou deixar esse cara aqui porque a gente não tem muita opção pela esquerda. Sim. E ele pode ser uma boa opção. Agora, o Pedro, eu acho que é praticamente... Ele se impôs nessa lista, né?
1: Sim, da forma que ele tá jogando nos últimos jogos, assim...
0: E a forma como a gente não tem um camisa 9... E acredito que ele possa até usar um Endrick um pouco mais pela direita, por causa da ausência do Estevão, né?
1: É verdade.
0: O Pedro pode ser uma excelente opção. Ah, mas o Igor Thiago tá metendo gol pra caramba na Premier League. Não, mas o Pedro joga muito mais do que o Igor Thiago. É muito melhor do que ele.
1: O Pedro... Todo mundo sabe, né? Pô, o Pedro...
0: Inclusive...
1: Cara, há quantos ciclos de Copa a gente não fala que Pedro é o futuro da seleção brasileira? Meu amigo, o futuro chegou!
0: Inclusive o Igor
1: Thiago...
0: Por
1: sorte o Pedro tá em condições físicas, tá em condições. Tem que aproveitar,
0: e
1: galera.
0: Que mantém assim, né?
1: Exatamente.
0: Ele tem que estar, cara. É um centroavante diferente que o Brasil não tem, então eu acho que ele tem que estar. Inclusive o Igor Thiago jogou aqui no Cruzeiro, né? E foi revelado pelo Cruzeiro, se não me engano, e não
1: pegou um momento
0: sucesso.
1: Pegou um momento ruim do Cruzeiro, né?
0: Tinha que ser de passar, vamos ser justos.
1: Temporadas da Série B. Mas tá brilhando lá no
0: Brentford. E eu acho assim, desses aqui, cara, eu acho que é difícil arriscar, né? Mas eu acho que talvez só não devam ir o Ortiz e o Lino. Eu acho que ele vai chamar os outros 5.
1: Também tô apostando nisso, cara.
0: Porque assim... Danilo e Alexandre já são certos. É, Paquetá também praticamente certo, né?
1: Ah. Apesar da... Cara, o Léo Pereira tem uma coisa dele que, assim, no Flamengo a gente viu pouco isso acontecendo. Foram situações muito específicas. Mas ele pode fazer a lateral direita. E a gente sabe que o Ancelotti gosta. Na lateral esquerda,
0: tipo. Ah, tá.
1: O Ancelotti gosta disso. O Danilo, né, justamente, sendo convocado e acho que confirmado muito por conta disso. Mas o Léo Pereira também dá essa possibilidade para o Ancelotti, né? E pensando nas opções que a gente tem de laterais, né? Temos dois aí, tem o Douglas Santos, que também joga pelo meio, e o Alexandro. Cara, numa situação de retranca máxima, né? O Ancelotti precisar, tem essa possibilidade aí. Mas, cara, eu acho que vão rolar esses cinco nomes. Eu tô contigo, assim. Eu acho que Lino e Ortiz correm muito por fora.
0: É.
1: Muito por fora, né? Infelizmente...
0: Por questão de tempo
1: De tempo. Infelizmente, o Ortiz teve lesão, demorou a voltar, voltou, a temporada acabou, e aí né, agora essa... E foi justamente no momento em que Fabrício Bruno tava falhando na seleção, né?
0: Sim.
1: O espaço se abriu. Mas aí o Ibanez voltou de lesão, o Léo Pereira veio jogando muito. É. Então esse espaço do Ortiz acabou...
0: E o Ibanez voltou fazendo lateral direito também.
1: Também, que o Ancelotti ama.
0: Tá apostando em jogadores versáteis, né?
1: É isso.
0: Pra não ficar na mão na Copa.
1: Exatamente. E a versatilidade dessa galera é muito, muito grande. É. Inclusive, versatilidade é o que pode colocar o Paquetá nessa lista final, viu?
0: Sim.
1: Porque, assim, pensando na ausência do Estevão, pensando nessas opções... Assim, o Ancelotti gosta muito do Andrei Santos, tá? E eu não faço ideia do que seja essa convocação do Andrei Santos, que é muito, muito mais próximo de ser confirmada do que a do Paquetá, por exemplo.
0: É.
1: Assim, não vejo sentido nenhum. Mas eu acho que pensando no ataque, as opções que o Paquetá dá pela versatilidade, talvez ele consiga fisgar uma vaguinha aí. A vaga do Estevão, por exemplo. Não para jogar pela direita, como ele joga necessariamente. Não para ser a opção ao Bruno Guimarães. Mas ser esse coringa dentro da seleção, né? Porque eu acho que o Paquetá consegue fazer diversas posições ali. E o Ancelotti, desde o início, ele fala sobre o Paquetá, né? O Paquetá tava em baixa por conta lá das acusações que rolaram na Inglaterra, né? Tava em baixa porque não tava jogando muito bem, demorou muito a voltar. Voltou pra seleção, assim, meio claudicando.
0: É.
1: Mas agora no Flamengo ele tá num momento ótimo, apesar da lesão. Tá cotado pra voltar contra o Curitiba, né? O Leonardo Jardim chegou a dar essa declaração, falou que espera ele pulgar de volta contra o Curitiba, né? O jogo contra o Vitória, eu acho que ele não deve escalar esses dois jogadores. Ao que tudo indica, eles já estão disponíveis, já estão ali disponíveis para jogar, mas a comissão técnica mesmo tá segurando um pouco.
0: Sim.
1: É o que foi que me pareceu pela coletiva do Jardim.
0: É. Cara,
1: pode
0: complicar. Não, eu não vejo, só um detalhe, eu não vejo essa Copa do Mundo, o Brasil nessa Copa do Mundo, sem o Paquetá pelo menos com uma opção.
1: É, também.
0: Acho que é loucura você
1: não ter
0: esse jogador
1: com opção, pelo menos. Ó, trazendo informação que ontem você não estava aqui.
0: Opa.
1: Alisson Martins falou que a gente vai trazer o debate de Neymar na Copa pra cá em algum momento, que ele tem ótimos argumentos a favor.
0: Ixi.
1: E assim, um dos argumentos a favor que a gente mais vê é, cara, o Neymar ele dá a opção, vai estar ali no banco e tudo mais. Cara, eu vejo esse cara sendo Paquetá.
3: E vai lá, será que cara
1: Neymar? Olha só.
0: Cara,
1: o quadro Serra tá aqui, a gente tem que trazer.
0: Eu acho que Neymar na Copa do Mundo. Enfim, a gente vai discutir isso em outro momento, né?
1: Em outro momento.
0: Eu acho que ele vai ser muito mais problema do que solução.
1: Também acho. Vários sentidos. Mas enfim, né? A gente tá falando aqui dos jogadores do Flamengo cotados. São 7 nomes na pré-lista. 5 devem ir. 2 aí estão correndo por fora, mas são ótimos nomes, né? Pelo que estão apresentando aí. E sobre Copa do Brasil, acho que depois a gente traz mais do Flamengo, né? Acho que dá pra gente falar com mais calma depois. Vamos falar do Vasco, gigante da colina.
2: Vasco!
1: Porque o Vasco, meu amigo, tá ali naquela zona que qualquer tropeço ali...
0: Trupica Maruncaia.
1: Se claudicar,
0: vai cair. Vai dançar.
1: Vai dançar. Pois é, o Vasco tá ali, mas tá se recuperando aos pouquinhos, cara. O Renato falou sobre tesão dos jogadores e eu concordo demais com o Renato Gaúcho nesse sentido. O Vasco tá jogando com um tesão, com essa vontade que tava faltando em outros momentos. Faltou com o treinador anterior, né? Acho que é importante dizer. E jogador normalmente tem isso, né? Esse processo de recuperação de confiança com novos treinadores. O Renato já tá aí, o quê? 2 meses de volta?
0: É.
1: O Vasco tem jogado bem aí sob o comando do Renato, principalmente no aspecto vontade, né?
0: É. E a gente pode ver isso no, através do Pumita, né?
1: Pumita
0: que tá liderando participações em gols e ganhando essa... Ganhando essa vaga de titular praticamente, né? O PH, até conversando com alguns vascaínos, né? Não tem empolgado tanto o torcedor vascaíno, assim. Não vem mostrando aquilo que o levou à seleção brasileira, né? Sim. E é curioso como a seleção brasileira tem o poder de sugar a habilidade de alguns jogadores. Porque não é incomum a gente ver jogadores que vão para a seleção pela primeira vez ou nas primeiras convocações voltarem para seus clubes e não conseguirem manter o mesmo nível de atuação, né? E nesse ano, pelo menos, o PH não tem empolgado a torcida. É sempre um revezamento ali, né? Pumita, PH, de tempos em tempos. Com o Diniz, o Pumita chegou a fazer lateral esquerda, né? Na época em que o PH era titular absoluto, pegando seleção e tal. Mas é um desses indícios que você citou da coletiva do Renato Gaúcho, né? Dizendo que o time tá com mais tesão, né? É um dos indícios aí, é um dos sintomas, e essa melhora aí do Pumita... Que tava, vamos dizer assim, meio apagado, né? Ofuscado pelas atuações do Paulo Henrique. É. E agora vem ganhando força no time novamente.
1: Cara, isso é muito louco que você falou, né? O Paulo Henrique tava num momento ótimo, assim, da carreira, né? Convocação pra seleção brasileira, jogando bem, fez gol, né? Se não me engano.
0: É.
1: Fez gol contra o Japão, né? Falava sendo assim, um destaque do jogo, exatamente. E, enfim, agora caiu um pouco, Pumita recuperou bastante. Pumita que também deve estar na Copa do Mundo, né?
0: Sim.
1: Seleção uruguaia.
0: Varela, provavelmente, né?
1: Pumita e Varela, olha só a dupla de laterais aí do futebol carioca.
0: É.
1: Legal, Varela tá no momentaço.
0: É, pô.
1: Mas enfim, e cara, o Vasco tem... Eu vi um meme esses dias aí, de um amigo vascaíno, daquelas carinhas, né? Falando assim, Palmeiras e Flamengo ali, opa, quer ganhar o brasileiro? Opa, não quero não, meu amigo, tá tudo bem, tá lá o Vasco embaixo. Pois é, o Vasco tá... Dá pra sonhar, gente. Acho que o torcedor do vascaíno tá liberado de sonhar, porque tá muito tempo sem ganhar nada, o time precisa correr atrás, o Renato Gaúcho tá conseguindo trazer de volta, né, essa vontade pros jogadores. E ele cobrou melhores resultados contra times da segunda página. Interessante, né?
0: É legal se colocar porque... também, né? Para os jogadores entrarem com essa...
1: Não, até se botar na primeira página, né? O Vasco tá na primeira página. O Vasco tá em oitavo agora, né? 20 pontos. Tá 4 pontos do... Tá 3 pontos do G5. Tá bom? Assim, tá tudo bem. Tá 3 pontos do G5. Tá 3 pontos também da zona de rebaixamento. Porque esse é o Campeonato Brasileiro.
0: Sim.
1: Mas eu acho que o Vasco tem que olhar para cima mesmo. Próximo jogo do Vasco no Campeonato Brasileiro, por exemplo, é contra o Internacional fora de casa. Pô, chance
0: pra ganhar.
1: Altas de resultado positivo, exatamente. Os times gaúchos fora de... em casa, né? No caso, os times gaúchos lá em Porto Alegre estão muito mal.
0: Muito mal. E muito assim, louco pensar
1: aí. Futebol demais. O carioca futebol olhar mudou, isso e falar assim, meu amigo, ganhando...
0: Vou lá ganhar.
1: Ganhando o cara do Sul, fácil. Que isso. Um pouquinho tempo atrás não era assim,
0: não. Não. E assim, o Vasco vencendo o Paysandu agora pela Copa do Brasil, né? Amanhã, acho que reafirma essa boa fase do time e vai pro Sul para buscar a vitória.
1: Sim.
0: Sim. Essa classificação contra o Paysandu acho que está praticamente garantida, né? Não tem muito para onde fugir. Conseguir um bom resultado fora de casa, primeiramente. E aí é para ir embalado, para pegar o Inter lá e jogar o futebol que tem mostrado, né? Consegue reter a bola, consegue criar jogadas, consegue machucar o adversário no toque de bola. Tem o Johan Rojas que até no último jogo o Renato perdeu um pouco a paciência, mas é um camisa 10 que tem condições de criar oportunidade, fazer gols. Então, assim, o Vasco agora com sinais de que tá subindo a ladeira, assim, né? Mudou um momento aí um pouco com dúvidas por parte da torcida, por parte da imprensa esportiva, mas agora o Renato vai puxando aí o avião, apontando o bico aí para cima para poder levantar voo e ficar em velocidade de cruzeiro no Campeonato Brasileiro.
1: É isso. Não do cruzeiro, tá mal, né?
0: Porque vai ficar complicado.
1: Mas é isso, o Vasco tem tudo pra recuperar nesse sentido. Eu acho que é um jogo tranquilo contra o Paysandu, né? Conquistou uma vitória importante. 2-0 é aquele famoso resultado mais perigoso do futebol, óbvio, claramente. Mas num jogo de 180 minutos, né? Você tá com essa vantagem de 2-0, é muito importante. Então acho que o Vasco consegue essa classificação tranquilamente. Lembrando que o Inter também ganhou o primeiro jogo da Copa do Brasil, também pegou um adversário da segunda divisão, né? No caso, o Paysandu na terceira, né?
0: Tá na terceira. Verdade, verdade.
1: Mas o Inter pega o Athletic de Minas Gerais. E, enfim, hoje, né? O jogo do Inter é hoje, 7:30 da noite. Também ganhou de 2-1. Também deve passar tranquilo e, enfim, vai ser um jogo com dois times cansados. Inclusive, vamos falar do próximo time. A gente já falou bastante aqui.
0: Já falou. Coluna. Só o Athletic, que é treinado pelo Alex.
1: Olha, ponto importante. Um dos grandes carecas da história da seleção brasileira.
0: É.
1: Que, infelizmente, não teve tanto espaço, né? Porque, enfim, a seleção brasileira...
0: Só tinha gênio.
1: É isso, só tinha gênio. Aí é complicado. Mas, enfim, falamos do Vascão. Vamos lá para Botafogo.
2: Botafogo.
1: É isso, Fogão também aí na expectativa pro próximo jogo, pensando em Copa do Brasil, jogo do Botafogo só quinta-feira, assim como o Flamengo, né, vai pegar a Chapecoense, ganhou só de 1-0, né, depois de ter goleado a Chapecoense.
0: Goleou no jogo errado.
1: Goleou no jogo errado. Mas assim, gente, tá tudo certo, eu acho que o Botafogo também passa tranquilamente e, enfim, a preocupação do Botafogo é extra-campo, né, sempre.
0: Sim.
1: O Botafogo também teve dois jogadores na pré-lista, né, confirmados, Vitinho e Danilo estão na pré-lista. O Danilo, pra mim, tem que ir pra Copa. Pra onde? É. Se a Copa fosse agora, o Danilo tinha que ir de titular, por exemplo.
0: Também não vejo seleção sem o Danilo.
1: Ele vai ser o novo Kleberson.
0: É.
1: Era de última hora, chegou, mas eu acho que é isso, assim. O Danilo, ele...
0: Melhor ainda.
1: Melhor.
0: Mas é tipo o Kleberson mesmo.
1: Convocação de última hora. E o Vitinho, né, tá bem cotado aí pela lateral direita da seleção. Eu acho que tá correndo por fora, né?
0: Também acho.
1: Pelo número de... Pela proposta, justamente, de chamar Ibanez, Danilo, pra fazer lateral direita. E já tem o Wesley, eu acho que o Ancelotti não vai abrir essa segunda vaga de lateral direito. Então, eu acho que o Vitinho corre por fora. Mas é um bom nome, né? Em caso de necessidade, Sim. Eu acho que ficaria muito bem servido. Agora, o problema do Botafogo é extracampo, né? Tava falando antes. Tem esses riscos aí com relação a transfer ban, enfim, questionamento.
0: E o transfer ban agora é por prazo indeterminado, né?
1: Aí é complicado.
0: A dívida com o Atlanta United pela transferência do Thiago Almada.
1: Olha só, ainda esse problema.
0: Ainda. E assim, ainda teve o julgamento, né, do tribunal arbitral, né, da FGV, que julgou irregular a posse do Durcésio, né, na SAF do Botafogo, devolvendo direitos políticos à Eagle. Então, é uma discussão chata, demorada.
1: Complicada, né,
0: cara? De decisões judiciais. Esse tribunal arbitral da Fundação Getúlio Vargas devolveu o direito de voto da Eagle Bidco, dona de 90% da SAF do Botafogo, considerou a posse de Durcésio Melo na SAF como irregular, porque a condução acontece antes da decisão judicial com nomeação e que não houve comunicação prévia ao tribunal arbitral, o que seria uma violação dos termos da ordem procedimental da arbitragem. Enquanto isso, cara, tentar tocar o futebol do jeito que dá, né?
1: É isso. E aí, até tranquilizando o torcedor do Botafogo, né? Isso não significa que o John Textor voltou pra posição, né?
0: Não
1: significa. Porque, enfim, o John Textor tava como CEO do Botafogo ali por... Né? Carteirada. Enfim, liminar, esqueci o termo legal. Liminar, exatamente. E aí, enfim, com a volta pra Eagle, no caso, não é o John Textor que tá à frente, tá? É a Eagle mesmo, no geral, tá com os direitos aí da SAF Botafogo. Enfim, o Botafogo, né, o futebol acaba ficando em segundo plano nesses temas, mas o Botafogo não tá com tanta confiança com o Franklin Carvalho, tá se recuperando aí, mas enfim, é um cara que conhece o Botafogo e tá tentando fazer o que pode, né? Eu acho que o Botafogo tá aí no meio de uma tormenta aumenta extracampo e o futebol vai tentando se encontrar. Tendo Danilo em campo, tendo Montoro, por exemplo, a gente falou, né, ontem, falei aqui com o Thaleson Martins, sobre a dependência do Montoro, do Botafogo. Fica a preocupação pro pós-Copa, cara. Com o transfer ban, sem esses caras que podem ser vendidos a qualquer momento, é preocupante a situação. É. Mas falamos aqui de Botafogo, vamos falar do tricolor das Laranjeiras.
2: Fluminense.
1: Por quê, Arthur?
0: Porque
1: o Fluminense joga hoje, às 9h30 contra o Operário. Empatou o primeiro jogo, 2x2, né? Tá nessa pressão aí em cima do Zubeldia. Thaleson Martins tá nervoso com esse jogo. Falou ontem que se perder é demissão, hein?
0: Que isso, ele tá, ó. O Thaleson Martins, ele tá falando isso desde o jogo contra o Rivadavia, né?
4: Vixe.
0: Fora de casa. Se perder, vai ser demitido. Ah, empatou. Agora
1: é isso, tá?
0: Calma,
1: aí. Primeira oportunidade. Contra o Vitória, quase que foi, não foi? É, assim, complicado, né? Que o Fluminense tem uma missão quase impossível aí contra o Bolívar na Libertadores, né? Semana que vem. Mas antes tem esse encontro com o Operário. A princípio vai ser um jogo tranquilo, né? Porque, enfim, joga em casa o Fluminense. O Fluminense estava com uma sequência de bons jogos em casa. Perdeu pro Rivadavia, tudo desandou, né? Mas, assim, o Operário é muito inferior ao Fluminense. É, o Rivadavia, o Operário é muito inferior ao Fluminense.
0: O Rivadavia
1: não seja, né?
0: Rivadavia também, mas...
1: E eu acho que tem tudo pro Fluminense conseguir uma boa vitória aí, né? Contra o Operário, garantir a vaga na próxima fase da Copa do Brasil. E aí, só trazendo aqui o prováveis escalações, né? O Zubeldia deve retomar o time ideal nessa terça, né? Pelo jogo de volta aí da quinta fase da Copa do Brasil. Né? Sábado poupou algumas peças, teve aquela situação contra o Vitória. Mas enfim, provável escalação do Fluminense: Fábio, Guga, Inácio, ou Gêmeos, né? Freitas e Guilherme Arana, Bernal, Hércules e Lúcio Acosta, Savarino, Canóbio e John Kennedy ou Castilho. Eu, se sou o Zubeldia, nem questiono se o Castilho entra. É John Kennedy
0: direto. Pois é, pelo amor de Deus.
1: O John Kennedy jogou o último jogo contra o Vitória, tudo bem. Ah, não, um tropeço assim, né? Tava perdendo, conseguiu um empate no finalzinho. Mas, cara, John Kennedy fez gol e deu assistência. O John Kennedy tá pedindo passagem, não tem condição de deixar ele de deixar ele no banco pra optar pelo Castilho, né? Enfim, não faz muito sentido.
0: Até pelo jogo do Fluminense não faz sentido.
1: É. E aí, do outro lado, tem um jogador aqui que, nossa, nem lembrava, não lembrava de onde ele tava. O Bosquilha, ex-São Paulo.
0: É.
1: Jogando no Operário aí. Né?
0: Sucesso no Mônaco.
1: E o Pablo também. Olha só, dois ex-São Paulo aí, jogando.
0: Pablo? Ah, o Pablo atacante?
1: Pablo atacante, tá aqui. Pablo e Bosquilha, olha a dupla de São Paulo.
0: Paranaense, cara. É, Bosquilha é muito bom jogador, cara. Canhotinho,
1: e tem quase pro
0: Hildeberto
1: Pereira.
0: Hildeberto,
1: cara. Trazendo a escalação aqui. Wagner no gol, Mikael Doca na lateral, Klaus e Coenu na zaga. Moraes na lateral esquerda, Vinícius Diniz, Índio, Bosquilha pelo meio, Hildeberto Pereira, Pablo e Ailon no ataque. Esse é o time do Operário pra pegar o Fluminense hoje no Maracanã. Uma vitória simples classifica o Operário, meu amigo. Tá bom? Só deixando aqui essa informação.
0: Cuidado.
1: Então, Fluminense, que preste atenção e tome muito cuidado, principalmente Zubeldia, que tá ali com Dorival Júnior no cangote. Só respiração quentinha. Mas vamos falar de corrida?
0: Bora, vamos
1: dar
0: correr,
1: um assunto,
0: né,
1: aqui. Vamos correr com a Tayana de Oliveira. Fala comigo.
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1: Fala, Tayana, tudo bem?
6: Olá, meninos, bom dia aos ouvintes. Eu sei que vocês estão na contagem regressiva para a Copa do Mundo e nesse clima de torcida pelo Hexa, até o mascote da seleção brasileira entrou no universo das corridas de rua. Estou falando isso para contar para vocês sobre a Canarinho Run. A prova vai acontecer no dia 24 de maio no Recreio dos Bandeirantes. Eu converso agora com Robson Martins, porta-voz da Corre Eventos. Primeiramente, Robson, eu quero te agradecer por ter aceitado o convite. Seja muito bem-vindo aqui ao Vem Pra Largada, ao Arena Sputnik. Tudo bem contigo?
7: Opa, Tayana, tudo bom? Bom dia a todos. É um prazerzão sempre estar podendo falar com vocês aí. Estamos aí.
6: Com várias provas pela frente, né? Hoje, especificamente, a gente falando sobre a Canarinho Run. Queria começar te perguntando qual é a expectativa para essa prova? A gente que está chegando próximo aí da Copa do Mundo, como é que está a expectativa?
7: A expectativa está maravilhosa, é uma prova que a gente está preparando com o maior carinho, é a nossa primeira Canarim Run, né? É uma prova nossa aí na nossa grade, e já estamos já pensando, Tayane, isso vai ser só um experimento, né, para aquilo que a gente quer entregar ano que vem na Copa do Mundo Feminina.
6: E essa união, né, entre modalidades diferentes é muito legal, né, Robson? O futebol é o esporte conhecido aí como paixão nacional, e a gente tem a corrida de rua indo pelo mesmo caminho, né, ganhando aí vários seguidores, vários apaixonados pela corrida de rua. Essa junção, você diria que é o match perfeito?
7: Cara, é um match perfeito. A galera tá aderindo bastante, né? A gente vê aí como que ver jogadores, ex-jogadores participando de corridas, seja ela qual for, e a gente uniu essas duas paixões, né? Futebol já é uma paixão, né? Unanimidade. E a corrida agora também, ela se transformou numa paixão. Então, são dois esportes aí maravilhosos que trouxe um match perfeito. Você resumiu bem, um match perfeito.
6: E a gente vem acompanhando, né, até pelo calendário não só da Corre Eventos, mas de outras organizadoras aí das provas aqui no Rio de Janeiro, que essa região ali do Recreio, a região do Parque Olímpico, é uma área que também está se consolidando bastante para essas provas, né, para as corridas de rua. Se antes a gente tinha uma concentração no Aterro do Flamengo, na Praia de Copacabana, agora isso está se expandindo e o Recreio é o novo point, né, para quem gosta de correr na rua.
7: É um novo ponte, porque tu termina, primeiro que é um local maravilhoso, que você tá na orla ali da Praia do Recreio, um local super agradável, e aí você termina a sua prova, seja sábado à noite ou domingo de manhã, e você ainda pode esticar ali, ficar pela praia ali, curtindo ali o quiosque. Tipo assim, tem sido um atrativo bem legal. A maioria das nossas provas acontecem ali, né? A gente conseguiu, graças a Deus, fidelizar um público bem interessante ali da Zona Oeste, na Praia do Recreio, e tá indo. E a Canarinho vai ser mais uma prova que tá chegando aí para ficar.
6: A medalha, eu já conferi a medalha e o kit estão bem legais, né? Qual o retorno que você teve até agora das pessoas que acompanham os eventos promovidos por vocês em relação a esse kit? E aproveito também para te pedir para convidar, né, os nossos ouvintes a estarem presentes na Canarinho Run lá no Recreio dos Bandeirantes no dia 24 de maio.
7: É isso aí. Cara, vou te falar, eu acho que, Tayana, minha amiga, foi um dos melhores, acho que um dos mais kits mais bonitos que o nosso criativo aí pôde produzir, sabe? A camisa tá linda com os anos dos títulos da nossa seleção, né, Canarinho. Então tá estampado na camisa, a camisa ficou muito linda, a medalha tá linda demais, tá super de qualidade. Atenção a todos aí, ó, podem participar, venham participar da Canarinho Run. 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Quem usa o Gol de Placa paga a inscrição com um super desconto.
6: A informação quentíssima, então, para os nossos ouvintes agora, que ninguém pode ficar de fora mesmo dessa prova. Robson, mais uma vez quero te agradecer por marcar presença mais uma vez aqui no Vem Pra Largada, por sempre aceitar os nossos convites. Robson Martins, porta-voz da Corre Eventos, conversando com a gente. Um bom evento para você, uma boa prova, e até a próxima, meu amigo. Um abraço.
7: Um abraço, minha amiga, até a próxima. E você também é nossa convidada, hein? Vem participar assim que puder. Vem aqui correr algumas provas nossas aqui no Recreio dos Bandeirantes, e você e todos os ouvintes serão muito bem-vindos. E muito obrigado por mais essa oportunidade, tá? Um grande abraço e sucesso.
6: Opa, com certeza. Um abraço. Tchau, tchau.
7: Tchau.
6: Reforçando que as inscrições para Canarinho Run podem ser feitas pelo site ticketsports.com.br. Na semana que vem eu volto com mais. Um abraço para vocês.
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1: Valeu, Tayana. Tayana Oliveira, que tá sempre aqui falando sobre corrida. Achou um espaço pra botar o Arthur Neto pra correr dia 31?
0: Estarei lá.
1: Que estará lá correndo, tá tentando rolando. Me convencer aqui, eu tô falando que é difícil.
0: Bora aqui, ó. O Francelli vai também.
1: Eu corro da corrida. Eu gosto de correr, tá? Vou te falar, eu gosto. Não, ah. Eu gosto de correr. Sim. Eu acho uma prática esportiva muito importante e interessante. Agora, o meu joelho já não concorda comigo.
0: É, o meu também não.
1: E nem o meu peso. Eu tenho um pouco de preguiça. Mas
0: eu tô querendo dar exemplo pra minha filha, entendeu?
1: Justo.
0: Inclusive, comecei a tentar tocar violão.
1: Olha só.
0: O dedo todo rebentado já.
1: Teu amigo não concordou em dar aula?
0: É, verdade. Teu amigo meu que falou, não, vou te dar umas aulas.
1: Gente... É, pois é.
0: Não... E não rolou?
1: É, a gente pode também conversar. Ele... Não, rola um negócio. Porque também ele... teu amigo tá enferrujado, entendeu?
0: Ele complicar. Queria também cobrar R$300 a hora, eu não...
1: Mentira. Quem dera. Nossa, um ótimo somatório.
0: Imagina.
1: Um ótimo somatório de renda. R$300 por hora, dou aula tranquilo, que isso.
0: A 5 horas de aula, se quiser.
1: Mas é isso, não vou correr por enquanto, mas Arthur Neto está lá. Valeu, Tayana Oliveira.
0: O último lugar tá garantido.
1: É meu. É a medalha de participação. Eu já ganhei medalha de participação quando era pequeno.
0: É mesmo? É fofo.
1: Eu também, é fofo. Mas enfim, vamos falar um pouquinho da seleção brasileira, né? Tem a vinheta aí da seleção? Foi da Copa, pré-lista, tá certo? Que é isso, momento de Copa?
0: 50 nomes, né?
1: Vamos passar aqui pela pré-lista? Vamos lá, cada um fala um, como é que a gente vai fazer? Aí,
0: vamos chegar lá na pré-lista.
1: Vamos lá.
0: Deixa eu chegar na pré-lista.
1: Vamos falar os goleiros.
0: Vai.
1: Alisson, Bento, Ederson, Hugo Souza, John. Do Botafogo e o Everton do Grêmio, ex-Palmeiras. Justo essa lista aí.
0: Ah, vamos por partes, né?
1: É, eu acho que tá boa a lista. Legal. Eu acho que é como meu amigo falou ontem. A lista da seleção é 3 goleiros, Ibanhas, Danilo. É isso, assim. Acho que qualquer um desses 3 goleiros vai caber. Não tá fazendo muita diferença. Eu acho que o Alisson tem que ser titular, mas fora isso. Eu não confio tanto no Bento, não confio tanto no Ederson, não confio tanto no Hugo Souza. Acho que eu confio mais no John, viu? Eu acho que o John é um nome, pelo que ele apresentou no Botafogo, né? Não tô acompanhando agora no Nottingham Forest, mas eu confiaria
0: no John. Eu vinha fazendo uma campanha pelo Ederson, né? Mas o Ederson, quando tem chance também,
1: meu amigo,
0: ele avacalha tudo, então...
1: É isso.
0: Vamos de Alisson.
1: Vamos lá, defensores.
0: Vai Alexandro, Bremer, Danilo, Douglas Santos, Gabriel Magalhães, Ibanhes, Fabrício Bruno, Kaique Bruno, Léo Pereira, Léo Ortiz, Luciano Juba, Marquinhos, Thiago Silva, Vitinho e Wesley.
1: Olha, Thiago Silva aqui seria muito legal de ver na seleção de volta, né? Seria ótimo. Ganhou o Campeonato Português lá com o Porto, é um cara muito importante.
0: Vencedor, acima de tudo.
1: Vencedor. Luciano Juba, eu acho legal estar nessa pré-lista, pelo que ele tá jogando no Bahia, tá dando assistência a rodo, tá salvando o gol, enfim, o cara tá muito bem. Mas eu acho que não vai fugir muito de Bremer, Danilo, Alexandro, Douglas Santos, Ibanhes, Léo Pereira e Wesley, né? Acho que não... E Marquinhos, claro, né? Não vai fugir muito disso. Agora, meio campo, Andrés Pereira, Andrés Santos, Bruno Guimarães, Casimiro, Danilo, do Botafogo, Ederson, Fabinho, Gabriel Sara, Gerson, João Gomes, Paquetá e Matheus Pereira. Daí, eu acho que a surpresa, entre muitas aspas, vai ser o Paquetá, né? A convocação final.
0: Legal ter visto o Matheus Pereira também.
1: Também, uma lembrança importante. Agora, atacante pra gente fechar, Anthony Hendrick, Gabriel Martins, Martinelli, Igor Jesus, Igor Thiago, João Pedro, Caio Jorge, Luiz Henrique, Matheus Cunha, Neymar tá aí na pré-lista, né? Depois a gente debate isso.
0: É.
1: Pedro do Flamengo, Rafinha, Rayan, muito legal tá aí o Rayan.
0: Muito bom.
1: Richarlison, Samuel Lino e Vini Júnior. Enfim, Samuel Lino é citação aí, né? Eu acho que é muito difícil que ele vá, mas enfim. Gostei dessa pré-lista, acho que tá dentro do que a gente viu aí nesse período de Copa, que foi muito turbulento, mas é isso. Kelly Muniz já chegou aqui, né?
0: Pressão em todo mundo.
1: Já tá botando pressão em todo mundo.
0: Tá igual um celote.
1: Reclamou do Neymar na pré-lista. Vamos ter que concordar, né? Eu acho que a gente tem que chamar a Kelly pra participar dos debates aqui.
0: Verdade.
1: Principalmente quando o Thalisson vier com um argumento aí de que Neymar na Copa, meu amigo.
0: No dia que a gente for discutir,
1: a Kelly vai entrar.
4: Então tá bom.
0: Seu reforço. Contrapor o Thalisson.
1: Mas é isso.
0: Acabou, né?
1: Fica agora com o Radar Sputnik com a Kelly Muniz. Logo depois, tem eu no
0: Inhota. Tem eu.
1: Tem eu no Inhota.
4: Ele tá aqui todo dia, toda hora.
1: É, folguinha pra minha voz. Complicado. E depois, enfim, fica aí com a programação da Rádio Sputnik. Amanhã a gente tá de volta, provavelmente com o Thalisson Martins. Um abraço pra ele, boa recuperação aí pra Ana Lua. Né? Um beijo. E é isso. Um abraço e até amanhã. Tchau, tchau.
0: Tchau, tchau. Vamos almoçar.
1: Beijo.
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9: Hoje é terça-feira, 12 de maio de 2026. Integrantes do governo têm buscado interlocução com o ministro Cássio Nunes Marques para cobrar atenção e firmeza no combate às fake news durante o processo eleitoral deste ano. O magistrado assume hoje o comando do Tribunal Superior Eleitoral. Nunes Marques foi indicado ao STF pelo ex-presidente Jair Bolsonaro e é conhecido por ter perfil comedido e pouco afeito ao embate. No entanto, auxiliares petistas temem que o diálogo dele com partidos de direita influencie as decisões. Por outro lado, integrantes da direita dizem que a nova composição equilibra as peças do tabuleiro eleitoral, já que André Mendonça assume a vice-presidência do TSE. Esta será a primeira vez que ministros indicados por Bolsonaro vão comandar a Corte Eleitoral durante um pleito. A Organização Mundial da Saúde afirmou hoje que o trabalho não terminou com a repatriação dos passageiros do cruzeiro afetados por hantavírus e pediu aos países que sigam diretrizes porque podem surgir mais casos de contágio. Dos evacuados do navio Rondios, até agora, 3 pessoas testaram positivo para hantavírus, uma doença contagiosa pouco frequente e sem vacina. São uma francesa, um americano e um espanhol. No total, dos cerca de 150 passageiros e tripulantes que estiveram a bordo do cruzeiro, há 7 casos confirmados e outros prováveis, além de 3 pessoas mortas. O Rondios, que iniciou sua viagem em 1º de abril em Ushuaia, na Argentina, deverá chegar no fim de semana aos Países Baixos. O tipo de vírus detectado a bordo do cruzeiro, a cepa Andes, é uma variante que pode ser transmitida de pessoa para pessoa. O hantavírus geralmente é transmitido a partir de roedores infectados. O Ministério Público do Rio de Janeiro denunciou 11 policiais militares e cumpriu um mandado de prisão hoje. O cabo Michel Maia Rodrigues, detido na ação, e outros 10 agentes recebiam propina de comerciantes por serviço de segurança durante o expediente em Belfor Roxo, na Baixada Fluminense. A Justiça Militar ordenou o afastamento

0: extensão da via. Na Avenida Nossa Senhora de Copacabana, o trânsito é lento na altura da Rua Ronald de Carvalho, mas tem boas condições em outros trechos. A Avenida Atlântica apresenta boa movimentação tanto no sentido Leme quanto em direção a Ipanema. Na Rua Ronald de Carvalho, em Copacabana, os motoristas devem ter atenção porque a via está interditada por conta de um incêndio em imóvel na altura da Nossa Senhora de Copacabana e por isso essa complicação na via. O Corpo de Bombeiros e a Guarda Municipal atuam no local e o trânsito apresenta lentidão desde a altura da Rua Fernando Mendes. Kelly Muniz para o Radar Sputnik, no horário de Brasília, 12:04. Boa tarde.
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2: Olá, ouvinte. Seja bem-vinda e bem-vindo aqui ao podcast Em Órbita. Por aqui a gente traz as principais novidades e debate temas importantes no mundo da ciência e da tecnologia. Eu sou Yuri Hildebrand e a gente vai ao ar 3 vezes na semana. Você pode nos ouvir tanto nas plataformas de áudio quanto na Rádio Sputnik, na Metropolitana 80.5 FM do Rio de Janeiro. Lembrando você que nos ouve que o nosso WhatsApp está aberto para receber dúvidas de tecnologia no quadro Ajuda Tech. Então manda lá o que você está querendo entender melhor de tecnologia que a gente traz aqui explicadinho para você. É só mandar um alô para o número 21 98065 0066. Nesse episódio, a gente fala sobre o tratamento das águas fluminenses, né? Mais especificamente pensando na capital do Rio de Janeiro e na Baía de Guanabara. Por anos, esse tem sido um grande problema para a população, né? Seja pensando em lazer, já que a poluição afastou muita gente de praias mais próximas de casa, ou mesmo no sentido econômico, né? Existe uma relação muito forte do cidadão fluminense com as nossas águas, e esse afastamento de certas regiões prejudica bastante. Também é importante falar sobre como se construiu a cidade do Rio, né? São muitos rios passando por aqui e desaguando no mar, né? Como o Rio Carioca, o Rio Maracanã, o Rio Acari, o Rio Trapicheiros, entre muitos outros, né? E esses rios acabaram recebendo rede de esgoto, enfim, desembocando no mar diretamente. E a nossa região inteira era formada por mangues. E a nossa região inteira, antes de muitas zonas serem aterradas, eram formadas por mangues, né? Que é um bioma bem específico e denso, que acaba concentrando bastante biomassa por padrão. Esses mangues seguem presentes, tá? Em boa parte da Baía de Guanabara, e com a forte urbanização e também a pouca atenção dada por anos a isso, virou algo comum ver lixo concentrado nesses mangues, quando você passa pela linha vermelha, por exemplo, enfim, entre outras áreas da cidade. E aí, pensando em mar aberto, a lógica é outra. O lixo fica menos visível na maior parte das vezes, já que o fluxo de água é maior. Mas, ainda assim, existem situações de menos balneabilidade, né, por exemplo, que podem prejudicar a nossa saúde. E já foi bem mais comum também abrir o site do INEA, que é o Instituto Estadual do Ambiente, e ver várias praias como impróprias para banho, mesmo nas regiões mais abertas. Mas eu vou falar também, as soluções de tratamento são bem antigas, viu? Uma delas é o emissário submarino, que é uma tubulação comprida que segue alguns quilômetros mar adentro até soltar o esgoto da cidade na água. E o primeiro deles foi o emissário de Ipanema, que completou 50 anos em 2025, né? Esse ano já vai para 51, e deságua a 4,3 quilômetros de distância da orla. Por ele vai o esgoto de 700 mil pessoas que moram ali na região, né? De Ipanema e outras áreas da Zona Sul. Claro, depois de 50 anos funcionando, são muitos reparos necessários, além da limpeza desses emissários, né? Em 2021, teve uma licitação que substituiu alguns serviços de saneamento aqui no Rio, relacionados ao tratamento de água do estado, trocando a estatal SEDAI pela parceria público-privada junto à Águas do Rio. Segundo a empresa, depois disso, teve um crescimento em investimentos na área, né? E diversos trabalhos foram feitos para limpar esses emissários, além de resgatar outras tecnologias pensando no tratamento das águas e também da recuperação da Baía de Guanabara. A verdade é que, aparentemente, tem funcionado, né? Esse trabalho tem tido alguns resultados positivos, sobretudo quando a gente considera o trabalho analítico do INEA, né? Ou seja, algo baseado em dados, né? O INEA coleta amostras com frequência e faz análises de qualidade em laboratório. O laboratório deles fica lá na Barra da Tijuca, inclusive. Mas primeiro, vamos saber mais sobre as ações tomadas hoje no Rio, pensando em saneamento e também como esse trabalho tem melhorado as condições das águas por aqui. E aí, para entender como é feito esse tratamento de esgoto no Rio de Janeiro antes de desaguar na Baía de Guanabara e no litoral carioca, além do funcionamento dos emissários submarinos em si e outras tecnologias, a gente conversa agora com Renan Mendonça, que é diretor executivo da Águas do Rio. Bem-vindo, Renan, aqui ao Em Órbita. Muito obrigado pela participação com a gente.
3: Obrigado, eu que agradeço o convite de participar. Pra gente é uma satisfação enorme estar aqui, contar um pouquinho do trabalho que a gente vem desenvolvendo ao longo desses 4 anos de contrato aqui no Rio de Janeiro. Muitas conquistas e muita coisa a ser feita ainda, então acho que é um momento legal de a gente esclarecer algumas dúvidas, contar um pouquinho dessa trajetória

0: trajetória até aqui e o que a gente tem daí pra frente. Então, obrigado pelo convite, é um prazer enorme estar aqui com vocês.
1: Ai, valeu, uma honra pra gente receber vocês aqui pra explicar um pouquinho mais sobre isso que é tão importante, né? Uma cidade tão relacionada ao mar, né? Como o Rio de Janeiro, a gente é importante que a gente saiba como é feito esse tratamento e também a nossa relação com as praias, né? A gente tá falando aqui de balneabilidade, então vai ser um papo muito interessante. E aí, Renan, pra começar, né? Quais são as principais tecnologias de tratamento de esgoto que estão em atividade atualmente no Rio, né? Além dos emissários submarinos, que a gente tá falando um pouquinho com mais especificidade, e queria entender como que as tecnologias atuais se integram a essas estruturas que já têm mais de 50 anos de operação, né? Explica um pouquinho pra gente.
0: Eu acho que, pra dar um pouco de contexto, primeiro de como funciona esse sistema de tratamento de esgoto, a gente tem, pra zona sul do Rio de Janeiro, o interceptor oceânico e o emissário submarino. Então, todo o esgoto da zona sul, ele é destinado ao emissário submarino, tanto através do interceptor oceânico, quanto através de estações de bombeamento de esgoto sendo destinadas ao emissário submarino. Quando a gente traz para a zona norte, nós temos as estações de tratamento de esgoto, então estação de tratamento Alegria, estação de tratamento da Ilha, da Penha, né? Então são sistemas comuns numa rotina de tratamento de esgoto, são as estações de tratamento, dividindo nesses dois cenários, interceptor e tratamento. Nós temos um centro de operações integradas, que a gente costuma falar que ele não dorme, ele é 24 horas, centro de operações integradas da Águas do Rio, que ele acompanha 24 horas por dia, 7 dias por semana, todos esses sistemas de esgotamento sanitário. Quando nós começamos a concessão aqui, há 4 anos atrás, em novembro de 21, a gente dividiu essas ações, olhando para o sistema de esgotamento sanitário como um todo, em algumas frentes. Então, no primeiro momento, a gente buscou recuperar todas as estruturas existentes. Então, tinha muita coisa implementada existente e que não estava funcionando, então a gente fez substituição de bombas, implementação de novos sistemas, reparos de redes quebradas, né, tudo isso para garantir o funcionamento do sistema, recuperação das estações de tratamento, tudo isso para garantir o funcionamento do sistema de esgotamento sanitário. E aí a gente vai poder detalhar um pouco mais a questão da limpeza do interceptor oceânico, né, entre várias outras atividades aqui. A gente fez uma frente de fiscalização muito forte de ligações clandestinas de esgoto, indo de afluente em afluente, de rio em rio, trabalhando essa questão das ligações clandestinas de esgoto, fazendo um trabalho de fiscalização muito forte. E uma terceira frente, que é o trabalho de conscientização ambiental. Então, eu costumo falar que uma das metas, né, do nosso contrato, e a gente fez, é uma meta contratual, mas virou uma obsessão da companhia, uma obsessão da Águas do Rio, que é a recuperação da Baía de Guanabara. Mas a gente costuma falar que ali um trabalho é várias mãos, né? Então a gente tem como a Águas do Rio, com a missão de garantir o sistema de esgotamento sanitário, coleta e tratamento da forma adequada, a gente tem os órgãos competentes pela drenagem, pelos resíduos, do cuidado com essas atividades, as entregas dessas atividades, e a população como um todo, da conscientização, né? Então a gente dá muito exemplo assim, o sofá que aparece na Baía de Guanabara, ele não vem através de uma rede de esgoto, né? Então o compromisso com a Baía de Guanabara, ele é um compromisso de todo mundo, né? E a gente vem ao longo desses 4 anos desenvolvendo atividades, trabalhando nessas 3 frentes que eu falei, então garantindo o funcionamento do sistema, atuando com o combate à fiscalização e com programas de conscientização, mostrando que as ações que todos nós fazemos refletem diretamente na Baía de Guanabara.
1: Ah, muito legal. Até usando esse gancho aqui, né? Você falou de Baía de Guanabara e a gente estava falando também das outras tecnologias relacionadas, tanto Zona Sul, Zona Norte. Como é que é a diferença do tratamento pensando em Baía de Guanabara e as praias oceânicas em si? Tem diferenças específicas, né? E esse trabalho de recuperação da Baía de Guanabara, como você falou, eu acho que é uma coisa que todo carioca cresce querendo, né? Que a Baía de Guanabara volte a ser o que já foi em algum momento. Queria que você diferenciasse esses dois cenários, né? As praias oceânicas e a Baía de Guanabara com relação a tratamentos e estruturas. Queria entender se pro tratamento da Baía de Guanabara também são usadas estruturas como os emissários e essas outras que você trouxe.
0: Vou tentar separar aqui. Quando a gente olha para as praias, né, principalmente aqui da Zona Sul, elas, como eu falei, elas têm a destinação do emissário, então Praia da Glória, Praia do Flamengo, Praia de Botafogo, todo esse esgoto da Zona Sul, ele é destinado para o emissário submarino. Então, quando a gente fala da balneabilidade da Praia do Flamengo, por exemplo, né, a gente fez um trabalho muito forte. Como é que funciona esse sistema? A gente tem um interceptor oceânico, que ele é uma grande tubulação, 9 quilômetros de distância, ele sai mais ou menos ali da Lapa, e ele vai até Copacabana ali no Posto 5, é uma tubulação de 9 quilômetros de comprimento. A gente está falando de uma tubulação de 5 metros de largura por 5 de altura, então a gente tem uma tubulação de 50 anos, né? A gente tem fotos de carros, dois carros estacionados, um do lado dentro do outro no período da construção, então a gente tá falando de um negócio monstruoso. E quando a gente assumiu a concessão, a gente identificou essa tubulação com boa parte dela assoreada. Ela tava com quase metade dela comprometida com resíduos. Então isso reduzia a capacidade de transporte de esgoto dentro dela. Então qual que foi uma ação de imediato que nós fizemos? Nós fizemos a limpeza desse interceptor oceânico, e aí é um trabalho com muita tecnologia, com equipamento, nós tiramos 3 mil toneladas de resíduo desse interceptor oceânico. Então você imagina, e dali saiu de tudo um pouco, né? Saiu placa de moto, saiu tudo quanto é tipo de cone, tudo quanto é tipo de resíduo que tinha lá.
1: Sofá.
0: O sofá não chegou no interceptor. E a gente fez esse trabalho de limpeza, possibilitando uma fluidez maior nesse sistema de esgotamento sanitário. Quando nós ganhamos a fluidez desse interceptor oceânico, a gente conseguiu direcionar resíduos, esgoto de alguns bairros, algumas localidades para ele. Então, a Praia do Flamengo, quando a gente ganhou essa limpeza do interceptor oceânico, nós conseguimos fazer um desvio do Rio Carioca, né, que a gente já vem fazendo um trabalho de fiscalização dele, de combate à ligação com o destino. Nós fizemos esse desvio do Rio Carioca, evitando o descarte de esgoto que tinha na Praia do Flamengo, trazendo a balneabilidade da Praia do Flamengo. Então, hoje a gente está indo aí para cerca de quase 3 anos de balneabilidade na Praia do Flamengo. Era o antigo, virou o Caribrejo, né? Antigo Caribrejo, muito em virtude dessa recuperação do interceptor oceânico. E aí nós tivemos Praia da Glória, a Enseada de Botafogo, que ainda a gente tem alguns desafios ali, porque Botafogo tem uma particularidade diferente, e é importante explicar, de impacto da Baía de Guanabara na Praia de Botafogo, né? Ela é como se fosse uma enseada, né? Ela fica quase que no cantinho, digamos assim, da Baía de Guanabara, e a circulação da água ali é diferente. Então, às vezes, as pessoas falam, poxa, mas a Praia do Flamengo tá do lado, a Praia de Botafogo não é a mesma água? Não, ali tem uma questão hidrodinâmica diferente, que a gente tá se aprofundando para poder tá mitigando qualquer tipo de problema na Praia de Botafogo. Ali a água circula numa constância menor, isso dificulta a questão da vulnerabilidade. Pra você ter uma ideia, a Baía de Guanabara, ela tem uma capacidade de renovação de água, isso é muito legal de compartilhar, de a cada 15 dias de troca de água da Baía de Guanabara. Então, quando você faz um trabalho muito assertivo, o resultado aparece muito rápido. Foi o que aconteceu com a Praia do Flamengo. Então, quando a gente tirou toda essa contribuição de esgoto que caiu na Praia do Flamengo, a gente teve um impacto assim muito rápido. Praia do Flamengo, Praia da Glória, a Enseada de Botafogo agora com esse desafio. Então, na Zona Sul, quando a gente olha para o sistema de esgoto, a Baía de Guanabara tem o impacto ali, e o trabalho que foi feito nesse interceptor oceânico, nessa grande tubulação, ele afeta diretamente. Quando a gente olha para outra ponta da Zona Sul, que é São Conrado, é um outro sistema, né? Então a gente tem as estações de bombeamento de esgoto que vem trazendo desde da Lagoa, de Botafogo, esses bairros, e chegando na estação de bombeamento de São Conrado, consequentemente do Leblon, indo para o emissário submarino. Nós fizemos a recuperação de todas as estações de bombeamento, permitindo também que São Conrado, no ano passado nós tivemos 85% do ano com ela, com balneabilidade. Ali tinha um impacto, era muito evidente também da comunidade, então a gente fez também interceptação desse esgoto que vinha da Rocinha, possibilitando uma frequência da balneabilidade de São Conrado. Quando a gente olha, por exemplo, a Praia da Bica, né, na Ilha do Governador, a gente já estava falando da necessidade de recuperação de redes ali no entorno e da estação de tratamento da Ilha do Governador. Então nós fizemos investimentos ali e hoje conseguimos, a gente já tem frequência de balneabilidade da Praia da Bica. Paquetá, que também tem uma influência muito grande da Baía de Guanabara, nós fizemos um investimento lá, uma rede subaquática de quase 9 quilômetros, possibilitando também a balneabilidade de Paquetá. O sistema do emissário submarino muito destinado para a Zona Sul. Baía de Guanabara impacta praticamente que todo o sistema, e a recuperação das estações de tratamento de esgoto das áreas que não são impactadas pelo emissário foram fundamentais para a balneabilidade dessas praias.
1: Ah, muito legal. Não é, você falou aí do Caribrejo, a gente estava conversando em off, né? Eu cresci no Flamengo, cresci ouvindo que não dava para mergulhar de jeito nenhum. Uma vez meu pai até me levou, minha mãe deu uma bronca nele, me deu um esporro também. Falou, não dá pra entrar na Praia do Flamengo, não tem condição. E realmente, assim, o cheiro de esgoto era muito forte ali perto da estação de tratamento e é notável a diferença. Tem até, você falou da Praia da Glória, né? Tem aquela prainha pequenininha que ali é um achado, né? Tem muita gente frequentando hoje e eu imagino que passe muito pelo trabalho de recuperação da Baía. E aí, falando dessa recuperação da balneabilidade, recentemente teve até um momento que todos assim, né? Eu acredito que a maioria das praias tem um ficado próprio. Ao mesmo tempo, isso foi um um momento muito específico, eu lembro que isso foi bastante noticiado. É, queria entender então a relação desse trabalho feito pela Águas do Rio com essa recuperação de qualidade e como o tratamento feito especificamente na Baía de Guanabara permitiu essas melhorias. Aí é mais falando sobre esse tratamento local, né? Você falou da Ilha do Governador, da Ilha de Paquetá, né? Esse tratamento de esgoto mais específico. Eu acho que a própria recuperação do interceptor oceânico da Praia do Flamengo, como isso impacta, né? Na balneabilidade na Baía de Guanabara.
0: É, a gente, quando nós começamos aqui, né, o contrato de concessão, a gente procurou alguns símbolos, né? Então, nos incomodava muito a questão do aterro do Flamengo. Você vê, assim, pra mim, uma das coisas mais bonitas do mundo, né? E ver que as pessoas não podiam tomar banho na Praia do Flamengo. Então, a gente dedicou esforço a entender como que funcionava isso pra gente poder trazer a solução. Pra gente, é um motivo de muito orgulho essa conquista da balneabilidade. Eu tinha o desafio até pessoal, falei, eu ainda vou nadar nessa Praia do Flamengo e eu faço natação lá na escolinha da Praia do Flamengo. E ver toda essa transformação acontecer, que traz impacto para todo mundo ali, pra gente é muito relevante. Então a gente fala da balneabilidade e hoje a gente vai ao final de semana ali, a praia tá lotada, né, todo mundo se fluindo, mas a gente traz a reboque outras questões, né, valorização imobiliária, né, então a gente tem muito relato da alta valorização imobiliária que teve no ativo, turismo, o impacto pros comércios. Nós fizemos uma pesquisa qualitativa ali com os comerciantes da Praia do Flamengo e 95% identificaram um aumento significativo de vendas, né, para eles, de melhoria da questão econômica. Então, ver esse impacto em diversos âmbitos para a gente é muito, muito relevante. Na Praia do Flamengo, o impacto direto foi dessa recuperação do interceptor oceânico e das estações de bombeamento que tem de esgoto no entorno. Então, quando a gente conseguiu tirar essa contribuição, né, todo o trabalho que a gente veio fazendo no Rio Carioca de combate às ligações clandestinas de esgoto, a gente tinha, foram cerca de 300 ligações clandestinas de esgoto que a gente identificou ao longo desse processo. Quando a gente fez o combate a essas ligações clandestinas de esgoto e os investimentos, principalmente da limpeza do interceptor oceânico, que possibilitou esse desvio do Rio Carioca e de todos os afluentes que se conectavam com a Praia do Flamengo, a gente conseguiu trazer essa banabilidade e de uma forma super estável, né? Lembrando que esse sistema de esgoto do entorno ali é o que a gente chama de um sistema de tempo seco, né? Então, um sistema que ele funciona muito em virtude, trabalhando junto com a drenagem, que é um sistema super comum e característico em cidades litorâneas, e que com a despoluição desse interceptor oceânico, a recuperação de estações de bombeamento como a elevatória da Parafuso, que é muito famosa no Poço 5 de Copacabana, isso permitiu que a gente tivesse a fluidez desse sistema, a recuperação e consequentemente, para nosso orgulho, a gente carrega com muito orgulho essa conquista, a balneabilidade da Praia do Flamengo.
1: Queria que você falasse um pouquinho do tratamento e monitoramento específico por regiões. E aí você tinha falado da Ilha do Governador, né? Tem muita praia lá. Também já ouvi muita história sobre como as praias da ilha eram famosas, né? Você tem ali muitos quiosques, por exemplo, né? As praias ali que já eram muito movimentadas e aí depois ficaram menos movimentadas e agora tá tendo uma recuperação. Queria que você falasse especificamente desse trabalho de recuperação da Ilha do Governador e também puxar pra Ilha de Paquetá, né? Teve até a visita do Príncipe William aí no Rio e ele chegou aí lá, né? Conta um pouquinho pra gente desse processo.
0: Como falei, assim, a gente tem um desafio, né, grande no Rio de Janeiro, muita coisa feita ao longo desses 4 anos e muita coisa a ser feita ao longo dos próximos anos. Então, quando a gente fala de Baía de Guanabara, a gente está falando de, ao longo desse processo, de quase 3 bilhões de reais de investimentos para a gente contribuir para essa despoluição da Baía de Guanabara. Então, hoje a gente tem uma frente muito, muito dedicada a olhar para isso. Quando a gente olha para a questão da Ilha do Governador, a gente também, logo de início, um desafio de entender como que era a dinâmica. Nós fizemos quase 9 quilômetros de substituição de redes, então a gente tinha redes quebradas, necessidade de interligar alguns pontos à estação de tratamento da Ilha do Governador. Fizemos uma modernização na estação de tratamento da Ilha do Governador para poder estar avançando com esse sistema de esgotamento sanitário e atingindo balneabilidades como a da Praia da Bica e entre outras que a gente vem trabalhando ao longo desse processo. Você tocou num ponto que é relevante, que é a questão do resíduo, né? Então, como falei, a gente tem esses programas de conscientização ambiental para poder fazer esse trabalho a várias mãos. Não adianta a gente fazer todo o tratamento do esgoto se a gente continua vendo garrafa pet nas praias, a gente continua vendo sofá que aparece na Baía de Guanabara. Então esse trabalho a quatro mãos pra gente é super relevante. Na Ilha do Governador especificamente foram 11 milhões de reais de investimentos em todo o sistema de esgotamento sanitário para que a gente possa atingir resultados como esse. Alguns pontos ainda serem tratados, né? E a gente fez um trabalho de diagnóstico muito, muito importante para ir implementando as ações. Essa recuperação ela não é da noite pro dia, então a gente quando consegue resultados como Praia do Flamengo, Paquetá, que vou falar um pouco agora também, é, Praia da Bica, gera uma ansiedade muito, tipo, poxa, quando vocês vão resolver tudo, né? A gente sabe que é um trabalho a médio e longo prazo, além dos investimentos, o ecossistema tem o seu, a sua recuperação natural, né? Então tem um tempo, mas o importante é a gente garantir os esforços e dedicação para resolver os problemas. Então, eles, o governador, quase 11 milhões de reais de investimentos para atingir resultados como o que a gente tem na Praia da Bica hoje. Quando a gente olha para Paquetá, foi um desafio que a gente encarou logo de início, né? Fizemos 9 quilômetros de tubulação subaquática, um desafio super diferente, interligando tudo, Paquetá, todo o sistema de esgotamento sanitário, e ali a gente conseguiu tirar todo esse resíduo que ia para ele de Paquetá e atingindo um índice de balneabilidade super satisfatório também com esses investimentos que foram feitos. Então são conquistas que também nos orgulham muito, e desafios como o de Paquetá que a gente encarou logo de início, a gente entendia que era super relevante resolver, né?
1: Você falou aí desse processo de construção, 9 quilômetros de tubulação. Cara, uma curiosidade, acho muito grande minha e com certeza dos nossos ouvintes, é como é feito esse trabalho de construção, né? É muita experiência necessária, né? Um trabalho muito grande, uma tubulação grande. No caso de Paquetá, por exemplo, e acho que dá pra gente puxar também da Praia do Flamengo, né? Você falou de recuperação dos interceptores que já existiam, mas tem estruturas novas também nesse meio, né? Como é que é esse trabalho de construção aí subaquática? Explica um pouco pra gente.
0: Vamos lá, eu acho que é importante reforçar a primeira experiência da companhia, né? A Egea hoje, a holding da Águas do Rio, é uma companhia, é a segunda maior empresa privada do país, né? Hoje nós temos quase 900 cidades, é uma companhia muito experiente, com muito know-how de atuação em diversos tipos de sistema, né? Então a gente costuma falar que uma das nossas características é a Brasicidades. A gente tem cidades do norte ao sul do país. Isso traz um know-how muito, muito significativo para que a gente possa aplicar isso nas soluções do dia a dia. A gente investe muito em tecnologia, é uma empresa obcecada por tecnologia e novos processos, e essa experiência faz com que a gente possa chegar aqui e resolver de fato, atuar de fato nos problemas. Quando nós chegamos aqui, foi feito um diagnóstico de quais eram as ações que precisavam serem feitas, e quando a gente fala do interceptor oceânico, que talvez seja uma das grandes conquistas, é um trabalho de... A gente faz um trabalho de dimensionamento, né? Então a gente identificou esse assoreamento, contratamos empresas especializadas para fazer essa limpeza do interceptor. Então a gente identificou que ao longo de toda essa tubulação estavam faltando grades, porque como ela é uma tubulação que ela recebe também resíduos de drenagem pluvial, então não é só esgoto bruto que passa ali, né? Vem resíduos de fato. Então a gente colocou sistemas de gradeamento ao longo dessa tubulação para que a gente possa evitar que esses resíduos passem por ela, e contratamos uma empresa especializada para nos auxiliar na limpeza desse interceptor. Então como que é feito? Ao longo desse interceptor a gente tem tampas de acesso nele, que a gente chama dos PVs, né? Que são postos de visitas, e a gente acessa essas tampas e faz uma sucção mesmo do resíduo que tá ali dentro, né? Então é difícil separar o interceptor, porque o esgoto precisa ir para algum lugar. Então isso faz com o sistema em funcionamento, acessando essas janelas que a gente chama e fazendo toda essa sucção do interceptor oceânico. Posteriormente a gente continua fazendo o acompanhamento disso. Então a gente tem uma técnica, eu vou falar um tecnicismo aqui, que a gente chama de batimetria, né? Então a gente faz a batimetria para entender de fato qual que é o nível de areia que está naquele interceptor, para a gente monitorar de quanto em quanto tempo que a gente precisa fazer uma limpeza novamente. Então a gente está falando de um interceptor implantado há 50 anos que não sofria manutenção. Então hoje, além da limpeza dele, a gente faz o acompanhamento através da batimetria desse nível de areia, de resíduo, de sujeira que possa estar dentro do interceptor. Foram instaladas grades ao longo dele, né? Então nessas grades a gente faz a limpeza com frequência, garantindo que ele possa continuar com a sua fluidez. A gente monitora o nível dele, né? Então em períodos de chuva ele tem um nível máximo, um nível mínimo, então a gente faz o acompanhamento desse nível para que a gente possa ter o funcionamento dele. Além disso, a avaliação das estações de bombeamento. Então, a gente implementou uma nova estação no Flamengo, que é a estação de bombeamento da Praça do Índio, né? Que nos possibilitou também trazer todo o esgoto dessa região do Flamengo para o interceptor oceânico, fazer esse bombeamento. A recuperação da elevatória parafuso, que é uma elevatória que fica na frente da... não fica no posto 5, não, em Copacabana. Elevatória, essa estação de bombeamento, né? No posto 5 de Copacabana, que a gente tinha muito o histórico ali da reclamação do mau cheiro de esgoto, né? Esse era um clássico. Elas estavam com as tampas todas comprometidas, fizemos uma recuperação dessas tampas e instalamos uma tecnologia de tratamento que faz lavagem dos gases. Então, é um tratamento que ele faz essa lavagem dos gases que são emitidos ali. É uma elevatória que ela tem bombas muito características. O nome da elevatória é parafuso, porque trabalha com parafuso de Arquimedes, é um tipo de bombeamento que ele gera muito gás. Então, esse gás, a gente faz o tratamento desse gás para que ele possa evitar o mau cheiro. A gente tem ali em Ipanema o emissário submarino, que é onde tem toda a destinação desse esgoto da Zona Sul, que a gente também, nós como assumimos, tinha um histórico de reclamação desse emissário submarino. A gente fez esse tratamento de gases que tinha ali também, evitando. Hoje a gente não tem mais relatos de cheiro de esgoto ali no início de Ipanema, onde tem a destinação do emissário, que é uma tubulação que ela fica 4,5 km para dentro do mar. São ações que a gente veio recuperando ao longo do tempo. A estação do Leblon, que fica ali no posto 12 do Leblon, nós fizemos toda a substituição de bombas, readequação de subestação para melhorar a performance dela, garantindo que ela conseguisse fazer toda a condução desse esgoto que passa ali também destinado ao emissário. Toda essa tecnologia, esse know-how, a gente atrás da companhia, dividido num diagnóstico, separando em ações, que é muito importante nessas frentes que eu te falei, né, tanto da conservação dos equipamentos quanto da fiscalização. Então, quando a gente fala de fiscalização, nós temos robôs, e são literalmente robôs, que percorrem todas as tubulações, identificando ligações clandestinas de esgoto, para que a gente possa fazer primeiro um trabalho de conscientização, né, e posteriormente um trabalho de fiscalização e até de multas, né, se for necessário, para que a gente possa garantir que não tem esgoto indo de forma indevida para os corpos hídricos. Então, a gente tem essa tecnologia, que são os robôs, que entra dentro das galerias de drenagem, a gente vai com câmeras, né, identificando onde tem essas possíveis contribuições para que a gente possa tá atuando. Então, tudo isso são ações ao longo desse tempo que a gente vem trabalhando ao longo do tempo, trazendo os resultados que a gente tem hoje.
1: Ai, que legal. Nossa, você comentou isso de robô, muito interessante. E aí, falando aqui, né, pro nosso ouvinte, esse episódio está sendo gravado numa quarta-feira, justamente no dia que vai ao ar o episódio sobre robôs usados pela Petrobras no processo de extração de petróleo, tratamento. Então, muito engraçado, né? Porque passou pela minha cabeça aqui, né? Como que é feito esse monitoramento, se isso passa por robôs, porque, né, é uma tecnologia que tem sido bastante usada. Inclusive, pro ouvinte, né, o episódio provavelmente já tá no ar no metropolitanarrio.com.br, você pode ir lá para ouvir. Mas voltando aqui pro nosso papo, eu queria que você falasse um pouquinho sobre essa questão de monitoramento, né? Além da recuperação, do tratamento e de todo esse processo, tem um monitoramento, né? Você chegou a comentar sobre uma central de monitoramento. Queria entender como é feito esse monitoramento no geral, e como se trabalha com relação a isso, né? E também se tem algum projeto relacionado a escolas. Você comentou dos projetos junto à prefeitura, né? Como que é essa relação com a educação, que eu acho que isso é a base pra gente conseguir manter, né, o que está sendo feito.
0: A gente, primeiro com relação ao monitoramento, nós temos o Centro de Operações Integradas, fica aqui no nosso escritório no centro do Rio, que ele funciona 24 horas por dia, 7 dias por semana, monitorando todos os ativos, todas as bombas, todas as válvulas dos sistemas de água e de esgoto. Hoje a gente tem todos esses sistemas de bombeamento, eles são automatizados. Então eu sei em tempo real se uma bomba, por exemplo, deu problema. E aí, apertando um botão, um operador, ele consegue religar uma bomba reserva, né? Então isso tudo é monitorado em tempo real. Eu tenho monitoramento das saídas de galerias pluviais, do índice pluviométrico. Então o nosso compromisso é que isso funcione sempre de maneira contínua. Quando a gente olha para a questão ambiental, super importante, a gente sempre reforça o compromisso de todos nós, concessionárias, órgãos competentes, sociedade civil como um todo, compromisso de todos nós com a recuperação do meio ambiente. E a gente tem um trabalho muito legal nas escolas, parceria com a prefeitura, com professores. A gente tem um programa Saúde Nota 10, que ele é um programa que percorre as escolas, trazendo conscientização ambiental de uma forma lúdica, né? Então a gente tem um teatro, né? Faz jogos, gincanas, fazendo toda a conscientização de quem vai ser o futuro dessa cidade, né, que são as crianças, né? A gente costuma até brincar que mudar a nossa cabeça de adulto é muito mais complicado, né? Então vamos cuidar de quem vai ser o futuro da cidade. Então, nós atingimos no final de 2025 1 milhão de crianças impactadas no Rio de Janeiro, com toda essa jornada nas escolas. Então, a gente está presente tanto com o nosso time fazendo essa visita nas escolas, quanto com o tema saneamento presente na grade escolar. Isso foi um trabalho muito legal, o impacto do programa Esse Rio é Meu. Procurarem lá na internet, vocês vão ver bastante detalhe desse programa, atingindo agora 1 milhão de crianças impactadas, que pra gente é super relevante. A gente tem histórias super legais até de funcionários nossos que conta que a criança chegou em casa e falou: oh, mãe, eu vi isso aqui na escola, aprendi isso aqui. Aí já vê o adulto jogando um lixo onde não deveria, já corrige o pai e a mãe, né? Então, a gente entende que o nosso trabalho, ele vai muito além de cuidar dos ativos. Cuidar dos ativos é o mínimo que a gente tem que fazer no dia a dia. Nosso trabalho, de fato, é gerar impacto para a população como um todo. Então, a gente fala da recuperação dos ativos, a gente fala da recuperação do ecossistema e aí a gente fala da educação ambiental, né? A gente tem um trabalho muito direcionado a todas essas vertentes para que a gente possa incentivar e empurrar todo mundo nessa jornada que é o saneamento. Hoje é um número até distante, assim, eu costumo falar, eu sou

0: da contribuição de todos esses atores, né, que a gente está falando aqui, para que a gente possa atingir esses objetivos de trazer o básico, que é saúde e dignidade para todo mundo.
1: Teve um episódio aqui que a gente fez sobre beleza e Rio de Janeiro, né? Essa relação aos ouvintes, está lá no metropolitanarrio.com.br. Existia a economia da baleia, né? A caça às baleias, foi proibido em 1987, mas até então a frequência da presença das baleias era uma coisa grande no Rio, né? Existia essa relação maior. E por muito tempo a gente ficou sem essa presença forte, né? Principalmente as baleias jubarte. Hoje a gente tem um retorno delas muito interessante. Inclusive, na entrada da Baía de Guanabara, né? A especialista que falou com a gente falou sobre isso. Queria que você fizesse um paralelo desse trabalho de tratamento das águas da Bahia, das praias oceânicas e a volta desses animais e até a presença maior de outros animais também, marinhos. Vocês têm um acompanhamento disso também, né?
0: Sim, isso pra gente é muito satisfatório de ver que a recuperação do o meio ambiente, ele responde às ações, né? Então, a gente vê esse impacto até de imediato, assim. Então, a gente começou a ver a volta das tartarugas. Você foi ali na... Se já tiveram oportunidade de ir ali na enseada do Flamengo, se você ficar ali, é uma coisa maravilhosa, assim, sabe? Você fica vendo aquele monte de tartaruga, assim. É impacto direto das ações que vem sendo feitas. A gente tá falando de quase 130 milhões de litros de esgotos que já foram retirados por dia da Baía de Guanabara, né? Então, são equivalente a 52 piscinas olímpicas, né? Quando a gente traz uma dimensão, assim, o retorno das baleias, que a gente teve o histórico, que há muitos anos elas não vinham pela Baía de Guanabara. Isso já é um sinal. Os próprios cardumes, ficou muito famoso, acho que foi no início do ano, final do ano passado, não sei, aquele cardume na Praia de Ipanema ali, teve uma mancha escura, e a gente recebeu uma enxurrada de perguntas, gente, o que é essa mancha escura? Eu falei, meu Deus, uma mancha escura na praia, quando a gente vê um cardume, uma coisa mais linda. Isso é reflexo dessas ações que vem sendo, que a gente já veio falando aqui, e ver o meio ambiente dando essa resposta pra gente é muito legal, é muito satisfatório. Quando a gente olha a Lagoa Rodrigo de Freitas, inúmeros peixes que são topo de cadeia, que a gente por muito tempo não via, voltando a frequentar o habitat, isso é a natureza reagindo. Então, quando a gente fala das baleias, os golfinhos também, as tartarugas, isso é o meio ambiente reagindo à recuperação que vem acontecendo. Eu não sei se já tiveram a oportunidade de ver, a gente tem algumas reportagens de mergulhos na Baía de Guanabara, então você vê a diferença daquele ecossistema, da fauna e da flora, assim, viva ali, né? Então, isso é o impacto do que a gente vem falando ao longo desses 4 anos, e para ver que é possível, né? Uma das coisas que a gente escutou logo quando a gente chegou aqui no Rio de Janeiro é que, isso aí já foi tentado, isso não é possível, né? Não vai ter balneabilidade na Praia do Flamengo. Então, com investimento, com tecnologia, com os sócios, os envolvidos ali, a gente vê que é possível acontecer esse tipo de coisa. Então, quando a gente vê a volta das baleias, as tartarugas na Praia do Flamengo, pra gente é um motivo de muito orgulho, e é a materialização do resultado, né? Porque quando a gente entra numa rotina, cara, vou dar o exemplo da Praia do Flamengo, não tinha balneabilidade, passou a ter, a gente esquece de como aquilo era antes, né? Então a gente passa, então esses, vou chamar de eventos, né? São as baleias, os golfinhos, isso reforça e materializa de fato, pô, o impacto é real, as coisas estão mudando. Então, pra gente é um motivo de muito orgulho, e quando acontece esse tipo de evento, a gente comemora muito, porque não só a população, mas como a natureza reagindo, isso conecta muito com o propósito que a companhia tem, né?
1: É muito legal. Renan, obrigado pela sua presença aqui. Renan veio até nosso estúdio, muito legal ter essa presença. Obrigado pela conversa, muito importante a gente ouvir sobre esse trabalho que está sendo feito. E, enfim, fica até o convite aí para próximas participações aqui no Em Órbita, sempre bem-vindo.
0: A gente agradece, pra gente. É muito legal também o interesse da população como um todo entender como que funciona a dinâmica. Pra gente é super importante, porque acaba que todo mundo ajuda a monitorar, todo mundo ajuda a fiscalizar. Como eu falei, repeti algumas vezes aqui, é um trabalho a várias mãos, né? A companhia, ela tá super à disposição para discutir os dilemas, para entender os problemas e contribuir para esse projeto como um todo. A gente fica muito feliz de ver os resultados que estão sendo alcançados, mas a gente tem consciência também da responsabilidade de que o que nos trouxe até aqui não é o que vai nos levar daqui para frente. Então, a gente sabe que tem muito o que ser feito, estamos com um esforço super dedicados e direcionados para isso, mas convictos de estar no caminho certo. Então, tudo que a gente falou aqui de recuperação, de investimento, de tecnologia, de compromisso da companhia nesse processo, que é a ampliação do sistema de esgotamento sanitário, coleta e tratamento de esgoto no Rio.

0: de Janeiro, a gente tem muita convicção do caminho que a gente está seguindo e de fato estamos empenhados em transformar. Então fico com o meu agradecimento, a nossa disposição de estar aqui em tantas outras conversas, né? Sempre que tiver oportunidade, estamos à disposição. E agradecer o convite a todos que estão nos ouvindo aí. Queria reforçar os nossos canais de atendimento. Então a gente tem o nosso 0800 0800 950 195. Qualquer demanda, qualquer dúvida, dificuldade que o cliente tenha, pode acionar os nossos canais de atendimento. É no WhatsApp, é super simples, consegue abrir. Passei e vi um esgoto na rua, manda uma mensagem pra gente. A gente tem equipes dedicadas a atuar prontamente e estamos super à disposição e super empenhados em contribuir para todo esse processo. Mais uma vez, muito obrigado.
1: Tá certo. Esse foi Renan Mendonça, diretor executivo da Águas do Rio, falando aqui com a gente no Em Órbita. Muito obrigado.
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1: Como a gente acabou de ouvir aqui com o Renan, né? Muito tem sido feito pela Águas do Rio pensando no tratamento da região. Essa recuperação de estruturas, uso de novas tecnologias, além da estrutura de monitoramento em si, né? São ações muito importantes que levam a gente cada vez mais para a recuperação da Bahia e das praias costeiras do Rio. Essa recuperação é muito legal pensando nas espécies marinhas que a gente pode recuperar, por exemplo, além de devolver algumas praias para a população. Flamengo, Bica, Paquetá, enfim, são os primeiros exemplos de como dá para fazer, né? Agora, como que é feito o controle de qualidade dessas praias? Todo carioca tem que saber disso, tá? É a sugestão que eu dou. A gente tem um Instituto Estadual do Ambiente, o INEA, que trabalha para acompanhar a balneabilidade e costuma divulgar relatórios semanais com a lista de praias onde você pode ou não pode mergulhar sem risco para a saúde. Antes de sair de casa para ir para a praia, todo carioca tem que dar uma olhadinha lá no site do INEA para checar a balneabilidade de onde você está pensando ir. Vamos ver agora como que acontece essa análise, além de outros trabalhos do INEA também, para saber mais sobre esse acompanhamento da qualidade das águas no Rio e a divulgação dos boletins de balneabilidade, além de como isso evoluiu nos últimos anos e a relação com todo esse tratamento de água. A gente conversa agora com Gabriel Caetano, que é gerente de análises laboratoriais do Instituto Estadual do Ambiente, o INEA. Bem-vindo ao Em Órbita, Gabriel. Muito obrigado por participar aqui com a gente.
3: Obrigado a você pela oportunidade de divulgar o nosso trabalho.
1: Gabriel, primeiramente, como é que é feito esse trabalho de acompanhamento das águas do Rio pelo INEA? Existe uma troca constante com dados da Águas do Rio, por exemplo, ou de alguma outra empresa ou órgão relacionado?
3: Sim, a gente trabalha em parceria, né, mas é cada um no seu quadrado, né? O INEA, ele tem como competência fazer o monitoramento dos corpos hídricos do estado do Rio de Janeiro. Então a gente tem um plano sistemático de monitoramento anual em que tem a previsibilidade de quais são as praias que vão ser monitoradas, a frequência, os parâmetros que devem ser analisados. Isso tudo entra na nossa rotina, né? E obviamente tem semanas que a gente é impossibilitado de fazer a amostragem por conta de chuvas, né, intempéries, ou até mesmo problemas de logística. Infelizmente a gente tem alguns problemas às vezes nas nossas viaturas que impedem da gente fazer coleta, mas o fato é que a gente tem um plano, né, um planejamento de uma coleta e que varia, né, a frequência de região para região do estado do Rio, né? Por exemplo, a região metropolitana do Rio de Janeiro, Zona Sul, Zona Oeste e até mesmo lá a região lá de Niterói, região oceânica, a gente tem uma frequência de coleta semanal. Então toda semana a gente faz coleta das amostras de água das praias e leva para o laboratório. Outras praias que são menos frequentadas, digamos assim, né, que não tem uma população urbana muito consolidada, como é na região metropolitana, a frequência diminui para quinzenal, né? E assim sucessivamente, né? Então, fazendo a coleta das amostras, qual é o caminho que elas seguem, né? Elas devem ser acondicionadas, né, preservadas num isopor térmico com temperatura refrigerada para manter as características da amostra e são levadas para o laboratório, onde eu gerencio, né, toda a análise que é feita nas águas. E aí a gente avalia a qualidade da água sob o aspecto de balneabilidade, né, se ela está própria ou imprópria para banho. E aí existe um valor recomendado, né, na resolução CONAMA 274 de 2000, que de acordo com esse valor, a gente classifica a praia se ela está própria ou imprópria para banho.
1: Ah, legal. Esse é um dado importante. Eu acho que nem todo carioca sabe, mas todo carioca deveria saber, né? É uma informação muito importante antes de tomar a decisão de ir para uma praia X ou Y. Queria entender, então, só para a gente fechar, esses dados, essa coleta e tudo mais, é tudo feito pelo INEA mesmo.
3: Pelo INEA e quando você comentou da parceria, né, com a Águas do Rio e outras concessionárias de água, né, e esgoto, essa parceria parceria ela se dá no sentido de que eles que são a empresa responsável pelo tratamento, pelo saneamento básico, né? Não é o INEA. O INEA, a responsabilidade do INEA é o monitoramento da qualidade do corpo hídrico, né? No caso são os rios, lagoas e oceanos, né? E o mar costeiro, né? É, já das concessionárias, a competência delas é tratar o esgoto que a sociedade gera, para ele ser lançado dentro das conformidades legais que o próprio INEA também estipula, né? Então é essa relação que existe entre concessionárias e INEA. É assim que a gente trabalha em conjunto.
1: Inclusive a gente, né, conversou agora há pouco com o Renan, diretor executivo da Águas do Rio, e a gente falou muito sobre uma melhoria que vem acontecendo, né, com as águas, enfim, com as praias oceânicas, com a Baía de Guanabara. Como é que o INEA tá percebendo essas melhorias? Isso de fato está acontecendo? Sino, a vulnerabilidade aumentou na maioria das praias, como é que tem sido isso?
3: Sim, sim, não é coincidência, né? É um reflexo exatamente dessas ações de saneamento básico que a concessionária estava fazendo, que resultou numa melhoria significativa na vulnerabilidade ali das praias da região do Aterro do Flamengo, né? Que era até pouco tempo atrás, 2021, 22, né? Eram dadas, consideradas como imprópria desde então, né? E aí foi só começar a fazer as ações, né? Foi o marco legal do saneamento básico, né? 2021, quando foi privatizado, né, a SEDAI, e passou a ter a concessão para a empresa particular, né? No caso, a Águas do Rio, a GEAS, né? O nome deles. E aí eles começaram a fazer ações de limpeza, né, do interceptor oceânico, que é aquele, é um grande tubulão que passa por baixo do aterro sanitário, que é responsável pela drenagem de todo o esgoto da região central e Zona Sul. E aí, como esse interceptor oceânico nunca tinha sido desobstruído, nunca tinha passado por uma manutenção sequer, ele estava praticamente entupido, né? E aí ele não tinha mais a capacidade de drenar todo esse esgoto pro emissário submarino. E aí isso que causava o impacto, né, nas praias ali da região do aterro, do Flamengo, né? Como você não tinha como escoar o esgoto que caía, né, nos rios, né, e nas galerias de águas pluviais, esse esgoto acabava nas praias, contaminando as mesmas.
1: Pois é, a gente passou por esses temas agora há pouco com o Renan, né, falando também de outras praias, na Ilha do Governador, em Paquetá. É realmente um trabalho interessante e é legal ver que, enfim, tem esse atestado aí, né, essa parte analítica aí do INEA também participando, atestando o que está sendo feito. Queria entender como é que é feita a divulgação da vulnerabilidade para o público. Como eu falei, todo carioca deveria saber, talvez nem todo carioca saiba e nem todo carioca acesse, né, o site do INEA para dar uma checada no boletim de vulnerabilidade. Com qual frequência que acontece essa atualização do boletim? Eu imagino que siga essa coleta de amostras, né, que você falou, e também como é feita essa divulgação, como que o cidadão carioca e também turistas que estão por aqui podem acessar.
3: A divulgação ela é feita através do site do INEA, né, www.inea.rj.gov.br, e aí você procura lá numa janela chamada Águas e Monitoramento Ambiental, se não me engano, e procura por vulnerabilidade das águas. Ou simplesmente você joga no site de busca, né, vulnerabilidade das praias do Rio, que ele vai te direcionar direto pro site do INEA, onde você pode consultar, né, o último boletim que a gente costuma divulgar, né, a gente tem o hábito de divulgar toda sexta-feira da semana, né, toda última sexta-feira, né, da semana. E aí a gente divulga, normalmente os resultados são de uma amostra de análise coletada na quarta-feira, né, entre terça e quarta-feira, né, e a gente faz as coletas das praias. A gente tem um tempo mínimo necessário para a análise acontecer, né, porque ela requer um prazo de 24 a 48 horas, por isso que o resultado só é liberado na sexta-feira. E ele é liberado na forma de um boletim, né, de vulnerabilidade, onde está bem claro para a sociedade, né, ponto a ponto, praia a praia, se está próprio a gente bota uma corzinha verde, se está impróprio uma corzinha vermelha.
1: Isso é muito importante. Eu tenho o costume de ir checando. Inclusive, lembro em um momento que todas as praias apareciam, tava tudo verde. E tenho visto que tá cada vez mais verde, né? Assim, por padrão. Isso é muito interessante.
3: Bacana, bem legal.
1: Isso é bem interessante. Queria entender, você falou, né, dessa análise feita em laboratório e tudo mais. Quais trabalhos são feitos pelo INEA a partir do laboratório, né? Tem um laboratório na Barra da Tijuca, né? Se não me engano. E queria entender.
3: Isso, é o laboratório que eu tô gerenciando atualmente.
1: Ah, legal. E aí todas as análises de qualidade de água são feitas por lá e também tem outros tipos de análises feitas por lá? Fala um pouquinho do trabalho de vocês lá.
3: O nosso laboratório, ele é dividido em três serviços, né? A gente tem o serviço de análises químicas, o serviço de análises biológicas e o serviço de qualidade, né? Que garante os resultados das nossas análises. E ainda fazemos também um credenciamento de laboratórios, que é a certificação, né, que a gente dá para os laboratórios públicos e privados de que tem a competência para fazer uma análise ambiental. Então é isso, não sei se eu esqueci de alguma, mas é bastante coisa que a gente faz.
1: Não, interessante, muito legal. Eu achei interessante essa parte que você falou sobre transformar o INEA numa instituição de ciência e tecnologia,
3: ciência,
1: né?
3: Ciência e tecnologia, isso é.
1: Isso é muito legal. Eu queria entender se já tem parceria com alguma universidade aqui do Rio, alguma das federais ou da UERJ.
3: Temos parceria com a UFRJ, né, a Universidade Federal do Rio de Janeiro, com a PUC Rio, e estamos desenvolvendo, né, parcerias o tempo todo. A gente está em contato com as universidades. É importante que a gente tenha que fazer sempre essa parceria de forma oficial, né? Então, às vezes, a gente esbarra um pouco na burocracia de regulamentar esse acordo de cooperação técnica, né? Mas como muitas vezes não tem fins lucrativos, não tem repasse financeiro, ela é bem, bem simples de ser efetivada, né? Basta ter interesse de ambas as partes.
1: Queria que você falasse um pouquinho também sobre um pouco mais sobre essa parte dos trabalhos de análise do laboratório, né? Como que acontece, assim, pensando até a parte mais técnica mesmo, essa análise da qualidade da água em si, né? Vocês levam a amostra e fazem essa análise. Como é que é o padrão? O que que diz se a água está balneável ou não? Como é que fica nessa parte técnica mesmo?
3: Bom, a gente, a análise da balneabilidade das praias, ela gira mais em torno dos padrões microbiológicos e biológicos, né? A questão das análises químicas, físico-químicas, ela fica mais relacionada à qualidade de água doce, né? Que seria água que pode ser utilizada para fins de potabilidade, né? Então, a grande demanda para a balneabilidade são as análises microbiológicas, que a gente analisa se há alguma contaminação fecal nas águas através de uma análise microbiológica. A gente promove uma incubação, né, da amostra com um substrato enzimático, né, específico, que propicia o desenvolvimento do micro-organismo do trato intestinal humano, né, que seriam os coliformes fecais ou enterococos, né, também, que é um outro micro-organismo que é característico do nosso trato intestinal. Então, a partir do momento que a gente deixa esse micro-organismo, né, se ele existir na água, a gente deixa ele num meio favorável para o seu crescimento, a gente consegue identificar ele após 24 horas, ele cresce pra caramba e através do nosso método ele a gente consegue identificar ele através de uma fosforescência, através de radiação ultravioleta. E por isso que a gente demora de 24 a 48 horas pra dar o resultado, né? Porque a gente precisa que esse micro-organismo se reproduza, se desenvolva pra poder dar um laudo. E também temos a análise de fitoplâncton, né? Que é uma análise bem interessante, que é quando a gente tem algumas ocorrências de algas, né? Não sei se você já ouviu falar, né, da maré vermelha, né, que às vezes se aproxima da nossa costa. Então, a gente faz essas análises de algas também, de fitoplâncton, nesses casos, né, de floração de algas. Aí também é uma análise biológica.
1: A gente chegou a comentar por alto aqui no Em Órbita, né, sobre essa maré vermelha. Eu lembro, minha época de faculdade, tava você estudando muito isso, tinha até vaga de estágio relacionada a estudos focados na maré vermelha. É uma situação no Rio, né, assim...
3: É característico de lançamento de esgoto, né, de contaminação de esgoto, de oferta de nutrientes, né, e aí as algas se multiplicam, dá um boom de alga, né, que a gente fala, e aí elas acabam dominando a costa.
1: É, tá certo. Gabriel, muito obrigado, viu, pela conversa aqui com a gente no Em Órbita, foi muito importante pra gente entender como funciona esse trabalho de acompanhamento, né, e também essa análise de balneabilidade. É legal a gente ver a parte técnica também, né, como é feito o trabalho aí, a parte laboratorial, e dentre os nossos ouvintes, com certeza tem muita gente aí interessada em saber como pode ou estagiar ou, enfim, entrar pro time do INEA.
3: Com certeza, serão muito bem-vindos e estamos na expectativa aí de abertura de um concurso público em breve, né? Então fiquem antenados aí, quem quiser ser funcionário de carreira, né? Servidor de carreira, dá para abrir aí um edital a qualquer momento.
1: Ah, é muito legal. Gabriel, obrigado, viu? Esse foi Gabriel Caetano, gerente de análises laboratoriais do Instituto Estadual do Ambiente, o INEA. Muito obrigado mais uma vez.
3: Valeu, disponha. Um abraço.
1: Valeu, tchau, tchau.
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1: Falando em tecnologia e saneamento, vamos trazer agora um robô tubarão que está sendo usado em diversos países do mundo já e promete tirar todo aquele lixo visível da superfície, mas também promete tratar a qualidade das águas onde atua, né? Quem fala mais sobre isso agora é ela, nossa apresentadora virtual. Fala comigo, Ludmila.
4: Olá, eu sou a Ludmila, apresentadora virtual da Sputnik Brasil e voz do quadro Curto Circuito, o seu giro pelo mundo da tecnologia no podcast Em Órbita. Um robô tubarão já está sendo utilizado para combater a poluição nos mares e vias aquáticas ao redor do mundo. Chamado de Waste Shark, o equipamento foi desenvolvido pela empresa holandesa Rheinmarine Technology e consegue recolher plásticos, microplásticos, algas e detritos flutuantes em geral diretamente da água. O projeto também envolve o tratamento da região combatendo cianobactérias e aglomeração de algas causadas pela concentração dessas bactérias, entre outras ações. O robô funciona como um drone aquático autônomo e foi lançado pela primeira vez nos canais da Holanda em 2017. Com capacidade para operar por até 8 horas, o Waste Shark pode retirar cerca de 500 quilos de lixo por dia, além de coletar dados sobre a qualidade da água durante as missões. Segundo os desenvolvedores, a tecnologia foi pensada para substituir métodos mais lentos e menos eficientes de limpeza, como equipes em barcos utilizando redes. Para funcionar, o equipamento também possui sistema de navegação autônoma, desvio de obstáculos e retorno automático à base quando a bateria está baixa ou o reservatório de resíduos está cheio. Atualmente, o Waste Shark já é utilizado em países como Estados Unidos, Reino Unido, África do Sul e Emirados Árabes, além de áreas turísticas na Itália e na própria Holanda. A empresa também desenvolve novos modelos, como o Mega Shark, voltado para operações em águas abertas, e o Ciano Shark, que faz a limpeza de biomassa prejudicial às espécies da região em que é utilizado. Essa foi Ludmila, apresentadora virtual da Sputnik, para o quadro Curto Circuito.
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1: No Ajuda Tech de hoje, eu queria trazer um assunto importante aqui relacionado às senhas, né? Um estudo recente aí da Kaspersky, que é uma empresa russa de cibersegurança, apontou que muita senha por aí não é segura o suficiente, né? São quase 50% que podem ser hackeadas em um minuto. Isso é um dado muito sério, né? E 60% delas podem ser hackeadas em até uma hora. Então, é um ponto de atenção que todo usuário deve ter. E aí, enfim, vou trazer algumas dicas aqui para você tentar transformar ali a sua senha em algo mais seguro. Lembrando que as suas contas não podem depender só da senha, tá? Se você ainda tem conta hoje que basta botar a senha para logar, preste atenção, porque o risco é muito, muito alto. Tá muito mais fácil de entrar. Lembrando que tem vários vazamentos de dados por aí, e enfim, isso, esse tipo de atitude, né? Manter só a senha como ferramenta de segurança acaba facilitando a vida desses hackers, né? E aí, segundo a Kaspersky, né? A partir desse estudo, o que deixa mais determinante se uma senha é vulnerável ou não? É o tamanho dela. Claro, a complexidade, a sequência que você vai usar, tudo isso importa, mas o tamanho dela também pesa. Então, uma senha curta, com um mínimo de caracteres, ela vai ser descoberta mais fácil. E aí é importante você aumentar essa senha, né? Tenta ir no limite ali do que deixam permitido no site, né? Na sua conta, no seu app, na sua rede social, por exemplo. Você aumenta um pouco essa senha e aí as dicas que a Kaspersky dão envolvem usar um gerenciador que crie sequências aleatórias, né? Existem aplicativos aí que você, né, você gera aleatoriamente uma sequência aí de letras e números e sinais, enfim, e você não precisa pensar nisso ou criar algo que faça sentido. Também é importante não anotar sua senha em arquivos de texto, tá? Quer anotar em algum lugar? Bota num papelzinho, deixa em casa, não tira aquilo de casa, deixa isso bem guardado, mas assim, não deixa em arquivo de texto, porque a facilidade para acessar esses arquivos é muito grande, e aí isso acaba prejudicando. Também é importante evitar o salvamento automático em navegadores, tá? É pra prático, dependendo da senha, principalmente se você for usar um gerenciador. Vai ser uma sequência muito grande, mas assim, o risco de acessar por meio de vazamentos gerais, tem vazamentos massivos que partem de navegadores, é grande, então toma cuidado com isso. Também é importante fazer atualizações periódicas, né, com frequência. Esses gerenciadores de senha que estão sendo sugeridos pela Kaspersky, Musk, eles inclusive fazem essa troca com uma certa frequência, né? Tem um padrão, algum tempo específico de dias, mas você mesmo pode ir trocando a sua senha. Para quem trabalha com e-mail profissional, por exemplo, normalmente vem uma sugestão de troca de senha, é bom respeitar esse período. E também praticar a chamada higiene digital, né? Você fazer uma limpa, tanto em cookies que o seu computador tem ali ativado no navegador, essas senhas salvas, também o que tiver de acesso que esteja ali disponível ainda, vai com calma, né? Mas eu acho que a principal dica, o mais importante é, a senha não pode ser o seu único recurso de segurança. A autenticação de dois fatores é primordial. Então, ativa os recursos de autenticação, tá bom? Usa, seja por SMS, seja por e-mail, mas a melhor recomendação é usar um aplicativo de autenticação. E aí tem vários, né? Tem o Google Authenticator, tem o Auth, tem o Yandex ID, por exemplo. Enfim, tem muitos outros que você pode explorar e achar o que combina melhor com você. Ele vai te dar códigos e pode ficar disponível em praticamente qualquer dispositivo seu, né? Não tem muito mistério, é só você acessar ali e na hora de colocar a sua senha, o serviço, o app, enfim, o que você estiver usando, vai pedir esse código de autenticação, você só coloca lá, termina de fazer o seu login. Agora, muito importante, né? É isso, lembrando a você ouvinte que pode sempre mandar qualquer dúvida de ciência ou tecnologia pra gente aqui no WhatsApp no 21 980 65 0066, 21 980 65 0066, manda que a gente responde aqui no Ajuda Tech.
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1: É isso, esse foi mais um Em Órbita aqui na Rádio Sputnik, na Metropolitana 80.5 FM. 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Você também pode ouvir lá no site metropolitanarrio.com.br. 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Um abraço. Valeu, até a próxima.
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5: Hoje é terça-feira, dia 12 de maio de 2026. O presidente da Rússia, Vladimir Putin, parabenizou o comandante das forças de mísseis estratégicas, Sergei Karakev, pelo lançamento bem-sucedido do míssil SMART e desejou sucesso no futuro. Ele afirmou que o míssil Kinzhal está sendo utilizado na operação militar em curso e que seu aperfeiçoamento continua. Segundo o mandatário, a Rússia desenvolve sistemas sem equivalentes no mundo e avança gradualmente na modernização de suas forças nucleares. Putin também lembrou a possibilidade de equipar o sistema Oreshnik com ogivas nucleares. A Polícia Federal comanda em 16 estados nesta terça-feira 20 operações de combate ao tráfico de drogas e de armas e contra a atuação de facções criminosas e a lavagem de dinheiro. Batizada de Operação Força Integrada 2, as ações buscam cumprir 165 mandados de busca e apreensão e 71 mandados de prisão. A operação mobiliza as forças integradas de combate ao crime organizado de segurança pública e as maiores operações são realizadas em Uberlândia, em Minas Gerais, no Rio Grande do Sul e em João Pessoa, na Paraíba. A reestruturação promovida pelo governador em exercício Ricardo Couto no primeiro escalão do governo do Rio abriu espaço para um nome diretamente ligado ao núcleo político do ex-governador Cláudio Castro e ao Tribunal de Contas do Estado. Bianca Mara Cruz Pacheco, conhecida como Bia Pacheco, foi escolhida para assumir uma secretaria estadual após já atuar como subsecretária na área de inclusão social. A nova secretária é irmã do presidente do TCE do Rio, Márcio Pacheco, e do deputado estadual Fred Pacheco, figuras com trânsito político no estado. A escolha reforça um aceno do Palácio Guanabara a integrantes da Corte de Contas no momento de reorganização interna da gestão estadual. Nos bastidores do Palácio, a movimentação é vista como mais um gesto de alinhamento entre o governo e nomes influentes do TCE.
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5: Na Avenida Brasil, uma faixa está ocupada no sentido Zona Norte, na altura da refinaria de Manguinhos, devido ao enguiço de uma carreta. A Sete Rio já está no local. Na linha amarela, no sentido Barra, o trânsito é lento da altura da Avenida Bento Ribeiro Dantas ao acesso 8 em Bom Sucesso, em função do fluxo intenso de veículos. No sentido Fundão, o trânsito é normal. Seca para o radar Sputnik, pelo horário de Brasília, 1:03.
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0: mais absurdas do Brasil.
1: É isso mesmo. Vem com a gente, ouvinte, curtir esse programa diferente do Rádio Carioca.
0: Eu sou Amanda Rizzi, mas você pode me chamar de Amandinha, tá?
1: E eu sou o Rafael Costa, especialista em falar com acidez sobre os políticos e ainda, é claro, encontro tempo pra falar da vida amorosa dos meus amigos.
0: E a sua também, expor a sua vida amorosa.
1: E a minha também.
0: Você não se aguenta, eu nunca vi alguém igual o Rafael, ele não segura a língua dentro da boca.
1: É porque eu acho que nós somos exemplos, amigos.
0: É, de não ser de como
1: fazer. De não ser seguido.
0: Porque geralmente quando a gente faz uma besteira na nossa vida amorosa, a gente evita contar pros nossos amigos, né? O Rafael não. Ele conta, desbloqueei fulano, eu falo, Rafael, de novo?
1: Então, agora a gente parou de conversar, real.
0: Tá,
1: já levei pra minha terapia.
0: Vamos aguardar cenas do próximo capítulo.
1: Já levei pra minha terapia, inclusive.
0: bora começar essa terça.
1: Vamos traduzir essa situação, né?
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0: PGR pede condenação de Eduardo Bolsonaro por coação a ministros do STF.
1: Traduzindo, PGR acusa Eduardo Bolsonaro de transformar o STF em atendimento saque internacional. O que aconteceu, amiga?
0: Vou
1: Mais uma vez, ele sendo o ator principal aí do caos.
0: A PGR resolveu transformar o roteiro de House of Cards, versão churrascaria, em processo criminal. Ontem, o procurador-geral da República, Paulo Gonet, pediu a condenação do ex-deputado Eduardo Bolsonaro por coação no curso do processo, expressão jurídica elegante para tentar intimidar quem estava julgando o caso. Segundo a acusação enviada ao ministro Alexandre de Moraes, Eduardo teria atuado de forma continuada para pressionar os ministros do STF e atrapalhar os processos ligados à tentativa de golpe de Estado. Em português, claro, ele teria tentado fazer lobby internacional com quem reclama de atendimento no Reclame Aqui, mas envolvendo sanções econômicas contra ministros da Suprema Corte. Gonet afirmou que as ameaças giravam em torno da obtenção de punições estrangeiras significativamente graves, tanto para ministros quanto para o Brasil. Ou seja, a diplomacia brasileira virou um episódio de reality show. Em vez de negociar comércio exterior, o foco seria cancelar juiz do STF em escala global.
1: Exatamente. O resultado disso foi o tarifaço.
0: Exatamente.
1: Foi o Alexandre de Moraes sendo perseguido pelos Estados Unidos.
0: Além Magnitsky.
1: Exatamente.
0: Magnitsky.
1: Magnífica. A lei magnífica.
0: Magnitsky.
1: Fala de novo.
0: Magnitsky.
3: Não sei te dizer.
0: De acordo com a PGR, Eduardo articulou nos Estados Unidos medidas de pressão contra integrantes do Supremo, incluindo sanções econômicas e diplomatas, tudo para beneficiar Jair Bolsonaro, que não veio hoje participar do nosso programa porque ele está junto com o Thalisson e Magé. O patriotismo aparentemente entrou em promoção internacional. Brasil acima de tudo, mas com suporte técnico importado.
1: Uhum.
0: Pouco depois da manifestação da PGR, Moraes abriu prazo de 15 dias para a Defensoria Pública da União apresentar a defesa do ex-parlamentar. No ritmo atual, o STF já funciona mais rápido que fila de embarque em Miami com o bolsonarista voltando indignado da Disney.
1: Não.
0: E aí a primeira turma do STF já havia aceitado a denúncia em novembro do ano passado, com os votos de Moraes, Dino, Zanin e Carmen Lúcia. Em fevereiro, a ação penal foi formalmente aberta. O caso faz parte do mesmo inquérito em que Bolsonaro foi investigado pela Polícia Federal. Um universo jurídico compartilhado que já tem mais spin-offs do que a franquia da Marvel, né?
1: É verdade.
0: Convenhamos. E Bolsonaro, por sua vez, já foi condenado a 27 anos e 3 meses de prisão por tentativa de golpe de Estado. O que começou com um discurso de defesa da liberdade, terminou virando a coleção de processos tão extensa que já dá para organizar em trilogia, investigação, denúncia e condenação.
1: Agora você vê, né, amiga, a contradição entre o discurso ultrapatriótico e a suposta articulação aí com agentes estrangeiros contra instituições brasileiras. E ainda se diz patriota, como
0: pois
1: pode,
0: é,
1: né?
0: Tentativa de golpe com atendimento bilíngue. Vou lá para fora resolver.
1: Exatamente. Aí o STF ganhou algo raro, né? O hater em relações internacionais. É, cara, realmente, eu acho que, na verdade, o Eduardo Bolsonaro, até mesmo pelos próprios apoiadores do pai dele, era chamado e continua sendo chamado de mimado, né?
0: É.
1: Ele é aquela criança birrenta, remelenta,

0: que fica, eu quero, eu quero, eu quero. A mãe fala, na volta eu te dou.
1: E aí, o resumo de tudo, transformar o Itamaraty em um grupo de condomínio.
0: É, basicamente
1: isso. Se você organizar, garanto que aí no seu condomínio tem umas brigas parecidas.
0: Ah. Então, lá no Leblon a gente não briga, né?
1: Ah, Rafael, eu, hein?
0: Mas olha só, você acha que...
1: Na Zona Norte a gente briga, tá?
0: Acha...
1: A gente mostra pra que veio.
0: Você acha que o Eduardo abriu a confusão com o Eduardo Bolsonaro para por aí? Não, amiga. Lembra do ministro, aquele Salles, que era, foi ministro do meio ambiente, que era um ministro do meio ambiente que queria ferrar com o meio ambiente, você lembra? A Amazônia ali favorecendo. Então, sim. Teve briga entre os dois. Eu te conto agora, olha só. Clima tem. Ricardo Salles dispara contra Eduardo Bolsonaro e Valdemar da Costa Neto.
1: Traduzindo, a direita brasileira descobriu que o maior inimigo da direita brasileira é a própria direita brasileira.
0: Amigo, olha só.
2: Qual é desse teu papo?
1: Eles cansaram de brigar, agora estão brigando entre si.
0: É basicamente isso. Que eles apontavam no inimigo, agora estão entendendo o inimigo do lado, tá?
1: Mas justifica aquela frase, assim, não sei se você já ouviu falar. Diga. Quando você aponta um dedo pra alguém, tem três apontando pra você.
0: Exatamente, exatamente. É, tem quatro, né, amigo? Eu não sei. Seja o Lula te apontando. Três. Ah, não, pior que é.
1: Eu não acredito que você precisou apontar pra ver quantos dedos ficam voltados. Ai, eu não tô acreditando
0: nisso. Não sei contar. Vamos lá, olha
1: eu
0: só.
1: Eu fiquei até um pouco chocada. Como é que você consegue fazer o seu dedão apontando?
0: Nossa,
2: não sei, não.
1: Pai, conta essa história aí.
0: Olha só. A extrema-direita brasileira entrou oficialmente na fase lavação de roupa suja em praça pública. E não foi qualquer barraco, viu? Ricardo Salles, aquele ex-ministro, como eu disse aqui, do meio ambiente, do governo Jair Bolsonaro, aquele mesmo que ajudou a detonar a Amazônia para favorecer os empresários da região. Então, ele resolveu pegar o microfone, abrir o podcast e transformar a disputa pelo Senado em episódios de casos de família. Pessoal, olha só, Salles, aquele da famosa ideia de passar a boiada, agora decidiu passar a motosserra nos antigos aliados. Durante a entrevista ao podcast Iron Talks, Salles atacou o Eduardo Bolsonaro sem dó, viu? Sem freio e aparentemente sem advogado por perto. O motivo? A disputa pelas vagas ao Senado em São Paulo.
1: Até Salles quer a cadeira. Se o advogado estivesse perto, ele ia falar, dá uma segurada aí, meu
0: exatamente,
1: querido, dá uma segurada.
0: Exatamente. Salles quer a cadeira, né? Aí a gente pode pedir pra aquele apresentador que agrediu o coleguinha lá, né? Uma cadeira emprestada. O PL quer outro nome, né? E Eduardo Bolsonaro aparece como possível suplente. Resultado de estudo? Começou o torneio de ego com temática patriótica. E olha só, Salles acusou Eduardo de ter ido aos Estados Unidos falar um monte de M. É isso mesmo, e prejudicar o Brasil. Traduzindo, o patriotismo entrou em crise de identidade e começou a fazer home office em Miami.
1: Mas é pra você ver que até as pessoas que apoiam o Eduardo Bolsonaro estão contra
0: exatamente,
1: a atitude dele.
0: Exatamente,
1: não porque... é algo isolado, não é algo, nossa, as pessoas que são contra ele estão falando. Não, os apoiadores estão contra, estão falando. Gente, é por isso que nunca dá pra dizer assim, poxa, não tem um amigo pra avisar. Geralmente a pessoa tem um amigo pra avisar. Uhum, ela só não escuta.
0: Ela não escuta. Escuta, exatamente.
1: E eu posso falar isso porque eu já fiz isso várias vezes. Eu já tive amigo pra me avisar e não escutei.
0: Eu também.
1: Né? É, a gente sabe.
0: A gente sabe.
1: Todo mundo aqui sabe que você tem amigo pra avisar e escuta.
0: Mas olha só, amiga, e é basicamente, o Eduardo Bolsonaro, ele agiu tipo, igual o Kiko, vou contar tudo pra minha mãe, basicamente isso, viu? Aí veio a parte mais delicada do barraco gourmet da direita, olha só, Salles reclamou que Eduardo recebeu ajuda do pai pra ficar nos Estados Unidos, enquanto ele teria sofrido apreensão de passaporte e operação da Polícia Federal. Isso é, foi praticamente um, você teve mesada internacional e eu não. Ainda rolou uma invejinha aí, vou passar pano não.
1: O Eduardo vai virar pra ele e vai falar, não posso fazer nada se seu pai não...
0: Sorry, seu filho de herdeiro.
1: Seu pai foi comprar cigarro.
3: Not my problem.
0: Nossa, que... Eduardo Bolsonaro respondeu no YouTube porque hoje em dia toda a crise política termina aparecendo aí treta de influencer, né? Com um tom teatral, diz que dá dó ver Salles falando aquilo e acusou o ex-ministro de repetir o discurso da esquerda e do sistema. Expressão já usada tantas vezes aí que daqui a pouco entra um imposto de renda como dependente, né, amiga?
1: Não, e eles passaram tantos anos falando mal da Globo e agora estão fazendo uma novela completa.
0: Basicamente. E e tem gente até comendo pipoca e tomando
1: refri. Assistindo
0: esse circo dos horrores.
1: Eu acho até que essa novela já foi longe demais.
0: Eu também.
1: Todo dia um episódio novo.
0: Tá na hora, gente. Tá na hora de encerrar contratos aí, pelo amor de Deus. E olha só, o filho do ex-presidente ainda ironizou o fato de Salles ter perdido o cargo ao governo Bolsonaro depois de deixar o ministério. Ou seja, o debate político virou disputa de quem pediu menos favor para o papai. E olha só, mas Salles...
1: Bem-vindo à Fazenda Brasília.
0: É. Eu acho que o Salles deve ser ariano, viu? Porque ele não sossega, ele ainda provoca ainda mais. Olha só, ele não parou por aí não, viu, amigo? Não parou não, ó.
1: Tô falando, eles não conhecem a palavra limite.
0: Não, e olha só, resolveu também mirar em Valdemar da Costa Neto, presidente do PL. Disse que o partido comandava esquemas de corrupção no Ministério dos Transportes antes da chegada de Tarcísio de Freitas. Oi? Em resumo, o ex-ministro resolveu transformar o podcast numa delação premiada sem juiz, sem PF e sem edição. Valdemar respondeu dizendo que vai processar Salles, porque no Brasil a única instituição que funciona em velocidade máxima é a indústria do processo.
1: Não sei não, hein? Demorado também.
0: É, muito, gente. Ah, eu, hein? Tá boa. E no fim das contas...
1: Mas pra quem tem dinheiro é rápido.
0: É, pra quem tem dinheiro é... Aí já é um outro nível, amigo.
1: Desculpa, pra quem mora no Leblon é rápido. É,
0: desculpa pra gente. Eu não entendo essa demora de você. Que a sociedade fala, entende? Eu não entendo, desculpa. Mas olha só, só concluindo, no fim das contas, o que era pra ser uma articulação da direita para 2026 virou um grande grupo de WhatsApp descontrolado. Um acusa o outro fala do papai, aparece denúncia, ameaça de processo, indireta, tarifaço, carguinho e corrupção. E o eleitor, claro, assiste tudo isso tentando entender se isso é pré-campanha para o Senado ou seleção de elenco para a próxima temporada de Sessions Brasil.
1: É complicado, né, amigo?
0: É, amiga. É aquela coisa que você bem disse, né? A direita brasileira descobriu que o maior inimigo da direita brasileira...
1: É a própria direita brasileira.
0: Isso, gente. E aí a gente vai vendo esse circo de horrores. E sabe o que é pior disso tudo? É ver brasileiro apoiando. Eu não consigo entender. E, amiga, quando você coloca uma lupa no mapa do Brasil, dos apoiadores, tem muita gente pobre apoiando. Tem muita gente que não tem letramento político apoiando.
1: Mas é por isso que apoia.
0: Exatamente. E aí que tá. Aí a gente deveria trabalhar a pauta política em sala de aula.
1: Exatamente.
0: Né? Trazendo a óbvio...
1: Pegar o problema lá na raiz.
0: Tornar, assim, a partidária, claro, o professor
1: sim,
0: não vai poder
1: não,
0: falar Jair Bolsonaro é isso, Lula é aquilo. Acho que tem que ter um senso ético,
1: mas tem que ter uma explicação de como funciona, até mesmo para as pessoas entenderem que os políticos, eles são nossos funcionários. Eles não estão ali à toa.
0: Com
1: eles
0: certeza.
1: Não estão ali para ficarem um trocando indiretinha com o outro. Ah, o Rafael joga indireto pra mim, eu jogo indireto pro Rafael. Uhum. Sim, mas a gente não é político.
0: Exatamente, a gente não é político.
1: O Rafael tomou golpe no carnaval, foi um trouxa? Foi, mas a gente não é político.
0: A Amanda leva o vascaíno dela pro São Januário e a gente perde.
2: Perde.
0: Mas a gente não é político. Acontece.
1: Agora,
0: são
1: os políticos, eles estão ali trabalhando pra gente.
3: É. Not isso my
1: não,
3: problem.
1: Isso não pode acontecer.
0: Não pode acontecer. Amiga, e só um adendo aqui, já que a gente tá falando de bizarrices da política. Tivemos aí, não sei se você viu, né, um deputado pedindo pro...
1: Ah, a gente vai falar disso.
0: Pra CBF. É.
1: Então gente...
0: Eu ia jogar um molho, mas depois a gente fala então. Mas ó, teve operação aqui, né?
1: Teve.
0: Manda aí, ó. Olha, manda.
1: PF faz operação contra facções criminosas e tenta prender 71 suspeitos.
0: Tradução, combate ao crime. PF tenta fazer 71 deslogins forçados no sistema do tráfico.
1: O que aconteceu foi, a Polícia Federal resolveu fazer um intensivão nacional de Bom Dia Perdeu. Nessa terça-feira, a PF deflagrou uma mega operação contra facções criminosas em 16 estados do Brasil. O alvo, tráfico de drogas, armas, lavagem de dinheiro e provavelmente metade dos roteiros das séries de polícia do Netflix. Ao todo, são 165 mandados de busca e apreensão e 71 de prisões. É tanta operação simultaneamente que o crime organizado deve estar achando que caiu numa promoção da Polícia Federal. Leve uma investigação e ganhe 3 mandados de brinde. 165 mandados de busca e apreensão.
0: É muita coisa, gente.
1: É muita coisa.
0: E 71 de prisão, amiga.
1: É muita coisa. A ação mobilizou as forças integradas de combate ao crime organizado, que as famosas FICOs, que parecem nome de aplicativo de delivery, mas elas servem justamente para tentar impedir a logística mais eficiente do Brasil, que é o crime organizado, né? Uhum. Se tem uma coisa que o crime é, a gente fala isso aqui toda semana, se tem uma coisa que o crime é, é organizado.
0: Eu isso acho aí que a ninguém política pode deveria negar. Até aprender com eles, né? Fazer um, como é que chama? Fazer um intensivão.
1: Um cursinho. Um cursinho online.
3: Exatamente.
1: Enquanto isso, o governo Lula aproveitou o clima e lançou o programa Brasil contra o Crime Organizado, com promessa de 11 bilhões de reais em investimentos. Porque no Brasil funciona, tudo funciona assim. Primeiro explode a crise, aí depois vem um PowerPoint no Palácio do Planalto, resolvendo a situação. As operações receberam nomes dignos de festival de banda indie ou gamer online. Tivemos aí hoje Operação Espectro, Blue Sky, Ocultum, essa aí parece um jogo.
0: Muito, parece.
1: Ocultum, Rota Andina, Cerco Integrado e Estoque Oculto. Parece um line-up do Lollapalooza da Segurança Pública.
0: Eu queria saber, cara, como que eles pensam nesses nomes, né? Interessante.
1: Eu queria saber quem é que pensa, por exemplo. A que eu adoro é a Carne e Unha.
0: Carne e Unha,
1: Operação
0: gosto,
1: Carne e Unha, que
0: gosto.
1: É do Bacelar e do TH Joias.
0: Gosto.
1: Que já tá envolvendo milhões de pessoas, não dá nem pra falar que são eles dois. Se tem uma coisa que tá grande, essa carne
0: é
1: essa unha.
0: É, vai ver, tem... como é que é? Quando inflama a cutícula? Vai ver isso. Tem pus, no meio tem...
1: Ai, que nojo!
0: Continua.
1: No Maranhão, a PF foi atrás de financiamento do crime. Em Alagoas, combateu desde receptação até armazenamento de conteúdo criminoso. Em Sergipe, apareceu até uma tonelada de maconha. Ou seja, o tráfico brasileiro já trabalha no atacado.
0: E teve na Paraíba também, né?
1: Teve na Paraíba. A polícia investiga um esquema comandado por um líder preso. Porque no Brasil o sistema penitenciário às vezes funciona mais como escritório remoto do crime. Tá todo mundo preso, mas comandando tudo aqui
0: todo
1: fora.
0: Mundo comanda... É, sim.
1: O cara tá atrás das grades, mas faz reunião de alinhamento. Em Minas Gerais, teve operação contra a fraude envolvendo caques. Afinal, no Brasil, até colecionador de arma precisa explicar se colecionava munição ou processo judicial.
0: Não.
1: Outra investigação descobriu empresas de fachada, logística aérea sofisticada e lavagem de dinheiro internacional. O narcotráfico brasileiro já opera praticamente com startup unicórnio.
0: E me conta aí,
1: tem
0: no Rio
1: avião,
0: Grande do Sul.
1: Patrimônio milionário, gestão integrada. No Rio Grande do Sul, a PF falou em descapitalização das facções.
0: Ih, vai deixar todo mundo pobre?
1: Eu quero, não sei como.
0: Hã?
1: É palavra bonita pra dizer assim, vamos tentar quebrar o caixa da firma.
0: Me dê aí, Ceará.
1: Ceará foi ameaça contra a autoridade pública.
0: Tocantins.
1: Aeronaves clandestinas abastecendo o tráfico.
0: Espírito Santo.
1: Imóveis usados para guardar armas e explosivos. O crime organizado brasileiro já diversificou. Gente, é legal que um diferente do outro, entendeu?
0: A gente tem uma diversidade.
1: É um leque,
0: gente,
1: de operações pro crime organizado. Porque agora a pergunta que fica é: será que esses 11 bilhões de reais resolvem? Porque toda semana aparece uma mega operação, dezenas de prisões, toneladas apreendidas e o crime organizado continua funcionando com mais integração logística que o serviço público.
0: Exatamente.
1: No fim, o Brasil tá vivendo uma situação curiosa, né? Porque o Estado lança um plano contra a facção. Enquanto a facção já opera com delivery, gestão financeira, frota, expansão interestadual, setor de inteligência... É complicado, né?
0: É, aí eu tô pensando aqui, já no Distrito Federal a gente tem aí o quê? São os políticos, né? Que é uma outra facção criminosa.
1: Mas isso aí não tá organizado.
0: Não tá organizado.
1: Não é crime organizado, é crime desorganizado, um brigando com o outro.
0: É,
1: mas se você vê criminoso mandando indireta na rede social pro outro,
0: claro que
1: nem
0: não, já chega lá metendo pipoco. Como diz nossa querida amiga Luiziana, beijo, Lu. Metendo pipoco.
1: O crime organizado no Brasil já tem mais filial que rede de farmácia, cara. Complicadíssimo.
0: É isso, é tanta facção integrada que daqui a pouco abre uma capital da bolsa, viu?
1: Daqui a pouco não vale nota, eu vou ter que dar valor. Preço do dólar, preço do euro, preço da bolsa do crime organizado.
0: É basicamente isso, amiga.
1: E hoje, a facções abriu o dia com 106 pontos.
0: Mas é que eu acho que o chefe...
1: Vale da... nota, hoje você vai ficar sabendo sobre a economia do crime
0: Mentira.
1: Organizado no Brasil.
0: Mentira. É isso mesmo.
1: A gente tá trazendo um especialista diretamente comandante do presídio, ele que comanda todas as facções. Muito exatamente. Bom dia, Peixão. Viu que eu já prendi o Peixão, né?
0: Peixão.
1: Eu já botei ele no presídio, porque ele tá solto, exatamente. Mas já botei ele no presídio.
0: Será que o Oro... Vamos... Ah, o Oro não tá aqui hoje.
1: É, o Oro foi pra magia com o
0: Mas é que, qual será o signo desses camaradas aí?
1: Ai, o deles eu não sei, mas eu quero saber o nosso, que essa semana aí tá... Só quero saber
0: aqui,
1: o
0: peixe.
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1: Bora começar?
0: Vamos.
1: Áries. Você vai arrumar briga até escolhendo o sabor de pizza. Sua paciência tá menor que a de bolsonarista trocando ideia com petista.
0: É isso mesmo. Já os taurinos, seu apego ao conforto tá tão forte que até levantar da cama virou projeto de longo prazo. No amor, tá ciumento igual síndico aposentado. E pior que eu acho que ele tá ciumento mesmo, viu? Que a gente parou
1: Rafael,
0: de falar.
1: Ah, Rafael, você não parou de falar.
4: Eu não entendi o que ele falou.
0: Tudo me lembra ele, cara. Tudo me lembra ele.
1: Agora, você olhou o chifre do touro e lembrou dele.
0: É, corno. Ele é um corno. Eu acho que ele é um corno. Ele é um corno.
1: Gêmeos.
0: Gêmeos, manda.
1: Você muda de ideia mais rápido que político trocando partido. Vai contar uma versão pra cada pessoa e depois se perder nas próprias mentiras.
0: É.
1: Até pra ser mentiroso tem que ser bom.
0: Precisa, é, com certeza. E canceriano, olha só. Vai se apegar ao passado igual fã de Neymar vendo lances antigos dele.
1: Ai, gente, mas a galera...
0: Neymar,
1: essa galera fã do Neymar... Tá,
0: eu tô uma preguiça, amiga. Eu tô uma
1: eles
0: preguiça.
1: Estão demais, hein?
0: É igual fã da Virgínia, cara.
1: É,
0: me
1: verdade.
0: Irrita tanto quanto.
1: É verdade. Não fala muito não, senão daqui a pouco vai botar alguém aqui espirrando pink em você.
0: Daqui a pouco vai ter manifestação aqui na porta da emissora.
1: Vamos pro próximo. Leão. Agora chama você, Rafael.
0: Ah, peraí. Leão.
4: Que delícia.
1: Miau! Esse leão do Rafael.
0: Nossa, esse leão.
1: Sem condições.
0: Manda, amiga.
1: Seu ego entrará numa sala antes de você. Quer atenção o tempo inteiro, mas responde mensagem igual celebridade ocupada.
0: É, já virginiano vai criticar tudo como comentarista de rede social, mas resolver os próprios problemas. Que é problemas foi ótimo. Problemas que é bom? Nada. É isso aí, amiga. A situação por aqui tá difícil, né? Eu acho que o meu ascendente, o meu signo de sol, tô ferrado, viu? Áries
1: vou
0: e
1: falar, que nem a gente falou de leão. Ai, responde mensagem igual celebridade ocupada, mas eu também sou...
0: Amiga, mas você é um pouco leonina, não é?
1: Não sou leonina
0: óbvio
1: nada.
0: Óbvio que é,
1: eu
0: sim.
1: Não tenho nada
0: ela
1: de
0: é toda influencerzinho.
1: Ué, e daí?
0: Outro dia,
1: isso aí é trabalho, não é?
0: Outro dia, ouvinte, eu preciso ressaltar isso. Nós falamos no último programa, vamos falar de novo. Ela fez uma publi toda charmosinha.
1: Muito
0: debaixo
1: obrigada.
0: Debaixo do banheiro... Debaixo do banheiro, não. Debaixo do
1: porque
0: chuveiro.
1: Porque era uma publi de shampoo.
0: É, fazendo toda... Vai lá, então, fazendo assim. Ó, jogou o cabelo. Ela usava colene, né, gente? No passado ela usava colene.
1: Ai, que delícia!
0: Aí agora tá colhendo os frutos do colene, né, amiga?
1: Respeita a minha história, garoto. Me deixa. Um beijo pra galera da colene.
0: Beijo, colene. Nos patrocina.
1: Eu tava falando de igual celebridade ocupada, de responder o WhatsApp, porque eu tenho um sério problema com mensagem de WhatsApp, né?
0: Cara, eu também.
1: Nossa, eu demoro muito pra responder.
0: É igual a Tayana, né? Tayane, quer dizer, a Tayane nossa aqui, se você mandar uma mensagem pra ela pedindo socorro, ela te acolhe na outra vida. Ela
1: no seu enterro ela vai ser.
0: No enterro ela responde. É, dessas.
1: Ai, vambora pro próximo.
0: Vamos.
1: Faz você a vinheta, já que o Thalisson não tá aqui.
0: E se fosse no Brasil?
1: Ai! É hora de ir se fosse no Brasil. Aquele momento.
2: No mundo parece ser normal. 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Está no ar o E Se Fosse no Brasil.
0: A gente tem. Oh, meu Deus.
1: A gente é burro, a gente não tem a vinheta do...
0: Parece meme.
1: Mas é Brasil. Brasil. Essa aqui a gente tem.
0: A gente
1: ainda
0: é pisciano, né, amiga?
1: Inteligente, o Fran tá aqui pra resolver nossas dificuldades.
0: A gente é pisciano, a gente tá podendo.
1: Ó,
4: sorriam e acenem, rapazes. Sorriam e acenem.
1: Mulher acha que casa está sendo invadida por ladrões, mas encontra dois jacarés brigando na varanda.
0: É, gente, que cachorrada é essa? Conta.
1: Kyla Burse pensou que a casa em Ave Maria, na Flórida, nos Estados Unidos, estava sendo invadida por ladrões, mas logo descobriu que, na verdade, o incidente tinha outro enredo. Eram dois jacarés que estavam brigando violentamente na varanda da casa. O local ficou com manchas de sangue nas paredes e no chão. Ela falou, ela contou a uma emissora que eles eram fortes e rápidos, que ela nunca imaginou que os jacarés fossem entrar na varanda dela. Segundo Kyla, além de sangue por toda parte, também tinha um pedaço da cauda de um dos jacarés na varanda.
0: Ai, que agonia.
1: Durante a briga dos répteis, que também rasgaram a tela de proteção da varanda, o filho da Kyla dormia a poucos metros de distância. Imagina só. Gente. Em um vídeo gravado por ela, é possível ver a briga entre os animais. Assim, ela descreveu o episódio como assustador. Ela falou, parecia que eles estavam brigando por território. Não era como se fosse um ritual de acasalamento, qualquer coisa assim, não. Ou seja, e o território era a varanda da casa dela.
0: Na casa dela. Eles estavam lutando por ela.
1: De repente, eles dormem lá na varanda da casa dela já há muito tempo. Ela nem tá nem sabendo.
0: Ah, gente, mas olha que casa protegida.
1: É,
0: imagina.
1: O jacaré.
0: Tem dois jacaré aqui. É, jacarés.
1: Kyla alertou os vizinhos para que fiquem de olho nas crianças e nos animais de estimação, já que os jacarés eram rápidos e fortes. Segundo especialistas da Comissão de Conservação de Peixes e Vida Selvagem na Flórida, brigas agressivas entre jacarés são comuns, principalmente durante a época de acasalamento. Ah, então eles queriam se pegar e estavam brigando?
0: É...
1: Que isso, gente?
0: Tá parecendo...
1: parecendo seu relacionamento, Rafael.
0: Tá mesmo.
1: E essa época aí ocorre entre começo de abril até setembro.
0: Gente, que perigo, né, amiga?
1: Mas a pergunta que não quer calar, e se fosse no Brasil?
0: Ah, se fosse no Brasil, isso já acontece, né? No Pantanal, por exemplo, o vizinho separou uma briga dos jacarés com um cabo de vassoura.
1: Não, se fosse no Brasil, né?
0: É, se fosse no Brasil, isso ia acontecer.
1: Não, na Amazônia ia ser, a manchete ia ser assim. Ah. É, quando chegaram, a sucuri já tinha resolvido o problema.
5: Engana que eu gosto!
0: Já no Rio de Janeiro, carioca grava tudo, posta nos stories e aí ainda faz piada, né?
1: Agora, se fosse no interior do Rio, aí aquele tio já ia querer pegar o bicho e fazer um churrasco. Meu Deus, um rabo de jacaré que ficou lá.
0: E no Brasil inteiro, alguém ia dizer, isso é sinal do fim dos tempos, tá?
1: Ia ter protesto parando
0: Mas
1: no final.
0: É engraçado como que jacaré jacaré tá na moda, né, gente? Vocês viram o jacaré que entrou no salão de beleza?
1: Não.
0: Não viu?
1: Não, gente. Que
0: a amiga
1: isso?
0: Tá circulando na internet. Eu acho que foi interior de São Paulo, se eu não me engano.
1: Então, nem precisa, se isso fosse no Brasil, já
0: no salão. Exatamente.
1: Ele queria fazer as unhas.
0: Do nada, o pessoal no salão e tal, era num bairro mais periférico, entra um jacaré. Um jacaré pequenininho, mas era um jacaré. Cara, aí pegaram o jacaré, sequestraram ele, jogaram um negócio em cima dele, uma camisa em cima dele pra ele não morder. E aqui, e ele corre muito rápido, tá? A gente tem que tomar cuidado com o jacaré. Quando chove lá na... Lá no recreio, fica aqui, ó, de jacaré. Vira e mexe um jacaré comendo alguém.
1: Mas
0: lá,
1: não é
0: tá?
1: Só lá não, tá? Vira e mexe quando chove, alaga tudo. Por aí, os jacarés do tráfico saem, porque o tráfico tem jacaré.
0: Tem jacaré.
1: Não fica pensando que
0: é verdade,
1: não.
0: Tem jacaré.
1: O bicho de estimação do tráfico.
0: Imagina.
1: Você acha que é um cachorrinho, Lulu da Pomerânia. Uhum. É um jacaré.
0: E você viu aquele jacaré que comeu aquele homem?
1: É? Menino, eu
0: Cê
1: vi.
0: Você lembra? É, não vou passar pano pra jacaré mais não, cara. E eu gosto
1: de jacaré. Ah, eu tenho medo. Tá? Ah, eu não gosto de jacaré não. Nunca vi, mas eu acho que o jacaré, você olha, ele é um bicho.
0: Ah.
1: Não gosto de falar mal dos animais não, só de seres humanos. Mas o jacaré, ele é um bicho que você olha, ele tem uma cara de falso.
0: Ele tem um negocinho meio assim. Ele olha o olhinho dele fazendo aquele...
1: O olhar meio dissociante.
0: Tem, ele tem um olharzinho meio... E conheço vários, tá?
1: Olho de jacaré.
0: O quê? Vários. Amiga, vamos pra próxima?
1: Bora.
0: 7 meses após cirurgia plástica, mulher descobre tesoura esquecida no seu abdômen. Eu acho que eu tô assim, tá? Eu acho que eu tô assim. Vou fazer uma outra.
1: Tesoura esquecida no
0: acho
1: seu abdômen?
0: Acho que sim. Eu tô sentindo dor, ó. Já faz aqui, ó. Data.
1: Eu acho que pode ser outra coisa, mas tesoura não.
0: Uma mulher de 53 anos está processando um cirurgião de uma clínica particular em Nápoles, na Itália. Ai, gente, a minha família é de lá. Depois de descobrir que ele
1: havia esquecido... Você é mentiroso, Rafael. Tua família veio ali de Campo Grande.
0: Eu tenho... Eles são retirantes.
1: Eu sei, Itália.
0: Eles
1: tem
0: são
1: algum
0: retirantes.
1: Bairro lá em Campo? Tem algum subbairro?
0: É ali na ali perto do Aristides Pínola, sabe? Tem um.
1: Conta, continua.
0: Depois de descobrir que havia esquecido uma tesoura no seu abdômen, a paciente sentiu fortes dores e chegou a perder a consciência após passar por abinoplastia, cirurgia plástica que remove aí o excesso de pele e gordura, além de corrigir a flacidez muscular do abdômen. Mas acreditou que se tratava apenas de sintomas do pós-operatório.
1: É, até porque essa é uma cirurgia que o pós-operatório, todo mundo fala que é um pós bem
0: delicado,
1: difícil, né?
0: É
1: Eu
0: invasivo,
1: acho que a última coisa que alguém vai imaginar é que esqueceram alguma coisa
0: dentro. Uma tesoura lá dentro, né? E de acordo com o jornal local, a mulher, que não teve o nome divulgado, ligou para a emergência ao sentir dores e foi recomendada entrar em contato com o cirurgião que operou ela, né? O médico pediu alguns exames que revelaram uma infecção e prescreveu aí alguns medicamentos, mas as dores continuaram.
1: Não, e imagina, esse médico estava atrás da tesoura há semanas já.
0: Né? Tipo, gente, cadê? Ela tava
1: cadê
0: tão afiada. Afiei ela ontem, cadê?
1: É. E agora? Meu Deus.
0: E tá lá fazendo
1: estrogonofe da estagiário.
0: Deve ter culpado, provavelmente, que foi estagiário. E a tesoura lá dentro da mulher fazendo estrogonofe da cirurgia. Sete meses após a cirurgia, a mulher decidiu
1: fazer...
0: Gente,
1: ela ficou ela tinha uma tesoura na barriga durante 7 meses. Espera mais um pouquinho, nasce um neném.
0: Nasce uma
1: tesoura. Sabe aquela galinha da fruta?
0: Ia nascer uma tesoura. Ai, amiga.
1: Tesourido.
0: Foi tesourido. 7 meses após a cirurgia, a mulher decidiu fazer novos exames em outro centro médico em Nápoles. Então, ela descobriu que havia uma tesoura cirúrgica no seu abdômen.
1: Meu Deus do céu, que perigo.
0: Que
1: agora a gente tem um novo medo.
0: É.
1: Novo medo desbloqueado.
0: É, isso quando eles não operam no lugar errado, né? Tem isso também. Já te conto rapidinho. De acordo com a denúncia feita pela mulher, o médico do centro informou o cirurgião sobre o objeto esquecido no corpo dela, em vez de encaminhá-la para um hospital que realizasse aí a cirurgia de emergência. Quando soube quando soube que ele estava esquecendo...
1: Eu acho legal que todo mundo... O que estava acontecendo. Eu acho legal que todo mundo... Assim, eles resolveram o problema com tanta calma. Ela ficou 7 meses sentindo dor.
0: Uhum.
1: E aí o médico, ela foi fazer o exame. O médico, ao invés de já encaminhar a mulher para uma emergência, não.
0: Uhum.
1: Chamou o cirurgião, aí ligou aqui, ó.
0: É porque eles se defendem, né?
1: Ligou
0: é uma classe
1: pro cirurgião, falou... amigo, lembra aquela tesoura que você demitiu o estagiário porque ele sumiu com a tesoura?
0: Acho que eu encontrei. Exatamente. E quando quando soube do que estava acontecendo, o cirurgião entrou em contato com a paciente e recomendou que ela passasse por uma cirurgia de retirada da tesoura na clínica particular, onde foi feita a abinoplastia.
1: Imagina, a primeira cirurgia de retirada de tesoura.
0: Tesoura da...
1: A mulher... Ai, querida, que você vai fazer pra fazer retirada da minha tesoura?
0: Gente, a mulher, no entanto, recusou e entrou com um processo contra o cirurgião.
1: Justo.
0: E de acordo com o advogado da paciente, Francesco Petrudi, a mulher deseja fazer uma cirurgia em breve para
1: retirar...
0: Essa tesoura, gente, vai nascer de 9 meses.
1: Ela ainda tá com essa tesoura lá.
0: Uhum.
1: Mas agora não, a tesoura é minha, quero.
0: Ela criou apego,
1: a tesoura já tá ali, gente.
0: Amiga, ela
1: eu não tô acreditando. Porque eu acho que ela poderia ter retirado a tesoura e processado o médico.
0: Exatamente, então, aí a tesoura ficou ali.
1: Uma coisa é uma coisa, outra coisa é outra coisa.
0: Será que isso é pra ter provas?
1: Ah, mas dá pra produzir prova de outro jeito? Precisa ficar carregando uma tesoura dentro do abdômen?
0: É mesmo, né, gente?
1: Não, e aí a pergunta que não quer calar é: e se fosse no Brasil?
0: O médico ia pedir pra tomar laxante, pra sair no...
1: Ai, mas eu acho que ia doer um pouquinho. Imagina só, não sentiu nada aí, não. Imagina... No Brasil, já ia ter brasileiro fazendo vídeo. Arrume-se comigo pra tirar a tesoura que esqueceram aqui dentro. Bora, galera. Venha comigo fazer minha cirurgia de retirada de tesoura.
0: Uhum, movimentos com a barriga pra ver se relaxa um pouco a musculatura.
1: Pra mexer a tesoura?
0: Pra mexer a tesoura.
4: Só faltava essa.
1: Ai, que
0: isso.
1: Não, e com certeza tem uma tia velha falando, ai, isso aí não é nada não, gases.
0: Provavelmente, se tratando de mulher, iam falar que ela transou com alguém, não lembra de quem, e tava grávida.
1: Ah, e tá grávida da tesoura.
0: Grávida da tesoura, o tesouriudo.
1: Imagina ela chegando no aeroporto. Essa mulher não deve estar viajando,
0: né? Essa mulher não viaja, né, gente? É verdade.
1: Mas ela tá com dor? E ela aceitou ficar com dor durante esse tempo todo.
0: Eu acho que ela criou apego, amiga. Avaliando apego aqui, apego à tesoura. Ela
5: não
0: quer...
5: interessa pra você, palhaço.
1: Não, e o brasileiro, assim, a gente já tá tão acostumado com o absurdo, não só na política, na vida, no dia a dia, que eu tenho certeza que ia ter gente lendo essa notícia no jornal e pensando, ah, eu achei que ia ser pior.
0: Com certeza.
1: Vai falar, ah, se ela tá ali, tá bem com a tesoura.
0: E isso ainda ia virar trend. O povo ia querer comer a tesoura pra saber.
1: Ai, meu Deus! Pra saber se sai no cocô?
0: A Jojo todinho ia fazer e ia acontecer, você ia ver.
1: Ia ter alguém falando, ela quer aparecer com essa tesoura na barriga.
5: Oh, delícia!
1: Mas será, agora, o importante é que, pelo visto, ela gostou do resultado da abdominoplastia, né? Porque isso aí não foi reclamado.
0: É verdade. Ela gostou, tava sequinha.
1: De repente, ela quer deixar a tesoura lá pra não mexer.
0: É verdade, vai que ela acha que é a tesoura que tá segurando tudo. Não é? Amiga, hora de agradecer, né? Quem
1: Vamos
0: nos paga.
1: Agradecer os nossos patrocinadores.
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7: Falou.
1: Bora, que agora é hora de
8: desoróscopo da semana.
1: Libra. Vai tentar equilibrar tudo igual juiz de futebol. Mas no fim, só vai acumular problema com as pessoas.
0: É, eu acho que o Thalisson é libriano.
1: Ele acumula problema com as pessoas.
0: Cadê o Thalisson participando?
1: Ele foi pra Magé.
0: Mas ele mandou um áudio pra gente aí. Cadê aquele burrinho gostoso que a gente fica aqui vendo e mexe? Daqui a pouco...
1: Ele não vai, não.
0: A produção
1: não
0: tá ligando pra ele, tá ligando pra ele.
1: O Thalisson tá em Magé, curtindo uma praia.
0: Maravilhoso, dono de si. E olha só, escorpião. Essa semana você estará mais desconfiado que grupo de família vendo notícia da política, viu? Vai investigar até curtida antiga. No amor, ciúme vindo forte. No dinheiro, sumiço misterioso, igual o salário depois do boleto. E amiga, eu tô assim.
1: Gente, mas nem precisa ser depois. O salário já bate na minha conta e já dá tchau.
0: O meu também. O seu tá assim?
1: O meu não dá nem oi. É do nada já...
0: E aqui, acabou de subir aqui pra mim. Me empresta R$200. Você acredita, gente? O povo tá achando que eu
1: tô Banco Master. Tô tomando golpe de R$1.400 no
0: carnaval. O povo tá me chamando de Banco Master.
1: Até hoje, o Rafael não se recuperou desse golpe aí, não, tá?
0: E nem do dinheiro, tá?
1: Uma caipirinha de R$1.400. Esse povo do Leblon, eles perdem a linha. Eles perdem a linha.
0: R$1.200, amigo.
1: Ah, R$1.200, desculpa. Quem é que compra uma caipirinha de R$1.200? Muito obrigada pela correção. Agora ficou mais barato, ficou mais em conta. Acho que agora dá numa caipirinha de R$1.200.
0: Dá pra ir, né? Fala,
1: Sagitário. Sua vontade de sumir será maior que a de trabalhar. Ih, acho que é sumir também. Vai fazer promessa de mudança igual o candidato em eleição. Anima todo mundo e depois desaparece. Tipo você, Rafael, semana passada, que animou todo mundo pra sair sexta-feira.
0: Você foi?
1: Não. E na hora do negócio, eu vi chegando mensagem do Rafael. Eu tava trabalhando, né? Que eu faço jornada dupla. Eu no trabalho, Rafael passou a semana inteira animando todo mundo com fogo pra sair. Do nada, na hora do negócio, galera, espero que vocês se divirtam, eu não vou. Aí eu falei, ué, gente, o que esse garoto
0: amiga,
1: tá fazendo?
0: Passei um mal de pressão, você não tem noção. Eu já na sexta, eu não tava...
1: Que você tava sentindo sexta-feira à noite.
0: Basicamente isso.
1: Sexta-feira à noite.
0: Basicamente isso.
1: Ah, Rafael, vamos pra Capricórnio.
0: Olha só. Capricorniano, você trabalhará tanto que vai esquecer até o próprio CPF.
1: Não sei não, que é o signo do Thalisson e ele tá lá em Magé, curtindo o dia.
0: Tá em Magé.
1: Queria eu estar em Magé na minha casa de praia.
0: Eu também. Ali, com o povo me servindo, comendo do bom e do melhor.
9: Exatamente.
1: Vamos pra Aquário. Aquário, você terá ideias revolucionárias que ninguém pediu.
0: Normal.
1: Vai agir como gênio compreendido, mas metade das suas decisões parece teste social e ninguém se importará.
0: Ai, que horror. Aquarianos, qualquer coisa, manda mensagem.
1: Ah, não me manda importa não. Se precisar de mim, desprecise. Não importa não, quando eu tô podendo.
0: Amiga, aqui chegou o melhor signo da vida, né?
1: Peixes. Vai, lê aí o nosso.
0: Olha só, a gente vai sofrer por coisas que nem aconteceu ainda, viu? E a nossa cabeça vai criar aí fanfics que a internet é igual a internet em época de celebridade solteira.
1: Gente, mas que sofrimento. Precisava disso.
0: Tá aqui, tanta humilhação assim, gente.
1: Aí lá vai o Rafael começar a chorar. Eu tô sozinha aqui sem o Thalisson pra botar o Rafael no lugar dele. Porque quem bota o Rafael no lugar dele é o Thalisson, não sou eu.
0: A vida, ela vai cobrando da gente tanto. Aí, olha pro horóscopo aí. O horóscopo também.
1: Você tá assim, Rafael? Porque você viu que o que você cria na sua cabeça com seu ex é fanfic.
0: Pior que eu acho que é mesmo, cara. Eu fiz isso pra minha terapia ontem. Eu virei pra ela e falei assim... ontem eu tava igual um alucinado. Virei pra minha terapeuta e falei assim... O que que é real e o que que é ficção?
1: É, eu fiquei um pouco preocupada agora.
0: Amiga, eu fiquei me olhando assim, ó.
1: Eu acho...
0: Ai, gente. E eu que perguntei pra ela se eu sou bipolar.
1: Ué, você perguntou?
0: Perguntei, ela falou que não. Ela falou que não.
1: Gente, ainda bem que a gente foi...
0: É um absurdo, né?
1: Ainda bem que
7: plantão
1: foi...
7: do absurdo.
1: Ainda bem que cortou a gente.
9: Deputado bolsonarista manda ofício à CBF pedindo convocação de Neymar para a Copa.
1: Que isso? Ah, não. Só de sacanagem.
0: É, amiga, olha só. Vou te contar aqui. Posso contar?
1: Conta.
0: O tal do deputado Hélio Lopes, do... Adivinha o partido? Me conta aqui.
1: PL do Rio de Janeiro.
0: Exato. Enviou. Ele tava de bobeira, porque não tem mais nada pra ele fazer,
1: é,
0: né?
1: É, porque trabalhando aqui não tá, né?
0: Exatamente.
1: Fazendo isso aí.
0: É, com o nosso dinheiro, ele simplesmente enviou aí um ofício à Confederação Brasileira de Futebol, a nossa famosa CBF, na qual pede a convocação de nada mais que nada menos do que o jogador do Santos, Neymar.
1: Epa! Mas é isso, né? O tráfico aí, crime organizado.
0: Exatamente.
1: Um monte de gente passando fome, mas exatamente. O Neymar tem que estar
0: na primeira
1: Copa.
0: É a pauta principal.
1: A pauta principal é o Neymar na Copa.
0: Não, e detalhe, eu fui investigar esse cara, né? Fui ver quem ele era, porque eu não me lembrava da força dele. Esse cara tem vários posts falando, exigindo que o Neymar seja convocado. Gente, esse é um...
1: Que isso? A pauta dele é...
0: Exatamente.
1: Porque, por exemplo, porque a gente
0: não tá
1: sabe,
0: nem atacando,
1: né?
0: A oposição,
1: tem
0: tá?
1: Tem deputado que luta pelos animais, deputado que luta pelo meio ambiente, direito da mulher.
0: Pelo Jair Bolsonaro, no caso, filho dele.
1: Mas agora, esse aí luta pelo Neymar?
0: Tá lutando pelo Neymar.
1: Continua aí contando.
0: Olha só, é isso mesmo. O ofício foi enviado como um documento oficial do gabinete do deputado na Câmara. A CBF é uma entidade, vale lembrar, privada, e a convocação de jogadores cabe ao técnico da seleção, né, gente? Função exercida aí pelo italiano Carlos Ancelotti.
1: É como se eu chegasse na sua festa de aniversário e enviasse um ofício. Rafael, você é obrigado
0: a convidar o Fran. Você me obriga a convidar o Fran.
1: Sabendo que ele não vai te convidar pro aniversário dele, né? Eu vou ter que te obrigar.
0: É basicamente isso. Ele tá obrigando o Neymar a ser convidado.
1: É, porque assim, gente.
4: Eu não entendi o que ele falou.
0: Olha só.
1: Que loucura.
0: E de acordo
1: que
0: com o ofício...
1: Aí?
0: E, amigo, ó, bombando, ó. De acordo com o ofício, a iniciativa representa uma, abre aspas, manifestação legítima de milhões de brasileiros. Milhões não, porque eu não quero.
1: Eu não tô nem aí também.
0: Eu também não tô nem aí. O Neymar parece um Power Ranger. No, fica mais no chão do que eu, hein, jogando.
1: Gente, mas o que o Power Ranger... Coitado do Power Ranger.
0: Ai, eu fiquei puto agora. Agora eu vou dar uma de Thalisson. Tô puto. Que teriam aí procurado parlamentar nas últimas semanas. Mentira, ninguém procurou. Ele fez gracinha procurando.
1: Sabe quando a pessoa entra na internet e fala assim... Ai, muita gente me perguntou. É tipo ele. Muita gente me procurou pra... falar em nome do Brasil.
0: Amiga,
1: o brasileiro quer o Neymar na Copa.
0: Você que é influência, aposto que já fez isso. Tipo, oi, como tá todo mundo
1: me
0: perguntando.
1: Eu acho auge. Quando é assim, eu falo, como tem uma pessoa me perguntando, pode ser a sua dúvida também, você ficou com vergonha.
0: E aqui, é verdade.
1: Gente, ele levou essa aí, ele levantou pode essa ser. E eu quero, então todo mundo tá querendo. Se eu quero, todo mundo quer.
0: É, pode ser. E quando você publica aquele quadradinho lá pro pessoal fazer uma pergunta, ninguém faz. Já passei por isso, logo no início.
1: Mas, ó, o deputado, ele diz que o Neymar não é apenas um jogador. Ele é um símbolo de talento, criatividade, superação. deu esperança pra milhões de torcedores. Gente, vocês não lembram da última Copa, não?
7: Me engana que eu gosto.
0: Amigo, símbolo de talento, talvez talento ele até tenha.
1: É, ele tem.
0: Pra chorar, a gente, pra interpretar.
1: Né, assim, não dá pra gente ser hipócrita também. O Neymar tem talento.
0: É, ele chora quando ele cai, ele mostra.
1: E a verdade ele também tem quando ele cai.
0: É, agora superação ele não tem, porque até hoje ele pensa na Bruna Marquezine, né?
1: Como é que tu sabe?
0: Ué, porque a haja vista, a mulher que ele escolheu pra ser mãe do filho dele. É a cara da Bruna Marquezine. Aquela mulher ali.
1: Ué, isso significa que ele tem um tipo. Você não tem um tipo? Não, né? Deu,
0: não.
1: Deu mole e você vapo.
0: Eu tenho, eu só tenho um tipo, assim.
1: Capageste.
0: Que agora eu não posso falar, né? Por causa do horário, não permite. Mas eu tenho um tipinho.
1: Aquele tipo que não vale nada, Rafael. Olha, agora tem câmera no estúdio.
0: A gente tá ao vivo.
1: A gente ainda não tá ao vivo.
0: Graças
1: mas...
0: a Deus, não, gente. Agora temos aqui 5 câmeras apontadas.
1: Se a gente ainda não tinha passado no RH, agora a gente passa. Com essa câmera aqui na nossa cara.
0: É, e aí,
1: voltando. Manda. Voltando. Em 2026, até agora, o deputado tem 47 presenças em sessões do plenário e das comissões e 20 ausências não justificadas. Nesse último ano da legislatura, ele não proferiu nenhum discurso em plenário e não foi relator de nenhum projeto.
0: Isso aí, ele estava atrás do Neymar, tentando, batalhando aí para o Neymar ser a cara da Copa do
1: Brasil. É. E aí, ele foi eleito pelo Rio de Janeiro.
0: Ah, não brinca.
1: Transferiu o domicílio eleitoral para Roraima. Atendendo a pedido da família Bolsonaro, o plano inicial era lançá-lo ao Senado pelo Estado do Norte. Mas ele pode acabar sendo forçado a nem sequer sair candidato, né?
0: A gente espera que isso aconteça, né, amiga? Ninguém tá precisando desse homem aqui defendendo o Neymar, não, gente. Tá louco?
10: Vai,
1: gente, mas é surreal. O Hélio Lopes, ele é um dos deputados mais próximos do ex-presidente Jair Bolsonaro. Ele é autor de um projeto de lei que tinha por objetivo tentar reverter a inelegibilidade de Bolsonaro, propondo... Muito obrigada, Fran. Ele é autor de um projeto de lei que tinha por objetivo tentar reverter a inelegibilidade de Bolsonaro, propondo alterações na lei da ficha limpa.
0: Uhum.
1: Ou seja, agora ele queria mudar a lei da ficha limpa.
0: Sim.
1: Mas ele trocou de pauta.
0: Olha, eu posso colocar...
1: O que ele quer é defender o Neymar. Tá.
0: Olha só, gente, eu busquei...
1: Tempo pra bobeira a gente sempre tem.
0: É, olha só, o que
1: é bobeira?
0: Esse cidadão... É super bobeira. Olha
1: então,
0: o que,
1: é bobeira,
0: que esse cidadão posta nas redes sociais dele, olha.
11: 26. Chama o Neymar. Vote agora. Neymar na Copa já.
1: Ah, não.
0: Ele faz campanha nas redes sociais.
1: Nem o Neymar tá querendo tanto ir assim
0: nem
1: que nem ele.
0: Exatamente. Aí,
1: o Neymar deve estar em casa assim, pô, me deixa descansar.
0: Exatamente. Exato. Ai, que olha o que que... Eu vou colocar outro, olha só.
12: Meus amigos, eu quero o Neymar nessa Copa do Mundo. E vocês? Ancelotti, chama, convoca o Neymar. CBF, chama, convoca o Neymar. Neymar tem habilidade, tem experiência e é o melhor jogador brasileiro que nós temos na atualidade. Então, chama o Neymar.
0: Gente, tem até musiquinha
1: tem
0: do Neymar.
1: Musiquinha. Gente, não é possível. Não é possível um negócio desse.
0: Não, o Neymar
1: é contratou. O Brasil é tão surreal que agora deputado tá trabalhando de olheiro da seleção.
0: Exatamente.
1: Que isso?
13: Exatamente.
0: Do Neymar.
1: Ele tá cumprindo dupla função.
0: É fazendo assessoria.
1: É porque ele não tinha muita coisa
13: exatamente.
1: Pra fazer como deputado, já que ele nunca apresentou nada.
0: É.
1: Tem 20 faltas sem justificativa.
0: Uhum.
1: Então ele resolveu trabalhar como olheiro da seleção pra ganhar um dinheirinho a mais.
0: É, e eu queria entender o que que o nosso técnico tá pensando sobre isso, né, amiga? Nada. Provavelmente achou isso uma bizarrice.
1: Eu tenho certeza que o Neymar deve estar em casa pensando, meu irmão, me deixa em casa, que essa aqui é cheia de criança, deixa eu brincar com as minhas crianças.
0: Tô cheio de filho, pelo amor de Deus.
1: Ele mandou um ofício pra CBF como se ele estivesse pedindo pra tapar buraco numa rua.
0: Uhum.
1: É tipo, chama o Neymar aí.
0: Mas eu acho, amiga, agora falando bem sério, isso é uma coisa pra gente pensar em quem que a gente quer na nossa política no ano
1: exatamente,
0: que vem, cara.
1: Exatamente, exatamente.
0: Porque é bizarro ver que esse cara, que é, né, que deveria estar trabalhando pro povo, tá brincando de fazer política, porque, aliás, nem brincando ele está. Ele só tá recebendo o nosso dinheiro.
1: É.
0: Né? Haja visto
1: porque nem
0: que você
1: brincar
0: trouxe
1: de fazer política, isso aí é porque não tem nada a ver com política.
0: É, você
1: imagina,
0: trouxe aí.
1: Excelentíssimo senhor presidente da CBF, convoque o menino Ney imediatamente ou tomaremos medidas cabíveis.
0: E quando a gente vê que um deputado tem 47 presenças em sessões do plenário e das comissões e 20 ausências não justificadas, neste último ano de legislatura, olha só, a gente tá indo pro sexto ano, sexto mês, né? E o que que esse cara fez? Nada. Ele tá fazendo.
1: E se você levar em conta
0: ali
1: que essa galera não trabalha, não trabalha numa escala 6x1.
0: Não trabalha mesmo, cara. É, acho bizarro. Acho
1: é pra você pensar. Eu consideraria, se fosse um funcionário da sua empresa, eu consideraria ter esse funcionário de novo na próxima gestão? A resposta é um pouco clara, né?
0: Mas eu acho que sim. Porque quando a gente vê que... É, olha quem tá se candidatando... Vamos pegar o nosso mundo Hilde. Cara, Crivella se candidatando de novo. Antony Garotinho. Eu queria entender o que que essas pessoas... Não, não precisa muito, amiga. Temos o Collor, até hoje, na política. É. Ele fez o confisco.
1: Eu não duvido que daqui a pouco o Cláudio Castro tá aí tentando.
0: Você duvida? Eu não.
10: Ai, que delícia!
0: Porque ele vai tentar.
1: Ele vai tentar. E se você pesquisar a intenção de votos, vai ter gente querendo votar nele.
0: Uhum, com certeza vai.
1: É uma loucura. Daqui a pouco vai ter PEC pro Neymar bater pênalti. Imagina. Se... Aí tá. Ancelotti leva o Neymar pra Copa e aí vai começar o quê? A enviar ofício pro Neymar fazer as coisas? Tipo, por exemplo, bote o Neymar pra jogar contra a Itália. Bote o Neymar pra fazer não sei o que contra a Alemanha.
0: É, e agora, a gente não é fake news, amiga. Ó, a gente não é fake news. A gente não é fake news. Mas eu acho... Vamos só aqui, aproveitando que a gente tem um tempinho. O deputado federal Marcelo Queiroz, do PSDB, foi alvo...
1: Foi nesta, hoje.
0: Hoje, da Operação Castrátil.
1: Onde? Essa operação tem um nome suspeito. Onde que ele estava fazendo?
0: Olha só, é deflagrada aí pela Polícia Federal para investigar suspeitas de fraude com... Eita! O negócio caiu. Em licitações do governo do estado. E olha só, a APF apura irregularidades em contratos de 200 milhões firmados aí pela Secretaria Estadual de Agricultura, Pecuária e Abastecimento para castração e esterilização de animais. Queiroz era o titular da pasta na época, né? E os agentes saíram aí para cumprir 12 mandados de busca e apreensão expedidos pelo ministro Flávio Dino. E olha só, pelo que eu tô vendo aqui, Queiroz foi abordado pela PF no aeroporto Santos Dumont. Quando
1: tá
0: se preparava para embarcar para Brasília. O celular dele foi apreendido. Em nota, a defesa de Queiroz afirmou que as alegações são infundadas. São infundadas.
1: É óbvio, né?
0: Agora,
1: é sempre assim.
0: Vou mandar uma mensagem aqui para ele pedindo mais informações. Ah, não, o celular tá na PF. E olha só, amiga, segundo já vem sendo investigado, né? A Consulvet, que é a empresa privada que venceu a licitação, foi criada apenas 3 meses antes dos acordos milionários. E a Polícia Civil, o Ministério Público do Rio, haviam identificado indícios de superfaturamento e direcionamento.
1: Isso quase não acontece. Isso é fake news, tá ok?
0: Ele falou que não procede, né? A polícia tinha apontado...
1: Quase não acontece no Brasil.
0: Exato.
1: Político roubando.
0: Aqui no Rio de Janeiro, então?
1: Não acontece.
0: E detalhe, vale lembrar que ele se candidatou, né? À prefeitura do Rio de Janeiro. Na última eleição municipal. Então, né, a Polícia Civil tinha
1: imagina
0: apontado...
1: Imagina uma pessoa dessa com mais poder na mão, o que que não acontece?
0: Deus que me livre. A polícia tinha apontado Antônio Emílio Santos como figura central da Consulvet. Antes da licitação, ele era diretor administrativo e financeiro da, adivinha? Secretaria de Agricultura. Tá vendo como as coisas estão se encaixando? Foi Antônio quem autorizou a abertura.
1: Se investigar mais... acha mais gente. É igual a Operação Carne e Unha.
0: Acha, amiga.
1: Se você investigar mais essa operação, como é que é? Castration.
0: Castration. Operação Castratio.
1: Vai ter mais gente sendo castrada aí. Investiga só pra ver.
0: Mas eu acho que deveria mesmo, que aí nunca mais vai querer brincar com dinheiro público. Porque a quantidade de gente tá precisando desse dinheiro aqui no Rio de Janeiro pra esse babaca ficar abrindo licitação pra poder ajudar amiguinho. Ah, pelo amor de Deus, deixa de ser
1: força. E não é só ele, não. Dá pra fazer uma lista imensa.
0: É, claro.
1: Ficou nervoso, né, Rafael?
0: Nossa, eu fiquei, cara. E olha só, foi esse tal desse Antônio aí que autorizou a abertura de licitação, que contratou a porcaria da empresa.
1: Uma empresa que foi criada há 3 meses.
0: É, e ele passou a ser sócio da empresa.
1: Tá? Uhum. É que nem a questão do ofício pro Neymar ser contratado. Vai ter gente defendendo.
0: Sim.
1: Vai ter gente falando, mas ele tá trabalhando. Finalmente tem um político fazendo alguma coisa que preste. Vocês não acham que vai ter gente defendendo?
0: A minha pressão até subiu aqui. Peraí, redação.
1: Você não pode passar mal assim, não. Foi um problema de pressão. Você vai ter na sexta-feira à noite.
0: Nossa, eu quase engasguei.
1: E olha que o Thaleson nem tá aqui.
0: O Thaleson nem tá aqui. Ai, gente.
1: Ai, mas deu nossa hora.
0: Deu nossa hora. Olha quem chegou aqui, o nosso
1: Lucas
0: gentleman.
1: Andrade, nosso príncipe. Olá. Da redação.
0: Como vai, obrigado. Lucas? Trazendo
10: bem,
0: boas
10: vocês.
0: Novas?
10: Nem tão boas assim.
0: Acompanhando o Queiroz, né?
10: É, pois é. Enfim, toda a programação da Sputnik também. A gente vai acompanhar o desdobramento desse caso, né? Que coisa, tá super, né?
1: E a gente fica
10: hoje,
1: nessa.
10: Né?
1: Quinta-feira a gente volta.
0: Voltamos.
1: Com o Thaleson aqui, se ele já tiver voltado de Magé ou não.
0: Né? Eu acho que... É, eu espero que ele tenha voltado.
1: Eu espero,
0: né,
1: que já esteja tudo bem. Eu já tenha voltado de Magé. Você
0: é isso,
1: fica
0: amiga.
1: Com o Lucas de Andrade, apresentando o Radar Sputnik, pra você ficar por dentro de tudo que acontece no Rio, no Brasil e no mundo. Ele ainda aproveita e fala do trânsito na cidade. Fui, beijo, beijo, beijo, até quinta-feira.
0: Beijo, Mandinha, beijo, Lucas, beijo, ouvintes, tchau.
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10: Hoje é terça-feira, 12 de maio de 2026. O ministro das Relações Exteriores do Paquistão, Ishaq Dar, conversou por telefone com o chanceler chinês, Wang Yi, e discutiu os esforços de Islamabad para facilitar o diálogo entre Irã e Estados Unidos. Wang Yi elogiou o papel de mediação do Paquistão. Os dois ministros destacaram a importância de manter um cessar-fogo duradouro e garantir a livre passagem pelo Estreito de Hormuz. A conversa acontece na semana em que o presidente dos Estados Unidos, Donald Trump, realiza visita oficial à China. A presidente da Petrobras, Magda Chambriard, afirmou nesta terça-feira que o reajuste no preço da gasolina vai ocorrer em breve. A executiva participou de teleconferência para divulgar os resultados do primeiro trimestre da estatal. De acordo com Chambriard, a Petrobras e o governo federal trabalham em um programa conjunto para amenizar o impacto do aumento para a população. O último reajuste da gasolina foi em janeiro, quando o preço nas refinarias caiu 14 centavos para R$ 2,57 o litro. A gasolina foi o item que mais pressionou a inflação em abril, segundo pesquisa divulgada pelo IBGE nesta terça-feira. Uma auditoria do governo do estado do Rio de Janeiro identificou possíveis irregularidades em um contrato de R$ 108 milhões de reais do Instituto Estadual do Meio Ambiente, o INEA. O contrato prevê a instalação de unidades de tratamento nos rios Poços e Ipiranga, em Nova Iguaçu, que abastecem o sistema Guandu, responsável por 80% do abastecimento da região metropolitana do Rio. A auditoria indica que a obra foi contratada sem licitação, com base em estudos possivelmente desatualizados. O cronograma, inicialmente de 8 meses, se estendeu para 51. As intervenções no rio Ipiranga estão paralisadas por determinação do Tribunal de Contas do Estado.
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10: Na Zona Sul, a rua Ronald de Carvalho foi totalmente liberada após permanecer interditada na altura da Avenida Nossa Senhora de Copacabana, devido a um incêndio no local. O trânsito permanece lento no trecho. Pela Zona Norte, na Penha, a Avenida Lobo Júnior está com trânsito intenso no trecho entre as ruas Apiaí e Irani. A rua Nicarágua apresenta boa movimentação na altura da estação de trem da Penha. E a rua Ibapina apresenta boa condição na altura da rua Monsenhor Félix. Lucas de Andrade para o Radar Sputnik, agora são 2:03.
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14: Olá pessoal, tudo bom? Mais um Mundioca chegando e hoje a gente começa essa semana falando de BRICS e a gente vai precisar recorrer à Revolução Chinesa de 1949 para explicar uma coisa que muitas pessoas ainda não sabem. Taiwan não é um território autônomo, faz parte sim da China continental. Poucas pessoas sabem também que os Estados Unidos, em seus documentos oficiais, reconhecem que há uma só China, mas na prática isso não acontece. A programação da China prevê que até 2049 haja essa reunificação. O programa hoje está muito legal, são 3 convidados para tentar explicar um pouquinho desse imbróglio que a gente não sabe exatamente como acaba. Muitos analistas dizem que ali pode ser o estopim de uma terceira guerra mundial. O tempo está curto e eu vou chamar logo o primeiro convidado.
15: Mundioca, tenho um enorme prazer de receber mais uma vez aqui o Rodrigo Abreu, doutorando em Relações Internacionais pela Universidade Federal de Santa Catarina e mestre em Estudos Estratégicos pela UF. Seja bem-vindo, Rodrigo. Tudo bem com você?
16: Muito obrigado, menina. Tudo tranquilo. Muito feliz de estar aqui participando mais uma vez.
14: Opa, a gente também fica contente com a sua

0: contra as forças que estão lutando contra a gente. E quando o Mao Tse-Tung, né, vence, entre aspas, né, a guerra civil em 1949, e aqui eu digo vence entre aspas porque a guerra tecnicamente ainda não acabou, né? Essa que é a grande questão. Quando ele chega ali e proclama a República Popular da China, ele endossa esse discurso no sentido inverso. Então existe uma só China, né, que seria aquela controlada pelo Partido Comunista da China. E assim, é um princípio que, na teoria, quem reconhece um Estado não pode manter relações com o outro, né? Mas na prática não é bem assim que a gente vê que isso se desenrola. A gente tinha, logo depois da Guerra Civil ali, desse marco de 1949, né? A gente tinha um reconhecimento maior para Taiwan, né? Como representante da China, né? E isso vai, aos poucos, caindo. Então, a partir do momento que a gente tem a cisão ali entre a União Soviética e a China, por exemplo, os Estados Unidos enxergam uma oportunidade de aproximar, né, com a China, até minar um pouco mais a relação que existia entre a União Soviética, impedir que essa relação fosse retomada de alguma forma, e esse movimento ele é seguido por outros países, né? Ao mesmo tempo, os Estados Unidos entendem também que Taiwan é estratégico, então cria-se o que os próprios Estados Unidos chamam de ambiguidade estratégica. Essa ideia de que eu reconheço o princípio da China única, eu reconheço oficialmente o governo de Pequim como aquele governo que representa a China, mas eu tenho aqui um escritório do representante de Taipei, não é uma embaixada, né? É um escritório de um representante. E é engraçado, assim, que esse princípio dessa ambiguidade estratégica, ele é tão enraizado, né, na política dos Estados Unidos, que quando o Biden chega ali no lampejos, né, chega a defender Taiwan, dizendo que os Estados Unidos vai sim entrar em guerra por conta de Taiwan se for necessário, a Casa Branca tenta botar panos quentes e fala, não é bem assim também. Então existe essa ideia de que esse princípio tem que ser ambíguo por natureza, né? Não se pode dizer que os Estados Unidos nem vão defender, nem vão deixar de defender Taiwan numa eventual operação que Pequim lance contra a ilha.
1: Pois é ambíguo mesmo, como você mesmo disse, porque os Estados Unidos reconhecem uma só China, mas ao mesmo tempo eles tentam vender armas para Taiwan. Como é que fica essa história?
0: Inclusive, eu chuto que esse tema vai ser muito importante na conversa entre Xi e Trump que a gente vai ter agora em maio. Porque a gente sabe que o Trump ele sempre tenta diminuir um pouco os gastos que os Estados Unidos têm com o envio de armas para os seus aliados, e a China, né, enxerga isso aí talvez com um ponto que eles possam colocar como pauta, né? Lógico que a gente sempre tem que ter muito cuidado quando a gente está lidando com o Trump, porque ele é um pouco instável, assim, do ponto de vista geopolítico, né? Então, às vezes, você coloca uma pauta ali e imagina uma determinada reação dele e ele reage de uma maneira totalmente diferente. Mas eu entendo, sim, que se o ambiente for favorável, essa pauta vai entrar na discussão. Mas, assim, historicamente, as vendas de armas, elas ocorrem desde a década de 70, assim, e elas tendem a escalar a tensão quando isso acontece de forma mais direta. Então, o Bush Pai, por exemplo, vende ali na década de 90 para a China cerca de 150 F-16, né? E, assim, foi a maior venda de armas disparado dos Estados Unidos, e isso gerou uma tensão que depois se desenrolou na terceira crise do Estreito de Taiwan, que a China lançou mísseis balísticos, né, em direção à ilha. Então, desde os anos 2000, por exemplo, os Estados Unidos dão mais ou menos ali todo o mandato, né, de presidente dos Estados Unidos, tem pelo menos ali uns 15 bilhões em armamentos que eles vendem para Taiwan. Isso é uma média em cada mandato, né, nem em cada gestão, né? Mas o que eles fazem para suavizar um pouco o impacto dessa venda é demorar nas entregas. Então a gente tem hoje uma questão muito interessante, que Taiwan está com 20 bilhões em déficit, né, de armamentos que foram comprados e não entregues. E num contexto em que os Estados Unidos têm outras muitas prioridades, né? Então, auxílio no leste europeu, auxílio a Israel, por exemplo, tanto na questão de Gaza quanto na questão do Irã, o próprio ali de tentar abrir o Estreito de Hormuz, enfim, no momento em que os Estados Unidos têm outras tantas prioridades, esse déficit de entregar esses armamentos para Taiwan que eles já compraram não se torna necessariamente algo que os Estados Unidos estão correndo para fazer, né? Então, é isso. Essa venda de armas, ela continua, ela é sempre constante desde 1970, tem momentos de pico, mas o mais importante é como os Estados Unidos tentam contornar uma resposta de Pequim nesse sentido de demorar para entregar os armamentos.
1: Rodrigo, queria fazer um parênteses aqui na nossa conversa para a gente puxar um fio histórico. Gostaria que você explicasse para a gente se a gente precisa voltar lá na Revolução Chinesa de 1949 para explicar essa questão de China.

0: em Taiwan, você até sugeriu o título do programa, né? Taiwan, um país ou uma província?
1: É fundamental voltar na Guerra Civil, né? Porque é uma questão que reflete tanto em Pequim quanto em Taipei nos dias de hoje. Então, acho que a gente tem que ter em mente, primeiro, que a Guerra Civil nunca terminou e que ambos os lados buscavam se reorganizar para eventualmente atacar de novo o seu adversário, né? Então, do lado do Partido Nacionalista, o Kuomintang, a ideia era recuar para Taiwan, angariar recursos, enfim, e de novo invadir o continente, ao mesmo tempo que o Partido Comunista se organizava para uma operação anfíbia contra a ilha de Formosa, né? A ilha de Taiwan. O que acontece nesse momento de preparação é a Guerra da Coreia. Então, a China tem que deslocar suas tropas ali para a fronteira com a Coreia do Norte, né? Justamente para evitar aquele avanço americano ali na Península Coreana. E isso meio que tira o ímpeto que a China estava construindo ali de invadir Taiwan. E isso também representa uma mudança da postura americana em relação ao que Taiwan representa para os Estados Unidos estrategicamente. Até aquele momento, os Estados Unidos não se metiam muito na questão de Taiwan. Eles entendiam que era uma questão de fato interna, como a China hoje defende, e que eles não interviriam de forma direta. Só que com a Guerra da Coreia, eles olham para o mapa da Ásia, né, e percebem que se a Coreia do Norte conseguisse reunificar a península ali, né, sob um governo comunista, e se a China conseguisse invadir Taiwan e reunificar todo o território, eles ficariam só o Japão como um aliado crível ali naquela área, né? Seria um... Então, na estratégia de contenção do comunismo, isso não seria viável. Então, por isso que eles começam a olhar como um ativo estratégico importante. Tem até aquela fala muito clássica do general MacArthur, né, dos Estados Unidos, que Taiwan é um porta-aviões inafundável. É um lugar onde você deve colocar ali tropas muito estrategicamente posicionadas para você conseguir, de fato, garantir que você consiga projetar poder no litoral chinês. Quando as tropas nacionalistas, elas chegam ali em Taiwan, tem uma questão também, né, que não se institui necessariamente uma democracia ali naquele momento, né? Na verdade, cria-se uma lei marcial na ilha de Formosa, com uma opressão àquela população que já estava ali vazia esperando as tropas nacionalistas chegarem. Existia ali uma minoria étnica presente ali que acabou sofrendo uma opressão, enfim, a língua tradicional deles foi substituída pelo mandarim nas escolas, enfim, os costumes da etnia Han foram introduzidos na ilha, e ali você teve uma ditadura que durou desde 49 até quase a década de 90, ali, finalzinho da década de 80. A democracia só chega em Taiwan com uma nova geração de pessoas que nasceram em Taiwan, né, que não viam mais muito sentido no governo do Kuomintang no sentido de uma lei marcial, né? A gente vai ter o Lee Teng-hui, né, meio que liderando essa onda democrática. E hoje, inclusive, a nova geração do Kuomintang é justamente o partido dentro de Taiwan que pede uma reaproximação com Pequim. A gente tem, inclusive, hoje um cenário em Taiwan que é um parlamento altamente dividido, um parlamento altamente polarizado, em que nem o Kuomintang e nem o DPP, que é o Partido Democrático de Taiwan, que tem uma maioria no Congresso, e eles precisam fazer articulações políticas ali para conseguir uma maioria, e o Kuomintang tem mais facilidade de conseguir essa maioria. Qual o principal ponto prático disso? É que o orçamento de 2026 ainda não saiu. Por que ele não saiu? Justamente porque existe um grande aumento no orçamento de defesa dentro desse orçamento geral, né? Então o Kuomintang defende que o orçamento de defesa tem que ser um pouco menor do que o DPP gostaria que fosse. Justamente porque o Kuomintang quer sinalizar para Pequim que, olha, a gente está fazendo aqui um sinal de boa fé, uma ideia de uma eventual desescalada das tensões para, no futuro, ter uma certa aproximação como a gente teve ali no início dos anos 2000.
2: Muito se dizia que a importância de Taiwan se pegava na questão dos semicondutores, de ser um dos maiores produtores do planeta desse material que todo mundo precisa. Depois começaram a ver que não era bem assim, que os Estados Unidos começaram a criar suas próprias fábricas, que o México também estava querendo. Você acha que realmente esse novo arranjamento global tirou esse peso de Taiwan fora essa questão de participar da cadeia global de tudo?
1: Isso. Olha, hoje eu diria que ainda existe sim uma grande importância de Taiwan, assim, como entidade, né? Não só como entidade política ali nessa cadeia. Por quê? Você falou bem dessa questão, dessa política, inclusive incentivada pelos Estados Unidos, né? De nearshoring, que é você trazer essas indústrias para os países que eles mais confiam. Justamente, eles têm uma planta de produção agora no Arizona, no Japão, no México, enfim. Só que existe a ideia principal da TSMC, né, que é a principal empresa de Taiwan que produz semicondutores, é a ideia de manter a pesquisa e desenvolvimento em Taiwan. Então, manter o cérebro da operação fisicamente em Taiwan. E também a construção dos chips mais avançados também serem concentrados em Taiwan. Qual que é o problema disso? Por isso que eu falo que hoje Taiwan ainda tem esse peso, né? Porque a gente viu nos últimos meses aí que o Trump pressionou que quer que a produção da TSMC fora de Taiwan seja maior. Então, claro, se a TSMC for cedendo cada vez mais o seu espaço ali e a sua capacidade de produção, colocá-la para fora do território taiwanês, o escudo de silício, né, que era aquela ideia que você comentou, ele vai cedendo devagar. Do ponto de vista, só citando assim uma outra questão também, do ponto de vista da China, hoje ela está, na prática, ali uma geração mais ou menos de semicondutores atrás da TSMC, o que é um avanço muito bom, considerando o que eles tinham ali no início das sanções contra a Huawei, né? Que inclusive a gente chegou agora nesse segundo. Recentemente teve a aprovação do novo plano quinquenal, que, de novo, o principal objetivo do plano quinquenal é justamente a autonomia tecnológica da China. Então, assim, a China tem buscado correr atrás disso, mas Taiwan ainda concentra muito da produção, quer dizer, a TSMC em si ainda concentra muito da produção, e nesse modelo meio já começando a descentralizar as suas plantas de produção, né? Uma empresa só, mas que produz nos Estados Unidos, no México, no Japão, na Alemanha e também em Taiwan.
0: Como é que você vê a visita da oposição de Taiwan, o encontro, na verdade, né, com o Xi Jinping?
1: Eu acho muito importante, mas eu acho que deve ser um pouco visto com certa cautela. A representante do Kuomintang, que se reuniu com o Xi Jinping, ela não tem uma popularidade muito alta, em começar por esse fato, assim. E o Kuomintang em si, ele não tem o mesmo poder que ele tinha ali entre 2008 e 2016, quando eles assumiram o poder em Taiwan. O Kuomintang, ele tá 3 mandatos seguidos sem assumir a presidência, né, que tá com o DPP, que é o partido de oposição direta ao Kuomintang. Naquele momento ali, de 2008 a 2016, a gente tinha uma esperança de uma aproximação, né? Então, o lema do Kuomintang na época era não a independência, não a unificação e não ao uso da força. Ou seja, nem a independência, nem necessariamente se submeter ali a Pequim e muito menos ter algum tipo de conflito militar contra Pequim. E aí você teve integração econômica, teve voos diretos ali entre Pequim e Taipei, né? Pela primeira vez desde 1949, rotas marítimas, enfim, primeira vez que se estabeleceu uma relação diplomática entre esses dois atores. E a gente teve inclusive o encontro, que acho que mais emblemático talvez, foi o de 2015 entre o próprio Xi Jinping e o Ma Ying-jeou, que era presidente de Taiwan na época. Então, assim, só que a partir de 2016, começa um movimento interno de Taiwan contra essa aproximação, como se essa aproximação fosse algo, uma espécie de traição da ideia de nação taiwanesa. Então, isso foi desde então, o Kuomintang começou a perder espaço ali na presidência, mas agora está recuperando esse espaço na Câmara. Mas dentro desse contexto, esse encontro dessas últimas semanas agora, ele é importante porque marca novamente, né, o encontro entre o representante do Partido Nacionalista e o Partido Comunista, né? Mas acho que tem que ser visto com uma certa cautela ainda. Não é algo muito fora da curva quanto parece ser, né? O Kuomintang, ele tem essa ideia de que já não há mais motivo para ter-se um conflito direto com a China, com o Pequim, né? Com o continente. Então é melhor que haja uma certa aproximação.
2: Chamou atenção durante essa guerra do Golfo, né? E a possibilidade do mundo todo ficar sem petróleo, que Xi Jinping teria acenado para Taiwan, falando assim: olha, a gente garante todo o fornecimento que você precisar. Seria isso um afago ou o Xi Jinping está querendo amolecer corações e mentes lá na ilha?
1: Com certeza é sobre conquistar, né, os corações e mentes ali da ilha. Porque você tem uma visão um pouco negativa, né, a população taiwanesa no geral, ela tem uma visão um pouco negativa dessa reunificação, que é totalmente o oposto do que a população chinesa, né, de Pequim, da China continental, tem. As poucas interações que eu tive com os chineses em relação a esse assunto, eles sempre são muito enfáticos em dizer que sim, Taiwan é parte indissociável da China. Isso aí não são pessoas que representam no governo, né, da China, necessariamente são cidadãos comuns que acreditam e defendem, né, que Taiwan deve e vai ser reunificado em determinado momento. Mas do outro lado do estreito, a gente tem um certo receio, né? Uma ideia de que a China tiraria as liberdades individuais, enfim, da população taiwanesa, que esse modelo de um país, dois sistemas não funcionou, né, bem para Hong Kong. Esse é o discurso que tem em Taiwan. Então, ao oferecer essa ideia de que, olha, por mais que o governo de vocês esteja 3 mandatos aqui indo contra a nossa reunificação, indo contra os nossos laços diplomáticos, eu tô aqui para vocês, se vocês precisarem, eu tô aqui. Isso com certeza é para conquistar os corações e mentes, porque imagina, se começa a faltar, de fato, fornecimento energético em Taiwan, que a gente sabe que é algo que mina a popularidade do governo de maneira descomunal, né? Imagina, você trabalha o dia todo, chega em casa e não tem luz, não consegue abastecer seu carro, não consegue fazer nada. E você tem um vizinho ali a 100 e poucos quilômetros de distância que tá te oferecendo essa possibilidade de conseguir ter energia e seu governo não aceita, isso é um tiro no pé, né? Ao mesmo tempo, se o governo aceitar, é o governo mais opositor a Pequim possível aceitando uma ajuda do governo do Partido Comunista.
0: Como é que o Japão, as Filipinas e outros aliados regionais dos Estados Unidos estão observando esse aumento da presença naval chinesa perto ali do Estreito de Taiwan?
1: No geral, assim, é um aumento das tensões, né? A gente tem o tanto, a maioria dos atores ali aumentando seus gastos de defesa, o Japão constantemente tentando revisar a cláusula, né, que impede que eles tenham forças armadas sem ser as forças de autodefesa, né? A gente tem uma nova base militar dos Estados Unidos sendo planejada, né, construída nas Filipinas, por exemplo, uma base bem próxima ali do Estreito de Taiwan, inclusive, bem no norte das Filipinas. A Austrália, né, um pouco mais longe, mas também, né, um aliado dos Estados Unidos entrando pro AUKUS, né, com a promessa de submarinos nucleares para conseguir patrulhar a sua costa. Então, no geral, a gente tem um rearmamento daquela região. As potências, elas enxergam ali que uma invasão de Taiwan, uma retomada de Taiwan, seja cada vez mais tangível, né, de acontecer, e isso gera esse aumento de gastos de defesa.
0: Eu gostaria de perguntar o que países como, por exemplo, o Paraguai ganham em reconhecer Taiwan?
1: É uma pergunta muito interessante, porque ela cai justamente na questão ideológica e de alinhamento. A gente tem, na verdade, um movimento contrário, né? Os países estão cada vez mais deixando de reconhecer Taiwan, mas alguns países como o Paraguai permanecem forte nessa ideia. Inclusive, a gente teve um encontro agora, né, de um representante do Paraguai, uma ida, né, do representante do Paraguai até Taiwan, e a ideia principal é que o Paraguai se coloca como um principal aliado dos Estados Unidos dentro da América do Sul. Ele fala, olha, eu sou diferente de todo mundo aqui, eu sou o único país que você pode confiar 100%, porque eu nem relação com países comunistas eu tenho. Isso vem desde a ditadura paraguaia, né? Essa ideia de não estabelecer relações com países considerados comunistas. E como o Partido Colorado ainda governa lá, né, que é meio que o sucessor dessa ditadura, você tem essa postura sendo perpetuada. E aí, Taiwan, em troca, faz diversos investimentos estrangeiros direto, que a gente chama, né, no Paraguai. Então, constrói ali prédios públicos, faz doações para o governo, enfim, ao mesmo tempo a China fica o tempo todo pressionando, falando, olha, aqui eu tenho, né, crédito para obras de infraestrutura, que é isso que faz muitos países deixarem de reconhecer Taiwan e reconhecer a China, essas obras de infraestrutura, principalmente ali no âmbito da iniciativa Cinturão e Rota. Mas o Paraguai é uma coisa basicamente ideológica, é querer se projetar como um país anticomunista e como um país próximo dos Estados Unidos, né, que reconhece Taiwan justamente porque a China é uma ameaça aos Estados Unidos.
2: Vamos fazer um jogo de hipóteses aqui. Se houvesse um conflito hoje envolvendo Taiwan, quais seriam os impactos para o comércio global, para transporte marítimo, produção de chips? O que o mundo veria?
1: Essa é uma pergunta de $1 milhão. É assim, porque tudo depende principalmente de quanto tempo que isso vai demorar, né? Do quanto que se for um conflito que se arraste durante muitos meses, a gente está falando, tem alguns relatórios que sugerem que o impacto seria mais do que a Covid. Se você tivesse um conflito ali que durasse 1 ano, por exemplo, né, o impacto em termos de economia e cadeias energéticas seria maior do que a Covid. A indústria de semicondutores seria um grande mistério, assim, no sentido de qual nível de dependência que o mundo estaria das produções em solo taiwanês, e também a ideia de que a TSMC muito provavelmente preferiria destruir os equipamentos ali que ela utiliza para produzir o chip do que deixar cair na mão das tropas de Pequim. Então, mesmo que a China não consiga concretizar essa operação militar, né, que por algum motivo eles tenham que recuar, até a SMC ainda demoraria um tempo para conseguir reconstruir essas máquinas que eles teriam destruído. Hoje não parece muito que essa reunificação vai vir de maneira pacífica, a não ser que o Kuomintang consiga, de fato, conquistar novamente mais espaço dentro da política interna taiwanesa.
2: A gente teve o imenso prazer de ouvir mais uma vez a análise do Rodrigo Abreu, doutorando em Relações Internacionais pela Universidade Federal de Santa Catarina e mestre em Estudos Estratégicos pela Universidade Federal Fluminense. Rodrigo, muito legal, obrigado por ter aceito mais uma vez o convite do Mundioca para estar aqui conosco. É sempre bom te escutar.
1: Eu que agradeço e contem comigo sempre que precisar.
2: Vamos chamar então nossa segunda convidada. O Mundioca tem o prazer de receber pela primeira vez, e a gente espera que seja a primeira de muitas, a Thaís Lacerda, ela que é cientista social, mestra e doutora em ciências sociais na linha de pesquisa de relações internacionais, professora universitária na Associação Educacional Latino-Americana do ICT-INEU e cofundadora do Unity Global Institute. Professora Thaís, seja muito bem-vinda aqui conosco ao Mundioca, obrigado por ter aceito o nosso convite, tudo bom?
3: Tudo bem, Marcelo, agradeço muito o convite, espero também que seja a primeira de muitas outras. Ouço o programa, sou profunda admiradora de vocês.
2: Isso já facilita muito pra gente, professor.
3: Ah, que ótimo. E eu saúdo aí toda a audiência desse programa maravilhoso.
2: Muito obrigado. Professor, a gente começa essa conversa querendo saber o seguinte: uma só China, existe esse princípio. Agora, por que que essa questão de Taiwan continua sendo um dos temas mais sensíveis da geopolítica internacional?
3: Marcelo, então, essa política de uma China, né, é importante a gente contextualizar, justamente porque essa política, ela é bastante enviesada nos meios aí de informação, né? Geralmente o pessoal não compreende muito bem, mas a gente é necessário contextualizar que não é apenas assim uma diretriz diplomática, né? Mas é o resultado de décadas assim de conflitos civis, alianças estratégicas e de tensões provenientes da Guerra Fria. Então, a política de uma China, ela vai ser o resultado de uma transição histórica bastante complexa, que remonta à fragmentação da China, né, com todas aquelas incursões de potências estrangeiras, forçando a abertura dos portos chineses, forçando o comércio, etc., né, lá do século XIX. E essa fragmentação, a China fragmentada já no início do século XX, com uma guerra civil, né, que aí foi instaurada a partir de 1911, né, com o estabelecimento lá da República da China pelo Partido Kuomintang, que começa a perseguir as forças comunistas, né? Então se dá aí uma guerra civil dentro do território chinês. Só que a gente tem a vitória comunista em 1949, né, a retirada das forças nacionalistas e todo o seu aparato, né, militar para Taiwan. E aí criou-se um impasse da soberania entre os dois governos, né, que os dois reivindicavam a legitimidade nacional. Então, inicialmente, os Estados Unidos ignoraram Pequim, né, e apoiaram Taiwan, justamente como uma parte de uma estratégia de contenção do comunismo na Ásia, especialmente durante a Guerra da Coreia e a vigência da teoria dominó, que seria aquela teoria de que novas repúblicas ali na Ásia Oriental passariam a se tornar também comunistas, né? Só que aí, com uma ruptura posterior ideológica e territorial, né, entre a China e a União Soviética, ali na década de 60, o equilíbrio geopolítico se alterou, né, com Washington, né, Estados Unidos e Pequim numa aproximação estratégica para justamente isolar ali o poder soviético. Então, esse realinhamento, né, pavimentado pela diplomacia do Kissinger, ele vai culminar então no reconhecimento formal da República Popular da China em 1979 e na adoção da política de uma China pelos Estados Unidos. Só que assim, embora esse reconhecimento tenha transferido o status diplomático para Pequim, o governo americano instituiu simultaneamente, no mesmo momento, a Taiwan Relations Act, né, que é mantém os laços, só que não oficiais, com Taiwan, garantindo fornecimento de armas, entre aspas, defensivas para a ilha, né, estabelecendo então uma base de ambiguidade estratégica, né, que vai definir aí as tensões e o equilíbrio na região até os dias atuais. Então é importante a gente observar que a maioria dos estados reconhece diplomaticamente a República Popular da China como governo legítimo da China, aderindo formalmente, né, a essa política que a gente está falando aqui de uma só China, embora a gente tenha interpretações distintas aí sobre o alcance jurídico dessa resolução, que é a resolução 2758 da ONU, né? E essa resolução que foi adotada lá nos anos 70, que vai ser o documento jurídico e político fundamental que vai definir a representação da China no sistema internacional. É como se fosse o certificado de nascimento diplomático da China moderna na ONU. Mas, ao mesmo tempo, é esse nó jurídico, digamos assim, que impede o reconhecimento internacional de Taiwan como um país independente. Então, o que, voltando à sua pergunta, né? Por que que continua sendo dos temas sensíveis, né? Então, a sensibilidade dessa questão, ela vai decorrer do fato de Taiwan ocupar, assim, um papel que é histórico, é simbólico, estratégico e tecnológico também, pois Taiwan parece vinculado ao processo de rejuvenescimento nacional, né? Principalmente essa palavra, ela vem bastante forte no governo Xi Jinping, né? Que vem com uma diplomacia mais ativa, né? Mais proativa no cenário internacional. Para a superação, né? Dentro de um pacote aí, digamos assim, né? De longo prazo, que é da superação do chamado século das humilhações. Então, que é um período marcado pelas intervenções estrangeiras, por aquela fragmentação que eu falei, né? Territorial da China. Então, para Pequim, a reunificação, ela é entendida como parte da conclusão histórica da construção do Estado Nacional Moderno Chinês. Só que aí, do ponto de vista geopolítico, o Taiwan possui uma posição bem estratégica, central ali, né, na chamada primeira cadeia de ilhas, né? Essa primeira cadeia de ilhas é um termo usado por analistas geopolíticos estadunidenses, que é uma linha de arquipélagos ali, territórios que vai, pega ali, se estende do Japão, vai até o Sudeste Asiático ali. É Japão, Taiwan, Filipinas, e cerca parcialmente a costa marítima da China, né? Então, a presença americana e de aliados ali na região Indo-Pacífico é interpretada pela China como parte de uma estratégia de contenção que vem lá já desde do governo, principalmente do governo Barack Obama, né, que era o pivô para a Ásia. Então, de sua contenção, de sua projeção marítima e tecnológica, porque também a China, ela depende fortemente do mar ali para exportações, importação de petróleo, comércio internacional, até mesmo para a circulação militar, né? Então, Taiwan, ela tá assim no centro, né, dessa cadeia, que influencia aí, que quem influencia então a ilha vai possuir uma enorme capacidade ali de monitorar e de restringir o acesso naval chinês ao Oceano Pacífico.
2: Professora Thaís, a gente ultimamente vê Taiwan, que tem uma posição geográfica estratégica, tem uma economia robusta por causa dos semicondutores, sua área tecnológica, a gente vê Taiwan se fortalecendo militarmente, comprando armamento. Os Estados Unidos vendem armamento. Eles não reconhecem na teoria, mas na prática eles vendem armamento. Ou seja, o que parece que, se eu estou comprando e me armando, estou querendo me defender, que essa questão de dois sistemas, um país, pode não ser exatamente assim, né?
3: Então, essa venda de armas, que já vem lá, como eu já mencionei, né, desde o momento, se reconhece uma só China, mas ao mesmo tempo se elabora uma outra política, né, que você vende, os Estados Unidos vende armas defensivas, entre aspas, para Taiwan, e a gente vê uma ampliação, né, principalmente aí com uma disputa hegemônica entre Estados Unidos e China, políticas de contenção, etc., a gente percebe esse aumento, né, dessas vendas militares aí para Taiwan, e isso pode aumentar um risco de tensão militar ali no estreito, né? Porque Pequim, ele considera as vendas de armas uma violação do espírito dos comunicados ali conjuntos sino-americanos, especialmente naquele terceiro comunicado conjunto de 82, que é feito assim para se tratar de relações comerciais, né, e etc. E os Estados Unidos, nesse comunicado, declaram a intenção de reduzir gradualmente essas vendas lá nos anos 80. Mas aí as fontes chinesas, né, oficiais, vão argumentar que o fornecimento de sistemas avançados, chamados de defesa, né, incentiva os setores pró-independência de Taiwan, né? Então aí aumenta os riscos de erro de cálculo militar ali na região, né? Então, ao mesmo tempo, os Estados Unidos justificam essas vendas com base naquele Taiwan Relations Act, né, que foi lá em 1979, e dizendo que é para auxiliar a capacidade defensiva da ilha. Então, nesse sentido, a gente pode dizer que há uma escalada recíproca de desconfiança estratégica entre China, Estados Unidos e Taiwan, envolvendo assim, uma militarização crescente, né, de todas as partes. Então, é algo bastante complexo. E a China, sim, né, dos documentos oficiais, de todas as declarações, né, a China, isso é um assunto bastante importante para a soberania nacional chinesa, o território de Taiwan.
2: O prazo dessa reunificação dada pelo governo chinês é 2049. Aí eu te pergunto, o que, que o Xi Jinping poderia fazer para que essa reunificação ocorra de forma pacífica diante do que a gente vem acompanhando esses anos todos?
3: Olha, é bem complexo, né? Porque assim, a gente tem, por um lado, o Xi Jinping, ele afirma sempre, reiteradamente, que a reunião pacífica, ela continua sendo a prioridade oficial da China, né? Especialmente por meio da integração econômica e da aproximação cultural também. Então, se a gente for ver o Livro Branco Chinês de 2022, reafirma essa posição, né? Embora também preserve explicitamente a possibilidade do uso da força contra movimentos separatistas ou de interferência externa. A gente está vendo, observando em relação a esses movimentos separatistas, isso está ocorrendo bastante, né? Principalmente com a entrada aí de ideologias ocidentais, né? De toda uma mudança ali também de partidos no poder em Taiwan. Então, isso tem sido uma preocupação bastante grande para o governo de Pequim, né? Então, esse rejuvenescimento, né, nacional, que vai aí culminar em 2049, possui essa dimensão que eu falei, que ela é histórica, ela é territorial, e inclui essa reunificação, né, com objetivo estratégico de longo prazo. Só que aí o cenário regional, ele se tornou sensível, né, devido a esse aumento da rivalidade, principalmente entre China e Estados Unidos, dessa crescente militarização indo-pacífica, né, e da crescente polarização política lá em Taiwan. Então, eu acredito que o risco principal não decorre assim necessariamente da decisão deliberada assim de guerra até lá, né? Mas eu acho assim que a gente pode observar com muito cuidado, talvez, acidentes, crises diplomáticas, erros de cálculo, né? Que um ambiente que a tensão tende a ser cada vez maior. Então, assim, é difícil dizer, o que Pequim pode fazer? Pequim é bastante, a China é bastante pragmática, ela tenta por todos os meios resolver suas questões de forma pacífica, mas é o que ela diz, principalmente em documentos oficiais. Se isso não der certo, né, a gente tem aqui uma força bélica bastante importante e a gente pode usar caso for necessário, né? Então é difícil dizer, sabe, Marcelo, o que pode ser feito. Mas a China está dando sinais de que, dos interesses principais e de que não vai abrir mão.
2: Na sua visão, professora, os Estados Unidos mudaram a posição que eles tinham antes de ficar instigando Taiwan até para ter um motivo de ter ali naquela região do Estreito de Taiwan um início de uma deflagração de uma guerra que poderia levar a uma terceira guerra mundial?
3: Olha, os Estados Unidos já tem uma política, digamos assim, que a gente chama, né, tertius gaudens, né, o terceiro que se beneficia. Lá atrás, quando os Estados Unidos estabeleceu uma parceria com a China, né, para tentar conter a União Soviética, ao mesmo tempo tentava fustigar ali a rivalidade entre os dois países. Então, essa estratégia do tertius gaudens, que a gente chama, que é esse terceiro que se beneficia, ou seja, você vai lá, instiga, que é o que está sendo feito agora também, a briga entre os países para você, então, os Estados Unidos, no caso, se beneficiar. Falando de um jeito bastante, assim, né, comum. Mas, e ao mesmo tempo, né, os Estados Unidos, ele tem buscado limitar o acesso chinês a tecnologias sensíveis, que isso é bastante importante, equipamentos avançados de fabricação de chips, enquanto a China, ela está acelerando programas de autonomia tecnológica, né? Então, Taiwan, ela é central nesse setor, né? Que não deve ser reduzido apenas a sua importância em relação aos semicondutores. A ilha também possui uma relevância militar, logística, né, que é o que eu disse lá no início, e geopolítica nessa arquitetura de segurança do Indo-Pacífico. Os Estados Unidos, quando veio, saiu lá daquela guerra ao terror com Barack Obama, com Bush, na verdade, com o governo Bush, e que se distanciou ali, digamos assim, estrategicamente da Ásia-Pacífico, vindo depois com a estratégia pivô para a Ásia, principalmente com o governo Barack Obama, a gente percebe, né, são relações que ainda são bastante, Estados Unidos e China, tem uma relação ainda que é bastante importante, bastante, digamos assim, de engajamento, ela vem também trabalhando com uma contenção. Né? Então a gente observa que essas contenções que os Estados Unidos têm feito, tem a política lá do Chips Act, tem a tentativa também de estabelecer, de fazer tratado de livre comércio também, excluindo a China ali no território, né, da Ásia Pacífica, excluindo a China, isso vem sendo feito, né, essa política de contenção, de uma forma cada vez mais forte, digamos assim, né? E por isso, então, que a gente vê algumas alterações nas políticas domésticas da China, principalmente com o governo Xi Jinping. Então, eu acredito, assim, né, no primeiro momento, que essa estratégia de contenção, ela ainda vale, apesar de que a gente tem uma lógica, né, muitos analistas tendem a avaliar esse cenário pela lógica da Guerra Fria, né, ou de uma possível aí Terceira Guerra Mundial, por conta de históricos, né, aí de guerras que a gente pode observar, mas ao mesmo tempo a gente percebe que não, assim, se trata de potências nucleares, né? Então isso não acredito assim que, eu acho que olhando para o lado da China, eu acho que é difícil o país se envolver em conflitos muito mais diretos, porque a China, ela tem essa influência bastante forte, que é econômica, que é cultural, ela tem também, ela se avançou enquanto uma potência em vários setores, então acredito que do lado da China isso não deve ocorrer e não vai ocorrer. Mas eu acredito sim que, bom, a gente vê hoje, tá muito estável, né, Marcelo, com o governo Trump principalmente, é muito difícil para nós analistas dizer o que vem aí, o que vem de política externa americana, né, porque assim, são movimentos que fica muito difícil de compreender, mas eu acho que ainda vigora essa política de contenção sim, em relação à China. Eu acredito que deve ter um arrefecimento aí um pouco de algumas, principalmente das políticas de tarifas, né, justamente por conta da baixa popularidade que o Trump, por conta de todas essas incursões, né, de política externa, de territoriais pelo mundo que ele tem feito, eu acredito que vai ter um arrefecimento aí de algumas questões, pensando nas eleições agora de meio de mandato, e vai ter uma maior cautela aí referente a esses assuntos estratégicos dos quais a China faz parte, tá? Mas eu acredito que sim, a gente ainda percebe forte política de contenção, e eu acredito que deve ser assim nos próximos anos, não necessariamente um conflito que vai escalar para uma Terceira Guerra Mundial. Mais uma vez, a gente está falando de potências nucleares, né? Então, eu acho que talvez se deva ter um maior cuidado aí nesse sentido. E para nós, enquanto especialistas e pesquisadores, também tá muito difícil também compreender quais vão ser os passos de Washington nessa conjuntura.
2: A gente teve o prazer de ouvir a análise da professora Thais Lacerda, cientista social, mestre e doutora em ciências sociais na linha de RI, professora universitária na Associação Educacional Latino-Americana do ICT INEU e cofundadora do Unity Global Institute. Professora Thais, espero que você tenha gostado desse bate-papo aqui conosco, assim como a gente gostou de conversar com você, e que essa primeira participação aqui no Mundioca seja a primeira de muitas.
3: Muito obrigada, Marcelo. Obrigada pelo convite, espero que eu tenha ajudado e estou aberta aí aos novos convites.
2: Obrigado, até a próxima então.
3: Até.
2: Tempo corrido hoje, vamos ao nosso terceiro convidado do dia. O Mundioca tem o prazer de falar pela primeira vez e a gente espera que seja a primeira de muitas com o Renato Penelope, ele que é advogado, mestre e doutor em administração pública chinesa pela Universidade de Ciência e Tecnologia de Huazhong e vive na China desde 2010. Renato, muito obrigado por você ter aceito o nosso convite aqui no Mundioca. Tudo bom?
4: Fala, Marcelo, tudo bem? É um prazer estar aqui contigo, uma honra estar aqui no Mundioca. Muito boa a sua pronúncia agora do Rodion candidato.
2: Poxa, perfeito. Eu treinei bastante para não decepcionar.
4: E também espero voltar muitas vezes, viu? Agradeço aí o convite.
2: Muito obrigado.
4: E a indicação até pela minha grande amiga aí, a Kim Karen, quero muito agradecer ela também.
2: Pô, é sensacional, sempre tá aqui, já tem carteira de Mundioca, a doutora Karen. Renato, a gente começa esse bate-papo querendo saber o seguinte. até 2049 está prevista a reanexação de Taiwan para a China. Você que vive aí desde 2010, você acha que esse é um assunto que o povo conversa nas esquinas? Ou não, o chinês hoje não está nem tão preocupado com isso?
4: Olha, bom começo de conversa. Eu acho que, acho não, vou passar a minha impressão. Conversando com os amigos chineses e acompanhando um pouco a vida aqui nos últimos 15 anos, o que eu vejo assim, o povo não está muito preocupado com isso não. Ele faz parte do contexto quando tem muita influência estrangeira, quando você vê muita nação fazendo visita, vendendo arma, rompendo, sabe, violando a soberania, aí o povo fica um pouco incomodado, aí isso começa a fazer parte da discussão, principalmente dos taxistas, que gostam muito de falar com estrangeiro, né? Mas, no geral, isso não faz parte da vida do povo, não. Realmente, e é claro, isso faz parte de um grande projeto nacional, atingir até 2049 ali, o segundo centenário da China, né? Que é completar os 100 anos de vitória, né? Aquela, o final da guerra de libertação, né? O final da guerra civil, onde o Partido Comunista assume o poder. Então, eles tentam até ali alcançar uma série de metas, e uma das metas é essa, né? De ter todo o seu território integral, na forma como a sua história sempre lhe permite. Né? Então eles querem muito atingir isso. Agora, o que é interessante dessa discussão é que eles não vêm, eles não querem isso pela força, eles não querem isso, eles têm uma noção, é um estado de civilização, vamos dizer assim, né? É como muitos especialistas explicam, até mesmo o John Wenwei, um grande professor aqui, ele costuma explicar dessa forma, ele fala de quanto a China é composta de muitas culturas, muitos povos, né? São 56 minorias étnicas e isso são diferentes línguas, diferentes tradições, diferentes povos, mesmo entre essas minorias tem subdivisões, então assim, é um povo que se compõe pelo diferente, é o diferente que faz o chinês, chinês. Aliás, chinês que não existe, né? Existe o Zhongguoran, que é justamente isso, né? É uma busca de fazer o centro, de o centro entre o céu e a terra.
2: Agora, a gente aqui desse lado do mundo, a gente vê uma figura do Xi Jinping na sobriedade. E a única vez que a gente viu ele meio que perdendo tom, falando num tom mais forte, foi exatamente quando ele mandou um recado para os Estados Unidos dizendo: Taiwan é um problema nosso. Você acha que é o calcanhar de Aquiles da China, do governo chinês nesse momento, é a questão de Taiwan?
4: Olha, calcanhar de Aquiles eu não diria. O que eu diria é que é realmente um ponto assim de estresse, né? É aquilo. Se algum país começar a falar que vai tomar a Amazônia da gente, a gente não vai ficar muito contente, né? O território de Taiwan historicamente faz parte e o povo de Taiwan é um povo chinês, né? Existe todo um contexto histórico que isso se relaciona, que isso se conecta, né? Dá para resgatar histórias aí de mais de 1000 anos conectando a ilha de Formosa, né? Como os portugueses costumavam chamar. Então, para os chineses, o que eles não querem é que alguém se meta na soberania deles. E a forma como eles administram esse processo é justamente respeitando a cultura, a diferença e o processo histórico como que construiu essa anomalia na relação entre a ilha de Formosa, Taiwan, com o continente, né? Então, eles não gostariam de ver armas sendo colocadas lá, ou povos dizendo como eles devem ser administrados ou como devem se relacionar, né? Não por menos, toda a relação diplomática estabelecida com a China deve respeitar o princípio de uma só China, né? Então, dentro desse princípio que a China vem se relacionando com o mundo ocidental e com quase todas as nações do mundo que compõem as Nações Unidas, né? Excluindo 12 países.
2: Você, nas duas respostas que você deu, você frisou que era questão de não se armar. O que a gente mais vê é Taiwan se armando, os Estados Unidos vendendo armamento para Taiwan. Essa disputa, você acha que poderia terminar mal, sendo que há uma tentativa de conversa, tudo se resolveu pela conversa? A gente lembra que agora, nessa guerra do Golfo, a China até ofereceu ajuda a Taiwan caso ela ficasse sem petróleo e gás, ou seja, sem energia, a China forneceria para Taiwan. Você acha que, mesmo assim, Taiwan continua comprando armamento? Aonde isso vai terminar?
4: Olha, Marcelo, é interessante ver que quem tá vendendo é uma parte, quem tá vendendo tem uma intenção, tem um projeto, né? Sabe que dali pode desromper uma quebra da cadeia global, naquele estreito passa quase 50% dos navios de containers do mundo, né? Saindo do Japão, da Coreia, até mesmo da China, então isso desromperia toda uma cadeia global de produção e pode levar o mundo a uma grande crise, pode ser a porta de entrada para uma terceira guerra mundial, o que não é a busca da China. A China, por sua tradição, até pela tradição questão ali do livro da arte da guerra do Sun Tzu, eles falam que a guerra é uma coisa a ser evitada, né? Vence a guerra quem luta sem morrer ninguém, né? Vamos dizer assim. Então, a ideia deles, pelo que eu acompanho, é que esse armamento, ele já vem escalonando, né? Quando você resgata ali os três comunicados, que foi a forma como... Tem toda uma disputa ali da ONU, né? Tem todo aquele histórico da participação da China na ONU. Então, dentro dos três comunicados, o segundo comunicado de 79, os Estados Unidos teve que romper relações diplomáticas com Taiwan e assumir a China como uma só e se relacionar com Pequim. O Beijing, como os chineses gostam de ser chamados. Então, nesse segundo comunicado, eles criam seis garantias para justamente continuar esse processo de venda de arma e de estímulo ao que era a Guerra Fria naquele período, né? Isso segue como uma forma de inflamar, uma forma de manter a Guerra Fria. Então, quando o Trump, ali no primeiro governo, fala que tem que resgatar a Guerra Fria, é ali o principal ponto, né? Se a gente resgatar o período da Guerra Fria, então se a gente pega o final da Segunda Guerra, o começo da ONU, o começo da Guerra Fria, ao longo do século XX, ficam cinco, eu acho que, cicatrizes na história da humanidade que não se resolveram, né? Primeiro, esse embargo dos Estados Unidos contra Cuba, a divisão das Coreias, né? O atual genocídio que acontece na Palestina, esse conflito da OTAN com a Rússia também é parte dessa história mal resolvida de Guerra Fria e finalmente, essa questão de Taiwan que os Estados Unidos mantêm vivo justamente para ter ali uma forma de desestabilizar a região. Então, essa venda de armas, ela tem sido inflamada em momentos, assim, de interesse, né, daquele país em específico. Então eles tentam, em momentos chaves, estar vendendo mais arma para justamente criar ali toda uma tensão e desestabilizar a região. A China tenta e não quer de forma alguma ter uma guerra com os irmãos, né? É igual a gente travar uma guerra com o sul do Brasil ou com o Nordeste. Isso não tem cabimento, isso é uma derrota para si mesmo, né? Isso cria toda uma mágoa histórica, geracional, que a China entende isso bem. Por isso ela põe, como você começou bem o programa, falando de 2049 como objetivo. Por quê? Isso que tem que ser feito pela via econômica. A grande política da China é pela economia, pela forma como as pessoas comem, se vestem, vivem. Então, é essa a forma da política chinesa, né? Então, a expectativa deles é de tentar, de alguma forma, romper essa venda de armas, essa desestabilização da região.
2: Na tua visão, a disputa por semicondutores e tecnologia transformou ainda mais Taiwan numa peça estratégica dessa nova guerra econômica?
4: Olha, eu acho que isso é um dos pontos que faz com que ela seja, né? Esse ponto de estabilização. É como eu falei também, ela tá numa posição estratégica militar na tomada do Pacífico. Ela está também num entreposto marítimo histórico, né? Os portugueses mesmo já tomaram conta dali no passado por isso, os holandeses e os espanhóis. Todo mundo passou por ali, porque ali tem uma importância de via, de comércio, né? Como eu falei, 40, 50% dos navios de carga, de containers, passam por ali. E os semicondutores vêm nesse processo também, né? A gente tem que lembrar que Taiwan, ali na década de 90 e 2000, ela teve uma importância muito grande para o desenvolvimento econômico da China, da reforma e abertura, né? Dos últimos 40, 50 anos. Então, a China, ela fez, e os Estados Unidos também utilizou Taiwan para, nas zonas econômicas especiais, inserir toda essa produção que hoje a China é responsável no mundo. Então, Taiwan foi uma peça central. E essa expansão das indústrias chinesas também para o sudeste asiático, para outras partes do mundo, também é, de certa forma, o capital e os empresários de Taiwan. Então, só o semicondutor, realmente o semicondutor é uma questão estratégica, a gente não pode descartar, e eu acho que tem muitos especialistas que podem falar horas por isso, mas não é o único elemento, mas é um elemento realmente, eu acho que mais chama atenção nessa virada de século, né?
2: As manobras militares realizadas pela China ultimamente ao redor de Taiwan, isso aí serve como uma mensagem política, nem tão subliminar assim, tanto para a ilha quanto para Washington?
4: Eu acho que a mensagem vai além de para a ilha ou para Washington, é para mostrar que realmente existe capacidade bélica de controle daquela região, né? É uma forma de reafirmar a soberania territorial, né? A gente tem que entender que tanto Taiwan quanto a China reconhecem uma na outra o seu território. Os dois países fazem essa leitura, né? Como aquele reconhecimento que é o consenso de 92, que eles chamam, né? Onde o Kuomintang de Taiwan e a República Popular da China, eles reconhecem a diferença da leitura de uma só China, né? Então os dois lados têm sua própria leitura e dentro dessa capacidade de entender que o outro lado tem uma leitura diferente, eles conseguiram fazer os acordos econômicos que eu narrei agora há pouco, né? Principalmente importantes nessa década de 90 e 2000. Acredito que dentro desse processo, ambos estão buscando, na verdade, caminhos para se relacionar. Então, essa afirmação bélica que é feita é para mostrar, olha, esse território é meu e eu controlo. Agora, o Deng Xiaoping mesmo, ele pensou uma política que foi uma sacada, eu acho que histórica, que ele primeiro faz a política teste em Hong Kong e Macau, que eram duas colônias, né? Colônia de Portugal e colônia britânica, e que depois ele aplica para Taiwan. Então foi toda uma política pensada para Taiwan, para a reintegração de Taiwan, que por quase 4 décadas foi uma colônia americana, né? Praticamente. A gente está falando ali dessa política de um país, dois sistemas. Então, quando a gente olha para Taiwan, ali quando o Kuomintang é derrotado na guerra civil chinesa, em 49 o Partido Comunista vem ao poder, o Kuomintang todo corre para Taiwan. Então, parte das suas tropas são até expulsas de Taiwan, porque não cabia tanta gente, né? Massacros indígenas locais, tem toda uma história, tem uma série de filmes que narram sobre isso. Mas o que é importante nesse contexto é que justamente Deng Xiaoping, na reabertura, ele pensa como reintegrar esse território via economia. Então, ele pensa justamente um país, dois sistemas, aplicando Taiwan em Macau e Hong Kong para fazer essa construção de reintegração de Taiwan por uma via mais comum. Então, quando faz esses testes, quando faz essas manobras militares, é para mostrar, olha, isso é meu território, tá sob meu controle, é historicamente meu, então não se meta aqui, que eu tenho capacidade de controle, mas não é esse o caminho que eles querem dar. Eles têm uma política pensada de décadas que você, mais uma vez, narrou bem no começo.
2: Você falou em Macau, falou em Hong Kong, principalmente essa segunda, a transição da reunificação não foi tão suave assim. O que que faz a gente acreditar que em Taiwan será suave, ou também poderemos ter a questão de dois sistemas e um país? Será que essa abertura poderia ser dada, na sua visão, ou não?
4: Olha, a gente não está falando de um processo que depende só da China, né? A gente está falando de um sistema global, a gente está falando de vários interesses que também não tá só em Taiwan ou tá em Pequim, tá em Tóquio, tá em Seul, tá em Washington, tá em muitas partes do mundo, né? Então, o que aconteceu, por exemplo, em Hong Kong, foi interesses externos também, de manter a influência ali, de manter ali como um ponto de desestabilização. Hong Kong teve uma proposta de envolvimento num projeto econômico muito maior. Hong Kong sempre foi a porta de entrada do capital internacional para a China, né? Qualquer negócio feito na China era pago, era as grandes corporações, os grandes setores financeiros, era um paraíso fiscal, o maior número de bilionário per capita. Então, assim, a Hong Kong foi oferecida isso, desculpa, eu estava falando Macau, né? Mas estou falando de Hong Kong. Então, a Hong Kong foi oferecido tudo isso, todos esses benefícios. Mas chegou um momento em que a instabilidade política foi levada, e foi levada a uma disputa de testar os limites de Pequim. Então, Pequim se impôs, assim como e aí uma comparação até, eu acho que bem óbvia, quando você olha as opressões dos protestos em Washington, ou em Paris, ou em Bruxelas, ou mesmo no Brasil, ali na Paulista, as polícias acabam agindo da mesma forma, de forma muito repressiva, para expressar as massas. Então, quem acompanhou ali de 2013 a 2019, viu isso acontecendo. Isso, de novo, são muitos interesses de várias partes do mundo se realizando numa cidade. Então, isso pode acontecer mais uma vez em Taiwan. Isso não podemos descartar. E é como você mesmo, eu acho que destacou no começo, que existe uma venda de armas acontecendo para Taiwan. Isso não é um processo, né, de alguém que está buscando paz, ou que está buscando ajudar a estabilizar a região, né? Então, a gente sabe que existe uma tentativa de escalar conflitos. Como eu falei, essas 5 cicatrizes da Guerra Fria que seguem vivas aí. Então, Taiwan sempre foi um dos pontos de inflamação, né, dessa relação internacional.
2: Você que mora há tanto tempo aí, ajuda a tirar uma dúvida. A China, normalmente, hoje, nas últimas décadas, se coloca como principal parceiro comercial do mundo. Com Taiwan é diferente?
4: Você
2: não?
4: Diz a China como parceira econômica de Taiwan?
2: Econômica, comercial, é exatamente isso. Os negócios da China em Taiwan são muito, muito grandes hoje, não?
4: Sim, você tem aí quase 40% da economia de Taiwan ligada à China de forma bem direta, né? É o maior parceiro econômico de Taiwan. O segundo parceiro seria os Estados Unidos, com 20 a 15%. Então, assim, você vê que é quase o dobro. Então, tipo, a comida, alguns setores, assim, fundamentais para tranquilidade da população, depende da China. Então, não tem nem como. O terceiro parceiro vai ser o Japão, que está ali entre 8 e 10%. Então, não tem. A principal fonte de economia de Taiwan vem da China. Não tem outra fonte.
2: Você falou dos vizinhos aí, e aí eu te pergunto, como é que Filipinas, Japão, outros aliados regionais dos Estados Unidos veem esse aumento da presença naval chinesa próximo ali ao Estreito de Taiwan?
4: Olha, ali é praticamente a costa de Xiamen, é praticamente a costa da China. Então ali os demais países estão habituados a ter a China tão perto, né? A questão é mais o crescimento e o fortalecimento da China vem incomodando. O Japão voltou a se militarizar de forma muito avançada, muito acelerada até e agressiva, né? Está reconstruindo toda a sua frota naval e toda a sua aviação de guerra e todo o setor bélico, eles estão acelerando. As Filipinas, depende da presidência, acaba também entrando em choque. Então existe aqui todo um processo inflamatório. Quem está acompanhando, por exemplo, Camboja e Tailândia, tem tido alguns conflitos com uma certa frequência também. Então, assim, a região está começando a sofrer um abalo, assim, uma certa onda de conflito ameaça a região, sim.
2: Agora, vamos supor, vou bater na madeira aqui, toque, toque, toque, caso haja um conflito envolvendo Taiwan, na tua visão, quais seriam os impactos para o comércio global?
4: Olha, foi o que eu te falei, são 50% dos contêineres do mundo, né? Dos navios de grandes contêineres, os maiores navios que transportam contêineres, 50% está passando ali. Então você está falando de uma quebra da cadeia global, você está falando também da quebra da cadeia global de energia para o Japão e para a Coreia do Sul, que também é fonte de produção para grande parte do mundo. Então você está falando da Terceira Guerra Mundial. Você está falando de um conflito que escalona muito rápido, já envolve ali toda a região da Ásia, já envolve o Quad, né? Toda aquela, o Japão, Austrália, Índia, Estados Unidos, então já começa a envolver uma série de alianças militares da região também. Então o processo é devastador, é realmente grave e preocupante.
2: A gente teve o prazer de falar pela primeira vez aqui no Mundioca e a gente espera, reforçando que seja a primeira de muitas, com o Renato Penelope, ele que é advogado, mestre e doutor em administração pública chinesa pela Universidade de Ciência e Tecnologia de Huazhong e vive na China desde 2010. Renato, muito obrigado primeiramente por ter aceito o nosso convite aqui. Espero que você tenha gostado dessa conversa tanto quanto nós.
4: Eu agradeço muito essa oportunidade, espero voltar mais vezes. Queria até deixar aqui uma recomendação de uma música, que é Os Descendentes do Dragão, de 1978, do Rodadian, que é uma música que fala sobre a irmandade dos povos que compõem essa nacionalidade chinesa, que é uma mensagem de esperança, de unidade aqui do povo. Obrigado mais uma vez por essa oportunidade e até breve.
2: Até breve então, um grande abraço.
4: Um abraço.
2: O programa está chegando ao fim. 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Você também pode nos acompanhar aqui no Rio pela Rádio Metropolitana em 80.5 do seu dial. Dito isso, tchau e até a próxima.
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7: Hoje é terça-feira, 12 de maio de 2026. A partir desta quarta-feira, estudantes com dívidas no Fundo de Financiamento Estudantil, FIES, vão poder negociar os débitos. Segundo o governo federal, os valores poderão ser quitados com até 99% de desconto sobre a dívida. Para participar do Desenrola FIES, o estudante terá que ter o contrato firmado até 2017 e está na fase de amortização até o dia 4 de maio deste ano. O prazo para adesão ao programa termina no dia 31 de dezembro. Israel diz ter atingido mais de 1.100 alvos do Hezbollah, apesar do período de cessar-fogo que está em vigor. O anúncio foi feito nesta terça-feira. As forças de defesa do país também afirmaram ter matado mais de 350 integrantes do movimento. Segundo o exército israelense, os ataques teriam como alvo instalações militares, depósitos de armas e mísseis prontos para lançamento. Imagens divulgadas mostram os danos recentes após bombardeios na cidade de Somor, no leste do Líbano. Foi marcado para o dia 27 de maio a continuação da audiência de instrução e julgamento do rapper Mauro Davi dos Santos Nepomuceno, conhecido como Oruan. A Justiça do Rio começou a ouvir as primeiras testemunhas no processo contra o artista por tentativa de homicídio contra policiais civis. Durante a audiência, prestaram depoimento 10 testemunhas, entre elas o delegado Moisés Santana e o comissário da Polícia Civil Alexandre Alves Ferraz, que teriam sido atacados com pedras pelos acusados. Além de Ruan, que está foragido, também são réus no processo outras 3 pessoas.
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7: Um caminhão de pequeno porte tombou na rua General Olimpo Mourão Filho após a saída do túnel Zuzu Anjo em São Conrado, na zona sul da cidade. Uma faixa está interditada, segundo o Centro de Operações, e a Sete Rio e o Corpo de Bombeiros atuam no local. Ainda não há reflexos no trânsito por conta desse acidente. No Caxambi, na zona norte da cidade, um táxi bateu na traseira de um ônibus na rua Vasco da Gama, na altura da rua Honório. Equipes da prefeitura foram acionadas e o trânsito está com retenções no trecho. Vinícius Fernandes para o Radar Sputnik, no horário de Brasília, 3 horas e 2 minutos.
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8: Breaking History. Soldados do Sacro Império Romano-Germânico saqueiam a cidade de Roma. No último dia 6 de maio de 1527, aconteceu o saque de Roma por tropas amotinadas de Carlos V, imperador do Sacro Império Romano-Germânico. Os cerca de 20 mil soldados, incluindo mercenários alemães, luteranos e espanhóis, reivindicavam o soldo que não recebiam há meses. Sem comando oficial após a morte do líder Carlos de Bourbon no início do ataque, as tropas agiram por conta própria. Não há indícios de que o imperador tenha apoiado essa ação, mesmo apesar do Papa Clemente VII ter se aliado à França contra o poder de Carlos V na Itália. As tropas romperam as muralhas de Borgo e entraram na cidade. Estima-se que milhares de civis foram mortos, igrejas foram depredadas e palácios transformados em estábulos. Clemente VII escapou até o Castelo de Santo Ângelo, onde se encontra sitiado. A guarda suíça teve um papel heróico ao se sacrificar quase inteiramente nos degraus da Basílica de São Pedro para garantir a fuga do Papa. Saiba mais sobre o saque de Roma e também sobre uma figura relacionada a esse evento, o imperador Carlos V, em instantes com virada de história.
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8: E aí, apaixonados por história, beleza? Pedro Henrique Lima na área. Hoje vamos falar do imperador responsável, entre outras coisas, pelo último triunfo romano da história, que dominou meia Europa no século XVI e incorporou a América aos seus domínios depois de virar rei da Espanha. Carlos V, ou Carlos

0: comunidade católica reunindo outros territórios. Bom, durante esses reinados de Carlos V, aconteceram eventos importantes que ajudariam a moldar o mundo que viria a seguir e até o mundo que se formava aqui na América. A Espanha virou a maior potência global nessa época, muito por conta do ouro e da prata que vinha aqui do continente americano. O rei Carlos I consolidou o domínio hispânico nas Américas, sobretudo com as conquistas dos territórios Inca e Azteca. Episódios liderados aí, respectivamente, por Francisco Pizarro e Hernán Cortés, não necessariamente nessa ordem. Bom, Carlos V criou o Conselho das Índias para administrar essa colônia gigantesca, implementou sistemas de exploração, de trabalho, como a mita e a encomenda, e impulsionou o tráfico transatlântico de escravizados justamente para realizar essa exploração. Já na Europa, enquanto imperador do Sacro Império, ele precisou lidar com um movimento tranquilo, de poucas repercussões, assim, que acabou rápido: a Reforma Protestante. No início, na chamada Dieta de Worms, Carlos V fez as vezes de juiz e autoridade máxima dessa assembleia, sendo responsável por tornar Martinho Lutero um criminoso. O Lutero chegou a ir lá se defender, se explicar perante as autoridades, mas não tinha jeito, né? A gente está falando de um rei que era ultracatólico e que governava um império também com raízes católicas muito fortes. Bom, Carlos V nasceu no território que hoje faz parte ali da Bélgica, era católico fervoroso, como a gente disse, e tentou manter a unidade da igreja durante o seu reinado. Mas, depois de um tempo, ele foi praticamente obrigado a aceitar a paz de Habsburgo em 1555, dando fim às guerras religiosas. Afinal, no Sacro Império, ele precisava do apoio dos príncipes locais, e tinha uma galera lá que apoiou a causa luterana. A estrutura do império era bem complexa, com cerca de 300 a 1.800 entidades soberanas e 7 príncipes eleitores, que escolhiam justamente o imperador. Pois é, um imperador era eleito por alguns príncipes, mas não era qualquer um que podia se candidatar e, obviamente, não era qualquer um que votava. Então a gente não tá falando de uma democracia, tá? Enfim, galera, a história de Carlos V é repleta de idas e vindas. Ele também enfrentou otomanos e um rei francês, Francisco I. Um monarca tão poderoso assim, era óbvio que teria muitos inimigos. Inclusive, Francisco foi concorrente dele na eleição em que ele virou imperador. Até o Henrique VIII da Inglaterra chegou a ser cogitado para se candidatar também na eleição do Sacro Império, né? É uma época em que, se a gente for parar para olhar, as famílias tinham tudo conexões ali no continente europeu. E a família dos Habsburgo, que era a família aí da qual o Carlos V fazia parte, foi bastante influente nesse mundo e ao longo dos séculos também, né? Para vocês terem uma ideia, aqui no Brasil a gente teve uma imperatriz Habsburgo, né? Os Habsburgos continuaram tendo muita influência e poder aí ao longo do século XIX e tendo como principal centro justamente a Áustria, que na época fazia parte do Sacro Império. Bom, bora dar aquela virada de história que eu sei que vocês gostam e contar uma vida que ajuda a entender esse período que ficou conhecido como época ou era ou idade moderna e também entender, né, como se formou aqui a América, principalmente depois da conquista dos espanhóis. Bora lá. Bom, e agora eu tenho o prazer e a alegria de conversar com o Rafael Henrique Dias Barroso, ele que é formado em licenciatura e bacharelado em História pela Universidade Federal de Viçosa, é mestre em História Social pela Universidade de São Paulo. Atualmente, o Rafael é professor de Educação Básica pela Secretaria de Educação de Minas Gerais, ocupando aí o cargo de diretor da Escola Estadual São João do Vacaria, no município de Virgem da Lapa. Seja muito bem-vindo, professor. Tudo bem?
1: Tudo bem, Pedro. Muito obrigado pelo convite. Estou aqui tentando passar um pouco do meu conhecimento sobre o século XVI, Carlos V, sobre o Império. É algo que me agrada muito, falar de história. Eu não tenho falado muito porque estou na gestão escolar, mas é sempre um prazer poder estar aqui.
0: Ah, que maravilha, professor. Desde já, a gente agradece aí a sua participação e a sua disponibilidade para poder partilhar desses conhecimentos também. Professor, o Carlos V, ele nasce e governa, tem o reinado,

0: ou melhor, os reinados dele no alvorecer da época moderna, né, ali no comecinho, século XVI, como você falou. A gente está passando por um período de transição, para quem olha agora, né, no tempo que a gente está vivendo, num período de transição muito marcado pelo Renascimento, pelo humanismo também. Eu queria então que você começasse contextualizando, né, o momento e a época de Carlos V para a gente, por favor.
1: Ah, perfeito. Como você bem lembrou, Pedro, esse período de transição, ele parece se alargar muito, mesmo antes do nascimento de Carlos V, né, que nasce por volta de 1500, né, que é bem no início, assim, do século XVI. Antes ainda, nós tivemos um ressurgimento de artes, uma procura insensata por conhecimento antigo, principalmente grego, latino, que perpassa, principalmente pelo aquele setor da Itália, onde temos Florença, né, Livorno, Milão, Turim. Lembrando, né, que ainda no século XV, nós tivemos uma invasão a Constantinopla, né, que era a capital do Império Romano do Oriente. E com essa invasão, né, pelos otomanos, nós temos uma expulsão de várias pessoas que correm muito para essa região da Península Itálica e vão levando esse conhecimento, livros antigos, que ao retornar para a Itália, começam a cada vez mais serem revistos, relidos, passados, não só simplesmente para a política, mas para as artes, né, para a arquitetura. Nós temos, por exemplo, um momento muito importante que acontece por volta, até antes mais ou menos, mas no século XV ainda, que é o Lorenzo Valla, né, que é um historiador, filólogo, que consegue questionar o documento de doação do imperador Constantino, em que dizia que os papas tinham poder temporal e poder passar esse poder para eles também para os impérios. Isso foi um achado incrível na época, porque o Lorenzo Valla questionou um documento que não era feito na época de Constantino, era muito posterior, século VIII mais ou menos, e isso tornou a leitura de documentos uma febre, né? Principalmente para aquele período italiano. Então surgem grandes artistas que também vão reviver isso. Nós temos, por exemplo, na Itália, né, o Michelangelo, né, nós temos o Buonarroti, nós temos a arquitetura, o grande Leonardo da Vinci, né, que fez obras colossais. Então todo esse momento inicial do século XVI é um momento de ressurgimento das artes e de uma perspectiva, né, que aquelas pessoas estavam vivendo um momento diferente do anterior, né, não viviam mais o que seria o medievalismo, né, naquele momento, né, então estavam realmente ressurgindo. E nós temos vários elementos que comprovavam isso. Primeiro, vamos pensar que a Europa, ela já estava se formando com, talvez assim, entre aspas, né, muitas aspas, grandes estados modernos. Nós temos a França imensa, né, com o rei Francisco I, nós temos a Inglaterra com Henrique VIII, Portugal, Castela e Aragão ainda aqui na Península Ibérica também são grandes reinados, né, são importantes, surgem com muita força acima de poderes locais, né, nós temos poderes locais simples, né, senhorios e que governavam algumas regiões menores, mas sabiam que eles eram dependentes do grande, né, do grande rei maior, da monarquia que a gente comunhou a chamar de absoluta, né, Pedro? E com esses grandes estados formados, nós temos investimentos cada vez maiores, rivalidades cada vez maiores, né, entre esses poderosos reis, né? Surge, por exemplo, já ao final do 15, uma descoberta incrível, né, que é um novo continente, um novo caminho, né, para as Índias, né, para a América. Isso trouxe uma reformulação do pensamento do que era o ser humano também, porque quem são aquelas pessoas? Será que foram expulsos do paraíso quando encontraram a América, né, os comumente chamados de índios, né? Quem pode ser pessoas tão simples que não tem Deus, talvez? Então, talvez seja o inferno. Reformula muitas coisas, né? Nós temos o pensamento eclesiástico, escolástico, principalmente o tomista, que é revisto, né, na Universidade de Salamanca, por exemplo, Francisco Vitória, Juan Domingo Sepúlveda, eles vão sempre questionar essa ideia, né, e o direito que o espanhol, no caso, né, o imperador Carlos V, vai ter em possuir aquelas pessoas, né, o direito daquelas gentes, né, de poder cobrar o trabalho deles, o serviço, né? E além disso, né, nesse grande momento, eu queria também, para não falar muito, nós temos entre essas grandes potências uma potência no Oriente, né, que é os otomanos, né, também chamados muito por turcos, que tem um poderio imenso, principalmente no norte da África, né, durante todo o Mediterrâneo. Vão investir fortemente em armadas, né, em grandes frotas de marinha para realmente controlar o Mediterrâneo Oriental, próximo a Roma, próximo também à região da Península Ibérica, né, eles vão frequentar vários locais, fazer saques, vão investir no comércio, né. Era muito comumente explicado que, por exemplo, eles tinham tirado, né, o comércio entre a Europa com as Índias, porque eles tinham conquistado Constantinopla. Mas a gente sabe muito bem que também mantinha comércio de alguma forma, né, os católicos em si, cristãos, também comercializavam com os otomanos, não era uma coisa tão engessada como se pensou. Só que o poderio deles era tão grande que ameaçava essa ideia de que, por exemplo, não, eles vão dominar a Europa, vão tomar conta, né? Há pouco tempo, esses reinos, que estavam na Península Ibérica, tinham se tornado católicos por inteiro, né? Mas ainda tinham essa fagulha de povos muçulmanos, chamados de mouros, povos judeus, né? Também convertidos, né? Que tinham forte perseguição a eles. Então, a ideia de ter um poder maior que esses reinos fora, no Oriente, trazia em si uma época totalmente nova, totalmente aberta, né? Que não era mais as pessoas estarem em suas casas, viverem daquele feudo, como se dizia, né? Na época feudal, mas terem um comércio muito atuante, né? Tem produtos da China chegando cada vez maior. Nós temos, por exemplo, a viagem de Marco Polo, que trouxe as maravilhas do Oriente. Nós temos também espanhóis e portugueses investindo cada vez mais na compra de mercadorias, né, de mercantilistas, né, as mercearias da Índia, né, tem o cravo, a pimenta, depois descobrem aqui na América também, como eu disse, né, também o pau-brasil e várias outras coisas que vão tornando essas pessoas muito mais urbanas, muito mais cosmopolitas, né, então tendo participação delas na vida delas. Se antes você tinha na sua casa que você plantava e colhia, agora você conseguia ver produtos, roupas, principalmente com as coroas, né, a grande nobreza, tinha uma variedade de produtos que vinham de todo mundo. Então, houve sim, né, um pensamento que o tempo era outro, e foi nesse tempo, né, que Carlos V, né, nasce nesse momento de 1500, ele é criado na Borgonha, onde hoje é Bruxelas, né, Flandres, onde é a Bélgica, né, e ele absorve muito disso, né, ele era dessa origem, então ele falava alemão, francês, também o dialeto holandês da época, então ele vai abarcar cada vez mais, né, essa influência grande que está chegando ali naquele momento.
0: Sim, professor, muito interessante e também rica a sua contextualização, porque, assim, dá uma ideia, né, de quanta coisa estava acontecendo naquele momento e que torna também esse mundo moderno muito, muito atraente, assim. E você já praticamente que deu um roteiro aqui pra gente seguir a nossa entrevista, então mencionou os otomanos, Francisco I, a relação com a conquista da América, então a gente vai falar de tudo isso, né, nessa conversa aqui hoje, até porque é importante a gente conhecer essa vida, né, do Carlos V ou Carlos I também, para poder entender até como o mundo aqui que a gente tá vivendo hoje, o mundo da América, ele foi concebido, ele foi entendido pelos europeus, ele foi dominado, né, de certa forma também. Mas antes disso, o professor, o Carlos, ele recebe um monte de herança, né? Eu, pelo menos aqui na minha rápida pesquisa, eu encontrei aqui as heranças de Borgonha, Castela, Aragão e também da Áustria. Pô, ele foi imperador do Sacro Império, né? Que eram, assim, uma extensão muito grande e também rei da Espanha, né? Por que, então, Carlos recebe todas essas heranças?
1: Exato, assim, é muito interessante, né, porque, por exemplo, Carlos, ele, de certa forma, ele estava no lugar certo, na hora certa, né, ele era neto, primeiramente, né, do imperador do momento, que era o Maximiliano de Habsburgo, então ele era filho descendia dos Habsburgo, que dominavam a Áustria, né, onde aí está Viena, é a grande região ali do interior da Europa. Ele era neto também da Duquesa de Borgonha, que era a mulher do Habsburgo, né, então daquela região de Flandres, muito rica, próspera, onde tinha os portos mais movimentados da Europa, na compra de utensílios, ele era neto dela. O pai, no caso, filho dos dois, é o Filipe, né, Filipe de Gante, que também foi chamado depois de Filipe o Belo, então ele era o senhor da Borgonha, então já tinha esse poder já vindo da família do pai, e da mãe, né, a avó era Isabel de Castela, que era a
0: famosa
1: rainha de Castela, famosa de Castela, né, exato, e o avô era o Fernando de Aragão, né, então os dois são muito famosos justamente por causa de terem casado, né, de terem formado uma unificação no que a gente chama de Espanha, né, mas sempre bom lembrar, Pedro, que a Espanha, no nosso termo atual, que a gente chama, tá, ele só veio posteriormente. Na época, esses reinos Castela e Aragão eram muito mais usuais, né, a Espanha em si podia até englobar Portugal também, como aquela grande península que a gente tem e a gente conhece, tá, então bem posteriormente veio se dar a definir a Espanha como território que retira Portugal ali da Península Ibérica. Mas a mãe dele, filha dos reis católicos, né, que era o título que eles recebiam, né, tanto Isabel de Castela quanto o Fernando de Aragão, era Joana, terceira na linhagem dos dois, né, que ficou conhecida por ser a Joana a Louca. É até engraçado, mas assim, ela definiu como loucura por ter talvez amado demais o marido, por ter sido aceita entre uma sociedade que era muito machista, é muito machista, claro, né? Então, algumas desavenças de pensamento, né? Então, ela acabou sendo dissuadida a não estar no trono. O pai, né, o Fernando de Aragão, depois que perde a mulher Isabel, ele simplesmente não aceita, né, problemas que ele vai ter com que o Felipe, né, que é o cunhado dele, assuma, né, o poder. Então ele acaba tendo dissidências, tomando conta, colocando a filha como uma presidiária, né, ela é encarcerada em Toledo, né, como fosse louca realmente. O marido, ele falece, ele acaba assumindo o poder dos reinos, depois do falecimento da mãe, né, mas ele falece de forma súbita, né? Tem casos, pessoas que dizem, né, que a gente já leu algumas coisas, falando que foi o Fernando de Aragão que mandou matar ele envenenado. Não sabemos, né? Pode até ser. A briga pelo poder é imensa. Mas quando falece também o avô, não tinha uma linhagem masculina direta, né? Tinha, na verdade, a Joana, tinha outro filho, né, que estava na Espanha na época, era o Fernando e também, se não me engano, a Maria, né? Desculpa, a Catarina, perdão, que vai se casar com o rei de Portugal. E só tem o Carlos, que nasceu, dito que nasceu no banheiro, né, quando ela estava no banheiro, mas olha só a história, né, ela nasceu quando estava no banheiro, primeiro filho dos dois. Ele foi criado na Borgonha, ele não esteve presente com a mãe Joana e o Felipe ficaram na Península Ibérica, né, o Carlos foi criado pela duquesa, né, de Borgonha, que seria a tia dele, e ele aprende, né, toda a forma de se governar desde o berço, né? Ele tem um ensino, um aprendizado muito voltado a essas artes, né? Então, língua grega, latina, as artes medievais também, ele sabe tudo, a arte de governar. E quando falece, então, no caso, o avô, ele vai para a Espanha, né, no caso, né, para tomar posse aos direitos daqueles dois reinos ou mais ainda, né, que são vários reinos ali que ele vai assumir. Tem uma história bem engraçada que diz que ao chegar lá, ele não chegou na cidade que devia, acabou tendo um problema na embarcação, chegou numa área um pouco mais pobre, né, tinha apenas pescadores e tudo, e a família dos Habsburgo, eles são conhecidos por terem um queixo, não sei se já viram imagens, né, um queixo sobressalente. Eles se casam muito entre si, entre os familiares, e acabam assumindo problemas congênitos, né, e o Carlos tinha esse problema congênito do queixo ser muito, muito avantajado, né. Ao chegar nesse lugar, as pessoas que estavam ali pensaram que, como usavam roupas flamengas, né, roupas, né, da Borgonha, não acreditavam que era um rei que chegaria para Castela e Aragão, acreditavam que poderiam ser mouros, turcos, que estavam invadindo aquela região.
0: Às vezes o recurso da imagem faz falta, né? Eu tô aqui com uma imagem dele aberta no celular enquanto a gente conversa, e para os ouvintes terem uma ideia, quem gosta de futebol vai saber. Ele lembra até o Cássio do Corinthians, o goleiro, ou o Pedro, o atacante do Flamengo, que realmente é bem...
1: Verdade.
0: É bem volumoso.
1: Parece que casaram, né? Verdade. Parece que casaram um com o outro. E os Habsburgo, se olhar as fotos dos demais, Carlos II, que foi também rei da Espanha no século XVII, ele também, nem as imagens conseguiram deixar ele mais bonito.
0: Tem um queijo avantajado, né?
1: Exato. Os pintores até faziam o possível para, né, tornar aquela imagem um pouco mais acessível, mas o que dizem é que ele realmente tinha esse queixo avantajado. Então, assim, ao assumir, chegar então em Castela Aragão, ele toma o poder, né, de certa forma ele assume como novo rei daqueles reinos, assume aquela região, né, o Aragão, por exemplo, do Fernando de Aragão, também tinha o reino de Nápoles, né, que fazia parte desse poder que ele está assumindo. Então, como você bem falou, ele é duque da Borgonha, rei de Castela, rei de Aragão, rei de Nápoles, da Sicília, né, vai assumir depois, né, o império como imperador do Sacro Império Romano Germânico. Então, ele vai acumulando muito esses títulos, né. As cartas, por exemplo, quando a gente trabalha na pesquisa, só um adendo, tá, Pedro? Quando ele vai escrever uma carta, aquele ritual de apresentar, ele coloca todos os títulos dele primeiro, então metade da carta, às vezes, era só falando todos os títulos dele, só o título dele, né? Então, é uma coisa assim absurda, né? Até conseguir entender o que ele tá falando, mas é muito bacana, assim, agora falando pro lado do pesquisador, como ele foi, como única pessoa, podia acabar abstraindo tanto poder. Por ser, inclusive, um monarca, o que na época apenas se entendia que para ser um monarca com tanto poder assim, né, acima de outros demais, tinha que ser um imperador, né, porque poderia ser governante de vários povos diferentes, né? O império, né, o Sacro Império, que ele vai conseguir assumir, mas posteriormente, tá, só mais ou menos em 1518, 19, se eu não me engano, quando falece o avô, né, o Maximiano de Habsburgo, ele só assume o império porque teve que ter uma eleição. Né? Ele não pôde assumir o império de forma hereditária. Morreu o avô, ele assume. Não, né? Teve que ter uma eleição, ele teve que participar juntamente com outros candidatos. Né?
0: Eram 7 príncipes que participavam, né, dessa eleição?
1: Exatamente. 7 príncipes, eleitores, um número ímpar, né, porque não podia dar empate. Entre 7 príncipes, nós temos 4 laicos, né, que não eram do clero, e temos 3 do clero, arcebispos da região, né, que tinham um poder também muito grande naquela região da Prússia, né, da Lombardia, né, principalmente onde os Habsburgo tinham um poder imenso, né. Os principais candidatos naquele momento, né, que estavam concorrendo com o Carlos, o Francisco I, rei da França. Há de se pensar que a França, que ela está bem no centro da Europa, o Carlos, ele é chefe das terras de um lado, né, e também chefe das terras de outro, então está meio que rodeando toda a França. Ele quer também tentar ter esse poder, né, ter essa força toda. A França, naquele momento, era o reino mais populoso da Europa, que tinha uma vasta frota também mercantil e tudo, né? E a Inglaterra também, o Henrique VIII, na época, também assumiu um poder muito forte, chegou a ser candidato por um tempo, mas logo não conseguiu, entendeu que não podia participar, mas o Federico I da Saxônia, né, aquela região ali, foi candidato, né? Ele também foi candidato no último momento, também tentou confrontar o Carlos.
0: E, professor, a gente tá chegando aqui num momento, já na metade aqui da nossa conversa, que tá passando super rápido e tá maneiríssima. E eu acho que a gente pode dar um pulo pra falar, então, desse reinado dele no Sacro Império, né? Como você falou, ele chegou ao poder através de uma eleição, e durante esse reinado ele teve que lidar com um episódio assim que não alterou em nada a história mundial, nem teve repercussões de curtíssima duração, que foi a tal da Reforma Protestante. Então eu queria que você comentasse, né, que essa reforma, como impactou, essa reforma impactou o reinado dele, e como que o Carlos tenta enfrentar os protestantes, já que ele era tão católico, né, ele vai inclusive criminalizar o Lutero, depois volta atrás, concede uma paz, enfim, como que ele tenta de alguma forma acabar com essa reforma protestante?
1: Sim, no mesmo ano que Carlos é eleito como rei da Castela e Aragão, né, em 1517.
0: Sim, só um adendo, ele foi rei da Espanha antes de virar imperador, né, do Sacro Império.
1: Exato, isso, foi isso mesmo, foi antes de virar imperador. Quando ele estava lá, então, na Espanha, né, no caso, né, como rei, Martinho Lutero, né, que era um monge lá de Wittenberg, ele promulga 95 teses na igreja lá, contra as indulgências da Igreja Católica. Como eu tinha falado anteriormente, né, era um momento de ressurgimento das artes, e os papas também buscavam investir nesse arquétipo todo, também em Roma. Então investiam em esculturas modernas, Michelangelo, que pintou a Capela Sistina, também foi feito naquele momento a Basílica de São Pedro, né, que é muito famosa, onde o Papa é eleito. E para construir tudo isso, financiar todo esse investimento que Roma estava se afirmando, precisavam cobrar tributos, né, que seriam as indulgências, que seria a cobrança para que o fiel pudesse alcançar o reino do céu de alguma forma, né, pagar pelos seus pecados por meio de dívidas, que é uma coisa que o Lutero abominou. Ele foi logamente contra, colocou isso para os príncipes na região, disse bem claramente que isso era uma usurpação da verdadeira fé, fé cristã, colocou aquilo, deixou muitas pessoas, principalmente os príncipes da Saxônia e também daquela região, todos abertos às ideias deles, porque era uma forma de entender que as ideias que vinham de Roma era para engrandecer Roma e não para engrandecer aquela própria região das pessoas que já estavam muito pobres. O próprio Carlos, que vai virar o imperador, ele não vive na Saxônia, não vive em Viena, no Habsburgo, não conhece as próprias demandas daquela população. Né? Ele é católico, fortemente adotado aqueles preceitos do catolicismo, então não se adequa àquilo. E eles veem como, a mesma forma que Carlos vai entender ali depois, a gente pode falar um pouco mais, como se fosse uma influência estrangeira. A Espanha e a Itália já são regiões muito ricas. E agora ele está tirando, cobrando da gente indulgências para deixar essas pessoas que já são ricas mais ricas. Né? Então é essa grande discussão, grande descontentamento da população. Nós temos futuramente batalhas, né? A Batalha de Malberg, de 1537, mais ou menos, que eles querem, de alguma forma, impor as ideias dos príncipes, que vão ser chamados de protestantes, porque protestavam aquelas ideias que estavam naquele momento. Né? As ideias de Lutero vão chegar a ser convertidas, né, de certa forma, numa dieta em que o Carlos V foi para Worms, né, chamou todos os príncipes, levou o Lutero, pediu para que ele abjurasse, negasse todas aquelas
0: dieta
1: ideias.
0: Dieta não é dieta alimentar, não, era tipo uma assembleia, né?
1: Exatamente, bem lembrado, exato. De pé, então, a assembleia entre as pessoas importantes, né, que estavam ligadas ao Império ali, que podiam conversar junto. Teve várias dietas ao longo do Império, né, e essa foi falando sobre as ideias de Lutero. Pediu que ele, naquele momento ali, ele negasse todas aquelas ideias, fosse contra, né, para não ter a sua excomunhão da Igreja Católica, né, se você for excomungado, você vai perder o direito de ser católico, de até ser salvo pela Igreja, mas ele continuou firme no que ele estava dizendo, não negou, né, foi condenado, foi excomungado, e depois o Frederico I da Saxônia acabou tendo como protegido. Durante anos ele vive com ele traduz a Bíblia do latim pro alemão, envia vários panfletos que são repassados com muita velocidade na Europa. A gente tem que lembrar que é uma época a imprensa se tornou muito mais firme, né, com a Gutenberg, aquela imprensa pressionada, né, na mão, com papel muito mais fácil de adquirir. Então as ideias dele vão se propagar muito rápido naquela região, né, e há tanto que os príncipes, de alguma forma, forçam ao imperador Carlos V, isso mais para frente, né, 1555, mais ou menos, né, quando tem uma nova dieta, né, o que é a paz de Augsburgo, ele decidir que aquelas pessoas têm direito de decidir se são católicas ou luteranas, né, o próprio príncipe poderia fazer isso. Então não tem como mais uma reversão, né, a Igreja Católica em si, ela é muito atacada, ela promove um concílio para tentar rebater aquelas ideias de Lutero, que é o Concílio de Trento, ele dura mais de 20 anos, várias ações na região da Península Ibérica, da Itália, do mundo todo, aqui no Brasil, na América também vão ter com isso, né, como a Inquisição, a Confissão, né, várias atividades para acabar com essas ideias luteranas, né, que não só Lutero, né, a gente tem que lembrar que também João Calvino, os calvinistas surgiram também pensando em Lutero na França. O rei Henrique VIII da Inglaterra vai fazer uma situação que é bem engraçada, né, teve há pouco tempo atrás o Brexit, né, em que a Inglaterra saiu da União Europeia, e o Henrique VIII saiu da comunidade cristã também, né, criou sua própria igreja, né, igreja anglicana. Então já não é de hoje que a Inglaterra sai da Europa, né?
0: Sim, exatamente, professor. Agora, quem você diria, fazer uma brincadeira aqui, quem você diria que nesse período foi o principal adversário de Carlos V? O Martinho Lutero, que a gente acabou de falar, Francisco I, que também já foi citado, né, na eleição para imperador, ou os otomanos, os temidos otomanos, que aliás, acho que não teve um rei que não se enfrentou com os otomanos na época moderna, né?
1: Exato, né, os otomanos tiveram um poder imenso e abarcavam quase todas as disputas, né, então estavam no pensamento deles, os otomanos vão conseguir, vão saquear Roma, né, olha que interessante. Todos eles, de certa forma, foram adversários muito duros para o Carlos V. Todos tiveram vitórias, tiveram derrotas, né? Acabaram, de certa forma, sendo até aliados contra o Carlos V, né? O Francisco I, a gente tem que lembrar que assim que o Carlos é eleito imperador, né, ele promove uma guerra contra o Império, muito por causa de alguns reinos do norte da Itália que pertenciam de direito ao Carlos V, que eles diziam, né, que é o Ducado de Milão, a Gênova. Vai ter uma guerra direta. As tropas do imperador Carlos V vão aprisionar Francisco I, vão levar ele como prisioneiro para Madrid, né, vai ficar encarcerado lá. Essa prisão causa um turbulenta na França, né, o rei está preso. Depois ele vai liberar o rei, né, para a França de novo, só que vai ser formada uma liga que o próprio Papa vai participar. O Papa na época era o Clemente VII, a Liga Santa que vai guerrear contra o Império Sacro Romano-Germânico, né, que vai formar, por exemplo, Francisco I, o Papa Clemente VII, a Veneza, né, e Milão vão se unir contra Francisco, contra o imperador Carlos V, que as tropas em si, sabendo dessa união entre todos, vão acabar investindo e atacando. Um desses lugares que eles vão atacar é justamente Roma, né, que é um saque tremendo, destrutivo, acaba criando uma imagem muito negativa do imperador, né, do império, porque destruiu lugares sagrados, o Papa ficou aprisionado vários meses, no Castelo Santo Ângelo, e acaba criando um problema muito maior, né, que essa luta. Tanto que as más línguas contavam, né, mas também foi muito divulgado isso, então aconteceu realmente. Depois que Carlos liberta o Francisco I, ele pede de volta para ficar na prisão os filhos dele. Né? Não, você vai ficar livre, tudo bem, mas seus filhos ficam comigo. Solta o filhozão. Depois, só que o rei Francisco, ele vai criar uma aliança, não mais com o Papa, já que ele perdeu, né, no saque de Roma, mas com o sultão Solimão I. Há uma aliança formada entre um rei católico com o otomano para combater o Carlos V. Né?
0: Olha só.
1: O Francisco, inclusive, escreve uma carta, é muito famosa, que ela vai repassar por toda a Europa, em que ele desafiava o imperador de uma batalha corpo a corpo, né? Com duas espadas, cada um com a sua. Quem ganhar, né?
0: Uhum, bem medieval.
1: Mas é corpo a corpo, não. Já vamos parar de guerrear, vamos resolver isso nós dois para acabar isso tudo? Então a gente achou que tipo, era só uma provocação, mas o Carlos V, ele compra a batalha, né? Manda uma carta, espalha para toda a Europa, dizendo que ele aceita o combate, ele podia escolher o lugar, né? Quem fosse, que ele estaria pronto para não se abaixar, né? Não perder aquela provocação. O Solimão, ele participando desses conflitos, ele vai chegar inclusive a quase invadir Viena, né, que é o território do Habsburgo. As tropas vão tomar conta de toda a Europa Oriental, né, onde hoje está a Croácia, a Sérvia, né, um pouco também do Mar Adriático, onde está a Itália. Vão muitas vezes saquear várias regiões. Chegando próximo a Viena, Carlos V consegue ali suplantar, impedir com que eles invadam, né? É um inverno rigoroso também, perto dos Alpes, então as tropas dos otomanos não tomam avanço, retornam, mas conseguem tomar importantes posições que eram importantes da Europa. A Ilha de Rhodes, onde tinha o castelo da Ordem dos Cavaleiros de São João, né? Foi invadido pelos otomanos. Eles chegam a invadir, por exemplo, Tunis, no norte da África, onde tinha um muçulmano que era vassalo de Carlos V. Depois Carlos V junta com tropas, com Portugal, várias pessoas, né, também com o Papa, para guerrear e tomar de volta Tunis, né? Só que criava também, né, uma ideia que os mares não pertenciam mais aos católicos, né, porque havia aliados dos otomanos, né? Por exemplo, um pirata muito famoso, né, o Barbarossa, que eles chamavam, ele saqueava várias regiões no sul da Itália, o norte da África, criou, por exemplo, o sultanato de Argélia. Em 38, se não me engano, 1538, mais ou menos, ele ganha uma batalha muito importante contra os venezianos e a Liga da Santa, né, que é a Batalha de Prevença. Então todo o Oriente, do Mediterrâneo, pertence de certa forma aos otomanos, né? Então esses dois aí, no caso Francisco I e Solimão, tiveram uma força bruta contra o Carlos V. Diretamente foram muito fortes para acabar com a imagem dele. Mas claro, se a gente for pensar em quem teve uma perda maior para o imperador, claro que foi o Martinho Lutero, né? Porque ali ele criou um cisma dentro do próprio império, né?
0: Pois é, eu já estava aqui me perguntando, professor, se o Carlos V dormia, né? Com tantos adversários, com tantas frentes de batalha, se ele conseguia dormir, se conseguia, como era esse sono dele, né? Porque além de todos esses adversários, ele estava ali meio que administrando um grande império e uma talvez a maior potência mundial na época, que era a Espanha, né? E aí eu acho que a gente pode falar então do Carlos I, né, o rei de Espanha. Como que, a partir do momento em que ele se torna monarca hispânico, como que ele consolida esse, também era um império, né, se a gente for parar pra pensar, pegando ali os territórios da América que haviam sido descobertos também, como que ele consolida, então, esse império como essa grande potência global?
1: Na chegada dele, assim, já em Castela e Aragão, os reinos em si já estavam bem prósperos, né? Como eu falei, por causa de Isabel e também do Fernando, a descoberta, né, dos novos caminhos para as Índias, né, com a América e também com o Sul da África, já tinham tornado eles já mais ricos. Mas também é importante lembrar que foi durante o reinado de Carlos V, né, que também se inicia aquele projeto de colonização, né, a criação de feitorias, né, de cidades, entrepostos comerciais, capitanias, vice-reinados, né, que vão conduzir, né, a própria governação dele. E como esses dois centros, né, viviam também esse comércio com as Índias Ocidentais, né, de certa forma, o Carlos V vai conseguir ter uma grande vitória, que é a descoberta de muito ouro e metais preciosos, como a prata, tanto no México, né, com o Fernão Cortés, quanto no Peru, com o Pizarro. Então, são descobertas fascinantes, né, um enriquecimento muito rápido, que vai trazer uma economia incrível para aquelas pessoas. Então, de certa forma, se ele vinha de fora, ele também trazia muito enriquecimento para eles, né? Então, as pessoas viam um poder maior chegando, né? Eu, por exemplo, estudei Portugal nesse período, né, com o rei Dom João III. E a chegada de um imperador, né, de uma pessoa que vinha da Borgonha, né, da família do Habsburgo, para a Península Ibérica, foi uma grande novidade, né, para todas aquelas pessoas que também podiam usufruir de todo aquele conhecimento, de todo aquele poder, né? Os embaixadores de Portugal que vão conviver na corte imperial sempre falavam maravilhas, né, de poder viajar. O Carlos V vivia viajando, e vivia, era um vasto território, então ele vivia saindo, indo para algum lugar para poder governar de alguma forma. Ele se casa com a imperatriz, no caso, né, que é a irmã de Dom João III, que é a Isabel de Portugal, que é portuguesa, que é da região ibérica, e por ele se casar com ela, já deixou meio que uma calmaria naquela região, por ela ser da próxima a eles, né, tanto a Castelo Aragão, e como ele viajava muito, ela estava sempre, de certa forma, administrando os reinos à moda ibérica, né? Então, houve, claro, revoltas quando ele chegou, principalmente... houve duas revoltas em Castela, né, e também em Aragão, que são as Germanias, as comunidades de Castela, que se rebelam contra aquele príncipe estrangeiro, né, queriam que os postos de comando maiores fossem de pessoas que são nascidas daquela região, não de Flamengo, sabe, pessoas de Habsburgo, né, mas pessoas que são realmente, que conhecem aquelas demandas deles, né, e ele demorou muito a ter o convencimento, como eu falei, né? Ele chegou em 1516, 17, ele teve que passar por várias cortes de todos aqueles reinos, né, Aragão, Castela, Navarra, para demonstrar, para ser jurado como o único herdeiro legítimo dos reis católicos, né, dos reis Joana e Fernando, demonstrando isso com muita força, muita habilidade. Diziam que ele falava um péssimo espanhol, né, por causa do queixo, também por causa da formação que ele tinha, né, flamengo. Mas ele, aos pouquinhos, né, ele foi criando uma força muito grande, né, teve um auxílio muito grande da imperatriz portuguesa, né, que chegou com ele, então criou um lastro muito grande. Portugal em si foi muito beneficiado por esse casamento, é com o imperador que, por exemplo, que Portugal traz a Inquisição para o reino, né, então já havia nos reinos ibéricos, então chega graças a essa intervenção do império, né, que gostava de ampliar, né, tudo isso. Os próprios portugueses também acabam tendo algum conflito ou outro com os castelhanos, né, se, por exemplo, descobriu essas terras que tinham vasto ouro, pedras preciosas, ainda na época não se tinha uma noção da limitação delas. Você deve se lembrar que teve o Tratado de Tordesilhas, que dividiu bem ao centro do que hoje é o Brasil, né? Só que se dizia que talvez as terras que o pessoal encontrou o ouro e a prata no Peru era de Portugal, né?
0: Falando agora da América Hispânica, durante o reinado de Carlos I, acontecem as famosas expedições de Hernán Cortés e Francisco Pizarro, né? Incorporando aí a monarquia hispânica, os vice-reinados da Nova Espanha e do Peru, que na verdade são criados ali no contexto de conquista dos astecas e dos incas. Como que essas conquistas, então, com muitas aspas aqui, tá? Elas favorecem o poder e o prestígio de Carlos na Europa?
1: Ah, total. Veja bem, quando ele chega, né, e já tem essa descoberta, né, desses metais preciosos, ele, para se promover como um candidato ao império, ele tem que, de certa forma, comprar votos, né? Então tem que, de certa forma, mostrar o maior poderio. Por ter essa descoberta maior de riquezas que haviam, né, na América, logo os príncipes sabiam, olha, então essa pessoa aqui tem muito mais poder que Francisco, muito mais poder que o Frederico I, então ele realmente é aquele que tem mais possibilidades para administrar muito melhor o império, né? Trazer à tona essa região, né? Vamos pensar que havia sim uma grande incógnita sobre o que havia aqui. Os aventureiros que vêm para cá para encontrar novas possessões, ficam cada vez mais maravilhados com várias coisas que acham, também vão aos poucos, né, inserindo a cultura espanhola aqui na cultura católica, né, eles criam as ordens, né, de cristianização, né, os jesuítas também que vêm posteriormente, fundam várias reuniões de povoados, né, nós temos Lima, no Peru, por exemplo, com uma grande formação de uma cidade europeia, né, com um arcebispado, né, Brasil também depois se torna como arcebispado, então, ou seja, forma uma conglomeração de pessoas que buscam engrandecer esse local, né, é tido como o local mais rico do mundo naquele momento, né, essas pessoas queriam enriquecer, viriam para a América, era a grande... É o caminho para Eldorado, como a gente costuma falar, aquele mito, né, de riquezas, era vir para a América que as pessoas podiam se enriquecer. Então, Carlos V absorve muito disso. Claro, ele não precisa vir para cá, mas só por ser dono, possessor, né, de todo esse estilo.

0: e ainda dominar essa vasta região, cria um senso em que era o soberano mais poderoso naquele momento, talvez o maior que já esteve, né, que já podemos falar, né, de riqueza, era imensurável. E essa grande rivalidade que ele acaba tendo com as outras nações gera, inclusive, um receio, né, porque como, de certa forma, combater aquilo, né, vários franceses e ingleses, por exemplo, vão investir na pirataria, no corsário, para tentar pegar um pouco dessa riqueza, né? Nós temos os famosos corsários franceses que vão para o Brasil, né? E também ingleses que vão para o Caribe, né? Para tentar, de certa forma, apunhalar um pouco desse projeto, né? O Francisco I, por exemplo, ele questionou o Tratado de Tordesilhas, dizendo que não havia nada no Testamento de Adão que dissesse que a terra de um lado é a Espanha, de um lado era Portugal, né? Então, criou aquilo de ter o direito de possessão, né? Eles investem, por exemplo, na colonização na América do Norte, né? Onde é os Estados Unidos e o Canadá, buscam também a criação de zonas que possam enriquecê-los de alguma forma, né? O comércio com a Índia é mais próprio aqui de Portugal, né? Mas também depois a gente vê que os franceses dominam futuramente. O século XVI em si, ele ao mesmo tempo enriquece todas aquelas pessoas com tanta possibilidade, né? Com tanta efervescência cultural que chega, né? Com os utensílios da Ásia e também da América, mas ao mesmo tempo ele barra tudo isso, né? O luteranismo, o calvinismo, né? As ideias judaizantes que vão tendo, principalmente com o Concílio de Trento, busca diminuir esse apoio. Então se cria muito bloqueio com aquelas ideias, né? Perseguições. O Carlos V vai promover perseguições nos reinos de Castela e Aragão, principalmente com a Inquisição, que se torna muito mais forte, muito mais atuante na vida das pessoas, né? Há os autos de fé, que são aqueles momentos em que se queima, né, os hereges, né? Mas também, claro, não acontece sempre, mas era uma forma de promover o domínio que só o grande rei naquele momento podia fazer, né? Só o imperador e o rei que tinham Inquisição podiam escolher quem era o inquisidor, qual crime a ser julgado. Acabou criando também, né, uma má visão do que era a Espanha e Portugal, né? Se criou uma lenda negra que era um lugar de perseguição, era um lugar de bruxaria, né? E de todas essas coisas que mais era mais uma ideia dos seus adversários, né? Franceses e ingleses. Mas, de certa forma, a gente tem que pensar que o que ele promove na América é daquele tempo, daquele período, né? Desconhecimento total do que poderia ser, né? Então, para eles, apenas a salvação era possível, né? Não conseguiam observar outras coisas, então absorver o que era deles de melhor forma, era o ouro, era a prata, eram os minérios, as terras, e de outro jeito, entregar a fé, entregar a cultura, era o que eles pensavam.
1: Inclusive, entre essas medidas e transformações, ele é durante o reinado dele que se estabelece um comércio, um tráfico, né, de pessoas escravizadas mais direto entre a África e a América, justamente para essa exploração desses minérios, da prata, do ouro, enfim. Quais os impactos dessa transformação, professor?
0: Bom, assim, a população, né, que estava aqui era de maioria, claro, né, de nativos, e para conseguir fazer com que eles trabalhassem, né, era sempre de forma escrava, né? E muitos não faziam, fugiam. O contato com a população europeia gerou uma morte muito grande de pessoas, né, com doenças novas. Então buscou alternativas, que era o tráfico de pessoas, né, a escravização dessas pessoas, principalmente da África. Muitas vão, né, a fim de investir, né, na mineração, mas também na criação de postos, né, de fazendas, né, para poder criar uma zona comercial, né. Funda-se muitas as grandes fazendas produtoras e monocultoras de cana-de-açúcar, né, de todos os itens que não haviam na Europa e que eram artigos de luxo, né, adquirir. Então ele investe nisso. Em algum momento, né, aquelas riquezas minerais, elas estavam acabando, então precisava, de certa forma, abastecer aquelas pessoas que precisavam de alimentos, né, criação de gado e tudo isso. Então o tráfico acabou sendo muito importante por causa disso. Claro, a gente tem que pensar que os europeus em si que chegavam criavam leis que estabeleciam divisões, né? Divisões entre eles, quem poderia acessar tais coisas, quem não poderia, quem tinha o domínio da terra, quem eram os legítimos representantes da casa real de Castela e Aragão, né? Que poderiam dominar. Então já criavam logo um bloqueio, como fundamentava o mais rápido possível a divisão, né, das pessoas, do trabalho, né? E a escravização vem muito isso, né? E não só, né, a gente tem que pensar na América Hispânica, mas também Portugal segue muito isso aqui no Brasil, né? muito porque a quantidade de

0: nativos era muito menor, pelo menos que eles dizem, né, que não conseguiu abstrair, né, todos eles para o trabalho, então ficaram trazendo africanos, né, escravizados para poder trabalhar nas plantações, né. Depois se descobre ouro também no Brasil, que é uma febre muito grande para Minas Gerais, e de certa forma essas colônias são fundadas pelo enraizamento dessas culturas diferentes, né, desses povos diferentes, né, o africano, o indígena e o europeu. Gostaria também de lembrar, agora que eu me esqueci, que por ser imperador, né, ele tinha um poder sobre povos diversos, né, ele tinha um poder sobre povos que não necessariamente eram espanhóis, né, católicos, né, ele era um grande promulgador do mundo, né, ele tinha, por exemplo, entre os seus conselheiros, né, o Mercurino de Gattinara, que esteve com ele na época da Borgonha, que fundou, né, a ideia da monarquia universal, em que ele poderia ser senhor dos povos e todo o seu reino jamais, né, do seu império, teria fim. Então, para ele, qualquer povo que fosse investido era com a justificação perfeita. É a monarquia universal que está seguindo. O lema do Carlos V, né, plus ultra, mais além, inclusive é o lema que permanece na bandeira da Espanha, né? Tem lá bem destacado entre aqueles feixes, né, aquela bandeira dele lá, aquele símbolo, né, da Espanha, está lá, plus ultra. Ou seja, a ideia de que onde tiver possibilidades de ir, nós iremos.
1: E, professor, tem outro episódio pensando nesse Carlos Imperador, nessa figura do Imperador. Tem outro episódio muito marcante da história dele, que ele encena um triunfo em Roma, né? A maneira dos generais do mundo antigo. Se eu não me engano, é o último registro de um triunfo romano que a gente tem na história. E ele, inclusive, eu li isso em algum lugar, não sei se isso procede, ele escolhem esse nome de Carlos por conta de Carlos Magno também, né, que foi o imperador carolíngio numa época na Idade Média, né, em que havia essa vasta extensão aí do poder, enfim, e da influência dos francos. Pensando no simbolismo desses gestos, o Carlos tinha essa coisa de se engrandecer como imperador, de utilizar essa propaganda, essa construção da imagem para poder mostrar esse poder dele?
0: Sim, ele é o último imperador, né, do Sacro Império que foi coroado pelo Papa. O único que recebeu a coroa dos verdadeiros imperadores, né, como se diziam, de Carlos Magno, do Papa. Né? Ele, após ser eleito, ele foi eleito, como eu falei, em 1519, 20, mais ou menos, mas ele só foi coroado em 1530. Precisou passar por todas as guerras com o Papa mudou, né, saiu de um, foi para outro. Inclusive, um dos papas era preceptor de Carlos V. Ele era a pessoa que ajudou, ensinou, ele era professor, né, que era o Adriano VI. Ele tinha tanta influência sobre aquele mundo na hora que os próprios cardeais ficaram preocupados em votar em um papa que não fosse alguém que Carlos V queria. A força dele era tremenda, o impulso que ele dava em todo lugar era forte. Né? Entrar em Roma, como ele fez, era uma forma de mostrar um domínio, de retornar aquele tempo áureo, né, o tempo de Carlos Magno, de colocar na mente de todas as pessoas que estavam vivendo, que retornaram realmente para um momento dos Césares romanos. Né? O Carlos V era o César também, assim como Júlio César, né, Augusto, ele era chamado de César. Né? O retorno do Império Romano era com ele, essa força toda. Né? Entrar por Roma, Roma era a capital do mundo cristão, né, do mundo católico, e todas as grandes potências europeias estavam, de certa forma, em Roma. Né? Tinha embaixadores, procuradores, mensageiros que viam aquilo. Então, ele ir para Roma, demonstrar esse poder em Roma, certamente seria passado em cartas, né, em bilhetes, repassaria para várias pessoas, né, todo mundo contaria e demonstraria todo esse poder de propaganda que ele tinha também, de levar a Roma esse poder todo, né? Portugal, inclusive, tentou fazer isso, tá, Pedro? Portugal também, com os reis deles, tentaram demonstrar esse poder que Portugal tinha em conquistar, né, novos territórios. Davam muito presentes aos papas, né? O rei de Portugal, Dom Manuel, deu de presente ao Papa Leão X, um rinoceronte africano, coisa que não se via. E ao dar esse rinoceronte, por incrível que pareça, fizeram um desenho, né, uma xilogravura, né, na época, de rei, esqueci o nome mais ou menos, menos. Fez um desenho do rinoceronte sem ver o rinoceronte, e esse desenho ficou falado por todo mundo. Imagina para aquelas pessoas que viram o rinoceronte pela primeira vez, né? Deu também um elefante. E o Carlos V entrava em Roma, claro, com uma grande saraivada, com vários soldados fortes, animais imponentes, né? Leões e tudo que fosse possível para demonstrar esse poder. Porque sabia muito bem que em Roma ele tinha o seu nome lembrado, falado, guardado por todos, né? E por incrível que pareça, os otomanos viam aquilo da mesma forma, né? Os inimigos, se conquistassem Roma, eles teriam esse domínio total do Ocidente. Mas ele não foi coroado em Roma, tá? Ele foi coroado em Bolonha, mais acima na Península Itálica. Em Roma ele faz justamente isso, né? Demonstrar esse poder que ele tinha de passar pelos portões. Ele tinha acabado de ter uma vitória muito forte em Tunis, né? No norte da África. Então ele vai para lá com sua tropa, mostra soldados vitoriosos. Poucos anos antes tinham saqueado Roma, como a gente falou aqui, né? Mas eles também demonstrou que se meus soldados podem saquear, vencer, também podem curar toda essa região. Nós temos o imperador verdadeiro, universal, da fé única, se colocava como protetor da fé católica, né? Então era por ele que as pessoas entendiam como legítimas, né? Como o legítimo imperador. Então, estar naquele momento como um chefe único, né? Que era o imperador, demonstrou que voltou os tempos glórios da Roma imperial. Olha quem fez isso, foi eu, né? O tempo que a gente estava falando do Renascimento é como se fosse concretizado, né? Plasmado em uma pessoa só.
1: Professor, quero muito agradecer a sua participação aqui no Virada de História. Eu gostei bastante da nossa conversa. Eu sou suspeito para falar porque eu também sou modernista, mas eu acho que até para quem não conhece muito dessa área, eu acho que essa entrevista ficou muito boa. E que vida cheia de reviravoltas, né? Que foi a vida do Carlos V, que ajuda a gente a entender o mundo que estava se formando na época moderna, na Idade Moderna e também aqui na América. Então, quero muito agradecer a sua participação e portas abertas aí para uma próxima oportunidade. Um grande abraço.
0: É sempre um prazer poder estar aqui.
1: É muito interessante ver quantas transformações aconteceram, né, nesse período da Idade Moderna e que envolveram de maneira direta ou indireta o Carlos V. Ele vai deixar um legado para o continente europeu. Por exemplo, o Felipe II, filho dele, que vai ser rei de Espanha, foi um dos reis mais poderosos, se não o mais poderoso da Europa na virada aí do século XVI para o século XVII. Foi rei no período conhecido como União Ibérica, então ele foi rei de Espanha e Portugal ao mesmo tempo. E é claro que isso vai ter influências aqui para o Brasil também, né? Esses ataques de piratas aí que o professor falou atingiram o Brasil aqui também. Houve as invasões holandesas que aconteceram no contexto da União Ibérica. Então, os Habsburgos, eles vão deixar uma marca gigantesca na época moderna e na história do continente europeu e também do que era chamado ultramar, né? O que era além da Europa. E a gente está falando de basicamente Américas, África e Ásia. Então, muito interessante a gente ter trazido essa perspectiva no episódio de hoje. Pessoal, espero muito de coração que vocês tenham curtido essa troca aqui. Agradeço a companhia de sempre. 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Se você não é do Rio, pode ouvir esses episódios no site metropolitanarrio.com.br, no site da Sputnik Brasil, e em breve nós estaremos nas plataformas de áudio. Se você já escutou esse episódio em alguma plataforma de áudio, desconsidere esse aviso então, significa que a gente já tá por lá. É só deixar aquelas 5 estrelinhas marotas que a gente gosta muito e seguir o Virada de História para acompanhar mais novidades históricas. Pode parecer contraditório, mas tem um sentido, novidades históricas, né? Para você aprender coisas novas sobre o passado ou reaprender coisas do passado. Beleza, pessoal? Aquele abraço, fui!
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3: excelente tarde, chegamos. Olha, sejam todos muitíssimos bem-vindos, agora 4 horas em ponto, e você está com a gente na Rádio Sputnik, na Metropolitana 80.5 FM. E olha, a gente também está nas principais plataformas de áudio.
4: Boa tarde, hoje é terça-feira, 12 de maio. As principais notícias do Brasil e do mundo estão aqui. Começa agora o programa Entretanto, porque toda notícia tem outro lado. Esta é uma produção da Agência de Notícias Russa Sputnik. Eu sou o Leonardo Macaxeiro.
3: E eu, Isabela Veiga. E a gente chama agora o nosso analista geopolítico, Rafael Machado. Muito boa tarde, Rafa. Estamos caminhando aí para mais uma semana de muita análise, agora já começando mais um Entretanto. E claro, contando sempre com a sua participação, portanto, seja muitíssimo bem-vindo.
5: Boa tarde, Isabela, Leonardo, toda a galera da rádio, nosso público, é isso aí, mais um dia, como sempre, uma honra estar aqui no programa Entretanto, melhor programa de notícias, de geopolítica e de tudo mais aqui no Brasil.
3: Olha, Rafa, eu tenho que concordar em gênero, número e grau, porque, modéstia à parte, a gente traz conteúdo de qualidade, e já que o Rafa levantou essa bola, por que não, né, Léo? Acho que a gente pode se intitular assim.
4: Com certeza, Isa, e né? A gente está sempre atualizando tudo aquilo que acontece no dia, para quem tá nos ouvindo, né? E, enfim, tudo aquilo que é notícia no Brasil e no mundo, isso que é o mais importante. Às vezes, né? A gente fica sabendo de alguma coisa que aconteceu pelo mundo e tudo mais, aqui no Entretanto a gente destrincha o que tá acontecendo.
3: É isso, Léo, você tocou num ponto importantíssimo, porque não é só mundo, não é só notícia internacional, não. Aqui é nacional e internacional. E a gente realmente procura trazer o melhor para você. Então, daqui a pouquinho a gente também vai conversar com o Roberto Goulart, que é o professor do Instituto de Relações Internacionais da UNB e também pesquisador do Instituto Nacional de Estudos sobre os Estados Unidos.
4: Bom, Isa, vamos às principais notícias de hoje. Olha, bolsonaristas miram STF após Moraes barrar lei da dosimetria. União Europeia deixa Brasil fora de exportações de carnes por exigências sanitárias.
3: E tem também as entidades e parlamentares brasileiros que vão lançar um manifesto em defesa de Cuba. Além, é claro, das atualizações do trânsito, previsão do tempo, economia. Fica com a gente, porque começa agora o programa Entretanto.
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3: A ala bolsonarista prepara uma reação política no Congresso Nacional depois da decisão do ministro Alexandre de Moraes, do Supremo Tribunal Federal, que suspendeu a aplicação da lei da dosimetria, promulgada pelo presidente do Senado, Davi Alcolumbre. As informações são do site Metrópolis. Essa ofensiva envolve diferentes frentes da Câmara dos Deputados e também do Senado. E é com esse assunto que a gente começa o Entretanto de hoje.
2: Abre aspas.
4: Entre as medidas articuladas estão a pressão pela votação de uma proposta que limita decisões individuais de ministros do STF, a tentativa de avançar com uma nova proposta de anistia relacionada aos atos de 8 de janeiro e a retomada da cobrança por um processo de impeachment contra Alexandre de Moraes. Na Câmara, deputados de oposição pretendem pressionar o presidente da Casa, Hugo Mota, para pautar a PEC. A proposta, já aprovada pelo Senado em novembro de 2023, estabelece restrições a decisões monocráticas de ministros do Supremo. O texto ainda depende de liberação dos deputados. A PEC prevê que magistrados não possam, de forma individual, suspender atos aprovados pelo Congresso Nacional ou pelo presidente da República. A proposta voltou ao centro da articulação política após Moraes interromper a aplicação da lei da dosimetria por decisão tomada individualmente. Outra frente da oposição é conduzida pelo líder do PL na Câmara, Sóstenes Cavalcante. Ele iniciou a coleta de assinaturas para tentar protocolar uma proposta de emenda à Constituição com o objetivo de conceder anistia aos envolvidos nos atos antidemocráticos do dia 8 de janeiro de 2023.
3: De acordo com esse texto em articulação, a anistia alcançaria pessoas envolvidas direta ou indiretamente nos episódios, além também de poder beneficiar o ex-presidente Jair Bolsonaro, condenado a 27 anos e 3 meses de prisão. Para começar a tramitar oficialmente na Câmara, a proposta precisa reunir o apoio de pelo menos 171 dos 513 deputados. A opção por uma PEC, segundo a estratégia de Sóstenes, busca evitar a necessidade de uma sanção presidencial, que é uma etapa exigida em projetos de lei. Como uma proposta de emenda constitucional, o texto, se for aprovado pelo Congresso, não passaria pelo presidente da República. A minuta

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2: Agora são 5 horas e 6 minutos. Lembrando que você pode participar da nossa programação aqui na Rádio Sputnik, na Metropolitana, através do nosso WhatsApp, que é o 21 980 65 0066. 21 980 65 0066. Você pode enviar a sua mensagem, sugerir a sua reportagem, sugerir também perguntas aos nossos especialistas. Você fica à vontade para participar com a gente através do WhatsApp. A gente vai dar continuidade aqui ao entretanto. Os Estados Unidos mantêm secretamente conversas regulares com a Dinamarca sobre a abertura de novas bases militares na Groenlândia. Assim divulgou essa informação um veículo de imprensa ocidental, citando várias fontes familiarizadas com o processo das negociações. Segundo esse jornal, os Estados Unidos estão em constante contato com as autoridades dinamarquesas, mantendo discussões sobre a expansão de sua presença militar na Groenlândia, e essas negociações avançaram nos últimos meses. O material publicado diz o seguinte, olha, autoridades norte-americanas estão tentando abrir 3 novas bases no sul do território, uma parte semi-autônoma da Dinamarca, como parte dos esforços para resolver a crise diplomática desencadeada pela ameaça de Donald Trump de tomar a Groenlândia pela força. Segundo essa fonte, as autoridades norte-americanas propuseram uma opção na qual 3 novas bases militares seriam oficialmente reconhecidas como parte do território dos Estados Unidos. De acordo com esse jornal, ainda não há um acordo final entre os países e o número e a localização das bases podem mudar. No entanto, de acordo com analistas, a localização delas será ligada à infraestrutura de transporte que já existe na ilha, pois a construção de novas instalações seria muito cara. Durante as negociações, as autoridades americanas não discutiram a possibilidade de estabelecer controle sobre a Groenlândia de forma alguma, o que foi publicamente rejeitado pela Dinamarca e pela OTAN, da qual o país é membro, diz assim o texto, Isabela.
3: Pois é, Léo, essa abertura de novas bases militares estaria ligada à crescente preocupação das autoridades norte-americanas a respeito de uma suposta atividade da Rússia e da China na região do Atlântico Norte, ainda de acordo com o texto. Anteriormente, em um comunicado conjunto, a Rússia e a China observaram que defendem a preservação da paz e da estabilidade no Ártico e também a prevenção da tensão militar e política na região. O ministro das Relações Exteriores da Rússia, Sergei Lavrov, observou anteriormente que no norte da Eurásia estão sendo registradas tentativas de militarizar o Ártico e busca de pretextos para incorporar a infraestrutura da OTAN na região. Então eu gostaria de repercutir esse assunto com o nosso convidado de hoje, o Roberto Goulart, porque Groenlândia já é uma fala aí de Trump, né, que quer anexar a Groenlândia como mais um outro estado, um estado norte-americano. Então, essa informação de que os Estados Unidos estariam negociando secretamente essa abertura de novas bases militares na Groenlândia, seria talvez nesse sentido?
4: Isabela, durante a Guerra Fria, os Estados Unidos chegaram a ter 17 bases na Groenlândia, né? Cerca de 10 mil soldados, em média, né, ao longo da Guerra Fria na região. Depois, com o fim da Guerra, enfim, terminada a Guerra Fria, foi reduzindo essa presença militar dos Estados Unidos, até que chegou hoje de 10 mil soldados a 200 soldados e de 17 bases para uma base. E no governo Biden, nós vimos que nada disso mudou. E foi com o governo o Trump II que apareceu então essa obsessão dele, né, de seus assessores mais próximos, inclusive do Marco Rubio, do secretário de Estado, para tomar, enfim, a Groenlândia, se preciso, à força, né, da Dinamarca, que é quem detém a soberania sobre a a Groenlândia. E o Trump, mais de uma vez, chegou a se referir à Groenlândia como um pedaço de gelo. Então, ou seja, de que não tem habitantes, de que lá não tem nada que interesse a ninguém. Ou seja, que os Estados Unidos

0: todos, enfim, gostariam, né, inclusive que a Europa como um todo fosse mais benevolente, ou seja, que entregasse aos Estados Unidos a Groenlândia, sem que para isso ele precisasse lançar a mão da força, né, da força direta. E nós vimos isso nos últimos meses, o momento mais, assim, enfim, demoradamente que o Trump falou sobre isso e para o mundo foi no Fórum de Davos, no começo do ano, em que ele falou por mais de uma hora e dedicou uma parte, né, do seu discurso a tratar especificamente da Groenlândia. Então, o que significa, né, para Trump tomar a Groenlândia? Eu acho que, mais do que a Groenlândia em si, o Trump tem uma abordagem nesse seu segundo governo em relação à Europa, de que ele quer tutelar a Europa, porque o Trump não fala apenas da Groenlândia. Então, a Groenlândia é um dos temas que ele trata com a Europa, né? Mas que ele gostaria de ter, enfim, uma tutela, ou seja, de ver os Estados Unidos tutelando a Europa como um todo, né? E ele não tem, inclusive, nem escolhido palavras para isso. Ele fala abertamente, né, que a Europa é decadente, de que a Europa precisa, né, enfim, de uma liderança. Essa liderança são os Estados Unidos. Quando ele discute com a OTAN, temas da OTAN com a Europa, então não está apenas na pauta o aumento do percentual de contribuição de cada país europeu para custear, enfim, a manutenção da OTAN como um todo. Sabemos que a OTAN tem um orçamento de US$1,5 trilhão e que os Estados Unidos pagam 2/3 disso. Ele quer também que ele chegue nesse movimento, ele chega inclusive a ameaçar a Europa de se retirar da OTAN. Então, os Estados Unidos surpreende que agora ele queira colocar mais base militar na Groenlândia, mas me parece que os Estados Unidos seguem tendo, sobretudo o governo Trump, tendo um interesse em que a Groenlândia passe de fato para o domínio dos Estados Unidos.
1: Perfeito, Roberto. Obrigado pela análise e pela resposta. Rafa, queria trazer você para comentar um pouco esse assunto. Bom, Rafa, você enxerga os Estados Unidos de fato negociando essas novas bases militares na Groenlândia e qual o impacto disso a nível de global, né, da possibilidade de instalação de novas bases militares norte-americanas por lá?
2: Bem, a gente viu meses atrás essa disputa bastante verbalmente agressiva, pelo menos, entre os Estados Unidos e a Europa por conta da Groenlândia. A Groenlândia acaba sendo inserida pelos trumpistas nessa lógica de uma nova doutrina Monroe. Já se falava na época da doutrina Monroe original na questão da Groenlândia, mas ela não era prioridade porque existia a questão das possessões espanholas e alguns outros desafios dos Estados Unidos nas Américas. Mas hoje o cenário é outro, então se pode falar na Groenlândia, até por conta da disputa pelo Ártico, que é um tema geopolítico bastante atual. Essa questão acaba sendo em alguma medida uma novidade, pelo menos quando a gente compara com as questões geopolíticas do século XIX e da maior parte do século XX. Então, o Ártico entra na mira das grandes potências do Hemisfério Norte, e é óbvio que aumentar a presença sobre a Groenlândia dá uma certa vantagem, melhora a posição dos Estados Unidos nessa disputa pelo Ártico. Agora, apesar do discurso agressivo dos Estados Unidos sobre a Groenlândia, apesar de uma reação também um tanto hostil dos europeus em relação a essa questão, sempre me pareceu bem óbvio que os europeus cederiam, né, tal como eles têm cedido constantemente diante das pressões de Donald Trump. É só ver como ficou a questão da guerra tarifária, em que, na prática, os europeus capitularam e aceitaram um acordo bastante unilateral. E, de novo, em relação à questão da Groenlândia, os europeus recuaram e sempre foi óbvio que isso acabaria sendo negociado e negociado em benefício dos Estados Unidos, no sentido de aumentar a presença dos Estados Unidos na Groenlândia, que obviamente enfraquece a própria soberania, o próprio controle da Dinamarca sobre esse território. E com isso os Estados Unidos vão até plantando sementes para uma eventual tomada da Groenlândia em relação à Dinamarca. Tudo isso, na verdade, me faz duvidar muito dessas declarações dos Estados Unidos, especialmente que acontecem especialmente quando o Trump está na presidência, sobre uma retirada da Europa, uma retirada da OTAN, porque apesar do verdadeiro desequilíbrio orçamentário dentro da OTAN, na realidade a OTAN existe não para defender a Europa, e sim para garantir o controle dos Estados Unidos sobre a Europa, né? E os Estados Unidos abririam mão dessa vantagem geopolítica, porque retirar-se da Europa não é apenas ver diminuído o poder da Aliança Atlântica, é também abrir espaço para que a Europa volte a ser um polo geopolítico autônomo em relação aos Estados Unidos. E é muito evidente que esse polo geopolítico autônomo terá como seu principal rival, ou um de seus principais rivais, os Estados Unidos, né? É só ver, se a gente voltasse no tempo, a gente poderia ver, por exemplo, como a reação dos Estados Unidos em relação ao desenvolvimento do euro foi bastante negativa, né? Inclusive, os Estados Unidos fizeram o possível e impossível para prejudicar o euro logo no ano do seu nascimento, exatamente por conta dessa preocupação com a possibilidade de uma rivalidade europeia, de uma Europa saindo debaixo da aba dos Estados Unidos. Quando o Macron, por exemplo, fala num exército europeu separado da OTAN, é óbvio que isso é visto como ameaça pelos Estados Unidos, né? Ameaça em relação ao controle de que os Estados Unidos dispõem sobre a Europa, mas ao mesmo tempo também a gente tem que levar em consideração que muitas vezes isso é dito por certos membros da elite burocrática europeia como uma maneira de, na verdade, manter os Estados Unidos em sua situação atual, ou seja, no controle da Europa, porque esse arranjo também é conveniente para uma parte significativa dessas elites europeias. Então, é um cenário, em alguma medida, que não surpreende tanto, no caso, o fato da continuação da questão da Groenlândia, e que isso se resolveria de maneira pacífica e não através de uma invasão militar da Groenlândia pelos Estados Unidos. Mas o contexto verdadeiro por trás disso tudo é exatamente aquilo que eu comentei sobre essa disputa pelo Ártico, que é mais um palco no qual os Estados Unidos vão tentar cercar e enfraquecer a Federação Russa, que nesse caso, nesse âmbito, também é o principal rival dos Estados Unidos.
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5: Agora são 5:21 e a gente aproveita para dar aquele recado que é o seguinte: você, ouvinte querido, pode, deve entrar em contato com a gente. Nós temos um novo canal de comunicação que é o WhatsApp. Portanto, deixe seu recado, uma pergunta que você queira fazer, pode mandar agora mesmo ao vivo. Então, olha, anota aí, é 21 98065 0066. Vamos repetir? 21 98065-0066. E olha, vamos continuar falando sobre Irã. Continuar por quê? Porque é um assunto que a gente traz todo dia aqui no Entretanto, não tem como ser diferente. E agora, o que há de notícia, o que há de próximo, de capítulo, né, em relação a ontem, é que o principal negociador do Irã anunciou um ultimato aos Estados Unidos para que aceitem as condições do plano de paz, que tem 14 pontos propostos por Teerã para acabar com a guerra no Oriente Médio. O Mohammad Ghalibafa, que é justamente o negociador, ele escreveu na rede social X o seguinte: não há alternativa a não ser aceitar os direitos do povo iraniano, tal como estão expostos na proposta de 14 pontos. Qualquer outra abordagem será infrutífera e resultará em um fracasso após o outro. Ele é presidente do parlamento iraniano e também acrescentou que quanto mais Washington demorar para aceitar a proposta, mais, aí a gente abre aspas, mais os contribuintes americanos terão que pagar, Léo.
1: Olha, a tensão crescente provoca o temor de um retorno das hostilidades no Golfo, reduz as expectativas de um acordo rápido para reabrir o Estreito de Hormuz ao comércio e volta a pressionar as cotações do petróleo. O presidente dos Estados Unidos, Donald Trump, rejeitou ontem a última proposta iraniana, que ele chamou de totalmente inaceitável, e afirmou que o cessar-fogo, em vigor desde o dia 8 de abril, se encontra em estado crítico. O Irã indicou em seu plano, exigiu o fim da guerra na região, a suspensão do bloqueio americano aos seus portos, aplicados aí desde abril, e a liberação dos ativos congelados. As negociações permanecem estagnadas após uma primeira rodada de conversações no mês passado, que não registrou avanços. Olha, Roberto, queria trazer você para a gente falar um pouco sobre essa guerra, e a gente traz a informação desse ultimato do Irã aos Estados Unidos para que aceitem o plano de paz. Bom, lá em fevereiro, no final de fevereiro, Trump falava de uma guerra de horas, depois de dias, depois de semanas, enfim. Nós já estamos aí há alguns meses, né, nessa guerra, nesse conflito. E parece que nem Irã, nem Estados Unidos vão ceder para que, enfim, esse conflito chegue ao fim. Você, Roberto, enxerga mais meses de guerra, mais tempo, ou essa negociação, na sua visão, tende a avançar nas próximas semanas?
0: O Donald Trump, ele, como eu disse, arrumou muita sarna para se coçar, né? E o ponto é que desde 28 de fevereiro, ele parece que ele, Marco Rubio, enfim, os militares, né, à frente aí da guerra contra o Irã, acabaram calculando mal. E nós vimos que o Irã apresentou, sim, reação aos Estados Unidos, impôs severos danos a países aliados dos Estados Unidos, na outra margem, sobretudo, né, do Golfo Pérsico. E o ponto que nós nos encontramos agora é que Donald Trump apresentou um cessar-fogo. Esse cessar-fogo continua vigente nesse momento. O Trump, ele é pressionado internamente pelo aumento da impopularidade da guerra nos Estados Unidos, pelo aumento do custo de vida nos Estados Unidos. Mais recentemente, lendo uma reportagem, Leonardo, essa matéria trazia a informação de que quase metade dos estadunidenses estão usando menos o carro por conta do preço do combustível. Até mesmo entre os republicanos, o Trump tem sido reprovado, né, por conta da guerra. Então o Trump tem que administrar internamente toda a impopularidade da guerra, que está refletindo também na sua impopularidade, também pressão no Congresso dos Estados Unidos. Internacionalmente, Trump elevou o preço da energia no mundo. Os aliados europeus, que falávamos há pouco, né, sobre a Groenlândia, também mostram insatisfação e pressionam os Estados Unidos para encerrar o conflito. nós vimos que o Estreito de Hormuz não foi aberto totalmente. O Irã continua controlando o Estreito. E quais são os dois pontos-chave que estão travando, né? Primeiro começou com 14 pontos, depois, enfim, os Estados Unidos querem acrescentar pontos, o Irã quer retirar pontos e por aí vai. Mas dois pontos são centrais. O primeiro é que o Irã quer com a soberania, o reconhecimento por parte dos Estados Unidos da soberania sobre o Estreito de Hormuz. O segundo ponto diz respeito ao programa nuclear iraniano. O Brasil até se ofereceu, né, antes de ontem, o governo brasileiro disse que está disponível, caso seja, enfim, convocado para os chamados bons serviços diplomáticos, ou seja, para ajudar nessa mediação, que o Brasil já mediou lá em 2010, junto com a Turquia, um acordo nuclear, que depois nos Estados Unidos, o Barack Obama e a Hillary Clinton enfim, pularam fora, né? Ou seja, eles estavam em conformidade com o que eles buscavam, mas depois acabaram, rejeitando, né, o acordo com o Irã. E é claro que o outro ponto central para o Irã, eu coloquei esses dois pontos centrais, mas um outro tema-chave para o Irã é o fim das sanções. Então, se o Irã consegue, ao final da guerra, ter as sanções suspensas pelos Estados Unidos, sanções que foram impostas desde 1979, quando houve a ruptura diplomática entre os dois países, já é uma outra vitória para o Irã. Então, Trump está rejeitando até esse momento o acordo com o Irã, mas a pressão só aumenta. E tanto é assim que a rodada mais recente de negociação no Paquistão, os Estados Unidos acabaram não enviando, né, os negociadores. Então, nesse momento, o que nós temos é um Trump que continua ainda muito errático em relação ao Irã, e nesse momento também nós vemos Israel, né, atacando o sul do Líbano, Israel querendo voltar a atacar o Irã, os Estados Unidos têm segurado Israel, mas o Irã também quer que o fim, né, não só um cessar-fogo, mas o fim da guerra significa também o fim dos ataques de Israel contra o Líbano.
5: Certo. Bom, agora a gente chama o Rafa, porque, Rafa, como é que a gente pode analisar essa situação? Porque temos aí alguns pontos que foram levados em consideração e queria saber a sua análise.
2: Bem, a posição do governo iraniano através do representante Ghalibaf, que é o presidente do parlamento iraniano, mostra que, diferentemente daquilo que tem sido anunciado pelo Donald Trump há bastante tempo, o Irã, na verdade, ainda dispõe de força suficiente para negociar em pé de igualdade com os Estados Unidos. Não é um país que está acuado. A gente não tem a impressão de que o Irã, por exemplo, foi enfraquecido significativamente por esse conflito. O Irã permanece no controle do Estreito de Hormuz, porque apesar dos navios iranianos também estarem tendo dificuldades para transitar, né, o bloqueio não é perfeito, mas ele consegue impedir o trânsito de uma grande parte de navios iranianos, nenhum navio não iraniano conseguiu entrar e sair do Estreito de Hormuz sem autorização do Irã, né? Então, o problema que foi criado pelos Estados Unidos, porque o Estreito de Hormuz estava aberto até o dia 28 de fevereiro, se não me engano, ele permanece. É um problema que foi criado pelos Estados Unidos e esse problema permanece, que é o fechamento do Estreito de Hormuz. Agora, evidentemente, o Irã também tem essa dificuldade. É claro que o impacto disso para a economia iraniana será sentido no longo prazo, mas, bem, existem, né, essas avaliações de que o Irã consegue resistir economicamente ao bloqueio dos Estados Unidos por mais 4 meses, 5 meses, mas será que o resto do mundo consegue resistir a 4, 5 meses sem o Estreito de Hormuz, ou seja, sem a participação participação daqueles países do Golfo Pérsico na economia mundial, né, no mercado de petróleo, dos fertilizantes, de alumínio e de alguns outros produtos, bens, nos quais esses países ali do Golfo são importantes, é difícil. Alguns países, certamente, terão grandes dificuldades. Você já tem um racionamento acontecendo em países asiáticos, especialmente, e se isso se estende por mais 4, 5 meses sem uma solução, realmente a situação vai ficar ainda pior. Até mesmo para aqueles países que até agora conseguiram lidar mais ou menos com esses problemas, a situação tende a ficar mais difícil também. Então, assim, a posição do Irã é uma posição de força. Também o Irã não tem muitas outras opções, porque qualquer mudança em seu posicionamento seria capitulação, né? Se o Irã aceitar entregar o seu urânio enriquecido, isso é capitulação. Se aceitar qualquer tipo de suspensão ou eliminação do seu programa nuclear, é capitulação. Se aceitar limites ou a destruição do seu programa balístico, é capitulação. Então, assim, não existe uma margem tão grande aí para o Irã ceder sem que isso seja considerado uma derrota, uma capitulação. O Irã não tem por que fazer isso, porque a leitura dentro do Irã é de que o Irã derrotou os Estados Unidos na primeira fase desse conflito. E se a gente colocar aí para análise aquilo que seriam os principais objetivos dos Estados Unidos naquela fase do conflito, né, mudança de regime, destruição da capacidade militar iraniana, destruição do programa nuclear iraniano, abertura do Estreito de Hormuz, nada disso foi alcançado, absolutamente nenhum objetivo foi alcançado. Ao contrário, o Irã de novo colocou Israel contra as cordas. Né? Nos últimos dias daquela fase do conflito, os mísseis iranianos já estavam começando a afetar os bunkers israelenses, pelo menos pelo fato de que o Irã havia atingido o sistema de esgoto de Israel e o esgoto estava inundando os bunkers israelenses em Tel Aviv, né? Então a situação dentro de Israel era péssima. Então o Irã não sente que foi derrotado e, portanto, não está sentindo essa pressão que o Trump diz que existe, né? Não é algo que tem efeito sobre o Irã hoje, sobre a opinião pública, sobre as decisões governamentais. E bem, enquanto isso, durante esse período aí de interlúdio do conflito, tal como certamente Estados Unidos e Israel estão tentando repor estoque de mísseis, o Irã também está fazendo a mesma coisa, né? Está repondo seus estoques de drone, de mísseis, recebe peças importantes para os seus programas militares do exterior. Né, isso é um processo que já havia sido percebido durante o próprio conflito e certamente continua. Então o Irã está preparado para uma retomada das hostilidades.
6: 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Isa, Léo, amigos, entretanto, um abraço.
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1: 5:36, trazendo as informações do Centro de Operações da Prefeitura aqui do Rio de Janeiro, Informação de momento na Avenida Brasil. Está liberada a faixa da pista central na altura da estação de BRT Lobo Júnior, no sentido centro, após acidente envolvendo 3 carros e 1 táxi. No momento, trânsito com boa condição no trecho. Tem também informação de momento de Botafogo, acidente no viaduto Santiago Dantas. Uma faixa ocupada no sentido centro devido a esse acidente envolvendo um utilitário e um carro. 7 Rio no local, o trânsito está com muita retenção, reflexo já na praia de Botafogo. Tem também informação de momento da Avenida Brasil, uma faixa da pista central ocupada por conta de um acidente entre 3 carros e 1 táxi. No sentido centro, trânsito lento a partir do mercado São Sebastião. A gente fecha com a informação aqui da Ecovias Pontes, que é a concessionária responsável pela Ponte Rio-Niterói. No sentido Rio de Janeiro, fluxo com lentidão dos acessos à Grande Reta e também na saída para a Avenida Brasil. Travessia prevista em 24 minutos. Já no sentido Niterói, fluxo com lentidão dos acessos ao pedágio. Travessia prevista em 32 minutos.
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5: Bom, a semana segue com a temperatura em elevação, como a gente adiantou ontem aqui. A gente começou uma segunda-feira com muito frio, hoje a temperatura aumentou um pouco mais e esse calor vai aumentando aí ao longo da semana. Para amanhã, quarta-feira, de acordo com o clima-tempo, a gente pode esperar sol com algumas nuvens durante o dia. À noite o céu fica com muitas nuvens, mas não chove. Mínima prevista de 13 graus e máxima de 29.
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1: O dólar comercial opera em alta de 0,09%, cotado a R$ 4,89. Já a Bolsa de Valores opera em queda de 0,86% a 180.342 pontos. Bom, aproveitar que a gente está falando de economia, a inflação dos Estados Unidos atingiu o maior nível em 3 anos, pressionada pelos impactos da guerra no Oriente Médio. O repórter Lucas de Andrade tem mais detalhes pra gente.
7: A inflação oficial do Brasil ficou em 0,67% em abril, uma desaceleração em relação à variação de 0,88% em março. No acumulado em 12 meses, no entanto, o índice chegou a 4,39%, próximo do teto da meta fixada pelo Conselho Monetário Nacional, que é de 4,5%. Os dados foram divulgados pelo IBGE nesta terça-feira. A pesquisa indica que o item alimentação e bebidas respondeu sozinho por quase 1/3 da alta de abril, seguido pelos preços de saúde e cuidados pessoais, pressionados pelo reajuste de medicamentos em vigor desde o dia 1º de abril. De acordo com a economista Nathalie Wendel, delegada do Conselho Regional de Economia de São Paulo, o forte movimento de alta se deve a efeitos do conflito no Oriente Médio entre Estados Unidos e Irã, que afeta toda a cadeia logística de produção e, por consequência, o transporte de alimentos e insumos.
8: Do ponto de vista de transportes, ele é atingido 2 vezes, né? Ou seja, pela questão dos próprios combustíveis, e quando a gente olha toda a rede de supply chain, né? Toda a rede ali que a gente tem de cadeia produtiva e de uma série logística para a distribuição desses produtos. E aí isso vai impactar justamente na questão principalmente dos alimentos, que é onde a gente tem essa pressão mais imediata e que sente no bolso da população pouco alívio quando a gente fala que teve uma redução do IPCA. Porque justamente esses alimentos, eles chegam até as pessoas a partir de um modal de transporte que foi escolhido, né? Desde a década ali 60, 70, que foi justamente o modal rodoviário. Então a gente tem essa dificuldade de poder ter um abastecimento mais facilitado por outra fonte ali de transporte. Então a gente tem, por conta disso, a gente continua tendo esse tipo de pressão.
7: Foi justamente o item transportes que trouxe dados mistos para o IPCA de abril. As passagens aéreas despencaram 14% e colaboraram para que o setor fechasse praticamente estável, com alta de 0,06%. Gratuidades e descontos em ônibus e metrô nas capitais também contribuíram, mas os combustíveis foram na direção contrária. A gasolina subiu 1,86%, enquanto o diesel avançou expressivos 4,46%, e o etanol registrou alta de 0,62%. De acordo com Nathalie Wendel, a intervenção do governo na Petrobras e a proposta de aumento do percentual de etanol na gasolina ajudaram ajudaram a conter uma alta ainda maior. No entanto, segundo a economista, a pressão inflacionária deve continuar e pode afetar o ciclo de corte da taxa básica de juros Selic.
8: O Banco Central mantém uma postura dura. A gente tem uma projeção ali voltada para o horizonte 2026 com uma taxa de juros ainda em torno de 13%, mas a perspectiva, principalmente para o encerramento de 2026, ainda é de um juros muito alto, justamente pressionado por essa questão geopolítica. E não podemos esquecer que nós estamos em um ano de eleição e isso justamente eleva os gastos, e para tentar balancear essa conta, o Banco Central vai tentar manter uma postura muito mais conservadora, muito mais crítica ali, muito mais pontual, né, dura em termos de juros.
7: No grupo Habitação, o IPCA indicou variação de 0,63% em abril, com forte influência dos preços do gás de botijão, que subiram 3,74%, e da energia elétrica residencial, que incorporou reajustes de 6,92% a 14,66% em concessionárias no Rio de Janeiro, desde o dia 15 de março. Por região, a capital que apresentou maior alta no índice foi Goiânia, com oscilação de 1,12%, influenciada por reajustes na taxa de esgoto da cidade goiana, enquanto a menor variação foi em Brasília, de apenas 0,16%, com a queda nas passagens aéreas. Reportagem Lucas Andrade.
5: Bom, aproveitando que o nosso colega Lucas Andrade trouxe aqui a respeito da economia norte-americana, a gente tem outro dado, dessa vez da pesquisa Atlas Intel, que foi divulgada hoje, apontando que 59,8% dos norte-americanos desaprovam o presidente dos Estados Unidos, Donald Trump, enquanto 39,5% o aprovam. Em março, esses índices eram menores. O índice de rejeição era de aprovação 58,1, mas e o de aprovação era maior, de 41,9%. Então, essa oscilação acabou sendo negativa para Trump. Quanto à avaliação do desempenho dele, 60% dos entrevistados definiram como ruim ou muito ruim, ante os 37,2% que o classificaram como bom ou excelente e apenas 2,7% como regular.
1: Em outro recorte, 60% responderam ter uma imagem negativa de Trump, contra 40% que mencionaram uma imagem positiva. O cenário também é ruim para o presidente em relação à política externa. Em relação à política para Cuba e Venezuela, 57% consideram péssima. Quanto à promoção da paz e da segurança internacional, 59% dos entrevistados falaram que é péssima e 53% consideram péssima a relação de Trump com países árabes e a política dele para o Oriente Médio. Bom, queria trazer o Roberto para comentar esse assunto. Roberto, Donald Trump, como você bem disse, até na outra resposta, né, ele arrumou um problema para ele mesmo com essa guerra do Irã. Mas nesse caso, ele tem um problema interno muito grande também, já que a desaprovação dele está em alta nos Estados Unidos. Ou seja, a nível mundial ele tem problemas, ele criou problemas e também está com problemas internos. Como é que Trump pode fazer, na sua avaliação, Roberto, para tentar resolver, nem que seja, a imagem dele perante aos americanos?
0: Nesse momento, Leonardo, muito difícil a situação de Trump da popularidade, né? Porque também nós já estamos aí com 3 meses, né? Próximo a 3 meses do conflito. Trump já tinha sido alertado, inclusive por militares, né, muito próximos a ele, o alto comando nos Estados Unidos, de que não havia necessidade nenhuma de atacar o Irã. E mesmo assim ele o fez. E agora nós estamos vendo que no segundo semestre, nós sabemos que no segundo semestre as 435 cadeiras de deputados nos Estados Unidos vão ser renovadas, e mais um terço, né, um pouquinho a mais, que é 35% das 100 cadeiras do Senado. Então Trump vai, na medida que ele vai avançando no conflito, ou vai postergando, né, enfim, a resolução desse conflito, ele vai aumentando a insatisfação dos estadunidenses, de boa parte deles, o custo de vida não cede, né, e sobretudo por conta do aumento do custo da energia, e ao mesmo tempo os seus candidatos também pressionam para que Trump reverta, né, o quanto antes essa decisão, ou seja, de atacar o Irã ou continuar enviando soldados para a região. Já tinha enviado recentemente 15 mil soldados, porta-aviões, né, e o Marco Rubio, na semana passada, chegou a mencionar que tem 20 mil tripulantes nesses navios que estão lá há cerca de 2 meses e que alguns já, inclusive, perderam a vida. E que, portanto, o Marco Rubio tentou ensaiar aí uma saída humanitária área para que os Estados Unidos desbloqueassem, né, o Estreito de Hormuz, né, porque ele também está cercando os navios, parte dos navios que saem do Estreito de Hormuz, ou seja, que conseguem se acertarem com o Irã para que seus navios passem. Então, tudo leva a crer que a popularidade de Trump continuará em queda livre. E também a reversão, também, se a guerra terminasse amanhã, também essa reversão não é tão rápida, porque os preços dos Estados Unidos também vão, né, demoram em um tempo para que eles se voltem ao patamar pré-guerra. Então, Trump tende a iniciar o segundo semestre em condições muito desvantajosas para conseguir manter o controle tanto da Câmara quanto do Senado. Pode ser que ele consiga manter um dos dois. Pode ser também que, com tudo isso, com baixa popularidade, com tudo isso, Trump ainda consiga manter, enfim, o controle, a maioria, ainda que apertada, nas duas casas. Se mostra mais difícil, mas pode acontecer. Tudo leva a crer nesse momento que Trump vai sentir muito fortemente nas eleições essa opção, ou melhor, essa decisão equivocada que foi atacar o Irã.
5: Certo, muito obrigada, Roberto Goulart, e trazendo o Rafa. Rafa, a gente elencou aqui alguns momentos, né, mostrando o quanto o Trump não está vivenciando uma boa fase nos Estados Unidos, né? Inflação, essa queda de popularidade, ou seja, o desempenho dele não está sendo muito bem avaliado. O que, que você acredita, você acha que, na sua análise, é um conjunto realmente de fatores ou a questão econômica acaba pesando mais? Como é que você vê esse segundo mandato de Trump?
2: Bem, em primeiro lugar, a gente tem uma situação política nos Estados Unidos que é extremamente polarizada. Portanto, existe ali uma parcela, que não é exatamente a metade, mas é uma parcela significativa, né? Não é metade porque, bem, você tem o pessoal que não vota, você tem o pessoal que, enfim, vota em candidatos menores e assim por diante. Mas, enfim, existe uma parcela ali que jamais apoiaria o Trump e que se oporia ao Trump em qualquer coisa. São aqueles que votaram na Kamala Harris, que são uma parcela significativa da população dos Estados Unidos. Aí você tem o pessoal que votou no Trump por causa de uma série de pautas. E a realidade é que, em boa parte dessas pautas, o Trump deixou a desejar ou, categoricamente, traiu promessas. Então, a gente tem ali, por exemplo, um eleitorado que o Trump herda de um eleitorado ali já dos anos 90, que são aqueles paleoconservadores, mais ou menos, do interior dos Estados Unidos. São bastante conservadores, têm ali uma perspectiva mais tradicional, mas são anti-intervencionistas, são isolacionistas. Pessoal que, no início dos anos 90, votou no Patrick Buchanan para tentar levar ali um candidato paleoconservador para a presidência dos Estados Unidos, e esse pessoal foi parar no trumpismo. E tem vários representantes, inclusive famosos, entre os principais influenciadores do trumpismo, né? O Alex Jones, o Tucker Carlson, Candace Owens e algumas outras figuras relevantes. E esse pessoal é um pessoal crítico em relação às aventuras militares internacionais dos Estados Unidos. Estavam lá na época das guerras contra o terror, se opuseram à invasão do Iraque e hoje são opostos ao ataque ao Irã, à invasão do Irã ou da guerra contra o Irã de qualquer maneira. É, e são críticos também em relação à adesão ali, à submissão ao lobby sionista. Então essa é uma parcela significativa dos eleitores do Donald Trump, e essa parcela foi traída pelo menos no início desse ano. Já havia ali uma forte desconfiança, um forte incômodo na metade do ano passado, porque os Estados Unidos bombardearam o território iraniano, mas esse ano houve a ruptura total. Teve a ruptura, inclusive, com políticos eleitos que são próximos desses setores, como o Thomas Massie e a Marjorie Taylor Greene. Você tem ali... teve gente, por exemplo, que votou no Donald Trump por causa da questão de Gaza, né? Porque, bem, o governo Biden deu apoio, deu suporte total ao Estado de Israel durante a limpeza étnica em Gaza. E por mais que o Trump sempre tenha demonstrado uma certa proximidade com o Estado de Israel e com o lobby sionista, ainda assim ele deu determinadas declarações no sentido de que ia tentar pacificar a situação no Oriente Médio e assim por diante. Isso é... Bem, houve um cessar-fogo, mas esse cessar-fogo, evidentemente, não serviu para melhorar minimamente a situação dos palestinos em Gaza. E, na verdade, mesmo durante a presidência do Donald Trump, a limpeza étnica, o genocídio, continuou aí por quase um ano inteiro. Houve promessas econômicas, especificamente de reindustrialização, que também atingem ali aquela camada do chamado proletariado branco dos Estados Unidos, do Rust Belt, aquela região dos Grandes Lagos, que era uma potência industrial dentro dos Estados Unidos e que a partir do período Reagan ficou dilapidada por conta do outsourcing de empresas para a Ásia. Não houve reindustrialização, aquelas cidades fantasmas com fábricas enferrujadas, etc., não voltaram à vida, né? A situação das cidades do meio oeste dos Estados Unidos não melhorou significativamente. Então você tem também esse público parcialmente decepcionado com o Donald Trump. Então o grande problema é que as demandas do próprio eleitorado do Donald Trump não foram atendidas minimamente. Até mesmo a questão da imigração, apesar de toda a pirotecnia, a realidade é que, na verdade, Donald Trump afrouxou a imigração, ele facilitou a imigração para determinadas categorias, para o pessoal que vai trabalhar na Big Tech, por exemplo. Qualquer demanda ali do eleitorado do Trump que a gente for pegar, na verdade, o Trump não conseguiu atender a ninguém. Então, assim fica razoavelmente fácil explicar o porquê dessa impopularidade, que, na verdade, representa uma ameaça até para aqueles que pretendiam se tornar sucessores de Donald Trump, como J.D. Vance ou Marco Rubio.
5: Certo, muito obrigada, Rafa. Agora são 5 horas e 54 minutos. Nossa, como passou rápido hoje. A gente está chegando ao finalzinho do nosso programa. A gente aproveita, claro, para agradecer ao Roberto Goulart, o nosso professor do Instituto de Relações Internacionais da UNB, pesquisador do Instituto Nacional de Estudos sobre os Estados Unidos e o nosso convidado de hoje. Bom, a gente está chegando ao final, mas dá tempo rapidinho. Dá tempo rapidinho da gente te pedir uma dica para a gente, para os nossos ouvintes, uma dica de cultura, o que você puder nos acrescentar, então.
0: Isabela, eu fiquei em dúvida se eu...
5: Você, Roberto... gente costuma pedir uma dica para no finalzinho do nosso programa, para a gente, para os nossos ouvintes. Pode ser filme, série, exposição, algo que você pudesse nos brindar.
0: Ah, sim. Desculpa que eu me atrapalhei. Isabela, eu acho que... vale a pena assistir documentários, né, sobre esse período mais recente, né, sobre os Estados Unidos. Tem alguns que estão em streaming, né? Tem documentários também, outros que tá mais fácil no YouTube. Eu vou indicar um documentário que não é tão recente, deve ter cerca de 20 anos, mas que chama-se Sob a Névoa da Guerra. Esse documentário é um documentário que é uma entrevista longa com Robert McNamara, que foi o secretário de defesa dos Estados Unidos nos primeiros anos da Guerra do Vietnã. E o McNamara, então, já no finalzinho da vida, aceita fazer uma entrevista, né, para uma reportagem na TV, e acaba depois virando, como rendeu muito essa entrevista, isso vira um documentário. E é um documentário que trata, portanto, sobre a guerra, sobre o processo decisório na guerra, e como falamos do Irã hoje, falamos aí da ameaça a Cuba, né? Eu recomendaria esse documentário Sob a Névoa da Guerra, que eu gosto bastante.
5: Tá ótimo, muito obrigada pela sua dica. Roberto Goulart, a gente aguarda você numa próxima ocasião, né, Léo?
1: Com certeza, foi ótima a participação do Roberto. Roberto, agradeço a você, uma boa noite e até a próxima.
0: Bom, Léo. Eu que agradeço também o convite e é um prazer enorme estar com vocês e toda a audiência.
5: Muito obrigada. Bom, Léo, não sobrou muito tempo não, porque são 5h57, a gente tem que entregar, mas olha, Rafa, queremos te agradecer muito, viu, Rafa? Até amanhã, até quarta-feira, obrigada aí por mais um Entretanto recheado de análises e de conteúdos importantes aí.
2: É isso aí, pessoal, boa noite, até amanhã.
5: Até amanhã. E bom, aquele agradecimento especial, Léo, para o nosso ouvinte que nos acompanha, que está com a gente, pode participar através do WhatsApp 21 98 065 0066, e pode também, claro, acompanhar a gente nas principais plataformas de áudio.
1: Exatamente. Estamos no Spotify, no Deezer, no Amazon Music e também no Apple Podcast. Mas de repente você vai pensar assim: poxa, Léo, não tenho aplicativo no celular, não gosto. Onde eu posso encontrar vocês? Bom, no site da metropolitanarrio.com.br, todos os episódios do Entretanto também estão por lá. Agora, quem estiver no Rio de Janeiro pode nos ouvir em 80,5 FM de segunda a sexta-feira, sempre a partir das 4 horas aqui no Entretanto. Eu, Isabela e o Rafael Machado, e claro, um convidado que sempre participa aqui para brilhantar ainda mais o nosso programa, né?
5: É verdade, a cada edição, cada programa é uma aula, né, pra gente, Léo? Olha, é isso, minha gente. Então, a gente aguarda vocês amanhã, a partir das 4 da tarde. Uma excelente noite, uma boa noite pra você, Léo. Até amanhã.
1: Boa noite, Isa, e até amanhã.

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1: Olá, eu sou André Lucena. É um prazer receber você aqui no Intriga Internacional. Ninguém tinha muita esperança de que fosse acontecer, mas a diplomacia atuou com destreza e Lula e Trump finalmente se encontraram em Washington. Sorria, sugeriu o presidente brasileiro ao republicano, e a imagem dos dois juntos saiu como o Planalto esperava. O que é que vem depois da primeira química? Na prática, prática mesmo, ainda estamos por saber. De toda forma, Trump elogiou o que chamou de dinâmico presidente do Brasil. Para Lula, ter evitado um desconcerto com o imprevisível Trump já é uma vitória. Para dentro de casa, e a gente não pode esquecer das eleições que estão por vir, o petista mostrou que conversa de igual para igual com qualquer liderança, e já não é de agora. Na pauta do encontro em Washington, que durou cerca de 3 horas, os dois presidentes falaram sobre tarifas, terras raras, segurança e outros temas. Agora, as equipes devem apresentar em 30 dias os relatórios que servirão para que se resolva o impasse tarifário entre Brasil e Estados Unidos. Eles vão compor um grupo de trabalho para lidar com a situação complexa das tarifas. Desde que Trump voltou ao poder, as mudanças foram as seguintes. Em abril do ano passado, o Brasil passou a pagar 10% de tarifa ampla para exportar produtos aos Estados Unidos. Em junho, as taxas sobre o aço e alumínio subiram para 50%, acendendo todos os sinais de alerta ao setor produtivo do país. Em novembro, depois da primeira química entre Lula e Trump, e quando as negociações realmente avançaram, parte das sobretaxas foi retirada. Já neste ano, a Suprema Corte dos Estados Unidos decidiu que Trump não tinha autoridade para impor as tarifas com base na lei que sustentou a artilharia tarifária do ano passado. O governo reagiu, aplicando 10% de tarifa sobre todas as importações, e o tema está em disputa judicial. Mas isso não define o estado atual da relação entre americanos e brasileiros. No Brasil, muito se alerta para o risco de interferência de nomes ligados a Trump na eleição presidencial, dada a preferência explícita do pré-candidato Flávio Bolsonaro à plataforma trumpista. Em coletiva após o encontro em Washington, Lula descartou o risco de interferência, sem falar da questão dos minerais críticos. Mas tudo o que nós estamos falando pode mudar da noite para o dia. Isso porque, como muitos países têm aprendido na prática desde janeiro do ano passado, Trump muda o sabor dos próprios instintos, transformando qualquer previsibilidade num conceito ingênuo. Um desafio enorme para qualquer corpo diplomático que tenha que lidar com Washington atualmente. No episódio de hoje, vamos debater os significados do encontro entre Lula e Trump, os eixos da relação entre os dois países e explicar o que é que temos que estar atento e o que é que a China, principal parceira do Brasil, tem a ver com essas negociações. Para isso, recebemos Manuel Galdino, professor do Departamento de Ciência Política da USP, e Lívia Pérez Milani, doutora em Relações Internacionais pelo Programa de Pós-Graduação em RI Santiago Dantas e pesquisadora do Grupo de Estudos em Defesa e Segurança Internacional da UNESP e do Instituto Nacional de Ciência e Tecnologia de Estudos sobre os Estados Unidos.
0: Destrinchando.
1: O Intriga Internacional tem o prazer de receber Manuel Galdino, professor do Departamento de Ciência Política da USP. Manuel, como vai? Seja muito bem-vindo aqui ao nosso programa. Espero que a gente tenha uma boa conversa.
2: Obrigado pelo convite.
1: Manuel, na semana passada a gente teve uma grande imagem entre Lula e Trump, positiva a princípio para o presidente Lula e para o governo, tanto do ponto de vista externo como do ponto de vista interno também. Quais são os ganhos mais imediatos, sabendo também que o Trump é uma figura muito imprevisível, mas o que, que dá para tirar de saldo, pelo menos inicial, dessa viagem do Lula a Washington?
2: Acho que o primeiro saldo positivo para o governo é que o Lula, ele vinha de uma série de derrotas no plano doméstico, com a derrota da indicação do Messias para o STF e depois a reversão do veto do presidente Lula ao PL da dosimetria. Então foram derrotas marcantes que faz com que o cenário seja negativo e o noticiário seja negativo para o governo. Quando ele vai lá para os Estados Unidos, se encontra com o presidente Trump e tem uma reunião considerada, no geral, boa, sem maiores problemas. Ele, né, tinha alguns receios de que pudessem acontecer humilhações, coisas desse tipo, mas pelo contrário, eles apertaram as mãos, deram sorrisos e o governo conseguiu retomar uma pauta que lhe é favorável, certo? Que é o governo brasileiro sendo soberano, negociando de igual para igual com o governo Trump, defendendo os interesses do Brasil, e é algo que a oposição tem uma posição politicamente mais impopular. Então ele consegue reverter a agenda, consegue trazer uma notícia positiva para o governo, para o Lula. A gente está chegando já quase na reta inicial da campanha eleitoral. Primeiro, acho que o mais importante para o governo foi essa: muda a pauta política, muda o noticiário e se esquece as derrotas marcantes da semana anterior.
1: Pois é, Manuel, vou tentar inverter o ângulo aqui para ver se a gente tenta entender, né? Entender a estratégia dos Estados Unidos tem sido algo difícil desde que o Trump voltou ao poder. Mas ainda assim, qual o saldo para os Estados Unidos? E aí vou fazer uma contextualização muito rápida. Toda a questão da tarifaço que a gente teve no ano passado, o Brasil é deficitário em relação aos Estados Unidos. Isso é um argumento do governo, quer dizer, não faz sentido as tarifas. É um encontro que acontece, enfim, mas qual o saldo, finalmente, dos Estados Unidos para além da imagem, para além dos sorrisos que o Lula conseguiu fazer o Trump ter?
2: Então, assim, pro governo Trump especificamente, né, também é um resultado positivo, porque ele tá num momento muito difícil da sua política externa. O conflito com o Irã não tá andando bem. Os produtos que o Brasil exporta para os Estados Unidos também acabaram tendo aumento de preço, né, teve aumento no preço do café e assim por diante. Então, ele precisa sinalizar pro seu eleitorado doméstico que continua tendo coisas positivas, fazendo a agenda andar em outras frentes. Então, assim, não é algo tão importante, porque o Brasil não é um país muito importante na política americana, mas eu acho que, no todo, é o governo Trump tentando mandar a mensagem de que ele também tem agendas positivas, apesar de ter suas derrotas. E o Lula é um presidente com reconhecimento internacional muito grande. Então, entre aquela parcela de eleitores mais informados, que acompanham a política internacional, que vai ser, obviamente, um percentual pequeno, o Lula é um presidente que é bem visto internacionalmente. Então, para o Trump, também é uma forma de fazer a agenda andar e não ficar só no noticiário negativo

0: E de uma hipótese, a hipótese de que o Trump, assim que voltou ao poder, no segundo mandato, quer dizer, ele entendeu algo que os Estados Unidos têm entendido. Olha, a China está dominando aí a indústria do mundo, a gente precisa reverter esse processo em curso, e aí a gente viu todas as tarifas do ano passado. Resultado de semana passada, dados do Conselho Empresarial Brasil-China. O Brasil foi o principal destino global de investimentos da China, um crescimento assim absolutamente astronômico em relação ao ano passado, 45%. Eu estou falando de cerca de 6 bilhões de dólares em mais de 50 projetos, enfim, e outros números aí. Quanto do erro estratégico dos Estados Unidos contribuiu para esse aumento de investimento da China no Brasil?
1: Olha, eu acho que muito pouco porque assim, quando o Trump foi eleito, a China já sabia que ia ter uma vida difícil com o governo Trump, mas mesmo com o governo Biden, que é então um governo democrata, ela já estava tendo uma vida difícil. E os Estados Unidos, como um todo, tem uma preocupação muito grande em conter a influência chinesa. Eu acho que assim, faz parte do cenário que os Estados Unidos vão se preocupar com a China e vão tentar pressionar tanto a China quanto aliados para ficarem do seu lado. E isso cria uma série de dinâmicas e a China já estava contando com isso. Então eu acho realmente que muda muito pouco na estratégia chinesa o fato do Trump especificamente ter adotado suas várias táticas, né, eventualmente para acelerar uma decisão ou outra de negócio, mas acho que no geral muda pouco. E o que a gente tem que entender também é que o governo Trump é formado por vários grupos que têm pensamentos e estratégias diferentes sobre como lidar com a China e como fazer a política externa. Então, uma parte do governo Trump ser errático é porque a cada momento do tempo, grupos diferentes estão fazendo a cabeça do Trump. Então, quando os grupos que defendem as tarifas alfandegárias altas como forma de proteger a indústria americana ganha força, o Trump vai lá e coloca as tarifas. E outros grupos que são contrários a essas políticas ficam tentando contornar e eventualmente desfazer e influenciar o Trump. Então eles têm essas disputas e o Trump sabidamente tem um índice de atenção mais baixo, ele não tem preocupação em ficar pensando nas consequências de longo prazo, em todas as consequências estratégicas, e ele vai um pouco na intuição do que ele acha que vai fazer sentido politicamente para ele, e aí ele muda de direção o tempo todo. E são grupos diferentes fazendo pressão. Inclusive, o Brasil conseguiu reverter, em parte, as tarifas que foram colocadas contra o país no ano passado, porque uma parte do lobby e dos grupos que viam isso como uma medida ruim ficou pressionando e articulando para que isso fosse revertido. E uma hora foi revertido. Esse caráter errático tem a ver um pouco com isso. Depende de quem está fazendo a cabeça do Trump naquele momento. E isso muda muito, muito rápido. Então, assim, acho que para a China, ela meio que já sabe que é assim. Então, se você for fazer decisões de longo prazo com base no comportamento do Trump, como é muito errático, você não vai conseguir se comprometer, porque a incerteza é grande. Então, você tem que, acho que aí desconto, e faz as decisões de longo prazo pensando mais nas questões fundamentais. As questões fundamentais hoje para a China passam, inclusive, pelo fato de que o acesso a mercados estrangeiros não se dá apenas via exportação. Se dá também via investimento local, especialmente em países como o Brasil, mesmo a União Europeia, né? Então você tem que aumentar muito os investimentos externos para conseguir conquistar mercados, um movimento que os Estados Unidos fez há muito tempo e a China está começando a fazer. Então eles não estão aumentando só aqui no Brasil, estão aumentando em outros países que são considerados estratégicos, em parte pelo tamanho do mercado, e o Brasil tem um mercado relativamente grande e importante para a China.
0: Pois é, Manuel, diante pensando estratégia e pensando no longo prazo também, e eu acho que esse tema, o presidente Lula reconheceu que isso foi pauta na conversa com o Trump, não é nenhuma novidade, o legislativo brasileiro está se debruçando sobre isso, mas o que os Estados Unidos realmente querem quando se fala de minerais de terras raras no Brasil? E diante disso, como é que você avalia a estratégia brasileira, seja de proteção dos nossos recursos, enfim, como é que esse jogo está sendo jogado no campo geopolítico, pensando também a dominância que a China tem?
1: Acho que a primeira coisa que a gente precisa lembrar é que as terras raras, esses minerais são chamados de terras raras, eles não são propriamente raros, no sentido de que eles têm em vários lugares do mundo. O que torna ele raro é porque a sua extração, ela é muito difícil, exige tecnologias específicas e tem consequências de poluição sérias. Então, não é que nem, vamos fazer que nem a Serra Pelada nos anos 80 e as pessoas vão lá e vão extrair esses minerais porque são muito valiosos. Não, não é assim que funciona. Eles são minerais que são difíceis de extração, requer muita tecnologia, muito investimento e como lidar com os resíduos tóxicos que são gerados. Então, o Brasil tem já alguma tecnologia, algumas empresas que fazem isso, então ele está bem posicionado estrategicamente, mas requer investimento, requer melhoria das tecnologias que já existem hoje para conseguir expandir a sua extração. E sabendo que no curto prazo, por causa dessas restrições, são minerais estratégicos,

0: tecnologicamente importantes para a indústria de chip, né, indústrias tecnológicas, inclusive a indústria militar. Os Estados Unidos perceberam que hoje, se tiver um conflito mais sério com a China tem, por concentrar o estoque de terras raras do mundo e muito controle empresarial da extração dessas terras raras, tem como criar um ponto de gargalo que no curto prazo em 1, 2, 3 anos, vai dificultar a fabricação de materiais bélicos, de infraestrutura econômica dos Estados Unidos. Então, obviamente, esse é um risco que os Estados Unidos, sendo a maior potência do mundo, não pode correr. E então ele começa a mapear quem são os atores que podem ser parceiros confiáveis dos Estados Unidos. Porque um cenário que eles vão ter é, tá, se é um conflito, quem são os parceiros que a gente pode colocar como confiáveis? E parceiro confiável não é apenas a relação, é também a capacidade que os Estados Unidos têm de pressionar esse parceiro a fazer o que ele quer. Então, países no continente americano estão muito mais próximos dos Estados Unidos e, portanto, são muito mais vulneráveis à sua coerção do que países, sei lá, na África ou em outros lugares. Então, nesse contexto, o Brasil passa a ser estratégico para os Estados Unidos, porque, num eventual conflito, ele tem muito mais capacidade de forçar o Brasil a ceder às suas pressões do que países que estão mais distantes, né? Até por uma questão de geográfica mesmo e de influência cultural. O Brasil, ele é culturalmente muito mais próximo dos Estados Unidos do que países que estão mais distantes. Então, por isso que o Brasil passa a ter esse componente estratégico para os Estados Unidos e vai fazer pressão para que os investimentos que são feitos pela China, no mínimo, tenham também investimentos americanos ou de empresas de outros aliados mais confiáveis, que tenham poder de coerção, para que, no eventual conflito, não fique tudo na mão da China. Então, acho que esse é o lugar estratégico que o Brasil ocupa e o Brasil aí tem que pensar, obviamente, também estrategicamente como é que vai lidar com essas duas pressões sem abrir mão dos seus interesses.
1: É aí que começa a química do Trump em relação a Lula, né? Para além do personalismo.
0: É, eu acho que o Lula, ele tem uma vantagem, que ele é um negociador também intuitivo. Então, ele tem um faro político, um faro de negociação muito bom, como o Trump. Então, nesse sentido, gera uma afinidade, uma possibilidade de afinidade, de conexão, que facilita o diálogo entre os dois. Se fosse, por exemplo, sei lá, o Obama, que era um professor, né, que pensa e usa outros termos, geraria alguma dificuldade adicional para o Lula, apesar de ser ideologicamente mais próximo do Lula, porque eles pensam e agem em termos diferentes, né? Acho que essa é uma vantagem que o Lula tem com o Trump especificamente. Mas a gente não pode exagerar essa vantagem. Isso é uma vantagem assim, que permite essa química, como a gente disse, mas todo mundo está tratando de interesses, todo mundo sabe que são questões que, no final das contas, envolvem muito dinheiro, questões de segurança nacional, e, portanto, essa química, ela abre portas, digamos assim, mas não vai fazer a coisa se decidir para um lado ou para outro, né?
1: Ô, Manuel, uma das pautas também, digamos, não foi debatida diretamente na reunião, o segundo interlocutores, né, e aqui faço créditos ao portal G1, que descreveu também isso, enfim, mas não foi debatido diretamente a questão do crime organizado, tudo aquilo relativo ao PCC e ao Comando Vermelho, mas o governo brasileiro chegou a entregar por escrito propostas sobre o assunto. Bem, eu sei que esse tema é enorme e falar disso é falar de interesse estratégico norte-americano e de dificuldade que o próprio governo Lula tem internamente com essa pauta. As pesquisas de opinião estão aí para mostrar. De certa maneira, Manuel, e acho que é o caso da gente começar a debater toda essa discussão sobre defesa nacional, segurança pública também, isso acordou um pouco o governo Lula para essa pauta na sua avaliação? Ou isso aconteceria independentemente dos Estados Unidos?
0: Não, acho que essa é uma fraqueza do governo Lula e das esquerdas brasileiras em geral, né, o tema da segurança pública. É um problema sério, principalmente nas grandes cidades brasileiras, e é uma pauta que o governo sempre está na defensiva. Então, eu entendo isso, de um lado, como uma forma do governo mitigar os problemas, não vai resolver nada, mas mitigar os problemas políticos que ele tem nessa pauta, de um lado. E de outro, do ponto de vista da política externa, ele sabe que existe o risco dos Estados Unidos declararem organizações de crime organizado como organizações terroristas, que tem consequências negativas para a soberania brasileira, porque isso dá a margem para que os Estados Unidos possam vir ao Brasil sob pretexto de combater organizações terroristas e fazerem ações militares no nosso território. E a gente não quer isso. Quem tem que controlar o nosso território é o governo brasileiro, o Estado brasileiro. Então, também é uma forma de dizer, olha, a gente entende que é um problema importante, a gente concorda que esse é um problema importante. Vamos trabalhar juntos, porque a esperança do governo brasileiro é trabalhando juntos, eles vendo que a gente quer cooperar, eles podem até nos ajudar a fazer o combate ao crime organizado, mas em termos mais favoráveis à nossa agenda, sem ceder soberania. Então, eu acho que do ponto de vista da política externa, é uma tentativa de controlar o caminho e evitar a armadilha, que seria muito ruim, tanto para a soberania brasileira quanto politicamente para o governo, de ter que ir contra uma ação do governo americano de declarar essas organizações criminosas como sendo terroristas, porque politicamente a oposição iria dizer, tá vendo, o governo Lula é amigo delas, ele não quer a ajuda do governo americano para combater esses criminosos, esses bandidos. E o governo não vai conseguir se explicar para o eleitorado e fazer a nuance de dizer, não, a gente é contra a organização criminosa, a gente só não quer que ela seja taxada de terrorista, porque isso é uma ameaça à soberania brasileira, que não tem a ver com essas organizações terroristas. É um discurso complicado de fazer. E a oposição vai surfar ainda mais num tema que é desfavorável para o governo Lula. Então, acho que a tentativa é um pouco de evitar que ele caia nessa saia justa de ser forçado a criticar algo que o governo americano vai estar dizendo que é para combater o crime organizado no Brasil. Mas você não é contra o crime, por que você não está apoiando o governo americano? Até se explicar é difícil. Então, acho que é uma ação tanto de política externa para a soberania brasileira, quanto de mitigar um risco disso ser capturado na política doméstica, nas eleições, na campanha, como algo que prejudica o governo Lula em sua tentativa de reeleição.
1: Manoel, vamos tentar colocar em contexto aqui. Essa viagem do Lula a Washington, ela acontece uma semana antes, praticamente, né, da ida do Trump lá para a China para encontrar o Xi Jinping. Enfim, um assunto esse que será tema certamente dos debates aí pelos próximos dias. E o Brasil, bem, o Brasil tem na China seu principal parceiro comercial, o Brasil é essa potência média, tenta se posicionar aí, acho que essa é a questão. Pensando nos interesses estratégicos do Brasil, ao que é necessário que a gente fique atento nessa viagem? Como é que a gente pode se posicionar nessa disputa que se coloca, já não é de agora, entre os Estados Unidos e China?
0: Olha, eu acho que o Brasil tem muito pouco que ele possa fazer, para ser bem honesto. Porque diante dessas duas potências, o Brasil, ele é fraco, é pequeno. Então, o melhor que o Brasil pode fazer é tentar não virar alvo de disputa desses dois países. Porque se ele virar alvo de disputa desses dois países, sinalizando favorecimento para um lado ou para outro, o outro lado vai começar a pressionar e demandar ações que serão muito custosas para o Brasil. Imagina você ter que renunciar a um tipo de investimento, a um tipo de tecnologia, seja dos Estados Unidos, seja da China. O Brasil não tem como recusar investimentos estrangeiros diretos que geram empregos, que geram renda, que geram crescimento econômico. Então, não pode se dar esse luxo de, por causa dos interesses dos outros países geoestratégicos, recusar investimento. Então, o que o Brasil precisa fazer é tentar deixar claro que ele não tem nenhum lado nessa história, que ele é só pragmático, negocia com os dois lados e só quer gerar crescimento, renda e preservar os interesses básicos de um país de soberania, né, de independência, nada fora do que qualquer país deseja para si, mas sem preferências ideológicas ou alinhamentos quaisquer com nenhum dos dois países. Eu acho que esse é o que o Brasil tem que tentar fazer para não atiçar nenhum comportamento do outro lado. Mas, fora isso, não tem muito mais o que fazer, porque eles estão em outro patamar de poder e de importância no cenário internacional.
1: Pois é, Manoel, vamos tentar falar um pouco sobre o cenário interno, para tentar começar a chegar no final da conversa da gente. Já não é de agora que está instalado um certo debate ou certos riscos de influência, interferência seria talvez exagerado, mas influência dos Estados Unidos no processo eleitoral que a gente vai ter esse ano, né? A gente, enfim, um dos pré-candidatos, Flávio Bolsonaro, tem uma plataforma muito conhecidamente ligada à base trumpista. O Lula fala muito sobre soberania. As eleições de 2022, segundo matéria de boa parte da imprensa do país, houve um recado dos Estados Unidos: olha, a gente não vai apoiar essa aventura golpista, talvez. Enfim, mas os nossos arranjos institucionais democráticos, diante de tudo que tem acontecido, sei lá, de pelo menos 10 anos para cá no Brasil, estão sólidos o suficiente para a gente evitar, seja como for, a influência norte-americana? Ou ainda há gargalos nisso? Como é que você pensa esses riscos de influência neste pleito já tão disputado, segundo as pesquisas deste ano?
0: Então, isso é um problema para o Brasil, um risco importante que a gente tem que estar atento, porque é bem factível que o resultado da eleição vai ser apertado, como foi a de 2022. Para qualquer lado. Pode ser um ponto percentual para lá, meio a mais, a menos. Tem um cenário, uma chance bem grande de ser uma eleição apertada. E aí, se o lado do Flávio Bolsonaro se recusar a aceitar um resultado de uma derrota, e ele começar a fazer acusações de fraude, acusações de manipulações, enfim, o cenário que a gente já conhece, que eles já fizeram em anos anteriores, vai ser um problema importante se os Estados Unidos decidir, de fato, que houve fraude e que o governo, o Lula, não foi reeleito. E aí a gente não sabe o que vai acontecer nesse cenário em que o Brasil pode ser sofrer ameaças, sofrer pressões para refazer as eleições ou proclamar outro resultado. Eu não acho que isso gere um risco do Brasil mudar institucionalmente qualquer resultado. O TSE vai declarar, o Congresso vai aceitar e vamos ter mais um governo Lula se isso acontecer. Mas é um risco e um tumulto que estremece as relações e geram problemas e custos para o Brasil. Então, acho que esse é o principal risco, assim, porque não é muito claro o que isso vai provocar em termos de tumulto, né, de manifestações da população, ainda com apoio americano. A gente espera que o Exército esteja comprometido com a Constituição brasileira e não tenha nenhuma movimentação golpista, mas também não podemos descartar que tenha setores do Exército que possam querer fazer coisas. Né? Em 2022, eles tinham planos de matar tanto Lula, quanto Alckmin, quanto o ministro do Supremo. Então, nada, assim, não dá para descartar que tenham os minoritários com acesso a armas que façam alguma operação armada, achando que vão ter apoio dos Estados Unidos, por exemplo. Mesmo que efetivamente não venham a ter, tenham só discursos. Então são riscos que a gente corre e que podem gerar tumultos, distúrbios, enfim, mortes, às vezes de civis, às vezes até de próprios militares, né? Pessoas que acham que estão fazendo a coisa certa, prisões de novo. Então é um problema importante que a gente tem que estar atento. Um outro risco é de tentativa de influência direta, por exemplo, de capital estrangeiro, dinheiro estrangeiro americano, tentando influenciar a eleição, ou mesmo do vice-presidente vindo aqui, declarando apoio a candidatos, etc e tal. O curioso é que se tivesse apoio explícito, público, a um dos lados, no caso principalmente da oposição, que é quem tem mais chance disso acontecer, a gente pode acabar observando como aconteceu em outros países, inclusive na Hungria, em que o lado que não é apoiado pelos Estados Unidos acaba se beneficiando, né, eleitoralmente. Então, pode ser uma tentativa de interferência, de influência, que sai pela culatra e elege o outro lado. Então, são todas as coisas que não deveriam acontecer. Num processo democrático, cada país tem que escolher sua liderança livremente, sem influência externa. E, então, isso são coisas que podem tumultuar o processo e gerar questionamentos. Né? Ou do outro lado, vai que tem essa influência, o Flávio Bolsonaro ganha, e as pessoas ganharam porque os Estados Unidos pressionou e influenciou. Isso não é legítimo, aí vai ter questionamento do outro lado de que não é democrático. Então, isso é tudo ruim para a democracia, né? A gente quer que as pessoas aceitem os resultados e aceitem ser governado por quem o povo escolheu. É assim que funciona a democracia. Então, acho que existem sim esses riscos, uso de inteligência artificial, nas redes sociais, tem uma série de questões complicadas. A gente vai ter que lidar e torcer para que não causem grandes estragos, não causem muitos problemas, e as autoridades como o TSE, que é quem coordena a eleição, tem que estar atentos a isso, prestando atenção e agir rapidamente para evitar que essas coisas aumentem e gerem maiores consequências.
1: Bem, vejamos, a gente vai ficando por aqui por uma questão de tempo. A gente recebeu, teve o grande prazer de receber o Manuel Galdino, professor do Departamento de Ciência Política da USP. Manuel, muitíssimo obrigado por sua presença aqui no Intriga Internacional. Volte sempre, foi muito bom recebê-lo.
0: Obrigado, estou à disposição para participar outras vezes.
1: Um abraço.
2: Destrinchando.
1: O Intriga Internacional tem o grande prazer de receber Lívia Pérez Milani. Ela é pesquisadora permanente do Instituto de Políticas Públicas e Relações Internacionais da Unesp, e na mesma instituição ela é pesquisadora do Grupo de Estudos em Defesa e Segurança Internacional e também pesquisadora do Instituto Nacional de Ciência e Tecnologia de Estudos sobre os Estados Unidos. A Lívia, que é doutora em Relações Internacionais pelo Programa de Pós-Graduação em RI Santiago Dantas. Lívia, seja muito bem-vinda aqui ao nosso programa. Espero que a gente tenha uma boa conversa.
3: Muito obrigada, fico muito feliz pelo convite e também fico animada com o tema da conversa, espero que seja excelente.
1: Vamos nessa. A princípio, Lívia, quem também pareceu muito animado foi o presidente Lula, né? Saiu da reunião com palavras positivas, sorrindo, pediu para o Trump sorrir. Eu sei que a gente tem muito a discutir sobre esse encontro em si, sobre a relação entre Brasil e Estados Unidos, mas a princípio, faço um comentário e peço, enfim, analise sobre e vá além, por favor. O governo conseguiu ganhar tempo, né? Pelo menos não tem uma nova rodada de tarifas em relação ao Brasil. Tem um grupo aí que vai estudar sobre o tema, enfim, ainda mais no ano presidencial. Se é uma vitória da diplomacia brasileira, quais são os eixos dessa vitória, Lívia, por favor?
3: Eu acho que é uma vitória, principalmente do ponto de vista da narrativa. Como você pontuou, Lula pediu para conseguir a foto, uma foto bonita dele perto de Trump, que passa a imagem, passa a perspectiva de que ele tem uma relação cordial com os Estados Unidos e tem algum acesso à Casa Branca. Que apesar das dificuldades nas relações bilaterais, o diálogo se mantém aberto e existe a possibilidade de negociação. tendo em vista que temos as eleições, né, no próximo semestre e que Lula concorre com o filho do ex-presidente Bolsonaro, que tem também, cujo grupo político tem um acesso privilegiado a assessores de Trump e a outras pessoas da Casa Branca, me parece que para Lula poder vender essa narrativa de que ele também consegue conversar com Trump era importante nesse momento. Então, me parece que a vitória ela é muito mais simbólica do que uma vitória substantiva, de fato.
1: Vamos tentar falar em possíveis vitórias substantivas, por favor, Lívia, se for o caso. O Brasil, enfim, como você sabe, a nossa audiência também está sendo alvo de investigação comercial nos Estados Unidos, né, baseada numa lei de comércio lá, algo mais ou menos raro, mas se tornou comum durante o governo Trump. Quer dizer, o que é que o Brasil precisa fazer, no final das contas, para destravar essa investigação? Eu queria que você também explicasse para nossa audiência se existe uma estratégia nos Estados Unidos para esse tipo de investigação contra o Brasil, ou isso é puro e simples exercício de poder por si? Quer dizer, há justificativa, de fato, para isso?
3: Me parece que um pouco das duas coisas, né? Então, por um lado, quando a gente pensa nessas investigações que dizem respeito principalmente ao sistema financeiro, ao uso do PIX, me parece que o que acontece é que com a criação desse sistema, né, de pagamentos, existe um receio dos Estados Unidos de uma certa perda da primazia que eles têm sobre o sistema financeiro internacional, né? Então, não relacionado ao PIX específico, mas ao fato de que o Brasil consegue desenvolver esses serviços financeiros de forma muito mais eficiente do que os Estados Unidos e fazendo com que muitos dos pagamentos não precisem passar por empresas que são controladas pelos Estados Unidos. Então, o que eu quero dizer? Com o PIX, várias pessoas deixaram de usar o cartão de crédito em alguns momentos, que era bandeira Mastercard, Visa, enfim, e usam simplesmente mecanismos brasileiros. Então, isso pode ter tido algum tipo de impacto, e me parece que o mais importante para os Estados Unidos não é nem o que acontece no Brasil, mas é o exemplo, é o fato de que essa é uma solução que poderia ser copiada em outros lugares também. Então, existe algo de fundo que está por trás e que talvez seja algo difícil de negociar, né? Porque o que a gente vê é uma perda desse protagonismo que ainda é muito grande, ainda existe uma centralidade muito forte nos Estados Unidos quando a gente pensa em finanças, mas eles não querem abrir mão disso, e isso me parece que é algo... Enfim, Trump é muito mais agressivo que outros presidentes. Outros presidentes têm uma postura muito mais de conciliação, mas a manutenção da primazia dos Estados Unidos em qualquer esfera, seja na financeira, seja na área de segurança, é política internacional, de forma geral, é um objetivo mais ou menos consensual entre as elites dos Estados Unidos. Então, me parece que sim, existe muito que diz respeito a Trump e a esse personagem, essa figura tão combativa, tão agressiva, mas também existem outros elementos que dizem respeito à própria hegemonia dos Estados Unidos e que são mais estruturais.
1: Esses elementos estruturais, e queria tentar pensar isso, nessa relação entre outras vozes de peso nos Estados Unidos, setor produtivo, por exemplo, e o governo Trump. É este setor que está conseguindo, talvez, convencer o governo Trump de que o Brasil é mais importante estrategicamente do que o Trump parecia pensar no início? Quer dizer, parece que tem um Trump convencido a respeito das elites norte-americanas. Olha, é necessário que o Brasil seja um parceiro e não necessariamente um inimigo, como se desenhava. Como é que você tem visto essa relação, Lívia, por favor, entre as decisões do Trump na esfera comercial e as necessidades dos Estados Unidos? Quer dizer, existem tensões aí, não é? Como é que você avalia isso, Lívia, por favor?
3: Quando as tarifas sobre o Brasil foram colocadas, me parece que Trump tinha uma expectativa de que o Brasil se curvasse, né? Então, a ideia talvez seria impor essas tarifas e conseguir cessão do governo brasileiro, conseguir que o governo brasileiro negociasse de uma posição de fraqueza, e não foi necessariamente isso que aconteceu. Então, o governo brasileiro teve uma postura de colocar a soberania em primeiro lugar, de não ceder nas negociações com os Estados Unidos, ao mesmo tempo que se mostrava aberto a negociações, dizia que alguns aspectos eram inegociáveis, né? Principalmente a dimensão política que estava por trás dessas sanções, né? Então, naquele momento, as sanções que foram colocadas ao Alexandre de Moraes, magnífica que foi usada. Então, o governo brasileiro teve uma postura muito firme, e não era muito isso que talvez o governo dos Estados Unidos esperava que iria acontecer. E nesse sentido, as tarifas foram perdurando e acabaram tendo também efeitos para a economia dos Estados Unidos, né? Então, o Brasil exporta produtos para os Estados Unidos, alguns deles

0: incrível, né? Ainda assim, o que que a gente conseguiu aprender de um ano e meio pra cá na relação com esses Estados Unidos do Trump? O que que a gente conseguiu construir pra se prevenir de tantas oscilações?
1: Bom, me parece que essa questão das tarifas mostrou, de fato, que apesar dessas oscilações e apesar dessa dificuldade nas relações, a aproximação e as interconexões entre Brasil e Estados Unidos vão muito além do próprio governo, né? Então, existem questões que vão para além disso, o próprio comércio mostra, mas existem relações entre as burocracias, entre os policiais, os militares, e tudo isso não foi questionado, seja pelo Brasil, seja pelos Estados Unidos. Muito embora do caso do Brasil até poderia ser interessante questionar um pouco essa proximidade do ponto de vista da segurança, né? O que isso significa do ponto de vista da soberania nacional, por exemplo, mas isso não é questionado. Então, existem outras formas de relacionamento que elas vão para além das presidências e elas continuam apesar desses desencontros. Então, eu diria um pouco, talvez nesse caminho, me parece que vai um pouco por aí. Agora, também me parece que é muito difícil para o governo brasileiro lidar com essa instabilidade, lidar com essa falta de previsibilidade. Tanto que a própria viagem, salvo engano, foi anunciada de última hora. A gente não sabe o que aconteceu para eles decidirem não fazer uma coletiva conjunta, mas parece que para o governo brasileiro esse foi o melhor dos mundos, porque conseguiu a foto e conseguiu passar a sua própria narrativa, sendo que algo que envolvesse ali uma transmissão ao vivo do encontro, então me parece que existe cautela nesse sentido de passar a imagem também por parte do Brasil.
0: Queria explorar essa questão da imagem também, pensar a figura do Donald Trump. Bem, vou ser super sintético aqui para não falar mais do mesmo e também porque o assunto é um pouco amplo, mas enfim, o Trump, como a gente bem sabe, boa parte da base de apoio do ex-presidente Jair Bolsonaro tá ligada às ideias do Trump, às ideias do MAGA, enfim, é uma figura que sempre foi muito associada. O Trump volta a poder com palavras difíceis em relação ao Brasil e subitamente acontece uma química durante a Assembleia Geral da ONU do ano passado e agora palavras mais do que elogiosas entre um e o outro. Claro que isso vai além da figura, né, individual que está ali na liderança, mas por que o Trump mudou em relação ao Lula? Quer dizer, é algo sobre o próprio Lula? É algo sobre a importância do Brasil? Qual o peso da China nessa história? Enfim, explica pra nossa audiência, por favor, os eixos dessa mudança tão súbita, ou dessa química, pra ficar no jogo de linguagem do Trump, por favor.
1: Eu acho que isso tem a ver com o fato de que Trump percebeu que o Brasil é um parceiro importante, é um parceiro relevante, que não é um parceiro que pode ser descartado a qualquer momento, em razão da interdependência entre os dois países. Então, claro que é uma interdependência assimétrica, o Brasil precisa muito mais dos Estados Unidos do que vice-versa. Estados Unidos também precisam de produtos brasileiros. Então, me parece que isso é importante. Mas também é importante dizer, e nesse sentido de que tudo vai para além dos presidentes, que não há uma grande aproximação entre o Brasil e os Estados Unidos nesse momento. O que há é colocar panos quentes, né, nessas relações, e há muita proximidade em termos de visão de mundo entre os setores da extrema-direita dos dois países. Então, existem algumas prioridades do governo Trump para além do campo do comércio, né, principalmente relativo às questões de segurança, que convergem muito com demandas da extrema-direita brasileira, né? Então, o governo Trump tem privilegiado a segurança no âmbito das relações entre os Estados Unidos e América Latina, tem colocado em prática uma política de militarização no campo da segurança, né? Então, tratando questões como crime e migrações como questões assim, de segurança nacional, inclusive, e tentando borrar as fronteiras, né, as diferenças entre o crime e o terrorismo. Então, qualificando cartéis, organizações criminosas regionais como terrorismo. E aí me parece que existe, por exemplo, toda uma discussão sobre uma possível designação do PCC e do Comando Vermelho como organizações terroristas, que eu não sei até que ponto parte só dos Estados Unidos ou se é uma demanda também de uma extrema-direita brasileira, que tem entre suas pautas a ideia de uma política dura de combate ao crime, né? Uma militarização no combate a esse crime, em detrimento de políticas de promoção dos direitos humanos, de promoção do Estado Democrático de Direito, por assim dizer, né? Então, existe toda uma política no sentido de que a violência e o crime ele pode ser detido a partir de mais violência estatal, que é uma convergência grande.

0: três setores. E não é algo que o Brasil hoje, né, que o governo Lula deseja, por exemplo. Então, de novo, o governo se coloca aberto a uma cooperação com os Estados Unidos, mas sem comprar a narrativa estadunidense. Então, propondo formas de cooperação no âmbito da coordenação policial, no âmbito da segurança pública, né, entendendo o crime como uma questão de segurança pública, e não como uma questão que vai para além disso, como uma questão de segurança nacional. Então, me parece que existem diferenças claras nesse sentido. Então, uma abordagem brasileira por parte do governo que não é de comprar a narrativa dos Estados Unidos. Existem visões de mundo bastante diferentes e convergências bastante grandes quando a gente pensa nas extremas direitas. E aí me parece que o que Lula conseguiu é exatamente se colocar nesse meio termo de um governo que tem uma outra visão de mundo, uma visão de mundo bastante diferente daquela de Donald Trump, mas que ainda assim consegue conversar com Trump. Me parece que é essa a imagem que eles querem vender, e é um pouco do que conseguiu se construir desde aquela Assembleia Geral da ONU, né? Que me parece que o que aconteceu não foi exatamente uma química entre os dois presidentes, mas a realização, né, a percepção pelo próprio Donald Trump de que o Brasil é um parceiro, sim, importante, é uma relação importante. E talvez seja importante também a dimensão do encontro e das relações entre os presidentes, porque as relações da extrema-direita, elas são construídas muito mais com os assessores de Trump, com secretários, né, com Marco Rubio, Stephen Miller, e menos com o próprio Trump. E aí a dinâmica que você trouxe das figuras presidenciais, ela me parece que ela é relevante. Os dois conseguem conversar entre si, e talvez menos os governos como um todo.
1: Pois é, Lívia, discutir isso, enquanto você falava, eu estava pensando, não apenas em o que discutir, mas como e em qual instância. Vou tentar explicar e também te fazer a pergunta em cima disso. Que espécie de relação o Trump está propondo com outros países desde que ele chegou ao poder? A gente, claro, se fala muito sobre crise de multilateralismo, problemas na ONU, problemas na OMC, enfim. E o Brasil faz parte do BRICS. BRICS esse que já foi muito criticado pelo Trump. Que espécie de... E aí acho que interessante essa discussão do campo das relações internacionais, evidentemente. Que tipo de relação o Trump está propondo para seus aliados? Quer dizer, é algo que vai além das instâncias que nós já conhecíamos? É algo mais da ordem bilateral? Enfim, nessa concepção norte-americana hoje em dia, que tipo de relação é essa justamente que o Trump está propondo e que envolve também o Brasil, na sua avaliação?
0: Trump, ele tem agido muito nesse sentido de passar por cima das organizações multilaterais. Então, no caso da ONU, por exemplo, ele age, e a intervenção na Venezuela, mas também o conflito no Irã mostra que a ONU foi desprezada, né? Não é vista como o lugar para debater as grandes questões de segurança internacional, simplesmente passa por cima da ONU e age unilateralmente. Ao mesmo tempo que o governo Trump também tem proposto, ainda que de forma incipiente, ainda que de forma inicial, outros fóruns com outras regras para iniciar algum tipo de discussão, né? Então ele propõe aquele Conselho da Paz, né, Board of Peace, que não vai envolver todos os países, e existe uma dinâmica diferente para ingressar, né, inclusive convite e uma contribuição financeira específica. No caso das Américas, nós vemos algo semelhante. Então, não se usa o âmbito da Cúpula das Américas, que era o fórum reconhecido e já construído, mas ele propõe um escudo das Américas e convida alguns presidentes específicos com alguma visão de mundo mais próxima à sua. Então, são relações que atacam as organizações já estabelecidas, em primeiro lugar. Me parece que em alguns aspectos busca também uma reforma e a inclusão de pautas reacionárias em algumas dessas organizações. Então busca ocupar e projetar sua visão de mundo em algumas dessas organizações. Terceiro, busca a construção de outros fóruns mais fluidos, com outras regras. E talvez quarto, busca sim aumentar as relações bilaterais. Então decidir algumas coisas do ponto de vista bilateral muito mais do que do ponto de vista multilateral. E aí a questão dos BRICS, me parece que BRICS é algo que sempre causou um certo desconforto em Washington, mas não da forma como o Trump faz agora, né, que é um ataque mais direto. E me parece que existe também, por parte dos Estados Unidos, uma demanda de que o Brasil se posicione enquanto o que eles chamam de Ocidente, né? Ao mesmo tempo que não aceitam o Brasil como, ou a América Latina como sendo, né, um dos grandes componentes desse Ocidente, existe uma visão de que repercute aquela dinâmica que é muito própria da extrema-direita transnacional, que entende o mundo como dividido em grandes civilizações, entende que essas grandes civilizações elas deveriam ser homogêneas internamente, e percebe Estados Unidos e Europa como parte da civilização ocidental e a América Latina como uma região que integra de forma parcial esse Ocidente, de forma, com certeza, de forma subordinada. Então, nesse sentido, se espera uma posição pró-Estados Unidos, pró-Ocidente, o que significaria diminuir as relações com potências de outras regiões, Rússia, China, por exemplo.
1: Pois é, Lívia, se é de interesse dos Estados Unidos hoje em dia, países latino-americanos, vou colocar a palavra subordinados, embora não seja, mas enfim, subservientes, embora não seja também, mas muito pró-Estados Unidos. Em outras palavras também, é de se pensar que seria interessante que um futuro governo do Brasil seja justamente que caminhe nessa linha. A gente está falando de um dos candidatos, pré-candidatos à presidência da República, o senador Flávio Bolsonaro, que enfim, dispensa apresentações. Esse nível de proximidade, ou tentativa de proximidade, inclusive com o seu irmão Eduardo Bolsonaro lá, muito envolvido com as questões das tarifas do ano passado. E nesse contexto que não é nada fácil, como evitar o pior de uma influência norte-americana na eleição presidencial brasileira neste ano?
0: Então, sobre isso, me parece que existe sim uma articulação muito forte entre a extrema-direita do Brasil e a extrema-direita dos Estados Unidos, né? Então, eles estão em contato, existem, enfim, formas de organização que são conjuntas, e por parte do governo dos Estados Unidos, é claro que existe uma preferência. Eu não acreditaria em um anúncio aberto dessa preferência por parte da Casa Branca, por parte do governo Trump, até porque isso poderia, no futuro, prejudicar esse diálogo que vem sendo construído e essa forma de convivência entre Trump e Lula, que poderia ser reproduzida. Me parece, eu vejo muito mais essas articulações da extrema-direita como acontecendo em um segundo escalão, né, entre os secretários, entre as burocracias, e é algo importante para se levar em conta, principalmente quando a gente leva em consideração o fato de que nas últimas eleições, quando houve uma tentativa de golpe de Estado no Brasil, o governo dos Estados Unidos deixou muito claro para as contrapartes brasileiras, e isso saiu da Casa Branca, a mensagem de que os Estados Unidos não apoiariam um golpe de Estado. E hoje a gente vê um apoio do governo dos Estados Unidos a setores de extrema direita que foram exatamente esses que tentaram esse golpe de Estado. Então, ao mesmo tempo que o discurso da Casa Branca é um discurso que abandona a retórica de promoção da democracia, dos direitos humanos, que a gente sabe que nunca foi algo com o qual a gente pudesse contar, né, com o que pudesse contar, porque a posição dos Estados Unidos em defesa da democracia, dos direitos humanos, sempre foi instrumentalizada, sempre foi ambivalente, sempre foi, enfim, usada como retórica para justificar intervenções militares, mas hoje ela é abandonada, o que é uma mudança importante de curso da política externa dos Estados Unidos, né? Então, eu não acredito em um apoio retórico explícito da Casa Branca à direita brasileira, mas de fato essas articulações já acontecem, elas já estão em pauta e elas acabam sendo um fator que favorece a direita brasileira. Mas em outros momentos também tivemos candidatos que não eram preferidos nos Estados Unidos, o próprio Lula, nos seus primeiros mandatos, que venceram eleições. Então, me parece que se trata de tentar, de que é importante para o governo buscar, de fato, articular e atender a demandas que são demandas reais da população brasileira para construir a possibilidade de reeleição, por exemplo.
1: Pois é, Lívia, eu queria começar a encaminhar a conversa da gente para o final, e acho que falar disso seria legal a gente falar um pouco sobre o contexto, né? A viagem do Lula a Washington acontece uma semana antes da ida do Trump a Pequim para encontrar o Xi Jinping, um encontro cheio de expectativas, que será tema de episódio aqui do Entrega Internacional também, e a China, esse país que é principal parceiro comercial do Brasil desde 2009, e enfim, os números estão aí, os números são absolutamente muito bem consolidados. E desde que o Trump começou as tarifas, muito se debatia no Brasil, olha, na verdade a gente tem a opção de diversificar as rotas dos nossos produtos, já que as tarifas estão muito altas nos Estados Unidos, a China nos espera de braços abertos, digamos assim. Mas para além da intimidação, Lívia, como é que é possível, e sabendo que a gente precisa lidar com a realidade, Trump é atualmente presidente dos Estados Unidos, como é possível lidar com os Estados Unidos no marco dessas tarifas? Como é possível lidar com esses Estados Unidos que rejeita a China, mas uma China que é nossa principal parceira comercial? O que é que precisa mudar? Como é que você avalia?
0: A diversificação de parcerias é uma estratégia que está pelo governo Lula desde o início, desde o primeiro mandato. Havia essa perspectiva de que, para construir a posição do Brasil no mundo, para que o Brasil tivesse protagonismo e conseguisse de fato superar desafios nacionais e promover uma política inclusive de autonomia estratégica e de desenvolvimento nacional, seria importante essa diversificação de parcerias, ou seja, aumentar as relações com parceiros outros, além dos Estados Unidos, além da própria China inclusive, né? E fortalecer também as relações no âmbito latino-americano. Me parece que hoje ainda o governo seguia nesse sentido de diversificação das parcerias, e isso ainda é mais importante com um governo imprevisível como o governo dos Estados Unidos. Nesse sentido, é importante para o Brasil conseguir essa diversificação das parcerias e também a diversificação das exportações brasileiras, né? Então, se no caso dos Estados Unidos existe esse desafio de lidar com um parceiro que é agressivo, que é imprevisível, que age de formas não racionais. Por outro lado, também existe o desafio no caso da China, que é ampliar a pauta de exportações para a China, né? Então, exportar produtos para além das commodities. Então, o Brasil também enfrenta desafios no relacionamento com a China, que é outro parceiro super importante. Assim como no caso dos Estados Unidos, isso também é um desafio, né? Exportar produtos com maior valor agregado. Geralmente o Brasil consegue isso com outros parceiros do Sul Global, a própria América Latina. Então, por isso que as relações com o Mercosul são tão importantes, por exemplo. E me parece que a dificuldade está também nesse momento no fato de que os Estados Unidos têm uma postura dúbia com relação à China. Então, talvez até menos agressiva do que em alguns outros momentos da primeiro mandato Trump, por exemplo, mas coloca a América Latina como sendo essa área de influência dos Estados Unidos. Então, no que se refere à América Latina, existe uma reafirmação da hegemonia, né? Uma reafirmação do domínio, melhor dito, que é o que eles têm apresentado como a doutrina Donald. Então, lidar com esse momento no qual os Estados Unidos tentam novamente impor sua hegemonia, e principalmente através da força, menos através do comércio, menos através de investimentos e muito através da força militar. Me parece que esse é um grande desafio para o governo brasileiro. Porque para além dessas tarifas, existe toda uma ameaça de uso da força que o episódio de 3 de janeiro na Venezuela evidenciou. Que os Estados Unidos estão cada vez mais dispostos a usar a força para impor sua vontade. Claro que depois da guerra no Irã isso se torna um pouco mais frágil, porque eles não conseguiram de fato isso, ou pelo menos não têm conseguido até o momento no Irã impor sua vontade a partir simplesmente do uso da força, mas essa é uma ameaça que fica como uma possibilidade. Então, me parece que o momento agora é bastante desafiador para o governo brasileiro em navegar a política internacional a partir dos recursos que se tem, sem abandonar, e me parece que esse é o grande feito do governo atual, em abandonar o objetivo de autonomia.
1: Vejamos a sequência desse debate. Por hora a gente fica por aqui. Essa foi Lívia Pérez Milani, pesquisadora permanente do Instituto de Políticas Públicas e Relações Internacionais da Unesp, também pesquisadora do Grupo de Estudos em Defesa e Segurança Internacional da mesma instituição e do Instituto Nacional de Ciência e Tecnologia de Estudos sobre os Estados Unidos. A Lívia, que é doutora em Relações Internacionais pelo Programa de Pós-Graduação em RI Santiago Dantas. Lívia, muitíssimo obrigado por sua presença. Seja sempre muito bem-vinda aqui ao Entrega Internacional. Obrigado.
0: Obrigada.
2: Cheque mate.
1: Trump não teve apenas Lula como liderança importante na sua agenda de encontros. Isso porque na semana seguinte, ou seja, esta, o presidente dos Estados Unidos vai à China para encontrar Xi Jinping, naquele que certamente será o principal evento de reunião bilateral neste 2026. As expectativas são grandes, mas não é de se descartar a hipótese de que nenhum grande acordo saia do papel. Ainda assim, pelo menos no campo simbólico, o encontro é mais que relevante. No próximo episódio do Intriga Internacional, a gente debate o encontro entre Trump e Xi Jinping. Eu conversei com Pedro Steinhagen, que é doutorando em política internacional na Universidade de Fudan, na China, e líder de relações institucionais do China Desk na Daniel Advogados. E ele explicou o que é que está em jogo no encontro. Vamos ouvir.
2: Há várias questões, né, que podem sustentar essa trégua, digamos assim, entre Estados Unidos e China. Uma delas, sem dúvida nenhuma, é a necessidade que os dois países têm, na realidade, de manter suas economias estáveis, né? Principalmente diante desses rompantes do Trump, esses desafios que têm surgido na geopolítica, em diversos pontos e regiões do mundo, preços de energia subiram, custo de vida subiu para as populações em geral, as coisas se tornaram muito mais instáveis, os juros subiram em muitos países. Então, é claro que os dois presidentes têm uma preocupação também, não só com a sua legitimidade interna, mas também com a imagem que querem propagar no exterior, né? Como possíveis figuras comprometidas com determinadas pautas. No caso da China, a China quer claramente ser uma voz importante do Sul Global, a China quer ser vista, né, como um país estável, previsível, um país parceiro com o qual possa ser contado. Então, para a China, que já tem uma legitimidade do seu governo muito grande internamente, não precisa necessariamente se preocupar com isso, ela se preocupa diretamente com a economia, com a base econômica da sua sociedade. Então, o que, né, a China tem passado por alguns desafios do ponto de vista socioeconômico, por exemplo, com uma relativamente alta taxa de desemprego dos jovens aqui na China, um alto custo de vida, principalmente nas grandes cidades, embora não chegue nem perto do que outros países no Ocidente estão passando. Então a China passa, né, tem toda a questão da segurança alimentar e da segurança energética que eu mencionei. A parte da segurança energética, na realidade, esse tipo de conflito e principalmente a dificuldade hoje que se tem na diminuição, né, por conta da diminuição do acesso a petróleo, no caso da China, já que o próprio Irã é um dos principais fornecedores da China de petróleo, embora a China ainda dependa muito de petróleo, na realidade esse tipo de conflito apenas reforça como a estratégia chinesa tem sido extremamente correta em se tornar o principal investidor em energias renováveis, né? A China sozinha é responsável por mais da metade dos investimentos globais em energias renováveis. Então, na realidade, hoje, a percepção geral é do quanto que esses investimentos são importantes. Isso já era claro do ponto de vista chinês, mas tem ficado claro também em outros países, até porque, a partir do momento que você tem tantos conflitos no Oriente Médio, enfim, que são, né, grandes exportadores de petróleo, você ter uma base importante de energias renováveis, né, de produção dessas energias renováveis, é absolutamente fundamental. Isso limita a exposição ao risco. Então, a China, de alguma forma, claro, foi afetada pela crise, enfim, pelos conflitos que têm acontecido no Oriente Médio, particularmente aquele referente, né, ao Irã. Mas ela, ao mesmo tempo, por ser justamente uma das principais investidoras em energia renovável, por ter muita capacidade nesse sentido, ela conseguiu se proteger de alguma forma muito melhor do que outros países. Ao mesmo tempo, no caso dos Estados Unidos, o Trump sabe que foi uma estratégia equivocada, percebe a dificuldade, né, de lidar com a situação, de conseguir reverter para uma vitória clara, né, embora ele fique propagando que vence, enfim, que os Estados Unidos têm sido vitoriosos, obviamente isso fica de maneira clara para a sociedade internacional e, eu diria, até para a própria população estadunidense, que os Estados Unidos passam, na realidade, por grande dificuldade, né? Não tem mais o mesmo poderio que tinham outrora e tem uma dificuldade muito grande de enterrar esse conflito com o Irã de maneira aceitável, né, para os Estados Unidos. Então, parte, né, dessas negociações, parte dessas trocas vão passar também por uma capacidade do lado chinês de demonstrar que pode, de alguma forma, auxiliar nesse conflito com o Irã de forma satisfatória para os Estados Unidos. Também há a possibilidade de acordos, né? Como eu mencionei lá atrás, muitos acordos podem ser assinados, inclusive com compra de soja, né? Que é um ponto que tende a impactar, inclusive, a própria economia brasileira, que se beneficiou muito da diminuição da compra de soja por parte do lado chinês nos Estados Unidos. Então há uma expectativa, né, de que o Trump envolva em algum aspecto um pedido de compra para o lado chinês de mais produtos agrícolas, inclusive a própria soja, de mais investimentos, inclusive no aspecto da própria Boeing. Então há uma sucessão de assuntos que nós podemos comentar aqui, e um deles para o lado chinês também, né, e aí isso vai ser fundamental, é a questão de Taiwan. Porque essa parte ainda não comentei, mas a questão de Taiwan, né, dito até pelo próprio governo chinês de maneira constante, é o principal assunto da relação China-Estados Unidos, é um ponto de preocupação constante, porque, né, a reunificação total território chinês junto a Taiwan, né, é um objetivo do centenário da República Popular da China, é um objetivo que está previsto para acontecer, né, pelo menos é uma vontade que aconteça até 2049, portanto, quando a República Popular da China completa 100 anos. E, ao mesmo tempo, os Estados Unidos possuem essa política, de alguma forma, dúbia em relação à política da única China. Então, tem um acordo sobre a única China, mas também tem uma relação, pelo menos econômica e cultural, com Taiwan relativamente forte, né, inclusive militar. E justamente na semana passada, o parlamento lá de Taiwan aprovou a compra, se não me engano, foi mais de 20 bilhões de dólares, uma compra de armamentos militares dos Estados Unidos, né? E isso acontece na semana anterior do encontro entre Trump e Xi.
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5: Olá, pessoal, mais um Mundioca chegando hoje para falar do verdadeiro calcanhar de Aquiles da Argentina. 1982, uma ilha foi o motivo da desavença entre Grã-Bretanha, ou Inglaterra, se você quiser, e a Argentina. O nome dessa ilha, para os ingleses, Falklands. Para os argentinos e para nós brasileiros também, por que não? Malvinas. E os dois países acabaram entrando em guerra. No programa de hoje, a gente vai tentar destrinchar um pouquinho disso, porque, ultimamente, a gente sabe que o presidente da Argentina, Javier Milei, ele é um baba-ovo, desculpa o termo, ele é um baba-ovo de Donald Trump, e tudo que o Donald Trump faz, ele aplaude e segue a risca. Não sei se por um aceno a essa fidelidade de Javier Milei ou por causa da desavença com que os Estados Unidos hoje estão com o Reino Unido, Donald Trump chegou a falar o seguinte: eu vou agora entender que as Malvinas são realmente da Argentina. Para quem não sabe, a Argentina perdeu a guerra. Desde então, as Malvinas fazem parte da Grã-Bretanha e é por isso que a gente, infelizmente, tem a OTAN no Atlântico Sul. Essa é uma questão muito sensível.
6: Muito sensível mesmo, Marcelo. Eu estive na Argentina e eles têm até museu para contar essa história, né? Perda de território é algo bastante traumatizante para os países. Ninguém quer perder território. E aí tem alguns fatos para a gente analisar. O primeiro deles é se o que diferença faz, ainda que Donald Trump reconheça as Malvinas como argentinas, na prática mesmo, que diferença faz?
5: Provavelmente não vai mudar nada.
6: Diferença nenhuma. E outra questão que eu acho até engraçada é que quando os Estados Unidos ajudaram a Grã-Bretanha nessa guerra de 1982, ou seja, há 44 anos, sabe quem foi o senador que votou a favor, que exigiu que os Estados Unidos entrassem nessa guerra?
5: Quem?
6: Joe Biden. Você acredita que em 1982, quando eu estava nascendo, ele já era senador?
5: Já era senador, né? Pra você ver como a história é cíclica e deixa esses tempos assim. Eu sei que, assim como você, eu tive na Argentina também e dói muito neles porque uma geração morreu, eram muito jovens as vítimas. Os soldados da Argentina que iam pro fronte de batalha muitas vezes estavam mal preparados e iriam combater um adversário muito mais forte. E os Estados Unidos, que teoricamente deveriam apoiar um país americano, já que somos América, né? E pela OEA, o ataque a um país membro significa uma defesa
6: de todos.
5: De todos, Estados Unidos não. Preferiram apoiar, na época, o governo de Margaret Thatcher e deu apoio aos ingleses. E o interessante é que o Brasil, que tentou se manter neutro naquela história, acabou por debaixo dos panos apoiando os argentinos. Lembrando, para quem não conhece a história, a derrota da Argentina nas Malvinas acelerou o processo de final da ditadura na Argentina, o que foi bom.
6: Pelo menos isso foi bom. A gente vai então trazer todos esses assuntos no programa de hoje, que tá especialíssimo. A gente tem um entrevistado que é um argentino ou um ex-argentino. Vocês têm que ouvir essa história, que ela é boa demais. Vamos chamar o primeiro convidado. Mundioca, tenho o enorme prazer de conversar mais uma vez com o professor Héctor Sampierre, vice-coordenador executivo do Instituto de Políticas Públicas e Relações Internacionais e professor titular de Segurança Internacional da Unesp. Tudo bem, professor? Já te agradeço de antemão por ter topado falar com a gente.
7: Não, imagina, é para mim um prazer estar com vocês e eu que agradeço o espaço.
5: Professor, surpreendeu essa declaração de Donald Trump dizendo que os Estados Unidos estariam realmente dispostos a reconhecer as Malvinas como argentinas, depois de tudo aquilo que a história nos mostrou?
7: Sim, seria absolutamente surpreendente, é decir, porque Estados Unidos apoiou logisticamente com inteligência a operação de Inglaterra, naquela operação das Malvinas, mas aparentemente foi uma filtração de um correio eletrônico interno do Pentágono que revelava que um funcionário estadunidense, não fala de que nível, tinha proposto reenviar um respaldo de Washington a, entre aspas, possessões imperiais europeias. E mencionava especificamente as Malvinas e a opinião de Gibraltar. Então, não há uma opinião que realmente seria extraordinário, porque são 200 anos de uma aliança estratégica muito sólida entre Grã-Bretanha e os Estados Unidos. E não vai ser o humor de um presidente que remova esse relacionamento. 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Es decir, inclusive ellos votaron junto con los Estados Unidos e Israel contra la esclavatura ligada ao racismo, que foram os únicos três países que votaram odiosamente contra essa resolução da Organização das Nações Unidas, mas colocando quase 50 países da África contra a Argentina, porque em última instância a posição contracolonial da África se representava na atitude contracolonial da Argentina nas reivindicações sobre as Malvinas, porque em última instância as reivindicações são uma reivindicação anticolonial. Mas eles, Milei, o governo Milei está tirando tudo isso pela borda, em função, não sei, de um relacionamento estreito com os Estados Unidos. Inclusive, o Grã-Bretanha ampliou para 160 mil milhas o espaço de pesca em torno das Ilhas Malvinas, ante o silêncio absoluto da Argentina. A Argentina comprou os F-16. 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Por tanto, esos F-16 fueron comprados más para desfile militar que para una operación militar de recuperación de Malvinas. Eu acho que o governo aproveitou esse transcendido de que Estados Unidos romperia sua aliança de dois séculos com Inglaterra para defender a posição de um país. Pensem que as Malvinas, em este momento, é o ponto nuclear mais importante da Organização do Tratado do Atlântico Norte no Atlântico Sul. É dizer, qualquer eventualidade de um conflito com a China, ou com a União Soviética, ou com o que eles chamam o Eixo do Mar, que é Coreia do Norte, China, Irã e Rússia, seria o Atlântico Sul, é por onde passa grande parte do comércio chinês. Então, esse despliegue militar que está fazendo Inglaterra, que está aumentando permanentemente Inglaterra nas Malvinas, fala contra essa possibilidade. Inclusive, uma declaração da defesa falaram que defendia a decisão dos isleños com relação à soberania das ilhas, que os próprios habitantes das ilhas poderiam decidir seu futuro.
6: Professor, o senhor falou dessa relação Estados Unidos e Reino Unido, que já dura 200 anos, né, que é uma relação bastante sólida, mas ela esteve estremecida, né, tanto que o Reino Unido mandou o diplomata especial deles, entre aspas, que é o Rei Charles, para fazer um discurso nos Estados Unidos e tentar essa reaproximação. O senhor acha que essa relação entre os dois, ela está um pouquinho estremecida?
7: Sim, está estremecida porque os Estados Unidos pretendia usar uma ilha, que é uma base militar inglesa, para, como digamos, recambio para los ataques a Irán. Y Inglaterra se recusó. El problema es energético, es decir, el conflicto del Golfo, el conflicto, digamos, de Irán, está colocando en jaque toda la estructura económica europea, porque la energía pasa por el estrecho de Hormuz. Entonces, nadie quiere un malentendido con este Irán. Esperan poder negociar. Y eso, imagino que es lo que debe tener tentado rey, conversar con Trump, decir, bueno, no, continuamos siendo aliados, ¿no? Estamos con un problema energético mucho grande, no queremos entrar en ese conflicto. Yo estoy hallando que aquí hay una posibilidad de una tercera guerra mundial. Y Europa está percibiendo eso, esas amenazas veladas, las amenazas que te han feito a China con relación a Irán y o estreito, fueron bastante duras. 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
5: Agora, professor, no dia que a gente está gravando esse programa, que é o dia
6: 7 de maio.
5: 7 de maio, a gente vê imagens de milhares de pessoas na Argentina numa fila de um matadouro tentando emprego. Só acredita que hoje, para um argentino, saber se é Falkland ou Malvinas é tão importante quanto conseguir comer no dia seguinte?
7: Eu acho que sim, eu acho que sim, que continua sendo importante, particularmente para os veteranos. E os veteranos têm uma inserção social bastante importante na Argentina. Há uma mudança sociológica na humanidade. Se os meios de comunicação têm transformado a sociedade em preguiçosa de compreender razões muito prolongadas. E a realidade não é simples, a realidade é muito complexa e não é possível explicar a realidade em 2 minutos, que é o tempo que têm as pessoas de paciência para estar em uma tela. Mais de 2 minutos eles já trocam de tela. Isso vai criando uma superposição de notícias, inclusive porque hoje a cidadania não é simplesmente uma cidadania passiva que recepciona a informação, digamos, política de um foco e chega até ela passivamente. Ela também produz essa notícia transformando em infinidade de focos dessas notícias que impede que as pessoas tenham condições de entender. Eu tinha visto entrevistas onde cidadãos argentinos eram interrogados sobre quem iriam a votar antes da votação do Milei, né? Decían, não, vou votar a Cristina. E aí o jornalista falava, não, mas Cristina está presa. Ah, então eu vou votar a Milei. Bom, aí você vê a coerência da reflexão, da pensão. Tem outros que eu tenho visto em entrevistas que dizem, defendendo a Milei, dizem, mas o senhor está trabalhando de quê? Não, estou desempregado. O senhor está desempregado e está defendendo a Milei? Sim, estou defendendo a Milei porque eu acho que a gente tem que fazer um sacrifício. Bom, isso mostra assim a incoerência do raciocínio, é dizer, o aturdimento da razão. As pessoas estão agindo mais motivadas pela emoção, isso é o que permite justamente a emergência da extrema-direita mundial. A extrema-direita mundial consegue fazer átomos sintáticos onde tem o problema, a causa do problema e a solução. O problema é o desemprego. E qual é a causa? Não, a causa é o governo do Fernando de Kirchner, que deixou o país como está. Qual é a solução? Continuar votando no Milei. Isso se resolve em menos de 2 minutos, que atende. Como as pessoas estão afligidas pelo desemprego, isso pega diretamente na emoção. E a reação é uma reação emotiva, não uma emoção racional. Estamos entrando nesse mundo que temos que tentar ainda compreender.
6: Agora, o senhor acha que é isso, é a desesperança que faz as pessoas não raciocinarem e votarem num tipo como o Milei?
7: Sim, é o que Bill Shulham chama a sociedade do desespero, justamente. As pessoas estão desesperadas e criam uma sociedade de indignação. E a indignação é uma reação emocional ao desespero. É dizer, se indignam com sua situação, mas não compreendem as causas. E as causas são facilmente modificáveis. Assim como se está trabalhando, isso explica o Brexit, por exemplo, explica a eleição de Bolsonaro no Brasil e a situação que continua, é dizer, apesar dos 700 mil mortos, apesar das provas contundentes de roubo, de desvio de dinheiro, apesar das provas contundentes do golpe de Estado, do intento de golpe de Estado, as pessoas continuam, você vê, o Flávio Bolsonaro está quase como, o melhor, inclusive en algunas encuestas, mejor que Lula, que presidente Lula. Entonces, todo es posible. Una vez que se mexe con la emoción, a resposta são...
5: Professor, voltando, repulsa a ele, né? A desaprovação do público argentino nunca foi tão alta como agora. Se por acaso, vamos supor que realmente Donald Trump bote pra frente essa questão, só acha que ele trabalharia com isso até onde para tentar melhorar a imagem dele diante do público argentino?
7: Sim, já está trabalhando com isso, é dizer, o governo já mudou o seu discurso. Se antes mostrava assim certo desprezo pelas questões malvinenses, inclusive pela Antártida. Ele retirou da Antártida todos os centros de pesquisa, o que se chama Antártica Argentina, en fin. O último mapa aparece en los documentos del Ministerio de Relaciones Exteriores de Argentina, no figura ni a Islas Malvinas ni a Antártida, que era una cuestión histórica de que consten los mapas en 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nos estamos consiguiendo apoyo de los Estados Unidos para que reverta la situación en las Malvinas. que não vai revertir. Eu assino embaixo aqui para vocês, não vai revertir. As Malvinas continuarão sendo inglesas, é decir, a Inglaterra manterá uma colônia na América do Sul como mantém a França no Caribe. Ainda no século XXI, quase no quarto do século XXI, ainda mantemos colônias, é decir, ainda temos movimentos contracoloniais, como na Sahara, no Sahel, no Centro África, Burkina Faso, etc. Eu acho que sim, que retomando a tua questão, o Milei não apenas vai tomar, no caso de que, sino que já com esta situação, como já está esta situação colocada, eles já estão trabalhando em cima disto, argumentando em cima disto, mudou a perspectiva. Dizendo, olha, nós conseguimos revertir a situação, por lo menos conseguimos uma aliança com os Estados Unidos para reverter a situação. Eu duvido que Estados Unidos abra mão de um ponto estratégico como são as Malvinas, ocupadas com Inglaterra. Se por mais que o Milei seja um cão servil com Trump, desde o ponto de vista estratégico, sempre vai ser mais confiável que esse ponto estratégico que são as Ilhas Malvinas no Atlântico Sul permaneça na mão dos ingleses. Estou dizendo isso, obviamente, de maneira objetiva. Eu já fui argentino, bueno, continuo sendo em alguma medida, mas sou a favor da recuperação das Malvinas, é decir, com uma atitude contracolonial. Mas, pensando objetivamente desde o ponto de vista estratégico, se eu fosse Estados Unidos, eu deixaria Inglaterra aí, por mais que esteja brigando e o que seja, é decir, é um ponto onde tem submarinos nucleares, há uma boa base, inclusive um porto que pode receber e reabastecer submarinos nucleares, com pistas de aterrissagem para um conflito internacional. Essa ilha é altamente estratégica. Isso não vai passar de um discurso, eu acredito.
5: Mas se a gente buscar na história, os Estados Unidos, pelos acordos que tinha, ele deveria defender alguém das Américas. A Argentina, e não foi isso que aconteceu. Ele ajudou Margaret Thatcher a fazer o que fez e tomar a ilha. O senhor acredita que o Donald Trump, ele sempre tem essas atitudes de rompante, mas o que representaria os Estados Unidos se posicionarem contra a manutenção do Reino Unido como organizador ali, o administrador das ilhas?
7: Olha, eu lembro, naquele momento, a Argentina ativou o Tratado de Assistência Recíproca, o TIAR, Tratado Interamericano de Assistência Recíproca, na OEA. Eu conheci, inclusive, o embaixador que defendeu essa posição. Mas qual era a questão? Que en la asistencia recíproca dice que cualquier país americano que sea atacado por otro país, por otro estado, mejor dicho, obliga al resto de los países a defender. Eso obviamente fue feito durante la Guerra Fría con objetivo de la defensa de los Estados Unidos, es decir, comprometiendo a todos los países en la defensa. Inclusive Fernando Henrique quiso activar o tirar con septiembre, como si el ataque terrorista fuese un ataque de un estado. Bueno, fue una locura de Fernando Henrique, mas en fin. ¿Y qué acontece? Que ahí fue la dictadura argentina justamente que invadió, atacó a Malvinas. Entonces fue interpretado como que no fue un ataque a Argentina, sino que Argentina atacó a Malvinas, y ahí se libraron de esa pistola. En todo caso, tanto Estados Unidos cuanto Chile apoyaron esa invasión. Internacionalmente, solo Perú mandó aviones Mirage con pilotos peruanos para defender a Malvinas, para defender a Argentina, y a Unión Soviética, que movió un submarino para la región en aquella parte. Más Argentina no aceptó ese apoyo de la Unión Soviética, sí aceptó la flota de Mirage peruanos, que yo creo que ni siquiera llegaron a entrar en combate. Mas las cuestiones jurídicas, digamos, internacionales, fueron bloqueadas por esa cuestión, que fue una dictadura que atacó a Malvinas y no un país americano que fue atacado por un estado extranjero, extrarregional.
6: Professor, antes da gente começar a gravar, né, o senhor falou, isso é uma fofoca, talvez seja uma coisa sem importância. Eu falei que a fofoca faz parte da geopolítica, né? Curiosamente, foi o senador que na época apoiou que os Estados Unidos dessem suporte aos britânicos, foi Joe Biden, em 1982. Curioso, né? E agora é o Sleepy Joe, né, que é o Trump. E agora é o Trump que está rivalizando com ele.
7: Sí. Bueno, en aquella época, en realidad, quien estaba en la presidencia era Reagan, que era un republicano también. Uh-huh. Tanto republicanos cuanto demócratas tenían una alianza con Inglaterra. Y para él es muy más seguro en las manos de los ingleses que en las manos de los argentinos, que tienen una política externa muy errática, digamos. Es decir, dependiendo de los gobiernos, muda mucho esa política externa, diferentemente de la brasilera, que en alguna medida mantiene una coherencia y es respetada internacionalmente justamente por esa coherencia y esa actitud profesional, diplomáticamente profesional. Muy embora representen posiciones políticas, es decir, la política externa es definida por aquel que escogemos para tomar las decisiones políticas externas y no por una burocracia meritocrática. Es decir, la estructura de Itamaraty es una estructura interna de funcionarios que se preparan para actuar de la mejor manera para defender las definiciones políticas del presidente. Por eso es importante saber a quién se vota para presidente, porque es él que va a definir la política externa y no Itamaraty. 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Ni a política de defensa, ni a política externa son llevadas en cuenta en las elecciones. Y son dos políticas que son fundamentales desde el punto de vista de la soberanía nacional.
5: Professor Héctor, anteriormente o senhor falou que a questão das Malvinas dói principalmente para os mais velhos. A gente que viu futebol logo depois, Copa de 86, Maradona faz o gol La Mano de Dios e ele disse que aquilo ali era uma resposta às Malvinas. O senhor acha que só o futebol vai vingar os argentinos? Essa é uma dor que os argentinos vão ter que carregar para sempre?
7: Olha, tem a Associação dos Veteranos da Guerra das Malvinas, que tem bastante atuação política e são muito queridos pela sociedade argentina. O mesmo que as mães e as avós de Mayo, né? Dos lienzos brancos na cabeça, independentemente da posição política dos argentinos, são duas, digamos, agrupações sociais muito queridas e respeitadas na Argentina. Se o futebol resolvesse os problemas do mundo, seria outro. 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Y podríamos resolver las cuestiones futbolísticamente sin Mahon, eso estaría fuera, digamos, de las reglas del juego, con reglas del juego más o menos fixas, más como eran las Olimpiadas en su origen. 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
6: Professor, o senhor disse uma coisa que eu nunca ouvi nenhum argentino dizer. O senhor disse que foi argentino. Nenhum argentino nunca disse isso, eu fui argentino. Por que o senhor disse isso? E outra, para quem o senhor torce na Copa? Para qual seleção?
7: Olha, na época que eu me fiz brasileiro, que tomei a nacionalidade brasileira, eu tinha que renunciar à cidadania argentina.
6: Sabía, ¿no?
7: Niña. Entonces yo renuncié a ciudadanía argentina para ser brasileiro. Mas en una oportunidad estaba hablando con un embajador argentino, era Ololé, o embajador Lolé, y él me llamó para una reunión, dice, bueno, los argentinos vamos a discutir ahí a consultura. Y ahí me elevaba. Digo, no, mas yo no soy argentino. ¿Cómo vos no es argentino? Y ahí todos los otros colegas decían, no, él es un anfibio. Digo, no, yo renuncié. ¿Vos renunció? Sí, yo renuncié. Dice, bueno, mas eu não aceito, pronto. E em realidade, a Argentina não aceita a renúncia.
6: Ah, não?
7: Então eu tenho as duas. Não aceita. Eu tenho as duas cidadanias por obrigação, diria. E para os jogos, não. Os jogos eu. Diferentemente de muchas personas, en primer lugar, torció pelo Brasil, porque yo creo que los brasileños están felices porque yo estoy aquí en Brasil y quiero la felicidad de los brasileños, sinceramente.
6: Coria.
7: 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No futbolístico, no entiendo nada de fútbol. 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
5: Professor, vamos dizer que o Trump bate o pé, fala assim, simpatizei com o Milei, assim como ele fez com o Lula agora, dizendo que o Lula é dinâmico. Vamos supor que ele faça a mesma coisa com o Milei. O senhor acredita que a indisposição com o Reino Unido se daria em que nível?
7: Olha, porque isso se resolveria, em realidade, nos foros internacionais. E por isso eu me referi a atitudes do governo argentino em os diferentes foros, votando odiosamente só com Israel e com os Estados Unidos em contra muitas das causas que são históricas da diplomacia argentina. Eso cría un malestar en todos los foros internacionales. Por ejemplo, en África, que son más de 50 países, son 50 votos. Entonces, difícilmente Argentina ganaría esa posición que siempre fue mayoritaria en todos los foros a favor de Argentina, o si tal vez no fuese, independientemente de la posición de los Estados Unidos. Yo creo que Estados Unidos e Inglaterra resuelven entre ellos y la anglosfera. Ellos tienen muchas cuestiones além de las Malvinas. E insisto, a questão é se o Trump falou isso realmente e se ele pretende isso realmente. Isso foi em função da situação do Golfo, da guerra com Irã. Mas a guerra que está no fundo de tudo isso é outra guerra. E para essa outra guerra, ele precisa de Inglaterra, sim, como Inglaterra precisa dos Estados Unidos para essa mesma guerra, porque para essa guerra, por enquanto, são aliados. Por enquanto, porque o Trump tem se mostrado um maestro em desfazer relações diplomáticas ancestrais. É dizer, ele conseguiu uma unanimidade em contra dos Estados Unidos. Estados Unidos hoje é um pária internacional. Es un paria. Es decir, consiguió todo eso con sus actitudes erráticas, sus respuestas de humor. Hoy le hizo una cosa, mañana dice otra. Que tal vez para hacer un negocio se llamó, más en política internacional eso no es tan bueno. Eso es gravísimo. Él entró en una guerra desobviendo, desconsiderando todos los consejos de los militares. Por eso estaban mandando embora a todos sus comandantes. Sí, porque los comandantes pararon, ahora estamos entrando en una fría. Disculpen el discurso, la palabra vulgar, mas están entrando en un problema porque no estamos considerando a posición de Irán. Irán no es aquel. Irán es muy fuerte, tiene condiciones de revidar. Irán estaba advirtiendo que bombardearía todas las bases americanas del otro lado del Golfo, cosa que él hizo. Él faló que haría y hizo que faló que haría. Bom, os militares falaram contra e ele foi, ainda assim foi. Esses são humores de empresário, não de um estadista. Um estadista tem que pensar em seu país, tem que pensar no mundo, tem que pensar no mundo. Justamente sua base eleitoral votou nele por um mundo pacífico para poder fazer negócios. E hoje o mundo está cada vez mais complicado para fazer negócios. Por isso China se está irritando com todas estas atitudes. Porque China también es un país que quiere hacer negocios. Y para hacer negocios se precisa de una paz. Es decir, la guerra es simplemente la irrupción de una situación de paz, de un status quo, para llegar a una situación pacífica mejor que la anterior a la guerra. 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
5: Tá certo, a gente teve o imenso prazer de ouvir mais uma vez a análise do professor Héctor Sampierre, vice-coordenador executivo do Instituto de Políticas Públicas e Relações Internacionais, professor titular de Segurança Internacional da Unesp, além de ser líder do Guedes. Professor Héctor, muito obrigado mais uma vez pela sua participação aqui conosco no Mundioca.
7: Não, sou eu que agradeço e sobretudo agradeço as suas perguntas inteligentes que me fazem pensar. Muitíssimo obrigado.
6: Obrigada, professor. Um abraço e até a próxima.
7: Abraço.
5: Tá aí o professor Héctor Brazentino, porque ele sabe que no coração dele ainda bate um coração portenho, né? A gente não pode dizer que não.
6: É, mas deixa o professor Héctor com a gente aqui no Brasil e a Argentina, ela que cuide de si.
5: Uma coisa interessante, Mel, é que muitos filmes argentinos, eles sempre tocam na questão das Malvinas. E é um assunto que junta tanto direita quanto esquerda, novos quanto velhos, principalmente os mais velhos, né? Que viveram aquela situação, mas é um assunto talvez como se fosse, se o Messi era melhor que o Pelé, se o Maradona fosse melhor do que o Pelé, que os argentinos todos acham, acreditam que sim, a questão das Malvinas também é um assunto absoluto, que eles tenham a mesma colocação. As Malvinas são argentinas, apesar de tudo.
6: É, Marcelo, realmente é um trauma, né? É que nem rancor de família, não acaba jamais. Então, acho que essa questão das Malvinas, ela vai ser eterna, porque é difícil deles reaverem território. Na história, é muito difícil um país que teve seu território roubado, anexado, e que teve ele de volta. Eu não vejo isso acontecendo, infelizmente, com os nossos irmãos argentinos.
5: E imagina se o Trump comprasse essa briga, realmente?
6: Ah, ele tem mais o que fazer, né, Marcelo? Já tem problema lá com o Irã, tem problema com o México, tem problema com o Canadá, já,
5: problema com todo mundo,
6: já,
5: né?
6: Perturbou a Groenlândia, deixa ali as Malvinas com os ingleses e os argentinos e é isso. Vamos chamar o nosso segundo convidado?
5: O Mundioca tem o prazer de ouvir mais uma vez a análise do professor Matheus de Oliveira, ele que é professor de Relações Internacionais da Universidade Federal de Uberlândia, pesquisador do Grupo de Estudos de Defesa e Segurança Internacional e do INE, o Instituto Nacional de Estudos sobre os Estados Unidos. Por isso também está aqui conosco, já que Estados Unidos tem tudo a ver com o programa de hoje. Seja muito bem-vindo, professor Matheus. Tudo bom?
8: Tudo bem, Marcelo. Prazer imenso estar aqui de novo conversando com você e com os ouvintes do Mundioca.
5: Matheus, como é que você recebeu essa informação de que

0: os Estados Unidos iriam apoiar a Argentina e não o Reino Unido numa eventual guerra que acabou se concretizando, a guerra não o apoio. Então isso não chega a ser exatamente muito, muito inédito. Agora, não me parece que a gente tenha nada concreto que sugira que de fato o Trump vai seguir nessa posição, que isso vá muito além de uma bravata e de uma tentativa de pressionar o Reino Unido em torno de outros pontos da agenda bilateral, né, com os Estados Unidos.
1: Seria um afago do Donald Trump ao Javier Milei, que se mostra sempre tão solícito e subserviente a tudo que vem dos Estados Unidos?
0: Olha, acaba sendo um afago por consequência, mas eu acho que a posição do Trump, né, o que ele disse, a declaração dele, tem muito mais a ver com uma tentativa de pressionar o governo britânico, né, do primeiro-ministro Keir Starmer, que não tem até agora apoiado os Estados Unidos na guerra que eles estão travando lá no Irã. Né? Então, e hoje os Estados Unidos, nessa questão do Irã, enfrenta uma situação de enorme isolamento diplomático. Basicamente, só quem está do lado dos Estados Unidos nessa é Israel. E o apoio a falta de apoio do Reino Unido é algo particularmente emblemático, né? Dado que o Reino Unido esteve aí como aliado de primeira hora em praticamente todas as incursões militares feitas pelos Estados Unidos desde o pós-Segunda Guerra, né? Inclusive na muito polêmica invasão do Iraque lá já há pouco mais de 20 anos. Então eu acho que a declaração do Trump ela vai mais no sentido de tentar pressionar o governo britânico do que afagar o Milei. Mas termina servindo também como um afago para o Milei, que anda precisado também de uns afagos, né?
1: A situação na Argentina não tá nada boa. Talvez ele possa até usar essa história que custa muito ao povo argentino para tentar melhorar a sua imagem. A gente sabe que a população argentina, principalmente os mais velhos, né? Eles têm Malvinas entalada na garganta.
0: Com certeza. Num país que é historicamente marcado por grandes divisões internas, a questão das Malvinas é uma causa de fato unificadora, é uma questão de fato nacional. Agora, eu imagino que sim, assim, ele pode tentar usar isso como uma forma de alavancar a popularidade dele, mas sinceramente eu não sei até que ponto a sociedade argentina compraria muito essa hipótese. Inclusive, como você mencionou, né, assim, principalmente para as pessoas mais velhas, para as pessoas que estavam vivas, que acompanharam a guerra, foi uma guerra muito traumática, morreu muito jovem, né, assim, as baixas do exército argentino na guerra, elas foram essencialmente de jovens. Morreu muito menino de 18, 19, 20 anos. Então é de fato uma questão ainda muito dura para o país. E essas pessoas que se lembram da guerra, elas também se lembram que dizia-se que os Estados Unidos iriam apoiar a Argentina, né? Naquela época se pensava, a ditadura argumentava que o apoio dos Estados Unidos viria como uma retribuição à contribuição que a ditadura dava pela luta anticomunista na América Latina. E o que aconteceu, na verdade, não foi nada disso, né? Os Estados Unidos, depois de muita... tentaram botar panos quentes, tentaram dissuadir um pouco o governo britânico na época.
1: Margaret Thatcher, né?
0: Exatamente, o governo da Margaret Thatcher. Vendo que isso não ia acontecer, eles terminaram apoiando, os britânicos. Então não me parece que colaria muito, sabe, nesses termos, essa ideia.
1: Eu lembro que um fator que chamou atenção foi que o único país que ofereceu ajuda para a Argentina na época foi a União Soviética, né?
0: O Brasil teve uma postura que, assim, oficialmente a gente se declarou neutro. Mas, concretamente, o Brasil apoiou a Argentina. O Brasil ofereceu apoio logístico de forma muito discreta na época, porque, de novo, havia oficialmente essa posição de neutralidade, mas a gente apoiou. Né? Inclusive, esse apoio é um aspecto muito importante para entender até como foi o processo de desconstrução da rivalidade entre o Brasil e a Argentina que estava em curso naquele momento. A gente teve esse papel. Mas, enfim, a sua recordação é de fato uma ironia muito grande, dado o contexto de então, né?
1: Agora, para quem não lembra, o Brasil ainda estava dentro de um regime militar tentando acabar com a ditadura, né? Enquanto a Argentina ainda estava mergulhada. A gente diz, quer dizer, historiadores dizem que aquele

0: ponto, a história das Malvinas foi fundamental para acabar com a ditadura argentina também, é isso?
1: Foi. De fato, o Brasil na época era governado pelo Figueiredo, né, 1982, é o último presidente do ciclo autoritário, e a Argentina estava na época, né, governada por uma junta que era liderada pelo Leopoldo Galtieri. E a derrota nas Malvinas foi, sem dúvida alguma, um aspecto muito importante para precipitar o colapso do regime autoritário argentino. Né? Foi uma espécie de canto do cisne, né? Assim, porque logo depois da invasão houve um momento de muita euforia, de uma certa unidade em torno do governo, mas essa euforia durou muito pouco, porque tão logo o Reino Unido iniciou o revide, ficou muito claro que não tinha nenhuma condição de a Argentina ganhar a guerra, que foi o que acabou acontecendo, né, depois aí de mais ou menos 2 meses e meio, a guerra terminou com uma derrota acachapante do exército argentino, e aí, enfim, um ano e meio depois, o Raul Alfonsín já toma posse como presidente da democracia. Então você tem toda a razão, foi um episódio central dentro do processo de erosão do regime autoritário argentino, sem dúvida.
0: Naquela época, os habitantes das Malvinas, eles, em sua maioria, já eram britânicos ou havia uma população argentina também significante na ilha?
1: Na época, a população era um pouco mais restrita, né, em relação ao que é hoje, até em termos numéricos. Hoje em dia, até como consequência da guerra, o Reino Unido incentivou um pouco mais a migração para as Malvinas, mas a população já era essencialmente britânica, né? São os Kelpers, como eles são chamados, eles já eram essencialmente de origem britânica, que foi inclusive parte do argumento que a Margaret Thatcher levantou na época para justificar por que tinha que revidar, porque tinha muita gente no Reino Unido que achava que não tinha que se engajar nessa, o país estava numa situação super difícil. E ela sempre enfatizava isso, não, mas não vai, como que vai deixar os cidadãos britânicos que estão lá, etc. Também para ela foi uma oportunidade de ouro, né? Serviu para que ela recompusesse a popularidade que também estava bastante comprometida, né, dela e do governo, que estava aplicando um ajuste violentamente excessivo no Reino Unido, e terminou sendo para ela uma oportunidade muito boa, né, de fortalecimento da figura tanto dela como do governo de modo mais amplo.
0: E estrategicamente, até hoje, a Argentina é fundamental ali para quem quer ter uma posição no Atlântico Sul, né?
1: Com certeza. É graças às Malvinas, por exemplo, que o Reino Unido pode reivindicar um território na Antártica. Não fosse as Malvinas, o Reino Unido, não, pelo Tratado da Antártica, o Reino Unido não teria direito. Graças às Malvinas, ele tem, né? Então, assim, não é uma questão menor. Para nós, aqui na América do Sul, é sem dúvida alguma um tema muito importante, que vai muito além, inclusive, das afinidades político-ideológicas de ocasião entre os governos. É uma questão muito importante para nós.
0: Eu lembro que, não tão recentemente assim, até surgiu uma informação de lá que haveria um plebiscito para os moradores da ilha, dizendo o que eles preferiam, se eles preferiam ser administrados pelo Reino Unido ou pela Argentina, e o Reino Unido ganhou quase como unanimidade, né?
1: Foi 96%, se eu não me engano.
0: Era uma coisa assim, até porque a Argentina já estava mal economicamente, né?
1: E a população que estava lá era uma população essencialmente britânica. E isso é parte, inclusive, do argumento que a Argentina tentou usar nas últimas décadas contra a ideia de que seria preciso respeitar a autodeterminação dos povos da ilha. E aí a alegação do governo argentino é que, na verdade, esses povos, isso não se enquadra no princípio de autodeterminação dos povos, porque quem está ali não é um povo original daquelas ilhas, né? São britânicos que foram para lá incentivados pelo governo britânico. Então é até certo ponto evidente que o plebiscito ia dar majoritariamente favorável à posição do Reino Unido.
0: Agora, professor Matheus, caso Washington viesse a reconhecer oficialmente a soberania argentina sobre as Malvinas, o que isso poderia provocar diplomaticamente entre Estados Unidos e Reino Unido desde a guerra do Iraque?
1: Olha, seria curioso, assim, né? Porque as Malvinas não são uma questão crucial nem para os interesses britânicos, nem tanto para os interesses americanos, né? Obviamente mais para os britânicos do que para os americanos. Mas isso seria, sem dúvida alguma, um ponto de ruptura. das relações diplomáticas entre os dois países, porque você tem aí a aliança Estados Unidos-Reino Unido, é uma aliança que está forjada lá na Carta do Atlântico da década de 40, ainda quando o Churchill e o Roosevelt eram os respectivos chefes de governo, e desde então essa aliança tem sido praticamente inquebrantável. O Reino Unido foi muito importante durante a Guerra Fria, né? Tinha um papel importante na Europa, na contenção da União Soviética na Europa, apoiou a invasão do Iraque, do Afeganistão. As maiores aventuras dos Estados Unidos nesses últimos anos, todas elas contaram com o apoio, se não material logístico, mas ao menos diplomático, discursivo do Reino Unido. Até agora essa invasão do Irã, porque nem eles estão de acordo com o que está sendo feito no Irã, né? Como eu comentei antes, coloca os Estados Unidos numa posição de enorme isolamento diplomático. Então eu acho que seria um racha muito importante para essas relações. Mas de novo, Marcelo, eu não vejo muito isso acontecer. Eu acho que a gente tem muito mais sinais concretos que mostram que a aliança está firme e forte do que ela estaria a ponto de uma quebra, né, de uma fissura tão significativa quanto seria um eventual reconhecimento norte-americano da soberania argentina sobre as ilhas.
0: A gente, nas relações internacionais, a gente sempre olha para trás, né, para entender o que está acontecendo agora e olhando para frente também para ter que entender. A gente lembra que os Estados Unidos basicamente tratavam a Inglaterra, o Reino Unido, como um seu braço total. E lembro que o Tony Blair recebia críticas imensas porque ele nunca dizia não para os Estados Unidos, né? E recentemente a gente vê agora o Rei Charles indo para os Estados Unidos tentar fazer um meio de campo ali, tentar botar panos quentes nas relações entre os dois países, fazendo brincadeira, rindo e tudo mais.
1: Pois é, ele foi numa missão diplomática extremamente sensível de tentar apaziguar um pouco os ânimos do Trump, mas ao mesmo tempo reafirmando as posições britânicas, que eu acho que foi um aspecto importante da visita, né? Daquele jeito do rei Charles, né? Sempre muito jocoso, anedótico, fez muita piada, mas por trás do humor estava muito claro o interesse de reafirmar posições importantes do Reino Unido, né? Reafirmou a importância da relação bilateral, a importância da relação com a Europa. Eu acho que teve muito recado ali nas entrelinhas daquelas piadas que acabaram viralizando bastante, né? Dos vários discursos feitos por ele, mas que tinham como plano de fundo principalmente reafirmar qual é a posição britânica. Eu acho que isso para mim ficou bastante claro nessa visita.
0: Um fator curioso é que uma das pessoas nos Estados Unidos, um dos políticos que mais fizeram força para que os americanos ajudassem os britânicos durante a Guerra das Malvinas foi Joe Biden, que já era senador em 1982, acabou virando presidente, acabou virando rival de Donald Trump. Mas olhando por esse viés, Donald Trump poderia estar disposto a abandonar essa política externa dos Estados Unidos? A gente viu que com o Irã não aconteceu isso, embora o discurso dele para se reeleger tenha sido esse, né? Olhar para dentro da América e não para fora.
1: Eu acho que aí compensa a gente fazer um exercício assim de pensar o que aconteceria. Porque, primeiro, uma eventual mudança de fato da posição dos Estados Unidos, ela só teria um impacto concreto, mais expressivo, se os Estados Unidos manifestassem disposição de ir à guerra contra os britânicos por causa das ilhas. Por que que eu digo isso, Marcelo? Porque hoje o Reino Unido não precisa de ajuda dos Estados Unidos para manter a soberania sobre as Malvinas. As Forças Armadas Argentinas não têm nenhuma condição de vencer as Forças Armadas Britânicas numa guerra, numa hipotética guerra, em torno das ilhas. Essa guerra, aliás, né, ela está proscrita na Constituição Argentina. A Constituição Argentina, lá na reforma de 94, deixou bastante estabelecido que a luta pelas Malvinas é uma causa permanente do Estado argentino, mas que ela será permanentemente pacífica, diplomática, né? Então, ao mesmo tempo em que se afirma que a questão das Malvinas é algo de que não se abre mão, também se diz que não se vai buscar pela via da guerra. Paralelamente a isso, como eu disse, o Reino Unido não precisa de ajuda dos Estados Unidos para manter a soberania sobre as ilhas. Então, o que seria de fato uma mudança relevante? Se os Estados Unidos dissessem, não, então nós vamos fazer agora uma guerra contra os britânicos para tomar as Malvinas e devolver para os argentinos, isso não faz nenhum sentido. Se eventualmente eles lutassem essa guerra, certamente não seria para devolver as ilhas para a Argentina, eles iam ficar com as ilhas para eles. Então, enfim, eu tenho muita dificuldade de pensar como que isso se desdobraria na prática, porque a situação é basicamente essa, né? E como eu te falei, a gente tem também nos últimos anos uma série de indícios, né, de sinais muito mais concretos que vão na linha de uma reafirmação da aliança britânico-norte-americana. Então, eu de fato acho que foi bravata, sabe? Eu acho que ele quis fustigar um pouco o governo do Starmer, no sentido mesmo de olha, já que vocês não estão me apoiando aí na questão do Irã, tá aqui, eu ameaço retirar o apoio nas Malvinas. Mas, de novo, se não vai retirar o apoio, ou melhor, se essa retirada de apoio não significa que vai se engajar diretamente contra os britânicos, o que que isso significaria na prática? Muito pouco.
0: Mas pelo que você falou, eu até anotei aqui, um posicionamento diferente nesse momento dos Estados Unidos não poderia estimular outras nações que são fechadas com os Estados Unidos, não questionam nada, como Israel, por exemplo, Paraguai e outras aqui que a gente não traz aqui nesse momento na cabeça, não poder seguir o mesmo caminho diplomaticamente, falar assim, olha, me posiciono da mesma forma que os Estados Unidos, reconhecendo que as Malvinas são argentinas, não são Falklands, são Malvinas.
1: Veja, primeiro de tudo, a maioria esmagadora da América Latina já apoia o pleito argentino há muito tempo. Assim, a maioria da região há muito tempo já tem essa posição bastante, bastante bem definida. Aí eu volto no mesmo ponto, né, anterior. Pode ser que sim, pode ser que sim, pode ser que de fato esse apoio norte-americano signifique que outros países se sentiriam estimulados a eventualmente apoiar a Argentina. Mas o que essa mudança de apoio, de reconhecimento significaria em termos concretos? Vamos pensar assim, eu sei que é uma comparação um tanto exagerada, mas em termos formais acho que ela se aplica. Existem dezenas e dezenas de países no mundo que reconhecem a Palestina como Estado. Em termos concretos, o que é que isso significa na luta anticolonial do povo palestino contra Israel? O que que isso tem significado?
0: Até o momento, não muita coisa, né?
1: Isso não impediu Israel de invadir Gaza e está há 2 anos e meio, mais ou menos, cometendo diariamente as mais absurdas atrocidades diante do olhar mais ou menos complacente do mundo inteiro. Agora, qual é a diferença nesse caso? A diferença é que no caso de Israel, os Estados Unidos estão dispostos e eles vão lá e ajudam a fazer a guerra. Ajudam a seguir com a violência colonial de Israel sobre a Palestina. Por isso que eu mencionava antes, assim, eles estariam dispostos a bancar uma guerra contra os britânicos pelas Malvinas?
0: Um outro fator, professor, que me veio agora aqui, seria o seguinte: as Malvinas não poderiam ser usadas como argumento para que os Estados Unidos forçassem a OTAN a se posicionar, já que se a Grã-Bretanha perdesse as Malvinas, a OTAN não poderia também estar na região.
1: Bom, exceto pelo fato de que os Estados Unidos já estão na região.
0: Sim, os Estados Unidos sim, mas os Estados Unidos estão brigando com a OTAN. O Trump volta e meia faz as críticas dele lá contra a OTAN, dizendo que os países têm que botar mais dinheiro para se organizarem, sim, sim, etc, etc, etc. Não seria uma forma também do Trump atingir a OTAN?
1: Olha, ele estaria atingindo a OTAN na medida em que ele estaria atingindo um país membro da OTAN.
0: Ele já fez isso com a Dinamarca.
1: Exato. E veja que não prosperou. A Groenlândia continua dinamarquesa. Agora, em termos práticos, substantivos, o que mudaria? Não vejo que mudaria, pelo menos do nosso ponto de vista, a gente hoje tem uma presença militar britânica nas Malvinas, que significa que a gente tem uma presença da OTAN aqui, o que também implica um obstáculo a um objetivo que está posto pelos países do Atlântico Sul desde os anos 80, através das OPACAS, que é o de tornar a região livre de armas nucleares. A gente não, essa meta ela é limitada pela presença de uma potência nuclear no Atlântico Sul, o Reino Unido. Agora, o Reino Unido sairia das Malvinas em que circunstância? Numa circunstância em que fossem expulsos. Quem é que poderia fazer isso? Os Estados Unidos. Se os Estados Unidos passam eles a ocupar as Malvinas, a OTAN continua nas Malvinas por causa dos Estados Unidos, a gente continua tendo uma zona com a presença de uma potência nuclear, que na prática é um pouco do que já acontece devido à presença do Comando Sul, desde que ele foi reativado lá em 2008, se eu não me engano, por aí, 8 ou 9. Então, é nesse sentido, sabe, Marcelo? Eu não consigo ver o que mudaria de maneira tão expressiva para a gente aqui. E, de novo, tudo isso pressupõe uma disposição de Washington de ir à guerra contra o Reino Unido por causa das Malvinas. Não, eu acho que o Milley não tem nada que ele tenha feito que remotamente pudesse respaldar um comportamento desse, mesmo porque se tem uma coisa pela qual o Donald Trump não é conhecido é gratidão. A gente não tem nada na postura, no comportamento do Trump que sugira que ele seja alguém grato, que retribui assim o gesto de aliados, exceto quando é inteiramente do interesse dele, do interesse imediato dele, Donald Trump, né?
0: Agora surgiu uma questão aqui. Vamos dizer que o Reino Unido brevemente anuncie a descoberta de um grande campo de petróleo lá nas Malvinas. A situação mudaria?
1: Veja, as Malvinas já têm recursos importantes. Tem petróleo, tem muita pesca.
0: O acesso à Antártica, né?
1: E tem... Enfim, eu vou ficar te devendo números exatos, mas existem reservas significativas, não desprezíveis, de hidrocarbonetos. Tem reserva de gás e tem reserva de petróleo, que hoje são recursos explorados, né, principalmente por empresas privadas que têm um licenciamento dado pelo Reino Unido. Isso já é conhecido. Não tem muito, a menos que se descobrisse.
0: Isso, aumentasse a cobiça. Assim como o Donald Trump está olhando para os lugares que tem petróleo, né? Olhou para a Venezuela, olhou para o Irã, as Malvinas apresentassem uma grande bacia de imenso potencial, ele não poderia olhar para ali também?
1: Ele poderia. Agora, o custo compensa? Porque eu volto ao ponto. O custo é uma guerra contra os britânicos. Uma coisa é invadir a Venezuela e sequestrar o Maduro. Outra coisa é entrar numa guerra com o Reino Unido. Não me parece que o custo compense, especialmente num contexto em que o governo argentino, que é quem poderia criar mais dificuldade para a exploração desses recursos, o governo argentino é absolutamente vassalo e subserviente a eles. Então, se eles quiserem explorar eventualmente petróleo ou gás na região, eu dificilmente acho que o que o Milley colocaria obstáculo, e o Reino Unido provavelmente encontraria uma forma de acomodar isso em nome de evitar um embate. O meu ponto, acho que o principal é esse, sabe, Marcelo? Acho que o custo é uma guerra contra o Reino Unido, e esse custo é um custo muito, muito, muito elevado.
0: E teria a questão do Congresso dos Estados Unidos, que também não está nada satisfeito com as atitudes do Trump já tomadas anteriormente, né?
1: Exatamente. Exatamente. Veja, se hoje os Estados Unidos enfrentam o isolamento diplomático que enfrentam no caso do Irã, como você acha que seria a reação mundial a eles entrarem numa disputa com os britânicos por um território que nem é deles? Assim, me parece uma situação, tudo bem, a gente está falando do Donald Trump, e tem um aprendizado que a gente tem que internalizar em relação a ele, que é o seguinte: nada é absurdo demais para o Trump. Todas as vezes que a gente pensou assim, não, mas aqui tem uma linha que o Trump não vai transpor, ele vai lá e transpõe a linha sem qualquer pudor. Então tem que levar isso em consideração, sim. Nós estamos falando de uma figura absolutamente imprevisível.
0: Outro fator seria a eleição em novembro lá pro meio Congresso, né?
1: Pois é. E aí, assim, como é que, para ele, pensando na eleição, como é que isso? Invadir ilhas governadas por um aliado que não geram nenhum tipo de problema para os Estados Unidos poderia ressoar positivamente entre o eleitorado. Quer dizer assim, o mote de campanha ia ser: gastamos não sei quantos milhões de dólares enfrentando o mais tradicional dos nossos aliados para dar umas ilhas de presente para um governo cipaio. Eu, sinceramente, eu não vejo muito... Bom, ele se gaba de ser um grande vendedor. Eu queria vê-lo tentar vender essa.

0: O Brasil subiu de 11,3% para 16,6% neste mesmo recorte temporal.
1: A pesquisa mostra que os brasileiros estão vivendo mais com o estreitamento da base da pirâmide etária e alargamento do topo com mais pessoas idosas, sendo que 58,6% da população total tem 30 anos ou mais. E como essas pessoas estão envelhecendo? Pesquisadores da USP descobriram que a criatividade é uma aliada importante para frear o envelhecimento do cérebro. Mas não é só isso.
0: Eu sou o Kaique Santos.
1: E eu sou o Rafael Costa. 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
1: 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Agora sim, vamos chamar o nosso primeiro convidado do episódio.
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0: A gente recebe aqui no Jabuticaba Sem Caroço Milton Krenit, médico geriatra, doutor em ciências pela Universidade de São Paulo, a USP, e consultor em longevidade. Milton, bem-vindo aqui ao Jabuticaba, como vai?
3: Olá, Kaique, muito obrigado, obrigado e satisfação de estar com vocês aqui.
0: Vou me permitir chamar de doutor e às vezes Milton, não tô acostumado aí, então, doutor Milton, para começar, conta pra gente o que é, de maneira geral, esse tal do envelhecimento ativo, o que significa envelhecer ativamente, vai além de apenas não ter doenças, correto?
3: Correto. Então, a ideia do envelhecimento ativo, essa é uma proposta que a Organização Mundial da Saúde traz para a gente fortalecer tanto a autonomia quanto a independência da pessoa idosa, pensando em ações que vão não só para a saúde. Então, pensar em envelhecer é entender que a gente precisa promover ações e fortalecer ações da saúde, mas muito além disso. Então, a OMS traz outros pilares, que seria o pilar da participação social. Então, a sociedade que promove envelhecimento ativo é uma sociedade que favorece com que as pessoas permaneçam com essa participação social. Além disso, garante então segurança para as pessoas idosas, então a gente possa falar desde os preconceitos como o etário, né, o etarismo, mas também segurança física, segurança de poder andar numa calçada que não seja esburacada, segurança financeira quando a gente fala da previdência e mais ainda. Então, além de saúde, de participação social e de segurança, existe um outro pilar para garantir envelhecimento ativo, que é o aprendizado ao longo da vida. Então, com que a sociedade favoreça ações e questões para que as pessoas se mantenham educadas, garantam educação, outras formações. Então, esse aprendizado ao longo da vida também é mais uma ação que garante o envelhecimento ativo.
1: E, doutor Milton, a ideia de envelhecer com qualidade de vida, a gente tem visto aí que tem ganhado destaque aqui no país, né? Principalmente com maior expectativa de vida da população. O que que mudou nos últimos anos na forma como a sociedade encara o envelhecimento? Foi só isso?
3: A grande questão, então, a gente vê não só a mudança do perfil etário, né? Então, a gente vê que há 20, 30 anos atrás, a gente tinha algo que a gente até chamava como pirâmide do envelhecimento, né? A pirâmide etária, com mais pessoas na base, os jovens, e no topo da pirâmide, poucas pessoas mais velhas. Então, a gente tem uma inversão dessa pirâmide com envelhecimento populacional. Então, tanto da epidemiologia, a gente vê um maior número de pessoas idosas, então, mais pessoas envelhecendo, um número de pessoas idosas cada vez maior. A gente já sabe pelos últimos censos que já temos mais de 30 milhões de pessoas idosas no Brasil. E uma grande questão que a gente muda esse paradigma é entender que a gente não quer apenas o aumento dos anos, e sim os anos com qualidade. Então, esse paradigma que nas últimas décadas tem cada

0: de ter orientação e ter vontade. O que é importante é que as pessoas pensem lá pelos seus 40, 50 anos, que elas vão chegar nos seus 70, 80 anos. Então, quanto antes você começa a se preparar e ter uma rotina, né, para poder ter atividade física, às vezes, por exemplo, deixar de pegar um ônibus e andar um trecho a pé. Eu sei que às vezes é fácil falar, mas muitas vezes as pessoas não param para pensar nisso. E tem distâncias que elas poderiam andar a pé e elas, de maneira muito cômoda, não fazem isso porque elas não estão habituadas a fazer. Então, isso é só uma primeira, dica que a gente gosta de dar. A segunda é tentar consumir os alimentos mais saudáveis dentro do possível. Países pobres, existe uma insegurança alimentar maior. Então, em países pobres, você consome muito mais ultraprocessados do que, vamos assim, comidas frescas, né? Comidas que são mais saudáveis. Mas é melhor você comer, mesmo que os ultraprocessados, de uma maneira balanceada, né? Não se entupir de doce, de carboidratos, essas coisas. Então, até nisso dá para você melhorar a sua alimentação, mesmo que a sua renda não permita ir além disso, mas com umas escolhas melhores na alimentação. E se manter ativo sempre, ativo do ponto de vista intelectual, de sociabilização. Então, continuar tendo uma vida rica de pessoas em volta, eventualmente ter oportunidade de ouvir música, se encontrar com os amigos. Isso é fundamental do que você ficar. O isolamento propicia, vamos dizer assim, um embotamento cognitivo. Então, essas são as dicas que a gente deixa para os ouvintes aí de vocês, que eu acho que são muito importantes de serem seguidas.
1: Muito importantes. Muito obrigado, doutor Renato Anguiná, professor titular de Neurologia da Faculdade de Medicina do ABC, a FMABC, e professor livre docente em Neurologia da Faculdade de Medicina da USP, a FMUSP. Muito obrigado pela disponibilidade mais uma vez.
0: Eu que agradeço e fico à disposição de vocês.
1: Um abraço.
2: Obrigado, doutor. Volte sempre. Tchau.
1: Uma outra pesquisa liderada por uma professora da Escola de Artes, Ciências e Humanidades da USP, em colaboração com o Hospital das Clínicas da Faculdade de Medicina da mesma universidade, demonstrou que programas estruturados de estimulação cognitiva podem melhorar funções mentais, reduzir sintomas depressivos e ampliar a percepção de qualidade de vida de pessoas idosas saudáveis. E isso tem tudo a ver com envelhecimento ativo.
2: É isso mesmo, e a pauta é para a nossa próxima entrevistada.
3: Para onde vamos?
1: A gente recebe aqui no Jabuticaba Sem Caroço a professora doutora Thaís Bento Lima Silva, gerontóloga, professora do curso de gerontologia da USP, a Universidade de São Paulo. Ela é PhD em neurologia pela mesma universidade. Professora Thaís, bem-vinda aqui ao Jabuticaba, como vai?
4: Muito obrigada pelo convite, né? Tô bem, um grande prazer estar aqui com vocês.
1: Professora, prazer nosso. Começando aqui, né? Muita gente ainda associa o envelhecimento apenas à perda de autonomia ou alguma doença ou declínio cognitivo. Esse até é um pouco mais distante, mas é o tema que a gente tá tentando trazer um pouco mais aqui nesse episódio. Hoje a ciência já tem falado em envelhecimento ativo como algo muito mais amplo e envolvendo, né, esse conjunto da saúde física, mental, social e até um propósito de vida. Você pode trazer um pouco mais sobre isso para nós, por favor?
4: Bom, é interessante a gente pensar que hoje nós temos recursos que não são farmacológicos, não dependem de medicamentos, para estimularmos o envelhecimento da pessoa idosa em vários aspectos para que possa envelhecer de forma saudável. E nós temos a estimulação cognitiva, que é um tipo de recurso não farmacológico que vai buscar melhorar, otimizar e manter a função cognitiva da pessoa idosa durante o processo de envelhecimento. Em pessoas idosas saudáveis, a estimulação cognitiva, por exemplo, ela vai contribuir para a formação de novas habilidades, para melhorar o desempenho da cognição global, buscando, dessa forma, adiar ou prevenir qualquer declínio futuro. Então, quando a gente fala do envelhecimento, apesar de termos mudanças relacionadas às habilidades cognitivas, é possível prevenir patologias.

0: tecnologias relacionadas à saúde do cérebro através de recursos como intervenções que vão estimular as habilidades mentais da pessoa idosa, fazendo com que a pessoa possa envelhecer com autonomia, com independência e com uma boa qualidade de vida durante a sua velhice.
1: E aí você liderou um estudo que um pouco vai por esse caminho, né? Um estudo com mais de 200 idosos acompanhados aí por 24 meses, 2 anos. Eu queria que você falasse um pouquinho sobre essa pesquisa e como que surgiu, né, essa ideia.
0: Bom, então esse estudo, ele foi um estudo inédito no Brasil. Até hoje ele é um estudo inédito quando a gente fala de um programa estruturado e prolongado de estimulação cognitiva para ver ganhos em saúde mental e no bem-estar de pessoas idosas. A maior parte dos estudos brasileiros foi realizado num contexto de países da América Latina, porém com duração de 6 meses no máximo. E aí nós fizemos então um ensaio clínico randomizado e controlado, que é feito quando a gente quer testar a eficácia de algum tipo de intervenção. Nós avaliamos 207 participantes, que eram pessoas idosas saudáveis, e elas foram acompanhadas ao longo de 24 meses. Esses participantes foram distribuídos em 3 grupos. Um grupo fez estimulação cognitiva e participou de um programa brasileiro chamado Método Supera por 18 meses. Um outro grupo, chamado Grupo Controle Ativo, também foi acompanhado por 18 meses, mas recebeu apenas aulas informativas sobre envelhecimento e saúde no mesmo período. E nós tínhamos também um grupo chamado controle passivo, que ele apenas comparecia para avaliações do estudo. Então, o objetivo era entender se o programa, um programa de estimulação cognitiva estruturado e de longa duração, ele traria ganhos cognitivos para pessoas idosas e no seu bem-estar emocional. E aí, neste caso, nós tínhamos então pessoas que eram voluntárias nesta pesquisa, idosos que eram da comunidade, os avaliadores que realizaram as avaliações neuropsicológicas não sabiam a quais grupos os participantes pertenciam, e a conduta ética foi um guia importante para a gente realizar o estudo. Como resultados, a gente encontrou que o grupo treino, comparado ao grupo que fez a intervenção de educação para o envelhecimento e ao outro grupo que não fez intervenção nenhuma, o grupo que fez o treino teve uma redução de 60% nas queixas cognitivas. Esse dado é importante porque é um fator que pode contribuir para diminuir o risco de evolução para quadros mais graves, como comprometimento cognitivo leve, a demência. Houve melhora de 45% na memória, comparado aos grupos controle ativo e passivo. E os idosos que fizeram o programa de estimulação cognitiva, eles também tiveram ganhos em flexibilidade mental e processamento semântico. E nós avaliamos esses parâmetros num teste neuropsicológico chamado teste de fluência verbal, em que o participante ele é solicitado a falar palavras começadas com determinadas letras em 1 minuto cada. Então, demonstraram ter mais rapidez e diversidade de emissões de palavras. E nós, inclusive, destacamos que foi possível dizer que eles tinham uma forma de amenizar com o passar do treinamento de 18 meses o fenômeno da ponta da língua, que é quando uma pessoa idosa ela quer dizer uma palavra, está na ponta da língua e muitas vezes essa palavra não sai. E por fim, nós encontramos que os participantes do estudo relataram melhora na percepção da qualidade de vida em aspectos como controle da sua vida, prazer, autorrealização e uma melhora relacionada ao humor, mostrando um melhor estado de ânimo no dia a dia.
1: É bem bacana você trouxe já alguns resultados, entre eles, você citou a redução de 60% dessas queixas cognitivas. Queria que você explicasse para nós, para o nosso ouvinte, quais eram, né, algumas dessas queixas cognitivas que eram apontadas, e também esse detalhe do que exatamente os participantes faziam neste programa de estimulação para que alguns desses resultados fossem, então, percebidos, né?
0: É interessante, então, pensar que na área de cognição, neurologia, geriatria, gerontologia, quando a gente avalia uma pessoa em relação à sua saúde mental, à sua autonomia, a gente tem testes que a gente avalia a própria percepção da pessoa para tarefas do cotidiano e principalmente tarefas que envolvem memória. Então, nesse estudo, quando a gente perguntava como que esta pessoa estava executando tarefas diárias, como pagamento de contas, lembrar de compromissos, tomar medicamentos, essas tarefas que envolviam também um aspecto da memória, essas pessoas avaliaram de forma mais satisfatória. Então, no decorrer de 18 meses de participação num programa de estimulação cognitiva, elas sentiram-se mais autoconfiantes, sentiram que o seu desempenho melhorou nas tarefas rotineiras e que os esquecimentos que elas tinham quando elas iniciaram o acompanhamento foram menores do que ao longo da participação, então, nessa intervenção. E aí, nesse sentido, né, o estudo traz importantes respostas para lacunas científicas, porque, primeiro, reforça que a estimulação cognitiva pode ser iniciada em qualquer fase da vida, antes mesmo de um declínio cognitivo, e o perfil de atividades que as pessoas realizavam eram atividades regulares, de atividades que eram intelectualmente desafiadoras, usando lápis e papel, trabalhavam com cálculos mentais neste programa, haviam jogos de tabuleiro e tinham também exercícios que estimulavam linguagem, técnicas de memorização e também tinham dinâmicas em grupo. Então, cada encontro era, vamos dizer, compostos por multicomponentes, ou seja, não tinham treino de uma única habilidade, mas sim de diferentes habilidades. E aí esse estudo, então, também mostrou que ser presencial, ser em grupo, ter um conjunto de atividades que são realizadas de forma diversificada, com grau de variedades, novidades, ele traz um fortalecimento do que a gente chama de reserva cognitiva, que é um mecanismo associado à maior resistência do cérebro com as mudanças do processo de envelhecimento. E também destacou, né, que é possível que a estimulação cognitiva ela aconteça de forma contínua, né, porque esse é um ponto importante. Assim como a gente já tem muitos dados sólidos sobre atividades físicas, é interessante, né, todos que nos escutam saberem que a estimulação cognitiva ela é uma outra modalidade de intervenção, de promoção de saúde, que vai ter como alvo o estímulo e potencializar as habilidades cognitivas, mas tem que ser algo permanente na vida da pessoa. Então, você começou, você continua fazendo rotineiramente, né? E o mais importante, né, não é a quantidade também do que se faz, é você fazer de forma contínua. Mas, reforço, a estimulação cognitiva, ela envolve estímulos das diversas habilidades cognitivas, como memória, né, atenção.
1: Queria pegar até esse gancho, professora, porque é importante quando você fala sobre a reserva cognitiva e a estimulação cognitiva, para uma pergunta, se existe diferença né, entre um passatempo, e aí acho que depende também do passatempo, quero que você traga isso aqui e explique para nós, e uma estimulação cognitiva estruturada. Por exemplo, a gente tem muitas pessoas que fazem, e muitas que deixaram de fazer também, eu gostaria de voltar a ter esse hábito eventualmente, de fazer palavras cruzadas, ou até jogar um jogo como Sudoku, ou Sudoku, dependendo ali, tem algumas pessoas que pronunciam e reconhecem de forma diferente. Mas isso sozinho é suficiente? Então, como que é, né, essa relação?
0: Bom, é interessante, né, todos aqui, então, entenderem que, assim, fazer uma atividade como palavra cruzada, jogos dos erros, os jogos de estratégias e exercícios japoneses, se a pessoa ela só escolhe um deles, ela vai ter algum ganho, sim, mas esse ganho vai ser mais específico, porque ela treinou uma habilidade única de uma forma contínua. Treinar uma habilidade específica de uma forma contínua é positivo e é melhor do que não treinar nada. Mas num contexto do fortalecimento da reserva cognitiva, o que nós temos de evidências científicas? Que quanto mais habilidades você treina de forma contínua, promovendo desafios para o seu cérebro, promovendo aprendizagem, promovendo integração de ideias, você terá um fortalecimento maior dessa resistência do cérebro a mudanças e a possíveis adversidades que podem ser trazidas no processo de envelhecimento. Então, diversidades e grau de variedades diferentes e novidades, ou seja, realmente será algo que eu diria abrangente, vai ser mais protetor para a saúde do cérebro, principalmente se a gente fala de uma velhice em que a pessoa almeja gerenciar a sua própria vida, tomar as suas decisões, manter-se ativa e engajada socialmente com os anos de vida que vão sendo adquiridos. Então, é uma estratégia mais promissora ser abrangente e global, né, ter diversidades de forma contínua, do que treinar habilidades específicas de uma forma permanente. Mas, como eu disse, hoje a gente sabe que o melhor é pelo menos treinar alguma habilidade do que nenhuma.
1: Professora, a desigualdade também influencia nesse processo, né? Ter um envelhecimento ativo também pode ser diferente a depender da situação socioeconômica de uma pessoa, de onde ela está inserida, apesar de não ser só isso, tem uma série de fatores, mas isso também contribui, né?
0: Sim, muito importante esse apontamento, porque hoje a qualidade do processo de envelhecimento vai ter muita relação com o que a gente chama, na área da gerontologia e da geriatria, de determinantes sociais e de saúde. Então, pessoas que vivem em regiões vulneráveis, que tiveram pouco acesso à escolaridade, que têm baixa renda, são pessoas que vão ter mais comorbidades, mais doenças crônicas descompensadas. Então, elas vão ter um caminho de um envelhecimento com incapacidades surgindo mais cedo na vida delas. Além disso, é até interessante falar para todos que nos ouvem que agora, né, eu e alguns pesquisadores estamos com um estudo grande acontecendo na cidade de São Paulo, na zona leste de São Paulo, porque, enfim, a universidade que atuamos está na capital, mas com idosos de baixa escolaridade, visando entender que tipos de programas de estimulação cognitiva melhor atendem populações vulneráveis do ponto de vista socioeconômico. E nós temos financiamento da Fundação de Amparo à Pesquisa do Estado de São Paulo e temos parceria também com o Instituto Supera de Educação, que é uma empresa do setor privado, porque o objetivo é exatamente este, mostrar para o poder público, através de dados científicos, que é preciso promover saúde independente da classe socioeconômica, e que nós temos um país em que 90% das pessoas, elas têm uma renda que não permite um processo de envelhecimento saudável. Então, estamos com esse novo estudo em andamento. A gente espera que a estimulação cognitiva realmente possa ser disponibilizada nos serviços públicos de saúde, como o SUS, né, o Sistema Único de Saúde, o Sistema Único da Assistência Social, para que realmente as pessoas tenham essa oportunidade de viver esses anos de vida adquiridos, que é um direito social conquistado, mas que ao mesmo tempo essas pessoas, elas possam ter a oportunidade de ter uma longevidade com saúde, com melhor qualidade de vida, e de certa forma, então, né, tendo um melhor aproveitamento desses anos adquiridos.
1: Perfeito. Muito obrigado, doutora Thaís Bento Lima Silva, gerontóloga, professora do curso de gerontologia da USP, a Universidade de São Paulo, e PhD em neurologia pela mesma universidade. Obrigado pela conversa aqui no nosso podcast.
0: Eu também agradeço a oportunidade e eu deixo a mensagem a todos que nunca é tarde para cuidar da saúde do cérebro. Sempre vai ser o momento de começar a cuidar da saúde do cérebro.
1: Tá ótimo, professora. Muito obrigado. Um abraço.
0: Tchau, tchau.
1: Tchau, tchau. Bom, nosso tempo acabou, então chegou a hora de colocar ponto final em mais um episódio do Jabuticaba Sem Caroço. 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
2: 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Tchau e até a próxima.
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4: Está no ar a voz do Brasil. As notícias do governo federal que movimentaram o país no dia de hoje.
5: Olá, boa noite.
4: Boa noite para você que nos acompanha em todo o país.
5: Terça-feira, 12 de maio de 2026.
4: Vamos ao destaque do dia, mais de 11 bilhões de reais no combate ao crime organizado.
5: O governo do Brasil lança plano com foco na desarticulação financeira e operacional de facções criminosas.
4: Presidente Lula destaca a união com estados e municípios para enfrentar a violência e garantir a segurança de todos os brasileiros.
6: O território será devolvido ao povo brasileiro de cada cidade e de cada estado.
5: E ainda, o governo do Brasil zera impostos de importação sobre compras internacionais.